0: dia ficou marcado pelo anúncio oficial da chicotada psicológica no Feyenoord. Robin van Persie foi formalmente despedido do comando técnico do emblema de Roterdão. O histórico antigo avançado neerlandês não resistiu à quebra de rendimento e à perda de objetivos internos do clube na reta final da temporada. A direção do Feyenoord já procura uma nova solução para atacar a próxima época desportiva, num dia em que os escritórios dos principais clubes europeus começam a registar movimentações intensas com o fecho dos campeonatos. Os novos talentos da Europa. A seleção de Itália sagrou-se também este domingo campeã europeia de futebol no escalão de sub-17, numa final imprópria para cardíacos, diante da congénere da Bélgica. O jogo terminou com uma igualdade a uma bola no tempo regulamentar. A decisão seguiu depois para a marcação das grandes penalidades, onde a eficácia e a frieza dos jovens transalpinos ditaram a vitória por 4-3. É mais um título para a formação italiana, que confirma a excelente saúde das suas camadas jovens. Arrancou ao rubro a grande final do Campeonato Nacional de Basquetebol. O Benfica bateu o Futebol Clube do Porto no primeiro jogo desta série decisiva, que vai atribuir o título de campeão. Num clássico pautado pelo enorme equilíbrio tático e intensidade física, as Águias conseguiram superiorizar-se nos momentos decisivos do último quarto, garantindo uma vitória importantíssima em casa por margem curta. O Benfica adianta-se assim na frente da eliminatória e coloca a pressão do lado dos Dragões para o segundo embate da final. No ténis, o dia foi histórico na terra batida de Paris. O alemão Alexander Zverev, número 3 da hierarquia mundial, conquistou finalmente o seu primeiro título do Grand Slam da carreira ao vencer o torneio de Roland Garros. A final foi uma autêntica maratona de 5 sets contra a grande surpresa do torneio, o italiano Flavio Cobolli. Zverev demonstrou uma capacidade física e mental impressionante para dar a volta aos momentos de maior fulgor de Cobolli, fechando o encontro ao fim de mais de 4 horas de jogo intenso sob o aplauso de pé do público em Paris. No desporto motorizado, o domingo foi de festa rija para Marc Márquez. O piloto espanhol da Ducati venceu de forma categórica o Grande Prémio da Hungria de MotoGP, alcançando a mítica marca de 100 vitórias na sua carreira do Mundial de Motociclismo. Márquez aproveitou com maestria as quedas e desistências de dois primeiros classificados do Campeonato Mundial para somar a pontuação máxima e reentrar de forma direta e acesa na discussão pelo título mundial de pilotos, relançando a temporada. Pelo handball feminino, o Benfica coroou uma época absolutamente memorável. As encarnadas conquistaram a Taça de Portugal este domingo, carimbando uma época perfeita, onde juntaram o troféu à conquista do pentacampeonato nacional e da supertaça. É o domínio total das Águias no panorama do handball feminino português, que celebram assim mais um troféu para o Museu do Clube. O Sporting sagrou-se este domingo também vencedor da Taça de Portugal de handebol masculino, carimbando a terceira dobradinha consecutiva numa final absolutamente épica e imprópria para cardíacos, realizada em Alcobaça. Os Leões venceram o eterno rival Benfica por 41-39 após prolongamento. O Benfica operou uma reviravolta fantástica na segunda parte, recuperando de 5 golos de desvantagem e forçando o empate a 35 golos no tempo regulamentar. No prolongamento, o Sporting foi mais forte e consegue assim a 20ª Taça de Portugal no historial, que fecha a época interna sem qualquer derrota. Ainda de verde e branco, os Leões qualificaram-se para a grande final da Liga em Futsal após a segunda vitória em 3 jogos com o Sporting de Braga nas meias finais da competição. Este domingo em Alvalade, os Leões arrumaram as contas com os Minhotos, vencendo por 5-2 no pavilhão João Rocha. Com uma vitória para cada lado num duelo à melhor de 3, este desafio resultava num tudo ou nada para ambas as equipas, com os campeões europeus europeus em título a puxarem dos galões para marcarem duelo com o Benfica no play-off da final. Resolvida esta meia-final, o Sporting segue então para a decisão do troféu, juntamente com o Benfica, que eliminou os Leões de Porto Salvo com duas vitórias noutros tantos jogos desta semifinal. A final tem pontapé de saída no próximo sábado, em casa do Benfica. 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
5: Os jogadores desaparecem para a seleção. 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
1: O Leeds United, fundado em 1919, é um dos clubes mais importantes do futebol inglês, com uma história de grandes conquistas e quedas dramáticas. O seu período áureo começou nos anos 1960 e 70, sob a liderança do treinador Don Revy, que transformou o Leeds numa das equipas mais fortes do país. Foi nessa época que o clube alcançou alguns dos seus feitos mais memoráveis. Dois títulos da primeira divisão inglesa em 68-69 e 73-74, uma FA Cup em 1972 e duas Taças das Cidades com Feiras, uma competição precursora da atual Liga Europa, em 1968 e 1971. Conhecido pelo estilo combativo e altamente disciplinado, o Leeds de Revy tornou-se uma referência de resiliência e combatividade, marcando a história do clube e do futebol britânico. Esta era dourada foi protagonizada por jogadores emblemáticos como Billy Bremner, Norman Hunter e Jack Charlton, que não só contribuíram para os sucessos dentro de campo, mas também personificaram o espírito destemido do clube. A saída de Revy, contudo, trouxe uma fase de instabilidade e o Leeds entrou em declínio, culminando na sua despromoção para a 2ª Divisão em 1982. O clube lutou anos para se reerguer, mas só na década de 1990 voltou a emergir no topo do futebol inglês. O renascimento do Leeds veio com o treinador Howard Wilkinson, que liderou o clube ao título da 2ª Divisão em 1990, garantindo a subida à primeira. Apenas duas épocas depois, em 1991-92, o Leeds surpreendeu ao vencer a última edição da 1ª Divisão antes da criação da Premier League. Com jogadores como Eric Cantona, Gary Speed e Gordon Strachan, o Leeds dominou a Liga e conquistou o seu terceiro título de inglês, trazendo nova glória aos adeptos e reforçando a imagem de uma equipa resiliente e vencedora. A mudança de milénio trouxe ao clube ambições renovadas, com investimentos em grandes nomes como Rio Ferdinand e Robbie Keane, e em 2001 o clube protagonizou uma campanha europeia inesquecível, alcançando as meias finais da Liga dos Campeões. No entanto, os gastos elevados e a gestão financeira arriscada levaram o clube a uma crise profunda. Em 2004, o Leeds acabou despromovido para o Championship, a 2ª Divisão, e em 2007 caiu ainda para a League One, a 3ª, marcando um período de sofrimento e dificuldades para os seus adeptos. Nos anos recentes, o Leeds United reencontrou o caminho de volta à elite, conseguindo finalmente a promoção à Premier League em 2020, sob o comando do carismático treinador Marcelo Bielsa. Esta recuperação fez renascer a esperança entre os seus adeptos, apesar de uma nova despromoção ao Championship, que ainda hoje carregam com orgulho a história do clube, sonhando em reviver os tempos de glória que marcaram o Leeds United como uma força do futebol inglês.
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1: A temporada de 2000-2001 ficará para sempre marcada na história do futebol português como o ano em que o Boa Vista desafiou todas as probabilidades e conquistou o título de campeão nacional. O feito, até hoje, é visto como um dos maiores marcos do futebol nacional, tornando o clube da cidade do Porto o segundo clube fora dos três grandes a conquistar o campeonato após o Bolonense em 1946. Sob a orientação de Jaime Pacheco, uma equipa disciplinada e aguerrida, conhecida pela sua entrega incansável, transformou-se num exemplo de união, estratégia e resiliência. Jaime Pacheco, ele próprio um símbolo da raça e determinação enquanto jogador, construiu uma equipa com base nesses mesmos valores. O Boa Vista não era um conjunto de estrelas, mas sim uma máquina coletiva onde cada jogador sabia exatamente o seu papel. A solidez defensiva e a capacidade de superar adversidades foram as marcas registadas deste grupo. Em vez de depender de uma figura individual, o Boa Vista de Pacheco focou-se num futebol de combate, com uma defesa implacável e uma mentalidade tática intransigente. A equipa foi uma verdadeira muralha defensiva, sofrendo apenas 22 golos ao longo das 34 jornadas do campeonato. A espinha dorsal do Boa Vistão era composta por jogadores que se tornaram lendas no Bessa. Ricardo, o guarda-redes foi uma peça-chave, protagonizando exibições seguras ao longo da temporada. À frente dele, jogadores como Litos e Petit formaram uma linha defensiva e de meio-campo quase impenetrável, com Petit, em particular, a ser o símbolo de entrega e de luta da equipa, combinando qualidade técnica com uma agressividade que intimidava os adversários. No ataque, Elpidio Silva, conhecido como Super Elpidio, foi decisivo, oferecendo à equipa a capacidade de transformar as raras oportunidades ofensivas em golos. Além disso, Martelinho e Duda, jogadores rápidos e criativos, eram responsáveis por criar desequilíbrios nos flancos. A trajetória do Boa Vista nessa época foi notável, por mais do que apenas os resultados obtidos. A equipa venceu 23 dos 34 jogos, incluindo importantes triunfos frente aos gigantes do futebol português. A vitória sobre o Futebol Clube do Porto por 1-0 no estádio do Bessa foi um dos momentos-chave da época, consolidando o Boa Vista como um verdadeiro candidato ao título. A força da equipa em casa foi impressionante, mas também nos jogos fora de portas o Boa Vista se mostrou imbatível, conseguindo pontos essenciais que lhes permitiam manter-se no topo da tabela. Ao longo da época, a equipa foi construindo uma vantagem sólida sobre os rivais, mas a reta final foi particularmente intensa. A equipa entrou na fase decisiva do campeonato com o Sporting a pressionar, mas o Boa Vista manteve-se firme. Nos momentos de maior pressão, a equipa de Jaime Pacheco mostrou o seu caráter resiliente, conseguindo vitórias cruciais. Um dos jogos mais memoráveis foi a vitória por 3-0 sobre o Salgueiros, na penúltima jornada, que deixou o Boa Vista a um pequeno passo de fazer história. Na última jornada, o empate a uma bola frente ao Desportivo das Aves foi suficiente para garantir o título de campeão nacional, com 2 pontos de vantagem sobre o rival da cidade, o Futebol Clube do Porto. A conquista do Boa Vista em 2000-2001 foi um verdadeiro conto de fadas no futebol português. A equipa do Bessa, longe de ter os recursos e o poderio dos rivais tradicionais, mostrou que a disciplina, a organização e uma forte mentalidade coletiva podiam derrubar gigantes. O Boa Vista terminou a temporada com 77 pontos, fruto de 23 vitórias, 8 empates e apenas 3 derrotas, num campeonato onde os achadrezados provaram ser a equipa mais consistente e determinada. Este título não só marcou a história do Boa Vista, mas também teve um impacto profundo no futebol português. A vitória de um outsider num campeonato dominado por Benfica, Porto e Sporting trouxe esperança a muitos clubes de menor dimensão e mostrou que com uma boa estratégia e uma equipa unida, tudo é possível. Jaime Pacheco tornou-se uma figura lendária e até hoje a equipa de 2000-2001 é recordada com enorme carinho pelos adeptos das Panteras Negras e admirada por todos os amantes do futebol em Portugal. Após essa temporada de sonho, o Boa Vista manteve uma presença respeitável no futebol português e europeu, chegando mesmo às meias finais da Taça UEFA em 2003, mas nunca mais repetiu o feito de 2001. No entanto, a epopeia desse ano ficou gravada como um dos maiores momentos da história do futebol nacional, tornando o Boavistão imortal.

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1: O Enderson Galeno, nascido a 22 de outubro de 1997 em Barra da Corda, Brasil, é um avançado conhecido pela sua velocidade e capacidade técnica. Começou a carreira nas camadas jovens do Trindade, antes de se transferir para o Grêmio Anápolis. Em 2016, chamou a atenção do Futebol Clube do Porto, que o integrou na sua equipa B. Após impressionar pela equipa secundária, Galeno teve uma breve passagem pela equipa principal dos Dragões, sendo depois emprestado ao Portimonense e ao Rio Ave, onde se destacou especialmente na temporada de 2018-2019. As suas atuações consistentes levaram o Braga a contratá-lo nesse mesmo ano e aí Galeno consolidou-se como um dos melhores extremos do campeonato português, ajudando o clube a conquistar a Taça de Portugal em 2021. Em 2022 regressou ao Futebol Clube do Porto, onde continuou a evoluir, tornando-se uma peça importante nas competições nacionais e europeias. Galeno também tem sido um elemento-chave na conquista de títulos recentes pelo clube, incluindo o Campeonato Nacional e a Taça de Portugal.
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1: Vítor Damas, nascido a 8 de outubro de 1947 em Lisboa, é amplamente considerado um dos maiores guarda-redes da história do futebol português e uma das maiores lendas do Sporting Clube de Portugal. Com uma carreira que se estendeu por mais de duas décadas, Damas é muitas vezes referido como Eusébio das Balizas, um apelido que sublinha a sua relevância e impacto no futebol nacional, semelhante àquele que Eusébio teve como avançado. Damas iniciou a sua ligação ao Sporting nas camadas jovens, tendo ingressado no clube de Alvalade aos 14 anos. A sua estreia pela equipa principal aconteceu em 1966, ainda com apenas 19 anos, e rapidamente se afirmou como titular. Foi o guarda-redes principal da equipa leonina durante grande parte das décadas de 1960 e 70, disputando 332 jogos na sua primeira passagem pelo clube. Damas destacava-se pela sua agilidade e reflexos rápidos, que o tornaram uma referência entre os guarda-redes da sua época, tanto em Portugal como na Europa. Além do seu talento individual, foi fundamental nas conquistas do Sporting durante a sua carreira. Na primeira passagem pelo clube, conquistou dois campeonatos nacionais em 65-66 e 69-70 e uma Taça de Portugal em 70-71. A sua presença na baliza era sinónimo de segurança para a equipa e o seu estilo de jogo foi revolucionário para a posição de guarda-redes em Portugal, onde se destacou por ser um dos primeiros a atuar fora da pequena área, utilizando os pés para ajudar no processo defensivo. Em 1976, Vítor Damas decidiu procurar novos desafios e transferiu-se para o Racing Santander, em Espanha, onde permaneceu por três temporadas. Durante a sua passagem pelo futebol espanhol, o seu nome continuou a ser respeitado, sendo titular absoluto na equipa espanhola. Após a sua experiência internacional, retornou a Portugal, onde jogou no Vitória Sport Clube e no Portimonense, antes de regressar ao Sporting em 1984 para encerrar a sua carreira. Na segunda passagem por Alvalade, Damas conseguiu manter um nível elevado, mesmo já com mais de 35 anos. Esteve presente em mais de 114 jogos nessa fase final da carreira pelo Sporting e conseguiu o feito de se tornar o jogador com mais partidas oficiais pelo clube, superando a marca de 436 jogos, um recorde que se manteve por vários anos. Apesar de não ter conquistado mais títulos nessa fase, o seu retorno foi celebrado pela massa associativa, que via em Damas não apenas um jogador, mas o símbolo do emblema. A nível de seleção, Damas também teve uma carreira longa e respeitada, somando 29 internacionalizações para Portugal. Esteve presente em momentos importantes, incluindo a campanha de qualificação para o Mundial de 86, já no final do seu percurso. Foi sempre reconhecido pela sua classe e liderança dentro de campo. Mais tarde, retirou-se em 1989, aos 41 anos, e permanece uma figura icónica do futebol português. O Sporting honrou o seu legado ao dar o seu nome a uma das portas do estádio José Alvalade e a sua memória continua a ser celebrada pelos adeptos leoninos e pelos entusiastas do futebol em Portugal.
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3: Seguimos agora nesta emissão com os craques mundiais.
1: Paolo Maldini, nascido a 26 de junho de 1968, é amplamente considerado um dos maiores jogadores de futebol de todos os tempos. A sua carreira foi inteiramente dedicada ao AC Milan, onde jogou durante 25 anos, tornando-se um ícone de longevidade e consistência. Filho de Cesare Maldini, uma lenda do futebol italiano, Paolo fez a sua estreia no AC Milan em 1985 com apenas 16 anos. Rapidamente se destacou pela sua maturidade e habilidade técnica, jogando inicialmente

0: como lateral direito antes de se afirmar como lateral esquerdo, a posição pela qual ficaria famoso. Desde cedo, Maldini demonstrou uma grande capacidade defensiva, combinando velocidade, inteligência tática e uma leitura de jogo extraordinária. Durante as décadas de 1980 e 90, Maldini foi peça fundamental em algumas das equipas mais dominantes da história do futebol. Sob o comando de treinadores como Arrigo Sacchi e Fábio Capello, Maldini integrou uma defesa lendária ao lado de jogadores como Franco Baresi, Alessandro Costacurta e Mauro Tassotti. A solidez defensiva deste quarteto ajudou o Milan a conquistar inúmeros títulos, incluindo 7 da Série A e 5 Ligas dos Campeões. Entre 1988 e 1994, o Milan dominou o futebol europeu e Maldini foi um dos líderes dessa hegemonia. Na segunda metade da sua carreira, fez uma transição gradual para a posição de defesa central, onde continuou a exibir o mesmo nível de excelência. Mesmo com a idade avançada, manteve-se como uma das grandes figuras do futebol mundial, ele que já era conhecido pela sua incrível capacidade de manter a forma física, o que lhe permitiu jogar até aos 41 anos de idade. Apesar do sucesso a nível de clubes, a carreira internacional de Maldini não foi tão frutífera em termos de títulos. Representou a seleção italiana em 126 partidas, disputando 4 campeonatos do mundo e 3 campeonatos da Europa. Esteve perto de levantar troféus em várias ocasiões, destacando-se as finais perdidas no Mundial de 1994 e no Euro 2000. Mesmo sem um título internacional, Maldini foi sempre um líder exemplar na defesa da Itália, sendo o capitão durante muitos anos. Retirou-se em 2009, depois de uma carreira extraordinária, na qual somou mais de 1000 partidas como profissional, a maioria no Milan. A sua camisola número 3 foi retirada em sua homenagem, como reconhecimento pelo contributo incomparável ao clube. É visto como um dos jogadores mais leais da história, tendo rejeitado várias ofertas milionárias para continuar a representar os rossoneri ao longo da carreira. Maldini ficou também conhecido pelo seu comportamento ético e pela sua liderança silenciosa, sendo respeitado por colegas e adversários. Em 2018, regressou ao Milan para integrar a estrutura diretiva do clube, ajudando a orientar uma nova geração de jogadores. Com uma carreira repleta de conquistas, Paolo Maldini é sinónimo de dedicação, lealdade e excelência, com poucos jogadores a marcarem tanto a história de um único clube como ele fez no AC Milan. O seu nome será eternamente ligado ao sucesso dos rossoneri e ao legado do futebol mundial.
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2: Seguimos agora nesta emissão com os Gigantes Adormecidos.
0: Fundado a 4 de março de 1945, no rescaldo da Segunda Guerra Mundial, o Estrela Vermelha de Belgrado, ou Crvena Zvezda, em sérvio, rapidamente se consolidou como um dos clubes mais emblemáticos da antiga Jugoslávia e da atual Sérvia. Desde os seus primeiros dias, o clube destacou-se como uma força dominante no futebol jugoslavo, não só devido ao seu desempenho dentro de campo, mas também pelo seu simbolismo e ligação com o espírito nacionalista da Sérvia. Situado em Belgrado, a capital do país, o Estrela Vermelha representa muito mais do que uma simples equipa de futebol. Para os seus adeptos, é um símbolo de orgulho, resistência e, acima de tudo, de grandeza. Logo após a sua fundação, o Estrela Vermelha começou a construir um legado de sucesso que o acompanharia ao longo das décadas. O primeiro grande troféu nacional chegou em 1948 com a conquista da Taça da Jugoslávia e o clube rapidamente se estabeleceu como uma potência do campeonato jugoslavo. Ao longo das décadas de 1950 e 1960, o Estrela Vermelha consolidou a sua posição como um dos clubes mais fortes do país, ganhando vários títulos nacionais e criando uma base de adeptos apaixonada e fiel. Este período foi marcado pela rivalidade feroz com o Partizan de Belgrado, outra potência do futebol jugoslavo. Conhecido como o Eterno Derby, este confronto transformou-se num dos jogos mais intensos do futebol europeu, envolvendo paixões que muitas vezes ultrapassavam o desporto. No entanto, foi na década de 1980 que o Estrela Vermelha começou a preparar-se para aquilo que seria o momento mais glorioso da sua história. Sob a liderança de uma geração de jogadores talentosos e com o apoio incondicional dos seus adeptos, o clube construiu uma equipa de classe mundial que atingiria o auge no início dos anos 90. Jogadores como Dragan Stojkovic, Dejan Savicevic, Robert Prozinec e Vladimir Jugovic emergiram como estrelas e a equipa tornou-se conhecida pelo seu estilo de jogo técnico, habilidoso e ofensivo, que cativava tanto os seus adeptos como os críticos do futebol europeu. A grande conquista do Estrela Vermelha chegou na temporada de 1990-1991, quando o clube venceu a Taça dos Clubes Campeões Europeus, o troféu mais prestigiado do futebol de clubes. Numa campanha épica, a equipa de Belgrado derrotou alguns dos gigantes do velho continente, culminando na final disputada a 29 de maio de 1991 no estádio San Nicola, em Bari, na Itália. Frente ao poderoso Olympique de Marselha, o Estrela Vermelha jogou de forma calculista e estratégica, resistindo aos ataques franceses e levando o jogo a uma decisão por penaltis após um empate a zero no tempo regulamentar. Na dramática lotaria das grandes penalidades, o Estrela Vermelha foi mais eficaz, vencendo por 5-3 e garantindo o primeiro título europeu da sua história. Este triunfo fez do clube o primeiro dos Balcãs a conquistar um título europeu, um feito histórico que elevou o nome do emblema ao patamar dos grandes do futebol. Além da Taça dos Campeões Europeus, o Estrela Vermelha conquistou ainda a Taça Intercontinental de 1991, ao derrotar o Colo-Colo do Chile por 3-0 no Japão. Com este título, o clube confirmou o seu estatuto como a melhor equipa do mundo naquele ano, um feito que solidificou o seu lugar entre as maiores potências do futebol global. A equipa de 1991 é até hoje considerada uma das melhores formações da história do futebol jugoslavo e um orgulho eterno para os seus adeptos. Contudo, após este sucesso estrondoso, o clube enfrentaria desafios significativos nos anos que se seguiriam. A desintegração da Jugoslávia e a guerra civil que assolou os Balcãs nos anos 90 tiveram um impacto profundo no futebol da região. O Estrela Vermelha, tal como outros clubes da antiga Jugoslávia, viu-se afetado pelas dificuldades económicas e políticas resultantes do conflito e muitos dos seus melhores jogadores acabaram por se transferir para equipas estrangeiras, enfraquecendo a qualidade competitiva da equipa. A transição para o futebol sérvio após a independência do país não foi fácil e o clube passou por um período de reconstrução. Apesar desses desafios, o Estrela Vermelha continuou a ser uma força dominante no campeonato sérvio, conquistando inúmeros títulos nacionais e mantendo uma forte presença nas competições europeias. Nos anos recentes, o clube tem procurado reviver os seus dias de glória, conseguindo importantes qualificações para a fase de grupos da Liga dos Campeões, onde tem enfrentado algumas das melhores equipas da Europa, demonstrando a resiliência e a tradição de uma instituição histórica. O Estrela Vermelha continua a ser o clube mais bem-sucedido da Sérvia, com dezenas de títulos nacionais, incluindo campeonatos e taças. O Maracanã, o icónico estádio do clube, com capacidade para mais de 50 mil espectadores, é conhecido pelo ambiente eletrizante criado pelos fervorosos adeptos, conhecidos como Delia. Este apoio incondicional tornou o Estrela Vermelha um dos clubes mais temidos para qualquer adversário que se atreva a passar pelo túnel para pisar o seu relvado. Em suma, trata-se de um clube com uma história rica e complexa, feita de momentos de glória inigualáveis e desafios profundos. A sua vitória na Taça dos Campeões Europeus em 1991 permanece como o maior feito de um clube dos Balcãs e uma referência de excelência no futebol mundial. Hoje, o Estrela Vermelha continua a ser um símbolo de resistência e paixão, representando não só a cidade de Belgrado, mas também o espírito de um clube que, independentemente das adversidades, mantém vivo o sonho de voltar a dominar o futebol europeu.
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3: É 1:32.
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2: O mundo do futebol está com os olhos postos em Madrid. Decorreram este domingo as eleições presidenciais do Real Madrid e o grande trunfo eleitoral de Florentino Pérez promete abalar o mercado europeu. O regresso de José Mourinho, o treinador português de 63 anos que se encontrava ao comando do Benfica, tem tudo alinhavado para ser apresentado no Santiago Bernabéu. A SAD do Benfica já enviou um comunicado oficial à CMVM a confirmar que o Real Madrid manifestou a firme intenção debater a cláusula de rescisão de 15 milhões de euros para libertar o técnico. Mourinho chega para suceder Álvaro Arbeloa e já se despediu dos encarnados. Florentino Pérez usou o nome do técnico português como a grande bandeira da sua candidatura contra Henrique Riquelme, prometendo ainda um investimento galáctico de 150 milhões de euros para o meio-campo. Na Luz, a sucessão está cautelada. As informações apontam para que Marco Silva, ex-Fulham, assuma o comando das Águias nas próximas épocas, assim que a saída de Mourinho seja oficializada pelas duas partes. Faltam poucos dias para o arranque do Mundial 2026 e a Seleção Nacional já treina na máxima força na cidade do futebol em Oeiras. Os jogadores da Seleção Nacional cumpriram sessão de treino de recuperação na manhã deste domingo, que já contou com a presença dos campeões europeus do Paris Saint-Germain e de Mateus Nunes, Vitinha, Gonçalo Ramos, Nuno Mendes, João Neves, que assistiram no Estádio Nacional ao Portugal-Chile, e Mateus Nunes, já recuperado também do problema gástrico que o afetou nos últimos dias. Trabalharam assim também à tarde no relevado da cidade do futebol. Destaque ainda para o almoço de convívio que juntou as famílias dos jogadores, equipas técnica e staff da Seleção Nacional. Roberto Martínez tem agora todo o plantel disponível para o treino que está marcado para as 18 horas desta segunda-feira. Uma hora antes, um jogador vai falar aos jornalistas em conferência de imprensa que, já sabe, vai poder acompanhar aqui na Primeira Rádio Desporto. Portugal vai ter mais um jogo de preparação antes de rumar ao Mundial, defrontando a Nigéria no dia 10 deste mês, em Leiria, a partir das 20h45, também com relato aqui na Gol FM. Ainda sobre a seleção, o antigo timoneiro nacional Paulo Bento analisou o momento da equipa das esquinas. Em declarações prestadas este domingo, o técnico colocou Portugal no grupo restrito dos principais candidatos a erguer o troféu planetário. No entanto, Paulo Bento deixou um aviso sério à navegação, sublinhou a importância de gerir as expectativas e manter um foco absoluto na coesão tática e mental do grupo, frisando que a fase de grupos do Mundial esconde sempre surpresas e partidas de elevado risco para os favoritos, que facilitem na abordagem. Uma nota de enorme preocupação também que chega do futebol internacional: o encontro amigável de preparação para o Mundial entre as seleções da Dinamarca e da Ucrânia foi abruptamente cancelado este domingo devido a um susto tremendo. O internacional dinamarquês Christian Eriksen caiu inanimado no relvado durante o decorrer da partida. As equipas médicas assistiram prontamente o médio no local e, perante o cenário de enorme angústia vivida por jogadores e adeptos no estádio, a organização decidiu dar o jogo por terminado. Lembre-se que o atleta já tinha sofrido um episódio cardíaco grave no Europeu de 2021, gerando agora uma nova onda de solidariedade no desporto mundial. No mercado de transferências internacional, o dia ficou marcado pelo anúncio oficial da chicotada psicológica no Feyenoord. Robin van Persie foi formalmente despedido do comando técnico do emblema de Roterdão. O histórico antigo avançado neerlandês não resistiu à quebra de rendimento e à perda de objetivos internos do clube na reta final da temporada. A direção do Feyenoord já procura uma nova solução para atacar a próxima época desportiva, num dia em que os escritórios dos principais clubes europeus começam a registar movimentações intensas com o fecho dos campeonatos. Os novos talentos da Europa. A seleção de Itália sagrou-se também este domingo campeã europeia de futebol no escalão de sub-17, numa final imprópria para cardíacos, diante da congénere da Bélgica. O jogo terminou com uma igualdade a uma bola no tempo regulamentar. A decisão seguiu depois para a marcação das grandes penalidades, onde a eficácia e a frieza dos jovens transalpinos ditaram a vitória por 4-3. É mais um título para para a formação italiana, que confirma a excelente saúde das suas camadas jovens. Arrancou ao rubro a grande final do Campeonato Nacional de Basquetebol. O Benfica bateu o Futebol Clube do Porto no primeiro jogo desta série decisiva, que vai atribuir o título de campeão. Num clássico pautado pelo enorme equilíbrio tático e intensidade física, as Águias conseguiram superiorizar-se nos momentos decisivos do último quarto, garantindo uma vitória importantíssima em casa por margem curta. O Benfica adianta-se assim na frente da eliminatória e coloca a pressão do lado dos Dragões para o segundo embate da final. No ténis, o dia foi histórico na terra batida de Paris. O alemão Alexander Zverev, número 3 da hierarquia mundial, conquistou finalmente o seu primeiro título do Grand Slam da carreira ao vencer o torneio de Roland Garros. A final foi uma autêntica maratona de 5 sets contra a grande surpresa do torneio, o italiano Flavio Cobolli. Zverev demonstrou uma capacidade física e mental impressionante para dar a volta aos momentos de maior fulgor de Cobolli, fechando o encontro ao fim de mais de 4 horas de jogo intenso sob o aplauso de pé do público em Paris. No desporto motorizado, o domingo foi de festa rija para Marc Márquez. O piloto espanhol da Ducati venceu de forma categórica o Grande Prémio da Hungria de MotoGP, alcançando a mítica marca de 100 vitórias na sua carreira do Mundial de Motociclismo. Márquez aproveitou com maestria as quedas e desistências de 2 primeiros classificados do Campeonato Mundial para somar a pontuação máxima e reentrar de forma direta e acesa na discussão pelo título mundial de pilotos, relançando a temporada. Pelo handebol feminino, o Benfica coroou uma época absolutamente memorável. As encarnadas conquistaram a Taça de Portugal este domingo, carimbando uma época perfeita, onde juntaram o troféu à conquista do pentacampeonato nacional e da supertaça. É o domínio total das Águias no panorama do handebol feminino português, que celebram assim mais um troféu para o Museu do Clube. O Sporting sagrou-se este domingo também vencedor da Taça de Portugal de handebol masculino, carimbando a terceira dobradinha consecutiva numa final absolutamente épica e imprópria para cardíacos, realizada em Alcobaça. Os Leões venceram o eterno rival Benfica por 41-39 após prolongamento. O Benfica operou uma reviravolta fantástica na segunda parte, recuperando de 5 golos de desvantagem e forçando o empate a 35 golos no tempo regulamentar. No prolongamento, o Sporting foi mais forte e consegue assim a 20ª Taça de Portugal no historial, que fecha a época interna sem qualquer derrota. Ainda de verde e branco, os Leões qualificaram-se para a grande final da Liga em Futsal após a segunda vitória em 3 jogos com o Sporting de Braga nas meias finais da competição. Este domingo em Alvalade, os Leões arrumaram as contas com os Minhotos, vencendo por 5-2 no pavilhão João Rocha. Com uma vitória para cada lado num duelo à melhor de 3, este desafio resultava num tudo ou nada para ambas as equipas, com os campeões europeus em título a puxarem dos galões para marcarem duelo com o Benfica no play-off da final. Resolvida esta meia-final, o Sporting segue então para a decisão do troféu, juntamente com o Benfica, que eliminou os Leões de Porto Salvo com 2 vitórias noutros tantos jogos desta semifinal. A final tem pontapé de saída no próximo sábado em casa do Benfica.
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2: O futebol celebra não apenas a glória de quem venceu, mas também os percursos incríveis e inesquecíveis daqueles que desafiaram todas as lógicas e deixaram uma marca eterna. Está na altura de mais um feito histórico aqui na Gol FM.
0: A seleção da Hungria entre 1950 e 1954, conhecida como a Equipa de Ouro ou Magiares Mágicos, marcou uma era de glória no futebol mundial, sendo considerada uma das maiores seleções de todos os tempos. Liderada pelo técnico Gustav Sebes e capitaneada por Ferenc Puskás, a equipa destacou-se pela inovação tática, com um estilo de jogo ofensivo e envolvente que deixou uma marca indelével no futebol. A fase de ouro começou com uma série de vitórias avassaladoras. Entre 1950 e 1954, a Hungria manteve uma sequência de 31 jogos invicta, sendo conhecida pelo seu sistema tático revolucionário, o 4-2-4, que incluía movimentações ofensivas rápidas e uma troca constante de posições entre os jogadores. Além de Puskás, a equipa contava com talentos como Sandor Kocsis, Zoltán Sibor e Josef Bozsik, jogadores que formaram uma das linhas ofensivas mais temidas da época. O ponto alto da campanha húngara foi a conquista da medalha de ouro nos Jogos Olímpicos de 1952, em Helsínquia, onde a Hungria venceu a Jugoslávia por 2-0 na final, mostrando ao mundo o seu poderio. Além disso, a seleção também ficou célebre pela histórica goleada de 6-3 sobre a Inglaterra em 1953, no lendário estádio de Wembley, um feito inédito, já que os ingleses nunca haviam perdido em casa para uma equipa fora do Reino Unido. Este resultado consolidou a Hungria como favorita ao título mundial de 1954. Nesse mesmo campeonato do mundo, disputado na Suíça, a Hungria era amplamente favorita. Durante a competição, os húngaros aplicaram uma impressionante goleada de 8-3 sobre a Alemanha Ocidental na fase de grupos. No entanto, na final, enfrentando novamente os alemães, a Hungria sofreu uma inesperada derrota por 3-2 numa virada que ficou conhecida como o Milagre de Berna. Apesar de ter aberto 2-0 nos primeiros minutos, a equipa não conseguiu segurar a vantagem, perdendo a sua invencibilidade num dos momentos mais surpreendentes da história do futebol. Mesmo sem o título mundial, a Hungria de 1950 a 1954 é lembrada pelo seu legado tático e futebolístico que influenciou profundamente gerações futuras de jogadores e treinadores. A combinação técnica, disciplina tática e criatividade ofensiva deixaram uma marca profunda no desporto, com Ferenc Puskás e seus companheiros eternizados como lendas do futebol mundial.
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2: A versatilidade é uma marca dos melhores, que podem jogar em várias posições e adaptar-se a diferentes sistemas de jogo. É o perfil do jogador que destacamos agora na primeira rádio desporto.
0: Perfil do jogador. Rodri Hernández, nascido a 22 de junho de 1996 em Madrid, em Espanha, é o médio defensivo conhecido pela sua capacidade de recuperar bolas e distribuir jogo. Iniciou a sua carreira no Atlético Madrid, onde começou a sua formação juvenil antes de se destacar na equipa B. A sua performance chamou a atenção da primeira equipa do Atlético, onde fez a sua estreia em 2015. Já em 2018, Rodri transferiu-se para o Villarreal, onde se destacou na La Liga pela sua habilidade em controlar o meio-campo e a sua leitura de jogo. A sua excelente temporada no Villarreal levou-o ao Manchester City em 2019 e por aí tornou-se uma peça fundamental no esquema tático do treinador Pep Guardiola, contribuindo para a conquista de vários títulos, incluindo a Premier League e a Liga dos Campeões em 2023. Além da sua carreira em clubes, Rodri também representa a seleção espanhola. Fez a sua estreia internacional em 2018 e tem sido uma presença constante no meio-campo de La Roja, ajudando a equipa em competições internacionais e qualificações. Em 2024 foi uma das principais figuras que conquistou o Euro 2024 na Alemanha sob o comando de Luís de la Fuente.
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2: Agora nesta emissão seguimos com os craques da Liga Portuguesa, aqueles que mais se destacaram. O talento desses craques imortalizou-os, mas a vida pós-carreira nem sempre é fácil e alguns enfrentam também desafios em manter a mesma relevância. É para ouvirmos também aqui nestas emissões da Primeira Rádio Desporto esses craques que mais se destacaram na Liga Portuguesa.
14: Ricardo José Vaz Alves Monteiro, mais conhecido como Tarantini, é uma figura emblemática do Rio Ave e um exemplo raro de longevidade e lealdade no futebol português. Nascido em 1983 em Gestaçô, Baião, Tarantini começou a carreira em clubes de divisões inferiores e só aos 24 anos chegou ao futebol profissional, quando assinou pelo Rio Ave em 2008. Desde então construiu uma ligação histórica com o clube vilacondense, onde passou toda a carreira na primeira divisão, tornando-se capitão e referência dentro e fora de campo. Como médio de forte resistência e excelente leitura de jogo, Tarantini sempre se destacou pela entrega e inteligência tática. O seu espírito de liderança e profissionalismo rapidamente o tornaram um dos jogadores mais importantes da equipa. Ao longo dos anos, o médio contribuiu para alguns dos momentos mais memoráveis do Rio Ave, incluindo a histórica qualificação para a Liga Europa e a chegada à final da Taça de Portugal e da Taça da Liga em 2014. Esse ano foi especialmente marcante para o clube, que sob a liderança de Tarantini atingiu um nível de protagonismo inédito, enfrentando equipas europeias e levando o nome do Rio Ave a uma dimensão internacional. Além do desempenho dentro das quatro linhas, Tarantini sempre foi admirado pela sua visão de futuro e preocupação com a carreira pós-futebol. Com mestrado em Educação Física e Desporto, destacou-se pela sua postura consciente e exemplar, sendo uma voz ativa na sensibilização para a importância dos estudos entre os jogadores. Tarantini chegou mesmo a escrever um livro, A Minha Causa, onde partilhou reflexões sobre a vida desportiva e a necessidade de planear o futuro, inspirando colegas e jovens atletas a pensar além do futebol. Ao pendurar as chuteiras em 2021, Tarantini deixou um legado raro no futebol português. Com mais de 400 jogos pelo Rio Ave, é recordado não só pela sua entrega e dedicação em campo, mas também pelo impacto positivo que teve na cultura do clube e na vida dos colegas da profissão. O seu exemplo de compromisso, lealdade e inteligência fazem dele uma referência no desporto nacional, um atleta que valorizou a educação e a formação contínua, elevando o conceito de ser jogador profissional.
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2: E seguimos agora nesta emissão com mais um craque mundial.
14: Johan Cruyff não foi apenas um dos maiores jogadores da história do futebol, mas também uma das mentes mais revolucionárias que o desporto já conheceu. Nascido a 25 de abril de 1947, em Amsterdão, Cruyff cresceu num ambiente que respirava futebol e foi ainda muito jovem que começou a desenvolver a sua ligação ao Ajax, o clube que o viu nascer e onde deixaria uma marca inapagável. Desde cedo, o jogador revelou uma visão de jogo e uma técnica acima da média, características que o tornariam uma lenda não só nos Países Baixos, mas em todo o mundo. A ascensão de Cruyff no Ajax foi meteórica. Com apenas 17 anos, estreou-se pela equipa principal em 1964 e na década que seguiu foi o grande maestro da equipa que revolucionou o futebol europeu. Sob a liderança do visionário treinador Rinus Michels, Cruyff foi a principal peça de uma equipa que implementou o futebol total, um sistema de jogo fluido em que os jogadores trocavam de posições constantemente, confundindo os adversários. Este estilo de jogo inovador levou o Ajax ao domínio do futebol europeu nos inícios dos anos 70, com a conquista de 3 taças dos clubes campeões europeus consecutivas em 1971, 72 e 73. Durante este período, Cruyff foi reconhecido como o melhor jogador da Europa, vencendo por 3 vezes a Bola de Ouro. A sua habilidade única para ler o jogo, a sua rapidez de pensamento e a sua capacidade de executar passes milimétricos tornaram-no um jogador completo. Mas o que diferenciava verdadeiramente era a sua inteligência futebolística. Cruyff jogava com uma compreensão do jogo que poucos possuíam, o que lhe permitia antecipar movimentos a criar espaços onde parecia não haver nenhum. não era apenas um jogador, mas um estratega dentro do campo. Em 1973, deu um dos passos mais importantes da sua carreira ao transferir-se para o Barcelona. A sua chegada ao clube catalão mudou para sempre o destino da equipa. Numa época em que o Barcelona estava longe dos seus dias de glória, Cruyff trouxe uma nova mentalidade vencedora. Em 1974, liderou o Barcelona à conquista do título de campeão espanhol, o primeiro em 14 anos, com um estilo de jogo que encantava os adeptos. A vitória por 5-0 sobre o Real Madrid no Santiago Bernabéu ficou para sempre gravada na memória dos colegas como um dos maiores feitos da história do clube. Para além do impacto desportivo, Cruyff transformou-se também num símbolo de resistência à ditadura franquista que ainda dominava a Espanha na época, reforçando a sua ligação emocional com a Catalunha. Na seleção dos Países Baixos, Cruyff também deixou uma marca indelével e a sua participação no Mundial de 74 foi memorável, levando a equipa até à final, onde perderam para a Alemanha Ocidental. No entanto, o desempenho da seleção neerlandesa durante esse torneio, com Cruyff como principal figura, tornou-se icónico. O futebol total encantou o mundo e, apesar da derrota, os Países Baixos ficaram para a história como uma das equipas mais inovadoras de sempre. O famoso Cruyff Turn, um drible inventado por ele, tornou-se um símbolo da sua genialidade e criatividade em campo. Após deixar o Barcelona em 1978, o Cruyff passou por algumas experiências fora da Europa, jogando nos Estados Unidos, onde continuou a encantar os adeptos, desta vez na North American Soccer League. Posteriormente, regressou à Europa, onde teve passagens por clubes como o Levante e o Ajax, clube que voltou a representar, ajudando a equipa a vencer mais dois campeonatos neerlandeses, antes de terminar a carreira no Feyenoord em 1984, com a conquista de uma surpreendente dobradinha. Esta conquista foi particularmente marcante, pois mostrou que mesmo no fim da sua carreira, Cruyff ainda era capaz de fazer a diferença em campo. Após o fim da sua carreira como jogador, iniciou uma das carreiras de treinador mais influentes de sempre. De volta ao Ajax e mais tarde no Barcelona, Cruyff levou as suas ideias inovadoras para o banco, implementando um estilo de jogo ofensivo e de posse de bola que seria a base de sucesso do clube catalão nas décadas seguintes. O Dream Team de Cruyff nos Blaugrana conquistou 4 campeonatos espanhóis consecutivos e venceu a sua primeira Taça dos Clubes Campeões Europeus em 1992. Mais que isso, Cruyff plantou as sementes para o estilo de jogo que definiria o Barcelona e a seleção espanhola nos anos 2000, conhecido como Tiki-Taka. Não foi apenas um grande jogador e treinador, foi um pensador do futebol, alguém que acreditava que o jogo devia ser jogado de forma bonita, com inteligência e estilo. As suas ideias influenciaram gerações de treinadores e jogadores e o seu legado vive através de clubes como o seu Barça e o Ajax, que continuam a praticar um futebol que segue as suas filosofias. Cruyff redefiniu o futebol moderno e, mais do que isso, transformou-se numa lenda do desporto.

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1: E está agora na hora de trazer mais um gigante adormecido à Golo FM.
2: O FC Nürnberg, conhecido simplesmente como Nuremberg, é um dos clubes mais históricos do futebol alemão. Fundado em 1900, o clube teve um papel determinante no desenvolvimento do futebol na Alemanha, especialmente durante as primeiras décadas do século XX. O clube bávaro, sediado na cidade de Nuremberg, cedo se destacou pela sua capacidade competitiva, acumulando vários títulos e tornando-se uma referência no futebol germânico. Nos anos 1920, o Nuremberg viveu a sua primeira era de ouro. Foi durante este período que o clube se estabeleceu e a sua hegemonia no futebol alemão, conquistando 5 campeonatos nacionais em apenas uma década, em 1920, 21, 24, 25 e 27. Sob o comando do treinador e ex-jogador Einar Stuhlfoth, o Nuremberg era uma equipa temida pela sua organização e qualidade técnica. Stuhlfoth, uma lenda do clube, foi um dos guarda-redes mais icónicos da Alemanha na época e foi fundamental nas conquistas dessa década de ouro. Com 9 campeonatos alemães no total, o Nuremberg é ainda hoje o clube que mais títulos conquistou antes da criação da Bundesliga, em 1963. No entanto, o início da era profissional do futebol alemão marcou uma viragem para o clube. Embora continuasse a ser competitivo, o Nuremberg não conseguiu manter a mesma regularidade de sucessos no novo formato. Ainda assim, em 1968, o clube voltou a conquistar o campeonato alemão, a sua primeira e única vitória na Bundesliga até hoje. Essa conquista, liderada pelo treinador Max Merkel, foi vista como um renascimento do clube, mas paradoxalmente o Nuremberg acabaria por descer de divisão logo na temporada seguinte, num dos episódios mais surpreendentes da história do futebol alemão. Após esse declínio inesperado, o Nuremberg passou por décadas de altos e baixos. O clube oscilou entre a primeira e a segunda divisões do futebol germânico, nunca mais conseguindo repetir o brilho do seu passado glorioso. Embora tenha vencido a Taça da Alemanha em 2007, o clube continuou a lutar para se estabelecer de forma consistente na Bundesliga, onde os desafios financeiros e a crescente competitividade tornaram mais difícil um regresso ao topo. O Nuremberg, no entanto, continua a ser um clube respeitado e com uma base de adeptos leal. A sua história rica e o seu legado no futebol alemão fazem dele um símbolo do futebol tradicional na Baviera. O estádio do clube, o Max Morlock Stadion, é um local onde as memórias de grandes conquistas e de alguns dos maiores jogadores da história do futebol alemão ainda ressoam. Jogadores como o já mencionado Einar Stuhlfoth, além de Andreas Köpke, campeão mundial em 1990, ajudaram a cimentar a reputação do clube como um formador de grandes talentos. Apesar das últimas décadas não terem sido tão prolíficas em termos de títulos, o Nuremberg mantém o seu lugar no coração do futebol alemão. A paixão dos seus adeptos e o respeito que o clube ainda comanda no país fazem dele uma instituição do desporto. A sua rica história é uma lembrança constante de que o Nuremberg representou e pode voltar a representar no futuro à medida que o clube procura reconstruir-se e regressar aos principais palcos do futebol alemão.
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0: São 2 da manhã.
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5: O mundo do futebol está com os olhos postos em Madrid. Decorreram este domingo as eleições presidenciais do Real Madrid e o grande trunfo eleitoral de Florentino Pérez promete abalar o mercado europeu. O regresso de José Mourinho, o treinador português de 63 anos que se encontrava ao comando do Benfica, tem tudo alinhavado para ser apresentado no Santiago Bernabéu. A SAD do Benfica já enviou um comunicado oficial à CMVM a confirmar que o Real Madrid manifestou a firme intenção de bater a cláusula de rescisão de 15 milhões de euros para libertar o técnico. Mourinho chega para suceder a Álvaro Arbeloa e já se despediu dos encarnados. Florentino Pérez usou o nome do técnico português como a grande bandeira da sua candidatura contra Henrique Riquelme, prometendo ainda um investimento galáctico de 150 milhões de euros para o meio-campo. Na Luz, a sucessão está cautelada. As informações apontam para que Marco Silva, ex-Fulham, assuma o comando das Águias nas próximas épocas, assim que a saída de Mourinho seja oficializada pelas duas partes. Faltam poucos dias para o arranque do Mundial 2026 e a Seleção Nacional já treina na máxima força na cidade do futebol em Oeiras. Os jogadores da Seleção Nacional cumpriram sessão de treino de recuperação na manhã deste domingo, que já contou com a presença dos campeões europeus do Paris Saint-Germain e de Matheus Nunes, Vitinha, Gonçalo Ramos, Nuno Mendes, João Neves, que assistiram no Estádio Nacional ao Portugal-Chile, e Matheus Nunes, já recuperado também do problema gástrico que o afetou nos últimos dias. Trabalharam assim também à tarde no relevado da cidade do futebol. Destaque ainda para o almoço de convívio que juntou as famílias dos jogadores, equipas técnica e staff da Seleção Nacional. Roberto Martínez tem agora todo o plantel disponível para o treino que está marcado para as 18 horas desta segunda-feira. Uma hora antes, um jogador vai falar aos jornalistas em conferência de imprensa que, já sabe, vai poder acompanhar aqui na primeira Rádio Desporto. Portugal vai ter mais um jogo de preparação antes de rumar ao Mundial, defrontando a Nigéria no dia 10 deste mês, em Leiria, a partir das 20h45, também com relato aqui na Gol FM. Ainda sobre a seleção, o antigo timoneiro nacional Paulo Bento analisou o momento da equipa das esquinas. Em declarações prestadas este domingo, o técnico colocou Portugal no grupo restrito dos principais candidatos a erguer o troféu planetário. No entanto, Paulo Bento deixou um aviso sério à navegação, sublinhou a importância de gerir as expectativas e manter um foco absoluto na coesão tática e mental do grupo, frisando que a fase de grupos do Mundial esconde sempre surpresas e partidas de elevado risco para os favoritos, que facilitem na abordagem. Uma nota de enorme preocupação também que chega do futebol internacional: o encontro amigável de preparação para o Mundial entre as seleções da Dinamarca e da Ucrânia foi abruptamente cancelado este domingo devido a um susto tremendo. O internacional dinamarquês Christian Eriksen caiu inanimado no relevado durante o decorrer da partida. As equipas médicas assistiram prontamente o médio no local e, perante o cenário de enorme angústia vivida por jogadores e adeptos no estádio, a organização decidiu dar o jogo por terminado. Lembre-se que o atleta já tinha sofrido um episódio cardíaco grave no Europeu de 2021, gerando agora uma nova onda de solidariedade no desporto mundial. No mercado de transferências internacional, o dia ficou marcado pelo anúncio oficial da chicotada psicológica no Feyenoord. Robin van Persie foi formalmente despedido do comando técnico do emblema de Roterdão. O histórico antigo avançado neerlandês não resistiu à quebra de rendimento e à perda de objetivos internos do clube na reta final da temporada. A direção do Feyenoord já procura uma nova solução para atacar a próxima época desportiva, num dia em que os escritórios dos principais clubes europeus começam a registar movimentações intensas com o fecho dos campeonatos. os novos talentos da Europa. A seleção de Itália sagrou-se também este domingo campeã europeia de futebol no escalão de sub-17, numa final imprópria para cardíacos, diante da congénere da Bélgica. O jogo terminou com uma igualdade a uma bola no tempo regulamentar. A decisão seguiu depois para a marcação das grandes penalidades, onde a eficácia e a frieza dos jovens transalpinos ditaram a vitória por 4-3. É mais um título para a formação italiana, que confirma a excelente saúde das suas camadas jovens. Arrancou ao rubro a grande final do Campeonato Nacional de Basquetebol. O Benfica bateu o Futebol Clube do Porto no primeiro jogo desta série decisiva, que vai atribuir o título de campeão. Num clássico pautado pelo enorme equilíbrio tático e intensidade física, as águias conseguiram superiorizar-se nos momentos decisivos do último quarto, garantindo uma vitória importantíssima em casa por margem curta. O Benfica adianta-se assim na frente da eliminatória e coloca a pressão do lado dos dragões para o segundo embate da final. No ténis, o dia foi histórico na terra batida de Paris. O alemão Alexander Zverev, número 3 da hierarquia mundial, conquistou finalmente o seu primeiro título do Grand Slam da carreira ao vencer o torneio de Roland Garros. A final foi uma autêntica maratona de 5 sets contra a grande surpresa do torneio, o italiano Flavio Cobolli. Zverev demonstrou uma capacidade física e mental impressionante para dar a volta aos momentos de maior fulgor de Cobolli, fechando o encontro ao fim de mais de 4 horas de jogo intenso sob o aplauso de pé do público em Paris. No desporto motorizado, o domingo foi de festa rija para Marc Márquez. O piloto espanhol da Ducati venceu de forma categórica o Grande Prémio da Hungria de MotoGP, alcançando a mítica marca de 100 vitórias na sua carreira do Mundial de Motociclismo. Márquez aproveitou com maestria as quedas e desistências de 2 primeiros classificados do Campeonato Mundial para somar a pontuação máxima e reentrar de forma direta e acesa na discussão pelo título mundial de pilotos, relançando a temporada. Pelo handball feminino, o Benfica coroou uma época absolutamente memorável. As encarnadas conquistaram a Taça de Portugal este domingo, carimbando uma época perfeita, onde juntaram o troféu à conquista do pentacampeonato nacional e da supertaça. É o domínio total das águias no panorama do handball feminino português, que celebram assim mais um troféu para o Museu do Clube. O Sporting sagrou-se este domingo também vencedor da Taça de Portugal de handebol masculino, carimbando a terceira dobradinha consecutiva numa final absolutamente épica e imprópria para cardíacos, realizada em Alcobaça. Os Leões venceram o eterno rival Benfica por 41-39 após prolongamento. O Benfica operou uma reviravolta fantástica na segunda parte, recuperando de 5 golos de desvantagem e forçando o empate a 35 golos no tempo regulamentar. No prolongamento, o Sporting foi mais forte e consegue assim a 20ª Taça de Portugal no historial, que fecha a época interna sem qualquer derrota. Ainda de verde e branco, os Leões qualificaram-se para a grande final da Liga em Futsal após a segunda vitória em 3 jogos com o Sporting de Braga nas meias finais da competição. Este domingo em Alvalade, os Leões arrumaram as contas com os Minhotos, vencendo por 5-2 no pavilhão João Rocha. Com uma vitória para cada lado num duelo à melhor de 3, este desafio resultava num tudo ou nada para ambas as equipas, com os campeões europeus em título a puxarem dos galões para marcarem duelo com o Benfica no play-off da final. Resolvida esta meia-final, o Sporting segue então para a decisão do troféu, juntamente com o Benfica, que eliminou os Leões de Porto Salvo com 2 vitórias noutros tantos jogos desta semifinal. A final tem pontapé de saída no próximo sábado, em casa do Benfica.
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13: Presidente.
12: disse que poderia ter sido precisamente o Bruno Lage a construir este plantel. 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
13: Presidente. 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
13: Presidente.

0: está na altura de atualizarmos classificações, os melhores jogadores e as surpresas da jornada com José Carlos Leal no Hóquei em Patins.
1: Venceu o Futebol Clube do Porto pela terceira vez, na segunda, no Dragão Arena, na desta vez por 4-1, e colocou assim um ponto final na temporada do campeão em título do Hóquei em Patins. A equipa de Ed Bosch, mas com o intervalo, mas já tem vantagem, e depois mas viu muito bem na segunda parte, com um jogo muito eficaz, e com um inspirado, nascendo o Edu, na travar três penaltis de Gonçalo Alves. Um clássico com um ambiente espetacular no Dragão Arena, com o Sporting, com levados de mais adeptos do que no primeiro jogo, e com a nação portista a comparecer em peso no Dragão Arena, adeptos não só de André Villas-Boas, e a sua direção também marcaram presença, assim com muitas caras conhecidas do clube, com antigos e atuais jogadores e treinadores de diversas modalidades, desde o basquetebol passando pelo handball até no futebol feminino. Toda a gente assistiu a este mesmo clássico, um clássico que começou com a toda a velocidade, com as pancadas a ferver, numa intensidade desconcertante no interior do rinque, com uma oportunidade clara para cada lado, logo abrir-se na contenda. No entanto, o Sporting conseguiu resfriar o ambiente ao abrir o marcador logo aos 3 minutos, com Nolito Romero pressionado por Gonçalo Alves, a puxar um stick atrás para bater na chave Malian, pela primeira vez na silêncio nas bancadas, mas por pouco tempo, uma vez que o Futebol Clube do Porto reagiu em força, e passados mais 3 minutos, chegou ao empate com o golo de Gonçalo Alves, da direita, com o Carlos Benedetto a desviar na boca da baliza. Um golo que teve no condão de voltar para despertar as bancadas novamente, com o ambiente infernal, com as oportunidades para sucederem-se nas duas balizas, com o Genoa Edu e Xavi Malian, tal como nos dois primeiros jogos, em pleno de destaque, com defesas atrás de defesas. Nesse que Almeida e Telmo Pinto estiveram perto do golo da reviravolta, mas Diogo Barata e Ibna Facundo Brito também estiveram perto de recuperar a vantagem dos visitantes. O jogo que até começou com pormenores de elevada qualidade, não estivessem duas das melhores equipas do mundo em campo, começou a desnudar, tornando-se mais físico, com várias quesilhas em campo. Um natural destaque para o duelo entre Carlo De Benedetto e Alessandro Verona, que encostaram as cabeças e acabaram por ser punidos com cartões azuis na jogada de 3 para 3 do Sporting. Soube aproveitar melhor os espaços num lance de 2 para 1, acabou por recuperar a vantagem com o Nolito na bizarra do jogo. No intervalo, chegou logo a seguir, sabendo com o Sporting mais perto da final, e o Futebol Clube do Porto obrigado a marcar 2 golos para reentrar na eliminatória, mas a segunda parte começou com o terceiro golo do Sporting, que nasce num primeiro remate de Rafael Bessa, aliante de defende, mas Verona não tira para contar. Golpe duro para no Futebol Clube do Porto, que logo a seguir se teve uma oportunidade soberana para reentrar na discussão do jogo, quando Alessandro Verona viu um segundo cartão azul e proporcionou um penalti para no Futebol Clube do Porto. Na marcação do castigo máximo, o especialista Gonçalo Alves acertou no ferro, mas sendo Edu, perdeu o stick e proporcionou um novo penalti para no Futebol Clube do Porto, no pavilhão que estava para o rubro, mas o capitão do Futebol Clube do Porto voltou a acertar no ferro. Sendo Edu voltou a defender a recarga. No Futebol Clube do Porto acabou por não aproveitar os penaltis, nem a vantagem numérica, uma vez que logo a seguir Samuel Darnunes também viu um cartão azul, deixando as equipas novamente no jogar de 4 para 4, na marcação do livre-direto. Malian imitou o clube no Xenu Etu e também travou o remate de Nolito no início de segunda parte frenético, com o Sporting a voltar a marcar no que seria no hat-trick de Nolito, mas a buzina já tinha suado e não valeu o clube logo a seguir, novo penalti para no Futebol Clube do Porto. Mas Gonçalo Alves, de forma inacreditável, voltou a permitir a defesa do inspirado Xenu Edu. Foi aqui que o Futebol Clube do Porto começou a quebrar, até porque na resposta, no Sporting chegou ao 4-1, com o Facundo Brito, chegando a passar para trás da baliza e a meter-se a bola no buraco da agulha. Ainda faltavam mais de 10 minutos para o final, mas a partir daqui, os peões, com inteligência, passaram a rodar na bola mais longe da baliza de Malian, tendo prioridade numa forte consistência defensiva, enquanto o Futebol Clube do Porto, desesperado por um golo, teve de arriscar tudo para reduzir a diferença. Até ao final, o Sporting esteve sempre mais perto do quinto golo, com o Malian novamente em destaque na baliza, do que propriamente o Futebol Clube do Porto, para reduzir-se e poder chegar um hipotético 4-2. O Sporting segue assim para a final, enquanto os campeões da Europa seguem para férias, tendo em conta que terminam o seu percurso de apuramento de campeão do Hóquei em Patins Português.
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3: Marco van Basten é considerado um dos maiores avançados da história do futebol mundial, tanto pelo seu talento técnico como pela sua capacidade de marcar golos decisivos em momentos cruciais. Nascido a 31 de outubro de 1964, em Utrecht, nos Países Baixos, desde cedo demonstrou um talento inato para o futebol, seguindo os passos do pai, Joop van Basten, que também jogara profissionalmente. O jovem Marco começou a jogar no clube local, o Utrecht, mas rapidamente atraiu a atenção do Ajax, um dos gigantes do futebol neerlandês, onde ingressou aos 16 anos. Foi no Ajax que van Basten começou a destacar-se no cenário do futebol internacional. Fez a sua estreia na equipa principal em 1982, substituindo ninguém menos que o Johan Cruyff, uma das maiores lendas do clube. A transição não poderia ter sido melhor. Van Basten não só mostrou que estava à altura do desafio, como rapidamente se tornou o novo talismã da equipa. Na sua primeira temporada completa, em 1983-84, conquistou a sua primeira bota de ouro como o melhor marcador da Eredivisie, com 28 golos, um feito que repetiria várias vezes. A sua capacidade de finalização era extraordinária, combinando técnica refinada, inteligência tática e uma incrível habilidade acrobática que lhe permitia marcar golos de todos os ângulos e em todas as circunstâncias. Pelo Ajax, van Basten conquistou 3 campeonatos neerlandeses, 3 taças dos Países Baixos e, em 1987, a Taça das Taças, onde marcou o único golo na final contra o Lokomotiv Leipzig, em Atenas. A sua carreira nos Países Baixos terminou com um impressionante registo de 128 golos em 133 jogos pelo clube de Amsterdão. Em 1987, van Basten transferiu-se para o AC Milan, um dos maiores clubes da Europa, que já contava com outros dois dos maiores talentos neerlandeses, Ruud Gullit e Frank Rijkaard. Sob o comando do lendário treinador Arrigo Sacchi, o Milan formou uma das melhores equipas de todos os tempos, com van Basten como o principal goleador. A sua chegada ao futebol italiano foi inicialmente marcada por dificuldades devido a uma grave lesão no tornozelo, mas após a recuperação, van Basten mostrou porque era considerado um dos melhores da sua geração. Nos anos seguintes, ajudou o Milan a conquistar 2 títulos da Taça dos Campeões Europeus, em 1989 e 1990, além de 4 campeonatos italianos. Na final de 1989, van Basten marcou 2 golos na vitória por 4-0 sobre o Steaua Bucareste, numa das exibições mais dominantes de uma equipa na história do futebol europeu. O avançado continuava a impressionar com a sua técnica, visão de jogo e, claro, com a sua capacidade de concretização. Um dos momentos mais memoráveis da sua carreira aconteceu ao serviço da seleção neerlandesa no Campeonato Europeu de 1988, na Alemanha. Van Basten foi o herói da competição, terminando como melhor marcador com 5 golos, incluindo o golo decisivo na final contra a União Soviética, um remate de primeira quase sem ângulo que é considerado um dos melhores golos da história das grandes competições. A sua exibição nesse torneio

Marsella. Apesar das tentativas de recuperação, as lesões impediram de continuar a jogar ao mais alto nível, encerrando a carreira de um dos maiores talentos que o futebol já viu. Apesar de um percurso abreviado, Marco Van Basten deixou uma marca indelével no futebol mundial. A sua combinação de elegância, poder e precisão fizeram dele uma verdadeira gazela nos relvados. Tanto no Ajax como no Milan, Van Basten construiu um legado que perdura até hoje e os seus feitos pela seleção dos Países Baixos consolidaram o seu lugar na história. Mais tarde, após encerrar a carreira como jogador, ainda teve passagens como treinador, incluindo a seleção neerlandesa, mas será sempre lembrado pelos seus feitos dentro das quatro linhas.

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1: Vamos lá olhar agora para mais um gigante adormecido aqui na primeira Rádio Desporto.
2: O Aston Villa Football Club é um dos clubes mais antigos e tradicionais de Inglaterra, com uma rica história de conquistas nacionais e internacionais. Fundado em 1874, o clube sediado em Birmingham tornou-se um dos criadores da Football League em 1888 e posteriormente da Premier League em 1992. Os Villans, como são carinhosamente chamados, sempre se destacaram no futebol inglês, especialmente no final do século XIX e início do século XX, período em que o clube conquistou a maioria dos seus títulos domésticos. No entanto, o maior destaque na história do Aston Villa vem das suas conquistas europeias, que colocaram o clube no mapa internacional. O auge dessa trajetória ocorreu na temporada de 1981-82, quando o Aston Villa conquistou a Taça dos Clubes Campeões Europeus, a atual Liga dos Campeões. Sob o comando do técnico Tony Barton, o clube surpreendeu ao derrotar o gigante alemão Bayern de Munique por 1-0 na final disputada em Roterdão, com um golo de Peter Witt. O histórico desempenho do jovem guarda-redes Nigel Spink, que entrou em campo logo no início devido a uma lesão do titular, foi crucial para a vitória histórica. Esta conquista colocou o Aston Villa no seleto grupo de clubes ingleses campeões europeus. No ano seguinte, o clube venceu ainda a Supertaça Europeia ao derrotar o Barcelona em 1983. Nessa disputa em dois jogos, o Aston Villa perdeu a primeira partida por 1-0 em Camp Nou, mas conseguiu uma vitória por 3-0 em Villa Park, assegurando o título no agregado de 3-1. Essas conquistas marcaram o ponto mais alto da história internacional do emblema. Além dos títulos europeus, o Aston Villa tem uma longa tradição de sucesso em competições domésticas, tendo vencido a primeira divisão, agora chamada Premier League, por 7 vezes, e conquistando a FA Cup em outras 7 ocasiões, sendo a mais recente em 1957. Esses títulos fazem do Villa um dos clubes mais laureados da Inglaterra, e o Villa Park, o seu estádio desde 1897, é uma das arenas mais emblemáticas do futebol britânico. O clube passou por altos e baixos nas últimas décadas, incluindo despromoções e retornos à elite do futebol inglês, mas a história e as glórias do Aston Villa, especialmente na Europa, onde está de regresso à Liga dos Campeões, permanecem como momentos icónicos na rica trajetória do emblema.
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1: E seguimos agora nesta emissão com os grandes feitos históricos.
2: A equipa do Santos entre 1960 e 1969 é amplamente considerada uma das maiores da história do futebol mundial. Durante esta década, o clube brasileiro, liderado pela lenda Pelé, conquistou títulos nacionais e internacionais, enquanto encantava adeptos com o seu futebol ofensivo e dinâmico. O Santos revolucionou a maneira como o futebol era jogado no Brasil, estabelecendo um padrão que seria lembrado por gerações. Esta equipa foi a responsável por transformar o Santos num dos clubes mais respeitados e temidos do planeta. A história de ouro do emblema paulista começou em 1960, quando o clube já contava com Pelé, um jovem prodígio que aos 17 anos havia sido campeão mundial com o Brasil no Mundial de 58. Além dele, a equipa contava com outros grandes jogadores, como Coutinho, Pepe e Zito. O trio Pelé, Coutinho e Pepe formavam um dos ataques mais mortíferos da história, que aliado ao talento no meio-campo e à solidez defensiva, proporcionou ao Santos uma combinação perfeita para o domínio total no futebol. Em 1961, o Santos conquistou o Campeonato Paulista, marcando o início de uma era de supremacia no futebol brasileiro. Entre os maiores feitos desta equipa está a conquista da Taça Libertadores da América em 1962 e 63, sendo que naquela época poucos clubes sul-americanos tinham alcançado sucesso tão consistente a nível internacional. O Santos não só ganhou estas duas edições da competição mais importante,

0: Tanto da América do Sul, como também venceu a Taça Intercontinental nesses mesmos anos, ao derrotar o Benfica e o AC Milan, respectivamente. Ao bater o campeão europeu, o Santos provou ser a melhor equipa do mundo, com Pelé a brilhar em ambos os duelos. O jogo de 1962 contra o Benfica ficou marcado pela grande exibição de Pelé em Lisboa, onde o Santos venceu por 5-2 numa exibição de gala. A era dourada do emblema paulista foi também recheada de títulos domésticos. O clube conquistou o Campeonato Brasileiro, então conhecido como Taça do Brasil, por 5 vezes consecutivas entre 1961 e 65, além de somar mais 2 títulos no torneio Roberto Gomes Pedrosa, precursor do atual Campeonato Brasileiro, em 1968. O domínio santista no Brasil foi avassalador, com a equipa a ganhar praticamente todos os títulos possíveis e a criar uma aura de invencibilidade. Além dos títulos e conquistas, a equipa do Santos ficou marcada pelo seu estilo de jogo, que combinava talento individual, jogadas espetaculares e uma visão ofensiva constante. O Santos era sinónimo de espetáculo, com os seus jogadores a atraírem multidões por onde quer que passassem. Pelé, o grande maestro da equipa, combinava velocidade, técnica e um poder de finalização ímpar, e ao seu lado, Coutinho e Pepe completavam um trio letal que aterrorizava as defesas adversárias. Pelé não só se tornaria o maior artilheiro da história do clube, como também o maior goleador da história do futebol, com mais de 1000 gols na carreira. A década de 60 foi um período em que o Santos transcendeu as fronteiras do Brasil. A equipa fazia excursões por todo o mundo, jogando partidas amigáveis em locais como a Europa, a África e a Ásia. Este fenómeno internacional levou o nome do Santos e de Pelé para todos os cantos do planeta, consolidando o clube como um emblema global. Estas digressões também representavam uma fonte significativa de receitas para o clube, que aproveitava a enorme popularidade da sua equipa e do seu principal astro. Mesmo com o sucesso internacional, a equipa do Santos não perdeu o foco no cenário doméstico, continuando a dominar o futebol brasileiro. Para além dos títulos, o impacto que o Santos teve na cultura do futebol foi profundo. O clube influenciou o estilo de jogo de várias gerações, com a sua mentalidade ofensiva e habilidade técnica a tornarem-se referências para outros emblemas e seleções. No entanto, com o fim da década de 60, a equipa começou a perder algumas das suas peças-chave. Coutinho e Zito deixaram o clube e Pelé, embora ainda fosse um dos melhores jogadores do mundo, começou a entrar na fase final da sua carreira. O declínio natural da equipa foi inevitável, mas o legado que o Santos deixou durante esse período é inegável. Esta equipa revolucionou o futebol e é lembrada como uma dos melhores de todos os tempos. A era de ouro do Santos, na década de 1960, permanece viva na memória dos adeptos e na história do futebol nacional. Pelé, considerado um dos maiores jogadores de todos os tempos, consolidou o seu estatuto como o rei do futebol durante esse período, enquanto o Santos se firmou como um dos maiores clubes do mundo. Este foi um dos momentos mais brilhantes da história do desporto e uma fase inesquecível para todos os adeptos do Santos e todos os apreciadores de futebol.
1: 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São 2:28.
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5: O mundo do futebol está com os olhos postos em Madrid. Decorreram este domingo as eleições presidenciais do Real Madrid e o grande trunfo eleitoral de Florentino Pérez promete abalar o mercado europeu. O regresso de José Mourinho, o treinador português de 63 anos que se encontrava ao comando do Benfica, tem tudo alinhavado para ser apresentado no Santiago Bernabéu. A SAD do Benfica já enviou um comunicado oficial à CMVM a confirmar que o Real Madrid manifestou a firme intenção debater a cláusula de rescisão de 15 milhões de euros para libertar o técnico. Mourinho chega para suceder a Álvaro Arbeloa e já se despediu dos encarnados. Florentino Pérez usou o nome do técnico português como a grande bandeira da sua candidatura contra Henrique Riquelme, prometendo ainda um investimento galáctico de 150 milhões de euros para o meio-campo. Na Luz, a sucessão está cautelada. As informações apontam para que Marco Silva, ex-Fulham, assuma o comando das Águias nas próximas épocas, assim que a saída de Mourinho seja oficializada pelas duas partes. Faltam poucos dias para o arranque do Mundial 2026 e a Seleção Nacional já treina na máxima força na cidade do futebol em Oeiras. Os jogadores da Seleção Nacional cumpriram sessão de treino de recuperação na manhã deste domingo, que já contou com a presença dos campeões europeus do Paris Saint-Germain e de Matheus Nunes, Vitinha, Gonçalo Ramos, Nuno Mendes, João Neves, que assistiram no Estádio Nacional ao Portugal-Chile, e Matheus Nunes, já recuperado também do problema gástrico que o afetou nos últimos dias. Trabalharam assim também à tarde no relevado da cidade do futebol. Destaque ainda para o almoço de convívio que juntou as famílias dos jogadores, equipas técnica e staff da Seleção Nacional. Roberto Martínez tem agora todo o plantel disponível para o treino que está marcado para as 18 horas desta segunda-feira. Uma hora antes, um jogador vai falar aos jornalistas em conferência de imprensa que, já sabe, vai poder acompanhar aqui na Primeira Rádio Desporto. Portugal vai ter mais um jogo de preparação antes de rumar ao Mundial, defrontando a Nigéria no dia 10 deste mês, em Leiria, a partir das 20h45, também com relato aqui na Gol FM. Ainda sobre a seleção, o antigo timoneiro nacional Paulo Bento analisou o momento da equipa das esquinas. Em declarações prestadas este domingo, o técnico colocou Portugal no grupo restrito dos principais candidatos a erguer o troféu planetário. No entanto, Paulo Bento deixou um aviso sério à navegação, sublinhou a importância de gerir as expectativas e manter um foco absoluto na coesão tática e mental do grupo, frisando que a fase de grupos do Mundial esconde sempre surpresas e partidas de elevado risco para os favoritos, que facilitem na abordagem. Uma nota de enorme preocupação também que chega do futebol internacional: o encontro amigável de preparação para o Mundial entre as seleções da Dinamarca e da Ucrânia foi abruptamente cancelado este domingo devido a um susto tremendo. O internacional dinamarquês Christian Eriksen caiu inanimado no relevado durante o decorrer da partida. As equipas médicas assistiram prontamente o médio no local e, perante o cenário de enorme angústia vivida por jogadores e adeptos no estádio, a organização decidiu dar o jogo por terminado. Lembre-se que o atleta já tinha sofrido um episódio cardíaco grave no Europeu de 2021, gerando agora uma nova onda de solidariedade no desporto mundial. No mercado de transferências internacional, o dia ficou marcado pelo anúncio oficial da chicotada psicológica no Feyenoord. Robin van Persie foi formalmente despedido do comando técnico do emblema de Roterdão. O histórico antigo avançado neerlandês não resistiu à quebra de rendimento e à perda de objetivos internos do clube na reta final da temporada. A direção do Feyenoord já procura uma nova solução para atacar a próxima época desportiva, num dia em que os escritórios dos principais clubes europeus começam a registar movimentações intensas com o fecho dos campeonatos. Os novos talentos da Europa. A seleção de Itália sagrou-se também este domingo campeã europeia de futebol no escalão de sub-17, numa final imprópria para cardíacos, diante da congénere da Bélgica. O jogo terminou com uma igualdade a uma bola no tempo regulamentar. A decisão seguiu depois para a marcação das grandes penalidades, onde a eficácia e a frieza dos jovens transalpinos ditaram a vitória por 4-3. É mais um título para a formação italiana, que confirma a excelente saúde das suas camadas jovens. Arrancou ao rubro a grande final do Campeonato Nacional de Basquetebol. O Benfica bateu o Futebol Clube do Porto no primeiro jogo desta série decisiva que vai atribuir o título de campeão. Num clássico pautado pelo enorme equilíbrio tático e intensidade física, as Águias conseguiram superiorizar-se nos momentos decisivos do último quarto, garantindo uma vitória importantíssima em casa por margem curta. O Benfica adianta-se assim na frente da eliminatória e coloca a pressão do lado dos Dragões para o segundo embate da final. No ténis, o dia foi histórico na terra batida de Paris. O alemão Alexander Zverev, número 3 da hierarquia mundial, conquistou finalmente o seu primeiro título do Grand Slam da carreira ao vencer o torneio de Roland Garros. A final foi uma autêntica maratona de 5 sets contra a grande surpresa do torneio, o italiano Flavio Cobolli. Zverev demonstrou uma capacidade física e mental impressionante para dar a volta aos momentos de maior fulgor de Cobolli, fechando o encontro ao fim de mais de 4 horas de jogo intenso sob o aplauso de pé do público em Paris. No desporto motorizado, o domingo foi de festa rija para Marc Márquez. O piloto espanhol da Ducati venceu de forma categórica o Grande Prémio da Hungria de MotoGP, alcançando a mítica marca de 100 vitórias na sua carreira do Mundial de Motociclismo. Márquez aproveitou com maestria as quedas e desistências de 2 primeiros classificados do Campeonato Mundial para somar a pontuação máxima e reentrar de forma direta e acesa na discussão pelo título mundial de pilotos, relançando a temporada. Pelo handebol feminino, o Benfica coroou uma época absolutamente memorável. As encarnadas conquistaram a Taça de Portugal este domingo, carimbando uma época perfeita, onde juntaram o troféu à conquista do pentacampeonato nacional e da supertaça. É o domínio total das Águias no panorama do handebol feminino português, que celebram assim mais um troféu para o Museu do Clube. O Sporting sagrou-se este domingo também vencedor da Taça de Portugal de handebol masculino, carimbando a terceira dobradinha consecutiva numa final absolutamente épica e imprópria para cardíacos, realizada em Alcobaça. Os Leões venceram o eterno rival Benfica por 41-39 após prolongamento. O Benfica operou uma reviravolta fantástica na segunda parte, recuperando de 5 golos de desvantagem e forçando o empate a 35 golos no tempo regulamentar. No prolongamento, o Sporting foi mais forte e consegue assim a 20ª Taça de Portugal no historial, que fecha a época interna sem qualquer derrota. Ainda de verde e branco, os Leões qualificaram-se para a grande final da Liga em Futsal após a segunda vitória em 3 jogos com o Sporting de Braga nas meias finais da competição. Este domingo em Alvalade, os Leões arrumaram as contas com os Minhotos, vencendo por 5-2 no pavilhão João Rocha. Com uma vitória para cada lado num duelo à melhor de 3, este desafio resultava num tudo ou nada para ambas as equipas, com os campeões europeus em título a puxarem dos galões para marcarem duelo com o Benfica no play-off da final. Resolvida esta meia-final, o Sporting segue então para a decisão do troféu, juntamente com o Benfica, que eliminou os Leões de Porto Salvo com 2 vitórias noutros tantos jogos desta semifinal. A final tem pontapé de saída no próximo sábado em casa do Benfica.
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12: O jogador ideal sabe equilibrar disciplina e criatividade, sendo imprevisível nos momentos decisivos. É para ouvir também todos os dias, aqui na primeira Rádio Desporto, o perfil do jogador.
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0: Son Heung-min é um dos jogadores mais completos e versáteis da Premier League, conhecido pela sua capacidade de atuar em várias posições no ataque, embora se destaque principalmente como extremo esquerdo. Uma das características mais evidentes no seu jogo é a sua capacidade de finalizar com ambos os pés, tornando-o imprevisível para os defesas. Seja em jogadas rápidas de transição ou em ataques mais organizados, Son demonstra uma inteligência tática notável ao ler os espaços vazios e saber exatamente quando acelerar o jogo. Taticamente, é um mestre em aproveitar as costas da defesa adversária. A sua velocidade, aliada a um excelente timing nas corridas, permite-lhe quebrar linhas defensivas e criar oportunidades de golo de forma consistente. É particularmente eficaz em sistemas de contra-ataque, onde a sua aceleração e habilidade para finalizar em situações de um contra um são mortais. Além disso, o seu entendimento com colegas de ataque torna-o uma peça vital em jogadas combinadas e trocas rápidas de posição. O sul-coreano também é altamente eficaz na pressão sem bola, algo essencial em sistemas de jogo que privilegiam a pressão alta. Son não só pressiona as defesas com intensidade, mas também tem a capacidade para se reposicionar rapidamente para bloquear linhas de passe, demonstrando um excelente sentido de jogo defensivo e compromisso com o trabalho em equipa. Este aspecto tático é frequentemente subvalorizado, mas é crucial para manter a consistência defensiva do seu conjunto. Outro ponto forte do seu jogo é a movimentação inteligente ao cortar da ala para o centro. Não fica apenas à espera de cruzamentos, mas é muito proativo ao movimentar-se para zonas mais centrais, o que lhe permite ter uma posição privilegiada para rematar de longe ou até combinar com os médios ofensivos. O seu remate de média e longa distância é outra arma letal no seu arsenal, com capacidade de golos de fora da área que muitas vezes decide em jogos. Com uma qualidade técnica refinada, velocidade e inteligência tática, Son é um jogador que pode atuar em múltiplos sistemas e é extremamente difícil de anular. A sua versatilidade, quer como criador de jogo, quer como finalizador, faz dele um dos jogadores mais decisivos e completos no futebol mundial.
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12: Os seus prémios, troféus, são apenas uma pequena amostra do impacto que tiveram com o seu legado a ultrapassar as fronteiras do desporto. Está na altura de trazermos mais um craque da Liga Portuguesa aqui à primeira rádio de esportes.
0: Ricardo Quaresma é uma das figuras mais icónicas do futebol português, conhecido pela sua habilidade técnica e capacidade de improviso em campo. Nascido em Lisboa, a 26 de setembro de 1983, Quaresma começou a sua carreira nas camadas jovens do Sporting, onde rapidamente se destacou pela sua velocidade, dribles desconcertantes e, claro, o uso magistral da sua trivela, um movimento que se tornou a sua marca registada. Em 2001, estreou-se na equipa principal do Sporting, contribuindo para a conquista da Liga e Taça de Portugal em 2002. O talento de Quaresma chamou a atenção do Barcelona, que o contratou em 2003. No entanto, a sua passagem pelo clube catalão não foi bem sucedida. Problemas de adaptação e desentendimentos com o treinador Frank Rijkaard limitaram o seu tempo de jogo. Essa realidade levou ao seu regresso a Portugal, desta vez para o Futebol Clube do Porto, onde viveu alguns dos melhores momentos da sua carreira. Nos Dragões, Quaresma voltou a brilhar, ajudando o clube a conquistar 3 campeonatos nacionais, 2 taças de Portugal e 2 supertaças Cândido de Oliveira entre 2004 e 2008. Foi também no Futebol Clube do Porto que aperfeiçoou o seu estilo de jogo irreverente, tornando-se uma referência no futebol europeu. Em 2008, Quaresma mudou-se para o Inter Milão numa nova transferência que prometia muito, mas que acabou por não corresponder às expectativas. Tal como em Barcelona, a sua estadia em Itália foi marcada pela irregularidade e por dificuldades em manter-se na equipa titular, o que resultou numa saída para o Chelsea, onde teve uma breve passagem. Contudo, foi no Beşiktaş da Turquia que Quaresma encontrou estabilidade. Lá viveu duas fases distintas, primeiro entre 2010 e 2012 e depois de 2015 e 2019, depois de uma nova passagem pelos Dragões. Na Turquia foi adorado pelos adeptos e conquistou títulos, incluindo dois campeonatos turcos, além de protagonizar momentos de magia em campo. Na seleção nacional, Quaresma foi parte importante da conquista do Campeonato da Europa de 2016, onde desempenhou um papel crucial, marcando o golo decisivo nos quartos de final contra a Croácia. Ao longo da sua carreira internacional, somou mais de 80 internacionalizações e destacou-se pela sua entrega e capacidade de desequilibrar com a sua técnica individual. Ricardo Quaresma foi ao longo da carreira um jogador que dividiu opiniões, mas não há dúvida que deixou uma marca profunda no futebol português e mundial, graças ao seu talento único e à capacidade de criar momentos de pura magia.
14: Desde muito novo, de miúdo, que eu tinha um problema que me metia muito os pés por dentro. E na altura tinha que ter dinheiro para andar nos médicos para me tratar. 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
0: Andriy Shevchenko, ou simplesmente Sheva, é uma das maiores lendas do futebol mundial. Nascido a 29 de setembro de 1976 em Dvirkishnia, na Ucrânia, Shevchenko destacou-se desde cedo como um talento raro. Iniciou a sua carreira no Dinamo de Kiev, onde rapidamente impressionou pelo seu poderio físico, velocidade e capacidade de finalização, características que o tornariam um dos melhores avançados da sua geração. Foi sob a orientação do lendário treinador Valery Lobanovsky que Shevchenko desenvolveu a sua técnica apurada e instinto de matador. Nos anos 90, o Dinamo de Kiev era uma das principais potências do futebol da Europa de Leste e Shevchenko desempenhou um papel fundamental na equipa, ajudando-a a dominar o campeonato ucraniano e a ter presenças marcantes nas competições europeias. Na Liga dos Campeões de 1997-98, Sheva ganhou projeção internacional ao marcar um hat-trick frente ao Barcelona no Camp Nou, numa vitória por 4-0 que espantou o mundo do futebol. Esta exibição cativou os olhares dos grandes clubes europeus, mas foi o AC Milan que garantiria a sua contratação em 1999. A chegada de Shevchenko a Milão foi um dos momentos mais decisivos da sua carreira. Logo na sua primeira época, o avançado ucraniano mostrou ao mundo a sua capacidade letal, tornando-se o melhor marcador da Série A, com 24 golos. Shevchenko formou uma parceria ofensiva impressionante com nomes como Rui Costa e Kaká, ajudando o AC Milan a reconquistar o estatuto de potência europeia. Com a camisola rossonera, conquistou a Liga dos Campeões em 2003, quando o Milan venceu a Juventus na final, nas grandes penalidades. Shevchenko marcou o penalti decisivo e levou o clube de volta ao topo do futebol europeu. Entre os títulos que conquistou no Milan, destacam-se ainda um Scudetto em 2004, uma Supertaça italiana e uma Supertaça europeia. No entanto, foi o seu desempenho individual que marcou uma era no futebol europeu. Em 2004, Shevchenko venceu a tão cobiçada Bola de Ouro, sendo coroado o melhor jogador da Europa, um feito que colocou definitivamente o seu nome entre os grandes do futebol. Ao longo das suas 7 temporadas nos rossoneri, Shevchenko marcou 175 golos em 322 jogos, tornando-se o segundo melhor marcador da história do clube, apenas atrás do sueco Gunnar Nordahl. Em 2006, Shevchenko trocou o Milan pelo Chelsea, numa das transferências mais caras da história do futebol à época. No entanto, a sua passagem por Londres foi marcada por lesões e dificuldades de adaptação ao estilo de jogo mais físico e intenso da Premier League, e apesar de momentos de brilho, Shevchenko nunca conseguiu replicar o sucesso que tivera em Itália e após duas temporadas regressou ao Milan por empréstimo, mas os anos dourados já estavam para trás. Eventualmente voltou ao Dinamo de Kiev, onde jogou até ao final da sua carreira em 2012, fechando o ciclo no clube que o viu nascer para o futebol. A nível de seleções, Shevchenko foi a grande figura da Ucrânia durante quase duas décadas. O ponto alto da sua carreira internacional foi a qualificação da Ucrânia para o Mundial de 2006, a primeira vez que o país conseguiu tal feito desde a sua independência. Shevchenko, como capitão e líder, conduziu a equipa até aos quartos de final da competição, onde foram eliminados pela Itália. A sua contribuição para o futebol ucraniano vai muito além dos golos que marcou. Sheva continua a ser um símbolo nacional, sendo visto como um embaixador do futebol ucraniano no mundo. Após pendurar as botas, Shevchenko seguiu uma carreira como treinador, tendo assumido o comando da seleção ucraniana em 2016. Sob a sua liderança, a Ucrânia alcançou um feito notável no Euro 2020, chegando pela primeira vez aos quartos de final do torneio. Shevchenko provou que a sua visão de jogo não se limitava a ser um dos melhores avançados de sempre, mas também um estratega competente fora das quatro linhas. Com uma carreira recheada de títulos, golos e momentos históricos, Andriy Shevchenko é sem dúvida um dos jogadores mais mais icónicos do futebol mundial. O seu legado no AC Milan e na seleção ucraniana permanecerá por muito tempo e o seu nome estará sempre associado à excelência, classe e capacidade de superação, tanto dentro como fora dos relvados.

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1: Agora seguimos com os gigantes adormecidos neste produto 100% palavra.
2: O hambúrguer Sportwagen, ou Hamburgo na língua portuguesa, é um dos maiores gigantes adormecidos do futebol mundial. Fundado em 1887, o emblema da cidade hanseática, com o mesmo nome, é descendente do antigo Sport Clube Germania, equipa que acabou por fundir-se com o Hamburger FC e com o Falke Eppendorf. Conhecido também por HSV, o clube foi se tornando uma potência regional nos primeiros anos de existência. Devido ao crescimento nas competições do norte da Alemanha, a equipa foi-se começando a destacar também nas provas nacionais, alcançando o primeiro título de campeão nacional na longínqua temporada de 1923. Nesse ano, venceram a final do campeonato por 3-0 sobre o Union Oberschenowaida, juntando-lhe mais um título em 1928, dessa vez frente ao Victoria Köln. Durante o Terceiro Reich, que coincidiu com a Segunda Guerra Mundial, o clube perdeu alguma força a nível nacional, conquistando acima de tudo vários troféus regionais. Situado na zona de ocupação britânica após o fim do conflito, foi aí que o Hamburgo tentou reerguer-se, somando dois campeonatos locais, embora tenha tardado até 1960 para voltar a tornar-se dominador ao nível nacional. Foi nesse mesmo ano que se tornou campeão alemão pela terceira vez, vencendo o Colónia na final, para além de se ter estreado na Taça dos Clubes Campeões Europeus. A campanha inaugural terminou apenas nas meias-finais, onde caiu aos pés do Barcelona, lançando os dados para uma década que viria a trazer a sua primeira Taça da Alemanha, 3 anos mais tarde conquistada sobre o Borussia Dortmund. Os feitos alcançados até então valeram ao clube o convite da Federação Alemã para participar na primeira Bundesliga, disputada na época seguinte, em que o seu avançado, Uwe Seeler, se sagrou o melhor marcador com 30 golos. Os anos 70 foram ainda mais risonhos para os Die Rothosen, agraciados pelas conquistas de mais uma Taça da Alemanha em 1976 e de uma Taça das Taças em 1977. Após eliminar o Atlético Madrid nas meias-finais, um resultado de 2-0 frente ao Anderlecht em Amsterdão deu o primeiro título europeu ao Hamburgo. Aproveitando o entusiasmo com os resultados recentes, a equipa germânica assegurou, 2 anos mais tarde, o primeiro de 3 campeonatos da Bundesliga em 4 temporadas. Esse foi, sem dúvida, o momento mais glorioso da história do HSV, que chegou inclusive à final da Taça dos Clubes Campeões Europeus, perdida para o Nottingham Forest em 1980, no estádio Santiago Bernabéu. No início dos anos 80, a equipa era uma das maiores potências continentais, estatuto que se confirmou com a maior conquista registada em 1983, quando levantou o troféu de campeão de Europa em Atenas. A vitória frente à Juventus por 1-0 foi conseguida com o golo de Félix Magat, um dos maiores nomes da história do clube, que eternizou o Hamburgo na elite restrita de emblemas que subiram ao trono europeu. Na década não terminaria sem mais um título da Taça da Alemanha em 1986, o último antes de um período mais pobre na chegada à virada do século. O regresso à Liga dos Campeões aconteceu em 2000-2001, assim como em 2006-2007, ainda assim sem conseguir ultrapassar a fase de grupos. A equipa ainda lutou pelo título alemão em 2006, perdendo-o para o Bayern de Munique, porém a partir daí não mais conseguiu ser competitivo dessa forma, entrando numa espiral decrescente até ao ponto mais negro da sua existência. Em 2018, o clube acabou despromovido ao segundo escalão pela primeira vez, de onde não saiu até ao momento, apesar das várias tentativas de subida de divisão. Uma história curiosa acerca desse momento é que no Volkspark Stadion, casa do emblema hanseático, estava colocado um relógio que contava o tempo exato da equipa na Bundesliga, exibido de forma orgulhosa por ser o único conjunto que participou em todas as edições desde a sua formação. Agora, o relógio foi removido do recinto, deixando no seu lugar as coordenadas da localização do mesmo. Com um percurso riquíssimo no futebol da Alemanha, o Hamburgo protagoniza um dos derbys mais apaixonantes do país, com o St. Pauli, outra equipa da cidade. A rivalidade com o Werder Bremen é também assinalável, com as equipas que ficam a 100 km de distância a formarem o conhecido Nordderby, ou Clássico do Norte. Durante muitos anos, os confrontos com o Bayern de Munique foram vistos como um conflito entre o norte e o sul do país, embora atualmente essa animosidade tenha esfriado por motivos competitivos. A viver uma das fases mais discretas desde a fundação há 137 anos, o dinossauro, como é conhecido no seu país, é um dos gigantes adormecidos com maior contribuição para o futebol germânico e continental.
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1: E está agora na hora de trazer mais um grande feito histórico à Golo FM.
2: A temporada de 1963-64 ficou marcada como um dos momentos mais icónicos da história do Sporting Clube de Portugal. O clube leonino, já uma referência no panorama desportivo nacional, alcançou uma glória inédita ao vencer a Taça dos Vencedores das Taças, conhecida como Taça das Taças, um dos mais prestigiados troféus europeus da época. O Sporting tornou-se assim o primeiro clube português a conquistar esta competição internacional, consolidando o seu nome no futebol europeu. A caminhada dos Leões na competição não foi fácil e esteve repleta de desafios. Tudo começou na primeira eliminatória, onde os verde e brancos defrontaram os italianos da Atalanta. Depois de uma primeira mão complicada, em que perderam por 2-0, o Sporting conseguiu virar o resultado em Alvalade com uma vitória por 3-1, forçando um terceiro jogo de desempate que venceria por 3-1. Este início dramático foi um presságio do que seria uma campanha marcada por grandes emoções. Nos quartos de final, o Sporting encontrou o Manchester United, uma das equipas mais temidas da Europa na época. Após um resultado desfavorável de 4-1 em Old Trafford, os Leões protagonizaram uma das maiores reviravoltas da história das competições europeias, ao golear a equipa inglesa por 5-0 em Lisboa, numa exibição memorável que ficou para sempre na memória dos adeptos leoninos. O jogo foi uma demonstração do espírito ofensivo de uma equipa liderada pelo avançado João Moraes e pelo lendário Fernando Mendes, que foram fundamentais ao longo de toda a campanha. Após esta façanha, os Leões continuaram a sua caminhada rumo à final, eliminando o Lyon nas meias-finais. A equipa francesa apresentou alguma resistência, mas a formação lusa conseguiu ultrapassar os franceses com uma vitória confortável por 2-1 no total das duas mãos, carimbando assim o passaporte para a grande final. O palco estava montado para um dos momentos mais altos da história do clube. A final da Taça das Taças de 1964 teve um desfecho dramático e incomum. O Sporting defrontou o MTK Budapeste, uma equipa húngara de grande qualidade, num confronto que viria a ter dois atos. O primeiro jogo, realizado no estádio Eisel, em Bruxelas, terminou empatado a 3 após prolongamento, forçando um jogo de desempate. Esse segundo embate foi realizado no mesmo estádio, 4 dias depois, e é aí que surge o herói improvável da história, João Moraes. Aos 19 minutos, o jogador leonino marcou o famoso canto direto, um golo olímpico marcado diretamente de pontapé de canto, que garantiu ao Sporting uma vitória por 1-0 e o título de campeão. Este feito foi recebido com enorme euforia em Portugal, colocando o Sporting no mapa do futebol europeu e elevando a moral do clube numa época em que o futebol português começava a dar os primeiros passos no cenário internacional. O triunfo na Taça das Taças foi um marco histórico não só para o Sporting, mas também para o desporto nacional, sendo uma das primeiras grandes conquistas europeias de um clube português. A equipa de 1964, liderada pelo treinador Anselmo Fernandes, tornou-se um símbolo de garra, determinação e qualidade técnica, valores que continuam a ser associados ao clube. Entre os protagonistas desta campanha gloriosa, destacam-se nomes como o guarda-redes Carvalho, o capitão Fernando Mendes, o avançado Osvaldo Silva e, claro, João Moraes, cujo golo decisivo ficou gravado para sempre na história leonina. Esta equipa é ainda hoje recordada com grande carinho pelos adeptos, sendo frequentemente homenageada como uma das melhores formações da história do clube. A vitória na Taça das Taças em 1964 continua a ser uma das primeiras conquistas mais importantes do palmarés do Sporting. Este título reforçou o estatuto internacional do clube e abriu portas para futuras participações em competições europeias. Foi um triunfo que simbolizou o espírito combativo do Sporting Clube de Portugal, a sua capacidade de superação e a força do coletivo. Na história do futebol europeu, o nome do Sporting ficou assim gravado com letras douradas.

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1: São 2:59.
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5: O mundo do futebol está com os olhos postos em Madrid. Decorreram este domingo as eleições presidenciais do Real Madrid e o grande trunfo eleitoral de Florentino Pérez promete abalar o mercado europeu. O regresso de José Mourinho, o treinador português de 63 anos que se encontrava ao comando do Benfica, tem tudo alinhavado para ser apresentado no Santiago Bernabéu. A SAD do Benfica já enviou um comunicado oficial à CMVM a confirmar que o Real Madrid manifestou a firme intenção de bater a cláusula de rescisão de 15 milhões de euros para libertar o técnico. Mourinho chega para suceder a Álvaro Arbeloa e já se despediu dos encarnados. Florentino Pérez usou o nome do técnico português como a grande bandeira da sua candidatura contra Henrique Riquelme, prometendo ainda um investimento galáctico de 150 milhões de euros para o meio-campo. Na Luz, a sucessão está cautelada. As informações apontam para que Marco Silva, ex-Fulham, assuma o comando das Águias nas próximas épocas, assim que a saída de Mourinho seja oficializada pelas duas partes. Faltam poucos dias para o arranque do Mundial 2026 e a seleção nacional já treina na máxima força na cidade do futebol em Oeiras. Os jogadores da seleção nacional cumpriram sessão de treino de recuperação na manhã deste domingo, que já contou com a presença dos campeões europeus do Paris Saint-Germain e de Matheus Nunes, Vitinha, Gonçalo Ramos, Nuno Mendes, João Neves, que assistiram no Estádio Nacional ao Portugal-Chile, e Matheus Nunes já recuperado também do problema gástrico que o afetou nos últimos dias. Trabalharam assim também à tarde no relevado da cidade do futebol. Destaque ainda para o almoço de convívio que juntou as famílias dos jogadores, equipas técnica e staff da seleção nacional. Roberto Martínez tem agora todo o plantel disponível para o treino que está marcado para as 18 horas desta segunda-feira. Uma hora antes, um jogador vai falar aos jornalistas em conferência de imprensa que, já sabe, vai poder acompanhar aqui na primeira Rádio Desporto. Portugal vai ter mais um jogo de preparação antes de rumar ao Mundial, defrontando a Nigéria no dia 10 deste mês, em Leiria, a partir das 20h45, também com relato aqui na Gol FM. Ainda sobre a seleção, o antigo timoneiro nacional Paulo Bento analisou o momento da equipa das esquinas. Em declarações prestadas este domingo, o técnico colocou Portugal no grupo restrito dos principais candidatos a erguer o troféu planetário. No entanto, Paulo Bento deixou um aviso sério à navegação, sublinhou a importância de gerir as expectativas e manter um foco absoluto na coesão tática e mental do grupo, frisando que a fase de grupos do Mundial esconde sempre surpresas e partidas de elevado risco para os favoritos que facilitem na abordagem. Uma nota de enorme preocupação também que chega do futebol internacional: o encontro amigável de preparação para o Mundial entre as seleções da Dinamarca e da Ucrânia foi abruptamente cancelado este domingo devido a um susto tremendo. O internacional dinamarquês Christian Eriksen caiu inanimado no relevado durante o decorrer da partida. As equipas médicas assistiram prontamente o médio no local e, perante o cenário de enorme angústia vivida dirigida por jogadores e adeptos no estádio, a organização decidiu dar o jogo por terminado. Lembre-se que o atleta já tinha sofrido um episódio cardíaco grave no Europeu de 2021, gerando agora uma nova onda de solidariedade no desporto mundial. No mercado de transferências internacional, o dia ficou marcado pelo anúncio oficial da chicotada psicológica no Feyenoord. Robin van Persie foi formalmente despedido do comando técnico do emblema de Roterdão. O histórico antigo avançado neerlandês não resistiu à quebra de rendimento e à perda de objetivos internos do clube na reta final da temporada. A direção do Feyenoord já procura uma nova solução para atacar a próxima época desportiva, num dia em que os escritórios dos principais clubes europeus começam a registar movimentações intensas com o fecho dos campeonatos. Os novos talentos da Europa. A seleção de Itália sagrou-se também este domingo campeã europeia de futebol no escalão de sub-17, numa final imprópria para cardíacos, diante da congénere da Bélgica. O jogo terminou com uma igualdade a uma bola no tempo regulamentar. A decisão seguiu depois para a marcação das grandes penalidades, onde a eficácia e a frieza dos jovens transalpinos ditaram a vitória por 4-3. É mais um título para a formação italiana, que confirma a excelente saúde das suas camadas jovens. Arrancou ao rubro a grande final do Campeonato Nacional de Basquetebol. O Benfica bateu o Futebol Clube do Porto no primeiro jogo desta série decisiva, que vai atribuir o título de campeão. Num clássico pautado pelo enorme equilíbrio tático e intensidade física, as Águias conseguiram superiorizar-se nos momentos decisivos do último quarto, garantindo uma vitória importantíssima em casa por margem curta. O Benfica adianta-se assim na frente da eliminatória e coloca a pressão do lado dos Dragões para o segundo embate da final. No ténis, o dia foi histórico na terra batida de Paris. O alemão Alexander Zverev, número 3 da hierarquia mundial, conquistou finalmente o seu primeiro título do Grand Slam da carreira ao vencer o torneio de Roland Garros. A final foi uma autêntica maratona de 5 sets contra a grande surpresa do torneio, o italiano Flavio Cobolli. Zverev demonstrou uma capacidade física e mental impressionante para dar a volta aos momentos de maior fulgor de Cobolli, fechando o encontro ao fim de mais de 4 horas de jogo intenso sob o aplauso de pé do público em Paris. No desporto motorizado, o domingo foi de festa rija para Marc Márquez. O piloto espanhol da Ducati venceu de forma categórica o Grande Prémio da Hungria de MotoGP, alcançando a mítica marca de 100 vitórias na sua carreira do Mundial de Motociclismo. Márquez aproveitou com maestria as quedas e desistências de 2 primeiros classificados do Campeonato Mundial para somar a pontuação máxima e reentrar de forma direta e acesa na discussão pelo título mundial de pilotos, relançando a temporada. Pelo handebol feminino, o Benfica coroou uma época absolutamente memorável. As encarnadas conquistaram a Taça de Portugal este domingo, carimbando uma época perfeita, onde juntaram o troféu à conquista do pentacampeonato nacional e da supertaça. É o domínio total das Águias no panorama do handebol feminino português, que celebram assim mais um troféu para o Museu do Clube. O Sporting sagrou-se este domingo também vencedor da Taça de Portugal de handebol masculino, carimbando a terceira dobradinha consecutiva numa final absolutamente épica e imprópria para cardíacos, realizada em Alcobaça. Os Leões venceram o eterno rival Benfica por 41-39 após prolongamento. O Benfica operou uma reviravolta fantástica na segunda parte, recuperando de 5 golos de desvantagem e forçando o empate a 35 golos no tempo regulamentar. No prolongamento, o Sporting foi mais forte e consegue assim a 20ª Taça de Portugal no historial, que fecha a época interna sem qualquer derrota. Ainda de verde e branco, os Leões qualificaram-se para a grande final da Liga em Futsal após a segunda vitória em 3 jogos com o Sporting de Braga nas meias finais da competição. Este domingo em Alvalade, os Leões arrumaram as contas com os Minhotos, vencendo por 5-2 no pavilhão João Rocha. Com uma vitória para cada lado num duelo à melhor de 3, este desafio resultava num tudo ou nada para ambas as equipas, com os campeões europeus europeus em título a puxarem dos galões para marcarem duelo com o Benfica no play-off da final. Resolvida esta meia-final, o Sporting segue então para a decisão do troféu, juntamente com o Benfica, que eliminou os Leões de Porto Salvo com duas vitórias noutros tantos jogos desta semifinal. A final tem pontapé de saída no próximo sábado, em casa do Benfica.
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0: Seguimos agora nesta emissão com o perfil do jogador.
1: Perfil do jogador. Luís Dias é um extremo com uma abordagem eletrizante ao jogo, destacando-se pela sua capacidade de romper defesas com uma mistura de drible preciso e aceleração fulminante. Nascido na Colômbia, atua preferencialmente pela ala esquerda, onde utiliza a sua velocidade e agilidade para desafiar os laterais adversários, criando constantes situações de um para um. O seu estilo agressivo e direto em direção à baliza faz dele uma ameaça constante, não só em jogadas de transição rápida, mas também em situações de ataque posicional, onde é capaz de desequilibrar defesas organizadas. Taticamente, Dias é um jogador dinâmico que se destaca pela capacidade de jogar tanto nas linhas quanto ao cortar para dentro, buscando o remate com o pé direito. Essa versatilidade tática torna-o imprevisível para os adversários. A sua visão de jogo e leitura das movimentações ao redor permitem-lhe combinar bem com os colegas em espaços curtos, mas o seu maior impacto reside na capacidade de alongar o jogo e criar espaço para os médios e avançados. Quando em posse, Dias é habilidoso em explorar os flancos, muitas vezes obrigando os defesas a recuar com receio da sua aceleração explosiva. Defensivamente, Luís Dias também traz valor com uma ética de trabalho assinalável. Participa ativamente no processo de recuperação de bola, aplicando pressão alta e utilizando a sua velocidade para fechar linhas de passe ou obrigar o adversário a erros. Este compromisso defensivo encaixa perfeitamente em sistemas táticos que exigem dos extremos um envolvimento ativo na pressão pós-perda. A sua capacidade de finalização também tem evoluído, mostrando uma precisão notável em remates de meia distância e uma inteligência ao se posicionar dentro da área para finalizar cruzamentos. Além do mais, o colombiano oferece ainda uma ameaça constante, tanto no jogo aéreo, apesar da sua estatura relativamente baixa, quanto em remates de fora da área. Luís Dias é um jogador que personifica o futebol moderno com uma combinação equilibrada de atributos técnicos, táticos e físicos. O seu impacto vai muito além dos dribles e assistências, sendo também uma peça fundamental em transições rápidas e fases defensivas de pressão, o que o torna indispensável em equipas que priorizam o ritmo e a intensidade.
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0: E seguimos agora nesta emissão com mais um craque da Liga Portuguesa.
4: Sempre gostei de jogar a bola.
1: Eusébio da Silva Ferreira, um nome incontornável do futebol mundial, com especial destaque na Liga Portuguesa, onde passou grande parte da sua carreira. Difícil é ficar indiferente ao Pantera Negra, nascido em Lourenço Marques, atual Maputo, a capital da antiga colónia portuguesa de Moçambique. Foi muito cedo que se descobriu o talento para o futebol, que era algo intrínseco a este jovem que cresceu no bairro da Mafala, uma das zonas mais pobres da cidade e que chamou a atenção do Sporting de Lourenço Marques, equipa onde nasceu para o Desporto Rei. Com apenas 15 anos, Eusébio destacou-se na equipa principal, apontando 9 golos nos primeiros 4 jogos ao serviço do clube. Rapidamente aumentou a sua soma de forma inacreditável na época, chegando à marca de 77 golos em 42 partidas, imagine-se, que realizou no seu país natal. Também a façanha não passou despercebida aos gigantes portugueses, que imediatamente entraram em guerra para o trazer para os seus quadros. O primeiro a tentar a sorte foi mesmo o Futebol Clube do Porto, seguido de Sporting e Benfica, que apoiados pelos apelos que recorrentemente fariam ao Estado português, lutaram até ao fim pelo avançado. Contudo, a palavra da mãe de Eusébio foi dada aos responsáveis encarnados, que tiveram inclusive de o reter no Algarve na sua chegada a Portugal, com receio que o jogador fosse aliciado pelos leões para rumar a Alvalade. Apenas quando a Federação Portuguesa de Futebol decretou que as águias teriam razão na disputa pela contratação, é que foi possível a Eusébio viajar para Lisboa, onde finalmente envergou a camisola da sua vida. O resto, como em grande parte deste conto, é história. 472 golos em 440 jogos é a marca registada do seu pontapé canhão pelo Benfica, onde foi o principal responsável pelos anos mais gloriosos da existência do clube. O seu primeiro ano traduziu-se na vitória da Taça dos Clubes Campeões Europeus, ainda sem a sua participação, porém, na época seguinte, com 29 golos apontados, Eusébio foi o diamante benfiquista na revalidação do maior título do velho continente. Em 62-63, o Pantera Negra ainda levou as águias a mais uma final, perdida para o Milan, assim como em 64-65 e 67-68, anos em que se sagrou o melhor marcador da competição, perdendo, contudo, os jogos decisivos frente ao Inter e Manchester United. Em praticamente 15 temporadas com o manto do Benfica, Eusébio venceu 11 campeonatos nacionais, aos quais juntou 5 taças de Portugal. Contribuiu de forma incomensurável para uma das maiores hegemonias da história do futebol português, tornando-se uma figura global do país numa altura em que dividia o trono mundial com Pelé. Foi o melhor marcador do campeonato por 7 ocasiões, registros que lhe permitiram, por 2 vezes, receber o prémio da Bota de Ouro, oferecido ao goleador máximo do futebol europeu. A essa distinção juntou-se a Bola de Ouro da France Football, que eternizou o nome do português como o melhor jogador do mundo em 1965. Aos 33 anos, no ano da Revolução de Abril, o ponta-de-lança decidiu abraçar uma nova aventura, rumando aos Estados Unidos da América para ser uma das estrelas do campeonato. Por aí, foi atleta dos Boston Minutemen, para além dos Las Vegas Quicksilvers e dos New Jersey Americans, emblema onde se retirou do futebol em 1978. Pelo meio, teve ainda passagens pelos canadianos do Toronto Metro Croatia, assim como do Beira-Mar e União de Tomar, equipas portuguesas que tiveram o privilégio curto, diga-se, de receber um dos maiores nomes que já pisou os relvados nacionais. Ao serviço da seleção portuguesa, foi o melhor marcador do Mundial de Inglaterra 1966, ainda hoje a maior performance da equipa das esquinas num campeonato do mundo, com o 3º lugar. Durante muito tempo, Eusébio da Silva Ferreira foi sinónimo de futebol português, preservando a sua memória e estatuto de rei para lá da sua morte, em 2014, sentida e chorada por todo o país. Até ao final dos tempos, poucos serão o que se aproximarão da lenda do Pantera Negra, que deixou uma marca inabalável em todos aqueles que viram ou recordaram a sua história com a bola no pé.
5: Grande gol que marquei.
6: Em primeiro lugar, eu me trago deste jogo muito difícil, mas eu fazer os possíveis para fazer uma boa exibição, honrar o futebol português.
4: Sempre gostei de jogar a bola, mas não esquecer uma coisa, isso é muito importante, estudar, e nós podemos conseguirmos sermos alguém no futebol.
7: Em todo lado onde é que eu vou, sempre muito respeito pelos adeptos do clube, mas é sempre bom marcar porque fica na história.
0: E agora seguimos com os craques mundiais neste produto 100% palavra.
1: Franz Beckenbauer, nascido em Munique a 11 de setembro de 1945, é uma lenda incontestável do futebol. A sua carreira, tanto a nível de clubes como internacional, fez dele um dos maiores jogadores da história. Começou a sua trajetória no Bayern de Munique, onde se destacou rapidamente pela sua elegância e habilidade. Beckenbauer fez a sua estreia na equipa principal do Bayern em 1964 e rapidamente se estabeleceu como uma figura central. Sob a sua liderança, o Bayern conquistou 3 títulos da Bundesliga em 69, 72 e 73 e 3 taças dos clubes campeões europeus em 1974, 75 e 76. A posição de líbero, que Beckenbauer redefiniu, permitiu-lhe não apenas atuar na defesa, mas também contribuir ofensivamente. A sua visão de jogo e a habilidade em avançar com bola mudaram a forma como a posição era jogada. Foi ainda premiado com o Ballon d'Or, ou o melhor jogador da Europa, em 1972 e 76, refletindo o seu impacto no futebol europeu. Na seleção da Alemanha Ocidental, Beckenbauer também deixou a sua marca. Foi o capitão de equipa que venceu o Campeonato do Mundo em 1974 e, na final, realizada no Estádio Olímpico de Munique, a Alemanha Ocidental derrotou os Países Baixos por 2-1. O jogador alinhou com o ombro deslocado, demonstrando uma coragem e uma liderança notáveis que se tornaram lendárias. Além disso, foi fundamental na vitória no Euro de 1972, onde a Alemanha Ocidental derrotou a União Soviética na final. Após o sucesso no Bayern Munique, Beckenbauer transferiu-se para o New York Cosmos em 1977. Lá, continuou a influenciar o futebol, ajudando a promover o desporto nos Estados Unidos. Com a sua presença, o Cosmos conquistou o campeonato em 1977 e 78 e a sua estadia acabou por ser crucial para popularizar o futebol no país, oferecendo uma nova visibilidade à modalidade. Após a sua aposentadoria como jogador, Beckenbauer continuou a deixar a sua marca como treinador. Em 1990, levou

para a formulação de políticas globais para o futebol. O legado de Franz Beckenbauer é marcado pela sua inovação tática, conquistas impressionantes e impacto duradouro no futebol. O Kaiser continua a ser uma referência para muitos, sendo para sempre lembrado como um dos maiores defesas e jogadores de todos os tempos.

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1: A história do futebol europeu está repleta de equipas que brilharam intensamente, mas que hoje enfrentam dificuldades para recuperar a antiga glória. São os gigantes adormecidos, para ouvir aqui na Primeira Rádio Desporto, todos os dias também com o Hugo Taveira.
2: O IFK Gotemburgo, fundado em 1904, é um dos clubes mais bem-sucedidos e tradicionais da Suécia. Com sede em Gotemburgo, a equipa faz parte da elite do futebol sueco e possui uma rica história de conquistas, tanto no plano doméstico como no internacional. Nos primeiros anos, o Gotemburgo rapidamente se destacou no futebol do país. Em 1908, apenas 4 anos após a sua fundação, o clube conquistou o seu primeiro título da Svenska Mästerkapet, o título do campeonato sueco da época. Ao longo das décadas seguintes, o clube continuou a ser uma força dominante, conquistando vários títulos nacionais e consolidando-se como uma referência no futebol do país. A década de 1980 é considerada a era de ouro do IFK Gotemburgo. Durante esse período, o clube alcançou um feito que o catapultou para o cenário internacional, a conquista da Taça UEFA. Em 1982, sob o comando do treinador Sven-Göran Eriksson, o Gotemburgo surpreendeu a Europa ao vencer a competição, derrotando o poderoso Hamburgo na final com um agregado de 4-0. 5 anos depois, em 1987, o Gotemburgo voltou a brilhar na Taça UEFA, conquistando novamente o troféu. Desta vez, a equipa sueca venceu o Dundee United, da Escócia, na final, com um resultado global de 2-1. Esta dupla conquista internacional, somada ao sucesso doméstico, fez com que o clube se tornasse uma referência no futebol europeu durante a década de 1980. Além do sucesso nas competições europeias, o Gotemburgo manteve a sua hegemonia no futebol sueco ao longo dos anos. Com mais de 18 títulos da Allsvenskan, o clube é um dos maiores vencedores do campeonato do país. Entre 1990 e 1996, o Gotemburgo venceu o campeonato por 6 vezes, reforçando o seu estatuto como uma das equipas mais dominantes do futebol da Escandinávia, e durante esse período o clube também participou em várias edições da Liga dos Campeões, alcançando os quartos de final em 1995. Apesar do seu sucesso histórico, o Gotemburgo enfrentou dificuldades nas décadas seguintes, com uma crise financeira e uma queda de rendimento desportivo. Contudo, conseguiu reerguer-se e em 2007 voltou a conquistar o campeonato sueco, pondo fim a um jejum de 11 anos sem títulos. Nos últimos anos, o Gotemburgo tem lutado para retomar o seu lugar entre as melhores equipas da Suécia, mas o seu legado de conquistas e a sua tradição continuam a fazer do clube um dos maiores do futebol. O Gotemburgo é o único clube sueco a ter conquistado 2 taças UEFA, um feito que o coloca entre os grandes clubes europeus. A sua capacidade de competir de igual para igual com equipas das principais ligas europeias, especialmente durante a década de 80, faz do clube um dos nomes mais respeitados do futebol sueco e escandinavo.
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1: Vamos lá olhar agora para mais um grande feito histórico aqui na Primeira Rádio Desporto.
2: Entre 1965 e 1973, o Ajax de Amsterdão emergiu como uma das maiores equipas da história do futebol mundial. Sob a liderança de Rinus Michels, o clube holandês não só dominou a cena europeia, como revolucionou a forma como o desporto era jogado, introduzindo o conceito de futebol total. Esta era gloriosa culminou em 3 títulos consecutivos da Taça dos Clubes Campeões Europeus e estabeleceu uma nova forma de encarar o jogo, onde a fluidez e a troca constante de posições transformaram o Ajax numa equipa imbatível. O renascimento da equipa de Amsterdão começou em 1965, quando Michels, um ex-jogador do clube, assumiu o cargo de treinador. Na altura, o Ajax estava longe de ser uma potência europeia, que se tornaria, mas Michels, com uma abordagem inovadora e uma visão clara, começou a moldar uma equipa que viria a ser a mais temida do continente. O futebol total, defendido por Michels, consistia na ideia de que todos os jogadores em campo, independentemente da posição, tinham a capacidade de atacar e defender.

0: A abordagem exigia não só um alto nível de competência técnica, mas também uma inteligência tática acima da média. Foi nesse sistema que o Ajax floresceu. O grande mestre dessa transformação foi Johan Cruyff, considerado o maior jogador da história do futebol neerlandês e um dos mais influentes de sempre. Cruyff, que começou a sua carreira no Ajax, personificava o espírito do futebol total com a sua versatilidade, inteligência e criatividade sem igual. Sob a orientação de Michels, Cruyff tornou-se o líder indiscutível de uma geração de talentos como Ruud Krol, Johan Neeskens e Piet Keizer, todos eles peças-chave da engrenagem perfeita que o Ajax se tornara. O sucesso começou a chegar no final da década de 1960. A equipa venceu vários campeonatos neerlandeses e em 1969 chegou à final da Taça dos Campeões Europeus, onde foi derrotada pelo AC Milan. Contudo, essa derrota apenas serviu para fortalecer o grupo. Nos anos seguintes, o Ajax consolidou-se como uma força dominante na Europa, conquistando 3 Taças dos Campeões consecutivas em 1971, 72 e 73, um feito que apenas um punhado de equipas conseguiria igualar. Este período marcou o auge da filosofia de Michels, que deixou a sua marca no futebol mundial. Em 1971, sob o comando do técnico, o Ajax conquistou a sua primeira Taça dos Campeões ao derrotar o Panathinaikos por 2-0 na final, realizada em Wembley. Esse título foi o prenúncio de uma era dourada e no ano seguinte, já sob o comando de Stefan Kovacs, o clube manteve a sua hegemonia. A final de 72, frente ao Inter de Milão, foi um exemplo perfeito do futebol total em ação. O Ajax dominou o jogo com uma exibição de superioridade tática e técnica, vencendo por 2-0, com 2 golos de Johan Cruyff. O ano de 1972 foi particularmente especial para a equipa neerlandesa. Além do bicampeonato europeu, a equipa conquistou a tríplice coroa, vencendo também o campeonato neerlandês e a Taça dos Países Baixos. Foi nesse ano que a equipa se consolidou como a melhor do mundo, conquistando ainda o Mundial de Clubes ao derrotar o Independiente da Argentina. Em 1973, o Ajax completaria o seu tricampeonato europeu ao bater a Juventus por 1-0 na final com um golo de Johnny Rep. Esta geração não apenas venceu, mas mudou a forma como o futebol era entendido. O futebol total tornava as posições rígidas obsoletas, promovendo um jogo fluido com qualquer jogador a poder ocupar qualquer espaço em campo. Além disso, a filosofia de Michels, aprimorada por Kovacs, inspiraria gerações de treinadores e jogadores, deixando um legado que seria replicado por clubes como o Barcelona e a seleção neerlandesa na década seguinte. O impacto de Johan Cruyff como jogador e mais tarde como técnico viria a solidificar ainda mais este legado, particularmente no Barcelona, onde implementou o mesmo modelo de jogo. Embora a equipa de 1973 tenha marcado o fim desta era dourada, com a saída de Cruyff para o Barcelona e a saída de outros pilares, o impacto do Ajax de 65 a 73 continua a ser sentido no futebol moderno. Esta equipa não foi só vencedora, mas transformadora, deixando um legado imortal que transcende o tempo. O Ajax de 65 a 73 será sempre recordado como um epítome do futebol total e como uma das maiores equipas que o Desporto Rei já viu.
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2: São 3 da manhã e 29 minutos.
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4: O mundo do futebol está com os olhos postos em Madrid. Decorreram este domingo as eleições presidenciais do Real Madrid e o grande trunfo eleitoral de Florentino Pérez promete abalar o mercado europeu. O regresso de José Mourinho. O treinador português de 63 anos que se encontrava ao comando do Benfica tem tudo alinhavado para ser apresentado no Santiago Bernabéu. A SAD do Benfica já enviou um comunicado oficial à CMVM a confirmar que o Real Madrid manifestou a firme intenção de bater a cláusula de rescisão de 15 milhões de euros para libertar o técnico. Mourinho chega para suceder a Álvaro Arbeloa e já se despediu dos encarnados. Florentino Pérez usou o nome do técnico português como a grande bandeira da sua candidatura contra Henrique Riquelme, prometendo ainda um investimento galáctico de 150 milhões de euros para o meio-campo. Na Luz, a sucessão está cautelada. As informações apontam para que Marco Silva, ex-Fulham, assuma o comando das Águias nas próximas épocas, assim que a saída de Mourinho seja oficializada pelas duas partes. Faltam poucos dias para o arranque do Mundial 2026 e a Seleção Nacional já treina na máxima força na cidade do futebol em Oeiras. Os jogadores da Seleção Nacional cumpriram sessão de treino de recuperação na manhã deste domingo, que já contou com a presença dos campeões europeus do Paris Saint-Germain e de Matheus Nunes, Vitinha, Gonçalo Ramos, Nuno Mendes, João Neves, que assistiram no Estádio Nacional ao Portugal-Chile, e Matheus Nunes, já recuperado também do problema gástrico que o afetou nos últimos dias. Trabalharam assim também à tarde no relevado da cidade do futebol. Destaque ainda para o almoço de convívio que juntou as famílias dos jogadores, equipas técnica e staff da Seleção Nacional. Roberto Martínez tem agora todo o plantel disponível para o treino que está marcado para as 18 horas desta segunda-feira. Uma hora antes, um jogador vai falar aos jornalistas em conferência de imprensa que, já sabe, vai poder acompanhar aqui na primeira Rádio Desporto. Portugal vai ter mais um jogo de preparação antes de rumar ao Mundial, defrontando a Nigéria no dia 10 deste mês, em Leiria, a partir das 20h45, também com relato aqui na Gol FM. Ainda sobre a seleção, o antigo timoneiro nacional Paulo Bento analisou o momento da equipa das esquinas. Em declarações prestadas este domingo, o técnico colocou Portugal no grupo restrito dos principais candidatos a erguer o troféu planetário. No entanto, Paulo Bento deixou um aviso sério à navegação, sublinhou a importância de gerir as expectativas e manter um foco absoluto na coesão tática e mental do grupo, frisando que a fase de grupos do Mundial esconde sempre surpresas e partidas de elevado risco para os favoritos que facilitem na abordagem. Uma nota de enorme preocupação também que chega do futebol internacional: o encontro amigável de preparação para o Mundial entre as seleções da Dinamarca e da Ucrânia foi abruptamente cancelado este domingo devido a um susto tremendo. O internacional dinamarquês Christian Eriksen caiu inanimado no relevado durante o decorrer da partida. As equipas médicas assistiram prontamente o médio no local e, perante o cenário de enorme angústia vivida por jogadores e adeptos no estádio, a organização decidiu dar o jogo por terminado. Lembre-se que o atleta já tinha sofrido um episódio cardíaco grave no Europeu de 2021, gerando agora uma nova onda de solidariedade no desporto mundial. No mercado de transferências internacional, o dia ficou marcado pelo anúncio oficial da chicotada psicológica no Feyenoord. Robin van Persie foi formalmente despedido do comando técnico do emblema de Roterdão. O histórico antigo avançado neerlandês não resistiu à quebra de rendimento e à perda de objetivos internos do clube na reta final da temporada. A direção do Feyenoord já procura uma nova solução para atacar a próxima época desportiva, num dia em que os escritórios dos principais clubes europeus começam a registar movimentações intensas com o fecho dos campeonatos. os novos talentos da Europa. A seleção de Itália sagrou-se também este domingo campeã europeia de futebol no escalão de sub-17, numa final imprópria para cardíacos, diante da congénere da Bélgica. O jogo terminou com uma igualdade a uma bola no tempo regulamentar. A decisão seguiu depois para a marcação das grandes penalidades, onde a eficácia e a frieza dos jovens transalpinos ditaram a vitória por 4-3. É mais um título para a formação italiana, que confirma a excelente saúde das suas camadas jovens. Arrancou ao rubro a grande final do Campeonato Nacional de Basquetebol. O Benfica bateu o Futebol Clube do Porto no primeiro jogo desta série decisiva, que vai atribuir o título de campeão. Num clássico pautado pelo enorme equilíbrio tático e intensidade física, as Águias conseguiram superiorizar-se nos momentos decisivos do último quarto, garantindo uma vitória importantíssima em casa por margem curta. O Benfica adianta-se assim na frente da eliminatória e coloca a pressão do lado dos Dragões para o segundo embate da final. No ténis, o dia foi histórico na terra batida de Paris. O alemão Alexander Zverev, número 3 da hierarquia mundial, conquistou finalmente o seu primeiro título do Grand Slam da carreira ao vencer o torneio de Roland Garros. A final foi uma autêntica maratona de 5 sets contra a grande surpresa do torneio, o italiano Flavio Cobolli. Zverev demonstrou uma capacidade física e mental impressionante para dar a volta aos momentos de maior fulgor de Cobolli, fechando o encontro ao fim de mais de 4 horas de jogo intenso sob o aplauso de pé do público em Paris. No desporto motorizado, o domingo foi de festa rija para Marc Márquez. O piloto espanhol da Ducati venceu de forma categórica o Grande Prémio da Hungria de MotoGP, alcançando a mítica marca de 100 vitórias na sua carreira do Mundial de Motociclismo. Márquez aproveitou com maestria as quedas e desistências de 2 primeiros classificados do Campeonato Mundial para somar a pontuação máxima e reentrar de forma direta e acesa na discussão pelo título mundial de pilotos, relançando a temporada. Pelo handebol feminino, o Benfica coroou uma época absolutamente memorável. As encarnadas conquistaram a Taça de Portugal este domingo, carimbando uma época perfeita, onde juntaram o troféu à conquista do pentacampeonato nacional e da supertaça. É o domínio total das Águias no panorama do handebol feminino português, que celebram assim mais um troféu para o Museu do Clube. O Sporting sagrou-se este domingo também vencedor da Taça de Portugal de handebol masculino, carimbando a terceira dobradinha consecutiva numa final absolutamente épica e imprópria para cardíacos, realizada em Alcobaça. Os Leões venceram o eterno rival Benfica por 41-39 após prolongamento. O Benfica operou uma reviravolta fantástica na segunda parte, recuperando de 5 golos de desvantagem e forçando o empate a 35 golos no tempo regulamentar. No prolongamento, o Sporting foi mais forte e consegue assim a 20ª Taça de Portugal no historial, que fecha a época interna sem qualquer derrota. Ainda de verde e branco, os Leões qualificaram-se para a grande final da Liga em Futsal após a segunda vitória em 3 jogos com o Sporting de Braga nas meias finais da competição. Este domingo em Alvalade, os Leões arrumaram as contas com os Minhotos, vencendo por 5-2 no pavilhão João Rocha. Com uma vitória para cada lado num duelo à melhor de 3, este desafio resultava num tudo ou nada para ambas as equipas, com os campeões europeus em título a puxarem dos galões para marcarem duelo com o Benfica no play-off da final. Resolvida esta meia-final, o Sporting segue então para a decisão do troféu, juntamente com o Benfica, que eliminou os Leões de Porto Salvo com 2 vitórias noutros tantos jogos desta semifinal. A final tem pontapé de saída no próximo sábado, em casa do Benfica.
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4: E está agora na hora de trazer o perfil de mais um jogador à Golo FM.
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6: Amin Harit, nascido a 18 de junho de 1997 em Pontoise, França, é um futebolista internacional marroquino que joga como médio ofensivo no Olympique de Marselha. Conhecido pela sua habilidade técnica, criatividade e capacidade de drible, Harit tem-se destacado pela sua versatilidade em campo, conseguindo atuar tanto no centro como nas alas. Harit começou a sua formação no Nantes, clube onde fez a sua estreia profissional em 2016. As suas exibições impressionaram desde cedo, o que lhe valeu uma transferência para o Schalke 04 em 2017, onde rapidamente se afirmou como uma das principais figuras da equipa na Bundesliga. Durante o seu tempo na Alemanha, destacou-se pela sua capacidade de quebrar linhas defensivas e pela inteligência no último passe. Em 2021 foi emprestado ao Marselha, onde encontrou um novo impulso na sua carreira, tornando-se uma peça-chave no esquema da equipa. Internacionalmente, Harit escolheu representar Marrocos, país de origem dos seus pais, e participou em várias competições importantes, incluindo a Taça das Nações Africanas.
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6: Luizão, ex-defesa central brasileiro, é uma lenda do Benfica com grande destaque pela sua passagem na Liga Portuguesa, onde se tornou um dos jogadores mais icónicos da história do clube. Ao longo de uma carreira marcada por consistência, liderança e inúmeras conquistas, Luizão acumulou mais de 500 jogos com a camisola do Clube Lisboeta, sendo um dos maiores capitães da história do futebol português. Nascido em Amparo, São Paulo, iniciou a sua trajetória no Juventude, clube da sua cidade natal. O seu talento defensivo rapidamente chamou a atenção de clubes maiores, levando-o a transferir-se para o Cruzeiro de Belo Horizonte em 2001, onde ganhou maior notoriedade no futebol brasileiro. As suas exibições na Raposa, especialmente na Copa Libertadores, chamaram a atenção de clubes europeus e foi o Benfica que o contratou em 2003. Ao chegar às Águias nesse mesmo ano, Luizão encontrou um clube sedento de conquistas após um período de domínio dos seus rivais. Desde o início, o brasileiro destacou-se pelo seu físico imponente, com 1,92m, e pelo seu forte sentido de posicionamento. A sua adaptação ao futebol europeu foi rápida e na temporada de 2004-2005, sob o comando de Giovanni Trapattoni, ajudou o Benfica a conquistar o tão desejado título de campeão nacional, quebrando um jejum de 11 anos sem conquistar o campeonato. Com o passar dos anos, Luizão foi se tornando pilar da defesa benfiquista e uma referência no balneário. A sua liderança natural e capacidade de leitura de jogo fizeram dele o capitão de equipa durante várias épocas e a sua longevidade no clube é notável. Entre 2003 e 2018, Luizão venceu 6 campeonatos nacionais, 3 taças de Portugal e foi crucial na revalorização do Benfica no futebol europeu. Foi também uma peça importante nas campanhas europeias do Benfica, tendo ajudado o clube a chegar a 2 finais da Liga Europa, em 2013 e 2014, ambas perdidas de forma dramática para Chelsea e Sevilha, respectivamente. Embora os títulos internacionais não tenham vindo, a sua liderança nestas campanhas reforçou o seu estatuto de lenda no clube. Paralelamente, Luizão foi um jogador frequentemente convocado para a seleção brasileira, tendo representado o Brasil em várias competições importantes. O ponto alto da sua carreira internacional foi a conquista da Copa América em 2004 e da Taça das Confederações em 2005 e 2009, destacando-se sempre pelo seu papel defensivo sólido e pela sua capacidade de liderança dentro de campo. A longevidade de Luizão no Benfica é um dos seus traços mais marcantes. Jogou durante 15 temporadas pelo clube, acumulando 538 jogos oficiais. Este número coloca-o entre os jogadores com mais partidas na história do Benfica e a sua regularidade foi fundamental para o domínio doméstico da equipa na década de 2010. Durante este período, o Benfica reconquistou a sua hegemonia no futebol português, com Luizão como a sua principal referência defensiva e de liderança. Além das conquistas nacionais, foi homenageado inúmeras vezes pelo Benfica e pelos seus adeptos, sendo reconhecido pelo seu compromisso, profissionalismo e amor à camisola. A sua figura imponente e o respeito que impunha dentro e fora de campo valeram-lhe o apoio apelido de girafa, mas também um carinho eterno da sua massa associativa benfiquista. O Luizão anunciou a sua retirada do futebol profissional em 2018, aos 37 anos, encerrando uma carreira de sucesso marcada pela sua lealdade ao Benfica e pelos seus feitos dentro de campo. Após a retirada, manteve-se ligado ao clube, assumindo funções diretivas e mantendo o seu contributo para o crescimento e evolução do Benfica fora das quatro linhas. O legado de Luizão é inquestionável. Como um dos capitães mais icónicos da história do clube, foi fundamental no renascimento do Benfica como uma força dominante em Portugal e deixou uma marca indelével no futebol europeu. A sua longevidade, profissionalismo e liderança fazem dele uma referência não só para os adeptos dos encarnados, mas também para o futebol mundial.
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4: Olhamos agora nesta emissão para os craques mundiais. Apesar da sua ausência no campo, o legado destes jogadores continua a inspirar novas gerações que procuram também alcançar a mesma grandeza. É para ouvir também aqui na primeira Rádio Desporto, os craques mundiais com o Hugo Taveira.
1: Eu creio que é um gol sonhado.
6: Diego Armando Maradona é um dos nomes que salta à vista em cada pergunta sobre os melhores jogadores de sempre. El Pibe confunde-se com a história do futebol e foi no Argentino Juniors que vestiu a sua primeira camisola, iniciando uma carreira que viria a ter contornos de um bom filme dramático. Golos e mais golos conquistaram de imediato a opinião pública argentina, que percebeu instantaneamente que ali poderia estar um diamante transgeracional. E não se enganaram. Maradona marcou uma era ao serviço do seu clube de formação, o suficiente para merecer a chegada ao Boca Juniors, o gigante de La Bombonera, onde se estreou após 116 golos em 5 épocas. O registro inigualável para um médio ofensivo teve continuidade pelos chineses, onde esteve por apenas uma temporada antes de viajar para a Europa. A primeira paragem foi em Barcelona, lugar onde se afirmou após uma campanha desastrosa da Argentina no Mundial de 82. 2 anos na Catalunha valeram-lhe o estatuto de um dos melhores jogadores do mundo, para além de 3 títulos nacionais, embora também tenha começado uma série de episódios extra-campo que deixaram uma mancha no seu percurso enquanto jogador. A dureza dos adversários por Espanha valeu-lhe várias quesilhas com rivais e com a sociedade espanhola, polémicas essas que precipitaram a saída para a Itália. Em Nápoles, no sul subdesenvolvido do país, o astro argentino foi elevado ao estatuto de Deus. Historicamente incapaz de rivalizar com os gigantes do Norte, o Napoli investiu esforços para montar uma equipa competitiva, oferecendo condições para que o seu novo número 10 brilhasse como nunca. 7 temporadas foi o tempo que passou no estádio São Paulo, entretanto rebatizado com o seu nome, muito devido às conquistas de 2 campeonatos italianos, os únicos da história do clube até o ano de 2023. Para além desses feitos, Diego Maradona conduziu o Spartanopei à vitória na Taça UEFA de 89, numa altura em que tinha uma alegada relação estreita com a poderosa máfia da cidade. De resto, a vida social de El Pibe ficou conhecida pela ligação às drogas e outros delitos, com histórias intermináveis que ainda hoje são guardadas em cada canto da cidade. Foi também durante o seu tempo no Napoli que o argentino escreveu o capítulo mais bonito da sua carreira, quando em 1986, com a autoproclamada Mão de Deus, levou a sua seleção à conquista do Mundial do México. 5 golos e 5 assistências foram decisivos para o título mais desejado, que culminou com a atribuição do prémio de melhor jogador do mundo à grande estrela da Albiceleste. Diego viria a regressar à Espanha em 1992, vestindo a camisola do Sevilha, antes de voltar ao seu país natal, numa fase descendente da carreira, para se despedir ao serviço do Newell's Old Boys e, claro, do seu Boca Juniors. Não há futebol sem Maradona, nem Maradona sem futebol. O seu pé esquerdo abençoado tornou-se maior que a sua personalidade excêntrica, com amor e ódio a caminharem lado a lado nas opiniões espalhadas por todo o mundo. O seu estilo inconfundível influenciou fornadas inteiras de futebolistas, preservando uma verdadeira religião em volta da sua memória, ainda hoje praticada por milhões de crentes em El Diego.
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4: Muitos clubes que já foram gigantes na Europa agora encontram-se longe dos holofotes, adormecidos após décadas de domínio. 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
6: O FC Kaiserslautern é um dos clubes mais respeitados do futebol alemão, com uma história rica e momentos marcantes, tanto a nível nacional como europeu. Fundado em 1900, o clube é sediado na cidade com o mesmo nome, no estado da Renânia-Palatinado, e tem uma tradição profunda no futebol germânico, sendo especialmente conhecido pelos títulos conquistados e pela apaixonada base de adeptos. O Kaiserslautern ganhou destaque pela primeira vez nos anos de 1950, quando conquistou 4 títulos da Bundesliga num período de grande sucesso. O clube alcançou a sua primeira grande glória em 1951, com a conquista do campeonato alemão, e o sucesso continuou na década seguinte, com títulos em 53, 54 e 55, estabelecendo-se como um dos clubes mais dominantes da Alemanha Ocidental. O período mais notável da história recente do Kaiserslautern foi na década de 1990, quando a equipa alcançou uma série de feitos notáveis que deixaram uma marca indelével no futebol alemão. Sob o comando do treinador Otto Rehagel, o Kaiserslautern conquistou a Bundesliga em 91-92, apenas um ano após a promoção para a primeira divisão. Este feito é amplamente reconhecido como um dos maiores na história do futebol germânico, dado que o clube havia sido promovido da segunda divisão apenas uma temporada antes. O trabalho de Rehagel na promoção e subsequente conquista da Liga é amplamente celebrado como um exemplo notável de gestão e desenvolvimento da equipa. Em 1996, o Kaiserslautern continuou a brilhar ao vencer a Taça da Alemanha, completando uma dupla de títulos impressionante. O sucesso na Taça veio após uma vitória por 1-0 sobre o Borussia Mönchengladbach na final, consolidando o status do clube como uma força respeitada no futebol do país. Outro momento notável da história do clube foi a conquista da Supertaça da Alemanha em 1991, onde derrotaram o Hamburgo por 2-1. Além dos sucessos domésticos, o Kaiserslautern também fez algumas aparições notáveis nas competições europeias, com o clube a ter a oportunidade de competir na Taça dos Clubes Campeões Europeus e na Taça UEFA durante os anos 90, embora não tenha conseguido conquistar os principais troféus europeus. No entanto, a participação em tais competições foi um reconhecimento da qualidade da equipa e da sua capacidade de competir em nível internacional. Nos anos seguintes, o Kaiserslautern enfrentou desafios e períodos de declínio. A equipa teve dificuldades em manter a sua posição na Bundesliga e experimentou descidas à segunda divisão. A gestão do clube e a estabilidade financeira foram questões que afetaram o desempenho da equipa nas décadas seguintes, mas apesar destes desafios, o Kaiserslautern continuou a ser uma peça importante no futebol alemão e manteve uma base de adeptos apaixonados que apoiaram o clube durante os altos e baixos. Em termos de infraestruturas, o clube joga os seus jogos no Stadion der Betzenberg, conhecido por ser um dos estádios mais intimidantes da Alemanha devido ao ambiente vibrante e apaixonado. O estádio tem capacidade para cerca de 49 mil espectadores e é um dos locais mais icónicos do futebol germânico. O Kaiserslautern também é conhecido pela sua contribuição para o desenvolvimento de talentos no futebol alemão, já que o clube teve vários jogadores notáveis ao longo dos anos, incluindo Klaus Toppmöller, Rainer Bonhoff e mais recentemente Omar Gaber e Clemens Fritz. A história do Kaiserslautern é uma mistura de sucessos e desafios, marcada por uma grande época nos anos 90 e por uma reputação de ser um clube que sabe como competir no mais alto nível. O sucesso do emblema durante a era de Rehagel é particularmente memorável e o Kaiserslautern continua a ser, por isso, uma parte importante do panorama do futebol alemão, com uma base de adeptos leal e um legado de conquistas que define a sua rica história.
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4: E agora seguimos com os grandes feitos históricos neste produto 100% palavra.
6: A Liga dos Campeões é indiscutivelmente a competição mais mediática de clubes e para qualquer equipa fora do eixo de elite da Europa, a tarefa de a vencer é uma verdadeira missão impossível. Contudo, para o Futebol Clube do Porto de 2004, o impossível foi mesmo feito. Com um plantel que vinha da conquista da Taça UEFA no ano anterior, a par de um treinador que começava a despertar atenções, os portistas partiram para a prova milionária a correr por fora rumo às fases mais adiantadas. Num grupo em que se inseria o Golias Real Madrid, a formação lusa não se deixou intimidar por um arranque em falso. O empate em Belgrado frente ao Partizan e a derrota nas Antas contra os madrileiros fez com que os azuis e brancos entrassem para a terceira jornada da fase de grupos, obrigados a ganhar em França. Em Marselha, no inferno do Velodrome, Didier Drogba chegou a assustar, contudo, uma reviravolta épica daria um novo fogo à equipa de José Mourinho. Alenichev fez o 3-2 ao minuto 31, dando a primeira de três vitórias consecutivas aos dragões. Um novo triunfo em casa, frente aos franceses, além de mais três pontos conquistados ao Partizan, deram a qualificação garantida para os oitavos de final, embora o empate no Santiago Bernabéu, na última jornada, tivesse impedido a chegada à primeira posição do grupo. O castigo pelo segundo lugar traduziu-se no sorteio da fase eliminar, onde o Futebol Clube do Porto teve pela frente nada mais nada menos do que o Manchester United de Sir Alex Ferguson. Não obstante, um bis do sul-africano Benny McCarthy deu uma vitória por 2-1 na primeira noite europeia do novo estádio do Dragão, resultado precioso para a deslocação a Old Trafford, que se revelou absolutamente dramática. A perder desde a meia hora, graças a um gol de Paul Scholes, os portugueses tiveram que esperar até ao minuto 90 para verem Costinha, o ministro, a lançar uma festa que terminou com Mourinho a sprintar pelo relvado do Teatro dos Sonhos. Há quem diga que foi esse momento icónico que catapultou os portistas para a sua grande epopeia, que continuaria de vento em popa nos quartos de final. Uma vitória por 2-0 em casa, a somar a um empate em França, fizeram os números do triunfo frente ao campeão francês Olympique de Lyon. Eliminados os pesos pesados, restava uma última pedra no caminho do Futebol Clube do Porto. O surpreendente Deportivo La Coruña, vizinho galego dos Dragões, tinha despachado as velhas raposas do Milan e Juventus, partindo com confiança para o embate ibérico. No entanto, o conjunto português revelou uma consistência defensiva extraordinária, mantendo a baliza a zeros nos jogos das duas mãos, algo que fez com que o penalti de Derlei, no Riazor, desse a passagem à final. A 26 de maio de 2004, o Futebol Clube do Porto batia de frente com o AS Mónaco de Didier Deschamps, que contava com figuras como Patrice Evra, Jérôme Roten, Ludovic Guiuni e Fernando Morientes. Na Arena of Schalke, em Gelsenkirchen, os azuis e brancos alinharam com Vítor Bahia na baliza, Paulo Ferreira, Jorge Costa, Ricardo Carvalho e Nuno Valente na muralha defensiva, Costinha, Maniche e Pedro Mendes no meio-campo, para além da magia de Deco e do jovem Carlos Alberto no apoio ao ninja Derlei. O que era para ser uma final equilibrada, desde cedo se tornou o inverso, com Carlos Alberto a fazer o primeiro aos 39, seguido dos golos de Deco e Dmitry Alenichev já na segunda parte, aos 71 e 75 minutos. Dos monegastos não chegou qualquer resposta, pelo que o emblema da cidade invicta viria mesmo a tornar-se campeão da Europa pela segunda vez na sua história. Desde aí que a Liga dos Campeões não voltou a ser vencida por uma equipa fora das quatro principais ligas, algo que confere uma importância ainda maior à conquista azul e branca.
9: Foi um sonho tornado realidade e temos que desfrutar disso.
10: Quando fizemos o segundo gol, eu penso que em futebol tudo é possível, não temos que acreditar sempre que as coisas podem mudar, mas com o 2-0 pareceu-me que o jogo estava ganho.
9: É uma sensação boa, acho que é única, né? Em termos de clube é uma coisa fantástica, vencer uma Liga dos Campeões é o máximo que um jogador acho que pode conseguir. E a sensação é boa, guardar ela bem em casa, deixar bem guardada para mais tarde recordar.
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13: São 3 da manhã e 58 minutos.
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4: O mundo do futebol está com os olhos postos em Madrid. Decorreram este domingo as eleições presidenciais do Real Madrid e o grande trunfo eleitoral de Florentino Pérez promete abalar o mercado europeu. O regresso de José Mourinho, o treinador português de 63 anos que se encontrava ao comando do Benfica, tem tudo alinhavado para ser apresentado no Santiago Bernabéu. A SAD do Benfica já enviou um comunicado oficial à CMVM a confirmar que o Real Madrid manifestou a firme intenção de bater a cláusula de rescisão de 15 milhões de euros para libertar o técnico. Mourinho chega para suceder a Álvaro Arbeloa e já se despediu dos encarnados. Florentino Pérez usou o nome do técnico português como a grande bandeira da sua candidatura contra Henrique Riquelme, prometendo ainda um investimento galáctico de 150 milhões de euros para o meio-campo. Na Luz, a sucessão está cautelada. As informações apontam para que Marco Silva, ex-Fulham, assuma o comando das Águias nas próximas épocas, assim que a saída de Mourinho seja oficializada pelas duas partes. Faltam poucos dias para o arranque do Mundial 2026 e a Seleção Nacional já treina na máxima força na cidade do futebol em Oeiras. Os jogadores da Seleção Nacional cumpriram sessão de treino de recuperação na manhã deste domingo, que já contou com a presença dos campeões europeus do Paris Saint-Germain e de Matheus Nunes, Vitinha, Gonçalo Ramos, Nuno Mendes, João Neves, que assistiram no Estádio Nacional ao Portugal-Chile, e Matheus Nunes já recuperado também do problema gástrico que o afetou nos últimos dias. Trabalharam assim também à tarde no relevado da cidade do futebol. Destaque ainda para o almoço de convívio que juntou as famílias dos jogadores, equipas técnica e staff da Seleção Nacional. Roberto Martínez tem agora todo o plantel disponível para o treino que está marcado para as 18 horas desta segunda-feira. Uma hora antes, um jogador vai falar aos jornalistas em conferência de imprensa que, já sabe, vai poder acompanhar aqui na primeira Rádio Desporto. Portugal vai ter mais um jogo de preparação antes de rumar ao Mundial, defrontando a Nigéria no dia 10 deste mês, em Leiria, a partir das 20h45, também com relato aqui na Gol FM. Ainda sobre a seleção, o antigo timoneiro nacional Paulo Bento analisou o momento da equipa das esquinas. Em declarações prestadas este domingo, o técnico colocou Portugal no grupo restrito dos principais candidatos a erguer o troféu planetário. No entanto, Paulo Bento deixou um aviso sério à navegação, sublinhou a importância de gerir as expectativas e manter um foco absoluto na coesão tática e mental do grupo, frisando que a fase de grupos do Mundial esconde sempre surpresas e partidas de elevado risco para os favoritos que facilitem na abordagem. Uma nota de enorme preocupação também que chega do futebol internacional: o encontro amigável de preparação para o Mundial entre as seleções da Dinamarca e da Ucrânia foi abruptamente cancelado este domingo devido a um susto tremendo. O internacional dinamarquês Christian Eriksen caiu inanimado no relevado durante o decorrer da partida. As equipas médicas assistiram prontamente o médio no local e, perante o cenário de enorme angústia vivida por jogadores e adeptos no estádio, a organização decidiu dar o jogo por terminado. Lembre-se que o atleta já tinha sofrido um episódio cardíaco grave no Europeu de 2021, gerando agora uma nova onda de solidariedade no desporto mundial. No mercado de transferências internacional, o dia ficou marcado pelo anúncio oficial da chicotada psicológica no Feyenoord. Robin van Persie foi formalmente despedido do comando técnico do emblema de Roterdão. O histórico antigo avançado neerlandês não resistiu à quebra de rendimento e à perda de objetivos internos do clube na reta final da temporada. A direção do Feyenoord já procura uma nova solução para atacar a próxima época desportiva, num dia em que os escritórios dos principais clubes europeus começam a registar movimentações intensas com o fecho dos campeonatos. Os novos talentos da Europa. A seleção de Itália sagrou-se também este domingo campeã europeia de futebol no escalão de sub-17, numa final imprópria para cardíacos, diante da congénere da Bélgica. O jogo terminou com uma igualdade a uma bola no tempo regulamentar. A decisão seguiu depois para a marcação das grandes penalidades, onde a eficácia e a frieza dos jovens transalpinos ditaram a vitória por 4-3. É mais um título para a formação italiana, que confirma a excelente saúde das suas camadas jovens. Arrancou ao rubro a grande final do Campeonato Nacional de Basquetebol. O Benfica bateu o Futebol Clube do Porto no primeiro jogo desta série decisiva, que vai atribuir o título de campeão. Num clássico pautado pelo enorme equilíbrio tático e intensidade física, as Águias conseguiram superiorizar-se nos momentos decisivos do último quarto, garantindo uma vitória importantíssima em casa por margem curta. O Benfica adianta-se assim na frente da eliminatória e coloca a pressão do lado dos Dragões para o segundo embate da final. No ténis, o dia foi histórico na terra batida de Paris. O alemão Alexander Zverev, número 3 da hierarquia mundial, conquistou finalmente o seu primeiro título do Grand Slam da carreira ao vencer o torneio de Roland Garros. A final foi uma autêntica maratona de 5 sets contra a grande surpresa do torneio, o italiano Flavio Cobolli. Zverev demonstrou uma capacidade física e mental impressionante para dar a volta aos momentos de maior fulgor de Cobolli, fechando o encontro ao fim de mais de 4 horas de jogo intenso sob o aplauso de pé do público em Paris. No desporto motorizado, o domingo foi de festa rija para Marc Márquez. O piloto espanhol da Ducati venceu de forma categórica o Grande Prémio da Hungria de MotoGP, alcançando a mítica marca de 100 vitórias na sua carreira do Mundial de Motociclismo. Márquez aproveitou com maestria as quedas e desistências de 2 primeiros classificados do Campeonato Mundial para somar a pontuação máxima e reentrar de forma direta e acesa na discussão pelo título mundial de pilotos, relançando a temporada. Pelo handebol feminino, o Benfica coroou uma época absolutamente memorável. As encarnadas conquistaram a Taça de Portugal este domingo, carimbando uma época perfeita, onde juntaram o troféu à conquista do pentacampeonato nacional e da supertaça. É o domínio total das Águias no panorama do handebol feminino português, que celebram assim mais um troféu para o Museu do Clube. O Sporting sagrou-se este domingo também vencedor da Taça de Portugal de handebol masculino, carimbando a terceira dobradinha consecutiva numa final absolutamente épica e imprópria para cardíacos, realizada em Alcobaça. Os Leões venceram o eterno rival Benfica por 41-39 após prolongamento. O Benfica operou uma reviravolta fantástica na segunda parte, recuperando de 5 golos de desvantagem e forçando o empate a 35 golos no tempo regulamentar. No prolongamento, o Sporting foi mais forte e consegue assim a 20ª Taça de Portugal no historial, que fecha a época interna sem qualquer derrota. Ainda de verde e branco, os Leões qualificaram-se para a grande final da Liga em Futsal após a segunda vitória em 3 jogos com o Sporting de Braga nas meias finais da competição. Este domingo em Alvalade, os Leões arrumaram as contas com os Minhotos, vencendo por 5-2 no pavilhão João Rocha. Com uma vitória para cada lado num duelo à melhor de 3, este desafio resultava num tudo ou nada para ambas as equipas, com os campeões europeus em título a puxarem dos galões para marcarem duelo com o Benfica no play-off da final. Resolvida esta meia-final, o Sporting segue então para a decisão do troféu, juntamente com o Benfica, que eliminou os Leões de Porto Salvo com 2 vitórias noutros tantos jogos desta semifinal. A final tem pontapé de saída no próximo sábado em casa do Benfica.
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1: Venceu o Futebol Clube do Porto pela terceira vez, na segunda, no Dragão Arena, desta vez por 4-1, e colocou assim um ponto final na temporada do campeão em título do hóquei em patins. A equipa de Ed Bosch, mas com o intervalo, já em vantagem, e depois geriu muito bem a segunda parte, com um jogo muito eficaz, e com um inspirado, nascendo o Edu, na travar três penaltis de Gonçalo Alves. Um clássico com um ambiente espetacular no Dragão Arena, com o Sporting, de levar mais adeptos do que no primeiro jogo, e com a nação portista a comparecer em peso no Dragão Arena, adeptos não só de André Villas Boas, e a sua direção também marcaram presença, assim como muitas caras conhecidas do clube, com antigos e atuais jogadores e treinadores de diversas modalidades, desde o basquetebol passando pelo handball até no futebol feminino. Toda a gente assistiu a este mesmo clássico, um clássico que começou com a toda na velocidade, com as bancadas a ferver, e numa intensidade desconcertante no interior do ringue, com uma oportunidade clara para cada lado, logo abrir-se na contenda. No entanto, o Sporting conseguiu resfriar o ambiente ao abrir o marcador logo aos 3 minutos, com Nolito Romero, pressionado por Gonçalo Alves, puxar um stick atrás para bater na chave Malian, pela primeira vez no silêncio nas bancadas, mas por pouco tempo, uma vez que o Futebol Clube do Porto reagiu em força, e passados mais 3 minutos, chegou ao empate com o golo de Gonçalo Alves, na direita, com Carlos de Benedetto desviado na boca da baliza. Um golo que teve no condão de voltar para despertar as bancadas novamente, com o ambiente infernal, com as oportunidades de sucederem-se nas duas balizas, com Xeno Edu e Xavi Malian, tal como nos dois primeiros jogos, em pleno de destaque, com defesas atrás de defesas. Nisso que Alguém Edna e Telmo Pinto estiveram perto do golo da reviravolta, mas Diogo Barata e Ibna Facundo Brito também estiveram perto de recuperar a vantagem dos visitantes. O jogo que até começou com pormenores de elevada qualidade, não estivessem duas das melhores equipas do mundo em campo, começou a degenerar, tornando-se mais físico, com várias quesilhas em campo. Um natural destaque para no duelo entre Carlo De Benedetto e Alessandro Verona, que encostaram as cabeças e acabaram por ser punidos com cartões azuis na jogada de 3 para 3 do Sporting. Sabe aproveitar melhor os espaços, num lance de 2 para 1, acabou por recuperar a vantagem com Nolito, avisar no jogo, no intervalo na escola logo a seguir, sabe com o Sporting mais perto da final. E o Futebol do Porto obrigado a marcar 2 golos para reentrar na eliminatória, mas a segunda parte começou com o terceiro golo do Sporting, que nasce num primeiro remate de Rafael Bessa, aliante de defende, mas Verona na tira na contar golpe duro para no Futebol Clube do Porto, que logo a seguir se teve uma oportunidade soberana para reentrar na discussão do jogo, quando Alessandro Verona viu um segundo cartão azul e proporcionou um penalti para no Futebol Clube do Porto. Na marcação do castigo máximo, o especialista Gonçalo Alves acertou no ferro, mas nascendo o Edu, perdeu o stick e proporcionou um novo penalti para no Futebol Clube do Porto, no pavilhão que estava para o rubro, mas o capitão do Futebol Clube do Porto voltou a acertar no ferro, nascendo o Edu, voltou a defender a recarga. No Futebol Clube do Porto acabou por não aproveitar os penaltis, nem a vantagem numérica, uma vez que logo a seguir Sabnelder Nunes também viu um cartão azul, deixando as equipas novamente no jogar de 4 para 4, na marcação do livre-direto. Malian imitou o clube no Xeno Etu e também travou o remate do Nolito no início de segunda parte frenético, com o Sporting a voltar a marcar no que seria no hat-trick de Nolito, mas a buzina já tinha soado e não valeu o clube logo a seguir, de novo penalti para no Futebol Clube do Porto. Mas Gonçalo Alves, de forma inacreditável, voltou na permitida defesa do inspirado Xeno Edu. Foi aqui que o Futebol Clube do Porto começou a quebrar, até porque na resposta, no Sporting chegou ao 4-1, com o Facundo Brito, a passar para trás da baliza e a meter-se a bola no buraco da agulha. Ainda faltavam mais de 10 minutos para o final, mas a partir daqui, os bocões, com inteligência, passaram a rodar na bola mais longe da baliza de Malian, tendo prioridade numa forte consistência defensiva, enquanto que o Futebol Clube do Porto, desesperado por um golo, teve de arriscar tudo para reduzir a diferença. Até ao final, o Sporting esteve sempre mais perto do quinto golo, com o Malian novamente em destaque na baliza, do que propriamente o Futebol Clube do Porto, para reduzir-se e poder chegar um hipotético 4-2. O Sporting segue assim para na final, enquanto os campeões da Europa seguem para férias, tendo em conta que terminam o seu percurso de apuramento de campeão do hóquei em patins português.
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0: Está na altura dos craques mundiais. Muitos destes ícones do futebol mantêm-se ligados ao desporto, seja como comentadores, treinadores ou embaixadores de clubes e marcas. Outros, inclusive, já não estão entre nós. Mas fazemos questão de os recordar aqui na Primeira Rádio Desporto.
3: Ronaldo Luís Nazário de Lima, ou simplesmente Ronaldo, é amplamente considerado um dos maiores avançados da história do futebol. Nascido a 18 de setembro de 1976, no Rio de Janeiro, o brasileiro iniciou a sua carreira ainda adolescente, com apenas 16 anos no Cruzeiro. As suas exibições espetaculares no clube mineiro logo chamaram a atenção do futebol mundial e em 1994, após participar no Mundial dos Estados Unidos, embora sem atuar, foi contratado pelo PSV Eindhoven, nos Países Baixos. Lá, Ronaldo mostrou toda a sua capacidade de explosão e finalização, marcando 54 golos em 57 jogos ao longo de duas temporadas, uma média impressionante que o transformou numa das jovens promessas mais cobiçadas do futebol europeu. O seu talento levou-o rapidamente a um dos maiores clubes do continente, o Barcelona, onde jogou durante a temporada de 1996-97. No Barça, Ronaldo elevou o seu jogo a novos patamares, marcando 47 golos em 49 partidas e ajudando o clube a vencer a Taça das Taças da UEFA e a Taça do Rei. Foi durante este período que ganhou o apelido de fenómeno, graças à sua velocidade devastadora, poder físico e capacidade para driblar com uma facilidade espantosa. Ainda com apenas 20 anos, foi eleito pela primeira vez o melhor jogador do mundo pela FIFA, título que viria a conquistar noutras duas ocasiões. Em 1997, Ronaldo fez uma transferência recorde para o Inter de Milão, onde continuou a brilhar no início da sua carreira, ganhando a Taça UEFA em 1998. Contudo, foram também os anos em que a sua sorte começou a mudar em termos físicos. Durante o seu tempo no Inter, sofreu a primeira de várias lesões graves no joelho que o afastariam dos relvados por longos períodos. O seu regresso em 2002 foi nada menos do que milagroso. Após dois anos de recuperação, Ronaldo voltou aos grandes palcos no Mundial de 2002, onde foi a estrela maior da seleção brasileira, conduzindo o Brasil à vitória com 8 golos, 2 dos quais na final contra a Alemanha. Esta conquista garantiu-lhe o 3º título de melhor jogador do mundo e marcou o seu renascimento como um dos melhores jogadores da sua geração. Após o Mundial, Ronaldo transferiu-se para o Real Madrid como parte dos famosos Galácticos, onde jogou de 2002 a 2007. Durante esse período, conquistou 2 campeonatos espanhóis e manteve o seu estatuto de um dos melhores avançados do mundo, marcando 104 golos em 177 jogos. O seu estilo de jogo, marcado por uma combinação única de velocidade, técnica e poder de finalização, continuava a encantar os adeptos, apesar das lesões persistentes que o limitaram ao longo da sua carreira. Em Madrid, Ronaldo formou uma parceria letal com estrelas como Zidane, Figo e Beckham, que consolidaram ainda mais o seu legado no futebol europeu. Já na reta final da sua carreira, em 2007, voltou à Itália, desta vez para jogar no AC Milan, rival direto do Inter. Embora o seu desempenho tenha sido afetado pelas constantes lesões, ainda mostrou flashes de brilhantismo, marcando 9 golos em 20 jogos. Porém, o seu tempo no Milan também foi marcado por mais uma grave lesão no joelho, que acelerou o fim da sua trajetória na Europa. Ronaldo decidiu então regressar ao Brasil, assinando pelo Corinthians em 2009. Surpreendentemente, teve uma passagem de grande sucesso pelo clube paulista, onde ajudou o Corinthians a conquistar o Campeonato Paulista e a Copa do Brasil em 2009, numa demonstração de que, mesmo longe do seu auge físico, o seu talento era inquestionável. No entanto, após mais alguns problemas físicos, decidiu terminar a sua carreira em 2011, aos 34 anos. Ronaldo deixa um legado incontestável como um dos maiores avançados da história do futebol. Os seus números são impressionantes, já que ao longo da carreira marcou mais de 400 golos em clubes e seleções e venceu 2 bolas de ouro em 1997 e 2002. O fenómeno sempre foi lembrado e terá revolucionado a posição de avançado, combinando uma capacidade física invulgar com uma técnica requintada e um instinto goleador incomparável. Ronaldo foi também um dos grandes responsáveis por popularizar o futebol brasileiro no exterior e inspirou gerações de jogadores pelo mundo. Mesmo com as inúmeras lesões que enfrentou, a sua resiliência e capacidade de se reinventar em momentos cruciais da carreira fazem dele uma lenda viva do desporto, sendo reconhecido tanto por adeptos quanto por críticos como um dos mais completos jogadores que o futebol já viu.
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0: Seguimos agora nesta emissão com os gigantes adormecidos.
3: O Leeds United, fundado em 1919, é um dos clubes mais importantes do futebol inglês, com uma história de grandes conquistas e quedas dramáticas. O seu período áureo começou nos anos 1960 e 70, sob a liderança do treinador Don Revy, que transformou o Leeds numa das equipas mais fortes do país. Foi nessa época que o clube alcançou alguns dos seus feitos mais memoráveis. 2 títulos da primeira divisão inglesa em

0: Utilizada por jogadores emblemáticos como Billy Bremner, Norman Hunter e Jack Charlton, que não só contribuíram para os sucessos dentro de campo, mas também personificaram o espírito destemido do clube. A saída de Revy, contudo, trouxe uma fase de instabilidade e o Leeds entrou em declínio, culminando na sua despromoção para a 2ª Divisão em 1982. O clube lutou anos para se reerguer, mas só na década de 1990 voltou a emergir no topo do futebol inglês. O renascimento do Leeds veio com o treinador Howard Wilkinson, que liderou o clube ao título da 2ª Divisão em 1990, garantindo a subida à primeira. Apenas duas épocas depois, em 1991-92, o Leeds surpreendeu ao vencer a última edição da 1ª Divisão antes da criação da Premier League. Com jogadores como Eric Cantona, Gary Speed e Gordon Strachan, o Leeds dominou a liga e conquistou o seu terceiro título de inglês, trazendo nova glória aos adeptos e reforçando a imagem de uma equipa resiliente e vencedora. A mudança de milénio trouxe ao clube ambições renovadas, com investimentos em grandes nomes como Rio Ferdinand e Robbie Keane, e em 2001 o clube protagonizou uma campanha europeia inesquecível, alcançando as meias finais da Liga dos Campeões. No entanto, os gastos elevados e a gestão financeira arriscada levaram o clube a uma crise profunda. Em 2004, o Leeds acabou despromovido para o Championship, a 2ª Divisão, e em 2007 caiu ainda para a League One, a 3ª, marcando um período de sofrimento e dificuldades para os seus adeptos. Nos anos recentes, o Leeds United reencontrou o caminho de volta à elite, conseguindo finalmente a promoção à Premier League em 2020, sob o comando do carismático treinador Marcelo Bielsa. Esta recuperação fez renascer a esperança entre os seus adeptos, apesar de uma nova despromoção ao Championship, que ainda hoje carregam com orgulho a história do clube, sonhando em reviver os tempos de glória que marcaram o Leeds United como uma força do futebol inglês.
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0: A era de Sir Alex Ferguson à frente do Manchester United entre 1986 e 2013 é ainda uma das mais icónicas da história do futebol. Em quase três décadas no comando dos Red Devils, Ferguson transformou um clube que vivia de memórias passadas numa verdadeira potência mundial, conquistando um impressionante número de títulos e consolidando a sua posição como um dos maiores treinadores de todos os tempos. Com um total de 38 troféus, incluindo 13 títulos da Premier League, duas Ligas dos Campeões e 5 Taças de Inglaterra, Ferguson moldou o Manchester United e deixou um legado incomparável. Quando o escocês chegou ao clube em novembro de 1986, o Manchester United estava longe de ser o gigante europeu que conhecemos hoje. Na altura, o clube enfrentava uma seca de títulos da Liga, que durava desde 1967, e tinha dificuldades em competir com rivais como o Liverpool, que dominava o cenário inglês. Os primeiros anos de Ferguson em Old Trafford foram difíceis e até houve especulações sobre uma possível demissão após resultados decepcionantes, porém o treinador escocês manteve a confiança da direção e a vitória na Taça da Inglaterra em 1990, após um dramático replay contra o Crystal Palace, foi o ponto de viragem que iniciou a construção de uma dinastia. Nos anos seguintes, Ferguson começou a estruturar uma equipa vencedora. Foi pioneiro na aposta em jovens talentos da academia, estratégia que ficaria conhecida pela introdução da famosa classe de 92, que incluía jogadores como David Beckham, Ryan Giggs, Paul Scholes, Gary Neville e Nicky Butt. Estes jovens formariam o núcleo de uma equipa que se tornaria dominante, combinando o seu talento com as contratações criteriosas de Eric Cantona, Roy Keane e Peter Schmeichel. O sucesso não tardou a chegar e em 1993 o United venceu a sua primeira Premier League sob o comando de Ferguson, pondo fim a um jejum de 26 anos. A década de 1990 foi marcada pelo domínio doméstico dos Red Devils, com Ferguson a guiar o clube a 6 títulos da Premier League, 4 taças de Inglaterra e, em 1999, a glória europeia com a conquista da Liga dos Campeões. O ano de 99 foi particularmente especial, já que o United conseguiu o inédito treble, vencendo a Premier League, a Taça de Inglaterra e, para além do título de campeão europeu, num feito nunca antes realizado por um clube inglês. A final da Liga dos Campeões em Camp Nou contra o Bayern de Munique foi um dos momentos mais dramáticos da história do futebol. perdendo por 1-0 até aos 90 minutos, o United virou o jogo nos descontos com golos de Teddy Sheringham e Ole Gunnar Solskjaer, selando uma vitória épica por 2-1. Ferguson continuou a evoluir a equipa ao longo dos anos, mostrando uma capacidade

0: notável para se adaptar às mudanças no futebol. No início dos anos 2000, com a saída de jogadores-chave como Beckham e a reforma de outros veteranos, Ferguson renovou a equipa com contratações que voltariam a colocar o United no topo. Nomes como Cristiano Ronaldo, Wayne Rooney e Nemanja Vidić desempenharam papéis cruciais na segunda era dourada do clube, que culminou em mais uma conquista da Liga dos Campeões em 2008, numa final histórica contra o Chelsea em Moscovo, decidida nos penaltis. O United de Ferguson estabeleceu-se como um dos clubes mais temidos da Europa, ganhando a Premier League repetidamente e acumulando troféus nacionais e internacionais. A capacidade do escocês para gerir egos, desenvolver jovens jogadores e tirar o melhor dos seus plantéis, independentemente das mudanças, fez dele uma figura única no desporto. Além disso, a sua rivalidade com treinadores como Arsène Wenger, do Arsenal, e José Mourinho, do Chelsea, adicionou ainda mais drama à Premier League. A longevidade de Ferguson no cargo foi acompanhada por um espírito competitivo inabalável e uma busca constante pela excelência. A vitória na Premier League de 2013, a última da sua carreira, foi um final adequado para uma trajetória de sucesso. Após anunciar a sua retirada no final dessa época, Ferguson deixou o United com 13 títulos da Premier League, um recorde que provavelmente permanecerá por muitos anos. A sua última época foi marcada pela liderança de Robin Van Persie, cuja contratação em 2012 foi um golpe estratégico que garantiu o título com facilidade. Quando Ferguson se despediu em 2013, o futebol inglês perdeu uma das suas figuras mais icónicas e o Manchester United entrou numa nova era sem o líder que os guiara durante quase 3 décadas. O impacto de Ferguson vai muito além dos títulos, moldou a identidade do clube, desenvolveu uma cultura de vitória e foi o arquiteto de algumas das equipas mais emocionantes da história do futebol mundial. O seu legado em Old Trafford permanece intacto e o seu nome será sempre sinónimo de sucesso no Manchester United e no futebol global.
1: 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São 4 da manhã e 28 minutos.
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5: O mundo do futebol está com os olhos postos em Madrid. Decorreram este domingo as eleições presidenciais do Real Madrid e o grande trunfo eleitoral de Florentino Pérez promete abalar o mercado europeu. O regresso de José Mourinho, o treinador português de 63 anos que se encontrava ao comando do Benfica, tem tudo alinhavado para ser apresentado no Santiago Bernabéu. A SAD do Benfica já enviou um comunicado oficial à CMVM a confirmar que o Real Madrid manifestou a firme intenção de bater a cláusula de rescisão de 15 milhões de euros para libertar o técnico. Mourinho chega para suceder a Álvaro Arbeloa e já se despediu dos encarnados. Florentino Pérez usou o nome do técnico português como a grande bandeira da sua candidatura contra Henrique Riquelme, prometendo ainda um investimento galáctico de 150 milhões de euros para o meio-campo. Na Luz, a sucessão está cautelada. As informações apontam para que Marco Silva, ex-Fulham, assuma o comando das Águias nas próximas épocas, assim que a saída de Mourinho seja oficializada pelas duas partes. Faltam poucos dias para o arranque do Mundial 2026 e a seleção nacional já treina na máxima força na cidade do futebol em Oeiras. Os jogadores da seleção nacional cumpriram sessão de treino de recuperação na manhã deste domingo, que já contou com a presença dos campeões europeus do Paris Saint-Germain e de Matheus Nunes, Vitinha, Gonçalo Ramos, Nuno Mendes, João Neves, que assistiram no Estádio Nacional ao Portugal-Chile, e Matheus Matheus Nunes, já recuperado também do problema gástrico que o afetou nos últimos dias. Trabalharam assim também à tarde no relevado da cidade do futebol. Destaque ainda para o almoço de convívio que juntou as famílias dos jogadores, equipas técnica e staff da Seleção Nacional. Roberto Martínez tem agora todo o plantel disponível para o treino que está marcado para as 18 horas desta segunda-feira. Uma hora antes, um jogador vai falar aos jornalistas em conferência de imprensa que, já sabe, vai poder acompanhar aqui na primeira Rádio Desporto. Portugal vai ter mais um jogo de preparação antes de rumar ao Mundial, defrontando a Nigéria no dia 10 deste mês em Leiria, a partir das 20h45, também com relato aqui na Gol FM. Ainda sobre a seleção, o antigo timoneiro nacional Paulo Bento analisou o momento da equipa das esquinas. Em declarações prestadas este domingo, o técnico colocou Portugal no grupo restrito dos principais candidatos a erguer o troféu planetário. No entanto, Paulo Bento deixou um aviso sério à navegação, sublinhou a importância de gerir as expectativas e manter um foco absoluto na coesão tática e mental do grupo, frisando que a fase de grupos do Mundial esconde sempre surpresas e partidas de elevado risco para os favoritos que facilitem na abordagem. Uma nota de enorme preocupação também que chega do futebol internacional: o encontro amigável de preparação para o Mundial entre as seleções da Dinamarca e da Ucrânia foi abruptamente cancelado este domingo devido a um susto tremendo. O internacional dinamarquês Christian Eriksen caiu inanimado no relvado durante o decorrer da partida. As equipas médicas assistiram prontamente o médio no local e, perante o cenário de enorme angústia vivida por jogadores e adeptos no estádio, a organização decidiu dar o jogo por terminado. Lembre-se que o atleta já tinha sofrido um episódio cardíaco grave no Europeu de 2021, gerando agora uma nova onda de solidariedade no desporto mundial. No mercado de transferências internacional, o dia ficou marcado pelo anúncio oficial da chicotada psicológica no Feyenoord. Robin van Persie foi formalmente despedido do comando técnico do emblema de Roterdão. O histórico antigo avançado neerlandês não resistiu à quebra de rendimento e à perda de objetivos internos do clube na reta final da temporada. A direção do Feyenoord já procura uma nova solução para atacar a próxima época desportiva, num dia em que os escritórios dos principais clubes europeus começam a registar movimentações intensas com o fecho dos campeonatos. Os novos talentos da Europa. A seleção de Itália sagrou-se também este domingo campeã europeia de futebol no escalão de sub-17, numa final imprópria para cardíacos, diante da congénere da Bélgica. O jogo terminou com uma igualdade a uma bola no tempo regulamentar. A decisão seguiu depois para a marcação das grandes penalidades, onde a eficácia e a frieza dos jovens transalpinos ditaram a vitória por 4-3. É mais um título para a formação italiana, que confirma a excelente saúde das suas camadas jovens. Arrancou ao rubro a grande final do Campeonato Nacional de Basquetebol. O Benfica bateu o Futebol Clube do Porto no primeiro jogo desta série decisiva, que vai atribuir o título de campeão. Num clássico pautado pelo enorme equilíbrio tático e intensidade física, as Águias conseguiram superiorizar-se nos momentos decisivos do último quarto, garantindo uma vitória importantíssima em casa por margem curta. O Benfica adianta-se assim na frente da eliminatória e coloca a pressão do lado dos Dragões para o segundo embate da final. No ténis, o dia foi histórico na terra batida de Paris. O alemão Alexander Zverev, número 3 da hierarquia mundial, conquistou finalmente o seu primeiro título do Grand Slam da carreira ao vencer o torneio de Roland Garros. A final foi uma autêntica maratona de 5 sets contra a grande surpresa do torneio, o italiano Flavio Cobolli. Zverev demonstrou uma capacidade física e mental impressionante para dar a volta aos momentos de maior fulgor de Cobolli, fechando o encontro ao fim de mais de 4 horas de jogo intenso sob o aplauso de pé do público em Paris. No desporto motorizado, o domingo foi de festa rija para Marc Márquez. O piloto espanhol da Ducati venceu de forma categórica o Grande Prémio da Hungria de MotoGP, alcançando a mítica marca de 100 vitórias na sua carreira do Mundial de Motociclismo. Márquez aproveitou com maestria as quedas e desistências de dois primeiros classificados do Campeonato Mundial para somar a pontuação máxima e reentrar de forma direta e acesa na discussão pelo título mundial de pilotos, relançando a temporada. Pelo handebol feminino, o Benfica coroou uma época absolutamente memorável. As encarnadas conquistaram a Taça de Portugal este domingo, carimbando uma época perfeita, onde juntaram o troféu à conquista do pentacampeonato nacional e da supertaça. É o domínio total das águias no panorama do handebol feminino português, que celebram assim mais um troféu para o Museu do Clube. O Sporting sagrou-se este domingo também vencedor da Taça de Portugal de handebol masculino, carimbando a terceira dobradinha consecutiva numa final absolutamente épica e imprópria para cardíacos, realizada em Alcobaça. Os Leões venceram o eterno rival Benfica por 41-39 após prolongamento. O Benfica operou uma reviravolta fantástica na segunda parte, recuperando de 5 golos de desvantagem e forçando o empate a 35 golos no tempo regulamentar. No prolongamento, o Sporting foi mais forte e consegue assim a 20ª Taça de Portugal no historial, que fecha a época interna sem qualquer derrota. Ainda de verde e branco, os Leões qualificaram-se para a grande final da Liga em Futsal após a segunda vitória em 3 jogos com o Sporting de Braga nas meias finais da competição. Este domingo em Alvalade, os Leões arrumaram as contas com os Minhotos, vencendo por 5-2 no pavilhão João Rocha. Com uma vitória para cada lado num duelo à melhor de 3, este desafio resultava num tudo ou nada para ambas as equipas, com os campeões europeus em título a puxarem dos galões para marcarem duelo com o Benfica no play-off da final. Resolvida esta meia-final, o Sporting segue então para a decisão do troféu, juntamente com o Benfica, que eliminou os Leões de Porto Salvo com 2 vitórias noutros tantos jogos desta semifinal. A final tem pontapé de saída no próximo sábado, em casa do Benfica.
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5: Vamos lá olhar agora para o perfil de mais um jogador aqui na primeira rádio de desporto.
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0: Nicolás Otamendi, defesa central argentino de grande destaque, nasceu a 12 de fevereiro de 1988 em Buenos Aires. Começou a sua carreira no Vélez Sarsfield, onde fez a estreia profissional em 2007. Em 2010, transferiu-se para o Futebol Clube do Porto, onde venceu a Liga Europa no ano seguinte e se afirmou como um dos melhores defesas do futebol português. Depois de uma breve passagem pelo Atlético Mineiro e Valência, em 2014 ingressou no Manchester City, onde conquistou duas Premier Leagues e outros títulos nacionais, permanecendo no clube até 2020. Nesse ano, Otamendi transferiu-se para o Benfica, onde se tornou uma peça fundamental na defesa da equipa. Capitão das Águias, foi parte integrante da conquista do Campeonato Nacional na época 22-23. Ao nível internacional, Otamendi é a presença regular na seleção argentina, com a qual conquistou a Copa América em 2021 e 2024 e ainda o Campeonato do Mundo de 2022, consolidando uma carreira de enorme sucesso tanto a nível de clubes como de seleções.
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5: Vamos lá olhar agora para mais um craque da Liga Portuguesa, aqui na Primeira Rádio Desporto.
0: Givanildo Vieira de Sousa, mais conhecido como Hulk, é um dos grandes nomes do futebol brasileiro. Com uma carreira que se destaca pela sua força física, habilidade e precisão nos remates, Hulk teve passagens memoráveis por clubes como o Futebol Clube do Porto, Zenit de São Petersburgo e, claro, também pela seleção brasileira. Hulk começou a sua carreira no Brasil, mas foi no futebol asiático que deu os primeiros passos em termos internacionais, quando foi contratado pelo Kawasaki Frontale do Japão. Depois de passar por empréstimos no Consadole Sapporo e no Tóquio Verde, onde chamou a atenção pelos muitos golos marcados, Hulk começou a ganhar notoriedade e atraiu o interesse de clubes europeus. Em 2008, chegou a Portugal para representar o Futebol Clube do Porto, clube onde viveria uma das fases mais marcantes da sua carreira. Na sua primeira temporada, em 2008-2009, já mostrou o seu valor, contribuindo com 8 golos no campeonato e ajudando o Porto a conquistar o título da Primeira Liga. Rapidamente se tornou uma peça fundamental na equipa portista, destacando-se pela sua força, velocidade e capacidade de finalização. O auge da passagem de Hulk pelo Futebol Clube do Porto ocorreu na temporada de 2010-2011, quando o clube, comandado por André Vilas Boas, venceu a Liga Europa e dominou o cenário nacional, conquistando o Campeonato Português de forma invicta. Hulk foi crucial para essa campanha, terminando como o melhor marcador do campeonato com 23 golos e contribuindo também nas competições europeias. Ao todo, durante as 4 temporadas que passou no Dragão, o jogador brasileiro ajudou o clube a conquistar 4 títulos da Primeira Liga, 3 taças de Portugal, 3 supertaças Cândido de Oliveira e a já mencionada Liga Europa. O seu poderio físico transformou-o num dos jogadores mais temidos e admirados da Liga Portuguesa. A sua presença em campo era avassaladora e a sua capacidade de jogar tanto como extremo como avançado deu uma versatilidade tática ao Porto. Durante o tempo que passou em Portugal, Hulk marcou centenas de golos em competições domésticas e internacionais, consolidando-se como um dos melhores estrangeiros que já passaram pelo clube. Em 2012, após o sucesso em Portugal, o atleta foi vendido ao Zenit de São Petersburgo, da Rússia, por um valor recorde na altura. A transferência, avaliada em cerca de 60 milhões de euros, foi uma das maiores da história do futebol português. No Zenit, Hulk continuou a brilhar, ajudando a equipa russa a conquistar o campeonato da Premier League do país e diversas outras taças nacionais. No entanto, mesmo com o sucesso na Rússia, o impacto que teve no Futebol Clube do Porto será sempre lembrado como um dos pontos mais altos da sua carreira. Hulk também teve uma carreira internacional de sucesso, já que foi convocado regularmente para a seleção brasileira, tendo disputado torneios importantes como o Campeonato do Mundo de 2014, realizado no próprio país, e os Jogos Olímpicos de Londres em 2012, onde conquistou a medalha de prata. Embora tenha enfrentado algumas críticas ao longo do tempo na seleção, principalmente pelo seu estilo de jogo físico, Hulk contribuiu com momentos importantes e jogou ao lado de grandes estrelas como Neymar e Oscar. Depois de deixar o Zenit, aventurou-se no futebol chinês, defendendo o Shanghai Sipg, onde continuou a exibir a sua potência e talento, conquistando títulos nacionais. Em 2021, regressou ao Brasil para jogar pelo Atlético Mineiro, onde rapidamente se tornou uma das referências da equipa, ajudando o clube a conquistar o Brasileirão e a Copa do Brasil, somando assim mais alguns títulos para a sua já vitoriosa carreira. Em resumo, o Hulk deixou uma marca indelével no futebol mundial, especialmente em Portugal, onde se tornou um ídolo do Futebol Clube do Porto. A sua força, habilidade e capacidade de decisão transformaram-no numa das figuras mais icónicas a vestir a camisola azul e branca, sendo sempre lembrado no clube como legado do incrível Hulk.
12: Me preocupo muito chegar pela porta da frente e sair pela porta da frente. Sair valorizado, sair respeitado, então isso não tem preço. Então procuro estar com a cabeça boa para jogar. E graças a Deus, quando eu cheguei, eu saí pela porta da frente. Quando eu tiro a camisa que faço a pose do Hulk, assim, a galera vai à loucura, então foi especial.
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5: Seguimos agora nesta emissão com os craques mundiais.
0: Frank Lampard, nascido a 20 de junho de 1978, é amplamente reconhecido como um dos maiores médios da história do futebol inglês e uma lenda do Chelsea. Criado numa família com forte herança futebolística, Lampard começou a sua carreira no West Ham United, o clube onde o seu pai havia jogado. Subiu às camadas principais do West Ham em 1995 e rapidamente se destacou pelas suas habilidades no meio-campo, marcando golos importantes e mostrando uma capacidade técnica notável. No entanto, foi a sua transferência para o Chelsea em 2001 que transformou a sua carreira. Lampard custou cerca de 11 milhões de libras ao clube londrino e rapidamente se tornou um pilar no meio-campo dos Blues. Durante a sua passagem pelo Chelsea, que durou até 2014, Lampard conquistou uma série impressionante de títulos, incluindo três Premier Leagues em 2004, 2005, 2005, 2006 e 2009, 2010, quatro FA Cups, duas taças da Liga e, claro, a tão sonhada Liga dos Campeões em 2012. Uma das marcas mais impressionantes de Lampard é a sua capacidade de marcar golos. Não foi apenas um jogador-chave na criação de jogadas, mas também se destacou pela sua impressionante veia goleadora. Lampard terminou a sua carreira no Chelsea como o maior goleador da história do clube, com 211 golos em 648 jogos, algo notável para um médio. Conhecido pela sua precisão nos remates de longa distância, especialmente com o pé direito, tornou-se conhecido pelos seus golos em momentos cruciais, além da sua consistência nas bolas paradas. A sua temporada de 2009-2010 foi particularmente impressionante, quando Lampard marcou 27 golos em todas as competições e ajudou o Chelsea a vencer a Premier League e a FA Cup, fazendo história com um double. A sua combinação de talento ofensivo, ética de trabalho incansável e inteligência tática fez dele um dos melhores jogadores da sua geração. Além do sucesso a nível do clube, Lampard teve uma carreira internacional notável, representando a seleção inglesa em diversas competições, incluindo 3 campeonatos do mundo e 2 campeonatos de Europa. Embora a Inglaterra não tenha alcançado o sucesso esperado durante essas competições, Lampard foi sempre um dos pilares da equipa e é amplamente respeitado pelos seus 66 jogos pela seleção. Após deixar o Chelsea em 2014, teve uma curta passagem pelo Manchester City, antes de terminar a sua carreira nos New York City, da MLS, onde jogou até 2016. Após a sua retirada dos relvados, o ex-atleta rapidamente se lançou na carreira de treinador e em 2018 assumiu o comando do Derby County, onde teve uma boa temporada na segunda divisão inglesa, levando o clube à final do play-off de promoção. No ano seguinte, Lampard assumiu o cargo de treinador do Chelsea, voltando ao clube onde teve os seus maiores sucessos como jogador. Durante a sua passagem para o Stamford Bridge, focou-se em dar oportunidades a jovens jogadores da academia e conseguiu uma qualificação para a Liga dos Campeões na sua primeira temporada. Contudo, foi demitido em janeiro de 2021 após uma série de maus resultados e por aí prosseguiu a sua carreira como técnico por outras paragens.
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5: E está agora na hora de trazer mais um gigante adormecido à Gol FM.
0: O Celtic Football Club é um dos clubes de futebol mais importantes e tradicionais da Escócia e do mundo. Fundado em 1887, na cidade de Glasgow, o Celtic construiu uma história repleta de sucessos nacionais e internacionais, consolidando-se como um gigante do futebol europeu, especialmente nas conquistas da década de 1960. Desde a sua fundação, o Celtic destacou-se como uma força dominante no futebol escocês, conquistando o seu primeiro título da Scottish League Championship em 1893, apenas 5 anos após ser criado. O clube rapidamente se tornou um dos mais vencedores do país, ao lado do seu maior rival, o Rangers, com quem protagonizou o famoso Old Firm, um dos derbys mais históricos e intensos do futebol mundial. O maior feito internacional do Celtic ocorreu na temporada de 1966-67, quando a equipa se tornou a primeira do Reino Unido a conquistar a Taça dos Campeões Europeus, a atual Liga dos Campeões. Sob o comando do lendário treinador Jock Stein, o Celtic, apelidado de Lisbon Lions, derrotou o poderoso Inter de Milão na final realizada em Lisboa, no Estádio Nacional, com uma vitória por 2-1. Essa conquista não foi apenas memorável pelo título em si, mas também pela forma como o Celtic jogou. A equipa adotou um estilo ofensivo, encontrando contraste com o futebol defensivo da época. Jimmy Johnson e Bobby Murdoch foram dois dos grandes destaques dessa equipa e o triunfo tornou o Celtic um dos maiores clubes da Europa e um símbolo do orgulho para o futebol escocês. Na mesma temporada, o Celtic conquistou também todos os principais troféus domésticos possíveis: a Liga Escocesa, a Taça da Liga e ainda a Glasgow Cup. Após o título europeu de 1967, o Celtic continuou a ser uma força competitiva na Europa. Voltou a chegar à final da Taça dos Campeões Europeus em 1970, mas foi derrotado aí pelos neerlandeses do Feyenoord por 2-1. Além disso, nas décadas seguintes, o clube fez várias participações dignas de nota nas competições europeias, embora sem repetir o sucesso de 1967. Na década de 2000, o Celtic viveu outro momento importante ao alcançar a final da Taça UEFA, atual Liga Europa, em 2003, sob o comando de Martin O'Neill. Na final realizada em Sevilha, a equipa foi derrotada por 3-2 pelo Futebol Clube do Porto, num jogo intenso que só foi decidido no prolongamento. O Celtic, além dos seus feitos em campo, é um clube com uma rica tradição e identidade cultural. Fundado com o objetivo de ajudar a comunidade irlandesa de Glasgow, o Celtic manteve uma forte ligação com as suas raízes católicas e irlandesas, sendo uma parte integrante da comunidade local. O clube continua a ser uma potência no futebol escocês, regularmente conquistando títulos da Scottish Premiership e mantendo-se competitivo em competições europeias. O Celtic Park, o estádio da equipa, é famoso pela sua atmosfera vibrante e apaixonada. O emblema britânico também possui uma forte base de adeptos a nível global que seguem fielmente o clube, tanto nas competições domésticas como nas europeias, celebrando o legado de conquistas e o espírito do futebol ofensivo e competitivo que sempre os caracterizaram. Em suma, o Celtic Football Club é mais do que apenas um clube de futebol. É um símbolo de orgulho para os seus adeptos e uma das instituições mais veneradas do futebol europeu. A conquista da Taça dos Campeões Europeus de 1967 permanece o ponto mais alto da sua rica história e o legado do clube continua a ser transmitido através das gerações.
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5: Sem dúvida que certos feitos tornaram-se lendários pela sua dramatização, como golos no último minuto que garantiram troféus e escreveram a história do futebol com tinta de ouro. É mais um grande feito histórico aqui na primeira rádio de esporto.
0: A equipa do AC Milan, entre 1988 e 1994, é considerada uma das mais icónicas da história do futebol. Sob a direção do treinador Arrigo Sacchi, a equipa revolucionou a forma de jogar, implementando um estilo de jogo baseado na pressão alta e na coesão tática. Esse modelo não apenas trouxe sucesso imediato, mas também influenciou gerações futuras de treinadores e equipas ao redor do mundo. A formação mais emblemática do Milan deste período contou com jogadores como Franco Baresi, Paolo Maldini, Marco Van Basten e Ruud Gullit. Baresi, como capitão e defesa central, era a âncora da defesa, enquanto Maldini, um jovem lateral na época, já mostrava o seu imenso potencial. Gullit e Van Basten formavam uma dupla ofensiva letal, combinando força física e habilidade técnica, e tornaram-se assim símbolos do ataque milanês. Durante a temporada de 1988-89, o Milan conquistou a Taça dos Clubes Campeões Europeus ao vencer o Steaua Bucareste por 4-0 na final, um triunfo que consolidou a equipa como uma potência no cenário europeu. A formação foi elogiada não apenas pela qualidade dos seus jogadores, mas também pela sua capacidade de trabalhar em equipa e pela intensidade do seu jogo. Esse título foi o primeiro de muitos que viriam, pois o Milan tornaria-se uma força dominante na Europa e em Itália. Na temporada seguinte, a equipa repetiu o feito ao vencer novamente a Liga dos Campeões, agora superando o Olympique de Marselha. Este triunfo foi especialmente significativo, pois solidificou a reputação da equipa como uma das melhores da história do futebol. Durante esse tempo, a formação também conquistou o campeonato italiano, o que fez do Milan um dos clubes mais vitoriosos da época. O sucesso dos Rossoneri não se limitou apenas ao campo de jogo, já que a equipa também se destacou pelo seu impacto fora das quatro linhas. O clube tornou-se um modelo de profissionalismo e gestão no futebol e o seu legado permanece influente. O trabalho de Sacchi e a filosofia que implementou no Milan inspiraram muitos treinadores que vieram depois, estabelecendo um novo padrão para o jogo. O período de 1988 a 1994 é, sem dúvida, um dos mais gloriosos na história do AC Milan. A combinação de talento, tática e trabalho em equipa não apenas rendeu troféus, mas também deixou uma marca inolvidável no futebol mundial, fazendo do Milan uma referência em excelência e inovação no desporto.
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5: E agora seguimos com o perfil do jogador neste produto 100% palavra.
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0: Julian Brandt, nascido a 2 de maio de 1996 em Bremen, na Alemanha, é um médio ofensivo conhecido pela sua criatividade, visão de jogo e capacidade de driblar adversários. Iniciou a sua carreira no Werder Bremen, mas foi no Bayer Leverkusen que ganhou reconhecimento como um jovem talento promissor. Brandt fez a sua estreia profissional pelo Leverkusen em 2014 e rapidamente se destacou pela sua habilidade técnica e versatilidade ofensiva. A sua capacidade de criar oportunidades e marcar golos levou a uma série de boas performances que chamaram a atenção de clubes maiores. Em 2019, Brandt transferiu-se para o Borussia Dortmund, onde continuou a mostrar a sua qualidade em campo. No Dortmund, tornou-se uma peça importante na equipa, oferecendo assistências, golos e contribuindo para o ataque com a sua visão de jogo e técnica refinada. A sua capacidade de atuar tanto no centro do meio-campo como nas alas, deu ao Dortmund uma flexibilidade tática adicional. Além do sucesso a nível de clubes, Brandt é também um membro regular da seleção alemã. Fez a sua estreia internacional em 2016 e tem sido convocado para competições importantes, como o Campeonato da Europa e do Mundo, trazendo a sua criatividade e dinamismo para o meio-campo da seleção. Nas últimas temporadas, manteve-se uma figura-chave na equipa do Dortmund, destacando-se pela sua habilidade de influenciar jogos e desempenhar um papel vital no esquema ofensivo da equipa. A sua contínua evolução e impacto em campo reforçam a sua reputação como uma das principais figuras da Bundesliga.
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5: E agora seguimos com os craques da Liga Portuguesa, neste produto 100% palavra.
0: Ricardo José Vaz Alves Monteiro, mais conhecido como Tarantini, é uma figura emblemática do Rio Ave e um exemplo raro de longevidade e lealdade no futebol português. Nascido em 1983 em Gestaçu, Baião, Tarantini começou a carreira em clubes de divisões inferiores e só aos 24 anos chegou ao futebol profissional, quando assinou pelo Rio Ave em 2008. Desde então construiu uma ligação histórica com o clube vilacondense, onde passou toda a carreira na primeira divisão, tornando-se capitão e referência dentro e fora de campo. Como médio de forte resistência e excelente leitura de jogo, Tarantini sempre se destacou pela entrega e inteligência tática. O seu espírito de liderança e profissionalismo rapidamente o tornaram um dos jogadores mais importantes da equipa. Ao longo dos anos, o médio contribuiu para alguns dos momentos mais memoráveis do Rio Ave, incluindo a histórica qualificação para a Liga Europa e a chegada à final da Taça de Portugal e da Taça da Liga em 2014. Esse ano foi especialmente marcante para o clube, que sob a liderança de Tarantini atingiu um nível de protagonismo inédito, enfrentando equipas europeias e elevando o nome do Rio Ave a uma dimensão internacional. Além do desempenho dentro das quatro linhas, Tarantini sempre foi admirado pela sua visão de futuro e preocupação com a carreira pós-futebol. Com um mestrado em Educação Física e Desporto, destacou-se pela sua postura consciente e exemplar, sendo uma voz ativa na sensibilização para a importância dos estudos entre os jogadores. Tarantini chegou mesmo a escrever um livro, A Minha Causa, onde partilhou reflexões sobre a vida desportiva e a necessidade de planear o futuro, inspirando colegas e jovens atletas a pensar além do futebol. Ao pendurar as chuteiras em 2021, Tarantini deixou um legado raro no futebol português. Com mais de 400 jogos pelo Rio Ave, é recordado não só pela sua entrega e dedicação em campo, mas também pelo impacto positivo que teve na cultura do clube e na vida dos colegas da profissão. O seu exemplo de compromisso, lealdade e inteligência fazem dele uma referência no desporto nacional, um atleta que valorizou a educação e a formação contínua, elevando o conceito de ser jogador profissional.
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11: São 4 da manhã e 59 minutos.
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5: O mundo do futebol está com os olhos postos em Madrid. Decorreram este domingo as eleições presidenciais do Real Madrid e o grande trunfo eleitoral de Florentino Pérez promete abalar o mercado europeu. O regresso de José Mourinho. O treinador português de 63 anos que se encontrava ao comando do Benfica tem tudo alinhavado para ser apresentado no Santiago Bernabéu. A SAD do Benfica já enviou um comunicado oficial à CMVM a confirmar que o Real Madrid manifestou a firme intenção de bater a cláusula de rescisão de 15 milhões de euros para libertar o técnico. Mourinho chega para suceder a Álvaro Arbeloa e já se despediu dos encarnados. Florentino Pérez usou o nome do técnico português como a grande bandeira da sua candidatura contra Henrique Riquelme, prometendo ainda um investimento galáctico de 150 milhões de euros para o meio-campo. Na Luz, a sucessão está cautelada. As informações apontam para que Marco Silva, ex-Fulham, assuma o comando das Águias nas próximas épocas, assim que a saída de Mourinho seja oficializada pelas duas partes. Faltam poucos dias para o arranque do Mundial 2026 e a Seleção Nacional já treina na máxima força na cidade do futebol em Oeiras. Os jogadores da Seleção Nacional cumpriram sessão de treino de recuperação na manhã deste domingo, que já contou com a presença dos campeões europeus do Paris Saint-Germain e de Matheus Nunes, Vitinha, Gonçalo Ramos, Nuno Mendes, João Neves, que assistiram no Estádio Nacional ao Portugal-Chile, e Matheus Nunes, já recuperado também do problema gástrico que o afetou nos últimos dias. Trabalharam assim também à tarde no relevado da cidade do futebol. Destaque ainda para o almoço de convívio que juntou as famílias dos jogadores, equipas técnica e staff da Seleção Nacional. Roberto Martínez tem agora todo o plantel disponível para o treino que está marcado para as 18 horas desta segunda-feira. Uma hora antes, um jogador vai falar aos jornalistas em conferência de imprensa que, já sabe, vai poder acompanhar aqui na primeira Rádio Desporto. Portugal vai ter mais um jogo de preparação antes de rumar ao Mundial, defrontando a Nigéria no dia 10 deste mês, em Leiria, a partir das 20h45, também com relato aqui na Gol FM. Ainda sobre a seleção, o antigo timoneiro nacional Paulo Bento analisou o momento da equipa das esquinas. Em declarações prestadas este domingo, o técnico colocou Portugal no grupo restrito dos principais candidatos a erguer o troféu planetário. No entanto, Paulo Bento deixou um aviso sério à navegação, sublinhou a importância de gerir as expectativas e manter um foco absoluto na coesão tática e mental do grupo, frisando que a fase de grupos do Mundial esconde sempre surpresas e partidas de elevado risco para os favoritos que facilitem na abordagem. Uma nota de enorme preocupação também que chega do futebol internacional: o encontro amigável de preparação para o Mundial entre as seleções da Dinamarca e da Ucrânia foi abruptamente cancelado este domingo devido a um susto tremendo. O internacional dinamarquês Christian Eriksen caiu inanimado no relevado durante o decorrer da partida. As equipas médicas assistiram prontamente o médio no local e, perante o cenário de enorme angústia vivida por jogadores e adeptos no estádio, a organização decidiu dar o jogo por terminado. Lembre-se que o atleta já tinha sofrido um episódio cardíaco grave no Europeu de 2021, gerando agora uma nova onda de solidariedade no desporto mundial. No mercado de transferências internacional, o dia ficou marcado pelo anúncio oficial da chicotada psicológica no Feyenoord. Robin van Persie foi formalmente despedido do comando técnico do emblema de Roterdão. O histórico antigo avançado neerlandês não resistiu à quebra de rendimento e à perda de objetivos internos do clube na reta final da temporada. A direção do Feyenoord já procura uma nova solução para atacar a próxima época desportiva, num dia em que os escritórios dos principais clubes europeus começam a registar movimentações intensas com o fecho dos campeonatos. Os novos talentos da Europa. A seleção de Itália sagrou-se também este domingo campeã europeia de futebol no escalão de sub-17, numa final imprópria para cardíacos, diante da congénere da Bélgica. O jogo terminou com uma igualdade a uma bola no tempo regulamentar. A decisão seguiu depois para a marcação das grandes penalidades, onde a eficácia e a frieza dos jovens transalpinos ditaram a vitória por 4-3. É mais um título para a formação italiana, que confirma a excelente saúde das suas camadas jovens. Arrancou ao rubro a grande final do Campeonato Nacional de Basquetebol. O Benfica bateu o Futebol Clube do Porto no primeiro jogo desta série decisiva, que vai atribuir o título de campeão. Num clássico pautado pelo enorme equilíbrio tático e intensidade física, as Águias conseguiram superiorizar-se nos momentos decisivos do último quarto, garantindo uma vitória importantíssima em casa por margem curta. O Benfica adianta-se assim na frente da eliminatória e coloca a pressão do lado dos Dragões para o segundo embate da final. No ténis, o dia foi histórico na terra batida de Paris. O alemão Alexander Zverev, número 3 da hierarquia mundial, conquistou finalmente o seu primeiro título do Grand Slam da carreira ao vencer o torneio de Roland Garros. A final foi uma autêntica maratona de 5 sets contra a grande surpresa do torneio, o italiano Flavio Cobolli. Zverev demonstrou uma capacidade física e mental impressionante para dar a volta aos momentos de maior fulgor de Cobolli, fechando o encontro ao fim de mais de 4 horas de jogo intenso sob o aplauso de pé do público em Paris. No desporto motorizado, o domingo foi de festa rija para Marc Márquez. O piloto espanhol da Ducati venceu de forma categórica o Grande Prémio da Hungria de MotoGP, alcançando a mítica marca de 100 vitórias na sua carreira do Mundial de Motociclismo. Márquez aproveitou com maestria as quedas e desistências de 2 primeiros classificados do Campeonato Mundial para somar a pontuação máxima e reentrar de forma direta e acesa na discussão pelo título mundial de pilotos, relançando a temporada. Pelo handebol feminino, o Benfica coroou uma época absolutamente memorável. As encarnadas conquistaram a Taça de Portugal este domingo, carimbando uma época perfeita, onde juntaram o troféu à conquista do pentacampeonato nacional e da supertaça. É o domínio total das Águias no panorama do handebol feminino português, que celebram assim mais um troféu para o Museu do Clube. O Sporting sagrou-se este domingo também vencedor da Taça de Portugal de handebol masculino, carimbando a terceira dobradinha consecutiva numa final absolutamente épica e imprópria para cardíacos, realizada em Alcobaça. Os Leões venceram o eterno rival Benfica por 41-39 após prolongamento. O Benfica operou uma reviravolta fantástica na segunda parte, recuperando de 5 golos de desvantagem e forçando o empate a 35 golos no tempo regulamentar. No prolongamento, o Sporting foi mais forte e consegue assim a 20ª Taça de Portugal no historial, que fecha a época interna sem qualquer derrota. Ainda de verde e branco, os Leões qualificaram-se para a grande final da Liga em Futsal após a segunda vitória em 3 jogos com o Sporting de Braga nas meias finais da competição. Este domingo em Alvalade, os Leões arrumaram as contas com os Minhotos, vencendo por 5-2 no pavilhão João Rocha. Com uma vitória para cada lado num duelo à melhor de 3, este desafio resultava num tudo ou nada para ambas as equipas, com os campeões europeus em título a puxarem dos galões para marcarem duelo com o Benfica no play-off da final. Resolvida esta meia-final, o Sporting segue então para a decisão do troféu, juntamente com o Benfica, que eliminou os Leões de Porto Salvo com 2 vitórias noutros tantos jogos desta semifinal. A final tem pontapé de saída no próximo sábado em casa do Benfica.
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18: Felizmente vivemos aqui numa sociedade que é triste em alguns momentos, porque há muita falta de respeito. 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

0: E seguimos agora nesta emissão com mais um craque mundial.
1: Javier Zanetti, conhecido como El Tractor, é uma das lendas imortais do futebol mundial, especialmente pela sua longa e brilhante carreira no Inter de Milão. Nascido em Buenos Aires, Argentina, a 10 de agosto de 1973, Zanetti começou a sua trajetória no futebol argentino, jogando pelo Talleres de Remédios da Escalada e mais tarde pelo Banfield, onde chamou a atenção pela sua capacidade física e técnica, jogando tanto como lateral direito como como médio defensivo. A grande virada na sua carreira ocorreu em 1995, quando o Inter de Milão decidiu contratá-lo. Seria o início de uma ligação de quase duas décadas entre Zanetti e o clube italiano, uma história marcada por lealdade, conquistas e uma liderança incontestável. Ao longo de 19 anos defendendo o Inter, o argentino tornou-se o jogador com mais partidas na história do clube, somando mais de 850 jogos. Um dos momentos mais marcantes da sua carreira foi a temporada de 2009-2010, em que o Inter, comandado por José Mourinho, conquistou a Liga dos Campeões pela primeira vez em 45 anos. Zanetti, capitão e líder inquestionável, foi fundamental na caminhada para a Tríplice Coroa, que incluiu também a Série A italiana e a Copa da Itália. A sua capacidade de jogar em várias posições e o seu profissionalismo fizeram dele um dos jogadores mais versáteis e respeitados do futebol mundial. Além dos títulos pelo Inter, Zanetti também teve uma carreira de sucesso pela seleção argentina, disputando mais de 140 jogos ao longo de 17 anos de serviço. Participou em várias edições do Campeonato do Mundo e da Copa América, embora nunca tenha conquistado um grande título internacional com a seleção. No entanto, a sua importância para o futebol argentino nunca foi questionada, sendo uma referência de longevidade e excelência. A carreira de Zanetti também foi marcada pela sua atitude fora de campo. Conhecido pela sua humildade e carisma, criou a Fundação Pupi, uma organização beneficente que ajuda crianças em situação de vulnerabilidade na Argentina. A sua dedicação a causas sociais reforçou a imagem de um jogador que, além de excelente atleta, sempre se preocupou com o bem-estar das comunidades. Quando se aposentou em 2014, aos 40 anos, Zanetti já era uma verdadeira lenda viva. O Inter de Milão decidiu retirar a camisola 4 em sua homenagem, um gesto raro no futebol que demonstra o impacto imenso que teve no clube. Após encerrar a carreira como jogador, continuou ligado ao Inter, assumindo funções diretivas na equipa. Atualmente é vice-presidente dos Nerazzurri, onde continua a contribuir para o desenvolvimento do clube. Em suma, Javier Zanetti é sinónimo de lealdade, liderança e classe, tanto dentro como fora de campo. A sua carreira é um exemplo de como o profissionalismo e a dedicação podem transformar um jogador numa lenda.
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0: Vamos lá olhar agora para mais um gigante adormecido aqui na Primeira Rádio Desporto.
1: O Futebol Clube des Girondins de Bordeaux, fundado em 1881, é um dos clubes mais tradicionais de França, com uma rica história que se estende por mais de um século. O Bordeaux, como é popularmente conhecido, tem uma trajetória marcada por sucessos a nível doméstico e por momentos de crise, sendo uma das equipas mais respeitadas e emblemáticas do futebol gaulês. Localizado na cidade de Bordeaux, no sudoeste de França, o clube teve a sua gênese numa sociedade desportiva que praticava diversas modalidades, mas só em 1936 o departamento de futebol foi criado oficialmente. Os primeiros anos do Bordeaux foram de construção de identidade e crescimento, mas foi após a Segunda Guerra Mundial que o clube começou a destacar-se no cenário nacional. O primeiro grande sucesso aconteceu em 1950, quando o Bordeaux conquistou o seu primeiro título da Ligue 1 sob o comando do técnico André Gérard, marcando o início da sua consolidação como uma força do futebol francês. No entanto, o clube passaria por algumas décadas de menor protagonismo até alcançar o auge entre as décadas de 1980 e 90. A era dourada do Bordeaux começou na década de 80 sob a presidência visionária de Claude B e com o treinador Aimé Jacquet no comando técnico. Durante este período, o clube formou uma das melhores equipas da sua história, com jogadores como Alain Giresse, Jean Tigana e Patrick Battiston, estrelas que marcaram o futebol francês. Entre 1984 e 1987, o Bordeaux venceu 3 títulos da Ligue 1 e consolidou-se como uma potência. A conquista da Taça de França em 1986 e 87 completou um ciclo de domínio no futebol doméstico. A nível europeu, a equipa também brilhou, atingindo as meias finais da Taça dos Clubes Campeões Europeus em 1985. Outro momento marcante na história do Bordeaux foi a revelação de Zinedine Zidane, uma das maiores figuras do futebol mundial. Zidane começou a sua carreira no clube no início dos anos 90 e rapidamente se destacou pela sua classe e visão de jogo. Ao lado de outros talentos como o Big Sam, Vicente Lazarazu e Christophe Dugarry, Zidane ajudou o Bordeaux a chegar à final da Taça UEFA em 1986, onde, apesar de terem perdido para o Bayern de Munique, o clube consolidou a sua reputação internacional. Mais tarde, no início dos anos 2000, o Bordeaux voltou a conquistar troféus importantes. Em 2009, sob a liderança do treinador Laurent Blanc, o clube voltou ao topo ao vencer a Ligue 1 pela primeira vez em 10 anos, impulsionado pelo talento dos jogadores como Johan Gourcuff e Marouane Chamakh. Esse título foi seguido pela Taça da Liga Francesa e pela Supertaça de França, consolidando o Bordeaux como um dos principais clubes do país naquele momento. Apesar dos sucessos, o clube enfrentou crises financeiras significativas nas últimas décadas. Em 2021, o clube foi colocado em administração judicial devido a problemas financeiros graves, uma situação que culminou na sua despromoção para a 2ª Divisão Francesa em 2022. A queda foi um duro golpe para um clube com tanta história e tradição e o Bordeaux enfrentou uma luta pela sobrevivência, tanto desportivamente como financeiramente, mas tem trabalhado arduamente para reconstruir o seu prestígio e voltar à elite do futebol francês. Ao longo da sua trajetória, o Bordeaux venceu 6 títulos da Ligue 1, 4 taças de França, 3 taças da Liga Francesa e diversas supertaças do país, consolidando-se como um dos clubes mais laureados da França. Além disso, o clube tem um legado significativo na formação de talentos, tendo revelado jogadores que se tornaram referências globais, como Zidane e Lizarazu. A história do Bordeaux é marcada por altos e baixos, desde as glórias nacionais e internacionais até aos desafios financeiros e desportivos mais recentes. No entanto, a capacidade do clube de se reinventar e a paixão dos seus adeptos mantém viva a esperança de que os Girondins de Bordeaux voltarão a brilhar no topo do futebol francês.
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0: Muitas equipas entraram para a história ao vencer competições de forma invicta, desafiando todas as probabilidades e demonstrando resiliência inigualável. É mais um feito histórico para ouvir aqui na primeira rádio de desporto, 100% palavra.
1: A 31 de maio de 1961, o Benfica escreveu uma das páginas mais gloriosas da sua história ao tornar-se a primeira equipa portuguesa a conquistar a Taça dos Campeões Europeus. O palco dessa histórica vitória foi o Andorff Stadion, em Berna, na Suíça, e o adversário a derrotar era o poderoso Barcelona, numa final que terminou com um resultado de 3-2 a favor das Águias. Esta conquista foi o culminar de uma campanha europeia memorável, liderada pelo carismático treinador húngaro Béla Gutmann, que com a sua visão tática e liderança transformou o Benfica numa potência do futebol europeu. Para compreender a dimensão deste feito, é importante recordar que o Barcelona era, na altura, uma das equipas mais fortes do continente, tendo eliminado o Real Madrid, vencedor das 5 edições anteriores da competição. O Benfica, por sua vez, chegou à final pela primeira vez, mas a campanha que o levou a Berna foi repleta de exibições sólidas e de uma determinação inabalável. O caminho até à final começou com uma vitória por 4-1 sobre o Hearts, da Escócia, seguida de uma eliminatória renhida contra o Újpest Tosa, da Hungria, que o Benfica superou com um total de 7-4. Nos quartos de final, as Águias defrontaram o Aarhus, da Dinamarca, vencendo por um convincente 7-2 no conjunto das duas mãos. Já nas meias finais, o Benfica encontrou pela frente o Rapid Viena, conseguindo garantir um lugar na final com um resultado agregado de 4-1. Chegados à grande decisão, poucos apostariam numa vitória fácil para os encarnados, dado o favoritismo do Barcelona. A equipa catalã, que contava com jogadores de renome como Dalisdao, Kubala e Luís Suárez, vinha de um percurso notável na competição, incluindo a eliminação do Real Madrid, que dominara a Europa nos 5 anos anteriores. Contudo, o Benfica, motivado pela crença e estratégia de Béla Gutmann, estava determinado a mostrar que também merecia estar entre os grandes da Europa. O jogo em Berna começou de forma complicada para os portugueses. O Barcelona adiantou-se no marcador aos 20 minutos com um golo de Sandor Coxis, após uma jogada bem construída pelo ataque catalão. O Benfica, no entanto, não se deixou abater e respondeu com enorme eficácia. Apenas 7 minutos depois, José Águas, capitão de equipa, igualou a partida com um cabeceamento preciso, aproveitando uma confusão na área contrária. O golo deu um novo ânimo à equipa de Gutmann, que aproveitou o momento de instabilidade do Barcelona para virar o jogo a seu favor. Aos 32 minutos, numa jogada rápida de ataque, o lateral esquerdo Ângelo Martins fez um cruzamento tenso que desviou no defesa Anthony Ramalets, do Barcelona, acabando por introduzir a bola na própria baliza. Com 2-1 a favor, o Benfica começava a acreditar que o impossível estava ao seu alcance. No início da segunda parte, o Benfica voltou a entrar forte e ampliou a vantagem aos 55 minutos. Mário Coluna, o monstro sagrado, um dos jogadores mais influentes daquela equipa, rematou de fora de área, colocando a bola fora do alcance do guarda-redes adversário. O 3-1 parecia encaminhar as águias para a glória, mas o Barcelona não desistiu. Com uma equipa recheada de talento e experiência, os catalães pressionaram durante a maior parte da segunda metade do encontro e aos 75 minutos, Coxis marcou o seu segundo golo,

final do encontro, os jogadores das Águias caíram de joelhos no relvado, cientes de que tinham acabado de alcançar a maior façanha da história do futebol português até àquela data. Esta vitória marcou o início de uma nova era para o futebol europeu e especialmente para o Benfica. Com este triunfo, o Clube de Lisboa juntava-se à elite do futebol mundial, tornando-se o segundo emblema a erguer o troféu da Taça dos Campeões Europeus, após o domínio absoluto do Real Madrid nas 5 primeiras edições. Além disso, esta conquista foi apenas o início de uma era dourada para o Benfica, que no ano seguinte voltaria a conquistar o título europeu, desta vez derrotando o Real Madrid na final de 62 por 5-3. O legado desta vitória em 1961 vai muito além do troféu conquistado. O feito do Benfica inspirou uma geração de jogadores e treinadores portugueses e consolidou o clube como um dos gigantes do futebol europeu. Bela Gutmann, com a sua mentalidade vencedora, e jogadores como José Águas, Coluna, Costa Pereira e Eusébio, que emergiria pouco tempo depois, tornaram-se símbolos de um período glorioso que ainda hoje é recordado com enorme orgulho pelos adeptos. Mais de 6 décadas depois, a final de Berna permanece num dos momentos mais icónicos da história do Benfica. O caminho para essa vitória, contra todas as probabilidades, exemplifica o espírito de luta e a qualidade que a equipa de mostrou ao longo da competição. Este título europeu não apenas colocou o Benfica no mapa do futebol mundial, mas também abriu as portas para o sucesso contínuo do clube, que continua a ser um dos mais respeitados e bem-sucedidos da Europa.

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1: A versatilidade é uma marca dos melhores, que podem jogar em várias posições e adaptar-se a diferentes sistemas de jogo. É o perfil do jogador que destacamos agora na primeira Rádio Desporto.
2: Perfil do jogador. Luka Modric, nascido a 9 de setembro de 1985 em Zadar, na Croácia, é um médio conhecido pela sua visão de jogo e controle no meio-campo. Começou a sua carreira profissional no Dinamo Zagreb, onde se destacou rapidamente e ajudou o clube a ganhar vários títulos nacionais. O seu desempenho chamou a atenção do Tottenham Hotspur, que o contratou em 2008. No Tottenham, Modric consolidou-se como um dos melhores médios da Premier League, o que levou à sua transferência para o Real Madrid em 2012. Na capital espanhola, o croata tornou-se uma peça-chave na equipa, contribuindo para a conquista de múltiplos títulos, incluindo 6 Ligas dos Campeões. Na temporada de 2017-2018, Modric foi premiado com o Ballon d'Or, tornando-se o primeiro médio a ganhar o prémio desde 2007. Na seleção croata, Modric tem sido uma figura central, liderando a equipa até à final do Campeonato do Mundo de 2018, onde a Croácia terminou como vice-campeã. A sua capacidade de liderança e o seu estilo de jogo refinado continuaram a ser fundamentais para a seleção e para o Real Madrid, sendo que Modric se mantém uma das principais figuras do futebol mundial, conhecido pela sua habilidade técnica e inteligência tática. Perfil do jogador.
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1: Agora nesta emissão seguimos com os craques da Liga Portuguesa, aqueles que mais se destacaram. O talento desses craques imortalizou-os, mas a vida pós-carreira nem sempre é fácil e alguns enfrentam também desafios em manter a mesma relevância. É para ouvirmos também aqui nestas emissões da Primeira Rádio Desporto esses craques que mais se destacaram na Liga Portuguesa.
2: Rui Barros, nascido em Lordelo, Paredes, em 1965, é uma das figuras mais queridas e emblemáticas do futebol português, conhecido pelo seu talento e pela impressionante agilidade, apesar da baixa estatura de 1,59m, que lhe valeu o apelido de Formiga Atómica. Começou a carreira no Paços de Ferreira e no Covilhã, mas foi no Futebol Clube do Porto que encontrou o seu grande impulso. Chegou ao clube em 1987, depois de ter impressionado com a sua técnica e velocidade em campo. Em pouco tempo conquistou a confiança de Tomislav Ivic e destacou-se como um dos motores do meio-campo portista. A temporada de estreia de Rui Barros nos Dragões foi notável. Em 1987-88, o médio ofensivo marcou 12 golos no campeonato e rapidamente chamou a atenção.

0: atenção de clubes internacionais. O seu estilo de jogo enérgico e incansável tornou-o indispensável na equipa e o seu impacto foi tão forte que no final da época assinou com a Juventus. Em Turim, Rui Barros conquistou de imediato o coração dos adeptos italianos. Logo na primeira temporada, ajudou a equipa a vencer a Taça de Itália e a Taça UEFA em 1990, marcando golos decisivos e mostrando uma capacidade única de romper defesas adversárias. Depois da passagem pela Juve, o médio continuou a sua carreira em clubes de topo, incluindo o Mónaco e o Olympique de Marselha. Apesar de não possuir a estatura física de muitos dos seus adversários, Rui Barros compensava com uma técnica apurada e uma leitura de jogo excepcional. Em França, continuou a mostrar o seu valor, mantendo a sua posição de destaque e reafirmando-se como um dos jogadores portugueses mais talentosos da sua geração. Em 1994, regressou ao Futebol Clube do Porto, onde contribuiu para o domínio do clube no cenário nacional, ajudando a equipa a conquistar múltiplos títulos, incluindo campeonatos e taças. Ao longo da sua carreira, Rui Barros representou Portugal com orgulho e dedicação, sendo chamado à seleção nacional em várias ocasiões, onde deixou a sua marca com exibições cheias de garra e técnica. Após pendurar as chuteiras, permaneceu ligado ao seu Futebol Clube do Porto, assumindo papéis de treinador adjunto e interino, sempre com o espírito de lealdade ao clube que marcou a sua vida. Hoje, Rui Barros é lembrado como um dos jogadores mais icónicos e queridos dos Dragões, símbolo de determinação e talento cuja carreira inspirou e continua a inspirar gerações de adeptos e jovens jogadores.
1: É o primeiro golo do Futebol do Porto, Rui Barros. Continua a sete gol e atirou a golo! Do Porto, 4 minutos e 3 segundos de jogo.
2: Como era muito rápido, pronto, há um lance logo a 5 minutos de jogo, em que corri quase meio campo, saí guarda-redes, consegui driblar, depois aparece uma defesa, quase caí naquele lance, mas pronto, consegui fazer o gol, foi importante para mim, principalmente para o clube.
3: 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Ma come fa, come si muove la gamba di Barros nel pallonetto? Me la fa vedere, com'è il movimento?
4: No, tanto dipende da fare così, come di lato è la stessa.
3: Nel gol come l'ha messa?
4: Il gol fu di piatto che ha fatto il pallonetto.
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6: São 5 da manhã e 29 minutos.
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10: O mundo do futebol está com os olhos postos em Madrid. Decorreram este domingo as eleições presidenciais do Real Madrid e o grande trunfo eleitoral de Florentino Pérez promete abalar o mercado europeu. O regresso de José Mourinho, o treinador português de 63 anos que se encontrava ao comando do Benfica, tem tudo alinhavado para ser apresentado no Santiago Bernabéu. A SAD do Benfica já enviou um comunicado oficial à CMVM a confirmar que o Real Madrid manifestou a firme intenção de bater a cláusula de rescisão de 15 milhões de euros para libertar o técnico. Mourinho chega para suceder a Álvaro Arbeloa e já se despediu dos encarnados. Florentino Pérez usou o nome do técnico português como a grande bandeira da sua candidatura contra Henrique Riquelme, prometendo ainda um investimento galáctico de 150 milhões de euros para o meio-campo. Na Luz, a sucessão está cautelada. As informações apontam para que Marco Silva, ex-Fulham, assuma o comando das Águias nas próximas épocas, assim que a saída de Mourinho seja oficializada pelas duas partes. Faltam poucos dias para o arranque do Mundial 2026 e a seleção nacional já treina na máxima força na cidade do futebol em Oeiras. Os jogadores da seleção nacional cumpriram sessão de treino de recuperação na manhã deste domingo, que já contou com a presença dos campeões europeus do Paris Saint-Germain e de Matheus Nunes, Vitinha, Gonçalo Ramos, Nuno Mendes, João Neves, que assistiram no Estádio Nacional ao Portugal-Chile, e Matheus Nunes, já recuperado também do problema gástrico que o afetou nos últimos dias. Trabalharam assim também à tarde no relevado da cidade do futebol. Destaque ainda para o almoço de convívio que juntou as famílias dos jogadores, equipas técnica e staff da seleção nacional. Roberto Martínez tem agora todo o plantel disponível para o treino que está marcado para as 18 horas desta segunda-feira. Uma hora antes, um jogador vai falar aos jornalistas em conferência de imprensa que, já sabe, vai poder acompanhar aqui na primeira Rádio Desporto. Portugal vai ter mais um jogo de preparação antes de rumar ao Mundial, defrontando a Nigéria no dia 10 deste mês em Leiria, a partir das 20h45, também com relato aqui na Gol FM. Ainda sobre a seleção, o antigo timoneiro nacional Paulo Bento analisou o momento da equipa das esquinas. Em declarações prestadas este domingo, o técnico colocou Portugal no grupo restrito dos principais candidatos a erguer o troféu planetário. No entanto, Paulo Bento deixou um aviso sério à navegação, sublinhou a importância de gerir as expectativas e manter um foco absoluto na coesão tática e mental do grupo, frisando que a fase de grupos do Mundial esconde sempre surpresas e partidas de elevado risco para os favoritos, que facilitem na abordagem. Uma nota de enorme preocupação também que chega do futebol internacional: o encontro amigável de preparação para o Mundial entre as seleções da Dinamarca e da Ucrânia foi abruptamente cancelado este domingo devido a um susto tremendo. O internacional dinamarquês Christian Eriksen caiu inanimado no relvado durante o decorrer da partida. As equipas médicas assistiram prontamente o médio no local e, perante o cenário de enorme angústia vivida por jogadores e adeptos no estádio, a organização decidiu dar o jogo por terminado. Lembre-se que o atleta já tinha sofrido um episódio cardíaco grave no Europeu de 2021, gerando agora uma nova onda de solidariedade no desporto mundial. No mercado de transferências internacional, o dia ficou marcado pelo anúncio oficial da chicotada psicológica no Feyenoord. Robin van Persie foi formalmente despedido do comando técnico do emblema de Roterdão. O histórico antigo avançado neerlandês não resistiu à quebra de rendimento e à perda de objetivos internos do clube na reta final da temporada. A direção do Feyenoord já procura uma nova solução para atacar a próxima época desportiva, num dia em que os escritórios dos principais clubes europeus começam a registar movimentações intensas com o fecho dos campeonatos. Os novos talentos da Europa. A seleção de Itália sagrou-se também este domingo campeã europeia de futebol no escalão de sub-17, numa final imprópria para cardíacos, diante da congénere da Bélgica. O jogo terminou com uma igualdade a uma bola no tempo regulamentar. A decisão seguiu depois para a marcação das grandes penalidades, onde a eficácia e a frieza dos jovens transalpinos ditaram a vitória por 4-3. É mais um título para a formação italiana, que confirma a excelente saúde das suas camadas jovens. Arrancou ao rubro a grande final do Campeonato Nacional de Basquetebol. O Benfica bateu o Futebol Clube do Porto no primeiro jogo desta série decisiva, que vai atribuir o título de campeão. Num clássico pautado pelo enorme equilíbrio tático e intensidade física, as Águias conseguiram superiorizar-se nos momentos decisivos do último quarto, garantindo uma vitória importantíssima em casa por margem curta. O Benfica adianta-se assim na frente da eliminatória e coloca a pressão do lado dos Dragões para o segundo embate da final. No ténis, o dia foi histórico na terra batida de Paris. O alemão Alexander Zverev, número 3 da hierarquia mundial, conquistou finalmente o seu primeiro título do Grand Slam da carreira ao vencer o torneio de Roland Garros. A final foi uma autêntica maratona de 5 sets contra a grande surpresa do torneio, o italiano Flavio Cobolli. Zverev demonstrou uma capacidade física imensa mental impressionante para dar a volta aos momentos de maior fulgor de Kobali, fechando o encontro ao fim de mais de 4 horas de jogo intenso sob o aplauso de pé do público em Paris. No desporto motorizado, o domingo foi de festa rija para Marc Márquez. O piloto espanhol da Ducati venceu de forma categórica o Grande Prémio da Hungria de MotoGP, alcançando a mítica marca de 100 vitórias na sua carreira do Mundial de Motociclismo. Márquez aproveitou com maestria as quedas e desistências de 2 primeiros classificados do Campeonato Mundial para somar a pontuação máxima e reentrar de forma direta e acesa na discussão pelo título mundial de pilotos, relançando a temporada. Pelo handball feminino, o Benfica coroou uma época absolutamente memorável. As encarnadas conquistaram a Taça de Portugal este domingo, carimbando uma época perfeita, onde juntaram o troféu à conquista do pentacampeonato nacional e da supertaça. É o domínio total das águias no panorama do handball feminino português, que celebram assim mais um troféu para o Museu do Clube. O Sporting sagrou-se este domingo também vencedor da Taça de Portugal de handebol masculino, carimbando a terceira dobradinha consecutiva numa final absolutamente épica e imprópria para cardíacos, realizada em Alcobaça. Os Leões venceram o eterno rival Benfica por 41-39 após prolongamento. O Benfica operou uma reviravolta fantástica na segunda parte, recuperando de 5 golos de desvantagem e forçando o empate a 35 golos no tempo regulamentar. No prolongamento, o Sporting foi mais forte e consegue assim a 20ª Taça de Portugal no historial, que fecha a época interna sem qualquer derrota. Ainda de verde e branco, os Leões qualificaram-se para a grande final da Liga em Futsal após a segunda vitória em 3 jogos com o Sporting de Braga nas meias finais da competição. Este domingo em Alvalade, os Leões arrumaram as contas com os Minhotos, vencendo por 5-2 no pavilhão João Rocha. Com uma vitória para cada lado num duelo à melhor de 3, este desafio resultava num tudo ou nada para ambas as equipas, com os campeões europeus em título a puxarem dos galões para marcarem duelo com o Benfica no play-off da final. Resolvida esta meia-final, o Sporting segue então para a decisão do troféu, juntamente com o Benfica, que eliminou os Leões de Porto Salvo com 2 vitórias noutros tantos jogos desta semifinal. A final tem pontapé de saída no próximo sábado, em casa do Benfica.
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10: Está agora na hora de trazer mais um craque mundial à Gol FM.
19: Tem uma música, a torcida do Flamengo canta aí, é assim. Olê, olê. Olá, o Romário vem aí e o bicho vai pegar.
0: Romário de Sousa Faria, mais conhecido apenas como Romário, é um dos maiores atacantes da história do futebol, famoso pela sua incrível capacidade de finalização e instinto goleador. Nascido no Rio de Janeiro, a 29 de janeiro de 1966, Romário iniciou a sua carreira profissional no Vasco da Gama, clube onde rapidamente se destacou pelo seu faro pelo golo. No Vasco, onde estreou em 1985, foi campeão carioca e começou a atrair as atenções internacionais, especialmente pelo seu desempenho no Campeonato Sul-Americano de Sub-20 em 1985. Em 88, transferiu-se para o PSV Eindhoven, nos Países Baixos, onde consolidou a sua fama de goleador. No PSV, Romário foi 3 vezes campeão neerlandês e venceu 2 taças dos Países Baixos, enquanto se tornava no melhor marcador do campeonato em 3 ocasiões. O seu faro de golo, velocidade e agilidade tornaram-no de uma das maiores estrelas do futebol europeu, atraindo o interesse de clubes ainda maiores. Em 1993 foi contratado pelo Barcelona, onde jogou sob o comando de Johan Cruyff, na famosa equipa conhecida como Dream Team. Na sua primeira temporada, Romário marcou 30 golos em La Liga, liderando o Barcelona ao título espanhol e terminando como o melhor marcador da competição. Encantava com a sua técnica, dribles curtos e, claro, com a capacidade quase inata de encontrar o fundo das redes. Durante este período, o atacante firmou-se também como uma das principais figuras da seleção brasileira. A consagração máxima do baixinho vem em 1994, quando foi peça-chave na conquista do Campeonato do Mundo pela seleção do Brasil nos Estados Unidos. Formando uma temível dupla de ataque com Bebeto, Romário foi o melhor jogador do torneio e marcou 5 golos, garantindo o tetracampeonato mundial para o Brasil. Este desempenho valeu-lhe a bola de ouro da FIFA como o melhor jogador do mundo em 1994. Após a glória no Campeonato do Mundo, Romário voltou ao Brasil em várias ocasiões, jogando novamente pelo Flamengo e pelo Vasco da Gama, com passagens também por clubes como o Valência, no qual não conseguiu atingir o mesmo sucesso. Contudo, foi no Vasco que Romário manteve a sua relação mais forte, regressando ao clube por diversas vezes e ajudando-o a conquistar títulos importantes, como o Campeonato Brasileiro de 2000 e a Taça Mercosul, onde foi figura de destaque. Ao longo da sua longa carreira, alcançou o feito de marcar mais de 1000 golos, somando os golos em partidas oficiais e não oficiais. Este registro fez dele um dos poucos jogadores da história a alcançar tal marca, colocando-o no patamar dos maiores goleadores de sempre. Romário é lembrado pela sua autoconfiança, personalidade forte e pelo seu grande lema.
20: Quando eu nasci, o Papai do Céu apontou o dedo e falou: esse é o cara.
0: Após a sua retirada do futebol, enveredou pela carreira política, tornando-se senador no Brasil, onde continua a exercer grande influência. A sua contribuição para o futebol mundial, especialmente para o Brasil, é inegável, e o seu legado como um dos mais letais atacantes de sempre continua a ser celebrado.

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1: E agora seguimos com os gigantes adormecidos neste produto 100% palavra.
2: O Ajax, fundado em 1900 em Amsterdão, é um dos clubes mais vencedores e respeitados da Europa, conhecido pelo estilo ofensivo e por uma academia que revelou grandes talentos para o futebol mundial. O emblema neerlandês começou a consolidar-se na década de 1960 com o revolucionário estilo de jogo do futebol total, implementado pelo treinador Rinus Michels e protagonizado pelo lendário Johan Cruyff. Este sistema, onde todos os jogadores podiam ocupar várias posições, mudou a forma de jogar e tornou o Ajax uma referência global. Na década de 1970, o clube dominou a Europa ao vencer a Taça dos Campeões Europeus 3 vezes consecutivas, em 1971, 72 e 73, com Cruyff como o principal astro e Michels como o grande estratega. Este período de ouro solidificou o Ajax como um dos gigantes do futebol e a filosofia do jogo do futebol total influenciou gerações de treinadores e jogadores em todo o mundo. Além das conquistas europeias, o Ajax dominava também no cenário doméstico, colecionando títulos do campeonato neerlandês e tornando-se sinónimo de futebol espetáculo. Após alguns anos sem grandes títulos europeus, a equipa voltou ao topo na década de 1990 com uma geração de ouro formada nas suas academias, incluindo jogadores como Edgar Davids, Clarence Seedorf, Patrick Kluivert e Marco Overmars. Com Louis van Gaal como treinador, o clube conquistou a Liga dos Campeões em 1995 ao vencer o Milan, consolidando-se novamente como uma força europeia. Este sucesso deveu-se mais uma vez ao compromisso com a formação de talentos, uma das marcas do Ajax ao longo da sua história. O início dos anos 2000 trouxe desafios financeiros ao clube, o que os obrigou a vender muitos dos seus talentos jovens para clubes maiores. Apesar das dificuldades em manter os principais jogadores, o Ajax continuou a dominar o futebol neerlandês e a formar talentos que viriam a brilhar internacionalmente. Esta política de formação rendeu frutos ao longo das décadas e é uma das principais razões pela qual o Ajax permanece competitivo no cenário europeu. Nos últimos anos, o clube voltou a ser destaque na Liga dos Campeões, em particular na temporada de 2018-2019, quando eliminou gigantes como o Real Madrid e a Juventus, chegando até às meias finais. Essa campanha memorável, com jovens talentos como Frankie de Jong e Matthijs de Ligt, reacendeu o entusiasmo em torno do clube e destacou a excelência da sua academia. Mesmo num cenário de recursos limitados em comparação aos grandes clubes europeus, o Ajax continua a ser admirado pelo seu futebol atrativo e pela aposta nos jovens, preservando a herança do futebol total, que transformou o clube numa lenda viva do futebol mundial. Hoje, o emblema permanece um dos maiores símbolos do futebol ofensivo e da formação de talentos, mantendo viva a sua tradição e a sua identidade, características que o tornam um dos clubes mais fascinantes do futebol mundial.
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1: Equipas que renasceram das cinzas para conquistar ligas, competições europeias, reacendendo a paixão dos seus adeptos. Está na altura de mais um grande feito histórico aqui na Gol FM.
2: A época de 1986-87 será sempre lembrada como um dos momentos mais gloriosos da história do futebol do Porto. O clube português, que havia conquistado o seu espaço no panorama nacional, lançou-se à conquista da Europa e do mundo sob a liderança do treinador Artur Jorge e de uma geração de jogadores que eternizou o seu nome nos anéis do futebol. Foi a temporada em que o Futebol Clube do Porto conquistou pela primeira vez a Taça dos Clubes Campeões Europeus, vencendo o poderoso Bayern de Munique na final e mais tarde ergueu a Taça Intercontinental, solidificando o estatuto dos dragões no topo do futebol mundial. A caminhada até à final da Taça dos Clubes Campeões Europeus começou com a eliminação do Rabat Ajax, de Malta, e do Vítkovice, da então Checoslováquia, em rondas relativamente tranquilas. Nos quartos de final, o desafio foi mais exigente, com o Futebol Clube do Porto a defrontar o Brøndby da Dinamarca. Depois de uma vitória por 1-0 na primeira mão, os dragões sofreram em Copenhaga, mas conseguiram arrancar um empate a um golo, garantindo a passagem às meias finais. Aí, a equipa de Artur Jorge encontrou o Dinamo Kiev, uma das formações mais fortes da altura, liderada pelo carismático Valery Lobanovsky. O Porto impôs-se com uma vitória por 2-1 no Estádio das Antas e um triunfo com os mesmos números na Ucrânia, carimbando a passagem à final. A grande final, disputada a 27 de maio de 1987 no Estádio Prater, em Viena, colocou o Futebol Clube do Porto frente ao poderoso Bayern Munique, uma das equipas mais temidas da Europa. A formação alemã, recheada de estrelas como Jean-Marie Pfaff e Lothar Matthaus, partiu como favorita. O jogo começou da pior maneira para os portugueses, com Ludwig Kogl a marcar para o Bayern logo aos 25 minutos. Contudo, a história deste encontro seria escrita com uma reviravolta épica. Aos 77 minutos, Rabah Madjer protagonizou um dos momentos mais icónicos da história do futebol, com o famoso calcanhar de Viena a empatar a partida.
3: Frasco para Juari, Madjer com espaço, vai marcar, golo! jogo!
2: Apenas 3 minutos depois, Juari, após assistência de Madjer, fez o 2-1, selando a vitória e colocando o Futebol Clube do Porto campeão europeu pela primeira vez.
3: 1-1 com Vinkelhofer, já passou Madjer, o cruzamento, Juari, golo!
2: A conquista da Taça dos Campeões Europeus foi recebida com enorme euforia em Portugal, mas os dragões não ficaram por aí. No final do ano, o Futebol Clube do Porto viajou até Tóquio para disputar a Taça Intercontinental frente ao Peñarol, do Uruguai, campeão da Taça Libertadores. Este era o derradeiro teste para os dragões se afirmarem como uma verdadeira potência mundial, e o jogo foi disputado sob condições difíceis, com o campo molhado e a chuva a cair incessantemente. O duelo terminou empatado a 1 no tempo regulamentar, com o gol dos portistas a ser marcado novamente por Madjer, um herói improvável que se tornou o símbolo desta geração. A decisão foi então levada ao prolongamento, onde o Futebol Clube do Porto, num jogo extremamente equilibrado, conseguiu o gol da vitória já perto do final, com uma jogada concluída por Juari. O resultado final de 2-1 deu aos Dragões o título de campeão do mundo, solidificando a sua presença entre as melhores equipas do planeta. Este conjunto de feitos consagrou uma geração de jogadores que incluiu nomes como Fernando Gomes, João Pinto, Celso e Paulo Futre, que foi um dos principais responsáveis pelo sucesso da equipa ao longo daquela época. A liderança calma e estratégica de Artur Jorge foi também crucial para que o Futebol Clube do Porto atingisse estes patamares de sucesso. A vitória na Taça dos Campeões Europeus e na Taça Intercontinental em 1987 marcou uma viragem na história do Futebol Clube do Porto e do futebol português. O clube azul e branco, que até então se afirmava sobretudo no contexto doméstico, conseguiu abrir as portas da glória europeia e mundial, sendo a primeira equipa portuguesa a conquistar a Taça Intercontinental. O sucesso desta época foi o catalisador para as futuras conquistas internacionais do Futebol Clube do Porto, que anos mais tarde voltaria a dominar na Europa sob a orientação de José Mourinho. Mas 1987 permanece como o ano que deu início a essa era de sucesso internacional.
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1: O jogador ideal sabe equilibrar disciplina e criatividade, sendo imprevisível nos momentos decisivos. É para ouvir também todos os dias, aqui na Primeira Rádio Desporto, o perfil do jogador.
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2: Nico Williams, nascido a 12 de julho de 2002 em Pamplona, Espanha, é um avançado conhecido pela sua velocidade e habilidade técnica. Iniciou a sua carreira no Atlético Clube Bilbao, ingressando nas suas camadas jovens ainda na infância. Fez a sua estreia profissional pela equipa principal do Atlético em 2020, tornando-se rapidamente uma das promessas mais empolgantes do futebol espanhol. Na temporada de 2020-2021, Nico Williams destacou-se pela sua capacidade de desequilibrar defesas e criar oportunidades de golo. A sua velocidade e técnica atraíram a atenção de adeptos e analistas, consolidando-o como um dos jovens talentos em ascensão na La Liga. A sua performance impressionante continuou nas temporadas seguintes, mantendo-se como uma peça fundamental para o Athletic Club. Além da sua carreira em clubes, Nico Williams também começou a representar a seleção espanhola. Fez a sua estreia internacional em 2022 e rapidamente se afirmou como uma adição valiosa ao plantel de La Roja, contribuindo com a sua energia e criatividade ofensiva. Em 2023, continuou a impressionar tanto a nível de clubes como internacional, destacando-se como uma das jovens estrelas mais promissoras do futebol europeu, percurso esse que culminou com a vitória no Euro 2024, conquistado na Alemanha, ao serviço da seleção do seu país.
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1: Os seus prémios, troféus, são apenas uma pequena amostra do impacto que tiveram com o seu legado a ultrapassar as fronteiras do desporto. Está na altura de trazermos mais um craque da Liga Portuguesa aqui à Primeira Rádio Desporto.
2: Jonas Gonçalves Oliveira, conhecido simplesmente como Jonas, chegou ao Benfica em 2014 e rapidamente conquistou os adeptos pela sua técnica apurada, inteligência em campo e habilidade letal na finalização. Vindo do Valência, onde enfrentou dificuldades com lesões e irregularidade, Jonas encontrou uma nova vida no futebol português, transformando-se num dos avançados mais marcantes da história recente do clube lisboeta e da Primeira Liga. Na sua primeira época em Portugal, impressionou de imediato ao marcar 20 golos no campeonato, mostrando mostrando uma capacidade de adaptação notável e formando uma dupla memorável com Lima. Este impacto inicial foi apenas o começo de uma série de temporadas brilhantes, onde o avançado brasileiro se tornou a principal referência ofensiva do Benfica. Em 2015-2016, Jonas viveu um dos melhores momentos da carreira, marcando 32 golos no campeonato e sagrando-se o melhor marcador da Liga, ao mesmo tempo que ajudava os encarnados a conquistar o tricampeonato e mais tarde o tetra. Com o seu estilo elegante e precisão nas finalizações, Jonas conquistou a alcunha de pistolas entre os adeptos benfiquistas. Não era apenas um avançado goleador, mas também um jogador de equipa, capaz de criar jogadas e assistir os companheiros. A sua visão de jogo e inteligência permitiram-lhe resolver partidas decisivas com facilidade aparente e foi várias vezes determinante em jogos de alta pressão. Os seus golos de qualidade e a sua consistência renderam-lhe o prémio de melhor jogador da Liga Portuguesa em 2015 e 2016, reafirmando o seu estatuto como um dos maiores craques da competição. Apesar das lesões que começaram a surgir nas suas épocas finais, Jonas continuou a ser crucial para as Águias. Em 2018-2019, na sua última temporada como jogador, ainda contribuiu para o título de campeão, ajudando o clube a recuperar a hegemonia do futebol português. Terminou a carreira em 2019 como o segundo melhor marcador estrangeiro da história do Benfica, com 137 golos em 183 jogos, uma média impressionante que solidifica o seu legado entre os melhores avançados que passaram pelo clube. Jonas é recordado pelos adeptos encarnados com enorme carinho e admiração. A sua postura profissional, aliada ao talento incomum, deixaram uma marca duradoura no Benfica e na Primeira Liga. A figura de Jonas vai além dos números, é sinónimo de classe e de dedicação, um jogador que transformou o ataque benfiquista e inspirou uma geração de adeptos com a sua simplicidade e eficácia dentro de campo.
1: Vamos lá olhar agora para mais um craque mundial aqui na Primeira Rádio Desporto.
2: Marco Van Basten é considerado um dos maiores avançados da história do futebol mundial, tanto pelo seu talento técnico como pela sua capacidade de marcar golos decisivos em momentos cruciais. Nascido a 31 de outubro de 1964, em Utrecht, nos Países Baixos, desde cedo demonstrou um talento inato para o futebol, seguindo os passos do pai, Joop Van Basten, que também jogara profissionalmente. O jovem Marco começou a jogar no clube local, o Utrecht, mas rapidamente atraiu a atenção do Ajax, um dos gigantes do futebol neerlandês, onde ingressou aos 16 anos. Foi no Ajax que Van Basten começou a destacar-se no cenário do futebol internacional. Fez a sua estreia na equipa principal em 1982, substituindo ninguém menos que o Johan Cruyff, uma das maiores lendas do clube. A transição não poderia ter sido melhor. Van Basten não só mostrou que estava à altura do desafio, como rapidamente se tornou o novo talismã da equipa. Na sua primeira temporada completa, em 1983-84, conquistou a sua primeira bota de ouro como o melhor marcador da Eredivisie, com 28 golos, um feito que repetiria várias vezes. A sua capacidade de finalização era extraordinária, combinando técnica refinada, inteligência tática e uma incrível habilidade acrobática que lhe permitia marcar golos de todos os ângulos e em todas as circunstâncias. Pelo Ajax, Van Basten conquistou 3 campeonatos neerlandeses, 3 taças dos Países Baixos e, em 1987, a Taça das Taças, onde marcou o único golo na final contra o Lokomotiv Leipzig, em Atenas. A sua carreira nos Países Baixos terminou com um impressionante registro de 128 golos em 133 jogos pelo clube de Amsterdão. Em 1987, Van Basten transferiu-se para o AC Milan, um dos maiores clubes da Europa, que já contava com outros dois dos maiores talentos neerlandeses, Ruud Gullit e Frank Rijkaard. Sob o comando do lendário treinador Arrigo Sacchi, o Milan formou uma das melhores equipas de todos os tempos, com Van Basten como o principal goleador. A sua chegada ao futebol italiano foi inicialmente marcada por dificuldades devido a uma grave lesão no tornozelo, mas após a recuperação, Van Basten mostrou porque era considerado um dos melhores da sua geração. Nos anos seguintes, ajudou o Milan a conquistar 2 títulos da Taça dos Campeões Europeus, em 1989 e 1990, além de 4 campeonatos italianos. Na final de 1989, Van Basten marcou 2 golos na vitória por 4-0 sobre o Steaua Bucareste, numa das exibições mais dominantes de uma equipa na história do futebol europeu. O avançado continuava a impressionar com a sua técnica, visão de jogo e, claro, com a sua capacidade de concretização. Um dos momentos mais memoráveis da sua carreira aconteceu ao serviço da seleção neerlandesa no Campeonato Europeu de 1988, na Alemanha. Van Basten foi o herói da competição, terminando como melhor marcador com 5 golos, incluindo o golo decisivo na final contra a União Soviética, um remate de primeira quase passe sem ângulo, que é considerado um dos melhores golos da história das grandes competições. A sua exibição nesse torneio valeu-lhe a primeira das suas três bolas de ouro, em 1988, 89 e 1992, reafirmando o seu estatuto como o melhor jogador do mundo naquela época. Infelizmente, a carreira de Van Basten foi encurtada devido a sucessivas lesões no tornozelo, culminando na sua reforma precoce aos 30 anos, em 1995. O último jogo oficial aconteceu na final da Liga dos Campeões de 1993, onde o Milan foi derrotado pelo Marselha. Apesar das tentativas de recuperação, as lesões impediram de continuar a jogar ao mais alto nível, encerrando a carreira de um dos maiores talentos que o futebol já viu. Apesar de um percurso abreviado, Marco Van Basten deixou uma marca indelével no futebol mundial. A sua combinação de elegância, poder e precisão fizeram dele uma verdadeira gazela nos relvados. Tanto no Ajax como no Milan, Van Basten construiu um legado que perdura até hoje e os seus feitos pela seleção dos Países Baixos consolidaram o seu lugar na história. Mais tarde, após encerrar a carreira como jogador, ainda teve passagens como treinador, incluindo a seleção neerlandesa, mas será sempre lembrado pelos seus feitos dentro das quatro linhas.

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1: São 6 da manhã e 1 minuto.
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5: O mundo do futebol está com os olhos postos em Madrid. Decorreram este domingo as eleições presidenciais do Real Madrid e o grande trunfo eleitoral de Florentino Pérez promete abalar o mercado europeu. O regresso de José Mourinho, o treinador português de 63 anos que se encontrava ao comando do Benfica, tem tudo alinhavado para ser apresentado no Santiago Bernabéu. A SAD do Benfica já enviou um comunicado oficial à CMVM a confirmar que o Real Madrid manifestou a firme intenção de bater a cláusula de rescisão de 15 milhões de euros para libertar o técnico. Mourinho chega para suceder a Álvaro Arbeloa e já se despediu dos encarnados. Florentino Pérez usou o nome do técnico português como a grande bandeira da sua candidatura contra Henrique Riquelme, prometendo ainda um investimento galáctico de 150 milhões de euros para o meio-campo. Na Luz, a sucessão está cautelada. As informações apontam para que Marco Silva, ex-Fulham, assuma o comando das Águias nas próximas épocas, assim que a saída de Mourinho seja oficializada pelas duas partes. Faltam poucos dias para o arranque do Mundial 2026 e a Seleção Nacional já treina na máxima força na cidade do futebol em Oeiras. Os jogadores da Seleção Nacional cumpriram sessão de treino de recuperação na manhã deste domingo, que já contou com a presença dos campeões europeus do Paris Saint-Germain e de Matheus Nunes, Vitinha, Gonçalo Ramos, Nuno Mendes, João Neves, que assistiram no Estádio Nacional ao Portugal-Chile, e Matheus Nunes, já recuperado também do problema gástrico que o afetou nos últimos dias. Trabalharam assim também à tarde no relevado da cidade do futebol. Destaque ainda para o almoço de convívio que juntou as famílias dos jogadores, equipas técnica e staff da Seleção Nacional. Roberto Martínez tem agora todo o plantel disponível para o treino que está marcado para as 18 horas desta segunda-feira. Uma hora antes, um jogador vai falar aos jornalistas em conferência de imprensa que, já sabe, vai poder acompanhar aqui na primeira Rádio Desporto. Portugal vai ter mais um jogo de preparação antes de rumar ao Mundial, defrontando a Nigéria no dia 10 deste mês, em Leiria, a partir das 20h45, também com relato aqui na Gol FM. Ainda sobre a seleção, o antigo timoneiro nacional Paulo Bento analisou o momento da equipa das esquinas. Em declarações prestadas este domingo, o técnico colocou Portugal no grupo restrito dos principais candidatos a erguer o troféu planetário. No entanto, Paulo Bento deixou um aviso sério à navegação, sublinhou a importância de gerir as expectativas e manter um foco absoluto na coesão tática e mental do grupo, frisando que a fase de grupos do Mundial esconde sempre surpresas e partidas de elevado risco para os favoritos, que facilitem na abordagem. Uma nota de enorme preocupação também que chega do futebol internacional: o encontro amigável de preparação para o Mundial entre as seleções da Dinamarca e da Ucrânia foi abruptamente cancelado este domingo devido a um susto tremendo. O internacional dinamarquês Christian Eriksen caiu inanimado no relevado durante o decorrer da partida. As equipas médicas assistiram prontamente o médio no local e, perante o cenário de enorme angústia vivida dividida por jogadores e adeptos no estádio, a organização decidiu dar o jogo por terminado. Lembre-se que o atleta já tinha sofrido um episódio cardíaco grave no Europeu de 2021, gerando agora uma nova onda de solidariedade no desporto mundial. No mercado de transferências internacional, o dia ficou marcado pelo anúncio oficial da chicotada psicológica no Feyenoord. Robin van Persie foi formalmente despedido do comando técnico do emblema de Roterdão. O histórico antigo avançado neerlandês não resistiu à quebra de rendimento e à perda de objetivos internos do clube na reta final da temporada. A direção do Feyenoord já procura uma nova solução para atacar a próxima época desportiva, num dia em que os escritórios dos principais clubes europeus começam a registar movimentações intensas com o fecho dos campeonatos. Os novos talentos da Europa. A seleção de Itália sagrou-se também este domingo campeã europeia de futebol no escalão de sub-17, numa final imprópria para cardíacos, diante da congénere da Bélgica. O jogo terminou com uma igualdade a uma bola no tempo regulamentar. A decisão seguiu depois para a marcação das grandes penalidades, onde a eficácia e a frieza dos jovens transalpinos ditaram a vitória por 4-3. É mais um título para a formação italiana, que confirma a excelente saúde das suas camadas jovens. Arrancou ao rubro a grande final do Campeonato Nacional de Basquetebol. O Benfica bateu o Futebol Clube do Porto no primeiro jogo desta série decisiva, que vai atribuir o título de campeão. Num clássico pautado pelo enorme equilíbrio tático e intensidade física, as Águias conseguiram superiorizar-se nos momentos decisivos do último quarto, garantindo uma vitória importantíssima em casa por margem curta. O Benfica adianta-se assim na frente da eliminatória e coloca a pressão do lado dos Dragões para o segundo embate da final. No ténis, o dia foi histórico na terra batida de Paris. O alemão Alexander Zverev, número 3 da hierarquia mundial, conquistou finalmente o seu primeiro título do Grand Slam da carreira ao vencer o torneio de Roland Garros. A final foi uma autêntica maratona de 5 sets contra a grande surpresa do torneio, o italiano Flavio Cobolli. Zverev demonstrou uma capacidade física e mental impressionante para dar a volta aos momentos de maior fulgor de Cobolli, fechando o encontro ao fim de mais de 4 horas de jogo intenso sob o aplauso de pé do público em Paris. No desporto motorizado, o domingo foi de festa rija para Marc Márquez. O piloto espanhol da Ducati venceu de forma categórica o Grande Prémio da Hungria de MotoGP, alcançando a mítica marca de 100 vitórias na sua carreira do Mundial de Motociclismo. Márquez aproveitou com maestria as quedas e desistências de 2 primeiros classificados do Campeonato Mundial para somar a pontuação máxima e reentrar de forma direta e acesa na discussão pelo título mundial de pilotos, relançando a temporada. Pelo handebol feminino, o Benfica coroou uma época absolutamente memorável. As encarnadas conquistaram a Taça de Portugal este domingo, carimbando uma época perfeita, onde juntaram o troféu à conquista do pentacampeonato nacional e da supertaça. É o domínio total das Águias no panorama do handebol feminino português, que celebram assim mais um troféu para o Museu do Clube. O Sporting sagrou-se este domingo também vencedor da Taça de Portugal de handebol masculino, carimbando a terceira dobradinha consecutiva numa final absolutamente épica e imprópria para cardíacos, realizada em Alcobaça. Os Leões venceram o eterno rival Benfica por 41-39 após prolongamento. O Benfica operou uma reviravolta fantástica na segunda parte, recuperando de 5 golos de desvantagem e forçando o empate a 35 golos no tempo regulamentar. No prolongamento, o Sporting foi mais forte e consegue assim a 20ª Taça de Portugal no historial, que fecha a época interna sem qualquer derrota. Ainda de verde e branco, os Leões qualificaram-se para a grande final da Liga em Futsal após a segunda vitória em 3 jogos com o Sporting de Braga nas meias finais da competição. Este domingo em Alvalade, os Leões arrumaram as contas com os Minhotos, vencendo por 5-2 no pavilhão João Rocha. Com uma vitória para cada lado num duelo à melhor de 3, este desafio resultava num tudo ou nada para ambas as equipas, com os campeões europeus europeus em título a puxarem dos galões para marcarem duelo com o Benfica no play-off da final. Resolvida esta meia-final, o Sporting segue então para a decisão do troféu, juntamente com o Benfica, que eliminou os Leões de Porto Salvo com duas vitórias noutros tantos jogos desta semifinal. A final tem pontapé de saída no próximo sábado, em casa do Benfica.
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11: Isso é uma narrativa tua, não? Tua. Pá. Muito honestamente, já disse isso ontem, não? Nem sequer vou por aí. Ah, mas ganhou porque o Marseille tinha 10. Mas ganhou porque era obrigado a ganhar o quem jogamos agora em campo. Vocês vão sempre buscar a narrativa que lhes interessa. Eu, a mim, preza-me dizer que desde que o Benfica ainda não perdi fora de casa, desde que o Sporting, peço desculpa, desde que o Benfica.

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1: O Sporting venceu o Futebol Clube do Porto pela terceira vez, na segunda, no Dragão Arena, na desta vez por 4-1 e colocou assim um ponto final na temporada do campeão em título do hóquei em patins. A equipa de Ed Bosch nos colou o intervalo, mas já em vantagem e depois geriu muito bem a segunda parte com um jogo muito eficaz e com um inspirado que nasceu no Edu, na travar três penaltis de Gonçalo Alves. Um clássico com um ambiente espetacular no Dragão Arena, com o Sporting de levar mais adeptos do que no primeiro jogo e com a nação portista a comparecer em peso no Dragão Arena, adeptos não só de André Villas-Boas e a sua direção também marcaram presença, assim com muitas caras conhecidas do clube, com antigos e atuais jogadores e treinadores de diversas modalidades, desde o basquetebol passando pelo handball até no futebol feminino. Toda a gente assistiu a este mesmo clássico, um clássico que começou com a toda na velocidade, com as bancadas a ferver, a venir numa intensidade desconcertante no interior do ringue, com uma oportunidade clara para cada lado, logo abrir-se na contenda. No entanto, o Sporting conseguiu resfriar o ambiente ao abrir o marcador logo aos 3 minutos com Nolito Romero, pressionado por Gonçalo Alves, puxar um stick na trás para bater na chave Malian pela primeira vez na silêncio nas bancadas, mas por pouco tempo, uma vez que o Futebol Clube do Porto reagiu em força e passados mais 3 minutos chegou ao empate com o golo de Gonçalo Alves na direita, com Carlos de Benedetto desviado na boca da baliza. Um golo que teve no condão de voltar para despertar as bancadas novamente com o ambiente infernal, com as oportunidades de sucederem-se nas duas balizas, com Xeno Edu e Xavi Malian, tal como nos dois primeiros jogos, em pleno de destaque, com defesas atrás de defesas. Nisso que Alguém era Benitel de Pinto, que estiveram perto do golo da reviravolta, mas Diogo Barata e Ibna Facundo Brito também estiveram perto de recuperar a vantagem dos visitantes. O jogo que até começou com pormenores de elevada qualidade, não estivessem duas das melhores equipas do mundo em campo, começou a degenerar, tornando-se mais físico, com várias quesilhas em campo. Um natural destaque para no duelo entre Carlo De Benedetto e Alessandro Verona, que encostaram as cabeças e acabaram por ser punidos com cartões azuis na jogada de 3 para 3 do Sporting. Sabe aproveitar melhor os espaços, num lance de 2 para 1, acabou por recuperar a vantagem com Nolito, avisar no jogo, no intervalo na escola logo a seguir, sabe com o Sporting mais perto da final. E o Futebol do Porto obrigado a marcar 2 golos para reentrar na eliminatória, mas a segunda parte começou com o terceiro golo do Sporting, que nasce num primeiro remate de Rafael Bessa, aliante de defende, mas Verona na tira para contar golpe duro para no Futebol Clube Porto, que logo a seguir se teve uma oportunidade soberana para reentrar na discussão do jogo, quando Alessandro Verona viu um segundo cartão azul e proporcionou um penalti para no Futebol Clube Porto. Na marcação do castigo máximo, o especialista Gonçalo Alves acertou no ferro, mas nascendo o Edu, perdeu o stick e proporcionou um novo penalti para no Futebol Clube Porto, no pavilhão que estava para o rubro, mas o capitão do Futebol Clube Porto voltou a acertar no ferro, nascendo o Edu, voltou a defender a recarga. No Futebol Clube Porto acabou por não aproveitar os penaltis, nem a vantagem numérica, uma vez que logo a seguir Helder Nunes também viu um cartão azul, deixando as equipas novamente no jogar de 4 para 4, na marcação do livre direto. Malian imitou o clube no Xeno Etu e também travou o remate do Nolito no início de segunda parte frenético, com o Sporting a voltar a marcar no que seria no hat-trick de Nolito, mas a buzina já tinha suado e não valeu o clube logo a seguir, de novo penalti para no Futebol Clube do Porto. Mas Gonçalo Alves, de forma inacreditável, voltou na permitida defesa do inspirado Xeno Edu. Foi aqui que o Futebol Clube Porto começou a quebrar, até porque na resposta, no Sporting chegou ao 4-1, com o Facundo Brito, a passar para trás da baliza e a meter-se a bola no buraco da agulha. Ainda faltavam mais de 10 minutos para o final, mas a partir daqui, os peões, com inteligência, passaram a rodar na bola mais longe da baliza de Malian, tendo prioridade numa forte consistência defensiva, enquanto o Futebol Clube do Porto, desesperado por um golo, teve de arriscar tudo para reduzir a diferença. Até ao final, o Sporting esteve sempre mais perto do quinto golo, com o Malian novamente em destaque na baliza, do que propriamente o Futebol Clube do Porto, para reduzir-se e poder chegar um hipotético 4-2. O Sporting segue assim para a final, enquanto os campeões da Europa seguem para férias, tendo em conta que terminam o seu percurso de apuramento de campeão do hóquei em patins português.
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3: Lothar Matthaus é uma das maiores lendas do futebol mundial, conhecido pela sua versatilidade, liderança e longevidade em campo. Nascido a 21 de março de 1961 em Erlangen, na Alemanha, Matthaus teve uma carreira que atravessou mais de duas décadas, acumulando títulos tanto a nível de clubes como de seleções. Ao longo da sua carreira, destacou-se pela sua capacidade de jogar em várias posições, desde médio centro a líbero, sempre com uma entrega impressionante e uma visão de jogo apurada. Matthaus é o jogador com mais internacionalizações pela seleção alemã, com 150, e é reconhecido como um dos jogadores mais completos da sua geração. O seu percurso começou no Borussia de Mönchengladbach, onde rapidamente deu nas vistas. Após destacar-se na Bundesliga, Matthaus foi convocado para a seleção alemã, ainda jovem, integrando o plantel no Campeonato Europeu de 1980, onde a Alemanha Ocidental se sagrou campeã. No entanto, foi com a transferência para o Bayern de Munique, em 1984, que Matthaus se tornou uma estrela mundial. Nos seus primeiros anos no Bayern, conquistou 3 títulos da Bundesliga, afirmando-se como um dos melhores médios do futebol europeu. O seu futebol dinâmico, capaz de atacar e defender com a mesma eficiência, e o seu poderoso remate tornaram-no uma peça essencial no meio-campo bávaro. A nível internacional, Matthaus foi protagonista em diversas competições, mas os mundiais foram o palco onde mais brilhou. Esteve presente em 5 campeonatos do mundo, um recorde para a época, e em 1986, na final contra a Argentina, Matthaus teve a tarefa ingrata de marcar Diego Maradona, um confronto icónico que ajudou a definir a rivalidade entre ambos. Embora a Alemanha Ocidental tenha perdido a final, o talento de Matthaus já era amplamente reconhecido. Em 1988, o jogador fez uma mudança para o futebol italiano, assinando pelo Inter de Milão, onde jogaria um papel fundamental. Sob o comando de Giovanni Trapattoni, Matthaus levou o Inter à conquista da Série A em 1988-89, quebrando um jejum de 9 anos. Essa equipa do Inter é lembrada como uma das mais fortes da história do clube e Matthaus foi a principal estrela, ajudando também a conquistar a Supertaça de Itália e a Taça UEFA em 91. A sua passagem por Itália solidificou o seu estatuto de um dos melhores jogadores do mundo. Mas foi no Mundial de 1990 que Matthaus viveu o seu maior momento. Capitaneando a seleção da Alemanha Ocidental, liderou a equipa até à vitória, conquistando o troféu em Itália. Matthaus foi o grande maestro do meio-campo, com exibições de encher o olho, marcando 4 golos no torneio, incluindo um dos mais belos da sua carreira, frente à Jugoslávia. Na final, a Alemanha Ocidental derrotou a Argentina de Maradona por 1-0, ligando a derrota de 1986 e coroando Matthaus como campeão do mundo. Após este feito, foi premiado com a Bola de Ouro em 1990, consolidando o seu lugar na elite do futebol global. Matthaus regressou ao Bayern em 1992, já como uma lenda viva. Na sua segunda passagem pelo clube, continuou a brilhar e já numa fase mais tardia da carreira, foi recuado para a posição de líbero, onde demonstrou a sua inteligência tática. Nos anos seguintes, ajudou o Bayern a vencer mais 4 títulos da Bundesliga e a Taça UEFA em 1996, tendo ainda um último grande momento internacional no Euro de 1996, onde a Alemanha, já unificada, voltou a conquistar o título europeu. Embora já não fosse a figura central da equipa, o seu papel de líder foi decisivo. Aos 39 anos, Matthaus deu mais uma prova de longevidade, participando no Mundial de 1998, tornando-se o primeiro jogador a disputar 5 campeonatos do mundo. Encerrou sua carreira internacional após o Euro 2000, mantendo o recorde de mais internacionalizações pela Alemanha. Continuou a jogar pelo Bayern até esse mesmo ano, antes de se despedir definitivamente do futebol no Metro Stars dos Estados Unidos. Lothar Matthaus é um nome que ressoa na história do futebol, não apenas pelas suas conquistas, mas também pelo espírito competitivo e capacidade de se reinventar ao longo de uma carreira tão longa. Com um impressionante total de 25 títulos conquistados, é uma verdadeira lenda do desporto.
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1: O Leeds United, fundado em 1919, é um dos clubes mais importantes do futebol inglês, com uma história de grandes conquistas e quedas dramáticas. O seu período áureo começou nos anos 1960 e 70, sob a liderança do treinador Don Revie, que transformou o Leeds numa das equipas mais fortes do país. Foi nessa época que o clube alcançou alguns dos seus feitos mais memoráveis. Dois títulos da primeira divisão inglesa em 68-69 e 73-74, uma FA Cup em 1972 e duas Taças das Cidades com Feiras, uma competição precursora da atual Liga Europa, em 1968 e 1971. Conhecido pelo estilo combativo e altamente disciplinado, o Leeds de Revie tornou-se uma referência de resiliência e combatividade, marcando a história do clube e do futebol britânico. Esta era dourada foi protagonizada por jogadores emblemáticos como Billy Bremner, Norman Hunter e Jack Charlton, que não só contribuíram para os sucessos dentro de campo, mas também personificaram o espírito destemido do clube. A saída de Revie, contudo, trouxe uma fase de instabilidade e o Leeds entrou em declínio, culminando na sua despromoção para a 2ª Divisão em 1982. O clube lutou anos para se reerguer, mas só na década de 1990 voltou a emergir no topo do futebol inglês. O renascimento do Leeds veio com o treinador Howard Wilkinson, que liderou o clube ao título da 2ª Divisão em 1990, garantindo a subida à primeira. Apenas duas épocas depois, em 1991-92, o Leeds surpreendeu ao vencer a última edição da 1ª Divisão antes da criação da Premier League. Com jogadores como Eric Cantona, Gary Speed e Gordon Strachan, o Leeds dominou a liga e conquistou o seu terceiro título de inglês, trazendo nova glória aos adeptos e reforçando a imagem de uma equipa resiliente e vencedora. A mudança de milénio trouxe ao clube ambições renovadas, com investimentos em grandes nomes como Rio Ferdinand e Robbie Keane, e em 2001 o clube protagonizou uma campanha europeia inesquecível, alcançando as meias finais da Liga dos Campeões. No entanto, os gastos elevados e a gestão financeira arriscada levaram o clube a uma crise profunda. Em 2004, o Leeds acabou despromovido para o Championship, a 2ª Divisão, e em 2007 caiu ainda para a League One, a 3ª, marcando um período de sofrimento e dificuldades para os seus adeptos. Nos anos recentes, o Leeds United reencontrou o caminho de volta à elite, conseguindo finalmente a promoção à Premier League em 2020, sob o comando do carismático treinador Marcelo Bielsa. Esta recuperação fez renascer a esperança entre os seus adeptos, apesar de uma nova despromoção ao Championship, que ainda hoje carregam com orgulho a história do clube, sonhando em reviver os tempos de glória que marcaram o Leeds United como uma força do futebol inglês.
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1: Não só de títulos se fazem as maiores equipas da história do futebol, porém as conquistas ajudam a eternizar os feitos de vários conjuntos que deixaram a sua marca. Olhando para um dos mais recentes dos quais, o Barcelona de Pep Guardiola estabeleceu um novo parâmetro no que a domínio diz respeito. Apoiado por uma filosofia desenhada por Johan Cruyff, o técnico espanhol colocou em prática o que de melhor aprendeu do mestre neerlandês, trucidando por completo todo e qualquer adversário que encontrou pela frente. Numa altura em que os galácticos do Real Madrid ajudavam a formar uma rivalidade estratosférica, as vitórias do tiki-taka catalão são ainda mais valorizadas, especialmente tendo em conta o facto de ter conquistado, no mínimo, três competições em cada um dos quatro anos desse período de 2008 a 2012. Desde logo na sua época de estreia, Guardiola arrecadou um quarteto de títulos que assustou o mundo do futebol. Para além da Liga Espanhola e da Taça do Rei, o Barcelona sagrou-se vencedor da Liga dos Campeões. Terminando à frente de Sporting, Shakhtar Donetsk e Basileia na fase de grupos, os blaugrana foram despachando oponentes de peso no seu caminho para a final. Destacam-se as goleadas aplicadas ao Lyon por 5-2 nos oitavos da competição, a par do 4-0 1-0 sobre o Bayern nos quartos, marcando o embate com o Chelsea na eliminatória de acesso à grande decisão. Aí, a antiga regra dos golos marcados fora de casa deu a passagem para Roma, onde os culés protagonizariam um confronto de titãs com o Manchester United de Alex Ferguson e do Bola de Ouro Cristiano Ronaldo. Os Red Devils eram, inclusive, os atuais campeões europeus, mas o que se viu no relvado do Olímpico foi uma das maiores demonstrações de superioridade alguma vez registadas contra aquela equipa. De pé para pé, a bola ia deslizar.

0: pisando no tapete verde, trocando os olhos aos ingleses que de forma inglória tentavam controlar um fenómeno chamado Lionel Messi. Desde cedo que a vantagem da formação espanhola se fez mostrar pelo letal Samuel Eto'o, abrindo espaço para que o astro argentino aparecesse na segunda parte a fazer aquilo que lhe valeria o primeiro prémio de melhor do mundo da sua carreira. Foi Leo quem apontou o segundo do Barcelona, que levantaria a orelhuda sem qualquer contestação. O Mundial de Clubes viria a fechar o ano de sonho do tiki-taka catalão, com um triunfo sobre os Estudiantes de La Plata após prolongamento, consagrando aquela como a melhor temporada da história do clube. Diz-se por aí que o mais difícil não será chegar ao topo, mas sim manter-se por lá. Ora, para o Barça de Guardiola, essa foi uma premissa fundamental. O bicampeonato de La Liga chegou no ano seguinte, com 99 pontos conquistados, assim como as supertaças europeia e espanhola. 2 anos envolvidos desde o início do trabalho, chegariam ainda mais troféus, mas desta vez com um gosto especial. A goleada de 5-0 ao Real Madrid gravou uma humilhação difícil de ultrapassar para os merengues, abrindo o livro para um capítulo dourado favorável aos blaugrana. Além da supertaça espanhola, nem os 40 golos de CR7 tiraram o tricampeonato espanhol ao Barcelona, ao qual se juntou mais uma Liga dos Campeões. Depois de deixar Arsenal e Shakhtar Donetsk pelo caminho, os culés tiveram uma nova chance para calcar os eternos rivais, que claramente não desperdiçaram. Vencendo o Real Madrid por 2-0 no Santiago Bernabéu, as meias-finais ficaram resolvidas com um empate a um golo em Camp Nou, que ditou um novo encontro com o Manchester United na grande final. A jogar em território inglês, no imponente estádio do Wembley, o perfume do tiki-taka fez-se sentir igualmente, com Pedro Rodrigues, Lionel Messi e David Villa a pintarem o marcador de azul-graná. O tento de honra de Wayne Rooney foi insuficiente para evitar nova derrota dos Red Devils, que se curvaram perante o domínio de um adversário inigualável. Antes da despedida, Guardiola viria a conquistar mais uma supertaça espanhola contra o Real Madrid, uma Taça do Rei, eliminando os madrileiros pelo meio, um Mundial de Clubes goleando o Santos de Neymar, para além de uma supertaça europeia, vencida sobre o Futebol Clube do Porto, no Mónaco. Juntando beleza à funcionalidade, a brilhante geração dos catalães alimentou as vitórias da Espanha no Euro 2008, Mundial 2010 e Euro 2012, ajudando a construir a história de lendas como Carles Puyol, Gerard Piqué, Xavi Hernández e André Iniesta, ao qual se juntam nomes como Sergio Busquets, Víctor Valdés, Javier Mascherano e, claro, Lionel Messi. Fábricas, Villa, Thierry Henry e Samuel Eto'o são algumas das menções honrosas que cabem na memória dessa equipa maravilha, que mostrou a todo mundo uma nova forma de olhar para o desporto rei.
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2: São 6 da manhã e 30 minutos.
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6: O mundo do futebol está com os olhos postos em Madrid. Decorreram este domingo as eleições presidenciais do Real Madrid e o grande trunfo eleitoral de Florentino Pérez promete abalar o mercado europeu. O regresso de José Mourinho. O treinador português de 63 anos que se encontrava ao comando do Benfica tem tudo alinhavado para ser apresentado no Santiago Bernabéu. A SAD do Benfica já enviou um comunicado oficial à CMVM a confirmar que o Real Madrid manifestou a firme intenção debater a cláusula de rescisão de 15 milhões de euros para libertar o técnico. Mourinho chega para suceder a Álvaro Arbeloa e já se despediu dos encarnados. Florentino Pérez usou o nome do técnico português como a grande bandeira da sua candidatura contra Henrique Riquelme, prometendo ainda um investimento galáctico de 150 milhões de euros para o meio-campo. Na Luz, a sucessão está cautelada. As informações apontam para que Marco Silva, ex-Fulham, assuma o comando das Águias nas próximas épocas, assim que a saída de Mourinho seja oficializada pelas duas partes. Faltam poucos dias para o arranque do Mundial 2026 e a Seleção Nacional já treina na máxima força na cidade do futebol em Oeiras. Os jogadores da Seleção Nacional cumpriram sessão de treino de recuperação na manhã deste domingo, que já contou com a presença dos campeões europeus do Paris Saint-Germain e de Matheus Nunes, Vitinha, Gonçalo Ramos, Nuno Mendes, João Neves, que assistiram no Estádio Nacional ao Portugal-Chile, e Matheus Nunes, já recuperado também do problema gástrico que o afetou nos últimos dias. Trabalharam assim também à tarde no relevado da cidade do futebol. Destaque ainda para o almoço de convívio que juntou as famílias dos jogadores, equipas técnica e staff da Seleção Nacional. Roberto Martínez tem agora todo o plantel disponível para o treino que está marcado para as 18 horas desta segunda-feira. Uma hora antes, um jogador vai falar aos jornalistas em conferência de imprensa que, já sabe, vai poder acompanhar aqui na primeira Rádio Desporto. Portugal vai ter mais um jogo de preparação antes de rumar ao Mundial, defrontando a Nigéria no dia 10 deste mês, em Leiria, a partir das 20h45, também com relato aqui na Gol FM. Ainda sobre a seleção, o antigo timoneiro nacional Paulo Bento analisou o momento da equipa das esquinas. Em declarações prestadas este domingo, o técnico colocou Portugal no grupo restrito dos principais candidatos a erguer o troféu planetário. No entanto, Paulo Bento deixou um aviso sério à navegação, sublinhou a importância de gerir as expectativas e manter um foco absoluto na coesão tática e mental do grupo, frisando que a fase de grupos do Mundial esconde sempre surpresas e partidas de elevado risco para os favoritos, que facilitem na abordagem. Uma nota de enorme preocupação também que chega do futebol internacional: o encontro amigável de preparação para o Mundial entre as seleções da Dinamarca e da Ucrânia foi abruptamente cancelado este domingo devido a um susto tremendo. O internacional dinamarquês Christian Eriksen caiu inanimado no relvado durante o decorrer da partida. As equipas médicas assistiram prontamente o médio no local e, perante o cenário de enorme angústia vivida por jogadores e adeptos no estádio, a organização decidiu dar o jogo por terminado. Lembre-se que o atleta já tinha sofrido um episódio cardíaco grave no Europeu de 2021, gerando agora uma nova onda de solidariedade no desporto mundial. No mercado de transferências internacional, o dia ficou marcado pelo anúncio oficial da chicotada psicológica no Feyenoord. Robin van Persie foi formalmente despedido do comando técnico do emblema de Roterdão. O histórico antigo avançado neerlandês não resistiu à quebra de rendimento e à perda de objetivos internos do clube na reta final da temporada. A direção do Feyenoord já procura uma nova solução para atacar a próxima época desportiva, num dia em que os escritórios dos principais clubes europeus começam a registar movimentações intensas com o fecho dos campeonatos. Os novos talentos da Europa. A seleção de Itália sagrou-se também este domingo campeã europeia de futebol no escalão de sub-17, numa final imprópria para cardíacos, diante da congénere da Bélgica. O jogo terminou com uma igualdade a uma bola no tempo regulamentar. A decisão seguiu depois para a marcação das grandes penalidades, onde a eficácia e a frieza dos jovens transalpinos ditaram a vitória por 4-3. É mais um título para a formação italiana, que confirma a excelente saúde das suas camadas jovens. Arrancou ao rubro a grande final do Campeonato Nacional de Basquetebol. O Benfica bateu o Futebol Clube do Porto no primeiro jogo desta série decisiva, que vai atribuir o título de campeão. Num clássico pautado pelo enorme equilíbrio tático e intensidade física, as Águias conseguiram superiorizar-se nos momentos decisivos do último quarto, garantindo uma vitória importantíssima em casa por margem curta. O Benfica adianta-se assim na frente da eliminatória e coloca a pressão do lado dos Dragões para o segundo embate da final. No ténis, o dia foi histórico na terra batida de Paris. O alemão Alexander Zverev, número 3 da hierarquia mundial, conquistou finalmente o seu primeiro título do Grand Slam da carreira ao vencer o torneio de Roland Garros. A final foi uma autêntica maratona de 5 sets contra a grande surpresa do torneio, o italiano Flavio Cobolli. Zverev demonstrou uma capacidade física e mental impressionante para dar a volta aos momentos de maior fulgor de Cobolli, fechando o encontro ao fim de mais de 4 horas de jogo intenso sob o aplauso de pé do público em Paris. No desporto motorizado, o domingo foi de festa rija para Marc Márquez. O piloto espanhol da Ducati venceu de forma categórica o Grande Prémio da Hungria de MotoGP, alcançando a mítica marca de 100 vitórias na sua carreira do Mundial de Motociclismo. Márquez aproveitou com maestria as quedas e desistências de 2 primeiros classificados do Campeonato Mundial para somar a pontuação máxima e reentrar de forma direta e acesa na discussão pelo título mundial de pilotos, relançando a temporada. Pelo handball feminino, o Benfica coroou uma época absolutamente memorável. As encarnadas conquistaram a Taça de Portugal este domingo, carimbando uma época perfeita, onde juntaram o troféu à conquista do pentacampeonato nacional e da supertaça. É o domínio total das Águias no panorama do handball feminino português, que celebram assim mais um troféu para o Museu do Clube. O Sporting sagrou-se este domingo também vencedor da Taça de Portugal de handebol masculino, carimbando a terceira dobradinha consecutiva numa final absolutamente épica e imprópria para cardíacos, realizada em Alcobaça. Os Leões venceram o eterno rival Benfica por 41-39 após prolongamento. O Benfica operou uma reviravolta fantástica na segunda parte, recuperando de 5 golos de desvantagem e forçando o empate a 35 golos no tempo regulamentar. No prolongamento, o Sporting foi mais forte e consegue assim a 20ª Taça de Portugal no historial, que fecha a época interna sem qualquer derrota. Ainda de verde e branco, os Leões qualificaram-se para a grande final da Liga em Futsal após a segunda vitória em 3 jogos com o Sporting de Braga nas meias finais da competição. Este domingo em Alvalade, os Leões arrumaram as contas com os Minhotos, vencendo por 5-2 no pavilhão João Rocha. Com uma vitória para cada lado num duelo à melhor de 3, este desafio resultava num tudo ou nada para ambas as equipas, com os campeões europeus em título a puxarem dos galões para marcarem duelo com o Benfica no play-off da final. Resolvida esta meia-final, o Sporting segue então para a decisão do troféu, juntamente com o Benfica, que eliminou os Leões de Porto Salvo com 2 vitórias noutros tantos jogos desta semifinal. A final tem pontapé de saída no próximo sábado, em casa do Benfica.
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6: E seguimos agora nesta emissão com o perfil do jogador.
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0: Jonathan David, nascido a 14 de janeiro de 2000 em Brooklyn, Nova York, é um avançado internacional canadiano que atualmente joga pelo Lille na Liga Francesa. Com uma grande capacidade de finalização e mobilidade, David tem-se afirmado como uma das grandes promessas do futebol europeu. Começou a sua carreira profissional no Gent, da Bélgica, em 2018, onde rapidamente chamou a atenção devido à sua impressionante capacidade goleadora. Em 2020, o Lille adquiriu o avançado por uma quantia recorde no clube e David desempenhou um papel crucial na conquista do título da Liga na temporada de 2020-2021. A nível internacional, decidiu representar a seleção do Canadá porque foi para esse país que os seus pais haitianos se mudaram quando ainda era criança. Tendo a possibilidade de representar o Haiti e os Estados Unidos, David preferiu vestir a camisola da nação onde se desenvolveu pessoalmente e onde cresceu no futebol.
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6: E seguimos agora nesta emissão com mais um craque da Liga Portuguesa.
0: Lucho González, também conhecido como El Comandante, é um dos jogadores mais icónicos da história recente do Futebol Clube do Porto. Nascido em Buenos Aires, Argentina, a 19 de janeiro de 1981, Luís Oscar González começou a sua carreira no Huracán antes de se destacar no River Plate, onde conquistou títulos e chamou a atenção do futebol europeu. A sua trajetória foi marcada por uma inteligência tática apurada, qualidade técnica e capacidade de liderança, características que o tornaram uma figura crucial nos clubes por onde passou, em especial no Futebol Clube do Porto. A sua primeira passagem pelos Dragões começou em 2005, quando foi contratado por mais de 7 milhões e meio de euros ao River Plate. Lucho chegou para um clube que um ano antes tinha conquistado a Liga dos Campeões, sob o comando de José Mourinho, e veio para dar continuidade ao sucesso portista. Logo se impôs como uma peça fundamental no meio-campo dos Dragões, destacando-se pela sua visão de jogo, capacidade de passe e presença ofensiva. Com o Coadrianse como treinador, Lucho fez uma temporada de estreia notável, conquistando o seu primeiro título da Primeira Liga em 2005-2006, além de levantar a Taça de Portugal. Nas quatro temporadas em que vestiu a camisola azul e branca, na sua primeira etapa no clube, Lucho foi parte de uma era de ouro do futebol português. Entre 2005 e 2009, conquistou quatro títulos da Primeira Liga, uma Taça de Portugal e três supertaças Cândido de Oliveira, cimentando o seu estatuto como um dos maiores ídolos da história recente do clube. Além disso, a sua consistência em campo e a sua habilidade para marcar golos em momentos decisivos renderam-lhe o apelido de El Comandante, uma referência à sua liderança natural dentro de campo. Nos seus melhores anos, Lucho não só contribuiu com assistências e golos, como também era uma voz de comando que uniu o balneário portista. Em 2009, após o sucesso no Futebol Clube do Porto, o argentino transferiu-se para o Olympique de Marselha por cerca de 18 milhões de euros, uma das maiores transferências do futebol francês à época. No Marselha continuou a sua senda de sucesso, conquistando a Liga em 2010 e mais dois troféus da Taça da Liga Francesa. A sua influência no meio-campo manteve-se inalterada, mas o carinho pelo Futebol Clube do Porto permaneceu, algo que ficaria evidente anos mais tarde. Em 2012, Lucho González protagonizou um regresso emocionante à cidade invicta, quando já veterano voltou para uma segunda passagem pelos Dragões. Apesar de estar numa fase mais avançada da carreira, o seu impacto na equipa foi imediato. A sua experiência e qualidade técnica mantiveram-no como uma peça fundamental para o clube e na temporada de regresso ajudou o Porto a conquistar mais um título da Primeira Liga na época 2012-2013, sob o comando de Vítor Pereira. No total, Lúcio acumulou mais de 240 jogos pelo Futebol Clube do Porto, com 61 golos marcados e continua a ser lembrado como um dos médios mais talentosos e completos que passaram pelo clube. A sua capacidade de chegar à área adversária, fazer golos e distribuir o jogo com grande inteligência foi crucial para as conquistas portistas, sendo sempre visto como um líder dentro e fora de campo. Não é à toa que continua a ser venerado pelos adeptos, que reconhecem nele um dos capitães mais respeitados da história do emblema. Após sair do Futebol Clube do Porto pela segunda vez, Lúcio ainda continuou a sua carreira em clubes como o Al Rayyan, no Qatar, e o Atlético Paranaense, no Brasil, onde se manteve competitivo até aos seus últimos dias como jogador. No Atlético Paranaense, conquistou a Copa Sul-Americana em 2018, acrescentando mais um título internacional ao seu vasto currículo. Encerrou a carreira em 2021, após mais de duas décadas a brilhar nos relvados, deixando uma marca profunda no futebol, especialmente no Futebol Clube do Porto. Lúcio González será sempre lembrado como um dos grandes médios do futebol mundial, com destaque para o impacto duradouro que teve no Futebol Clube do Porto. A sua liderança, classe e espírito vencedor fizeram dele uma lenda do clube e uma referência no futebol português.
12: Eu ainda na minha cabeça está aqui, sou jogador. E até falei para a minha mulher, digo, quando acabar o contrato lá no Brasil, vou tentar falar com o presidente e dizer-lhe que jogava dois meses de graça aqui só por voltar a pisar o dragão. Fala dessa tão conhecida mística do Porto, é um pouco isso, é mais na garra, na luta e se disfruta mais também.
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6: Olhamos agora nesta emissão para os craques mundiais. Apesar da sua ausência no campo, o legado destes jogadores continua a inspirar novas gerações que procuram também alcançar a mesma grandeza. É para ouvir também aqui na Primeira Rádio Desporto os craques mundiais com o Hugo Taveira.
0: Pelé, nascido Edson Arantes do Nascimento em 1940 em Três Corações, no estado de Minas Gerais, é amplamente considerado o maior jogador de futebol de todos os tempos. Criado numa família humilde, começou desde cedo a demonstrar o seu talento para o desporto, jogando nas ruas com bolas feitas de meias e trapos. O futebol era uma paixão que o acompanhava desde pequeno, algo que não passou despercebido ao pai, Dondinho, ele próprio um jogador de futebol, que incentivou o filho a perseguir o sonho de ser atleta profissional. Aos 15 anos, Pelé assinou pelo Santos Futebol Clube, iniciando ali uma carreira que marcaria para sempre a história do desporto rei. Estreou-se pela equipa principal em 1956 e rapidamente começou a chamar a atenção de todo o Brasil com a sua habilidade técnica, velocidade e faro pelo golo. Com apenas 16 anos, já era o melhor marcador da Liga Brasileira, demonstrando que o seu talento transcenderia fronteiras. Mas foi em 1958, com apenas 17 anos, que Pelé se apresentou ao mundo ao ser uma das estrelas da seleção brasileira que venceu o Mundial de Futebol na Suécia. O jovem prodígio marcou 6 golos na competição, incluindo 2 na final contra a Suécia, e tornou-se desde então um ícone global. Ao longo de uma carreira de quase 2 décadas, Pelé tornou-se sinónimo de sucesso. Com o Santos, clube onde jogou até 1974, conquistou múltiplos títulos, incluindo 2 da Taça dos Libertadores e 2 taças intercontinentais, estabelecendo a equipa como uma das mais dominantes do mundo na época. Além disso, Pelé ajudou o Santos a vencer inúmeros campeonatos brasileiros e a ganhar prestígio internacional, sendo o clube mais temido da América do Sul e um dos mais respeitados no cenário mundial. Mas não foi só no Santos que Pelé deixou a sua marca indelével. Na seleção canarinha, conquistou 3 campeonatos do mundo em 1958, 1962 e 1970, um feito inigualável até aos dias de hoje. Na edição de 70, no México, Pelé brilhou novamente ao liderar uma das seleções mais talentosas de todos os tempos, sendo eleito o melhor jogador do torneio. Foi a consagração do rei do futebol, que aos 29 anos já era considerado um mito. Ao todo, Pelé disputou 4 mundiais, tornando-se o único jogador na história a vencer o torneio em 3 ocasiões. Além disso, destacou-se também pela sua versatilidade em campo, porque para para além de ser um goleador nato, com um total de 1.283 golos em 1.366 jogos, era um jogador completo que podia atuar em várias posições ofensivas graças à sua inteligência tática, visão de jogo e habilidade em criar oportunidades para os companheiros de equipa. Com um físico impressionante, Pelé era capaz de superar adversários com dribles curtos e rápidos, ao mesmo tempo que exibia uma capacidade ímpar para finalizar com ambos os pés e a cabeça. Em 1975, decidiu levar o seu talento para os Estados Unidos, assinando com o New York Cosmos, onde ajudou a popularizar o futebol num país onde o desporto não era, até então, muito apreciado. Mesmo no final da sua carreira, o impacto nos relvados americanos foi gigantesco e conseguiu atrair grandes multidões, contribuindo para o crescimento do futebol no país. Pelé não foi apenas um fenómeno dentro de campo. Fora dos relvados, tornou-se uma figura global, usando a sua influência para promover o futebol e causas humanitárias ao redor do mundo. Durante toda a sua vida, recebeu inúmeros prémios e distinções, sendo nomeado o atleta do século pelo Comitê Olímpico Internacional e pela FIFA. O legado de Pelé vai muito além dos títulos e dos golos. Transformou o futebol num espetáculo mundial, encantando gerações com o seu talento e carisma, sendo que a história, marcada por conquistas inigualáveis, faz dele uma lenda imortal do desporto cuja influência perdurará para sempre no futebol e na cultura popular. Pelé é e sempre será o rei do futebol.
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6: Muitos clubes que já foram gigantes na Europa agora encontram-se longe dos holofotes, adormecidos após décadas de domínio. É para ouvir também aqui na primeira Rádio Desporto, neste produto 100% palavra, gigantes adormecidos todos os dias com o Hugo Taveira.
0: O Steaua de Bucareste, um dos clubes mais icónicos da Roménia, tem uma história rica e marcada por grandes feitos no futebol europeu. Fundado a 7 de junho de 1947 como ASA Bucareste, o clube nasceu vinculado ao exército romeno, refletindo a forte ligação entre o desporto e o regime militar da época. Inicialmente, a equipa disputava competições nacionais com algum sucesso, mas foi em 1961 que o clube adotou o nome pelo qual ficaria famoso, Steaua, que significa estrela em romeno, e começou a cimentar a sua identidade vitoriosa. Nas décadas seguintes, o Steaua tornou-se uma força dominante no futebol romeno, mas foi nos anos 80 que o clube atingiu o apogeu da sua glória. Durante esse período, sob o comando do carismático treinador Emerich Janay, a equipa conquistou uma série de títulos nacionais e internacionais que catapultaram o clube para o estatuto de gigante europeu. O ponto culminante da sua história aconteceu na temporada de 1985-86, quando o Steaua surpreendeu o mundo do futebol ao conquistar a Taça dos Clubes Campeões Europeus, o equivalente à atual Liga dos Campeões. A caminhada histórica na competição europeia começou de forma modesta, mas à medida que o Steaua superava adversários poderosos, a confiança e o espírito de luta da equipa tornaram-se evidentes. A grande final, disputada a 7 de maio de 1986, no estádio Ramón Sánchez Pizjuán, em Sevilha, colocou o Steaua frente ao poderoso Barcelona, favorito claro à vitória. Num jogo tenso e de poucas oportunidades, o empate a zero manteve-se durante os 120 minutos de jogo, levando a decisão para as grandes penalidades. Foi então que a figura do guarda-redes Helmut do Kadam emergiu de forma heroica. Numa das exibições mais memoráveis de sempre em finais europeias, do Kadam defendeu 4 penaltis consecutivos, um feito inédito e ainda hoje lembrado com espanto pelos amantes do futebol. O Steaua venceu por 2-0 nas penalidades, tornando-se o primeiro clube da Europa de Leste a erguer o mais prestigiado troféu do futebol europeu. Esta conquista, além de colocar o clube nos anéis da história, representou um momento de enorme orgulho para a Roménia, então sob o regime comunista de Nicolae Ceaușescu. Após a vitória na Taça dos Campeões, o Steaua de Bucareste consolidou-se como uma das potências do futebol europeu. O clube voltou a brilhar em 1987, quando venceu a Supertaça Europeia, ao derrotar o poderoso Dinamo de Kiev por 1-0. Este período de ouro do Steaua, que se estendeu até 1989, ficou marcado pela presença de jogadores lendários como Marios Lacatos, um dos mais carismáticos avançados do futebol romeno, e ainda Victor Piturca, um avançado letal. Estes e outros craques faziam parte dos chamados Esquadrão Imortal, uma equipa que dominava tanto a nível interno como nas competições internacionais. A equipa chegou ainda à outra final da Taça dos Campeões em 1989, mas foi derrotada pelo AC Milan, numa das melhores equipas da época. No plano doméstico, o Steaua continuou a acumular títulos. Durante a década de 1980, venceu várias edições da Divisão A, o campeonato romeno e taças nacionais. A hegemonia do clube era incontestável e o domínio no futebol romeno refletia a força de uma equipa que contava com uma geração de ouro dos jogadores. No entanto, a transição política e social na Roménia, com a queda do regime comunista em 1989, trouxe desafios para o Steaua. A separação do clube em relação ao exército em 2003 resultou em disputas legais, principalmente em torno do uso do nome e do emblema do clube. A equipa foi então renomeada para FCSB em 2017, após um processo judicial, mas apesar dessas complicações, o Steaua mantém-se como um dos clubes mais populares e vitoriosos da Roménia. A vitória na Taça dos Campeões de 1986 permanece o ponto alto da história do clube e um dos momentos mais gloriosos do futebol europeu. Até hoje, o Steaua de Bucareste é lembrado como o primeiro clube da Europa de Leste a conquistar este título, numa altura em que o futebol mundial era dominado pelas potências ocidentais. A resiliência e capacidade de superação demonstradas naquela época ainda ecoam entre os apaixonados pelo futebol.

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1: A invencibilidade de algumas equipas em ligas nacionais ou europeias permanece como uma marca histórica, imortalizando os seus nomes nos livros do futebol. Está na altura de mais um grande feito histórico aqui na Gol FM.
2: A equipa do Independiente, entre 1971 e 1975, ficou marcada como uma das maiores da história do futebol sul-americano, com um domínio impressionante na Copa Libertadores da América. Este período glorioso é muitas vezes lembrado pela forma como o clube argentino conquistou nada menos do que 4 títulos consecutivos da Libertadores, tornando-se um símbolo do futebol argentino e continental. O sucesso começou a desenhar-se em 1971, quando o clube se reorganizou sob a liderança de Pedro Dayacha, um ex-jogador do clube que assumiu como treinador. Dayacha montou uma equipa que misturava força física e habilidade técnica, destacando-se jogadores como Miguel Ángel Santoro, um dos melhores guarda-redes da Argentina, e o talentoso avançado Ricardo Bochini, que rapidamente se tornou uma lenda do clube. Apesar de não conseguir o título em 1971, a equipa mostrou o seu potencial e iniciou a caminhada para um período de supremacia na Libertadores. Em 1972, o Independiente conquistou o seu primeiro de 4 títulos consecutivos na competição, vencendo o Universitário do Peru na final. Este foi o momento que marcou o início de uma hegemonia, com o clube a afirmar-se como uma das equipas mais temidas da América do Sul. Com a sua combinação de solidez defensiva e um ataque mortífero, o Independiente dominou a Libertadores de forma quase inquestionável. Entre 1972 e 1975, o clube venceu a competição em todas as edições, fazendo história como o primeiro clube a alcançar tal feito. As vitórias sobre o Colo-Colo em 73, São Paulo em 74 e União Espanhola em 1975 foram os pontos altos desta fase de glória. O Colo-Colo foi um adversário especialmente difícil em 1973, com a final a ser decidida num jogo de desempates em Montevideo, onde o Independiente venceu por 2-1. A final de 1974 contra o São Paulo foi mais uma vez dura, mas a equipa argentina conseguiu sagrar-se campeã após duas mãos equilibradas e outro jogo de desempate. Por fim, em 1975, o triunfo sobre a União Espanhola solidificou a reputação do clube como o rei de copas. Durante este período, o Independiente contou com jogadores de elevado calibre. Para além de Santoro e Bochini, outros nomes como Francisco Sá, um líder na defesa, e o médio Rubén Galván destacaram-se como peças fundamentais para o sucesso. A equipa era conhecida pela sua capacidade de se adaptar ao jogo, variando entre uma postura defensiva sólida e momentos de brilhantismo ofensivos, muitas vezes orquestrados pelo mago Ricardo Bochini. Este último, em particular, tornou-se sinónimo de Independiente. A sua criatividade no meio-campo e capacidade de resolver jogos com passes geniais fizeram dele um dos maiores ícones da história do futebol sul-americano, sendo também um dos principais responsáveis por criar jogadas que culminavam em golos decisivos nas várias finais da Libertadores. O Independiente é de 1971 a 75, destacou-se pelo seu pragmatismo. A equipa sabia fechar-se defensivamente e controlar o ritmo dos jogos, especialmente nas competições a eliminar como a Libertadores. Sabia sofrer, mas também aproveitava ao máximo os contra-ataques, tendo em Bochini o maestro que sabia orquestrar as jogadas com inteligência e precisão. Esta abordagem permitiu ao clube ser eficaz nas finais, onde cada erro podia custar caro. A garra e a mentalidade vencedora eram características cruciais desta 1 a 75, com o seu domínio na Libertadores a servir de exemplo para outras gerações. Até hoje, o clube é conhecido como o maior vencedor da Copa Libertadores, com um total de 7 títulos, 4 dos quais conquistados durante esta era dourada. O legado deixado por Bochini, Santoro e companhia perdura, com os seus feitos a serem celebrados por adeptos e historiadores do futebol. Este período consolidou o Independiente como um dos clubes mais importantes da Argentina e da América do Sul, e a sua supremacia na Libertadores é algo que dificilmente será igualado. A história desta equipa é um testemunho de como o futebol pode ser jogado com inteligência, talento e, acima de tudo, com uma mentalidade vencedora e inabalável.
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3: São 7 da manhã e 1 minuto. 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
1: O mundo do futebol está com os olhos postos em Madrid. Decorreram este domingo as eleições presidenciais do Real Madrid e o grande trunfo eleitoral de Florentino Pérez promete abalar o mercado europeu. O regresso de José Mourinho.

0: O treinador português de 63 anos que se encontrava ao comando do Benfica tem tudo alinhavado para ser apresentado no Santiago Bernabéu. A SAD do Benfica já enviou um comunicado oficial à CMVM a confirmar que o Real Madrid manifestou a firme intenção de bater a cláusula de rescisão de 15 milhões de euros para libertar o técnico. Mourinho chega para suceder a Álvaro Arbeloa e já se despediu dos encarnados. Florentino Pérez usou o nome do técnico português como a grande bandeira da sua candidatura contra Henrique Riquelme, prometendo ainda um investimento galáctico de 150 milhões de euros para o meio-campo. Na Luz, a sucessão está cautelada. As informações apontam para que Marco Silva, ex-Fulham, assuma o comando das Águias nas próximas épocas, assim que a saída de Mourinho seja oficializada pelas duas partes. Faltam poucos dias para o arranque do Mundial 2026 e a Seleção Nacional já treina na máxima força na cidade do futebol em Oeiras. Os jogadores da Seleção Nacional cumpriram sessão de treino de recuperação na manhã deste domingo, que já contou com a presença dos campeões europeus do Paris Saint-Germain e de Matheus Nunes, Vitinha, Gonçalo Ramos, Nuno Mendes, João Neves, que assistiram no Estádio Nacional ao Portugal-Chile, e Matheus Nunes, já recuperado também do problema gástrico que o afetou nos últimos dias. Trabalharam assim também à tarde no relevado da cidade do futebol. Destaque ainda para o almoço de convívio que juntou as famílias dos jogadores, equipas técnica e staff da Seleção Nacional. Roberto Martínez tem agora todo o plantel disponível para o treino que está marcado para as 18 horas desta segunda-feira. Uma hora antes, um jogador vai falar aos jornalistas em conferência de imprensa que, já sabe, vai poder acompanhar aqui na Primeira Rádio Desporto. Portugal vai ter mais um jogo de preparação antes de rumar ao Mundial, defrontando a Nigéria no dia 10 deste mês, em Leiria, a partir das 20h45, também com relato aqui na Gol FM. Ainda sobre a seleção, o antigo timoneiro nacional Paulo Bento analisou o momento da equipa das esquinas. Em declarações prestadas este domingo, o técnico colocou Portugal no grupo restrito dos principais candidatos a erguer o troféu planetário. No entanto, Paulo Bento deixou um aviso sério à navegação, sublinhou a importância de gerir as expectativas e manter um foco absoluto na coesão tática e mental do grupo, frisando que a fase de grupos do Mundial esconde sempre surpresas e partidas de elevado risco para os favoritos que facilitem na abordagem. Uma nota de enorme preocupação também que chega do futebol internacional: o encontro amigável de preparação para o Mundial entre as seleções da Dinamarca e da Ucrânia foi abruptamente cancelado este domingo devido a um susto tremendo. O internacional dinamarquês Christian Eriksen caiu inanimado no relevado durante o decorrer da partida. As equipas médicas assistiram prontamente o médio no local e, perante o cenário de enorme angústia vivida por jogadores e adeptos no estádio, a organização decidiu dar o jogo por terminado. Lembre-se que o atleta já tinha sofrido um episódio cardíaco grave no Europeu de 2021, gerando agora uma nova onda de solidariedade no desporto mundial. No mercado de transferências internacional, o dia ficou marcado pelo anúncio oficial da chicotada psicológica no Feyenoord. Robin van Persie foi formalmente despedido do comando técnico do emblema de Roterdão. O histórico antigo avançado neerlandês não resistiu à quebra de rendimento e à perda de objetivos internos do clube na reta final da temporada. A direção do Feyenoord já procura uma nova solução para atacar a próxima época desportiva, num dia em que os escritórios dos principais clubes europeus começam a registar movimentações intensas com o fecho dos campeonatos. Os novos talentos da Europa. A seleção de Itália sagrou-se também este domingo campeã europeia de futebol no escalão de sub-17, numa final imprópria para cardíacos, diante da congénere da Bélgica. O jogo terminou com uma igualdade a uma bola no tempo regulamentar. A decisão seguiu depois para a marcação das grandes penalidades, onde a eficácia e a frieza dos jovens transalpinos ditaram a vitória por 4-3. É mais um título para a formação italiana, que confirma a excelente saúde das suas camadas jovens. Arrancou ao rubro a grande final do Campeonato Nacional de Basquetebol. O Benfica bateu o Futebol Clube do Porto no primeiro jogo desta série decisiva que vai atribuir o título de campeão. Num clássico pautado pelo enorme equilíbrio tático e intensidade física, as Águias conseguiram superiorizar-se nos momentos decisivos do último quarto, garantindo uma vitória importantíssima em casa por margem curta. O Benfica adianta-se assim na frente da eliminatória e coloca a pressão do lado dos Dragões para o segundo embate da final. No ténis, o dia foi histórico na terra batida de Paris. O alemão Alexander Zverev, número 3 da hierarquia mundial, conquistou finalmente o seu primeiro título do Grand Slam da carreira ao vencer o torneio de Roland Garros. A final foi uma autêntica maratona de 5 sets contra a grande surpresa do torneio, o italiano Flavio Cobolli. Zverev demonstrou uma capacidade física e mental impressionante para dar a volta aos momentos de maior fulgor de Cobolli, fechando o encontro ao fim de mais de 4 horas de jogo intenso sob o aplauso de pé do público em Paris. No desporto motorizado, o domingo foi de festa rija para Marc Márquez. O piloto espanhol da Ducati venceu de forma categórica o Grande Prémio da Hungria de MotoGP, alcançando a mítica marca de 100 vitórias na sua carreira do Mundial de Motociclismo. Márquez aproveitou com maestria as quedas e desistências de 2 primeiros classificados do Campeonato Mundial para somar a pontuação máxima e reentrar de forma direta e acesa na discussão pelo título mundial de pilotos, relançando a temporada. Pelo handebol feminino, o Benfica coroou uma época absolutamente memorável. As encarnadas conquistaram a Taça de Portugal este domingo, carimbando uma época perfeita, onde juntaram o troféu à conquista do pentacampeonato nacional e da supertaça. É o domínio total das Águias no panorama do handebol feminino português, que celebram assim mais um troféu para o Museu do Clube. O Sporting sagrou-se este domingo também vencedor da Taça de Portugal de handebol masculino, carimbando a terceira dobradinha consecutiva numa final absolutamente épica e imprópria para cardíacos, realizada em Alcobaça. Os Leões venceram o eterno rival Benfica por 41-39 após prolongamento. O Benfica operou uma reviravolta fantástica na segunda parte, recuperando de 5 golos de desvantagem e forçando o empate a 35 golos no tempo regulamentar. No prolongamento, o Sporting foi mais forte e consegue assim a 20ª Taça de Portugal no historial, que fecha a época interna sem qualquer derrota. Ainda de verde e branco, os Leões qualificaram-se para a grande final da Liga em Futsal após a segunda vitória em 3 jogos com o Sporting de Braga nas meias finais da competição. Este domingo em Alvalade, os Leões arrumaram as contas com os Minhotos, vencendo por 5-2 no pavilhão João Rocha. Com uma vitória para cada lado num duelo à melhor de 3, este desafio resultava num tudo ou nada para ambas as equipas, com os campeões europeus em título a puxarem dos galões para marcarem duelo com o Benfica no play-off da final. Resolvida esta meia-final, o Sporting segue então para a decisão do troféu, juntamente com o Benfica, que eliminou os Leões de Porto Salvo com 2 vitórias noutros tantos jogos desta semifinal. A final tem pontapé de saída no próximo sábado em casa do Benfica.
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0: Está agora na hora de trazer o perfil de mais um jogador à Gol FM.
1: 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Erling Haaland destaca-se como um dos avançados mais dominantes do futebol atual, com uma combinação rara de potência física e uma habilidade impressionante para finalizar. Com 1,94m de altura, alia a sua imponente presença física à agilidade, algo incomum para os jogadores com a sua estatura. A sua capacidade de explosão é um dos traços mais marcantes, fazendo dele uma ameaça constante em transições rápidas e jogadas de contra-ataque, onde utiliza a sua velocidade para desmarcar-se dos defensores com facilidade. Taticamente, Haaland é extremamente eficaz em explorar o espaço entre os centrais, utilizando a sua leitura de jogo para se posicionar de forma ideal na área. O seu movimento sem bola é inteligente e calculado, muitas vezes temporizando as suas corridas para evitar estarem fora de jogo, e surge também no momento exato para finalizar com uma precisão clínica. Seja com o pé direito, esquerdo ou de cabeça, Haaland revela uma versatilidade incomum, o que o torna um dos avançados mais completos da sua geração. No contexto de equipas que jogam em transição, o jogador norueguês é praticamente imparável devido à sua velocidade e força. Porém, mesmo em equipas que preferem manter a posse de bola e enfrentar blocos baixos, o norueguês consegue ser decisivo ao jogar como referência no ataque, segurando a bola e atraindo defesas, o que cria espaço para os seus colegas de equipa. Esta capacidade de se adaptar a diferentes estilos de jogo mostra uma maturidade tática que vai muito além da sua tenra idade. Além disso, Haaland é também eficaz na pressão alta, utilizando a sua força física para pressionar os defesas adversários e forçar erros, algo que o torna útil não só nas ações ofensivas, mas também na recuperação da posse de bola. Apesar de ser mais conhecido pelos seus golos, a sua ética de trabalho e a intensidade em campo mostram que é um jogador que contribui em várias fases do jogo. Com uma taxa de finalização impressionante e uma mentalidade focada em marcar golos em cada oportunidade, Haaland já se afirmou como uma das principais referências do futebol moderno, sendo sem dúvida um dos avançados mais difíceis de ser neutralizado das defesas adversárias.
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0: E está agora na hora de trazer mais um craque da Liga Portuguesa, aqui à Golo FM.
1: Liedson da Silva Muniz, ou simplesmente Liedson, deixou uma marca indelével no futebol português, especialmente no Sporting Clube de Portugal, clube que representou durante grande parte da sua carreira europeia. Nascido a 17 de dezembro de 1977 em Cairo, no Brasil, o avançado começou tarde a sua trajetória no futebol profissional. Após passar por diversos trabalhos fora do desporto, incluindo o de empacotador, ingressou nas divisões inferiores do futebol brasileiro, onde chamou a atenção pela sua capacidade de finalização e mobilidade. A primeira grande oportunidade surgiu em 2002, quando foi contratado pelo Flamengo. No entanto, o verdadeiro salto na carreira aconteceu com a transferência para o Corinthians, onde as suas atuações despertaram o interesse do futebol europeu. Foi o Sporting Clube de Portugal que em 2003 decidiu apostar no avançado de 25 anos, que rapidamente se tornaria um ícone do clube. Na sua chegada a Portugal, Liedson enfrentava o desafio de adaptar-se a um novo futebol, com uma dinâmica distinta daquela do Brasil. No entanto, a sua adaptação foi rápida e notável. Liedson destacou-se de imediato pelo seu faro para o golo e pela agilidade, características que lhe valeram o apelido de Levezinho. A sua capacidade de movimentação inteligente no ataque, aliada a uma frieza notável nas finalizações, tornaram-no numa peça fundamental na equipa do Sporting. Entre 2013 e 2011, Liedson jogou 313 partidas pelo Sporting, onde marcou 173 golos, sendo 125 na Primeira Liga. Esta marca coloca-o entre os maiores goleadores da história do clube e também da competição. Mais do que apenas um finalizador, Liedson era um jogador que se destacava pela entrega em campo. A sua capacidade de pressionar os defesas adversários e de estar no lugar certo à hora certa faziam dele um avançado completo, capaz de mudar o rumo de um jogo a qualquer momento. Ao longo da sua passagem pelo Sporting, o Levezinho colecionou momentos inesquecíveis. Um dos seus maiores feitos foi o desempenho em clássicos, especialmente contra o Benfica, rival histórico dos Leões. Liedson ganhou a reputação de carrasco dos encarnados, tendo marcado 15 golos em 22 encontros contra o Benfica, número que o eternizou na memória dos adeptos sportinguistas e gerou um misto de respeito e temor nos rivais. A sua importância para o Sporting foi evidente nos títulos conquistados durante a sua estadia. Embora a tão desejada Primeira Liga tenha escapado. Lietzen ajudou o clube a conquistar duas taças de Portugal em 2006-2007 e 2007-2008 e duas supertaças Cândido de Oliveira em 2007 e 2008 também. Além disso, foi peça-chave na caminhada do Sporting até à final da Taça UEFA de 2005, onde os Leões acabaram por ser derrotados pelo CSKA de Moscovo num jogo disputado em Alvalade. O sucesso e popularidade de Lietzen em Portugal foram de tal forma notórios que em 2009 o jogador foi naturalizado português e passou a representar a seleção nacional. Com a camisola de Portugal, disputou 15 partidas e marcou 4 golos, incluindo um importante tento contra a Dinamarca nas eliminatórias para o Mundial de 2010. Lietzen foi convocado para o torneio realizado na África do Sul, onde ajudou Portugal a atingir os oitavos de final. Apesar do seu peso histórico no Sporting, Lietzen despediu-se do clube em 2011, regressando ao Brasil para representar o Corinthians, onde ainda venceu o Campeonato Brasileiro e a Taça Libertadores. Mesmo com o regresso à sua terra natal, o carinho e o respeito que os adeptos do Sporting lhe dedicam mantiveram-se inalterados, fazendo de Lietzen uma das figuras mais queridas do clube de Alvalade. No início de 2013, regressou a Portugal para uma breve passagem pelo Futebol Clube do Porto, surpreendendo muitos adeptos, dado o seu histórico com o rival Sporting. No entanto, a sua estadia nos Dragões foi curta e discreta, com apenas 7 jogos e um golo marcado. Mesmo sem grande protagonismo no Porto, Lietzen terminou a temporada com a conquista de um título da Primeira Liga, tendo feito inclusive a assistência para o histórico golo de Kelvin no clássico frente ao Sport Lisboa e Benfica, em que os Dragões conquistaram o Campeonato Nacional. Pouco depois, decidiu pendurar as chuteiras, encerrando uma carreira repleta de sucessos e golos memoráveis.
4: Tudo começou na minha volta para o Corinthians, 2011, né? Seleção portuguesa, eu tive a honra, o privilégio de disputar a Copa do Mundo e ter representado essa camisa com muito orgulho, muito carinho, ter feito um gol na Copa do Mundo contra a Coreia do Norte em 2010, então marcou muito.
0: Está na altura dos craques mundiais. Muitos destes ícones do futebol mantêm-se ligados ao desporto, seja como comentadores, treinadores ou embaixadores de clubes e marcas. Outros, inclusive, já não estão entre nós. Mas fazemos questão de os recordar aqui na Primeira Rádio Desporto.
1: Éric Cantona, também conhecido como Le Roi, ou o Rei em português, é uma figura marcante e controversa no futebol, com uma carreira que influenciou não só dentro de campo, mas também fora dele. Nascido em Marselha, França, em 1966, Cantona começou a sua carreira em clubes menores no país, mas foi no Manchester United que realmente se destacou, transformando-se num ícone da Premier League. Cantona começou a sua trajetória no futebol no Auxerre, clube pelo qual fez a sua estreia profissional em 1983. Durante os primeiros anos da sua carreira, mostrou grande talento, mas também uma personalidade forte e um temperamento imprevisível. Passou por alguns clubes franceses, como o Marselha, o Bordeaux, o Montpellier e o Nîmes, conquistando títulos nacionais, mas sempre com problemas disciplinares. A sua passagem por Marselha foi marcada pela vitória no Campeonato Francês em 1989, mas Cantona não se adaptou completamente ao clube, que culminou na sua transferência para o Nîmes, onde um incidente com o árbitro quase resultou na sua reforma precoce. Após essa fase turbulenta, decidiu buscar uma nova oportunidade em Inglaterra, onde a sua carreira descolaria de forma irreversível. A carreira de Cantona mudou drasticamente ao transferir-se para o Leeds United em 1992. Rapidamente ajudou o clube a conquistar o título da primeira divisão inglesa, mas foi depois da sua transferência para o Manchester United que se tornaria uma verdadeira lenda. Chegando a Old Trafford em novembro de 1992, Cantona teve um impacto imediato. Os Red Devils, que não conquistavam o título inglês há mais de 25 anos, venceram a Premier League na sua primeira temporada com o francês. Com o seu estilo arrojado, passos precisos e golos decisivos, ajudou a transformar o United numa potência do futebol inglês. Entre 1992 e 97, sob sua liderança, o clube conquistou 4 títulos da Premier League, além de 2 taças de Inglaterra.

0: 1996. Esse foi um dos momentos que cimentou o seu status de rei, tanto pelo seu carisma quanto pela sua importância dentro de campo. Surpreendentemente, Cantona anunciou a sua retirada em 1997, aos 30 anos, no auge da sua carreira. Decidiu então seguir outros caminhos, incluindo uma carreira como ator e envolvimento com o cinema e arte. Fora dos campos, o francês sempre foi conhecido pela sua personalidade forte, pensamentos filosóficos e declarações marcantes que alimentaram a sua aura de enigma e fascínio. O avançado deixou um legado profundo no Manchester United e no futebol mundial. Foi nomeado em 1994 como jogador do ano para a Associação de Jogadores Profissionais Ingleses e em 2001 foi eleito o jogador do século pelos adeptos do United. A sua influência no renascimento do clube e na Premier League é inegável, sendo lembrado como um dos maiores jogadores da história do futebol inglês. A carreira de Eric Cantona foi marcada tanto pelo brilhantismo dentro de campo como pela sua irreverência fora dele. Ícone do Manchester United e da Premier League, Cantona não só ajudou a transformar o clube numa potência global, como também redefiniu o papel de uma estrela do futebol, combinando talento, liderança e uma personalidade única. Mesmo após a sua retirada, continua a ser uma figura reverenciada e uma das personalidades mais influentes da história do futebol.
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2: Seguimos agora nesta emissão com os gigantes adormecidos.
0: O FC Kaiserslautern é um dos clubes mais respeitados do futebol alemão, com uma história rica e momentos marcantes, tanto a nível nacional como europeu. Fundado em 1900, o clube é sediado na cidade com o mesmo nome, no estado da Renânia-Palatinado, e tem uma tradição profunda no futebol germânico, sendo especialmente conhecido pelos títulos conquistados e pela apaixonada base de adeptos. O Kaiserslautern ganhou destaque pela primeira vez nos anos de 1950, quando conquistou 4 títulos da Bundesliga num período de grande sucesso. O clube alcançou a sua primeira grande glória em 1951, com a conquista do campeonato alemão, e o sucesso continuou na década seguinte, com títulos em 53, 54 e 55, estabelecendo-se como um dos clubes mais dominantes da Alemanha Ocidental. O período mais notável da história recente do Kaiserslautern foi na década de 1990, quando a equipa alcançou uma série de feitos notáveis que deixaram uma marca indelével no futebol alemão. Sob o comando do treinador Otto Rehagel, o Kaiserslautern conquistou a Bundesliga em 91-92, apenas um ano após a promoção para a primeira divisão. Este feito é amplamente reconhecido como um dos maiores na história do futebol germânico, dado que o clube havia sido promovido da segunda divisão apenas uma temporada antes. O trabalho de Rehagel na promoção e subsequente conquista da Liga é amplamente celebrado como um exemplo notável de gestão e desenvolvimento da equipa. Em 1996, o Kaiserslautern continuou a brilhar ao vencer a Taça da Alemanha, completando uma dupla de títulos impressionante. O sucesso na Taça veio após uma vitória por 1-0 sobre o Borussia Mönchengladbach na final, consolidando o status do clube como uma força respeitada no futebol do país. Outro momento notável da história do clube foi a conquista da Supertaça da Alemanha em 1991, onde derrotaram o Hamburgo por 2-1. Além dos sucessos domésticos, o Kaiserslautern também fez algumas aparições notáveis nas competições europeias, com o clube a ter a oportunidade de competir na Taça dos Clubes Campeões Europeus e na Taça UEFA durante os anos 90, embora não tenha conseguido conquistar os principais troféus europeus. No entanto, a participação em tais competições foi um reconhecimento da qualidade da equipa e da sua capacidade de competir em nível internacional. Nos anos seguintes, o Kaiserslautern enfrentou desafios e períodos de declínio. A equipa teve dificuldades em manter a sua posição na Bundesliga e experimentou descidas à segunda divisão. A gestão do clube e a estabilidade financeira foram questões que afetaram o desempenho da equipa nas décadas seguintes, mas apesar destes desafios, o Kaiserslautern continuou a ser uma peça importante no futebol alemão e manteve uma base de adeptos apaixonados que apoiaram o clube durante os altos e baixos. Em termos de infraestruturas, o clube joga os seus jogos no Stadion der Betzenberg, conhecido por ser um dos estádios mais intimidantes da Alemanha devido ao ambiente vibrante e apaixonado. O estádio tem capacidade para cerca de 49 mil espectadores e é um dos locais mais icónicos do futebol germânico. O Kaiserslautern também é conhecido pela sua contribuição para o desenvolvimento de talentos no futebol alemão, já que o clube teve vários jogadores notáveis ao longo dos anos, incluindo Klaus Toppmöller, Rainer Bonhoff e mais recentemente Omar Gaber e Clemens Fritz. A história do Kaiserslautern é uma mistura de sucessos e desafios, marcada por uma grande época nos anos 90 e por uma reputação de ser um clube que sabe como competir no mais alto nível. O sucesso do emblema durante a era de Rehagel é particularmente memorável e o Kaiserslautern continua a ser por isso uma parte importante do panorama.

0: do futebol alemão, com uma base de adeptos leal e um legado de conquistas que define a sua rica história.
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2: São 7 da manhã e 29 minutos.
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6: O mundo do futebol está com os olhos postos em Madrid. Decorreram este domingo as eleições presidenciais do Real Madrid e o grande trunfo eleitoral de Florentino Pérez promete abalar o mercado europeu. O regresso de José Mourinho, o treinador português de 63 anos que se encontrava ao comando do Benfica, tem tudo alinhavado para ser apresentado no Santiago Bernabéu. A SAD do Benfica já enviou um comunicado oficial à CMVM a confirmar que o Real Madrid manifestou a firme intenção de bater a cláusula de rescisão de 15 milhões de euros para libertar o técnico. Mourinho chega para suceder a Álvaro Arbeloa e já se despediu dos encarnados. Florentino Pérez usou o nome do técnico português como a grande bandeira da sua candidatura contra Henrique Riquelme, prometendo ainda um investimento galáctico de 150 milhões de euros para o meio-campo. Na Luz, a sucessão está cautelada. As informações apontam para que Marco Silva, ex-Fulham, assuma o comando das Águias nas próximas épocas, assim que a saída de Mourinho seja oficializada pelas duas partes. Faltam poucos dias para o arranque do Mundial 2026 e a Seleção Nacional já treina na máxima força na cidade do futebol em Oeiras. Os jogadores da Seleção Nacional cumpriram sessão de treino de recuperação na manhã deste domingo, que já contou com a presença dos campeões europeus do Paris Saint-Germain e de Matheus Nunes, Vitinha, Gonçalo Ramos, Nuno Mendes, João Neves, que assistiram no Estádio Nacional ao Portugal-Chile, e Matheus Nunes, já recuperado também do problema gástrico que o afetou nos últimos dias. Trabalharam assim também à tarde no relevado da cidade do futebol. Destaque ainda para o almoço de convívio que juntou as famílias dos jogadores, equipas técnica e staff da Seleção Nacional. Roberto Martínez tem agora todo o plantel disponível para o treino que está marcado para as 18 horas desta segunda-feira. Uma hora antes, um jogador vai falar aos jornalistas em conferência de imprensa que, já sabe, vai poder acompanhar aqui na primeira Rádio Desporto. Portugal vai ter mais um jogo de preparação antes de rumar ao Mundial, defrontando a Nigéria no dia 10 deste mês, em Leiria, a partir das 20h45, também com relato aqui na Gol FM. Ainda sobre a seleção, o antigo timoneiro nacional Paulo Bento analisou o momento da equipa das esquinas. Em declarações prestadas este domingo, o técnico colocou Portugal no grupo restrito dos principais candidatos a erguer o troféu planetário. No entanto, Paulo Bento deixou um aviso sério à navegação, sublinhou a importância de gerir as expectativas e manter um foco absoluto na coesão tática e mental do grupo, frisando que a fase de grupos do Mundial esconde sempre surpresas e partidas de elevado risco para os favoritos, que facilitem na abordagem. Uma nota de enorme preocupação também que chega do futebol internacional, o encontro amigável de preparação para o Mundial entre as seleções da Dinamarca e da Ucrânia foi abruptamente cancelado este domingo devido a um susto tremendo. O internacional dinamarquês Christian Eriksen caiu inanimado no relevado durante o decorrer da partida. As equipas médicas assistiram prontamente o médio no local e, perante o cenário de enorme angústia vivida por jogadores e adeptos no estádio, a organização decidiu dar o jogo por terminado. Lembre-se que o atleta já tinha sofrido um episódio cardíaco grave no Europeu de 2021, gerando agora uma nova onda de solidariedade no desporto mundial. No mercado de transferências internacional, o dia ficou marcado pelo anúncio oficial da chicotada psicológica no Feyenoord. Robin van Persie foi formalmente despedido do comando técnico do emblema de Roterdão. O histórico antigo avançado neerlandês não resistiu à quebra de rendimento e à perda de objetivos internos do clube na reta final da temporada. A direção do Feyenoord já procura uma nova solução para atacar a próxima época desportiva, num dia em que os escritórios dos principais clubes europeus começam a registar movimentações intensas com o fecho dos campeonatos. Os novos talentos da Europa. A seleção de Itália sagrou-se também este domingo campeã europeia de futebol no escalão de sub-17, numa final imprópria para cardíacos, diante da congénere da Bélgica. O jogo terminou com uma igualdade a uma bola no tempo regulamentar. A decisão seguiu depois para a marcação das grandes penalidades, onde a eficácia e a frieza dos jovens transalpinos ditaram a vitória por 4-3. É mais um título para a formação italiana, que confirma a excelente saúde das suas camadas jovens. Arrancou ao rubro a grande final do Campeonato Nacional de Basquetebol. O Benfica bateu o Futebol Clube do Porto no primeiro jogo desta série decisiva, que vai atribuir o título de campeão. Num clássico pautado pelo enorme equilíbrio tático e intensidade física, as Águias conseguiram superiorizar-se nos momentos decisivos do último quarto, garantindo uma vitória importantíssima em casa por margem curta. O Benfica adianta-se assim na frente da eliminatória e coloca a pressão do lado dos Dragões para o segundo embate da final. No ténis, o dia foi histórico na terra batida de Paris. O alemão Alexander Zverev, número 3 da hierarquia mundial, conquistou finalmente o seu primeiro título do Grand Slam da carreira ao vencer o torneio de Roland Garros. A final foi uma autêntica maratona de 5 sets contra a grande surpresa do torneio, o italiano Flavio Cobolli. Zverev demonstrou uma capacidade física e mental impressionante para dar a volta aos momentos de maior fulgor de Cobolli, fechando o encontro ao fim de mais de 4 horas de jogo intenso sob o aplauso de pé do público em Paris. No desporto motorizado, o domingo foi de festa rija para Marc Márquez. O piloto espanhol da Ducati venceu de forma categórica o Grande Prémio da Hungria de MotoGP, alcançando a mítica marca de 100 vitórias na sua carreira do Mundial de Motociclismo. Márquez aproveitou com maestria as quedas e desistências de 2 primeiros classificados do Campeonato Mundial para somar a pontuação máxima e reentrar de forma direta e acesa na discussão pelo título mundial de pilotos, relançando a temporada. Pelo handebol feminino, o Benfica coroou uma época absolutamente memorável. As encarnadas conquistaram a Taça de Portugal este domingo, carimbando uma época perfeita, onde juntaram o troféu à conquista do pentacampeonato nacional e da supertaça. É o domínio total das Águias no panorama do handebol feminino português, que celebram assim mais um troféu para o Museu do Clube. O Sporting sagrou-se este domingo também vencedor da Taça de Portugal de handebol masculino, carimbando a terceira dobradinha consecutiva numa final absolutamente épica e imprópria para cardíacos, realizada em Alcobaça. Os Leões venceram o eterno rival Benfica por 41-39 após prolongamento. O Benfica operou uma reviravolta fantástica na segunda parte, recuperando de 5 golos de desvantagem e forçando o empate a 35 golos no tempo regulamentar. No prolongamento, o Sporting foi mais forte e consegue assim a 20ª Taça de Portugal no historial, que fecha a época interna sem qualquer derrota. Ainda de verde e branco, os Leões qualificaram-se para a grande final da Liga em Futsal, após a segunda vitória em 3 jogos com o Sporting de Braga nas meias finais da competição. Este domingo em Alvalade, os Leões arrumaram as contas com os Minhotos, vencendo por 5-2 no pavilhão João Rocha. Com uma vitória para cada lado num duelo à melhor de 3, este desafio resultava num tudo ou nada para ambas as equipas, com os campeões europeus em título a puxarem dos galões para marcarem duelo com o Benfica no play-off da final. Resolvida esta meia-final, o Sporting segue então para a decisão do troféu, juntamente com o Benfica, que eliminou os Leões de Porto Salvo com 2 vitórias noutros tantos jogos desta semifinal. A final tem pontapé de saída no próximo sábado, em casa do Benfica.
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9: Deu para trás, cruzamento João Mário, Zabu, gol!
10: Rasteiro do meio, é para Nico, atenção, PP vai arrancando para a direita, pode ir em velocidade para cima de Lisandro Martínez, já passou, entrou na área, cruzou, Samu, gol!

0: Costa picou, vai ser golo, já está! E que melhor forma de responder é esta! Pela Nova! É o terceiro da Atalanta!
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3: Grandes feitos também se destacaram em reviravoltas épicas, onde clubes e seleções reverteram desvantagens quase impossíveis para conquistar vitórias memoráveis. Está na altura de mais um grande feito histórico aqui na Primeira Rádio Desporto.
4: A Juventus de 1980 a 1986 foi uma equipa histórica que dominou tanto a nível nacional como internacional, estabelecendo-se como uma das maiores forças do futebol europeu. Sob a liderança do carismático treinador Giovanni Trapattoni, a Vecchia Signora viveu um período de ouro, combinando uma base sólida de jogadores italianos, muitos deles campeões do mundo, com contratações internacionais de classe mundial. Este esquadrão marcou uma era e é lembrado pela sua capacidade de vencer em várias frentes, estabelecendo uma identidade tática e competitiva e inigualável. Na Série A, a Juventus construiu a sua reputação com um futebol eficaz e defensivamente sólido. Entre 1980 e 1986, a equipa conquistou 4 títulos italianos, dominando o futebol do país com um plantel repleto de estrelas como Gaetano Scirea, António Cabrini, Claudio Gentile e o prolífico goleador Paolo Rossi, herói do Mundial de 1982. Estes jogadores formaram a espinha dorsal de uma seleção italiana que conquistou o Mundial nesse ano, aumentando ainda mais o prestígio da Juventus durante esse período. O estilo da equipa, com uma defesa sólida e um meio-campo trabalhador, fazia dela um adversário temível, especialmente em competições de longo prazo, como a Série A. Além do poderio defensivo, o clube contava com a criatividade de Michel Platini, talvez o jogador mais emblemático desta era. O francês chegou a Turim em 1982 e rapidamente se transformou no maestro da equipa. Platini venceu por 3 vezes consecutivas a Bola de Ouro em 83, 84 e 85, algo inédito até então, e foi o melhor marcador da Série A em 3 temporadas consecutivas. A sua visão de jogo, precisão nos passes e habilidade em bolas paradas faziam dele o cérebro da equipa, sendo essencial nas conquistas domésticas e internacionais. No cenário europeu, a Juventus também brilhou intensamente. Em 1984, a equipa de Trapattoni venceu a Taça das Taças, superando o Futebol Clube do Porto na final com uma vitória por 2-1. Esta foi uma conquista importante, pois permitiu à Juventus afirmar-se como uma equipa capaz de competir no mais alto nível internacional, algo que seria ainda mais consolidado no ano seguinte. A temporada de 1984-85 culminou na maior conquista da história da Juventus até então, a Taça dos Clubes Campeões Europeus. Após vários anos de tentativas frustradas, a Vecchia Signora finalmente ergueu o troféu mais prestigiante do futebol de clubes ao derrotar o Liverpool na final de Eisel, em Bruxelas, por 1-0. O jogo, marcado pela tragédia que resultou na morte de 39 adeptos, ficou ensombrado pelos acontecimentos fora do campo, mas em termos desportivos, Platini marcou o golo decisivo de grande penalidade, coroando a Juventus como campeã da Europa. Esta vitória foi o culminar de anos de consistência e qualidade, confirmando o estatuto da Juventus como uma das maiores equipas na década de 1980. Outro feito notável desta geração foi a conquista da Taça Intercontinental em 1985, que consagrou a Juventus como campeã mundial de clubes. Numa final disputada em Tóquio contra o Argentino Júniors, a Juve venceu nos penaltis após um empate a 2, com Platini novamente a ser decisivo, consolidando o seu legado como um dos maiores jogadores da história do clube. No total, entre 1980 e 1986, a Juventus venceu tudo o que havia para vencer, incluindo a Série A, a Taça de Itália, a Taça das Taças, a Supertaça Europeia, a Taça dos Clubes Campeões Europeus e a Taça Intercontinental. Foi o primeiro clube europeu a conquistar os 3 principais troféus continentais, afirmando-se como uma das equipas mais completas e bem-sucedidas da história do futebol. O esquadrão imortal de 1980 a 1986 não era apenas feito de nomes lendários, mas de uma filosofia vencedora que Trapattoni implementou com maestria. Com uma combinação de defesa intransponível, meio-campo criativo e um ataque letal, a Juve definiu o que significa ser uma equipa campeã, deixando um legado que ainda ecoa no futebol mundial.
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3: Vamos lá olhar agora para o perfil de mais um jogador aqui na Primeira Rádio Desporto.
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4: Benjamin Šeško, nascido a 31 de maio de 2003 em Rogoza, Eslovénia, é um avançado de destaque conhecido pela sua imponência física, velocidade e capacidade de finalização. Iniciou a sua carreira profissional no Red Bull Salzburg, na Áustria, onde rapidamente se destacou como um dos jovens mais promissores do futebol europeu. Šeško fez a sua estreia no Salzburg em 2019 e ao longo das temporadas seguintes demonstrou um crescimento significativo. A sua habilidade para marcar golos e a sua presença física no ataque tornaram-no uma peça fundamental para a equipa austríaca. A sua performance na Bundesliga e nas competições europeias chamou a atenção de clubes maiores, que em 2022 Benjamin Šeško transferiu-se para o Leipzig, um dos clubes do campeonato alemão, onde continuou a desenvolver o seu potencial. No Leipzig manteve-se uma figura importante no ataque, contribuindo com golos e assistências e mostrando a sua capacidade de se adaptar a um nível competitivo mais alto. Além do sucesso a nível de clubes, Šeško é também um membro regular da seleção eslovena. Fez a sua estreia internacional em 2021 e tem sido uma adição valiosa ao ataque da seleção, trazendo a sua habilidade e presença para as competições internacionais. Mais recentemente, Šeško continuou a destacar-se pelo Leipzig, mostrando uma combinação de habilidade técnica e potência física que o tornam um avançado promissor e uma figura emergente no futebol europeu. A sua evolução contínua e o impacto em campo reforçam a sua reputação como um dos talentos mais excitantes da sua geração.
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3: 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Vamos lá olhar agora para mais um craque da Liga Portuguesa, aqui na primeira rádio de desporto.
4: Jorge Manuel Rebelo Fernandes, mais conhecido como Silas, nasceu a 1 de setembro de 1976 em Lisboa. Ao longo da sua carreira, destacou-se como jogador, construindo um percurso notável no futebol português e internacional. Silas iniciou a sua carreira nas camadas jovens do futebol Benfica, mais conhecido como Fofó, e posteriormente no Sporting Clube de Portugal, mas foi no Atlético Clube de Portugal que se estreou como sénior em 1996. Após uma breve passagem pelo clube, Silas transferiu-se para a União de Montemor e foi aí que as suas qualidades chamaram a atenção de clubes de maior renome em Portugal. A grande oportunidade de Silas surgiu quando assinou pela União de Leiria, clube onde permaneceu entre 1999 e 2003. Sob o comando de José Mourinho, o médio ofensivo destacou-se pela sua visão de jogo e capacidade técnica, ajudando o clube a obter resultados impressionantes na Primeira Liga. O sucesso no Leiria catapultou Silas para o futebol espanhol, onde assinou pelo Celta de Vigo em 2003. No entanto, apesar de ter disputado a La Liga com o clube galego, a sua passagem por Espanha não foi tão marcante quanto o esperado. Silas passou ainda pelo Wolverhampton Wanderers, em Inglaterra, na temporada de 2008-2009, onde teve a oportunidade de jogar no competitivo futebol inglês. Apesar de não ter deixado um impacto tão duradouro, a experiência em diferentes ligas ajudou-o a amadurecer como jogador e a preparar-se para os próximos desafios. Após a sua aventura internacional, Silas voltou a Portugal, desta vez para representar o Bolonenses. No emblema do Restelo, reencontrou-se com o futebol português e teve um papel importante na equipa, sendo um dos pilares do clube até ao final da sua carreira. Depois de encerrar o seu percurso como jogador, em 2016, Silas rapidamente fez a transição para o cargo de treinador. Assumiu o comando técnico da BSAD, onde começou a demonstrar o seu potencial como treinador, e o seu estilo de jogo ofensivo e a capacidade de extrair o melhor dos seus jogadores fizeram dele uma figura respeitada no futebol português. Posteriormente, assumiu o cargo de técnico do Sporting na temporada de 2019-2020, num período conturbado para o clube. Apesar das dificuldades, Silas conseguiu estabilizar a equipa e deixar a sua marca. A carreira de Silas como jogador e treinador reflete um percurso de resiliência, talento e adaptação a diferentes realidades do futebol. Tanto em Portugal como no estrangeiro, mostrou sempre a sua capacidade de ultrapassar desafios, deixando um legado no futebol português que transcende os seus anos como jogador.
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3: Seguimos agora nesta emissão com os craques mundiais.
4: Javier Zanetti, conhecido como El Tractor, é uma das lendas imortais do futebol mundial, especialmente pela sua longa e brilhante carreira no Inter de Milão. Nascido em Buenos Aires, Argentina, a 10 de agosto de 1973, Zanetti começou a sua trajetória no futebol argentino jogando pelo Talleres de Remédios da Escalada e mais tarde pelo Banfield, onde chamou a atenção pela sua capacidade física e técnica, jogando tanto como lateral direito como como médio defensivo. A grande virada na sua carreira ocorreu em 1995, quando o Inter de Milão decidiu contratá-lo. Seria o início de uma ligação de quase duas décadas entre Zanetti e o clube italiano, uma história marcada por lealdade, conquistas e uma liderança incontestável. Ao longo de 19 anos defendendo o Inter, o argentino tornou-se o jogador com mais partidas na história do clube, somando mais de 850 jogos. Um dos momentos mais marcantes da sua carreira foi a temporada de 2009-2010, em que o Inter, comandado por José Mourinho, conquistou a Liga dos Campeões pela primeira vez em 45 anos. Zanetti, capitão e líder inquestionável, foi fundamental na caminhada para a Tríplice Coroa, que incluiu também a Série A italiana e a Copa da Itália. A sua capacidade de jogar em várias posições e o seu profissionalismo fizeram dele um dos jogadores mais versáteis e respeitados do futebol mundial. Além dos títulos pelo Inter, Zanetti também teve uma carreira de sucesso pela seleção argentina, disputando mais de 140 jogos ao longo de 17 anos de serviço. Participou em várias edições do Campeonato do Mundo e da Copa América, embora nunca tenha conquistado um grande título internacional com a seleção. No entanto, a sua importância para o futebol argentino nunca foi questionada, sendo uma referência de longevidade e excelência. A carreira de Zanetti também foi marcada pela sua atitude fora de campo. Conhecido pela sua humildade e carisma, criou a Fundação Pupi, uma organização beneficente que ajuda crianças em situação de vulnerabilidade na Argentina. A sua dedicação a causas sociais reforçou a imagem de um jogador que, além de excelente atleta, sempre se preocupou com o bem-estar das comunidades. Quando se aposentou em 2014, aos 40 anos, Zanetti já era uma verdadeira lenda viva. O Inter de Milão decidiu retirar a camisola 4 em sua homenagem, um gesto raro no futebol que demonstra o impacto imenso que teve no clube. Após encerrar a carreira como jogador, continuou ligado ao Inter, assumindo funções diretivas na equipa. Atualmente é vice-presidente dos Nerazzurri, onde continua a contribuir para o desenvolvimento do clube. Em suma, Javier Zanetti é sinónimo de lealdade, liderança e classe, tanto dentro como fora de campo. A sua carreira é um exemplo de como o profissionalismo e a dedicação podem transformar um jogador numa lenda.
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4: O Aston Villa Football Club é um dos clubes mais antigos e tradicionais da Inglaterra, com uma rica história de conquistas nacionais e internacionais. Fundado em 1874, o clube sediado em Birmingham tornou-se um dos criadores da Football League em 1888 e posteriormente da Premier League em 1992. Os Villans, como são carinhosamente chamados, sempre se destacaram no futebol inglês, especialmente no final do século XIX e início do século XX, período em que o clube conquistou a maioria dos seus títulos domésticos. No entanto, o maior destaque na história do Aston Villa vem das suas conquistas europeias, que colocaram o clube no mapa internacional. O auge dessa trajetória ocorreu na temporada de 1981-82, quando o Aston Villa conquistou a Taça dos Clubes Campeões Europeus, a atual Liga dos Campeões. Sob o comando do técnico Tony Barton, o clube surpreendeu ao derrotar o gigante alemão Bayern de Munique por 1-0 na final disputada em Roterdão, com um golo de Peter Witt. O histórico desempenho do jovem guarda-redes Nigel Spink, que entrou em campo logo no início devido a uma lesão do titular, foi crucial para a vitória histórica. Esta conquista colocou o Aston Villa no seleto grupo de clubes ingleses campeões europeus. No ano seguinte, o clube venceu ainda a Supertaça Europeia ao derrotar o Barcelona em 1983. Nessa disputa em dois jogos, o Aston Villa perdeu a primeira partida por 1-0 em Camp Nou, mas conseguiu uma vitória por 3-0 em Villa Park, assegurando o título no agregado de 3-1. Essas conquistas marcaram o ponto mais alto da história internacional do emblema. Além dos títulos europeus, o Aston Villa tem uma longa tradição de sucesso em competições domésticas, tendo vencido a primeira divisão, agora chamada Premier League, por 7 vezes, e conquistando a FA Cup em outras 7 ocasiões, sendo a mais recente em 1957. Esses títulos fazem do Villa um dos clubes mais laureados da Inglaterra, e o Villa Park, o seu estádio desde 1897, é uma das arenas mais emblemáticas do futebol britânico. O clube passou por altos e baixos nas últimas décadas, incluindo despromoções e retornos à elite do futebol inglês, mas a história e as glórias do Aston Villa, especialmente na Europa, onde está de regresso à Liga dos Campeões, permanecem como momentos icónicos na rica trajetória do emblema.
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3: O futebol celebra não apenas a glória de quem venceu, mas também os percursos incríveis e inesquecíveis daqueles que desafiaram todas as lógicas e deixaram uma marca eterna. Está na altura de mais um feito histórico aqui na Golo FM.
4: A história do Bayern de Munique entre 1972 e 1976 é marcada por um dos períodos mais gloriosos do clube bávaro, consagrando-se como uma das melhores equipas da história do futebol. Essa era foi liderada por um núcleo de jogadores excepcionais e carismáticos que não apenas dominaram a Alemanha, como também conquistaram a Europa. A base dessa equipa foi construída ao longo da década de 1960, com a chegada de jovens talentos como Franz Beckenbauer, Gerd Müller e Sepp Maier, mas o verdadeiro ponto de virada veio em 1972, quando o Bayern conquistou o primeiro título da Bundesliga na década sob o comando do treinador Udo Lattek. Essa temporada de 1971-72 é considerada um marco inicial, pois o Bayern não só conquistou o campeonato, mas o fez com um estilo avassalador, estabelecendo recordes de golos e de pontos. Gerd Müller, artilheiro implacável, marcou 40 golos numa só época, recorde que perdurou por décadas na Liga Alemã. O Bayern ainda venceria a Bundesliga outras duas vezes consecutivas, em 72-73 e 73-74, consolidando a sua hegemonia no futebol germânico. A supremacia do Bayern, no entanto, não ficou limitada à Alemanha. O grande sonho europeu começou a realizar-se em 1974, quando a equipa conquistou a sua primeira Taça dos Clubes Campeões Europeus, a atual Liga dos Campeões. Na final, enfrentaram o Atlético de Madrid e, após um empate dramático no primeiro jogo a um golo, o Bayern arrasou na repetição da partida, vencendo por 4-0, com destaque para a dupla letal de Gerd Müller e Uli Hoeneß. O título de 1974 foi apenas o início de um tricampeonato europeu consecutivo. O Bayern repetiu o feito em 1975 ao derrotar o Leeds United por 2-0 e em 1976 ao vencer o Saint-Étienne pelo mesmo placar, tornando-se apenas a terceira equipa a conquistar a Taça dos Campeões três vezes seguidas, igualando os feitos do Real Madrid e do Ajax. O Bayern de Munique dessa era era conhecido pelo seu estilo de jogo extremamente eficiente e por contar com jogadores de grande qualidade técnica e tática. O capitão Franz Beckenbauer, o Kaiser, foi líder dentro e fora de campo, desempenhando o papel de líbero com maestria, revolucionando a posição e tornando-se um dos maiores jogadores da história do futebol. Sepp Maier, por sua vez, foi um dos melhores guarda-redes da sua geração, enquanto Gerd Müller, o bombardeiro da nação, foi o grande responsável pelos golos, estabelecendo-se como um dos maiores goleadores da história do futebol. Outros nomes importantes dessa era incluem o versátil Paul Breitner e o atacante Uli Hoeneß, que também contribuíram imensamente para o sucesso do clube. A equipa dos bávaros coroou o seu domínio internacional ao conquistar a Taça Intercontinental em 1976, ao derrotar o Cruzeiro do Brasil com um resultado agregado de 2-0. Essa vitória foi fundamental para afirmar o Bayern como a melhor equipa do mundo nessa época. A formação de 1972 a 1976 entrou para a história como uma das maiores equipas de todos os tempos, não só pelo seu sucesso em campo, mas também pela maneira como revolucionou o futebol com o seu estilo moderno, técnico e coletivo. Jogadores como Beckenbauer, Bauer, Müller e Maier tornaram-se ícones do futebol mundial e o clube consolidou a sua posição entre as maiores potências do futebol europeu e global. Essa era de ouro estabeleceu as bases para o Bayern se tornar um gigante permanente do futebol europeu, reconhecido não apenas pelos títulos conquistados, mas também pelo impacto cultural e desportivo que gerou para o futuro do desporto.
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2: São 7 da manhã e 58 minutos.
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6: O mundo do futebol está com os olhos postos em Madrid. Decorreram este domingo as eleições presidenciais do Real Madrid e o grande trunfo eleitoral de Florentino Pérez promete abalar o mercado europeu. O regresso de José Mourinho. O treinador português de 63 anos que se encontrava ao comando do Benfica tem tudo alinhavado para ser apresentado no Santiago Bernabéu. A SAD do Benfica já enviou um comunicado oficial à CMVM a confirmar que o Real Madrid manifestou a firme intenção de bater a cláusula de rescisão de 15 milhões de euros para libertar o técnico. Mourinho chega para suceder a Álvaro Arbeloa e já se despediu dos encarnados. Florentino Pérez usou o nome do técnico português como a grande bandeira da sua candidatura contra Henrique Riquelme, prometendo ainda um investimento galáctico de 150 milhões de euros para o meio-campo. Na Luz, a sucessão está cautelada. As informações apontam para que Marco Silva, ex-Fulham, assuma o comando das Águias nas próximas épocas, assim que a saída de Mourinho seja oficializada pelas duas partes. Faltam poucos dias para o arranque do Mundial 2026 e a Seleção Nacional já treina na máxima força na cidade do futebol em Oeiras. Os jogadores da Seleção Nacional cumpriram sessão de treino de recuperação na manhã deste domingo, que já contou com a presença dos campeões europeus do Paris Saint-Germain e de Mateus Nunes, Vitinha, Gonçalo Ramos, Nuno Mendes, João Neves, que assistiram no Estádio Nacional ao Portugal-Chile, e Mateus Nunes já recuperado também do problema gástrico que o afetou nos últimos dias. Trabalharam assim também à tarde no relevado da cidade do futebol. Destaque ainda para o almoço de convívio que juntou as famílias dos jogadores, equipas técnica e staff da Seleção Nacional. Roberto Martínez tem agora todo o plantel disponível para o treino que está marcado para as 18 horas desta segunda-feira. Uma hora antes, um jogador vai falar aos jornalistas em conferência de imprensa que, já sabe, vai poder acompanhar aqui na primeira Rádio Desporto. Portugal vai ter mais um jogo de preparação antes de rumar ao Mundial, defrontando a Nigéria no dia 10 deste mês, em Leiria, a partir das 20h45, também com relato aqui na Gol FM. Ainda sobre a seleção, o antigo timoneiro nacional Paulo Bento analisou o momento da equipa das esquinas. Em declarações prestadas este domingo, o técnico colocou Portugal no grupo restrito dos principais candidatos a erguer o troféu planetário. No entanto, Paulo Bento deixou um aviso sério à navegação, sublinhou a importância de gerir as expectativas e manter um foco absoluto na coesão tática e mental do grupo, frisando que a fase de grupos do Mundial esconde sempre surpresas e partidas de elevado risco para os favoritos que facilitem na abordagem. Uma nota de enorme preocupação também que chega do futebol internacional: o encontro amigável de preparação para o Mundial entre as seleções da Dinamarca e da Ucrânia foi abruptamente cancelado este domingo devido a um susto tremendo. O internacional dinamarquês Christian Eriksen caiu inanimado no relvado durante o decorrer da partida. As equipas médicas assistiram prontamente o médio no local e, perante o cenário de enorme angústia vivida por jogadores e adeptos no estádio, a organização decidiu dar o jogo por terminado. Lembre-se que o atleta já tinha sofrido um episódio cardíaco grave no Europeu de 2021, gerando agora uma nova onda de solidariedade no desporto mundial. No mercado de transferências internacional, o dia ficou marcado pelo anúncio oficial da chicotada psicológica no Feyenoord. Robin van Persie foi formalmente despedido do comando técnico do emblema de Roterdão. O histórico antigo avançado neerlandês não resistiu à quebra de rendimento e à perda de objetivos internos do clube na reta final da temporada. A direção do Feyenoord já procura uma nova solução para atacar a próxima época desportiva, num dia em que os escritórios dos principais clubes europeus começam a registar movimentações intensas com o fecho dos campeonatos. os novos talentos da Europa. A seleção de Itália sagrou-se também este domingo campeã europeia de futebol no escalão de sub-17, numa final imprópria para cardíacos, diante da congénere da Bélgica. O jogo terminou com uma igualdade a uma bola no tempo regulamentar. A decisão seguiu depois para a marcação das grandes penalidades, onde a eficácia e a frieza dos jovens transalpinos ditaram a vitória por 4-3. É mais um título para a formação italiana, que confirma a excelente saúde das suas camadas jovens. Arrancou ao rubro a grande final do Campeonato Nacional de Basquetebol. O Benfica bateu o Futebol Clube do Porto no primeiro jogo desta série decisiva, que vai atribuir o título de campeão. Num clássico pautado pelo enorme equilíbrio tático e intensidade física, as águias conseguiram superiorizar-se nos momentos decisivos do último quarto, garantindo uma vitória importantíssima em casa por margem curta. O Benfica adianta-se assim na frente da eliminatória e coloca a pressão do lado dos dragões para o segundo embate da final. No ténis, o dia foi histórico na terra batida de Paris. O alemão Alexander Zverev, número 3 da hierarquia mundial, conquistou finalmente o seu primeiro título do Grand Slam da carreira ao vencer o torneio de Roland Garros. A final foi uma autêntica maratona de 5 sets contra a grande surpresa do torneio, o italiano Flavio Cobali. Zverev demonstrou uma capacidade física e mental impressionante para dar a volta aos momentos de maior fulgor de Cobali, fechando o encontro ao fim de mais de 4 horas de jogo intenso sob o aplauso de pé do público em Paris. No desporto motorizado, o domingo foi de festa rija para Marc Márquez. O piloto espanhol da Ducati venceu de forma categórica o Grande Prémio da Hungria de MotoGP, alcançando a mítica marca de 100 vitórias na sua carreira do Mundial de Motociclismo. Márquez aproveitou com maestria as quedas e desistências de 2 primeiros classificados do Campeonato Mundial para somar a pontuação máxima e reentrar de forma direta e acesa na discussão pelo título mundial de pilotos, relançando a temporada. Pelo handball feminino, o Benfica coroou uma época absolutamente memorável. As encarnadas conquistaram a Taça de Portugal este domingo, carimbando uma época perfeita, onde juntaram o troféu à conquista do pentacampeonato nacional e da supertaça. É o domínio total das águias no panorama do handball feminino português, que celebram assim mais um troféu para o Museu do Clube. O Sporting sagrou-se este domingo também vencedor da Taça de Portugal de handebol masculino, carimbando a terceira dobradinha consecutiva numa final absolutamente épica e imprópria para cardíacos, realizada em Alcobaça. Os Leões venceram o eterno rival Benfica por 41-39 após prolongamento. O Benfica operou uma reviravolta fantástica na segunda parte, recuperando de 5 golos de desvantagem e forçando o empate a 35 golos no tempo regulamentar. No prolongamento, o Sporting foi mais forte e consegue assim a 20ª Taça de Portugal no historial, que fecha a época interna sem qualquer derrota. Ainda de verde e branco, os Leões qualificaram-se para a grande final da Liga em Futsal após a segunda vitória em 3 jogos com o Sporting de Braga nas meias finais da competição. Este domingo em Alvalade, os Leões arrumaram as contas com os Minhotos, vencendo por 5-2 no pavilhão João Rocha. Com uma vitória para cada lado num duelo à melhor de 3, este desafio resultava num tudo ou nada para ambas as equipas, com os campeões europeus em título a puxarem dos galões para marcarem duelo com o Benfica no play-off da final. Resolvida esta meia-final, o Sporting segue então para a decisão do troféu, juntamente com o Benfica, que eliminou os Leões de Porto Salvo com 2 vitórias noutros tantos jogos desta semifinal. A final tem pontapé de saída no próximo sábado em casa do Benfica.
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1: Venceu o Futebol Clube do Porto pela terceira vez, na segunda, no Dragão Arena, desta vez por 4-1, e colocou assim um ponto final na temporada do campeão em título do Hóquei em Patins. A equipa de Ed Bosch chegou ao intervalo, já em vantagem, e depois geriu muito bem a segunda parte, com um jogo muito eficaz, e com um inspirado, nascendo o Edu, a travar três penaltis de Gonçalo Alves. Um clássico com um ambiente espetacular no Dragão Arena, com o Sporting, de levar-se de mais adeptos do que no primeiro jogo, e com a nação portista a comparecer em peso no Dragão Arena, adeptos não só de André Villas Boas e a sua direção também marcaram presença, assim como muitas caras conhecidas do clube, com antigos e atuais jogadores e treinadores de diversas modalidades, desde o basquetebol passando pelo handball até no futebol feminino. Toda a gente assistiu a este mesmo clássico, um clássico que começou toda toda na velocidade, com as bancadas na ferver, numa intensidade desconcertante no interior do rinque, com uma oportunidade clara para cada lado, logo abrir-se na contenda. No entanto, o Sporting conseguiu resfriar o ambiente ao abrir o marcador logo aos 3 minutos com o Nolito Romero, pressionado por Gonçalo Alves, puxar um stick na trás para bater na chave Malian pela primeira vez na silêncio nas bancadas, mas por pouco tempo, uma vez que o Futebol Porto reagiu em força e passados mais 3 minutos chegou ao empate com o golo de Gonçalo Alves na direita, com Carlos de Benedetto desviado na boca da baliza. Um golo que teve no condão de voltar para despertar as bancadas novamente com um ambiente infernal, com as oportunidades de sucederem-se nas duas balizas, com Geno Edu e Xavi Malian, tal como nos dois primeiros jogos, em pleno de destaque, com defesas atrás de defesas. Nem sequer Leonardo e Itália Pinto, que estiveram perto do golo da reviravolta, mas Diogo Barata e Ibna Facundo Brito também estiveram perto de recuperar a vantagem dos visitantes. O jogo que até começou com pormenores de elevada qualidade, não estivessem duas das melhores equipas do mundo, nem campo, começou a degenerar, tornando-se mais físico, com várias quesilhas, nem campo. O natural destaque para no duelo entre Carlos de Benedetto e Alejandro Verona, que encostaram as cabeças e acabaram por ser punidos com cartões azuis na jogada de 3 para 3 do Sporting. Sobre aproveitar melhor os espaços, num lance de 2 para 1, acabou por recuperar a vantagem com o Nolito na bizarra do jogo. No intervalo, chegou logo a seguir, com o Sporting mais perto da final. E o Futebol do Porto obrigado a marcar 2 golos para reentrar na eliminatória, mas a segunda parte começou com o terceiro golo do Sporting, que nasce num primeiro remate de Rafael Bessa, aliante na defende, mas Verona não tira para contar. Golpe duro para no Futebol Clube Porto, que logo a seguir se teve uma oportunidade soberana para reentrar na discussão do jogo, quando Alessandro Verona viu um segundo cartão azul e proporcionou um penalti para no Futebol Clube Porto. Na marcação do castigo máximo, o especialista Gonçalo Alves acertou no ferro, mas nascendo o Edu, perdeu o stick e proporcionou um novo penalti para no Futebol Clube Porto, no pavilhão que estava para o rubro, mas o capitão do Futebol Clube Porto voltou a acertar no ferro. Nascendo o Edu voltou a defender a recarga. No Futebol Clube Porto acabou por não aproveitar os penaltis, nem a vantagem numérica, uma vez que logo a seguir Samuel Darnunes também viu um cartão azul, deixando as equipas novamente no jogar de 4 para 4, na marcação do livre-direto. Malian imitou o clube na Geno Edu e também travou o remate do Nolito no início de segunda parte frenético, com o Sporting a voltar a marcar no que seria no hat-trick de Nolito, mas a buzina já tinha soado e não valeu o clube logo a seguir, novo penalti para no Futebol Clube Porto. Mas Gonçalo Alves, de forma inacreditável, voltou na permitida defesa do inspirado Geno Edu. Foi aqui que o Futebol Clube Porto começou a quebrar, até porque na resposta, no Sporting chegou ao 4-1, com o Facundo Brito, chegando a passar para trás da baliza e a meter-se a bola no buraco da agulha. Ainda faltavam mais de 10 minutos para o final, mas a partir daqui, os bocões, com inteligência, passaram a rodar na bola mais longe da baliza de Malian, tendo prioridade numa forte consistência defensiva, enquanto que o Futebol Clube Porto, desesperado por um golo, teve de arriscar tudo para reduzir a diferença. Até ao final, o Sporting esteve sempre mais perto do quinto golo, com o Malian novamente em destaque na baliza, do que propriamente o Futebol Clube Porto, para reduzir-se e poder chegar um hipotético 4-2. O Sporting segue assim para a final, enquanto os campeões da Europa seguem para férias, tendo em conta que terminam o seu percurso de apuramento de campeão do Hóquei em Patins Português.
0: E seguimos agora nesta emissão com mais um craque mundial.
2: Ronaldo Luís Nazário de Lima, ou simplesmente Ronaldo, é amplamente considerado um dos maiores avançados da história do futebol. Nascido a 18 de setembro de 1976, no Rio de Janeiro, o brasileiro iniciou a sua carreira ainda adolescente, com apenas 16 anos no Cruzeiro. As suas exibições espetaculares no clube mineiro logo chamaram a atenção do futebol mundial e, em 1994, após participar no Mundial dos Estados Unidos, embora sem atuar, foi contratado pelo PSV Eindhoven, nos Países Baixos. Lá, Ronaldo mostrou toda a sua capacidade de explosão e finalização, marcando 54 golos em 57 jogos ao longo de duas temporadas, uma média impressionante que o transformou numa das jovens promessas mais cobiçadas do futebol europeu. O seu talento levou-o rapidamente a um dos maiores clubes do continente, o Barcelona, onde jogou durante a temporada de 1996-97. No Barça, Ronaldo elevou o seu jogo a novos patamares, marcando 47 golos em 49 partidas e ajudando o clube a vencer a Taça das Taças da UEFA e a Taça do Rei. Foi durante este período que ganhou o apelido de fenómeno, graças à sua velocidade devastadora, poder físico e capacidade para driblar com uma facilidade espantosa. Ainda com apenas 20 anos, foi eleito pela primeira vez o melhor jogador do mundo pela FIFA, título que viria a conquistar noutras duas ocasiões. Em 1997, Ronaldo fez uma transferência recorde para o Inter de Milão, onde continuou a brilhar no início da sua carreira, ganhando a Taça UEFA em 1998. Contudo, foram também os anos em que a sua sorte começou a mudar em termos físicos. Durante o seu tempo no Inter, sofreu a primeira de várias lesões graves no joelho que o afastariam dos relvados por longos períodos. O seu regresso em 2002 foi nada menos do que milagroso. Após 2 anos de recuperação, Ronaldo voltou aos grandes palcos no Mundial de 2002, onde foi a estrela maior da seleção brasileira, conduzindo o Brasil à vitória com 8 golos, 2 dos quais na final contra a Alemanha. Esta conquista garantiu-lhe o 3º título de melhor jogador do mundo e marcou o seu renascimento como um dos melhores jogadores da sua geração. Após o Mundial, Ronaldo transferiu-se para o Real Madrid como parte dos famosos Galácticos, onde jogou de 2002 a 2007. Durante esse período, conquistou 2 campeonatos espanhóis e manteve o seu estatuto de um dos melhores avançados do mundo, marcando 104 golos em 177 jogos. O seu estilo de jogo, marcado por uma combinação única de velocidade, técnica e poder de finalização, continuava a encantar os adeptos, apesar das lesões persistentes que o limitaram ao longo da sua carreira. Em Madrid, Ronaldo formou uma parceria letal com estrelas como Zidane, Figo e Beckham, que consolidaram ainda mais o seu legado no futebol europeu. Já na reta final da sua carreira, em 2007, voltou à Itália, desta vez para jogar no AC Milan, rival direto do Inter. Embora o seu desempenho tenha sido afetado pelas constantes lesões, ainda mostrou flashes de brilhantismo, marcando 9 golos em 20 jogos. Porém, o seu tempo no Milan também foi marcado por mais uma grave lesão no joelho, que acelerou o fim da sua trajetória na Europa. Ronaldo decidiu então regressar ao Brasil, assinando pelo Corinthians em 2009. Surpreendentemente, teve uma passagem de grande sucesso pelo clube paulista, onde ajudou o Corinthians a conquistar o Campeonato Paulista e a Copa do Brasil em 2009, numa demonstração de que, mesmo longe do seu auge físico, o seu talento era inquestionável. No entanto, após mais alguns problemas físicos, decidiu terminar a sua carreira em 2011, aos 34 anos. Ronaldo deixa um legado incontestável como um dos maiores avançados da história do futebol. Os seus números são impressionantes, já que ao longo da carreira marcou mais de 400 golos em clubes e seleções e venceu 2 bolas de ouro em 1997 e 2002. O fenómeno sempre foi lembrado e terá revolucionado a posição de avançado, combinando uma capacidade física invulgar com uma técnica requintada e um instinto goleador incomparável. Ronaldo foi também um dos grandes responsáveis por popularizar o futebol brasileiro no exterior e inspirou gerações de jogadores pelo mundo. Mesmo com as inúmeras lesões que enfrentou, a sua resiliência e capacidade de se reinventar em momentos cruciais da carreira fazem dele uma lenda viva do desporto, sendo reconhecido tanto por adeptos quanto por críticos como um dos mais completos jogadores que o futebol já viu.
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2: A história do Nottingham Forest é uma das mais ricas e fascinantes do futebol inglês, marcada por momentos de glória e desafios. Fundado em 1865, o Nottingham Forest Football Club é um dos clubes mais antigos do mundo. A sua origem está intimamente ligada ao crescimento do futebol organizado em Inglaterra no final do século XIX, numa época em que o desporto se tornava mais estruturado e popular. O primeiro grande momento de sucesso do Forest aconteceu em 1898, quando o clube conquistou a FA Cup ao vencer o Derby County por 3-1. 2-1 na final, tornando-se um dos primeiros clubes a erguer este prestigiado troféu. No entanto, após este triunfo, a equipa passou longos períodos longe do topo do futebol inglês, alternando entre as divisões e sem conseguir afirmar-se de forma consistente na elite. O verdadeiro renascimento do clube começou na época de 1970, com a chegada de Brian Clough como treinador em 1975. Clough, uma figura carismática e incontroversa, conseguiu transformar o Nottingham Forest numa potência do futebol europeu. Juntamente com o seu adjunto Peter Taylor, Clough trouxe uma mentalidade vencedora e reformulou a equipa, levando o clube a uma das eras mais gloriosas da sua história. Sob o comando deste técnico, o Nottingham Forest alcançou feitos incríveis. Em 1977-78, o clube venceu a primeira divisão inglesa, a atual Premier League, pela primeira vez, um feito notável para uma equipa recém-promovida. Esse título abriu as portas para a participação na Taça dos Clubes Campeões Europeus, onde o Nottingham Forest fez história ao conquistar o troféu europeu em duas ocasiões consecutivas, em 1979 e 1980. Em 79, o Forest venceu o Malmo por 1-0 numa final realizada em Munique, com o golo de Trevor Francis, tornando-se assim campeão da Europa. No ano seguinte, o clube repetiu o feito ao derrotar o Hamburgo por 1-0 em Madrid, com o golo de John Robertson. Estas conquistas colocaram o Nottingham Forest no mapa do futebol mundial, ao tornarem-se uma das poucas equipas a conquistar o título europeu mais de uma vez. A consistência e o espírito de equipa foram as marcas desta era de sucesso, com jogadores como Peter Shilton, Viv Anderson e Martin O'Neill a desempenharem papéis fundamentais. Além dos sucessos europeus, o Forest também teve sucesso em competições internas durante esta era dourada, vencendo 4 taças da Liga Inglesa entre 1978 e 1989. Ryan Clough continuou a treinar o clube até 93, deixando um legado incomparável no futebol inglês. Sob a sua orientação, o clube passou de uma equipa modesta para uma das maiores forças do futebol europeu, sempre com um estilo de jogo ousado e competitivo. Após a saída de Clough, o clube enfrentou dificuldades para manter o mesmo nível de desempenho. Durante os anos de 1990 e 2000, o Forest sofreu várias descidas de divisão, passando longos períodos fora da Premier League. No entanto, o clube nunca perdeu a sua identidade e a sua rica história, continuando a ser um símbolo de resiliência no futebol inglês. A temporada de 2021-2022 marcou o regresso do Nottingham Forest à Premier League após 23 anos de ausência. A equipa, comandada por Steve Cooper, garantiu a promoção ao vencer o play-off do Championship, devolvendo o clube ao mais alto escalão do futebol inglês e reacendendo as esperanças dos seus adeptos para um novo capítulo de sucesso. Esse regresso simboliza o espírito de luta do emblema, que apesar das adversidades, continua a ser um dos mais respeitados e venerados no futebol mundial. Atualmente, o Nottingham Forest continua a atrair a atenção de adeptos de todo o mundo, sendo um clube cuja história inspira respeito e admiração. O seu legado europeu e a

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1: São 8h23.
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2: E seguimos agora nesta emissão com os grandes feitos históricos.
3: Entre 1975 e 1984, o Liverpool construiu uma das maiores dinastias da história do futebol, dominando não só o cenário inglês, mas também a Europa. Sob o comando de dois dos mais icónicos treinadores do futebol britânico, Bob Paisley e Joe Fagan, os Reds tornaram-se uma verdadeira máquina de vitórias, marcando uma era de hegemonia que definiu o futebol da época. Tudo começou em 1975, quando Bob Paisley assumiu o comando da equipa, sucedendo ao lendário Bill Shankly. Paisley herdou uma base sólida, mas rapidamente implementou o seu próprio estilo, focado num jogo mais equilibrado e eficiente. Sob a sua liderança, o Liverpool conquistou o campeonato inglês em 6 ocasiões, em 76, 77, 79, 80, 82 e 83, cimentando a sua posição como o clube mais dominante em Inglaterra. Mas foi na Europa que o Liverpool alcançou a verdadeira glória. Em 1977, apenas 2 anos após a chegada de Paisley, os Reds venceram a sua primeira Taça dos Clubes Campeões Europeus, derrotando o Borussia Mönchengladbach por 3-1 na final realizada em Roma. Este triunfo foi o primeiro de uma série de sucessos europeus. O Liverpool voltou a conquistar o troféu em 1978 ao vencer o Clube Brugge e em 1981 numa final épica contra o Real Madrid em Paris. Sob o comando de Paisley, o clube tornou-se uma presença regular nas fases decisivas das competições europeias, impondo-se como uma das equipas mais temidas do continente. Paisley retirou-se em 1983, deixando um legado impressionante de 20 troféus em 9 anos, incluindo 3 taças dos campeões, 6 campeonatos ingleses e 3 taças da Liga. A equipa de Paisley era marcada por um equilíbrio notável entre a solidez defensiva e criatividade no ataque. Jogadores como Kenny Dalglish, Graham Souness e Alan Hansen tornaram-se referências incontornáveis do futebol mundial. Dalglish, contratado ao Celtic em 1977, substituiu Kevin Keegan e rapidamente se tornou o motor ofensivo da equipa, destacando-se pela sua técnica apurada e visão de jogo. No meio-campo, Graham Souness, um jogador combativo e tecnicamente evoluído, dava equilíbrio e liderança à equipa. Na defesa, Alan Hansen e Phil Thompson formaram uma dupla praticamente impenetrável, enquanto Ray Clemens, um dos melhores guarda-redes da sua geração, protegia as redes. Com a saída de Paisley, o Liverpool passou a ser orientado por Joe Fagan, um treinador que manteve a continuidade do sucesso. Fagan herdou uma equipa ainda no auge e em 1984 escreveu uma das páginas mais gloriosas da história do clube. Nessa temporada, o Liverpool conquistou o inédito triplete, vencendo a Liga Inglesa, a Taça da Liga e a Taça dos Campeões Europeus. Este último título europeu foi especialmente dramático, com os Reds a derrotarem a Roma na final, no Estádio Olímpico, através da marcação das grandes penalidades num jogo que se tornou lendário. A imagem de Bruce Grobelaar, guarda-redes do Liverpool, a fazer caretas para desconcentrar os adversários, ficou gravada na história do futebol. Durante este período de domínio, o Liverpool não só acumulou títulos, mas também mudou a forma como o futebol era jogado. A equipa caracterizava-se por uma disciplina tática excepcional, com uma abordagem pragmática ao jogo. A solidez defensiva, aliada à capacidade de controlar a posse de bola e o dinamismo ofensivo, fazia do Liverpool uma equipa quase imbatível. O clube também se destacou por uma gestão exemplar do plantel, conseguindo substituir lendas como Kevin Keegan por jogadores do calibre de Kenny Dalglish, sem que o rendimento da equipa fosse afetado. A era dourada do Liverpool de 1975 a 1984 marcou uma época de total supremacia, tanto a nível interno como no futebol europeu. O legado desta equipa foi tal que ainda hoje é lembrada como uma das maiores da história do futebol. Além dos títulos e conquistas, o Liverpool desta era deixou um impacto profundo no desporto, mostrando como a organização, disciplina e trabalho coletivo podiam levar uma equipa ao topo do futebol mundial. Foi um período que moldou o futuro do clube e cimentou a sua posição entre os gigantes eternos do futebol europeu.
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1: São 8 da manhã e 29 minutos.
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5: O mundo do futebol está com os olhos postos em Madrid. Decorreram este domingo as eleições presidenciais do Real Madrid e o grande trunfo eleitoral de Florentino Pérez promete abalar o mercado europeu. O regresso de José Mourinho. O treinador português de 63 anos que se encontrava ao comando do Benfica tem tudo alinhavado para ser apresentado no Santiago Bernabéu. A SAD do Benfica já enviou um comunicado oficial à CMVM a confirmar que o Real Madrid manifestou a firme intenção de bater a cláusula de rescisão de 15 milhões de euros para libertar o técnico. Mourinho chega para suceder a Álvaro Arbeloa e já se despediu dos encarnados. Florentino Pérez usou o nome do técnico português como a grande bandeira da sua candidatura contra Henrique Riquelme, prometendo ainda um investimento galáctico de 150 milhões de euros para o meio-campo. Na Luz, a sucessão está cautelada. As informações apontam para que Marco Silva, ex-Fulham, assuma o comando das Águias nas próximas épocas, assim que a saída de Mourinho seja oficializada pelas duas partes. Faltam poucos dias para o arranque do Mundial 2026 e a Seleção Nacional já treina na máxima força na cidade do futebol em Oeiras. Os jogadores da Seleção Nacional cumpriram sessão de treino de recuperação na manhã deste domingo, que já contou com a presença dos campeões europeus do Paris Saint-Germain e de Matheus Nunes, Vitinha, Gonçalo Ramos, Nuno Mendes, João Neves, que assistiram no Estádio Nacional ao Portugal-Chile, e Matheus Nunes, já recuperado também do problema gástrico que o afetou nos últimos dias. Trabalharam assim também à tarde no relevado da cidade do futebol. Destaque ainda para o almoço de convívio que juntou as famílias dos jogadores, equipas técnica e staff da Seleção Nacional. Roberto Martínez tem agora todo o plantel disponível para o treino que está marcado para as 18 horas desta segunda-feira. Uma hora antes, um jogador vai falar aos jornalistas em conferência de imprensa que, já sabe, vai poder acompanhar aqui na primeira Rádio Desporto. Portugal vai ter mais um jogo de preparação antes de rumar ao Mundial, defrontando a Nigéria no dia 10 deste mês, em Leiria, a partir das 20h45, também com relato aqui na Gol FM. Ainda sobre a seleção, o antigo timoneiro nacional Paulo Bento analisou o momento da equipa das esquinas. Em declarações prestadas este domingo, o técnico colocou Portugal no grupo restrito dos principais candidatos a erguer o troféu planetário. No entanto, Paulo Bento deixou um aviso sério à navegação, sublinhou a importância de gerir as expectativas e manter um foco absoluto na coesão tática e mental do grupo, frisando que a fase de grupos do Mundial esconde sempre surpresas e partidas de elevado risco para os favoritos que facilitem na abordagem. Uma nota de enorme preocupação também que chega do futebol internacional: o encontro amigável de preparação para o Mundial entre as seleções da Dinamarca e da Ucrânia foi abruptamente cancelado este domingo devido a um susto tremendo. O internacional dinamarquês Christian Eriksen caiu inanimado no relevado durante o decorrer da partida. As equipas médicas assistiram prontamente o médio no local e, perante o cenário de enorme angústia vivida por jogadores e adeptos no estádio, a organização decidiu dar o jogo por terminado. Lembre-se que o atleta já tinha sofrido um episódio cardíaco grave no Europeu de 2021, gerando agora uma nova onda de solidariedade no desporto mundial. No mercado de transferências internacional, o dia ficou marcado pelo anúncio oficial da chicotada psicológica no Feyenoord. Robin van Persie foi formalmente despedido do comando técnico do emblema de Roterdão. O histórico antigo avançado neerlandês não resistiu à quebra de rendimento e à perda de objetivos internos do clube na reta final da temporada. A direção do Feyenoord já procura uma nova solução para atacar a próxima época desportiva, num dia em que os escritórios dos principais clubes europeus começam a registar movimentações intensas com o fecho dos campeonatos. Os novos talentos da Europa. A seleção de Itália sagrou-se também este domingo campeã europeia de futebol no escalão de sub-17, numa final imprópria para cardíacos, diante da congénere da Bélgica. O jogo terminou com uma igualdade a uma bola no tempo regulamentar. A decisão seguiu depois para a marcação das grandes penalidades, onde a eficácia e a frieza dos jovens transalpinos ditaram a vitória por 4-3. É mais um título para a formação italiana, que confirma a excelente saúde das suas camadas jovens. Arrancou ao rubro a grande final do Campeonato Nacional de Basquetebol. O Benfica bateu o Futebol Clube do Porto no primeiro jogo desta série decisiva, que vai atribuir o título de campeão. Num clássico pautado pelo enorme equilíbrio tático e intensidade física, as águias conseguiram superiorizar-se nos momentos decisivos do último quarto, garantindo uma vitória importantíssima em casa por margem curta. O Benfica adianta-se assim na frente da eliminatória e coloca a pressão do lado dos dragões para o segundo embate da final. No ténis, o dia foi histórico na terra batida de Paris. O alemão Alexander Zverev, número 3 da hierarquia mundial, conquistou finalmente o seu primeiro título do Grand Slam da carreira ao vencer o torneio de Roland Garros. A final foi uma autêntica maratona de 5 sets contra a grande surpresa do torneio, o italiano Flavio Cobali. Zverev demonstrou uma capacidade física e mental impressionante para dar a volta aos momentos de maior fulgor de Cobali, fechando o encontro ao fim de mais de 4 horas de jogo intenso sob o aplauso de pé do público em Paris. No desporto motorizado, o domingo foi de festa rija para Marc Márquez. O piloto espanhol da Ducati venceu de forma categórica o Grande Prémio da Hungria de MotoGP, alcançando a mítica marca de 100 vitórias na sua carreira do Mundial de Motociclismo. Márquez aproveitou com maestria as quedas e desistências de 2 primeiros classificados do Campeonato Mundial para somar a pontuação máxima e reentrar de forma direta e acesa na discussão pelo título mundial de pilotos, relançando a temporada. Pelo handball feminino, o Benfica coroou uma época absolutamente memorável. As encarnadas conquistaram a Taça de Portugal este domingo, carimbando uma época perfeita, onde juntaram o troféu à conquista do pentacampeonato nacional e da supertaça. É o domínio total das águias no panorama do handball feminino português, que celebram assim mais um troféu para o Museu do Clube. O Sporting sagrou-se este domingo também vencedor da Taça de Portugal de handebol masculino, carimbando a terceira dobradinha consecutiva numa final absolutamente épica e imprópria para cardíacos, realizada em Alcobaça. Os Leões venceram o eterno rival Benfica por 41-39 após prolongamento. O Benfica operou uma reviravolta fantástica na segunda parte, recuperando de 5 golos de desvantagem e forçando o empate a 35 golos no tempo regulamentar. No prolongamento, o Sporting foi mais forte e consegue assim a 20ª Taça de Portugal no historial, que fecha a época interna sem qualquer derrota. Ainda de verde e branco, os Leões qualificaram-se para a grande final da Liga em Futsal após a segunda vitória em 3 jogos com o Sporting de Braga nas meias finais da competição. Este domingo em Alvalade, os Leões arrumaram as contas com os Minhotos, vencendo por 5-2 no pavilhão João Rocha. Com uma vitória para cada lado num duelo à melhor de 3, este desafio resultava num tudo ou nada para ambas as equipas, com os campeões europeus europeus em título a puxarem dos galões para marcarem duelo com o Benfica no play-off da final. Resolvida esta meia-final, o Sporting segue então para a decisão do troféu, juntamente com o Benfica, que eliminou os Leões de Porto Salvo com duas vitórias noutros tantos jogos desta semifinal. A final tem pontapé de saída no próximo sábado, em casa do Benfica.
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3: E agora seguimos com o perfil do jogador neste produto 100% palavra.
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5: Joshua Kimmich, nascido a 8 de fevereiro de 1995 em Rottweil, na Alemanha, é um médio defensivo e lateral direito amplamente reconhecido pela sua versatilidade, inteligência tática e habilidades técnicas. Iniciou a sua carreira no Stuttgart, mas foi no Leipzig que começou a chamar a atenção pelo seu desempenho consistente. Em 2015, Kimmich transferiu-se para o Bayern de Munique, onde rapidamente se estabeleceu como um dos jogadores mais importantes da equipa. Inicialmente jogando como lateral direito, impressionou pela sua capacidade de contribuir defensivamente e ofensivamente. Com o tempo, a sua versatilidade levou-o a assumir uma posição mais central no meio-campo, onde se destacou como médio defensivo. Kimmich tem sido uma peça-chave no sucesso contínuo do Bayern de Munique e durante a sua passagem pelos bávaros, ajudou a equipa a conquistar múltiplos títulos da Bundesliga, Taças da Alemanha e a Liga dos Campeões em 2020. A sua habilidade para ler o jogo, passar com precisão e controlar o ritmo do meio-campo tornaram-no indispensável para o Bayern. Além do sucesso a nível de clubes, Kimmich também é um membro importante da seleção alemã. Fez a sua estreia internacional em 2016 e tem sido um jogador regular em competições internacionais, incluindo o Campeonato da Europa e o Campeonato do Mundo. Nas últimas temporadas, continuou a ser uma das figuras centrais do Bayern de Munique e da seleção da Mannschaft, mantendo o seu status como um dos melhores médios defensivos do futebol europeu. A sua consistência e a capacidade de impactar jogos em várias fases continuam a consolidar a sua reputação como um dos jogadores mais completos da sua geração.
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3: E agora seguimos com os craques da Liga Portuguesa, neste produto 100% palavra.
5: Mário Jardel, conhecido por Super Mario, é um dos maiores avançados que o futebol mundial já viu. Nascido em Fortaleza, no Brasil, no dia 18 de setembro de 1973, Jardel começou a sua carreira no Grêmio, onde rapidamente demonstrou as suas habilidades de goleador. Com uma combinação de instinto apurado e presença física imponente, o avançado destacou-se como um dos mais temíveis cabeceadores do futebol. A sua capacidade de se posicionar e finalizar, especialmente de cabeça, tornava-o uma ameaça constante para as defesas adversárias. Após se destacar no Grêmio, ajudando o clube a conquistar a Taça Libertadores em 1995, Jardel chamou a atenção dos clubes europeus. O Futebol Clube do Porto foi o destino escolhido e foi em Portugal que o brasileiro se afirmou definitivamente como uma lenda do futebol. Entre 1996 e 2000, Jardel foi simplesmente imparável na Liga Portuguesa. Vestindo a camisola dos Dragões, o avançado conquistou 4 campeonatos nacionais e foi o melhor marcador da Liga em todas as épocas em que jogou. Algo notável. As suas estatísticas impressionantes falam por si. Em 125 jogos pelo Porto, marcou 130 golos, uma média que o coloca entre os maiores artilheiros de sempre do clube. Jardel venceu também a Bota de Ouro em 1999 como o melhor marcador da Europa, um feito que cimentou ainda mais o seu estatuto. O sucesso no Porto levou Jardel a uma transferência para o Galatasaray, onde continuou a brilhar. Na Turquia, o Super Mario ajudou o clube a vencer a Supertaça Europeia em 2000, ao marcar 2 golos frente ao Real Madrid. A sua passagem pelo futebol turco foi curta, mas marcante, antes de regressar a Portugal, desta vez para o Sporting. No clube de Alvalade, Jardel voltou a mostrar o seu fado goleador e na época de 2001-2002 levou os Leões à conquista do título nacional, sendo decisivo com 42 golos em 30 jogos. Mais uma vez venceu a Bota de Ouro, tornando-se um dos poucos jogadores a vencer este prémio em 2 ocasiões. Apesar do sucesso em 2 das maiores equipas portuguesas, a carreira de Jardel não foi isenta de dificuldades. Depois do Sporting, a sua trajetória começou a perder o fulgor e problemas pessoais e lesões afetaram o seu rendimento, pelo que o avançado passou por vários clubes sem conseguir repetir o impacto que tivera no início da sua carreira europeia. Jogou em clubes como o Bolton, em Inglaterra, no Ancona, em Itália, e passou por várias equipas menores no Brasil, até na Austrália, mas sem nunca voltar a atingir os números estratosféricos que marcaram a sua carreira anterior. Mesmo com este declínio, Jardel será sempre recordado como um dos maiores goleadores que passaram pelos relevantes avançados portugueses. A sua capacidade única de marcar golos em qualquer tipo de situação, com uma técnica apurada no cabeceamento e um instinto quase infalível dentro da área, fizeram dele uma lenda viva. Jardel conquistou ao longo da sua carreira a admiração de adeptos de todo o mundo e o seu nome estará para sempre associado a uma das épocas mais dominantes de um ponta-de-lança na história do futebol moderno. Além dos números impressionantes, Jardel ficará também na memória como um jogador carismático que fazia do seu estilo aparentemente simples uma fórmula devastadora para qualquer defesa. No Futebol Clube do Porto e no Sporting, em particular, o seu nome é sinónimo de golos e de títulos, sendo uma referência incontornável na história do futebol português.

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1: Johan Cruyff não foi apenas um dos maiores jogadores da história do futebol, mas também uma das mentes mais revolucionárias que o desporto já conheceu. Nascido a 25 de abril de 1947, em Amsterdão, Cruyff cresceu num ambiente que respirava futebol e foi ainda muito jovem que começou a desenvolver a sua ligação ao Ajax, o clube que o viu nascer e onde deixaria uma marca inapagável. Desde cedo, o jogador revelou uma visão de jogo e uma técnica acima da média, características que o tornariam uma lenda não só nos Países Baixos, mas em todo o mundo. A ascensão de Cruyff no Ajax foi meteórica. Com apenas 17 anos, estreou-se pela equipa principal em 1964 e na década que seguiu foi o grande maestro da equipa que revolucionou o futebol europeu. Sob a liderança do visionário treinador Rinus Michels, Cruyff foi a principal peça de uma equipa que implementou o futebol total, um sistema de jogo fluido em que os jogadores trocavam de posições constantemente, confundindo os adversários. Este estilo de jogo inovador levou o Ajax ao domínio do futebol europeu nos inícios dos anos 70, com a conquista de 3 taças dos clubes campeões europeus consecutivas em 1971, 72 e 73. Durante este período, Cruyff foi reconhecido como o melhor jogador da Europa, vencendo por 3 vezes a Bola de Ouro. A sua habilidade única para ler o jogo, a sua rapidez de pensamento e a sua capacidade de executar passes milimétricos tornaram-no um jogador completo. Mas o que diferenciava verdadeiramente era a sua inteligência futebolística. Cruyff jogava com uma compreensão do jogo que poucos possuíam, o que lhe permitia antecipar movimentos a criar espaços onde parecia não haver nenhum. Não era apenas um jogador, mas um estratega dentro do campo. Em 1973, deu um dos passos mais importantes da sua carreira ao transferir-se para o Barcelona. A sua chegada ao clube catalão mudou para sempre o destino da equipa. Numa época em que o Barcelona estava longe dos seus dias de glória, Cruyff trouxe uma nova mentalidade vencedora. Em 1974, liderou o Barcelona à conquista do título de campeão espanhol, o primeiro em 14 anos, com um estilo de jogo que encantava os adeptos. A vitória por 5-0 sobre o Real Madrid, no Santiago Bernabéu, ficou para sempre gravada na memória dos colegas como um dos maiores feitos da história do clube. Para além do impacto desportivo, Cruyff transformou-se também num símbolo de resistência à ditadura franquista, que ainda dominava a Espanha na época, reforçando a sua ligação emocional com a Catalunha. Na seleção dos Países Baixos, Cruyff também deixou uma marca indelével e a sua participação no Mundial de 74 foi memorável, levando a equipa até à final, onde perderam para a Alemanha Ocidental. No entanto, o desempenho da seleção neerlandesa durante esse torneio, com Cruyff como principal figura, tornou-se icónico. O futebol total encantou o mundo e, apesar da derrota, os Países Baixos ficaram para a história como uma das equipas mais inovadoras de sempre. O famoso Cruyff Turn, um drible inventado por ele, tornou-se um símbolo da sua genialidade e criatividade em campo. Após deixar o Barcelona em 1978, o Cruyff passou por algumas experiências fora da Europa, jogando nos Estados Unidos, onde continuou a encantar os adeptos, desta vez na North American Soccer League. Posteriormente regressou à Europa, onde teve passagens por clubes como o Levante e o Ajax, clube que voltou a representar, ajudando a equipa a vencer mais 2 campeonatos neerlandeses, antes de terminar a carreira no Feyenoord em 1984, com a conquista de uma surpreendente dobradinha. Esta conquista foi particularmente marcante, pois mostrou que mesmo no fim da sua carreira, Cruyff ainda era capaz de fazer a diferença em campo. Após o fim da sua carreira como jogador, iniciou uma das carreiras de treinador mais influentes de sempre. De volta ao Ajax e mais tarde no Barcelona, Cruyff levou as suas ideias inovadoras para o banco, implementando um estilo de jogo ofensivo e de posse de bola que seria a base de sucesso do clube catalão nas décadas seguintes. O Dream Team de Cruyff nos Blaugrana conquistou 4 campeonatos espanhóis consecutivos e venceu a sua primeira Taça dos Clubes Campeões Europeus em 1992. Mais que isso, Cruyff plantou as sementes para o estilo de jogo que definiria o Barcelona e a seleção espanhola nos anos 2000, conhecido como Tiki-Taka. Não foi apenas um grande jogador e treinador, foi um pensador do futebol. Alguém que acreditava que o jogo devia ser jogado de forma bonita, com inteligência e estilo. As suas ideias influenciaram gerações de treinadores e jogadores e o seu legado vive através de clubes como o seu Barça e o Ajax, que continuam a praticar um futebol que segue as suas filosofias. Cruyff redefiniu o futebol moderno e, mais do que isso, transformou-se numa lenda do desporto.

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1: São 8h51.
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3: O IFK Gotemburgo, fundado em 1904, é um dos clubes mais bem-sucedidos e tradicionais da Suécia. Com sede em Gotemburgo, a equipa faz parte da elite do futebol sueco e possui uma rica história de conquistas, tanto no plano doméstico como no internacional. Nos primeiros anos, o Gotemburgo rapidamente se destacou no futebol do país. Em 1908, apenas 4 anos após a sua fundação, o clube conquistou o seu primeiro título da Svenska Mästerkuppen, o título do campeonato sueco da época. Ao longo das décadas seguintes, o clube continuou a ser uma força dominante, conquistando vários títulos nacionais e consolidando-se como uma referência no futebol do país. A década de 1980 é considerada a era de ouro do IFK Gotemburgo. Durante esse período, o clube alcançou um feito que o catapultou para o cenário internacional, a conquista da Taça UEFA. Em 1982, sob o comando do treinador Sven-Göran Eriksson, o Gotemburgo surpreendeu a Europa ao vencer a competição, derrotando o poderoso Hamburgo na final com o agregado de 4-0. 5 anos depois, em 1987, o Gotemburgo voltou a brilhar na Taça UEFA, conquistando novamente o troféu. Desta vez, a equipa sueca venceu o Dundee United, da Escócia, na final, com um resultado global de 2-1. Esta dupla conquista internacional, somada ao sucesso doméstico, fez com que o clube se tornasse uma referência no futebol europeu durante a década de 1980. Além do sucesso nas competições europeias, o Gotemburgo manteve a sua hegemonia no futebol sueco ao longo dos anos. Com mais de 18 títulos da Allsvenskan, o clube é um dos maiores vencedores do campeonato do país. Entre 1990 e 1996, o Gotemburgo venceu o campeonato por 6 vezes, reforçando o seu estatuto como uma das equipas mais dominantes do futebol da Escandinávia, e durante esse período o clube também participou em várias edições da Liga dos Campeões, alcançando os quartos de final em 1995. Apesar do seu sucesso histórico, o Gotemburgo enfrentou dificuldades nas décadas seguintes, com uma crise financeira e uma queda de rendimento desportivo. Contudo, conseguiu reerguer-se e em 2007 voltou a conquistar o campeonato sueco, pondo fim a um jejum de 11 anos sem títulos. Nos últimos anos, o Gotemburgo tem lutado para retomar o seu lugar entre as melhores equipas da Suécia, mas o seu legado de conquistas e a sua tradição continuam a fazer do clube um dos maiores do futebol. O Gotemburgo é o único clube sueco a ter conquistado 2 taças UEFA, um feito que o coloca entre os grandes clubes europeus. A sua capacidade de competir de igual para igual com equipas das principais ligas europeias, especialmente durante a década de 80, faz do clube um dos nomes mais respeitados do futebol sueco e escandinavo.
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2: E está agora na hora de trazer mais um grande feito histórico à Golo FM.
3: O Campeonato da Europa de 2016 ficará para sempre gravado na memória de Portugal como o momento mais glorioso da sua história desportiva. Realizado em França, este torneio trouxe à nação lusa o seu primeiro grande título internacional, conquistado de forma épica e inesperada. Para a equipa portuguesa, liderada por Fernando Santos, a caminhada até à vitória foi marcada por uma narrativa única, onde o espírito de resiliência e união prevaleceu sobre todas as probabilidades. Portugal começou o Euro 2016 com a expectativa de chegar às fases mais avançadas, mas poucos poderiam prever o percurso invulgar que acabaria por seguir. Inserida no Grupo F, juntamente com a Islândia, a Áustria e a Hungria, a nossa seleção não conseguiu vencer nenhum dos 3 jogos da fase de grupos. Empates contra a Islândia, 1 golo, contra a Áustria, 0, e contra a Hungria, 3, deixaram a equipa no terceiro lugar do grupo, passando à fase seguinte como uma das melhores terceiras classificadas. Apesar de não encantar no início, Fernando Santos tinha uma confiança inabalável.
5: Eu já disse à minha família, só vou dia 11 para Portugal. E vou lá e vou ser recebido em festa.
3: A partida dos oitavos de final, Portugal começou a construir o seu caminho rumo à história, mantendo o padrão de jogos equilibrados. Frente à Croácia, um dos adversários mais fortes do torneio, a seleção portuguesa venceu por 1-0 no prolongamento, graças a um golo de Ricardo Quaresma. Nos quartos de final, a Polónia foi o adversário, num jogo que terminou empatado a um golo após 120 minutos. A decisão seguiu para as grandes penalidades, onde Rui Patrício brilhou, garantindo a passagem às meias finais. Já nessa mesma partida, Portugal finalmente conseguiu uma vitória mais expressiva, derrotando o país de Gales por 2-0. Cristiano Ronaldo e Nani foram os autores dos golos que levaram a seleção à segunda final do Europeu, depois da dolorosa derrota em 2004. Desta vez o adversário era a anfitriã França, com o apoio da sua fervorosa claque e jogadores de grande qualidade, como Antoine Griezmann, o melhor marcador da competição. A grande final disputada no Stade de França, 10 de julho de 2016, começou de forma dramática para Portugal. Aos 25 minutos, Cristiano Ronaldo, capitão de equipa, foi forçado a sair lesionado após um choque com Dimitri Payet. As esperanças de Portugal pareciam desvanecer-se, mas foi neste momento que a verdadeira força do grupo se revelou. Liderada em campo por jogadores como Pepe, Rui Patrício e um inspirado Éder, a seleção portuguesa resistiu aos ataques franceses que encontraram em Rui Patrício um intransponível. O tempo regulamentar terminou sem golos e o jogo seguiu para prolongamento. No minuto 109, o momento histórico chegou. Éder, muitas vezes criticado e subvalorizado, recebeu a bola fora da área, resistiu à marcação de Koscielny e disparou um remate potente e colocado, batendo o Hugo Lloris.
5: Quem bola gritar mais alto somos nós, somos Portugal! A bola está na seleção portuguesa, só dá Portugal nesta segunda parte do programa. Bola para João Matiga, atenção na Portugal, turma central Éder, já ajeitou Éder, já ajeitou, já passou a Éder, vai a gente matar
3: Portugal estava na frente. O golo de Éder Zito, inesperado mas glorioso, foi suficiente para dar a Portugal a vitória por 1-0 e garantir o tão desejado título europeu. Pela primeira vez, a seleção lusa erguia um troféu internacional, num momento que ficará para sempre na história do futebol, com Cristiano Ronaldo e Fernando Santos a levantarem o troféu em conjunto, com lágrimas de felicidade. O Euro 2016 provou que no futebol o caminho até à glória nem sempre é linear. Mais importante do que a forma como se começa é a capacidade de superar obstáculos e acreditar até ao final. Com esta vitória, o nosso país consolidou-se como uma das grandes potências do futebol europeu e a conquista de 2016 será sempre lembrada como um símbolo de coragem e determinação, bem à homenagem aos contos lusitanos.

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1: São 8 da manhã e 59 minutos.
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5: O mundo do futebol está com os olhos postos em Madrid. Decorreram este domingo as eleições presidenciais do Real Madrid e o grande trunfo eleitoral de Florentino Pérez promete abalar o mercado europeu. O regresso de José Mourinho, o treinador português de 63 anos que se encontrava ao comando do Benfica, tem tudo alinhavado para ser apresentado no Santiago Bernabéu. A SAD do Benfica já enviou um comunicado oficial à CMVM a confirmar que o Real Madrid manifestou a firme intenção debater a cláusula de rescisão de 15 milhões de euros para libertar o técnico. Mourinho chega para suceder a Álvaro Arbeloa e já se despediu dos encarnados. Florentino Pérez usou o nome do técnico português como a grande bandeira da sua candidatura contra Henrique Riquelme, prometendo ainda um investimento galáctico de 150 milhões de euros para o meio-campo. Na Luz, a sucessão está cautelada. As informações apontam para que Marco Silva, ex-Fulham, assuma o comando das Águias nas próximas épocas, assim que a saída de Mourinho seja oficializada pelas duas partes. Faltam poucos dias para o arranque do Mundial 2026 e a Seleção Nacional já treina na máxima força na cidade do futebol, em Oeiras. Os jogadores da Seleção Nacional cumpriram sessão de treino de recuperação na manhã deste domingo, que já contou com a presença dos campeões europeus do Paris Saint-Germain e de Matheus Nunes, Vitinha, Gonçalo Ramos, Nuno Mendes, João Neves, que assistiram no Estádio Nacional ao Portugal-Chile, e Matheus Nunes, já recuperado também do problema gástrico que o afetou nos últimos dias. Trabalharam assim também à tarde no relevado da cidade do futebol. Destaque ainda para o almoço de convívio que juntou as famílias dos jogadores, equipas técnica e staff da Seleção Nacional. Roberto Martínez tem agora todo o plantel disponível para o treino que está marcado para as 18 horas desta segunda-feira. Uma hora antes, um jogador vai falar aos jornalistas em conferência de imprensa que, já sabe, vai poder acompanhar aqui na primeira Rádio Desporto. Portugal vai ter mais um jogo de preparação antes de rumar ao Mundial, defrontando a Nigéria no dia 10 deste mês, em Leiria, a partir das 20h45, também com relato aqui na Gol FM. Ainda sobre a seleção, o antigo timoneiro nacional Paulo Bento analisou o momento da equipa das esquinas. Em declarações prestadas este domingo, o técnico colocou Portugal no grupo restrito dos principais candidatos a erguer o troféu planetário. No entanto, Paulo Bento deixou um aviso sério à navegação, sublinhou a importância de gerir as expectativas e manter um foco absoluto na coesão tática e mental do grupo, frisando que a fase de grupos do Mundial esconde sempre surpresas e partidas de elevado risco para os favoritos, que facilitem na abordagem. Uma nota de enorme preocupação também que chega do futebol internacional: o encontro amigável de preparação para o Mundial entre as seleções da Dinamarca e da Ucrânia foi abruptamente cancelado este domingo devido a um susto tremendo. O internacional dinamarquês Christian Eriksen caiu inanimado no relvado durante o decorrer da partida. As equipas médicas assistiram prontamente o médio no local e, perante o cenário de enorme angústia vivida recebida por jogadores e adeptos no estádio, a organização decidiu dar o jogo por terminado. Lembre-se que o atleta já tinha sofrido um episódio cardíaco grave no Europeu de 2021, gerando agora uma nova onda de solidariedade no desporto mundial. No mercado de transferências internacional, o dia ficou marcado pelo anúncio oficial da chicotada psicológica no Feyenoord. Robin van Persie foi formalmente despedido do comando técnico do emblema de Roterdão. O histórico antigo avançado neerlandês não resistiu à quebra de rendimento e à perda de objetivos internos do clube na reta final da temporada. A direção do Feyenoord já procura uma nova solução para atacar a próxima época desportiva, num dia em que os escritórios dos principais clubes europeus começam a registar movimentações intensas com o fecho dos campeonatos. Os novos talentos da Europa. A seleção de Itália sagrou-se também este domingo campeã europeia de futebol no escalão de sub-17, numa final imprópria para cardíacos, diante da congénere da Bélgica. O jogo terminou com uma igualdade a uma bola no tempo regulamentar. A decisão seguiu depois para a marcação das grandes penalidades, onde a eficácia e a frieza dos jovens transalpinos ditaram a vitória por 4-3. É mais um título para a formação italiana, que confirma a excelente saúde das suas camadas jovens. Arrancou ao rubro a grande final do Campeonato Nacional de Basquetebol. O Benfica bateu o Futebol Clube do Porto no primeiro jogo desta série decisiva, que vai atribuir o título de campeão. Num clássico pautado pelo enorme equilíbrio tático e intensidade física, as águias conseguiram superiorizar-se nos momentos decisivos do último quarto, garantindo uma vitória importantíssima em casa por margem curta. O Benfica adianta-se assim na frente da eliminatória e coloca a pressão do lado dos dragões para o segundo embate da final. No ténis, o dia foi histórico na terra batida de Paris. O alemão Alexander Zverev, número 3 da hierarquia mundial, conquistou finalmente o seu primeiro título do Grand Slam da carreira ao vencer o torneio de Roland Garros. A final foi uma autêntica maratona de 5 sets contra a grande surpresa do torneio, o italiano Flavio Cobali. Zverev demonstrou uma capacidade física e mental impressionante para dar a volta aos momentos de maior fulgor de Cobali, fechando o encontro ao fim de mais de 4 horas de jogo intenso sob o aplauso de pé do público em Paris. No desporto motorizado, o domingo foi de festa rija para Marc Márquez. O piloto espanhol da Ducati venceu de forma categórica o Grande Prémio da Hungria de MotoGP, alcançando a mítica marca de 100 vitórias na sua carreira do Mundial de Motociclismo. Márquez aproveitou com maestria as quedas e desistências de 2 primeiros classificados do Campeonato Mundial para somar a pontuação máxima e reentrar de forma direta e acesa na discussão pelo título mundial de pilotos, relançando a temporada. Pelo handball feminino, o Benfica coroou uma época absolutamente memorável. As encarnadas conquistaram a Taça de Portugal este domingo, carimbando uma época perfeita, onde juntaram o troféu à conquista do pentacampeonato nacional e da supertaça. É o domínio total das águias no panorama do handball feminino português, que celebram assim mais um troféu para o Museu do Clube. O Sporting sagrou-se este domingo também vencedor da Taça de Portugal de handebol masculino, carimbando a terceira dobradinha consecutiva numa final absolutamente épica e imprópria para cardíacos, realizada em Alcobaça. Os Leões venceram o eterno rival Benfica por 41-39 após prolongamento. O Benfica operou uma reviravolta fantástica na segunda parte, recuperando de 5 golos de desvantagem e forçando o empate a 35 golos no tempo regulamentar. No prolongamento, o Sporting foi mais forte e consegue assim a 20ª Taça de Portugal no historial, que fecha a época interna sem qualquer derrota. Ainda de verde e branco, os Leões qualificaram-se para a grande final da Liga em Futsal após a segunda vitória em 3 jogos com o Sporting de Braga nas meias finais da competição. Este domingo em Alvalade, os Leões arrumaram as contas com os Minhotos, vencendo por 5-2 no pavilhão João Rocha. Com uma vitória para cada lado num duelo à melhor de 3, este desafio resultava num tudo ou nada para ambas as equipas, com os campeões europeus europeus em título a puxarem dos galões para marcarem duelo com o Benfica no play-off da final. Resolvida esta meia-final, o Sporting segue então para a decisão do troféu, juntamente com o Benfica, que eliminou os Leões de Porto Salvo com duas vitórias noutros tantos jogos desta semifinal. A final tem pontapé de saída no próximo sábado, em casa do Benfica.
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0: A versatilidade é uma marca dos melhores, que podem jogar em várias posições e adaptar-se a diferentes sistemas de jogo. É o perfil do jogador que destacamos agora na primeira Rádio Desporto.
1: 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Mohamed Salah, nascido a 15 de junho de 1992 em Nagrig, Egito, é um avançado amplamente reconhecido pela sua velocidade, habilidade e capacidade de finalização. Iniciou a sua carreira profissional no Elmo Calgun, antes de se transferir para o Basileia em 2012, onde rapidamente se destacou na Suíça. O sucesso no Basileia levou Salah a uma transferência para o Chelsea em 2014, mas encontrou mais destaque na Fiorentina e, subsequentemente, na Roma, na Série A italiana. Em Itália, Salah solidificou a sua reputação como um dos melhores extremos da Europa, o que lhe valeu uma transferência para o Liverpool em 2017. Nos Reds, o jogador teve um impacto imediato. Na sua primeira temporada, marcou 32 golos na Premier League, estabelecendo um novo recorde de golos numa única temporada. Salah desempenhou um papel crucial na conquista da Liga dos Campeões em 2019 e da Premier League em 2020, sendo um dos principais marcadores e assistentes da equipa. A sua capacidade de marcar golos em momentos decisivos e a sua consistência ao longo das temporadas foram fundamentais para o sucesso do Liverpool. Além da sua carreira a nível de clubes, Salah é um pilar na seleção egípcia, representando o seu país em competições internacionais como o CAN e o Campeonato do Mundo. Atualmente continua a ser um dos jogadores mais influentes da formação inglesa e um dos melhores avançados do mundo, mantendo a sua forma impressionante e contribuindo significativamente para a equipa.
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0: Agora nesta emissão seguimos com os craques da Liga Portuguesa, aqueles que mais se destacaram. O talento desses craques imortalizou-os, mas a vida pós-carreira nem sempre é fácil e alguns enfrentam também desafios em manter a mesma relevância. É para ouvirmos também aqui nestas emissões da primeira Rádio Desporto esses craques que mais se destacaram na Liga Portuguesa.
1: Radamel Falcão, o avançado colombiano nascido em 1986, tornou-se uma das maiores referências ofensivas do Futebol Clube do Porto e do futebol europeu na década de 2010. Chegou ao clube português em 2009, vindo do River Plate, com o desafio de substituir Lisandro López, um avançado que tinha deixado uma marca forte no Porto. No entanto, Falcão rapidamente mostrou que estava à altura da responsabilidade, revelando uma capacidade goleadora e um instinto de finalização que o destacaram desde o início. Na sua primeira época com os Dragões, marcou 25 golos no campeonato, estabelecendo-se como uma das estrelas da equipa e conquistando o coração dos adeptos. A temporada seguinte, em 2010-2011, foi ainda mais memorável para Falcão e para o clube. Sob o comando de André Villas-Boas, o Futebol Clube do Porto alcançou uma campanha histórica, conquistando a Liga Europa, o campeonato, a Taça de Portugal e a Supertaça. Falcão foi absolutamente decisivo na campanha europeia, terminando a Liga Europa como o melhor marcador com 17 golos em 14 jogos, um recorde até hoje na competição. Na final contra o Braga, foi ele quem marcou o golo solitário que garantiu o título europeu aos Dragões, selando um dos momentos mais icónicos da sua carreira. O colombiano era conhecido pela sua presença constante na área e capacidade de decisão em jogos cruciais, sendo capaz de marcar tanto com os pés como com a cabeça, uma qualidade que o tornou um dos avançados mais temidos na Europa. Além dos golos, Falcão impressionava pela intensidade e dedicação em campo, características que fizeram dele um ídolo imediato para os adeptos portistas. A sua média de golos e a consistência nas exibições elevaram-no ao estatuto de uma das grandes figuras do clube na era moderna. No final da época de 2010-2011, depois de conquistar todos os títulos possíveis em Portugal, Falcão transferiu-se para o Atlético Madrid por uma quantia recorde para o clube espanhol na época. No entanto, o legado que deixou no Porto é inegável. Em apenas duas temporadas, o colombiano somou 72 golos em 87 jogos, um registro impressionante que o coloca entre os grandes avançados da história do clube. Ainda hoje é lembrado como um dos jogadores mais letais e talentosos que passaram pelo Futebol Clube do Porto e a sua mística como goleador permanece viva entre os adeptos. A passagem de Falcão pelos Dragões foi curta, mas profundamente marcante. A sua determinação, aliada a uma capacidade única de finalização, não só lhe renderam um lugar especial na história do clube, como também lançaram a sua carreira internacional. Em Portugal, Falcão é sinónimo de sucesso e conquista, sendo uma figura inesquecível para os esportistas e para o futebol nacional.
0: Vamos lá olhar agora para mais um craque mundial aqui na primeira Rádio Desporto.
1: Paolo Maldini, nascido a 26 de junho de 1968, é amplamente considerado um dos maiores jogadores de futebol de todos os tempos. A sua carreira foi inteiramente dedicada ao AC Milan, onde jogou durante 25 anos, tornando-se um ícone de longevidade e consistência. Filho de Cesare Maldini, uma lenda do futebol italiano, Paolo fez a sua estreia no AC Milan em 1985, com apenas 16 anos. Rapidamente se destacou pela sua maturidade e habilidade técnica, jogando inicialmente como lateral direito antes de se afirmar como lateral esquerdo, a posição pela qual ficaria famoso. Desde cedo, Maldini demonstrou uma grande capacidade defensiva, combinando velocidade, inteligência tática e uma leitura de jogo extraordinária. Durante as décadas de 1980 e 90, Maldini foi peça fundamental em algumas das equipas mais dominantes da história do futebol. Sob o comando de treinadores como Arrigo Sacchi e Fabio Capello, Maldini integrou uma defesa lendária ao lado de jogadores como Franco Baresi, Alessandro Costacurta e Mauro Tassotti. A solidez defensiva deste quarteto ajudou o Milan a conquistar inúmeros títulos, incluindo 7 da Série A e 5 Ligas dos Campeões. Entre 1988 e 1994, o Milan dominou o futebol europeu e Maldini foi um dos líderes dessa hegemonia. Na segunda metade da sua carreira, fez uma transição gradual para a posição de defesa central, onde continuou a exibir o mesmo nível de excelência. Mesmo com a idade avançada, manteve-se como uma das grandes figuras do futebol mundial, ele que já era conhecido pela sua incrível capacidade de manter a forma física, o que lhe permitiu jogar até aos 41 anos de idade. Apesar do sucesso a nível de clubes, a carreira internacional de Maldini não foi tão frutífera em termos de títulos. Representou a seleção italiana em 126 partidas, disputando 4 campeonatos do mundo e 3 campeonatos da Europa. Esteve perto de levantar troféus em várias ocasiões, destacando-se as finais perdidas no Mundial de 1994 e no Euro 2000. Mesmo sem um título internacional, Maldini foi sempre um líder exemplar na defesa da Itália, sendo o capitão durante muitos anos. Retirou-se em 2009, depois de uma carreira extraordinária, na qual somou mais de 1000 partidas como profissional, a maioria no Milan. A sua camisola número 3 foi retirada em sua homenagem, como reconhecimento pelo contributo incomparável ao clube. É visto como um dos jogadores mais leais da história, tendo rejeitado várias ofertas milionárias para continuar a representar os rossoneri ao longo da carreira. Maldini ficou também conhecido pelo seu comportamento ético e pela sua liderança silenciosa, sendo respeitado por colegas e adversários. Em 2018, regressou ao Milan para integrar a estrutura diretiva do clube, ajudando a orientar uma nova geração de jogadores. Com uma carreira repleta de conquistas, Paolo Maldini é sinónimo de dedicação, lealdade e excelência, com poucos jogadores a marcarem tanto a história de um único clube como ele fez no AC Milan. O seu nome será eternamente ligado ao sucesso dos rossoneri e ao legado do futebol mundial.
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0: A história do futebol europeu está repleta de equipas que brilharam intensamente, mas que hoje enfrentam dificuldades para recuperar a antiga glória. São os gigantes adormecidos, para ouvir aqui na primeira Rádio Desporto, todos os dias também com o Hugo Taveira.
1: O Notts County, fundado em 1862 em Nottingham, na Inglaterra, é amplamente reconhecido como o clube de futebol profissional mais antigo do mundo. A sua longevidade e o seu papel pioneiro fazem do Notts County uma verdadeira relíquia do desporto, com uma história cheia de curiosidades e momentos marcantes. Este clube foi uma das 12 equipas fundadoras da Football League em 1888, uma competição que ajudou a moldar o futebol inglês e internacional, e até hoje os seus adeptos orgulham-se do contributo histórico que o clube deu ao desporto. O Notts County joga no estádio Meadow Lane, localizado junto ao rio Trent, que é um dos mais antigos recintos de Inglaterra, com capacidade para cerca de 19 mil pessoas. O estádio é conhecido pela proximidade ao City Ground, casa do rival Nottingham Forest, com quem o Notts County mantém uma rivalidade amigável e peculiar. O derby de Nottingham, embora atualmente menos frequente devido às diferentes divisões em que as equipas jogam, permanece especial para os adeptos de ambas as equipas. Em várias ocasiões, os adeptos dos dois clubes têm até partilhado o mesmo estádio, fortalecendo uma relação única que raramente se vê em rivalidades locais. Uma das curiosidades mais marcantes sobre Notts County é a sua ligação com a Juventus. Nos primórdios do clube italiano, em 1903, a equipa de Turim adotou as cores preto e branco do Notts como homenagem. Um jogador inglês 2003 que tinha um amigo no clube italiano, enviou equipamentos listrados à Juventus, criando um elo que permanece até hoje. Em 2011, quando a Juve inaugurou o seu novo estádio, o Notts County foi convidado para o jogo especial contra a equipe italiana, simbolizando essa ligação histórica e rara entre clubes de países diferentes. Ao longo da sua história, o emblema experienciou altos e baixos, oscilando entre divisões e atravessando várias crises financeiras. Em 1894, o Notts County alcançou um dos seus maiores feitos ao vencer a FA Cup, derrotando o Bolton Wanderers por 4-1 e tornando-se a primeira equipa fora da primeira divisão a conquistar a famosa taça. No entanto, as décadas seguintes foram desafiantes, com o clube a descer às divisões inferiores, onde permaneceu por grande parte da sua existência. Em 2019, o Notts County enfrentou um dos momentos mais difíceis da sua história ao ser despromovido da Football League para a National League, já não profissional, o quinto escalão do futebol inglês pela primeira vez em 157 anos. No entanto, mesmo nos tempos mais sombrios, a lealdade dos seus adeptos manteve-se firme e ajudou a equipa a regressar a esse mesmo futebol profissional, ocupando atualmente um lugar na League 2, a quarta divisão do futebol inglês. Conhecidos pela sua dedicação, os adeptos do Notts County continuaram a apoiar o clube em massa, orgulhosos do seu estatuto de pioneiros do futebol e determinados em devolvê-lo às grandes conquistas. A paixão pelo Notts County transcende as suas vitórias e derrotas, com a sua base de adeptos a valorizar o peso histórico e o papel único do clube no futebol mundial. Hoje o Notts County continua a lutar para voltar ao topo, mas permanece, antes de tudo, uma verdadeira instituição do futebol.
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2: Vamos a seguir estando orgullosos del Estadio Santiago Bernabéu, del mejor estadio del mundo. 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
4: 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O mal mundial será, obviamente, não chegar acima dos quartos de final.
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0: São 9h23.
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0: potências no futebol jovem a nível mundial. A competição foi realizada em Portugal entre os dias 14 e 30 de junho de 1991, o que aumentou ainda mais a responsabilidade e expectativa sobre a equipa portuguesa. Disputado em cidades como Lisboa, Porto e Braga, entre outras, o torneio reuniu as melhores seleções sub-20 mundiais. Portugal, já com o peso de ser o atual campeão, tinha no seu plantel jogadores talentosos que seriam determinantes para repetir o feito de 89. A campanha portuguesa no Mundial de Sub-20 começou com uma fase de grupos onde o país enfrentou equipas como a Argentina, a Coreia do Sul e a Irlanda do Norte. Portugal terminou esta fase no segundo lugar do grupo, que garantiu a passagem para a fase a eliminar. Desde logo, a solidez defensiva e a coesão do grupo de jogadores começaram a destacar-se como pilares fundamentais da equipa, que era orientada à altura por Carlos Queiroz. Nos quartos de final, Portugal enfrentou o México e conseguiu uma vitória convincente por 2-1, assegurando a passagem às semifinais. O desafio seguinte foi contra a Austrália, num jogo extremamente equilibrado e emocionante, que terminou com uma vitória de 1-0 para Portugal, graças a um golo decisivo do avançado Tony, levando assim os jovens portugueses à final do torneio. A grande final foi disputada a 30 de junho de 1991, no Estádio da Luz, em Lisboa, diante de uma enchente de adeptos que aguardavam ansiosamente por mais um título mundial. O adversário foi o Brasil, uma das potências tradicionais do futebol, o que aumentava o grau de dificuldade da partida. O jogo foi extremamente estático e disputado, terminando empatado 0-0 após o tempo regulamentar e o prolongamento. A decisão seguiu-se então para grandes penalidades, onde o guarda-redes português Sérgio Leite se destacou, defendendo dois penaltis e ajudando Portugal a vencer por 4-2. Este momento ficou marcado na memória de todos os adeptos e Portugal sagrou-se bicampeão mundial de sub-20. Este torneio destacou-se não apenas pelo título, mas também pelo surgimento dos jogadores que viriam a ter carreiras notáveis no futebol profissional. Entre os nomes mais proeminentes da equipa estavam Jorge Costa, que viria a ser uma lenda no futebol do Porto, João Pinto, que brilhou no Benfica e Sporting, e Emílio Peixe, que foi eleito o melhor jogador do torneio, recebendo a bola de ouro da competição. A vitória no Mundial de Sub-20 de 1991 consolidou a reputação de Carlos Queiroz como um dos principais responsáveis pelo desenvolvimento das camadas jovens do futebol português. Este triunfo ajudou também a criar uma base sólida de jogadores que mais tarde formariam a espinha dorsal da seleção nacional principal. Portugal, com esta vitória, tornou-se apenas o quarto país a vencer dois títulos consecutivos do Mundial de Sub-20, um título que até hoje continua a ser celebrado como um dos maiores êxitos da história do futebol português. Essa geração de ouro trouxe um novo fôlego para o futebol em Portugal e inspirou as futuras gerações, preparando o caminho para o sucesso que a seleção principal alcançaria nas décadas seguintes.
1: Através da marca de grande qualidade após um 0-0 no final dos 90 minutos e do prolongamento. Portugal a revalidar o seu título de campeão do mundo. E está o capitão João Vieira Pinto e agora Carlos Queiroz também, que merece empunhar este troféu.
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4: São 9 da manhã e 28 minutos.
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8: O mundo do futebol está com os olhos postos em Madrid. Decorreram este domingo as eleições presidenciais do Real Madrid e o grande trunfo eleitoral de Florentino Pérez promete abalar o mercado europeu. O regresso de José Mourinho, o treinador português de 63 anos que se encontrava ao comando do Benfica, tem tudo alinhavado

0: Para ser apresentado no Santiago Bernabéu, a SAD do Benfica já enviou um comunicado oficial aos merengues há mais de duas décadas, reconhecendo o sucesso desportivo e financeiro alcançado durante os seus mandatos. O atual presidente obteve 21.741 votos, o que representa 65% contra os 11.814 votos do empresário de Alicante, Henrique Riquelme, correspondendo a 35% da votação. Com esta vitória, Florentino Pérez assegura a continuidade do projeto que tem permitido ao Real Madrid manter-se entre os clubes mais poderosos e titulados do mundo. Entre os principais desafios para os próximos anos estão a consolidação do plantel, que será liderado por José Mourinho.
1: Ha sido una jornada electoral brillante, donde los socios se han expresado libremente para decidir el destino del mejor club de la historia. Este es el Real Madrid que todos queremos, un Real Madrid independiente, un Real Madrid sin miedo a los retos y a los desafíos. Aquí sigo. Los socios me conocen, aquí estoy para defender al Real Madrid. Vamos a seguir trabajando para que el Real Madrid siga ganando títulos. Vamos a seguir estando orgullosos del Estadio Santiago Bernabéu, del mejor estadio del mundo. Orgulloso de tener a los mejores jugadores del mundo. Orgullosos de que vuelva uno de los mejores entrenadores del mundo, un madridista como es José Mourinho.
0: Além de José Mourinho, também Pep se pode juntar à equipa técnica do treinador. O antigo central português de 43 anos estará bem posicionado para abraçar a primeira aventura como adjunto. Pep conhece bem o clube, o antigo central esteve 10 temporadas ao serviço do emblema espanhol, onde conquistou, entre outros, 3 ligas dos campeões. Durante este período foi também treinado por José Mourinho entre 2010 e 2013. Faltam poucos dias para o arranque do Mundial 2026 e a Seleção Nacional já treina na máxima força na cidade do futebol em Oeiras. Os jogadores da Seleção Nacional cumpriram sessão de treino de recuperação na manhã deste domingo, que já contou com a presença dos campeões europeus do Paris Saint-Germain e de Matheus Nunes, Vitinha, Gonçalo Ramos, Nuno Mendes, João Neves, que assistiram no Estádio Nacional ao Portugal-Chile, e Matheus Nunes, já recuperado também do problema gástrico que o afetou nos últimos dias. Trabalharam assim também à tarde no relevado da cidade do futebol. Destaque ainda para o almoço de convívio que juntou as famílias dos jogadores, equipas técnica e staff da Seleção Nacional. Roberto Martínez tem agora todo o plantel disponível para o treino que está marcado para as 18 horas desta segunda-feira. Uma hora antes, um jogador vai falar aos jornalistas em conferência de imprensa que, já sabe, vai poder acompanhar aqui na primeira Rádio Desporto. Portugal vai ter mais um jogo de preparação antes de rumar ao Mundial, defrontando a Nigéria no dia 10 deste mês em Leiria, a partir das 20h45, também com relato aqui na Gol FM. Ainda sobre a seleção, o antigo timoneiro nacional Paulo Bento analisou o momento da equipa das esquinas. Em declarações prestadas este domingo, o técnico colocou Portugal no grupo restrito dos principais candidatos a erguer o troféu planetário. No entanto, Paulo Bento deixou um aviso sério à navegação, sublinhou a importância de gerir as expectativas e manter um foco absoluto na coesão tática e mental do grupo, frisando que a fase de grupos do Mundial esconde sempre surpresas e partidas de elevado risco para os favoritos, que facilitem na abordagem. Uma nota de enorme preocupação também que chega do futebol internacional: o encontro amigável de preparação para o Mundial entre as seleções da Dinamarca e da Ucrânia foi abruptamente cancelado este domingo devido a um susto tremendo. O internacional dinamarquês Christian Eriksen caiu inanimado no relevado durante o decorrer da partida. As equipas médicas assistiram prontamente o médio no local e, perante o cenário de enorme angústia vivida por jogadores e adeptos no estádio, a organização decidiu dar o jogo por terminado. Lembre-se que o atleta já tinha sofrido um episódio cardíaco grave no Europeu de 2021, gerando agora uma nova onda de solidariedade no desporto mundial. No mercado de transferências internacional, o dia ficou marcado pelo anúncio oficial da chicotada psicológica no Feyenoord. Robin van Persie foi formalmente despedido do comando técnico do emblema de Roterdão. O histórico antigo avançado neerlandês não resistiu à quebra de rendimento e à perda de objetivos internos do clube na reta final da temporada. A direção do Feyenoord já procura uma nova solução para atacar a próxima época desportiva, num dia em que os escritórios dos principais clubes europeus começam a registar movimentações intensas com o fecho dos campeonatos. Os novos talentos da Europa. A seleção de Itália sagrou-se também este domingo campeã europeia de futebol no escalão de sub-17, numa final imprópria para cardíacos, diante da congénere da Bélgica. O jogo terminou com uma igualdade a uma bola no tempo regulamentar. A decisão seguiu depois para a marcação das grandes penalidades, onde a eficácia e a frieza dos jovens transalpinos ditaram a vitória por 4-3. É mais um título para a formação italiana, que confirma a excelente saúde das suas camadas jovens. Arrancou ao rubro a grande final do Campeonato Nacional de Basquetebol. O Benfica bateu o Futebol Clube do Porto no primeiro jogo desta série decisiva, que vai atribuir o título de campeão. Num clássico pautado pelo enorme equilíbrio tático e intensidade física, as Águias conseguiram superiorizar-se nos momentos decisivos do último quarto, garantindo uma vitória importantíssima em casa por margem curta. O Benfica adianta-se assim na frente da eliminatória e coloca a pressão do lado dos Dragões para o segundo embate da final. No ténis, o dia foi histórico na terra batida de Paris. O alemão Alexander Zverev, número 3 da hierarquia mundial, conquistou finalmente o seu primeiro título do Grand Slam da carreira ao vencer o torneio de Roland Garros. A final foi uma autêntica maratona de 5 sets contra a grande surpresa do torneio, o italiano Flavio Cobolli. Zverev demonstrou uma capacidade física mental impressionante para dar a volta aos momentos de maior fulgor de Cobolli, fechando o encontro ao fim de mais de 4 horas de jogo intenso sob o aplauso de pé do público em Paris. No desporto motorizado, o domingo foi de festa rija para Marc Márquez. O piloto espanhol da Ducati venceu de forma categórica o Grande Prémio da Hungria de MotoGP, alcançando a mítica marca de 100 vitórias na sua carreira do Mundial de Motociclismo. Márquez aproveitou com maestria as quedas e desistências de 2 primeiros classificados do Campeonato Mundial para somar a pontuação máxima e reentrar de forma direta e acesa na discussão pelo título mundial de pilotos, relançando a temporada. Pelo handebol feminino, o Benfica coroou uma época absolutamente memorável. As encarnadas conquistaram a Taça de Portugal este domingo, carimbando uma época perfeita, onde juntaram o troféu à conquista do pentacampeonato nacional e da supertaça. É o domínio total das Águias no panorama do handebol feminino português, que celebram assim mais um troféu para o Museu do Clube. O Sporting sagrou-se este domingo também vencedor da Taça de Portugal de handebol masculino, carimbando a terceira dobradinha consecutiva numa final absolutamente épica e imprópria para cardíacos, realizada em Alcobaça. Os Leões venceram o eterno rival Benfica por 41-39 após prolongamento. O Benfica operou uma reviravolta fantástica na segunda parte, recuperando de 5 golos de desvantagem e forçando o empate a 35.
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11: O jogador ideal sabe equilibrar disciplina e criatividade, sendo imprevisível nos momentos decisivos. É para ouvir também todos os dias, aqui na Primeira Rádio Desporto, o perfil do jogador.
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13: Federico Di Marco, nascido a 10 de novembro de 1997 em Milão, na Itália, é um lateral esquerdo conhecido pela sua velocidade, habilidades ofensivas e versatilidade. Iniciou a sua formação no Inter, onde fez a sua estreia profissional em 2016. Apesar de começar a carreira no clube do coração, Di Marco teve várias cedências por empréstimo para ganhar experiência. Passou por equipas como o Empoli e o Parma, onde se destacou pela sua capacidade de cruzamento e dinamismo. No Parma jogou uma temporada importante, ajudando o clube a alcançar a estabilidade na Série A. Já em 2019 regressou ao Inter de Milão, onde começou a estabelecer-se como um jogador fundamental. Di Marco tornou-se uma peça-chave no esquema do treinador Simone Inzaghi, destacando-se pela sua capacidade de atacar pelas alas e de contribuir com assistências e golos. A sua habilidade para jogar tanto como lateral como como ala permitiu-lhe ser uma adição valiosa para o Inter, que conquistou o campeonato italiano em 2020-2021 e ainda em 2023-2024. Nos últimos anos continuou a ser uma presença importante na equipa, demonstrando consistência e contribuindo para as campanhas do Inter em várias competições. Além do seu sucesso a nível de clubes, Di Marco também começou a representar a seleção italiana, fazendo a sua estreia em 2021. A sua versatilidade e a qualidade do seu jogo foram amplamente reconhecidas, consolidando-o como um dos elementos da espinha dorsal da squadra azzurra.
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11: Os seus prémios, troféus, são apenas uma pequena amostra do impacto que tiveram com o seu legado a ultrapassar as fronteiras do desporto. Está na altura de trazermos mais um craque da Liga Portuguesa aqui à Primeira Rádio Desporto.
13: Fernando Peiroteu é um nome lendário na história do futebol português e mundial, especialmente pelos seus feitos incríveis com a camisola do Sporting Clube de Portugal. Natural de Umpata, Angola, Peiroteu nasceu a 10 de março de 1918, na então colónia portuguesa. O seu talento precoce começou a chamar a atenção ainda nas terras africanas, onde jogou pelo Sporting de Luanda e em 1937, aos 19 anos, deu um grande passo na sua carreira ao transferir-se para o Sporting em Portugal. Na capital portuguesa, Peiroteu tornou-se imortal no mundo do futebol. A sua estreia pelos Leões ocorreu em setembro de 1937 e desde o início ficou claro que estava ali um jogador especial. Com uma combinação imparável de força, velocidade e instinto para o golo, Peiroteu rapidamente começou a colecionar tentos. Apenas na sua primeira época marcou 34 golos, dando sinais do que viria a ser uma das mais prolíficas carreiras da história do futebol português. Durante 12 anos no Sporting, Peiroteu foi uma máquina de golos. Marcou 544 em 334 jogos oficiais, uma média impressionante de 1,62 golos por jogo, um recorde que ainda hoje não foi igualado por nenhum outro jogador. Nos cinco violinos, o célebre quinteto ofensivo do Sporting na década de 1940, Peiroteu desempenhou um papel fulcral. Juntamente com outros craques como Travassos, Vasquez, Albano e Jesus Correia, o avançado luso-angolano foi a peça mais letal desse ataque demolidor que proporcionou ao clube uma das suas épocas mais gloriosas. As façanhas de Peiroteu em campo levaram o Sporting a conquistar 5 campeonatos nacionais e várias taças de Portugal. Ele foi o principal responsável por catapultar os Leões para a ribalta do futebol português e o seu poder goleador era tal que, por exemplo, numa só partida frente ao Leça, marcou 9 golos, uma das maiores marcas de sempre num único jogo. O seu nome é inseparável da história do futebol em Portugal, não apenas pelos títulos coletivos, mas também pelas conquistas individuais. Peiroteu foi o melhor marcador do campeonato em 6 ocasiões, uma clara demonstração da sua consistência ao longo dos anos. Em 1949, após uma carreira repleta de sucesso, sucessos, surpreendeu o mundo ao anunciar a sua retirada com apenas 31 anos. A decisão foi inesperada, especialmente para alguém ainda no auge das suas capacidades físicas e técnicas. A explicação? Perroteu queria dedicar-se à sua família e aos negócios pessoais, numa altura em que o futebol ainda não proporcionava as condições financeiras de hoje. Apesar de se retirar jovem, Fernando Perroteu nunca foi esquecido. O seu legado como um dos maiores goleadores de todos os tempos perdura até hoje. Depois da carreira como jogador, ainda teve uma breve passagem como treinador, incluindo uma curta, mas marcante experiência como selecionador nacional em 1961. No entanto, foram os seus feitos como jogador que imortalizaram o seu nome no panteão dos grandes do futebol mundial. Fernando Perroteu não foi apenas um goleador extraordinário, foi o símbolo de uma era de ouro do futebol português. Os seus números falam por si e o seu impacto transcendeu gerações, inspirando avançados por todo o mundo.

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1: E agora seguimos com os craques mundiais neste produto 100% palavra.
2: Lothar Matthaus é uma das maiores lendas do futebol mundial, conhecido pela sua versatilidade, liderança e longevidade em campo. Nascido a 21 de março de 1961 em Erlangen, na Alemanha, Matthaus teve uma carreira que atravessou mais de duas décadas, acumulando títulos tanto a nível de clubes como de seleções. Ao longo da sua carreira, destacou-se pela sua capacidade de jogar em várias posições, desde médio centro a líbero, sempre com uma entrega impressionante e uma visão de jogo apurada. Matthaus é o jogador com mais internacionalizações pela seleção alemã, com 150, e é reconhecido como um dos jogadores mais completos da sua geração. O seu percurso começou no Borussia de Mönchengladbach, onde rapidamente deu nas vistas. Após destacar-se na Bundesliga, Matthaus foi convocado para a seleção alemã, ainda jovem, integrando o plantel no Campeonato Europeu de 1980, onde a Alemanha Ocidental se sagrou campeã. No entanto, foi com a transferência para o Bayern de Munique, em 1984, que Matthaus se tornou uma estrela mundial. Nos seus primeiros anos no Bayern, conquistou 3 títulos da Bundesliga, afirmando-se como um dos melhores médios do futebol europeu. O seu futebol dinâmico, capaz de atacar e defender com a mesma eficiência, e o seu poderoso remate tornaram-no uma peça essencial no meio-campo bávaro. A nível internacional, Matthaus foi protagonista em diversas competições, mas os mundiais foram o palco onde mais brilhou. Esteve presente em 5 campeonatos do mundo, um recorde para a época, e em 1986, na final contra a Argentina, Matthaus teve a tarefa ingrata de marcar Diego Maradona, um confronto icónico que ajudou a definir a rivalidade entre ambos. Embora a Alemanha Ocidental tenha perdido a final, o talento de Matthaus já era amplamente reconhecido. Em 1988, o jogador fez uma mudança para o futebol italiano, assinando pelo Inter de Milão, onde jogaria um papel fundamental. Sob o comando de Giovanni Trapattoni, Matthaus levou o Inter à conquista da Série A em 1988-89, quebrando um jejum de 9 anos. Essa equipa do Inter é lembrada como uma das mais fortes da história do clube, e Matthaus foi a principal estrela, ajudando também a conquistar a Supertaça de Itália e a Taça UEFA em 91. A sua passagem por Itália solidificou o seu estatuto de um dos melhores jogadores do mundo. Mas foi no Mundial de 1990 que Matthaus viveu o seu maior momento. Capitaneando a seleção da Alemanha Ocidental, liderou a equipa até à vitória, conquistando o troféu em Itália. Matthaus foi o grande maestro do meio-campo, com exibições de encher o olho, marcando 4 golos no torneio, incluindo um dos mais belos da sua carreira, frente à Jugoslávia. Na final, a Alemanha Ocidental derrotou a Argentina de Maradona por 1-0, ligando a derrota de 1986 e coroando Matthaus como campeão do mundo. Após este feito, foi premiado com a Bola de Ouro em 1990, consolidando o seu lugar na elite do futebol global. Matthaus regressou ao Bayern em 1992, já como uma lenda viva. Na sua segunda passagem pelo clube, continuou a brilhar e já numa fase mais tardia da carreira foi recuado para a posição de líbero, onde demonstrou a sua inteligência tática. Nos anos seguintes ajudou o Bayern a vencer mais 4 títulos da Bundesliga e a Taça UEFA em 1996, tendo ainda um último grande momento internacional no Euro de 1996, onde a Alemanha, já unificada, voltou a conquistar o título europeu. Embora já não fosse a figura central da equipa, o seu papel de líder foi decisivo. Aos 39 anos, Matthaus deu mais uma prova de longevidade, participando no Mundial de 1998, tornando-se o primeiro jogador a disputar 5 campeonatos do mundo. Encerrou a sua carreira internacional após o Euro 2000, mantendo o recorde de mais internacionalizações pela Alemanha. Continuou a jogar pelo Bayern até esse mesmo ano, antes de se despedir definitivamente do futebol no Metro Stars dos Estados Unidos. Lothar Matthaus é um nome que ressoa na história do futebol, não apenas pelas suas conquistas, mas também pelo espírito competitivo e capacidade de se reinventar ao longo de uma carreira tão longa. Com um impressionante total de 25 títulos conquistados, é uma verdadeira lenda do desporto.
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6: Estes jogadores maduros que chegaram a um processo de maturidade, que sabem que para alguns deles será a última grande oportunidade de conquistar uma grande competição. O mal mundial será, obviamente, não chegar acima dos quartos de final.
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7: Estamos a 10 minutos das 10 da manhã.
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7: os clubes que já foram gigantes na Europa agora encontram-se longe dos holofotes, adormecidos após décadas de domínio. É para ouvir também aqui na Primeira Rádio Desporto, neste produto 100% palavra, gigantes adormecidos todos os dias com o Hugo Taveira.
2: O Saint-Étienne, também conhecido como Le Vert, é uma das equipas mais lendárias do futebol francês. Fundado em 1919, o clube construiu uma história notável, especialmente nas décadas de 60 e 70, quando se tornou a principal potência do futebol em França. Com um total de 10 títulos da Ligue 1, o Saint-Étienne deteve o recorde de campeonatos durante várias décadas, uma marca que sublinha a sua importância no cenário desportivo nacional e que ainda assim foi perdida para o PSG, que agora soma 12. O caminho para a glória começou a ser traçado nos anos 50, mas foi na década de 60 que o clube realmente se afirmou como uma força dominante. Liderado por figuras icónicas como Aimé Jacquet e Robert Herbin, o Saint-Étienne conquistou 4 títulos da Ligue 1 entre 1964 e 1970, além de várias taças de França. Nos anos 70, já sob o comando de Robert Herbin, que assumiu o cargo de treinador após brilhar como jogador, o clube solidificou a sua hegemonia com mais 5 campeonatos até 1976. A época de ouro do Saint-Étienne culminou nesse mesmo ano, quando a equipa chegou à final da Taça dos Clubes Campeões Europeus. Numa campanha memorável, eliminaram equipas de grande qualidade, como o Dinamo Kiev e o PSV Eindhoven, antes de enfrentar o Bayern Munique na final disputada em Glasgow. Apesar do esforço e de uma exibição combativa, o Saint-Étienne perdeu por 1-0 com o golo de Franz Rott. As bolas que embateram nos postos durante o jogo tornaram-se lendárias, levando os adeptos a acreditar que, com balizas diferentes, o resultado teria sido outro. Apesar da derrota, o impacto da campanha europeia foi enorme. O Saint-Étienne tornou-se um símbolo de orgulho para o futebol francês e a equipa era idolatrada pelos seus adeptos. O Stade Geoffroy Guichard, apelidado de Le Chaudron, o Caldeirão em português, era um dos estádios mais intimidantes da Europa, onde a paixão dos adeptos criava um ambiente único. Nos anos 70, o clube contou com jogadores extraordinários como Dominique Rocheteau, Jacques Santini e Michel Platini, que mais tarde se tornaria uma das maiores figuras do futebol mundial. Platini foi o destaque do início da época de 80, altura em que o Saint-Étienne conquistou o seu 10º e último título da Ligue 1 em 1981, consolidando o seu estatuto como um dos clubes mais titulados de França. Contudo, os anos que se seguiram foram difíceis. A saída de Platini para a Juventus em 1982 marcou o fim de uma era e problemas financeiros e de gestão desportiva colocaram o clube em declínio. Durante grande parte das décadas de 90 e 2000, o Saint-Étienne lutou para se manter na Ligue 1, alternando entre a primeira e a segunda divisão. Apesar de estar longe dos tempos áureos, o Saint-Étienne continua a ter uma legião de adeptos apaixonados e uma herança que faz dele um dos clubes mais respeitados de França. Nas últimas décadas, o Saint-Étienne tem lutado para recuperar a glória do passado, alternando temporadas na Liga Francesa com períodos de dificuldades desportivas e financeiras. Entre os anos 2000 e 2020, o clube teve alguns momentos de destaque, incluindo a conquista da Taça da Liga em 2013, que foi o seu primeiro troféu importante em mais de 3 décadas. Essa vitória deu aos adeptos alguma esperança de um regresso ao topo do futebol francês. No entanto, nos anos ainda mais próximos, o clube voltou a enfrentar desafios. Em 2022, o Saint-Étienne foi relegado para a Ligue 2, a segunda divisão, após perder o play-off de despromoção contra o Auxerre. A descida foi um golpe duro para um clube com tanta história, que se viu obrigado a reestruturar-se para tentar regressar à elite do futebol francês. Apesar do momento difícil, o apoio incondicional aos adeptos e a herança histórica mantiveram viva a chama da equipa, que acabou por regressar à primeira divisão. O Saint-Étienne continua a ser um gigante adormecido no panorama do futebol francês. A sua história rica e os sucessos do passado são uma inspiração constante para os clubes e os seus adeptos, que acreditam que com uma gestão mais sólida e um plantel competitivo, o clube poderá voltar a ser uma força relevante no futebol local. O gigante verde sonha em recuperar o seu lugar entre os grandes, com os olhos postos num futuro mais brilhante.
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7: E agora seguimos com os grandes feitos históricos neste produto 100% palavra.
2: A conquista do Mundial de Sub-20 pela seleção portuguesa em 1989, realizado na Arábia Saudita, foi um dos momentos mais marcantes da história do futebol português. Este torneio, que decorreu entre fevereiro e março de 1989, culminou com a vitória de Portugal na final contra a Nigéria por 2-0 em Riad. Esta vitória significou o primeiro grande título internacional para as seleções jovens de Portugal e serviu de prelúdio para o bicampeonato, com a conquista também do Mundial Sub-20 em 1991. O caminho até à final foi repleto de desafios. Sob o comando de Carlos Queiroz, a equipa portuguesa destacou-se pela coesão e pelo talento individual dos seus jogadores, que mais tarde se tornariam referências do futebol europeu. Entre os nomes mais destacados estavam Fernando Couto, João Pinto, Paulo Sousa e Abel Silva. A fase de grupos foi superada com alguma dificuldade, mas Portugal mostrou uma defesa sólida e uma linha ofensiva criativa que foi capaz de lidar com a pressão nos momentos decisivos. No total, a equipa disputou 6 jogos até à final, demonstrando uma evolução ao longo do torneio, tanto no aspecto tático como na mentalidade competitiva. Na final disputada no King Fahd International Stadium, Portugal enfrentou uma talentosa Nigéria, que também chegava ao jogo decisivo com grande moral. A partida foi equilibrada, com ambas as equipas a terem oportunidades, mas foi no prolongamento que a seleção portuguesa conseguiu destravar o jogo. O primeiro golo surgiu dos pés de Abel Silva, que abriu o marcador para Portugal, aproveitando um cruzamento vindo da direita. Pouco depois, Jorge Couto selou o resultado ao marcar o segundo golo, garantindo a vitória por 2-0 e a consagração de Portugal como campeão mundial de sub-20. A vitória da seleção nacional não apenas deu ao país o seu primeiro título internacional no futebol, mas também revelou uma geração de jogadores que deixaria uma marca profunda no futebol português e mundial. Muitos dos atletas dessa equipa juvenil integraram a seleção principal e tiveram carreiras de sucesso, tanto em clubes nacionais como internacionais. Fernando Couto, Paulo Sousa e João Pinto, por exemplo, seriam figuras essenciais em várias campanhas da seleção portuguesa nos anos seguintes. O título de 1989 foi também um catalisador para a evolução do futebol jovem em Portugal, destacando a capacidade do país em formar talentos de nível mundial. Esta geração de ouro, liderada por Carlos Queiroz, colocaria Portugal no mapa do futebol juvenil e o sucesso seria repetido 2 anos depois, em 1991, com a conquista do Mundial de Sub-20, novamente, agora em Lisboa. Esses sucessos cimentaram a reputação portuguesa como uma potência emergente do futebol de formação e abriram as portas para futuros triunfos nas categorias principais.
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4: São 9:58.
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7: Florentino Pérez foi reeleito este domingo presidente do Real Madrid. Está assim aberto o caminho para José Mourinho ser apresentado como novo treinador dos merengues, que pagam 15 milhões de euros ao Benfica pelo técnico português de 63 anos que tinha contrato com os encarnados até 2027. Os sócios do Real Madrid voltaram a depositar confiança no dirigente que lidera os merengues há mais de duas décadas, reconhecendo o sucesso desportivo e financeiro alcançado durante os seus mandatos. O atual presidente obteve 21.741 votos, o que representa 65% contra os 11.814 votos do empresário de Alicante, Henrique Riquelme, correspondendo a 35% da votação. Com esta vitória, Florentino Pérez assegura a continuidade do projeto que tem permitido ao Real Madrid manter-se entre os clubes mais poderosos e titulados do mundo. Entre os principais desafios para os próximos anos estão a consolidação do plantel, que será liderado por José Mourinho.
5: Ha sido una jornada electoral brillante, donde los socios se han expresado libremente para decidir el destino del mejor club de la historia. Este es el Real Madrid que todos queremos, un Real Madrid independiente, un Real Madrid sin miedo a los retos y a los desafíos. Aquí sigo. Los socios me conocen, aquí estoy para defender al Real Madrid. Vamos a seguir trabajando para que el Real Madrid siga ganando títulos. Vamos a seguir estando orgullosos del Estadio Santiago Bernabéu, del mejor estadio del mundo. Orgulloso de tener a los mejores jugadores del mundo. Orgullosos de que vuelva uno de los mejores entrenadores del mundo, un madridista como es José Mourinho.
7: Além de José Mourinho, também Pep se pode juntar à equipa técnica do treinador. O antigo central português de 43 anos estará bem posicionado para abraçar a primeira aventura como adjunto. Pep conhece bem o clube. O antigo central esteve 10 temporadas ao serviço do emblema espanhol, onde conquistou, entre outros, 3 ligas dos campeões. Durante este período foi também treinado por José Mourinho entre 2010 e 2013. Faltam poucos dias para o arranque do Mundial 2026 e a Seleção Nacional já treina na máxima força na cidade do futebol em Oeiras. Os jogadores da Seleção Nacional cumpriram sessão de treino de recuperação na manhã deste domingo, que já contou com a presença dos campeões europeus do Paris Saint-Germain e de Matheus Nunes, Vitinha, Gonçalo Ramos, Nuno Mendes, João Neves, que assistiram no Estádio Nacional ao Portugal-Chile, e Matheus Nunes, já recuperado também do problema gástrico que o afetou nos últimos dias. Trabalharam assim também à tarde no relevado da cidade do futebol. Destaque ainda para o almoço de convívio que juntou as famílias dos jogadores, equipas técnica e staff da Seleção Nacional. Roberto Martínez tem agora todo o plantel disponível para o treino que está marcado para as 18 horas desta segunda-feira. Uma hora antes, um jogador vai falar aos jornalistas em conferência de imprensa que, já sabe, vai poder acompanhar aqui na primeira Rádio Desporto. Portugal vai ter mais um jogo de preparação antes de rumar ao Mundial, defrontando a Nigéria no dia 10 deste mês em Leiria, a partir das 20h45, também com relato aqui na Gol FM. Ainda sobre a seleção, o antigo timoneiro nacional Paulo Bento analisou o momento da equipa das esquinas. Em declarações prestadas este domingo, o técnico colocou Portugal no grupo restrito dos principais candidatos a erguer o troféu planetário. No entanto, Paulo Bento deixou um aviso sério à navegação, sublinhou a importância de gerir as expectativas e manter um foco absoluto na coesão tática e mental do grupo, frisando que a fase de grupos do Mundial esconde sempre surpresas e partidas de elevado risco para os favoritos, que facilitem na abordagem. Uma nota de enorme preocupação também que chega do futebol internacional: o encontro amigável de preparação para o Mundial entre as seleções da Dinamarca e da Ucrânia foi abruptamente cancelado este domingo devido a um susto tremendo. O internacional dinamarquês Christian Eriksen caiu inanimado no relevado durante o decorrer da partida. As equipas médicas assistiram prontamente o médio no local e, perante o cenário de enorme angústia vivida por jogadores e adeptos no estádio, a organização decidiu dar o jogo por terminado. Lembre-se que o atleta já tinha sofrido um episódio cardíaco grave no Europeu de 2021, gerando agora uma nova onda de solidariedade no desporto mundial. No mercado de transferências internacional, o dia ficou marcado pelo anúncio oficial da chicotada psicológica no Feyenoord. Robin van Persie foi formalmente despedido do comando técnico do emblema de Roterdão. O histórico antigo avançado neerlandês não resistiu à quebra de rendimento e à perda de objetivos internos do clube na reta final da temporada. A direção do Feyenoord já procura uma nova solução para atacar a próxima época desportiva, num dia em que os escritórios dos principais clubes europeus começam a registar movimentações intensas com o fecho dos campeonatos. Os novos talentos da Europa. A seleção de Itália sagrou-se também este domingo campeã europeia de futebol no escalão de sub-17, numa final imprópria para cardíacos, diante da congénere da Bélgica. O jogo terminou com uma igualdade a uma bola no tempo regulamentar. A decisão seguiu depois para a marcação das grandes penalidades, onde a eficácia e a frieza dos jovens transalpinos ditaram a vitória por 4-3. É mais um título para a formação italiana, que confirma a excelente saúde das suas camadas jovens. Arrancou ao rubro a grande final do Campeonato Nacional de Basquetebol. O Benfica bateu o Futebol Clube do Porto no primeiro jogo desta série decisiva, que vai atribuir o título de campeão. Num clássico pautado pelo enorme equilíbrio tático e intensidade física, as Águias conseguiram superiorizar-se nos momentos decisivos do último quarto, garantindo uma vitória importantíssima em casa por margem curta. O Benfica adianta-se assim na frente da eliminatória e coloca a pressão do lado dos Dragões para o segundo embate da final. No ténis, o dia foi histórico na terra batida de Paris. O alemão Alexander Zverev, número 3 da hierarquia mundial, conquistou finalmente o seu primeiro título do Grand Slam da carreira ao vencer o torneio de Roland Garros. A final foi uma autêntica maratona de 5 sets contra a grande surpresa do torneio, o italiano Flavio Cobolli. Zverev demonstrou uma capacidade física e mental impressionante para dar a volta aos momentos de maior fulgor de Cobolli, fechando o encontro ao fim de mais de 4 horas de jogo intenso sob o aplauso de pé do público em Paris. No desporto motorizado, o domingo foi de festa rija para Marco Márquez. O piloto espanhol da Ducati venceu de forma categórica o Grande Prémio da Hungria de MotoGP, alcançando a mítica marca de 100 vitórias na sua carreira do Mundial de Motociclismo. Márquez aproveitou com maestria as quedas e desistências de 2 primeiros classificados do Campeonato Mundial para somar a pontuação máxima e reentrar de forma direta e acesa na discussão pelo título mundial de pilotos, relançando a temporada. Pelo handebol feminino, o Benfica coroou uma época absolutamente memorável. As encarnadas conquistaram a Taça de Portugal este domingo, carimbando uma época perfeita, onde juntaram o troféu à conquista do pentacampeonato nacional e da supertaça. É o domínio total das Águias no panorama do handebol feminino português, que celebram assim mais um troféu para o museu do clube. O Sporting sagrou-se este domingo também vencedor da Taça de Portugal de handebol masculino, carimbando a terceira dobradinha consecutiva numa final absolutamente épica e imprópria para cardíacos, realizada em Alcobaça. Os Leões venceram o eterno rival Benfica por 41-39 após prolongamento. O Benfica operou uma reviravolta fantástica na segunda parte, recuperando de 5 golos de desvantagem e forçando o empate a 35 golos no tempo regulamentar. No prolongamento, o Sporting foi mais forte e consegue assim a 20ª Taça de Portugal no historial, que fecha a época interna sem qualquer derrota. Ainda de verde e branco, os Leões qualificaram-se para a grande final da Liga em Futsal após a segunda vitória em 3 jogos com o Sporting de Braga nas meias finais da competição. Este domingo em Alvalade, os Leões arrumaram as contas com os Minhotos, vencendo por 5-2 no pavilhão João Rocha. Com uma vitória para cada lado num duelo à melhor de 3, este desafio resultava num tudo ou nada para ambas as equipas, com os campeões europeus europeus em título a puxarem dos galões para marcarem duelo com o Benfica no play-off da final. Resolvida esta meia-final, o Sporting segue então para a decisão do troféu, juntamente com o Benfica, que eliminou os Leões de Porto Salvo com duas vitórias noutros tantos jogos desta semifinal. A final tem pontapé de saída no próximo sábado, em casa do Benfica.
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1: Sporting venceu o Futebol Clube do Porto pela terceira vez, na segunda, no Dragão Arena, desta vez por 4-1, e colocou assim um ponto final na temporada do campeão em título do Hockey em Patins. A equipa de Ed Bosch mascou o intervalo, já em vantagem, e depois geriu muito bem a segunda parte, com um jogo muito eficaz, e com um inspirado, nascendo o Edu, a travar três penaltis de Gonçalo Alves. Um clássico com um ambiente espetacular no Dragão Arena, com o Sporting, que não parte de mais adeptos do que no primeiro jogo, e com a nação portista a comparecer em peso no Dragão Arena, adeptos não só de André Villas Boas e a sua direção também marcaram presença, assim como muitas caras conhecidas do clube, com antigos e atuais jogadores e treinadores de diversas modalidades, desde o basquetebol passando pelo handball até no futebol feminino. Toda a gente assistiu a este mesmo clássico, um clássico que começou com toda a velocidade, com as bancadas a ferver, e numa intensidade desconcertante no interior do rinque, com uma oportunidade clara para cada lado, logo abrir-se na contenda. No entanto, o Sporting conseguiu resfriar o ambiente ao abrir o marcador logo aos 3 minutos com Nolito Romero, pressionado por Gonçalo Alves, a puxar um stick atrás para bater na chave Malian, pela primeira vez na silêncio nas bancadas, mas por pouco tempo, uma vez que o Futebol Porto reagiu em força, e passados mais 3 minutos, chegou ao empate com o golo de Gonçalo Alves, da direita, com Carlos de Benedetto desviado na boca da baliza. Um golo que teve no condão de voltar para despertar as bancadas novamente, com um ambiente infernal, com as oportunidades de sucederem-se nas duas balizas, com Geno Edu e Xabi Malian, tal como nos dois primeiros jogos, em pleno de destaque, com defesas atrás de defesas. Nem sequer Leonardo e Itália Pinto, que estiveram perto do golo da reviravolta, mas Diogo Barata e Ibna Facundo Brito também estiveram perto de recuperar a vantagem dos visitantes. O jogo que até começou com pormenores de elevada qualidade, se não estivessem duas das melhores equipas do mundo em campo, começou a degenerar, tornando-se mais físico, com várias quesilhas em campo. O natural destaque para o duelo entre Carlos de Benedetto e Alejandro na Verona, que encostaram as cabeças e acabaram por ser punidos com cartões azuis na jogada de 3 para 3 do Sporting. Sob aproveitar melhor os espaços, num lance de 2 para 1, acabou por recuperar a vantagem com o Nolito na bizarra do jogo. No intervalo, chegou logo a seguir, com o Sporting mais perto da final, e o Futebol do Porto obrigado a marcar 2 golos para reentrar na eliminatória, mas a segunda parte começou com o terceiro golo do Sporting, que nasce num primeiro remate de Rafael Bessa, aliente na defende, mas Verona na tira na contar golpe duro para no Futebol do Porto, que logo a seguir teve uma oportunidade soberana para reentrar na discussão do jogo, quando Alessandro Verona viu o segundo cartão azul e proporcionou um penalti para no Futebol do Porto. Na marcação do castigo máximo, o especialista Gonçalo Alves acertou no ferro, mas nascendo o Edu, perdeu o stick e proporcionou um novo penalti para no Futebol do Porto, no pavilhão que estava no rubro, mas o capitão do Futebol do Porto voltou a acertar no ferro. Nascendo o Edu voltou a defender a recarga. No Futebol do Porto acabou por não aproveitar os penaltis, nem a vantagem numérica, uma vez que logo a seguir Samuel Darnunes também viu um cartão azul, deixando as equipas novamente no jogar de 4 para 4, na marcação do livre-direto. Malian imitou o clube na Geno Edu e também que travou o remate do Nolito no início de segunda parte frenético, com o Sporting a voltar a marcar no que seria no hat-trick de Nolito, mas a buzina já tinha soado e não valeu o clube logo a seguir, novo penalti para no Futebol Clube do Porto. Mas Gonçalo Alves, de forma inacreditável, voltou a permitir a defesa do inspirado Geno Edu. Foi aqui que o Futebol Clube do Porto começou a quebrar, até porque na resposta, no Sporting chegou ao 4-1, com o Facundo Brito, chegando a passar para trás da baliza e a meter-se a bola no buraco da agulha. Ainda faltavam mais de 10 minutos para o final, mas a partir daqui, os peões, com inteligência, passaram a rodar na bola mais longe da baliza de Malian, tendo prioridade numa forte consistência defensiva, enquanto o Futebol Clube do Porto, desesperado por um golo, teve de arriscar tudo para reduzir a diferença. Até ao final, o Sporting esteve sempre mais perto do quinto golo, com o Malian novamente em destaque na baliza, do que propriamente o Futebol Clube do Porto, para reduzir-se e poder chegar um hipotético 4-2. O Sporting segue assim para a final, enquanto os campeões da Europa seguem para férias, tendo em conta que terminam o seu percurso de apuramento de campeão do Hockey em Patins Português.
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0: Olhamos agora nesta emissão para os craques mundiais. Apesar da sua ausência no campo, o legado destes jogadores continua a inspirar novas gerações que procuram também alcançar a mesma grandeza. É para ouvir também aqui na primeira Rádio Desporto os craques mundiais com o Hugo Taveira.
3: Eu creio que é um gol sonhado. Diego Armando Maradona é um dos nomes que salta à vista em cada pergunta sobre os melhores jogadores de sempre. El Pibe confunde-se com a história do futebol e foi no Argentino Júnior que vestiu a sua primeira camisola, iniciando uma carreira que viria a ter contornos de um bom filme dramático. Golos e mais golos conquistaram de imediato a opinião pública argentina, que percebeu instantaneamente que ali poderia estar um diamante transgeracional. E não se enganaram. Maradona marcou uma era ao serviço do seu clube de formação, o suficiente para merecer a chegada ao Boca Juniors, o gigante de La Bombonera, onde se estreou após 116 golos em 5 épocas. O registro inigualável para um médio ofensivo teve continuidade pelos chineses, onde esteve por apenas uma temporada antes de viajar para a Europa. A primeira paragem foi em Barcelona, lugar onde se afirmou após uma campanha desastrosa da Argentina no Mundial de 82. 2 anos na Catalunha valeram-lhe o estatuto de um dos melhores jogadores do mundo, para além de 3 títulos nacionais, embora também tenha começado uma série de episódios extra-campo que deixaram uma mancha no seu percurso enquanto jogador. A dureza dos adversários por Espanha valeu-lhe várias quesílias com rivais e com a sociedade espanhola, polémicas essas que precipitaram a saída para a Itália. Em Nápoles, no sul subdesenvolvido do país, o astro argentino foi elevado ao estatuto de Deus. Historicamente incapaz de rivalizar com os gigantes do Norte, o Napoli investiu esforços para montar uma equipa competitiva, oferecendo condições para que o seu novo número 10 brilhasse como nunca. 7 temporadas foi o tempo que passou no estádio São Paulo, entretanto rebatizado com o seu nome, muito devido às conquistas de 2 campeonatos italianos, os únicos da história do clube até o ano de 2023. Para além desses feitos, Diego Maradona conduziu o Spartanopei à vitória na Taça UEFA de 89, numa altura em que tinha uma alegada relação estreita com a poderosa máfia da cidade. De resto, a vida social de El Pibe ficou conhecida pela ligação às drogas e outros delitos, com histórias intermináveis que ainda hoje são guardadas em cada canto da cidade. Foi também durante o seu tempo no Napoli que o argentino escreveu o capítulo mais bonito da sua carreira, quando em 1986, com a autoproclamada Mão de Deus, levou a sua seleção à conquista do Mundial do México. 5 golos e 5 assistências foram decisivos para o título mais desejado, que culminou com a atribuição do prémio de melhor jogador do mundo à grande estrela da Albiceleste. Diego viria a regressar à Espanha em 1992, vestindo a camisola do Sevilha, antes de voltar ao seu país natal, numa fase descendente da carreira, para se despedir ir ao serviço do Newell's Old Boys e, claro, do seu Boca Juniors. Não há futebol sem Maradona, nem Maradona sem futebol. O seu pé esquerdo abençoado tornou-se maior que a sua personalidade excêntrica, com amor e ódio a caminharem lado a lado nas opiniões espalhadas por todo o mundo. O seu estilo inconfundível influenciou fornadas inteiras de futebolistas, preservando uma verdadeira religião em volta da sua memória, ainda hoje praticada por milhões de crentes em El Diego.
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4: 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Pero era tan grande la alegría.
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0: Seguimos agora nesta emissão com os gigantes adormecidos.
3: O Celtic Football Club é um dos clubes de futebol mais importantes e tradicionais da Escócia e do mundo. Fundado em 1887, na cidade de Glasgow, o Celtic construiu uma história repleta de sucessos nacionais e internacionais, consolidando-se como um gigante do futebol europeu, especialmente nas conquistas da década de 1960. Desde a sua fundação, o Celtic destacou-se como uma força dominante no futebol escocês, conquistando o seu primeiro título da Scottish League Championship em 1893, apenas 5 anos após ser criado. O clube rapidamente se tornou um dos mais vencedores do país, ao lado do seu maior rival, o Rangers, com quem protagonizou o famoso Old Firm, um dos derbys mais históricos e intensos do futebol mundial. O maior feito internacional do Celtic ocorreu na temporada de 1966-67, quando a equipa se tornou a primeira do Reino Unido a conquistar a Taça dos Campeões Europeus, a atual Liga dos Campeões. Sob o comando do lendário treinador Jock Stein, o Celtic, apelidado de Lisbon Lions, derrotou o poderoso Inter de Milão na final realizada em Lisboa,
6: Lisboa, no Estádio Nacional, com uma vitória por 2-1. Essa conquista não foi apenas memorável pelo título em si, mas também pela forma como o Celtic jogou. A equipa adotou um estilo ofensivo, em contraste com o futebol defensivo da época. Jimmy Johnson e Bobby Murdoch foram dois dos grandes destaques dessa equipa e o triunfo tornou o Celtic um dos maiores clubes da Europa e um símbolo do orgulho para o futebol escocês. Na mesma temporada, o Celtic conquistou também todos os principais troféus domésticos possíveis: a Liga Escocesa, a Taça da Liga e ainda a Glasgow Cup. Após o título europeu de 1967, o Celtic continuou a ser uma força competitiva na Europa. Voltou a chegar à final da Taça dos Campeões Europeus em 1970, mas foi derrotado aí pelos neerlandeses do Feyenoord por 2-1. Além disso, nas décadas seguintes, o clube fez várias participações dignas de nota nas competições europeias, embora sem repetir o sucesso de 1967. Na década de 2000, o Celtic viveu outro momento importante ao alcançar a final da Taça UEFA, a atual Liga Europa, em 2003, sob o comando de Martin O'Neill. Na final realizada em Sevilha, a equipa foi derrotada por 3-2 pelo Futebol Clube do Porto, num jogo intenso que só foi decidido no prolongamento. O Celtic, além dos seus feitos em campo, é um clube com uma rica tradição e identidade cultural. Fundado com o objetivo de ajudar a comunidade irlandesa de Glasgow, o Celtic manteve uma forte ligação com as suas raízes católicas e irlandesas, sendo uma parte integrante da comunidade local. O clube continua a ser uma potência no futebol escocês, regularmente conquistando títulos da Scottish Premiership e mantendo-se competitivo em competições europeias. O Celtic Park, o estádio da equipa, é famoso pela sua atmosfera vibrante e apaixonada. O emblema britânico também possui uma forte base de adeptos a nível global que seguem fielmente o clube, tanto nas competições domésticas como nas europeias, celebrando o legado de conquistas e o espírito do futebol ofensivo e competitivo que sempre os caracterizaram. Em suma, o Celtic Football Club é mais do que apenas um clube de futebol. É um símbolo de orgulho para os seus adeptos e uma das instituições mais veneradas do futebol europeu. A conquista da Taça dos Campeões Europeus de 1967 permanece o ponto mais alto da sua rica história e o legado do clube continua a ser transmitido através das gerações.
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0: para marcar eras inesquecíveis. 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
1: A conquista da Taça UEFA pelo Futebol Clube do Porto em 2013 é um marco histórico não só para o clube, mas também para o futebol português. Sob a liderança de José Mourinho, o Porto viveu uma temporada memorável, culminando com a vitória na final em Sevilha, 21 de maio de 2003, frente ao Celtic de Glasgow. Esse triunfo foi o prenúncio de uma era de ouro para os Dragões e colocou Mourinho no mapa do futebol mundial como um dos melhores treinadores da sua geração. A caminhada do Porto até à final foi notável, começando com uma fase de grupos sólida e consistentes prestações nas eliminatórias. A equipa portista despachou adversários de renome, como o Panathinaikos, o Lan e a Lazio, que então contava com várias estrelas do futebol europeu. O estilo de jogo do Futebol Clube do Porto, caracterizado por uma defesa sólida e um ataque dinâmico e eficiente, rapidamente chamou a atenção. Jogadores como Deco, Ricardo Carvalho, Maniche e Derlei assumiram papéis fulcrais na equipa e tornaram-se figuras essenciais para o sucesso dos Dragões. Na final, disputada no Estádio Olímpico de Sevilha, o Futebol Clube do Porto enfrentou um Celtic aguerrido, liderado por Martin O'Neill e com um dos avançados mais temidos da época, Henrik Larsson. O jogo foi intenso e cheio de emoções, como se esperava numa final europeia. O Futebol Clube do Porto abriu o marcador aos 32 minutos, com um gol de Derlei, mas a resposta do Celtic não demorou, com Larsson a empatar o jogo logo no início da segunda parte. Deco, o maestro da equipa portista, conduzia as jogadas ofensivas com maestria e foi dos seus pés que surgiu a jogada que resultaria no segundo golo, apontado por Dmitry Alenichev aos 54 minutos. Contudo, o Celtic voltou a igualar, novamente por intermédio de Larsson, mostrando uma resiliência impressionante. O empate a dois golos levou o jogo para prolongamento e foi aí que os Dragões demonstraram a sua força mental e a superioridade técnica. Derlei, que já tinha marcado na primeira parte, voltou a brilhar ao fazer o 3-2 aos 115 minutos, no momento que viria a selar a primeira vitória do Futebol Clube do Porto numa competição europeia desde a Taça dos Clubes Campeões Europeus em 1987. Além dos heróis em campo, José Mourinho foi uma das figuras da conquista. A sua capacidade de leitura de jogo e de motivação dos jogadores foi crucial para o sucesso da equipa. Ao longo da temporada, Mourinho demonstrou ser um mestre tático, sabendo adaptar a equipa conforme o adversário e explorando ao máximo as qualidades individuais dos seus jogadores. Para muitos, esta vitória foi apenas o início do que se seguiria na época seguinte, quando o Porto se consagraria campeão europeu na Liga dos Campeões de 2004. A vitória do Futebol Clube do Porto na Taça UEFA de 2003 foi vista como um triunfo histórico para o futebol português. Não só reforçou o estatuto do clube como uma potência europeia, como também elevou a figura de Mourinho, que seria cobiçado por grandes emblemas europeus. Além disso, o desempenho dos jogadores como Deco, que ganhou o prémio de melhor jogador em campo na final, colocou-os na mira dos maiores clubes do continente. Deco, em particular, seria transferido para o Barcelona um ano mais tarde, onde continuaria a sua carreira de sucesso. Este título marcou o início de uma era de hegemonia do Futebol Clube do Porto, tanto a nível interno como europeu. Após a conquista da Taça UEFA, o clube dominaria o futebol português nos anos seguintes e continuaria a brilhar no cenário internacional. O triunfo em Sevilha não só significou a primeira vitória do Futebol Clube do Porto na Taça UEFA, mas também uma mudança no paradigma do futebol português, mostrando que era possível competir e vencer ao mais alto nível na Europa. Esta campanha gloriosa não será apenas recordada pelos adeptos dos Dragões, mas por todos os que apreciam o futebol. A forma como a equipa construiu o seu caminho até ao troféu, enfrentando adversários complicados e mantendo sempre um nível elevado de rendimento, foi um exemplo claro de como a equipa bem estruturada e liderada pode alcançar o sucesso. Esta conquista continua a ser celebrada como uma das maiores noites do futebol português e a Taça UEFA de 2003 é uma peça importante no legado do Futebol Clube do Porto, presente também no Museu do Estádio do Dragão.
2: A solicitar Marco Ferreira, Douglas, Derlei a ficar com a bola, pode marcar!
3: E vai ser gol! Derlei!
2: O árbitro eslovaco acaba agora o jogo, o Porto é vencedor da Taça UEFA 2003.
3: Preciso de Mourinho e a taça nas mãos de Jorge Costa
2: e também Vítor Bahia.
4: E as imagens finais são de alegria, azul e branca.
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6: São 10 da manhã e 29 minutos.

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4: Florentino Pérez foi reeleito este domingo presidente do Real Madrid. Está assim aberto o caminho para José Mourinho ser apresentado como novo treinador dos merengues, que pagam 15 milhões de euros ao Benfica pelo técnico português de 63 anos que tinha contrato com os encarnados até 2027. Os sócios do Real Madrid voltaram a depositar confiança no dirigente que lidera os merengues há mais de duas décadas, reconhecendo o sucesso desportivo e financeiro alcançado durante os seus mandatos. O atual presidente obteve 21.741 votos, o que representa 65% contra os 11.814 votos do empresário de Alicante, Henrique Riquelme, correspondendo a 35% da votação. Com esta vitória, Florentino Pérez assegura a continuidade do projeto que tem permitido ao Real Madrid manter-se entre os clubes mais poderosos e titulados do mundo. Entre os principais desafios para os próximos anos estão a consolidação do plantel, que será liderado por José Mourinho.
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4: Além de José Mourinho, também Pepe se pode juntar à equipa técnica do treinador. O antigo central português de 43 anos estará bem posicionado para abraçar a primeira aventura como adjunto. Pepe conhece bem o clube, o antigo central esteve 10 temporadas ao serviço do emblema espanhol, onde conquistou, entre outros, 3 ligas dos campeões. Durante este período foi também treinado por José Mourinho entre 2010 e 2013. Faltam poucos dias para o arranque do Mundial 2026 e a Seleção Nacional já treina na máxima força na cidade do futebol em Oeiras. Os jogadores da Seleção Nacional cumpriram sessão de treino de recuperação na manhã deste domingo, que já contou com a presença dos campeões europeus do Paris Saint-Germain e de Mateus Nunes, Vitinha, Gonçalo Ramos, Nuno Mendes, João Neves, que assistiram no Estádio Nacional ao Portugal-Chile, e Mateus Nunes, já recuperado também do problema gástrico que o afetou nos últimos dias. Trabalharam assim também à tarde no relevado da cidade do futebol. Destaque ainda para o almoço de convívio que juntou as famílias dos jogadores, equipas técnica e staff da Seleção Nacional. Roberto Martínez tem agora todo o plantel disponível para o treino que está marcado para as 18 horas desta segunda-feira. Uma hora antes, um jogador vai falar aos jornalistas em conferência de imprensa que, já sabe, vai poder acompanhar aqui na primeira Rádio Desporto. Portugal vai ter mais um jogo de preparação antes de rumar ao Mundial, defrontando a Nigéria no dia 10 deste mês em Leiria, a partir das 20h45, também com relato aqui na Gol FM. Ainda sobre a seleção, o antigo timoneiro nacional Paulo Bento analisou o momento da equipa das esquinas. Em declarações prestadas este domingo, o técnico colocou Portugal no grupo restrito dos principais candidatos a erguer o troféu planetário. No entanto, Paulo Bento deixou um aviso sério à navegação, sublinhou a importância de gerir as expectativas e manter um foco absoluto na coesão tática e mental do grupo, frisando que a fase de grupos do Mundial esconde sempre surpresas e partidas de elevado risco para os favoritos, que facilitem na abordagem. Uma nota de enorme preocupação também que chega do futebol internacional, o encontro amigável de preparação para o Mundial entre as seleções da Dinamarca e da Ucrânia foi abruptamente cancelado este domingo devido a um susto tremendo. O internacional dinamarquês Christian Eriksen caiu inanimado no relevado durante o decorrer da partida. As equipas médicas assistiram prontamente o médio no local e, perante o cenário de enorme angústia vivida por jogadores e adeptos no estádio, a organização decidiu dar o jogo por terminado. Lembre-se que o atleta já tinha sofrido um episódio cardíaco grave no Europeu de 2021, gerando agora uma nova onda de solidariedade no desporto mundial. No mercado de transferências internacional, o dia ficou marcado pelo anúncio oficial da chicotada psicológica no Feyenoord. Robin van Persie foi formalmente despedido do comando técnico do emblema de Roterdão. O histórico antigo avançado neerlandês não resistiu à quebra de rendimento e à perda de objetivos internos do clube na reta final da temporada. A direção do Feyenoord já procura uma nova solução para atacar a próxima época desportiva, num dia em que os escritórios dos principais clubes europeus começam a registar movimentações intensas com o fecho dos campeonatos. Os novos talentos da Europa. A seleção de Itália sagrou-se também este domingo campeã europeia de futebol no escalão de sub-17, numa final imprópria para cardíacos, diante da congénere da Bélgica. O jogo terminou com uma igualdade a uma bola no tempo regulamentar. A decisão seguiu depois para a marcação das grandes penalidades, onde a eficácia e a frieza dos jovens transalpinos ditaram a vitória por 4-3. É mais um título para a formação italiana, que confirma a excelente saúde das suas camadas jovens. Arrancou ao rubro a grande final do Campeonato Nacional de Basquetebol. O Benfica bateu o Futebol Clube do Porto no primeiro jogo desta série decisiva, que vai atribuir o título de campeão. Num clássico pautado pelo enorme equilíbrio tático e intensidade física, as Águias conseguiram superiorizar-se nos momentos decisivos do último quarto, garantindo uma vitória importantíssima em casa por margem curta. O Benfica adianta-se assim na frente da eliminatória e coloca a pressão do lado dos Dragões para o segundo embate da final. No ténis, o dia foi histórico na terra batida de Paris. O alemão Alexander Zverev, número 3 da hierarquia mundial, conquistou finalmente o seu primeiro título do Grand Slam da carreira ao vencer o torneio de Roland Garros. A final foi uma autêntica maratona de 5 sets contra a grande surpresa do torneio, o italiano Flavio Cobolli. Zverev demonstrou uma capacidade física e mental impressionante para dar a volta aos momentos de maior fulgor de Cobolli, fechando o encontro ao fim de mais de 4 horas de jogo intenso sob o aplauso de pé do público em Paris. No desporto motorizado, o domingo foi de festa rija para Marc Márquez. O piloto espanhol da Ducati venceu de forma categórica o Grande Prémio da Hungria de MotoGP, alcançando a mítica marca de 100 vitórias na sua carreira do Mundial de Motociclismo. Márquez aproveitou com maestria as quedas e desistências de 2 primeiros classificados do Campeonato Mundial para somar a pontuação máxima e reentrar de forma direta e acesa na discussão pelo título mundial de pilotos, relançando a temporada. Pelo handebol feminino, o Benfica coroou uma época absolutamente memorável. As encarnadas conquistaram a Taça de Portugal este domingo, carimbando uma época perfeita, onde juntaram o troféu à conquista do pentacampeonato nacional e da supertaça. É o domínio total das Águias no panorama do handebol feminino português, que celebram assim mais um troféu para o Museu do Clube. O Sporting sagrou-se este domingo também vencedor da Taça de Portugal de handebol masculino, carimbando a terceira dobradinha consecutiva numa final absolutamente épica e imprópria para cardíacos, realizada em Alcobaça. Os Leões venceram o eterno rival Benfica por 41-39 após prolongamento. O Benfica operou uma reviravolta fantástica na segunda parte, recuperando de 5 golos de desvantagem e forçando o empate a 35 golos no tempo regulamentar. No prolongamento, o Sporting foi mais forte e consegue assim a 20ª Taça de Portugal no historial, que fecha a época interna sem qualquer derrota. Ainda de verde e branco, os Leões qualificaram-se para a grande final da Liga em Futsal, após a segunda vitória em 3 jogos com o Sporting de Braga nas meias finais da competição. Este domingo em Alvalade, os Leões arrumaram as contas com os Minhotos, vencendo por 5-2 no pavilhão João Rocha. Com uma vitória para cada lado num duelo à melhor de 3, este desafio resultava num tudo ou nada para ambas as equipas, com os campeões europeus em título a puxarem dos galões para marcarem duelo com o Benfica no play-off da final. Resolvida esta meia-final, o Sporting segue então para a decisão do troféu, juntamente com o Benfica, que eliminou os Leões de Porto Salvo com 2 vitórias noutros tantos jogos desta semifinal. A final tem pontapé de saída no próximo sábado em casa do Benfica.
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4: E seguimos agora nesta emissão com o perfil do jogador.
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13: Marc-André Ter Stegen, nascido a 30 de abril de 1992 em Mönchengladbach, na Alemanha, é um guarda-redes altamente valorizado, conhecido pela sua agilidade e capacidade de jogo com os pés. Iniciou a sua carreira profissional no Borussia Mönchengladbach, onde fez a sua estreia na Bundesliga em 2011. Durante a sua estadia no Borussia, destacou-se como um dos melhores guarda-redes jovens da Liga Alemã. Em 2014, Ter Stegen transferiu-se para o Barcelona, onde rapidamente se estabeleceu como um dos melhores guarda-redes do mundo. No Barça, teve um impacto significativo, ajudando o clube a conquistar vários títulos, incluindo a Liga dos Campeões em 2015. A sua habilidade em jogos de passes, bem como a sua destreza em defender penaltis, foram amplamente elogiadas. Nas últimas temporadas, Ter Stegen continuou a ser uma peça fundamental para os catalães, mantendo uma alta performance na La Liga e nas competições europeias. A sua liderança e consistência na baliza ajudaram o clube a competir ao mais alto nível, ainda que passe por um momento mais delicado, e a garantir posições de destaque. Além da sua carreira em clubes, também é um membro regular da seleção alemã, contribuindo com a sua experiência e habilidade nas competições internacionais.
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4: E seguimos agora nesta emissão com mais um craque da Liga Portuguesa.
13: Vítor Damas, nascido a 8 de outubro de 1947 em Lisboa, é amplamente considerado um dos maiores guarda-redes da história do futebol português e uma das maiores lendas do Sporting Clube de Portugal. Com uma carreira que se estendeu por mais de 2 décadas, Damas é muitas vezes referido como Eusébio das Balizas, um apelido que sublinha a sua relevância e impacto no futebol nacional, semelhante àquele que Eusébio teve como avançado. Damas iniciou a sua ligação ao Sporting nas camadas jovens, tendo ingressado no clube de Alvalade aos 14 anos. A sua estreia pela equipa principal aconteceu em 1966, ainda com apenas 19 anos, e rapidamente se afirmou como titular.
11: Foi o guarda-redes principal da equipa leonina durante grande parte das décadas de 1960 e 70, disputando 332 jogos na sua primeira passagem pelo clube. Damas destacava-se pela sua agilidade e reflexos rápidos que o tornaram uma referência entre os guarda-redes da sua época, tanto em Portugal como na Europa. Além do seu talento individual, foi fundamental nas conquistas do Sporting durante a sua carreira. Na primeira passagem pelo clube, conquistou dois campeonatos nacionais em 65-66 e 69-70 e uma Taça de Portugal em 70-71. A sua presença na baliza era sinónimo de segurança para a equipa e o seu estilo de jogo foi revolucionário para a posição de guarda-redes em Portugal, onde se destacou por ser um dos primeiros a atuar fora da pequena área, utilizando os pés para ajudar no processo defensivo. Em 1976, Vítor Damas decidiu procurar novos desafios e transferiu-se para o Racing Santander, em Espanha, onde permaneceu por 3 temporadas. Durante a sua passagem pelo futebol espanhol, o seu nome continuou a ser respeitado, sendo o titular absoluto na equipa espanhola. Após a sua experiência internacional, retornou a Portugal, onde jogou no Vitória Sport Clube e no Portimonense, antes de regressar ao Sporting em 1984 para encerrar a sua carreira. Na segunda passagem por Alvalade, Damas conseguiu manter um nível elevado, mesmo já com mais de 35 anos. Esteve presente em mais de 114 jogos nessa fase final da carreira pelo Sporting e conseguiu o feito de se tornar o jogador com mais partidas oficiais pelo clube, superando a marca de 436 jogos, um recorde que se manteve por vários anos. Apesar de não ter conquistado mais títulos nessa fase, o seu retorno foi celebrado pela massa associativa, que via em Damas não apenas um jogador, mas o símbolo do emblema. A nível de seleção, Damas também teve uma carreira longa e respeitada, somando 29 internacionalizações para Portugal. Esteve presente em momentos importantes, incluindo a campanha de qualificação para o Mundial de 86, já no final do seu percurso. Foi sempre reconhecido pela sua classe e liderança dentro de campo. Mais tarde, retirou-se em 1989, aos 41 anos, e permanece uma figura icónica do futebol português. O Sporting honrou o seu legado ao dar o seu nome a uma das portas do estádio José Alvalade e a sua memória continua a ser celebrada pelos adeptos leoninos e pelos entusiastas do futebol em Portugal.
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14: Está na altura dos craques mundiais. Muitos destes ícones do futebol mantêm-se ligados ao desporto, seja como comentadores, treinadores ou embaixadores de clubes e marcas. Outros, inclusive, já não estão entre nós. Mas fazemos questão de os recordar aqui na primeira rádio de desporto.
11: Frank Lampard, nascido a 20 de junho de 1978, é amplamente reconhecido como um dos maiores médios da história do futebol inglês e uma lenda do Chelsea. Criado numa família com forte herança futebolística, Lampard começou a sua carreira no West Ham United, o clube onde o seu pai havia jogado. Subiu às camadas principais do West Ham em 1995 e rapidamente se destacou pelas suas habilidades no meio-campo, marcando golos importantes e mostrando uma capacidade técnica notável. No entanto, foi a sua transferência para o Chelsea em 2001 que transformou a sua carreira. Lampard custou cerca de 11 milhões de libras ao clube londrino e rapidamente se tornou um pilar no meio-campo dos Blues. Durante a sua passagem pelo Chelsea, que durou até 2014, Lampard conquistou uma série impressionante de títulos, incluindo 3 Premier Leagues em 2004, 2005, 2005, 2006 e 2009, 2010, 4 FA Cups, 2 Taças da Liga e, claro, a tão sonhada Liga dos Campeões em 2012. Uma das marcas mais impressionantes de Lampard é a sua capacidade de marcar golos. Não foi apenas um jogador-chave na criação de jogadas, mas também se destacou pela sua impressionante veia goleadora. Lampard terminou a sua carreira no Chelsea como o maior goleador da história do clube, com 211 golos em 648 jogos, algo notável para um médio. Conhecido pela sua precisão nos remates de longa distância, especialmente com o pé direito, tornou-se conhecido pelos seus golos em momentos cruciais, além da sua consistência nas bolas paradas. A sua temporada de 2009-2010 foi particularmente impressionante, quando Lampard marcou 27 golos em todas as competições e ajudou o Chelsea a vencer a Premier League e a FA Cup, fazendo história com um double. A sua combinação de talento ofensivo, ética de trabalho incansável e inteligência tática fez dele um dos melhores jogadores da sua geração. Além do sucesso a nível do clube, Lampard teve uma carreira internacional notável, representando a seleção inglesa em diversas competições, incluindo 3 campeonatos do mundo e 2 campeonatos de Europa. Embora a Inglaterra não tenha alcançado o sucesso esperado durante essas competições, Lampard foi sempre um dos pilares da equipa e é amplamente respeitado pelos seus 106 jogos pela seleção. Após deixar o Chelsea em 2014, teve uma curta passagem pelo Manchester City antes de terminar a sua carreira nos New York City, da MLS, onde jogou até 2016. Após a sua retirada dos relvados, o ex-atleta rapidamente se lançou na carreira treinador, e em 2018 assumiu o comando do Derby County, onde teve uma boa temporada na segunda divisão inglesa, levando o clube à final do play-off de promoção. No ano seguinte, Lampard assumiu o cargo de treinador do Chelsea, voltando ao clube onde teve os seus maiores sucessos como jogador. Durante a sua passagem por Stamford Bridge, se focou sem dar oportunidades a jovens jogadores da academia e conseguiu uma qualificação para a Liga dos Campeões na sua primeira temporada. Contudo, foi demitido em janeiro de 2021 após uma série de maus resultados e por aí prosseguiu a sua carreira como técnico por outras paragens.
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14: São 10h51.
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4: Está agora na hora de trazer mais um gigante adormecido à Gol FM.
11: O Futebol Clube des Girondins de Bordeaux, fundado em 1881, é um dos clubes mais tradicionais de França, com uma rica história que se estende por mais de um século. O Bordeaux, como é popularmente conhecido, tem uma trajetória marcada por sucessos a nível doméstico e por momentos de crise, sendo uma das equipas mais respeitadas e emblemáticas do futebol gaulês. Localizado na cidade de Bordeaux, no sudoeste de França, o clube teve a sua gênese numa sociedade desportiva que praticava diversas modalidades, mas só em 1936, o departamento de futebol foi criado oficialmente. Os primeiros anos do Bordeaux foram de construção de identidade e crescimento, mas foi após a Segunda Guerra Mundial que o clube começou a destacar-se no cenário nacional. O primeiro grande sucesso aconteceu em 1950, quando o Bordeaux conquistou o seu primeiro título da Ligue 1 sob o comando do técnico André Gérard, marcando o início da sua consolidação como uma força do futebol francês. No entanto, o clube passaria por algumas décadas de menor protagonismo até alcançar o auge entre as décadas de 1980 e 90. A era dourada do Bordeaux começou na década de 80 sob a presidência visionária de Claude B e com o treinador Aimé Jacquet no comando técnico. Durante este período, o clube formou uma das melhores equipas da sua história, com jogadores como Alain Giresse, Jean Tigana e Patrick Battiston, estrelas que marcaram o futebol francês. Entre 1984 e 1987, o Bordeaux venceu 3 títulos da Liga e consolidou-se como uma potência. A conquista da Taça de França em 1986 e 87 completou um ciclo de domínio no futebol doméstico. A nível europeu, a equipa também brilhou, atingindo as meias-finais da Taça dos Clubes Campeões Europeus em 1985. Outro momento marcante na história do Bordeaux foi a revelação de Zinedine Zidane, uma das maiores figuras do futebol mundial. Zidane começou a sua carreira no clube no início dos anos 90 e rapidamente se destacou pela sua classe e visão de jogo. Ao lado de outros talentos como o Saint Lazarazu e Christophe Dugarry, Zidane ajudou o Bordeaux a chegar à final da Taça UEFA em 1986, onde apesar de terem perdido para o Bayern de Munique, o clube consolidou a sua reputação internacional. Mais tarde, no início dos anos 2000, o Bordeaux voltou a conquistar troféus importantes. Em 2009, sob a liderança do treinador Laurent Blanc, o clube voltou ao topo ao vencer a Ligue 1 pela primeira vez em 10 anos, impulsionado pelo talento dos jogadores como Johan Gourcuff e Marouane Chamakh. Esse título foi seguido pela Taça Taça da Liga Francesa e pela Supertaça de França, consolidando o Bordeaux como um dos principais clubes do país naquele momento. Apesar dos sucessos, o clube enfrentou crises financeiras significativas nas últimas décadas. Em 2021, o clube foi colocado em administração judicial devido a problemas financeiros graves, uma situação que culminou na sua despromoção para a 2ª Divisão Francesa em 2022. A queda foi um duro golpe para um clube com tanta história e tradição e o Bordeaux enfrentou uma luta pela sobrevivência, tanto desportivamente como financeiramente, mas tem trabalhado arduamente para reconstruir o seu prestígio e voltar à elite do futebol francês. Ao longo da sua trajetória, o Bordeaux venceu 6 títulos da Ligue 1, 4 taças de França, 3 taças da Liga Francesa e diversas supertaças do país, consolidando-se como um dos clubes mais laureados da França. Além disso, o clube tem um legado significativo na formação de talentos, tendo revelado jogadores que se tornaram referências globais, como Zidane e Lizarra Azul. A história do Bordeaux é marcada por altos e baixos, desde as glórias nacionais e internacionais até aos desafios financeiros e desportivos mais recentes. No entanto, a capacidade do clube de se reinventar e a paixão dos seus adeptos mantém viva a esperança de que os Girondins de Bordeaux voltarão a brilhar no topo do futebol francês.
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14: Sem dúvida que certos feitos tornaram-se lendários pela sua dramatização, como golos no último minuto que garantiram troféus e escreveram a história do futebol com tinta de ouro. 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
11: Entre 2015 e 2018, o Real Madrid viveu um dos períodos mais dominantes da sua história, consagrando-se como uma verdadeira potência do futebol europeu, mais uma vez. Sob o comando de Zinedine Zidane, os merengues conseguiram um feito inédito na era da Liga dos Campeões. Vencer o torneio 3 vezes consecutivas em 2016, 2017 e 2018. A espinha dorsal da equipa era formada por jogadores de classe mundial, como Cristiano Ronaldo, Sérgio Ramos, Luka Modric, Toni Kroos e Marcelo. A equipa combinava uma defesa sólida com um meio-campo criativo e uma frente de ataque letal liderada pelo implacável Ronaldo. Na época de 2015-2016, o Real Madrid conquistou a 11ª Liga dos Campeões da sua história, derrotando o Atlético numa dramática final decidida nos penaltis. Com Zidane a assumir o comando da equipa em janeiro desse mesmo ano, o Real Madrid encontrou estabilidade e sucesso imediato. Nessa campanha europeia, jogadores como Gareth Bale e Karim Benzema também desempenharam papéis cruciais e a defesa, liderada por Ramos e Keylor Navas, foi impenetrável nos momentos mais importantes. Essa vitória foi o prelúdio para uma série histórica de conquistas. A temporada seguinte, de 2016-2017, foi ainda mais especial para os madridistas. Além de vencer novamente a Liga dos Campeões, desta vez ao derrotar a Juventus por 4-1 na final, o Real Madrid também quebrou uma seca de 5 anos sem vencer a La Liga, conquistando o título espanhol sob a liderança de Zidane. A equipa jogou um futebol fluido, equilibrando a posse de bola com rápidas transições ofensivas e Cristiano Ronaldo, que foi o grande destaque da campanha europeia, especialmente na fase eliminar, marcou golos decisivos em todas as rondas. O meio-campo composto por Kroos, Modric e Casemiro consolidou-se como o motor do jogo da equipa. A consagração da hegemonia europeia veio em 2017-2018, quando os merengues venceram a sua 13ª Liga dos Campeões, novamente derrotando o Liverpool por 3-1 na final. Essa vitória tornou Los Blancos a primeira equipa a vencer 3 edições consecutivas do torneio no formato moderno da competição. Cristiano Ronaldo terminou a campanha como o melhor marcador, uma constante ao longo desses anos de ouro. Sérgio Ramos, com o seu espírito de liderança e capacidade de aparecer em momentos decisivos, também consolidou o seu lugar como um dos grandes capitães da história do clube. Este período é visto como uma das eras mais gloriosas do Real Madrid, não só pelos troféus conquistados, mas pela forma como a equipa soube dominar e adaptar-se aos desafios do futebol moderno. Ao todo, entre 2015 e 2018, a equipa ergueu 3 Ligas dos Campeões, 2 Supertaças Europeias, 2 Mundiais de Clubes e 1 título de La Liga, para além da Supertaça de Espanha. Esse domínio reafirmou o clube como a maior força da história do futebol mundial.
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3: São 10 da manhã e 59 minutos.
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4: Florentino Pérez foi reeleito este domingo presidente do Real Madrid. Está assim aberto o caminho para José Mourinho ser apresentado como novo treinador dos merengues, que pagam 15 milhões de euros ao Benfica pelo técnico português de 63 anos que tinha contrato com os encarnados até 2027. Os sócios do Real Madrid voltaram a depositar confiança no dirigente que lidera os merengues há mais de duas décadas, reconhecendo o sucesso desportivo e financeiro alcançado durante os seus mandatos. O atual presidente obteve 21.741 votos, o que representa 65% contra os 11.814 votos do empresário de Alicante, Henrique Riquelme, correspondendo a 35% da votação. Com esta vitória, Florentino Pérez assegura a continuidade do projeto que tem permitido ao Real Madrid manter-se entre os clubes mais poderosos e titulados do mundo. Entre os principais desafios para os próximos anos estão a consolidação do plantel, que será liderado por José Mourinho.
5: Ha sido una jornada electoral brillante, donde los socios se han expresado libremente para decidir el destino del mejor club de la historia. Este es el Real Madrid que todos queremos, un Real Madrid independiente, un Real Madrid sin miedo a los retos y a los desafíos. Aquí sigo. Los socios me conocen, aquí estoy para defender al Real Madrid. Vamos a seguir trabajando para que el Real Madrid siga ganando títulos. Vamos a seguir estando orgullosos del Estadio Santiago Bernabéu, del mejor estadio del mundo. Orgulloso de tener a los mejores jugadores del mundo. Orgullosos de que vuelva uno de los mejores entrenadores del mundo, un madridista como es José Mourinho.
4: Além de José Mourinho, também Pep se pode juntar à equipa técnica do treinador. O antigo central português de 43 anos estará bem posicionado para abraçar a primeira aventura como adjunto. Pep conhece bem o clube. O antigo central esteve 10 temporadas ao serviço do emblema espanhol, onde conquistou, entre outros, 3 ligas dos campeões. Durante este período foi também treinado por José Mourinho entre 2010 e 2013. Faltam poucos dias para o arranque do Mundial 2026 e a Seleção Nacional já treina na máxima força na cidade do futebol em Oeiras. Os jogadores da Seleção Nacional cumpriram sessão de treino de recuperação na manhã deste domingo, que já contou com a presença dos campeões europeus do Paris Saint-Germain e de Matheus Nunes, Vitinha, Gonçalo Ramos, Nuno Mendes, João Neves, que assistiram no Estádio Nacional ao Portugal-Chile, e Matheus Nunes, já recuperado também do problema gástrico que o afetou nos últimos dias. Trabalharam assim também à tarde no relevado da cidade do futebol. Destaque ainda para o almoço de convívio que juntou as famílias dos jogadores, equipas técnica e staff da Seleção Nacional. Roberto Martínez tem agora todo o plantel disponível para o treino que está marcado para as 18 horas desta segunda-feira. Uma hora antes, um jogador vai falar aos jornalistas em conferência de imprensa que, já sabe, vai poder acompanhar aqui na Primeira Rádio Desporto. Portugal vai ter mais um jogo de preparação antes de rumar ao Mundial, defrontando a Nigéria no dia 10 deste mês, em Leiria, a partir das 20h45, também com relato aqui na Gol FM. Ainda sobre a seleção, o antigo timoneiro nacional Paulo Bento analisou o momento da equipa das esquinas. Em declarações prestadas este domingo, o técnico colocou Portugal no grupo restrito dos principais candidatos a erguer o troféu planetário. No entanto, Paulo Bento deixou um aviso sério à navegação, sublinhou a importância de gerir as expectativas e manter um foco absoluto na coesão tática e mental do grupo, frisando que a fase de grupos do Mundial esconde sempre surpresas e partidas de elevado risco para os favoritos, que facilitem na abordagem. Uma nota de enorme preocupação também que chega do futebol internacional, o encontro amigável de preparação para o Mundial entre as seleções da Dinamarca e da Ucrânia foi abruptamente cancelado este domingo devido a um susto tremendo. O internacional dinamarquês Christian Eriksen caiu inanimado no relvado durante o decorrer da partida. As equipas médicas assistiram prontamente o médio no local e, perante o cenário de enorme angústia vivida por jogadores e adeptos no estádio, a organização decidiu dar o jogo por terminado. Lembre-se que o atleta já tinha sofrido um episódio cardíaco grave no Europeu de 2021, gerando agora uma nova onda de solidariedade no desporto mundial. No mercado de transferências internacional, o dia ficou marcado pelo anúncio oficial da chicotada psicológica no Feyenoord. Robin van Persie foi formalmente despedido do comando técnico do emblema de Roterdão. O histórico antigo avançado neerlandês não resistiu à quebra de rendimento e à perda de objetivos internos do clube na reta final da temporada. A direção do Feyenoord já procura uma nova solução para atacar a próxima época desportiva, num dia em que os escritórios dos principais clubes europeus começam a registar movimentações intensas com o fecho dos campeonatos. Os novos talentos da Europa. A seleção de Itália sagrou-se também este domingo campeã europeia de futebol no escalão de sub-17, numa final imprópria para cardíacos, diante da congénere da Bélgica. O jogo terminou com uma igualdade a uma bola no tempo regulamentar. A decisão seguiu depois para a marcação das grandes penalidades, onde a eficácia e a frieza dos jovens transalpinos ditaram a vitória por 4-3. É mais um título para a formação italiana, que confirma a excelente saúde das suas camadas jovens. Arrancou ao rubro a grande final do Campeonato Nacional de Basquetebol. O Benfica bateu o Futebol Clube do Porto no primeiro jogo desta série decisiva, que vai atribuir o título de campeão. Num clássico pautado pelo enorme equilíbrio tático e intensidade física, as Águias conseguiram superiorizar-se nos momentos decisivos do último quarto, garantindo uma vitória importantíssima em casa por margem curta. O Benfica adianta-se assim na frente da eliminatória e coloca a pressão do lado dos Dragões para o segundo embate da final. No ténis, o dia foi histórico na terra batida de Paris. O alemão Alexander Zverev, número 3 da hierarquia mundial, conquistou finalmente o seu primeiro título do Grand Slam da carreira ao vencer o torneio de Roland Garros. A final foi uma autêntica maratona de 5 sets contra a grande surpresa do torneio, o italiano Flavio Cobolli. Zverev demonstrou uma capacidade física e mental impressionante para dar a volta aos momentos de maior fulgor de Cobolli, fechando o encontro ao fim de mais de 4 horas de jogo intenso sob o aplauso de pé do público em Paris. No desporto motorizado, o domingo foi de festa rija para Marc Márquez. O piloto espanhol da Ducati venceu de forma categórica o Grande Prémio da Hungria de MotoGP, alcançando a mítica marca de 100 vitórias na sua carreira do Mundial de Motociclismo. Márquez aproveitou com maestria as quedas e desistências de 2 primeiros classificados do Campeonato Mundial para somar a pontuação máxima e reentrar de forma direta e acesa na discussão pelo título mundial de pilotos, relançando a temporada. Pelo handebol feminino, o Benfica coroou uma época absolutamente memorável. As encarnadas conquistaram a Taça de Portugal este domingo, carimbando uma época perfeita, onde juntaram o troféu à conquista do pentacampeonato nacional e da supertaça. É o domínio total das Águias no panorama do handebol feminino português, que celebram assim mais um troféu para o Museu do Clube. O Sporting sagrou-se este domingo também vencedor da Taça de Portugal de handebol masculino, carimbando a terceira dobradinha consecutiva numa final absolutamente épica e imprópria para cardíacos, realizada em Alcobaça. Os Leões venceram o eterno rival Benfica por 41-39 após prolongamento. O Benfica operou uma reviravolta fantástica na segunda parte, recuperando de 5 golos de desvantagem e forçando o empate a 35 golos no tempo regulamentar. No prolongamento, o Sporting foi mais forte e consegue assim a 20ª Taça de Portugal no historial, que fecha a época interna sem qualquer derrota. Ainda de verde e branco, os Leões qualificaram-se para a grande final da Liga em Futsal após a segunda vitória em 3 jogos com o Sporting de Braga nas meias finais da competição. Este domingo em Alvalade, os Leões arrumaram as contas com os Minhotos, vencendo por 5-2 no pavilhão João Rocha. Com uma vitória para cada lado num duelo à melhor de 3, este desafio resultava num tudo ou nada para ambas as equipas, com os campeões europeus em título a puxarem dos galões para marcarem duelo com o Benfica no play-off da final. Resolvida esta meia-final, o Sporting segue então para a decisão do troféu, juntamente com o Benfica, que eliminou os Leões de Porto Salvo com 2 vitórias noutros tantos jogos desta semifinal. A final tem pontapé de saída no próximo sábado em casa do Benfica.
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2: Marquinhos, de nome completo Marcos Auás Correia, é um futebolista brasileiro nascido a 14 de maio de 1994 em São Paulo. Atualmente joga como defesa central no Paris Saint-Germain e é também uma peça-chave na seleção brasileira. Conhecido pela sua liderança em campo, capacidade de leitura de jogo e versatilidade, Marquinhos tem-se estabelecido como um dos melhores defesas do futebol mundial. Iniciou a sua carreira no Corinthians, onde subiu nas camadas jovens até estrear-se pela equipa principal em 2012. Rapidamente chamou a atenção de clubes europeus e ainda nesse ano transferiu-se para a Roma na Série A italiana. A sua passagem pelo futebol italiano foi curta, mas impactante, tendo apenas jogado uma época no clube romano. O seu desempenho sólido despertou o interesse de grandes clubes europeus e em 2013 foi contratado pelo PSG. No Paris Saint-Germain, Marquinhos consolidou-se como um dos pilares defensivos da equipa. Desde a sua chegada tem sido uma figura constante no eixo da defesa parisiense, adaptando-se a diferentes sistemas táticos e jogando também como lateral direito ou médio defensivo, quando necessário. Com o PSG, conquistou múltiplos títulos da Liga, Taças de França e Taças da Liga, além de ter desempenhado um papel crucial nas campanhas europeias do clube, incluindo a chegada à final da Liga dos Campeões em 2020. Além da sua carreira de sucesso ao nível de clubes, Marquinhos tem sido uma presença regular na seleção brasileira desde 2013. Representou o Brasil em diversas competições internacionais, incluindo a Copa América e o Campeonato do Mundo. A sua capacidade de liderança dentro de campo valeu-lhe a braçadeira de capitão em várias ocasiões. Nos últimos anos, Marquinhos tem sido amplamente reconhecido pela sua consistência, inteligência tática e caráter, qualidades que o tornam não só num líder natural no PSG, onde passou grande parte da sua carreira, mas também uma figura fundamental na defesa da seleção brasileira.
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2: Givanildo Vieira de Sousa, mais conhecido como Hulk, é um dos grandes nomes do futebol brasileiro. Com uma carreira que se destaca pela sua força física, habilidade e precisão nos remates, Hulk teve passagens memoráveis por clubes como o Futebol Clube do Porto, Zenit São Petersburgo e, claro, também pela seleção brasileira. Hulk começou a sua carreira no Brasil, mas foi no futebol asiático que deu os primeiros passos em termos internacionais, quando foi contratado pelo Kawasaki Frontale do Japão. Depois de passar por empréstimos no Consadole Sapporo e no Tokyo Verdy, onde chamou a atenção pelos muitos golos marcados, Hulk começou a ganhar notoriedade e atraiu o interesse de clubes europeus. Em 2008, chegou a Portugal para representar o Futebol Clube do Porto, clube onde viveria uma das fases mais marcantes da sua carreira. Na sua primeira temporada, em 2008-2009, já mostrou o seu valor, contribuindo com 8 golos no campeonato e ajudando o Porto a conquistar o título da Primeira Liga. Rapidamente se tornou uma peça fundamental na equipa portista, destacando-se pela sua força, velocidade e capacidade de finalização. O auge da passagem de Hulk pelo Futebol Clube do Porto ocorreu na temporada de 2010-2011, quando o clube, comandado por André Vilas Boas, venceu a Liga Europa e dominou o cenário nacional, conquistando o Campeonato Português de forma invicta. Hulk foi crucial para essa campanha, terminando como o melhor marcador do campeonato com 23 golos e contribuindo também nas competições europeias. Ao todo, durante as 4 temporadas que passou no Dragão, o jogador brasileiro ajudou o clube a conquistar 4 títulos da Primeira Liga, 3 Taças de Portugal, 3 Supertaças Cândido de Oliveira e a já mencionada Liga Europa. O seu poderio físico transformou-o num dos jogadores mais temidos e admirados da Liga Portuguesa. A sua presença em campo era avassaladora e a sua capacidade de jogar tanto como extremo como avançado deu uma versatilidade tática ao Porto. Durante o tempo que passou em Portugal, Hulk marcou centenas de golos em competições domésticas e internacionais, consolidando-se como um dos melhores estrangeiros que já passaram pelo clube. Em 2012, após o sucesso em Portugal, o atleta foi vendido ao Zenit São Petersburgo, da Rússia, por um valor recorde na altura. A transferência, avaliada em cerca de 60 milhões de euros, foi uma das maiores da história do futebol português. No Zenit, Hulk continuou a brilhar, ajudando a equipa russa a conquistar o campeonato da Premier League do país e diversas outras taças nacionais. No entanto, mesmo com o sucesso na Rússia, o impacto que teve no Futebol Clube do Porto será sempre lembrado como um dos pontos mais altos da sua carreira. Hulk também teve uma carreira internacional de sucesso, já que foi convocado regularmente para a seleção brasileira, tendo disputado torneios importantes como o Campeonato do Mundo de 2014, realizado no próprio país, e os Jogos Olímpicos de Londres em 2012, onde conquistou a medalha de prata. Embora tenha enfrentado algumas críticas ao longo do tempo na seleção, principalmente pelo seu estilo de jogo físico, Hulk contribuiu com momentos momentos importantes e jogou ao lado de grandes estrelas como Neymar e Oscar. Depois de deixar o Zenit, aventurou-se no futebol chinês, defendendo o Shanghai Sipg, onde continuou a exibir a sua potência e talento, conquistando títulos nacionais. Em 2021, regressou ao Brasil para jogar pelo Atlético Mineiro, onde rapidamente se tornou uma das referências da equipa, ajudando o clube a conquistar o Brasileirão e a Copa do Brasil, somando assim mais alguns títulos para a sua já vitoriosa carreira. Em resumo, o que deixou uma marca indelével no futebol mundial, especialmente em Portugal, onde se tornou um ídolo do futebol do Porto. A sua força, habilidade e capacidade de decisão transformaram-no numa das figuras mais icónicas a vestir a camisola azul e branca, sendo sempre lembrado no clube como legado do incrível Hulk.
3: Me preocupo muito chegar pela porta da frente, sair pela porta da frente, sair valorizado, sair respeitado, então isso não tem preço. Então procuro estar com a cabeça boa para jogar. E graças a Deus, quando eu cheguei, eu saí pela porta da frente. Quando eu tiro a camisa que faço a pose do Hulk, assim, a galera vai à loucura, então foi especial.
0: Seguimos agora nesta emissão com os craques mundiais.
2: Kaká, nome pelo qual ficou mundialmente conhecido, Ricardo Isaacson dos Santos Leite, nasceu a 22 de abril de 1982 em Brasília e rapidamente se destacou como uma das maiores promessas do futebol brasileiro. Desde jovem, Kaká mostrou uma técnica refinada e uma inteligência tática que o diferenciava dos demais. A sua carreira começou no São Paulo, onde ingressou nas camadas jovens e se destacou pela sua habilidade com bola nos pés e a visão de jogo que deslumbrava os adeptos. Foi ainda no clube paulista que começou a atrair a atenção de clubes europeus, especialmente após a conquista do torneio Rio-São Paulo em 2001, onde teve uma atuação de destaque. O ano de 2003 marcou a viragem na carreira de Kaká, quando foi contratado pelo AC Milan, um dos clubes mais prestigiados da Europa, por cerca de 8,5 milhões de euros, uma pechincha face ao talento que demonstraria nos anos seguintes. A sua adaptação ao futebol europeu foi imediata. Logo na sua primeira temporada, Kaká ajudou o Milan a conquistar a Série A e rapidamente se tornou uma das principais estrelas da equipa, brilhando ao lado de lendas como Paolo Maldini, Andrea Pirlo e Andriy Shevchenko. O brasileiro desempenhava um papel de maestro no meio-campo, atuando como treco-artista, posicionando-se entre os médios e os avançados, criando inúmeras oportunidades de golo com os seus passos precisos e corridas verticais pelo campo. A sua ascensão ao topo do futebol mundial culminou em 2007, quando viveu o ponto alto da sua carreira. Nesse ano, Kaká liderou o Milan à conquista da Liga dos Campeões da UEFA, com exibições extraordinárias, especialmente nas meias-finais contra o Manchester United, onde marcou 2 golos no jogo de ida. Na final contra o Liverpool, Kaká foi crucial na vitória por 2-1, assistindo o segundo golo marcado por Inzaghi. As suas exibições nessa temporada valeram-lhe a Bola de Ouro e o título de melhor jogador do mundo da FIFA, coroando-o como o melhor jogador da sua geração. Além da Liga dos Campeões, Kaká conquistou outros troféus importantes ao serviço do Milan, como a Supertaça Europeia e o Mundial de Clubes da FIFA. Durante os seus anos em Milão, o brasileiro consolidou-se como um dos maiores jogadores do mundo, com o seu estilo elegante e dinâmico que misturava técnica, velocidade e finalização. A sua capacidade de driblar em alta velocidade e a precisão dos seus passos tornavam-no uma ameaça constante para as defesas adversárias. Em 2009, o Real Madrid, na sua busca por construir uma nova geração de galácticos, não hesitou em pagar 67 milhões de euros pelo seu passe, tornando Kaká o jogador mais caro da época. No entanto, a sua passagem pelos merengues não foi tão brilhante quanto se esperava, em grande parte devido às várias lesões que o impediram de manter a regularidade exibida no Milan. Embora tenha tido momentos de grande qualidade, como as exibições na Liga dos Campeões e algumas atuações decisivas na La Liga, Kaká nunca conseguiu assumir o protagonismo absoluto numa equipa onde também estavam estrelas como Cristiano Ronaldo e Karim Benzema. Ainda assim, ao longo das 4 temporadas no Real Madrid, conquistou um título de La Liga, uma Taça do Rei e uma Supertaça de Espanha, deixando a sua marca na história do clube. Em 2013, Kaká fez o seu regresso ao AC Milan, onde foi recebido com grande entusiasmo pelos adeptos. No entanto, já não era o jogador que encantara o mundo nos anos anteriores. Apesar disso, ainda foi capaz de contribuir para o clube com alguns momentos de brilho, mas a sua segunda passagem por Milão não duraria muito. Em 2014, Kaká tomou a decisão de rumar à Major League Soccer, a MLS, assinando com o Orlando City, onde se tornou a estrela principal do novo projeto do clube americano. Na MLS, Kaká trouxe o seu prestígio e talento para um campeonato em crescimento, ajudando a elevar o nível da competição e tornando-se um dos jogadores mais influentes do campeonato. Mesmo numa fase mais avançada da carreira, o brasileiro continuava a demonstrar a sua classe e a marcar golos decisivos. A sua presença em campo atraía multidões e Kaká era admirado não só pelo seu talento, mas também pelo seu caráter e profissionalismo. Ao longo da sua carreira internacional, Kaká também foi uma peça importante para a seleção brasileira, tendo participado em 13 edições do Campeonato do Mundo da FIFA em 2002, 2006 e 2010. Foi parte do plantel que conquistou o Mundial de 2002, embora não tenha tido um papel de destaque nesse torneio. No entanto, nas edições seguintes, Kaká assumiu-se como uma das principais figuras do Brasil, vencendo também a Taça das Confederações em 2005 e 2009. Acabaria por encerrar a carreira em 2017 com o respeito e admiração de todos os que o acompanharam no seu trajeto. Com 29 títulos conquistados entre clubes e seleção, incluindo a glória na Liga dos Campeões e o reconhecimento como o melhor jogador do mundo, Kaká será sempre lembrado como um dos grandes nomes do futebol mundial, tendo em conta que o seu legado vai muito além dos números. 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
1: Vamos a seguir estando orgullosos del Estadio Santiago Bernabéu, del mejor estadio del mundo. Orgulloso de tener a los mejores jugadores del mundo. Orgullosos de que vuelva uno de los mejores entrenadores del mundo, un madridista como es José Mourinho.
2: Estos jugadores maduros que llegaron a un proceso de maturidad, que saben que para algunos de ellos será la última grande oportunidad de conquistar una grande competición. El mal mundial será obviamente no llegar acima de los cuartos de final.
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3: Ficamos a 6 minutos das 11h30.
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3: 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Vamos lá olhar agora para mais um gigante adormecido aqui na primeira Rádio Desporto.
4: O Ajax, fundado em 1900 em Amsterdão, é um dos clubes mais vencedores e respeitados da Europa, conhecido pelo estilo ofensivo e por uma academia que revelou grandes talentos para o futebol mundial. O emblema neerlandês

0: em 1971, 72 e 73, com Cruyff como o principal astro e Michels como o grande estratega. Este período de ouro solidificou o Ajax como um dos gigantes do futebol e a filosofia do jogo do futebol total influenciou gerações de treinadores e jogadores em todo o mundo. Além das conquistas europeias, o Ajax dominava também no cenário doméstico, colecionando títulos do campeonato neerlandês e tornando-se sinónimo de futebol espetáculo. Após alguns anos sem grandes títulos europeus, a equipa voltou ao topo na década de 1990 com uma geração de ouro formada nas suas academias, incluindo jogadores como Edgar Davids, Clarence Seedorf, Patrick Kluivert e Marco Overmars. Com Louis van Gaal como treinador, o clube conquistou a Liga dos Campeões em 1995 ao vencer o Milan, consolidando-se novamente como uma força europeia. Este sucesso deveu-se mais uma vez ao compromisso com a formação de talentos, uma das marcas do Ajax ao longo da sua história. O início dos anos 2000 trouxe desafios financeiros ao clube, o que os obrigou a vender muitos dos seus talentos jovens para clubes maiores. Apesar das dificuldades em manter os principais jogadores, o Ajax continuou a dominar o futebol neerlandês e a formar talentos que viriam a brilhar internacionalmente. Esta política de formação rendeu frutos ao longo das décadas e é uma das principais razões pela qual o Ajax permanece competitivo no cenário europeu. Nos últimos anos, o clube voltou a ser destaque na Liga dos Campeões, em particular na temporada de 2018-2019, quando eliminou gigantes como o Real Madrid e a Juventus, chegando até às meias finais. Essa campanha memorável, com jovens talentos como Frankie de Jong e Matthijs de Ligt, reacendeu o entusiasmo em torno do clube e destacou a excelência da sua academia. Mesmo num cenário de recursos limitados em comparação aos grandes clubes europeus, o Ajax continua a ser admirado pelo seu futebol atrativo e pela aposta nos jovens, preservando a herança do futebol total, que transformou o clube numa lenda viva do futebol mundial. Hoje, o emblema permanece um dos maiores símbolos do futebol ofensivo e da formação de talentos, mantendo viva a sua tradição e a sua identidade, características que o tornam um dos clubes mais fascinantes do futebol mundial.
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2: São 11 da manhã e 28 minutos.
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6: Florentino Pérez foi reeleito este domingo presidente do Real Madrid. Está assim aberto o caminho para José Mourinho ser apresentado como novo treinador dos merengues, que pagam 15 milhões de euros ao Benfica pelo técnico português de 63 anos que tinha contrato com os encarnados até 2027. Os sócios do Real Madrid voltaram a depositar confiança no dirigente que lidera os merengues há mais de duas décadas, reconhecendo o sucesso desportivo e financeiro alcançado durante os seus mandatos. O atual presidente obteve 21.741 votos, o que representa 65% contra os 11.814 votos do empresário de Alicante, Henrique Riquelme, correspondendo a 35% da votação. Com esta vitória, Florentino Pérez assegura a continuidade do projeto que tem permitido ao Real Madrid manter-se entre os clubes mais poderosos e titulados do mundo. Entre os principais desafios para os próximos anos estão a consolidação do plantel, que será liderado por José Mourinho.
7: Ha sido una jornada electoral brillante, donde los socios se han expresado libremente para decidir el destino del mejor club de la historia. Este es el Real Madrid que todos queremos, un Real Madrid independiente, un Real Madrid sin miedo a los retos y a los desafíos. Aquí sigo. Los socios me conocen, aquí estoy para defender al Real Madrid. Vamos a seguir trabajando para

0: Real Madrid siga ganando títulos. Vamos a seguir estando orgullosos del Estadio Santiago Bernabéu, del mejor estadio del mundo. Orgulloso de tener a los mejores jugadores del mundo. Orgullosos de que vuelva uno de los mejores entrenadores del mundo, un madridista como es José Mourinho.
1: Além de José Mourinho, também Pepe se pode juntar à equipa técnica do treinador. O antigo central português de 43 anos estará bem posicionado para abraçar a primeira aventura como adjunto. Pepe conhece bem o clube, o antigo central esteve 10 temporadas ao serviço do emblema espanhol, onde conquistou, entre outros, 3 ligas dos campeões. Durante este período foi também treinado por José Mourinho entre 2010 e 2013. Faltam poucos dias para o arranque do Mundial 2026 e a Seleção Nacional já treina na máxima força na cidade do futebol em Oeiras. Os jogadores da Seleção Nacional cumpriram sessão de treino de recuperação na manhã deste domingo, que já contou com a presença dos campeões europeus do Paris Saint-Germain e de Mateus Nunes, Vitinha, Gonçalo Ramos, Nuno Mendes, João Neves, que assistiram no Estádio Nacional ao Portugal-Chile, e Mateus Nunes, já recuperado também do problema gástrico que o afetou nos últimos dias. Trabalharam assim também à tarde no relevado da cidade do futebol. Destaque ainda para o almoço de convívio que juntou as famílias dos jogadores, equipas técnica e staff da Seleção Nacional. Roberto Martínez tem agora todo o plantel disponível para o treino que está marcado para as 18 horas desta segunda-feira. Uma hora antes, um jogador vai falar aos jornalistas em conferência de imprensa que, já sabe, vai poder acompanhar aqui na primeira Rádio Desporto. Portugal vai ter mais um jogo de preparação antes de rumar ao Mundial, defrontando a Nigéria no dia 10 deste mês em Leiria, a partir das 20h45, também com relato aqui na Gol FM. Ainda sobre a seleção, o antigo timoneiro nacional Paulo Bento analisou o momento da equipa das esquinas. Em declarações prestadas este domingo, o técnico colocou Portugal no grupo restrito dos principais candidatos a erguer o troféu planetário. No entanto, Paulo Bento deixou um aviso sério à navegação, sublinhou a importância de gerir as expectativas e manter um foco absoluto na coesão tática e mental do grupo, frisando que a fase de grupos do Mundial esconde sempre surpresas e partidas de elevado risco para os favoritos, que facilitem na abordagem. Uma nota de enorme preocupação também que chega do futebol internacional: o encontro amigável de preparação para o Mundial entre as seleções da Dinamarca e da Ucrânia foi abruptamente cancelado este domingo devido a um susto tremendo. O internacional dinamarquês Christian Eriksen caiu inanimado no relevado durante o decorrer da partida. As equipas médicas assistiram prontamente o médio no local e, perante o cenário de enorme angústia vivida por jogadores e adeptos no estádio, a organização decidiu dar o jogo por terminado. Lembre-se que o atleta já tinha sofrido um episódio cardíaco grave no Europeu de 2021, gerando agora uma nova onda de solidariedade no desporto mundial. No mercado de transferências internacional, o dia ficou marcado pelo anúncio oficial da chicotada psicológica no Feyenoord. Robin van Persie foi formalmente despedido do comando técnico do emblema de Roterdão. O histórico antigo avançado neerlandês não resistiu à quebra de rendimento e à perda de objetivos internos do clube na reta final da temporada. A direção do Feyenoord já procura uma nova solução para atacar a próxima época desportiva, num dia em que os escritórios dos principais clubes europeus começam a registar movimentações intensas com o fecho dos campeonatos. Os novos talentos da Europa. A seleção de Itália sagrou-se também este domingo campeã europeia de futebol no escalão de sub-17, numa final imprópria para cardíacos, diante da congénere da Bélgica. O jogo terminou com uma igualdade a uma bola no tempo regulamentar. A decisão seguiu depois para a marcação das grandes penalidades, onde a eficácia e a frieza dos jovens transalpinos ditaram a vitória por 4-3. É mais um título para a formação italiana, que confirma a excelente saúde das suas camadas jovens. Arrancou ao rubro a grande final do Campeonato Nacional de Basquetebol. O Benfica bateu o Futebol Clube do Porto no primeiro jogo desta série decisiva, que vai atribuir o título de campeão. Num clássico pautado pelo enorme equilíbrio tático e intensidade física, as Águias conseguiram superiorizar-se nos momentos decisivos do último quarto, garantindo uma vitória importantíssima em casa por margem curta. O Benfica adianta-se assim na frente da eliminatória e coloca a pressão do lado dos Dragões para o segundo embate da final. No ténis, o dia foi histórico na terra batida de Paris. O alemão Alexander Zverev, número 3 da hierarquia mundial, conquistou finalmente o seu primeiro título do Grand Slam da carreira ao vencer o torneio de Roland Garros. A final foi uma autêntica maratona de 5 sets contra a grande surpresa do torneio, o italiano Flavio Cobolli. Zverev demonstrou uma capacidade física e mental impressionante para dar a volta aos momentos de maior fulgor de Cobolli, fechando o encontro ao fim de mais de 4 horas de jogo intenso sob o aplauso de pé do público em Paris. No desporto motorizado, o domingo foi de festa rija para Marc Márquez. O piloto espanhol da Ducati venceu de forma categórica o Grande Prémio da Hungria de MotoGP, alcançando a mítica marca de 100 vitórias na sua carreira do Mundial de Motociclismo. Márquez aproveitou com maestria as quedas e desistências de 2 primeiros classificados do Campeonato Mundial para somar a pontuação máxima e reentrar de forma direta e acesa na discussão pelo título mundial de pilotos, relançando a temporada. Pelo handebol feminino, o Benfica coroou uma época absolutamente memorável. As encarnadas conquistaram a Taça de Portugal este domingo, carimbando uma época perfeita, onde juntaram o troféu à conquista do pentacampeonato nacional e da supertaça. É o domínio total das Águias no panorama do handebol feminino português, que celebram assim mais um troféu para o Museu do Clube. O Sporting sagrou-se este domingo também vencedor da Taça de Portugal de handebol masculino, carimbando a terceira dobradinha consecutiva numa final absolutamente épica e imprópria para cardíacos, realizada em Alcobaça. Os Leões venceram o eterno rival Benfica por 41-39 após prolongamento. O Benfica operou uma reviravolta fantástica na segunda parte, recuperando de 5 golos de desvantagem e forçando o empate a 35 golos no tempo regulamentar. No prolongamento, o Sporting foi mais forte e consegue assim a 20ª Taça de Portugal no historial, que fecha a época interna sem qualquer derrota. Ainda de verde e branco, os Leões qualificaram-se para a grande final da Liga em Futsal após a segunda vitória em 3 jogos com o Sporting de Braga nas meias finais da competição. Este domingo em Alvalade, os Leões arrumaram as contas com os Minhotos, vencendo por 5-2 no pavilhão João Rocha. Com uma vitória para cada lado num duelo à melhor de 3, este desafio resultava num tudo ou nada para ambas as equipas, com os campeões europeus em título a puxarem dos galões para marcarem duelo com o Benfica no play-off da final. Resolvida esta meia-final, o Sporting segue então para a decisão do troféu, juntamente com o Benfica, que eliminou os Leões de Porto Salvo com 2 vitórias noutros tantos jogos desta semifinal. A final tem pontapé de saída no próximo sábado em casa do Benfica.
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1: Muitas equipas entraram para a história ao vencer competições de forma invicta, desafiando todas as probabilidades e demonstrando resiliência inigualável. 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
12: A conquista do Futebol Clube do Porto da Liga Europa em 2011 é uma das páginas mais gloriosas da história do clube e do futebol português. Sob o comando do jovem treinador André Villas-Boas, que na altura tinha apenas 33 anos, o Porto realizou uma temporada memorável, demonstrando um futebol ofensivo e dinâmico que culminou na vitória europeia. A campanha portista na competição foi marcada por um domínio claro, coroando uma equipa recheada de talento com jogadores como Radamel Falcão, Hulk, João Moutinho e Fernando, que se destacaram ao longo do torneio. A época de 2010-2011 começou com uma grande expectativa no Estádio do Dragão, após a nomeação de Villas-Boas, um antigo adjunto de José Mourinho, que assumiu o comando técnico pela primeira vez num grande clube. Desde cedo, o Futebol Clube do Porto mostrou a sua força, tanto a nível interno como nas competições europeias, e na Liga Europa os dragões foram implacáveis desde a fase de grupos até à final. No percurso até esse jogo decisivo, o Futebol Clube do Porto venceu equipas como o CSKA e o Spartak Moscovo e, de forma memorável, o Villarreal nas meias finais, onde brilharam com uma vitória expressiva por 5-1 no Dragão com 4 golos de Falcão. Radamel Falcão foi, de facto, a grande estrela da campanha, com o avançado colombiano a terminar como o melhor marcador da competição, estabelecendo um recorde de 17 golos numa só edição da Liga Europa. O seu faro goleador e capacidade de decisão em jogos grandes foram decisivos para o sucesso da equipa. Além de Falcão, o poder físico de Hulk, a qualidade técnica de João Moutinho no meio-campo e a solidez defensiva de jogadores como Rolando e Otamendi fizeram do Futebol Clube do Porto uma equipa temida em toda a Europa. A grande final da Liga Europa de 2011 foi um duelo totalmente português, realizado em Dublin, na República da Irlanda, a 18 de maio de 2011, frente ao Sporting de Braga, treinado por Domingos Paciência. O jogo foi tenso e equilibrado, com ambas as equipas a mostrar respeito mútuo e uma abordagem cautelosa. O Futebol Clube do Porto partia como favorito, é certo, mas o Braga, que também tinha feito uma campanha brilhante, estava determinado a surpreender. A final foi decidida com um único golo e, mais uma vez, Falcão foi o herói ao marcar de cabeça aos 44 minutos após um cruzamento perfeito do compatriota Guarín.
13: Próxima-se da grande área, dribling sobre Paulo César, cruzamento para Falcão, vai ser de cabeça, de já está!
14: And Porto have won the UEFA Europa League.
12: Esse gol solitário foi suficiente para garantir o título aos Dragões, selando uma das conquistas mais importantes da história do clube. Com a vitória em Dublin, o Futebol Clube do Porto ergueu o seu segundo troféu da Liga Europa, depois de já ter vencido a competição em 2003, na altura denominada Taça UEFA, sob o comando de José Mourinho. Esta nova conquista de 2011 reafirmou a posição do clube como uma das grandes potências do futebol europeu. Além disso, Villas-Boas, que tinha conquistado um triplete com a Liga Portuguesa, Taça de Portugal e Liga Europa, tornou-se o treinador mais jovem de sempre a vencer uma competição europeia de clubes, cimentando o seu nome na história. Ao longo da temporada, o Futebol Clube do Porto não se limitou a dominar na Europa. A equipa também brilhou no Campeonato Português, terminando a Primeira Liga de forma invicta, algo raro e impressionante. A equipa conquistou o título nacional com uma larga vantagem sobre os adversários, somando 84 pontos e um ataque avassalador que marcou 73 golos em 30 jogos. Para além do título de campeão nacional, os Dragões conquistaram também a Taça de Portugal, vencendo o Vitória Sport Clube por 6-2 na final e a Supertaça Cândido de Oliveira, selando uma época absolutamente perfeita. A vitória na Liga Europa de 2011 foi a cereja no topo do bolo de uma das temporadas mais dominantes do Futebol Clube do Porto na sua história. André Villas-Boas consolidou o seu nome como um dos treinadores mais promissores da época, enquanto jogadores como Falcão e Hulk se tornaram alvos de grandes clubes europeus, dadas as suas prestações de classe mundial. Esta conquista reforçou a reputação do Futebol Clube do Porto como um clube de excelência na Europa, que capaz de competir e vencer ao mais alto nível, não apenas no futebol português, mas também internacionalmente. A campanha de 2010-2011 é até hoje lembrada como uma das mais impressionantes da história do futebol moderno, tanto pela qualidade do futebol apresentado como pela aura de invencibilidade que a equipa transmitiu ao longo de toda a temporada. Alguns anos mais tarde, quis o destino que André Villas-Boas regressasse à sua cadeira de sonho, não no papel de técnico, mas sim como presidente do Futebol Clube do Porto.
14: André Villas-Boas celebrates, but Falcao has been the star for Porto this season.
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1: Vamos lá olhar agora para o perfil de mais um jogador aqui na Primeira Rádio do Esporto.
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12: Theo Hernandez, nascido a 6 de outubro de 1997 em Marselha, França, é um lateral esquerdo conhecido pela sua velocidade, potência e habilidades ofensivas. Filho do ex-futebolista Jean-François Hernandez e irmão de Lucas Hernandez, Theo começou a sua carreira nas camadas jovens do Olympique de Marselha, mas fez a sua estreia profissional no Atlético de Madrid. A sua passagem pelo emblema espanhol foi breve, mas notável, e levou uma transferência para o Alavés em 2016, onde teve uma temporada de destaque na La Liga. O bom desempenho na equipa basca levou uma transferência para o Real Madrid em 2017 e, embora tenha tido menos tempo de jogo na equipa madrilena, contribuiu para a conquista da Liga dos Campeões e de La Liga durante o seu tempo no clube. Em 2019, Theo Hernandez transferiu-se para o AC Milan e aí o lateral esquerdo rapidamente se afirmou como um dos melhores da sua posição na Série A, destacando-se pela sua capacidade de atacar e criar oportunidades de golo. Na temporada de 2020-2021 foi fundamental na conquista do campeonato italiano, contribuindo significativamente com assistências e golos. Theo também tem sido um membro regular da seleção francesa, onde começou a representar o país nas competições internacionais, incluindo o Campeonato da Europa e do Mundo. A sua capacidade de desempenhar um papel crucial, tanto na defesa como no ataque, consolidou-o como um dos laterais esquerdos mais promissores da sua geração. Nos últimos anos, manteve o seu alto nível de desempenho no AC Milan, solidificando a sua posição como uma peça-chave na equipa rossoneri, assim como na seleção gaulesa.
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1: Vamos lá olhar agora para mais um craque da Liga Portuguesa, aqui na Primeira Rádio Desporto.
12: Luizão, o ex-defesa central brasileiro, é uma lenda do Benfica, com grande destaque pela sua passagem na Liga Portuguesa, onde se tornou um dos jogadores mais icónicos da história do clube. Ao longo de uma carreira marcada por consistência, liderança e inúmeras conquistas, Luizão acumulou mais de 500 jogos com a camisola do clube lisboeta, sendo um dos maiores capitães da história do futebol português. Nascido em Amparo, São Paulo, iniciou a sua trajetória no Juventude, clube da sua cidade natal. O seu talento defensivo rapidamente chamou a atenção de clubes maiores, levando-o a transferir-se para o Cruzeiro de Belo Horizonte em 2001, onde ganhou maior notoriedade no futebol brasileiro. As suas exibições na Raposa, especialmente na Copa Libertadores, chamaram a atenção de clubes europeus e foi o Benfica que o contratou em 2003. Ao chegar às Águias nesse mesmo ano, Luizão encontrou um clube sedento de conquistas após um período de domínio dos seus rivais. Desde o início, o brasileiro destacou-se pelo seu físico imponente, com 1,92m, e pelo seu forte sentido de posicionamento. A sua adaptação ao futebol europeu foi rápida e na temporada de 2004-2005, sob o comando de Giovanni Trapattoni, ajudou o Benfica a conquistar o tão desejado título de campeão nacional, quebrando um jejum de 11 anos sem conquistar o campeonato. Com o passar dos anos, Luizão foi se tornando pilar da defesa benfiquista e uma referência no balneário. A sua liderança natural e capacidade de leitura de jogo fizeram dele o capitão de equipa durante várias épocas e a sua longevidade no clube é notável. Entre 2003 e 2018, Luizão venceu 6 campeonatos nacionais, 3 taças de Portugal e foi crucial na revalorização do Benfica no futebol europeu. Foi também uma peça importante nas campanhas europeias do Benfica, tendo ajudado o clube a chegar a 2 finais da Liga Europa, em 2013 e 2014, ambas perdidas de forma dramática para Chelsea e Sevilha, respectivamente. Embora os títulos internacionais não tenham vindo, a sua liderança nestas campanhas reforçou o seu estatuto de lenda no clube. Paralelamente, Luizão foi um jogador frequentemente convocado para a seleção brasileira, tendo representado o Brasil em várias competições importantes. O ponto alto da sua carreira internacional foi a conquista da Copa América em 2004 e da Taça das Confederações em 2005 e 2009, destacando-se sempre pelo seu papel defensivo sólido e pela sua capacidade de liderança no campo. A longevidade de Luizão no Benfica é um dos seus traços mais marcantes. Jogou durante 15 temporadas pelo clube, acumulando 538 jogos oficiais. Este número coloca-o entre os jogadores com mais partidas na história do Benfica e a sua regularidade foi fundamental para o domínio doméstico da equipa na década de 2010. Durante este período, o Benfica reconquistou a sua hegemonia no futebol português, com Luizão como a sua principal referência defensiva e de liderança. Além das conquistas nacionais, foi homenageado inúmeras vezes pelo Benfica e pelos seus adeptos, sendo reconhecido pelo seu compromisso, profissionalismo e amor à camisola. A sua figura imponente e o respeito que impunha dentro e fora de campo valeram-lhe o apelido de girafa, mas também o carinho eterno da sua massa associativa benfiquista. Luizão anunciou a sua retirada do futebol profissional em 2018, aos 37 anos, encerrando uma carreira de sucesso marcada pela sua lealdade ao Benfica e pelos seus feitos dentro de campo. Após a retirada, manteve-se ligado ao clube, assumindo funções diretivas e mantendo o seu contributo para o crescimento e evolução do Benfica fora das quatro linhas. O legado de Luizão é inquestionável. Como um dos capitães mais icónicos da história do clube, foi fundamental no renascimento do Benfica como uma força dominante em Portugal e deixou uma marca indelével no futebol europeu. A sua longevidade, profissionalismo e liderança fazem dele uma referência não só para os adeptos dos encarnados, mas também para o futebol mundial.
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0: Vamos a seguir estando orgullosos del Estadio Santiago Bernabéu, del mejor estadio del mundo. Orgulloso de tener a los mejores jugadores del mundo. Orgullosos de que vuelva uno de los mejores entrenadores del mundo, un madridista como es José Mourinho.
8: Estos jugadores maduros que llegaron a un proceso de maturidad, que saben que para algunos de ellos será la última grande oportunidad de conquistar una grande competición. El mal mundial será obviamente no llegar acima de los cuartos de final.
2: 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Ficamos a 8 minutos do meio-dia.
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1: 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E seguimos agora nesta emissão com mais um craque mundial.
12: Javier Zanetti, conhecido como El Tractor, é uma das lendas imortais do futebol mundial, especialmente pela sua longa e brilhante carreira no Inter de Milão. Nascido em Buenos Aires, Argentina, a 10 de agosto de 1973, Zanetti começou a sua trajetória no futebol argentino jogando pelo Talleres de Remédios da Escalada e mais tarde pelo Banfield, onde chamou a atenção pela sua capacidade física e técnica, jogando tanto como lateral direito como como médio defensivo. A grande virada na sua carreira ocorreu em 1995, quando o Inter de Milão decidiu contratá-lo. Seria o início de uma ligação de quase duas décadas entre Zanetti e o clube italiano, uma história marcada por lealdade, conquistas e uma liderança incontestável. Ao longo de 19 anos defendendo o Inter, o argentino tornou-se o jogador com mais partidas na história do clube, somando mais de 850 jogos. Um dos momentos mais marcantes da sua carreira foi a temporada de 2009-2010, em que o Inter, comandado por José Mourinho, conquistou a Liga dos Campeões pela primeira vez em 45 anos. Zanetti, capitão e líder inquestionável, foi fundamental na caminhada para a Tríplice Coroa, que incluiu também a Série A italiana e a Copa da Itália. A sua capacidade de jogar em várias posições e o seu profissionalismo fizeram dele um dos jogadores mais versáteis e respeitados do futebol mundial. Além dos títulos pelo Inter, Zanetti também teve uma carreira de sucesso pela seleção argentina, disputando mais de 140 jogos ao longo de 17 anos de serviço. Participou em várias edições do Campeonato do Mundo e da Copa América, embora nunca tenha conquistado um grande título internacional com a seleção. No entanto, a sua importância para o futebol argentino nunca foi questionada, sendo uma referência de longevidade e excelência. A carreira de Zanetti também foi marcada pela sua atitude fora de campo. Conhecido pela sua humildade e carisma, criou a Fundação Pupi, uma organização beneficente que ajuda crianças em situação de vulnerabilidade na Argentina. A sua dedicação a causas sociais reforçou a imagem de um jogador que, além de excelente atleta, sempre se preocupou com o bem-estar das comunidades. Quando se aposentou em 2014, aos 40 anos, Zanetti já era uma verdadeira lenda viva. O Inter de Milão decidiu retirar a camisola 4 em sua homenagem, um gesto raro no futebol que demonstra o impacto imenso que teve no clube. Após encerrar a carreira como jogador, continuou ligado ao Inter, assumindo funções diretivas na equipa. Atualmente é vice-presidente dos Nerazzurri, onde continua a contribuir para o desenvolvimento do clube. Em suma, Javier Zanetti é sinónimo de lealdade, liderança e classe, tanto dentro como fora de campo. A sua carreira é um exemplo de como o profissionalismo e a dedicação podem transformar um jogador numa lenda.
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1: E agora seguimos com os gigantes adormecidos neste produto 100% palavra.
12: O FC Kaiserslautern é um dos clubes mais respeitados do futebol alemão, com uma história rica e momentos marcantes, tanto a nível nacional como europeu. Fundado em 1900, o clube é sediado na cidade com o mesmo nome, no estado da Renânia-Palatinado, e tem uma tradição profunda no futebol germânico, sendo especialmente conhecido pelos títulos conquistados e pela apaixonada base de adeptos. O Kaiserslautern ganhou destaque pela primeira vez nos anos de 1950, quando conquistou 4 títulos da Bundesliga num período de grande sucesso. O clube alcançou a sua primeira grande glória em 1951, com a conquista do campeonato alemão, e o sucesso continuou na década seguinte, com títulos em 53, 54 e 55, estabelecendo-se como um dos clubes mais dominantes da Alemanha Ocidental. O período mais notável da história recente do Kaiserslautern foi na década de 1990, quando a equipa alcançou uma série de feitos notáveis que deixaram uma marca indelével no futebol alemão. Sob o comando do treinador Otto Rehagel, o Kaiserslautern conquistou a Bundesliga em 91-92, apenas um ano após a promoção para a primeira divisão. Este feito é amplamente reconhecido como um dos maiores na história do futebol germânico, dado que o clube havia sido promovido da segunda divisão apenas uma temporada antes. O trabalho de Rehagel na promoção e subsequente conquista da Liga é amplamente celebrado como um exemplo notável de gestão e desenvolvimento da equipa. Em 1996, o Kaiserslautern continuou a brilhar ao vencer a Taça da Alemanha, completando uma dupla de títulos impressionante. O sucesso na Taça veio após uma vitória por 1-0 sobre o Borussia Mönchengladbach na final, consolidando o status do clube como uma força respeitada no futebol do país. Outro momento notável da história do clube foi a conquista da Supertaça da Alemanha em 1991, onde derrotaram o Hamburgo por 2-1. Além dos sucessos domésticos, o Kaiserslautern também fez algumas aparições notáveis nas competições europeias, com o clube a ter a oportunidade de competir na Taça dos Clubes Campeões Europeus e na Taça UEFA durante os anos 90, embora não tenha conseguido conquistar os principais troféus europeus. No entanto, a participação em tais competições foi um reconhecimento da qualidade da equipa e da sua capacidade de competir em nível internacional. Nos anos seguintes, o Kaiserslautern enfrentou desafios e períodos de declínio. A equipa teve dificuldades em manter a sua posição na Bundesliga e experimentou descidas à segunda divisão. A gestão do clube e a estabilidade financeira foram questões que afetaram o desempenho da equipa nas décadas seguintes, mas apesar destes desafios, o Kaiserslautern continuou a ser uma peça importante no futebol alemão e manteve uma base de adeptos apaixonados que apoiaram o clube durante os altos e baixos. Em termos de infraestruturas, o clube joga os seus jogos no Stadion der Betzenberg, conhecido por ser um dos estádios mais intimidantes da Alemanha devido ao ambiente vibrante e apaixonado. O estádio tem capacidade para cerca de 49 mil espectadores e é um dos locais mais icónicos do futebol germânico. O Kaiserslautern também é conhecido pela sua contribuição para o desenvolvimento de talentos no futebol alemão, já que o clube teve vários jogadores notáveis ao longo dos anos, incluindo Klaus Toppmöller, Rainer Bonhoff e mais recentemente Omar Gaber e Clemens Fritz. A história do Kaiserslautern é uma mistura de sucessos e desafios, marcada por uma grande época nos anos 90 e por uma reputação de ser um clube que sabe como competir no mais alto nível. O sucesso do emblema durante a era de Rehagel é particularmente memorável e o Kaiserslautern continua a ser, por isso, uma parte importante do panorama do futebol alemão, com uma base de adeptos leal e um legado de conquistas que define a sua rica história.
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16: São 11 da manhã e 59 minutos.
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1: Florentino Pérez foi reeleito este domingo presidente do Real Madrid. Está assim aberto o caminho para José Mourinho ser apresentado como novo treinador dos merengues, que pagam 15 milhões de euros ao Benfica pelo técnico português de 63 anos que tinha contrato com os encarnados até 2027. Os sócios do Real Madrid voltaram a depositar confiança no dirigente que lidera os merengues há mais de duas décadas, reconhecendo o sucesso desportivo e financeiro alcançado durante os seus mandatos. O atual presidente obteve 21.741 votos, o que representa 65% contra os 11.814 votos do empresário de Alicante, Henrique Riquelme, correspondendo a 35% da votação. Com esta vitória, Florentino Pérez assegura a continuidade do projeto que tem permitido ao Real Madrid manter-se entre os clubes mais poderosos e titulados do mundo. Entre os principais desafios para os próximos anos estão a consolidação do plantel, que será liderado por José Mourinho.
0: Ha sido una jornada electoral brillante, donde los socios se han expresado libremente para decidir el destino del mejor club de la historia. Este es el Real Madrid que todos queremos, un Real Madrid independiente, un Real Madrid sin miedo a los retos y a los desafíos. Aquí sigo. Los socios me conocen, aquí estoy para defender al Real Madrid. Vamos a seguir trabajando para que el Real Madrid siga ganando títulos. Vamos a seguir estando orgullosos del Estadio Santiago Bernabéu, del mejor estadio del mundo. Orgulloso de tener a los mejores jugadores del mundo. Orgullosos de que vuelva uno de los mejores entrenadores del mundo, un madridista como es José Mourinho.
1: Além de José Mourinho, também Pep se pode juntar à equipa técnica do treinador. O antigo central português de 43 anos estará bem posicionado para abraçar a primeira aventura como adjunto. Pep conhece bem o clube, o antigo central esteve 10 temporadas ao serviço do emblema espanhol, onde conquistou, entre outros, 3 ligas dos campeões. Durante este período foi também treinado por José Mourinho entre 2010 e 2013. Faltam poucos dias para o arranque do Mundial 2026 e a Seleção Nacional já treina na máxima força na cidade do futebol em Oeiras. Os jogadores da Seleção Nacional cumpriram sessão de treino de recuperação na manhã deste domingo, que já contou com a presença dos campeões europeus do Paris Saint-Germain e de Matheus Nunes, Vitinha, Gonçalo Ramos, Nuno Mendes, João Neves, que assistiram no Estádio Nacional ao Portugal-Chile, e Matheus Nunes, já recuperado também do problema gástrico que o afetou nos últimos dias. Trabalharam assim também à tarde no relevado da cidade do futebol. Destaque ainda para o almoço de convívio que juntou as famílias dos jogadores, equipas técnica e staff da Seleção Nacional. Roberto Martínez tem agora todo o plantel disponível para o treino que está marcado para as 18 horas desta segunda-feira. Uma hora antes, um jogador vai falar aos jornalistas em conferência de imprensa que, já sabe, vai poder acompanhar aqui na primeira Rádio Desporto. Portugal vai ter mais um jogo de preparação antes de rumar ao Mundial, defrontando a Nigéria no dia 10 deste mês, em Leiria, a partir das 20h45, também com relato aqui na Gol FM. Ainda sobre a seleção, o antigo timoneiro nacional Paulo Bento analisou o momento da equipa das esquinas. Em declarações prestadas este domingo, o técnico colocou Portugal no grupo restrito dos principais candidatos a erguer o troféu planetário. No entanto, Paulo Bento deixou um aviso sério à navegação, sublinhou a importância de gerir as expectativas e manter um foco absoluto na coesão tática e mental do grupo, frisando que a fase de grupos do Mundial esconde sempre surpresas e partidas de elevado risco para os favoritos, que facilitem na abordagem. Uma nota de enorme preocupação também que chega do futebol internacional, o encontro amigável de preparação para o Mundial entre as seleções da Dinamarca e da Ucrânia foi abruptamente cancelado este domingo devido a um susto tremendo. O internacional dinamarquês Christian Eriksen caiu inanimado no relvado durante o decorrer da partida. As equipas médicas assistiram prontamente o médio no local e, perante o cenário de enorme angústia vivida por jogadores e adeptos no estádio, a organização decidiu dar o jogo por terminado. Lembre-se que o atleta já tinha sofrido um episódio cardíaco grave no Europeu de 2021, gerando agora uma nova onda de solidariedade no desporto mundial. No mercado de transferências internacional, o dia ficou marcado pelo anúncio oficial da chicotada psicológica no Feyenoord. Robin van Persie foi formalmente despedido do comando técnico do emblema de Roterdão. O histórico antigo avançado neerlandês não resistiu à quebra de rendimento e à perda de objetivos internos do clube na reta final da temporada. A direção do Feyenoord já procura uma nova solução para atacar a próxima época desportiva, num dia em que os escritórios dos principais clubes europeus começam a registar movimentações intensas com o fecho dos campeonatos. Os novos talentos da Europa. A seleção de Itália sagrou-se também este domingo campeã europeia de futebol no escalão de sub-17, numa final imprópria para cardíacos, diante da congénere da Bélgica. O jogo terminou com uma igualdade a uma bola no tempo regulamentar. A decisão seguiu depois para a marcação das grandes penalidades, onde a eficácia e a frieza dos jovens transalpinos ditaram a vitória por 4-3. É mais um título para a formação italiana, que confirma a excelente saúde das suas camadas jovens. Arrancou ao rubro a grande final do Campeonato Nacional de Basquetebol. O Benfica bateu o Futebol Clube do Porto no primeiro jogo desta série decisiva, que vai atribuir o título de campeão. Num clássico pautado pelo enorme equilíbrio tático e intensidade física, as Águias conseguiram superiorizar-se nos momentos decisivos do último quarto, garantindo uma vitória importantíssima em casa por margem curta. O Benfica adianta-se assim na frente da eliminatória e coloca a pressão do lado dos Dragões para o segundo embate da final. No ténis, o dia foi histórico na terra batida de Paris. O alemão Alexander Zverev, número 3 da hierarquia mundial, conquistou finalmente o seu primeiro título do Grand Slam da carreira ao vencer o torneio de Roland Garros. A final foi uma autêntica maratona de 5 sets contra a grande surpresa do torneio, o italiano Flavio Cobolli. Zverev demonstrou uma capacidade física e mental impressionante para dar a volta aos momentos de maior fulgor de Cobolli, fechando o encontro ao fim de mais de 4 horas de jogo intenso sob o aplauso de pé do público em Paris. No desporto motorizado, o domingo foi de festa rija para Marc Márquez. O piloto espanhol da Ducati venceu de forma categórica o Grande Prémio da Hungria de MotoGP, alcançando a mítica marca de 100 vitórias na sua carreira do Mundial de Motociclismo. Márquez aproveitou com maestria as quedas e desistências de 2 primeiros classificados do Campeonato Mundial para somar a pontuação máxima e reentrar de forma direta e acesa na discussão pelo título mundial de pilotos, relançando a temporada. Pelo handebol feminino, o Benfica coroou uma época absolutamente memorável. As encarnadas conquistaram a Taça de Portugal este domingo, carimbando uma época perfeita, onde juntaram o troféu à conquista do pentacampeonato nacional e da supertaça. É o domínio total das Águias no panorama do handebol feminino português, que celebram assim mais um troféu para o Museu do Clube. O Sporting sagrou-se este domingo também vencedor da Taça de Portugal de handebol masculino, carimbando a terceira dobradinha consecutiva numa final absolutamente épica e imprópria para cardíacos, realizada em Alcobaça. Os Leões venceram o eterno rival Benfica por 41-39 após prolongamento. O Benfica operou uma reviravolta fantástica na segunda parte, recuperando de 5 golos de desvantagem e forçando o empate a 35 golos no tempo regulamentar. No prolongamento, o Sporting foi mais forte e consegue assim a 20ª Taça de Portugal no historial, que fecha a época interna sem qualquer derrota. Ainda de verde e branco, os Leões qualificaram-se para a grande final da Liga em Futsal após a segunda vitória em 3 jogos com o Sporting de Braga nas meias finais da competição. Este domingo em Alvalade, os Leões arrumaram as contas com os Minhotos, vencendo por 5-2 no pavilhão João Rocha. Com uma vitória para cada lado num duelo à melhor de 3, este desafio resultava num tudo ou nada para ambas as equipas, com os campeões europeus em título a puxarem dos galões para marcarem duelo com o Benfica no play-off da final. Resolvida esta meia-final, o Sporting segue então para a decisão do troféu, juntamente com o Benfica, que eliminou os Leões de Porto Salvo com 2 vitórias noutros tantos jogos desta semifinal. A final tem pontapé de saída no próximo sábado em casa do Benfica.
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1: Sporting venceu o Futebol Clube do Porto pela terceira vez, na segunda, no Dragão Arena, desta vez por 4-1, e colocou assim um ponto final na temporada do campeão em título do hóquei em patins. A equipa de Ed Bosch, mas com o intervalo, já tem vantagem, e depois geriu muito bem a segunda parte, com um jogo muito eficaz, e com um inspirado, nascendo o Edu, a travar três penaltis de Gonçalo Alves. Um clássico com um ambiente espetacular no Dragão Arena, com o Sporting, a levar mais adeptos do que no primeiro jogo, e com a nação portista a comparecer em peso no Dragão Arena, adeptos, não só André Vila Pelas e a sua direção também marcaram presença, assim como muitas caras conhecidas do clube, com antigos e atuais jogadores e treinadores de diversas modalidades, desde o basquetebol passando pelo handball até no futebol feminino. Toda a gente assistiu a este mesmo clássico, um clássico que começou na toda a velocidade, com as pancadas a ferver, numa intensidade desconcertante no interior do ringue, com uma oportunidade clara para cada lado, logo abrir-se na contenda. No entanto, o Sporting conseguiu resfriar o ambiente ao abrir o marcador logo aos 3 minutos com Nolito Romero, pressionado por Gonçalo Alves, a puxar um stick atrás para bater na chave e Malian pela primeira vez no silêncio nas bancadas, mas por pouco tempo, uma vez que o Futebol Clube do Porto reagiu em força, e passados mais 3 minutos, chegou ao empate com o golo de Gonçalo Alves, da direita, com Carlos de Benedetto a desviar na boca da baliza. Um golo que teve no condão de voltar para despertar as bancadas novamente, com o ambiente infernal, com as oportunidades de sucederem-se nas duas balizas, com Xeno Edu e Xavi Malian, tal como nos dois primeiros jogos, em pleno de destaque, com defesas atrás de defesas. Ezequiel Mianer e Telmo Pinto, que estiveram perto do golo da reviravolta, mas Diogo Barata e Facundo Brito também estiveram perto de recuperar a vantagem dos visitantes. O jogo que até começou com pormenores de elevada qualidade, não estivessem duas das melhores equipas do mundo nem campo, começou a degenerar, tornando-se mais físico, com várias quesilhas nem campo. O natural destaque para o duelo entre Carlo De Benedetto e Alessandro Verona, que encostaram as cabeças e acabaram por ser punidos com cartões azuis na jogada de 3 para 3 do Sporting. Soube aproveitar melhor os espaços, num lance de 2 para 1, acabou por recuperar a vantagem com o Nolito, avisar no jogo, no intervalo, chegou logo a seguir, com o Sporting mais perto da final, e o Futebol do Porto obrigado a marcar 2 golos para reentrar na eliminatória, mas a segunda parte começou com o terceiro golo do Sporting, que nasce num primeiro remate de Rafael Bessa, Maliente na defende, mas Verona na tira na contar, golpe duro para no Futebol Clube do Porto, que logo a seguir teve uma oportunidade soberana para reentrar na discussão do jogo, quando Alessandro Verona viu o segundo cartão azul e proporcionou um penalti para no Futebol Clube do Porto. Na marcação do castigo máximo, o especialista Gonçalo Alves acertou no ferro, mas nascendo Edu, perdeu o stick e proporcionou um novo penalti na parede no Futebol Clube do Porto, no pavilhão que estava para o rubro, mas o capitão do Futebol Clube do Porto voltou a acertar no ferro, nascendo Edu voltou a defender a recarga. No Futebol Clube do Porto acabou por não aproveitar os penaltis, nem a vantagem numérica, uma vez que logo a seguir, Helder Nunes também viu um cartão azul, deixando as equipas novamente no jogar de 4 para 4, na marcação do livre-direto. Malian imitou o clube nascendo Edu e também travou o remate do Nolito no início de segunda parte frenético, com o Sporting a voltar a marcar no que seria no hat-trick de Nolito, mas a buzina já tinha soado e não valeu o clube logo a seguir, novo penalti para o Futebol Clube do Porto. Mas Gonçalo Alves, de forma inacreditável, voltou a permitir a defesa do inspirado Xeno Edu. Foi aqui que o Futebol Clube do Porto começou a quebrar, até porque na resposta, o Sporting chegou ao 4-1, com Facundo Brito, a passar para trás da baliza e a meter-se a bola no buraco da agulha. Ainda faltavam mais de 10 minutos para o final, mas a partir daqui, os peões, com inteligência, passaram a rodar na bola mais longe da baliza de Malian, tendo prioridade numa forte consistência defensiva, enquanto o Futebol Clube do Porto, desesperado por um golo, teve de arriscar tudo para reduzir a diferença. Até ao final, o Sporting esteve sempre mais perto do quinto golo, com o Malian novamente em destaque na baliza, do que propriamente o Futebol Clube do Porto, para reduzir-se e poder chegar um hipotético 4-2. O Sporting segue assim para a final, enquanto os campeões da Europa seguem para férias, tendo em conta que terminam o seu percurso de apuramento de campeão do hóquei em patins português.
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2: Andriy Shevchenko, ou simplesmente Sheva, é uma das maiores lendas do futebol mundial. Nascido a 29 de setembro de 1976, em Dvirkishnia, na Ucrânia, Shevchenko destacou-se desde cedo como um talento raro. Iniciou a sua carreira no Dinamo de Kiev, onde rapidamente impressionou pelo seu poderio físico, velocidade e capacidade de finalização, características que o tornariam um dos melhores avançados da sua geração. Foi sob a orientação do lendário treinador Valery Lobanovsky que Shevchenko desenvolveu a sua técnica apurada e instinto de matador. Nos anos 90, o Dinamo de Kiev era uma das principais potências do futebol da Europa de Leste e Shevchenko desempenhou um papel fundamental na equipa, ajudando-a a dominar o campeonato ucraniano e a ter presenças marcantes nas competições europeias. Na Liga dos Campeões de 1997-98, Sheva ganhou projeção internacional ao marcar um hat-trick frente ao Barcelona no Camp Nou, numa vitória por 4-0 que espantou o mundo do futebol. Esta exibição cativou os olhares dos grandes clubes europeus, mas foi o AC Milan que garantiria a sua contratação em 1999. A chegada de Shevchenko a Milão foi um dos momentos mais decisivos da sua carreira. Logo na sua primeira época, o avançado ucraniano mostrou ao mundo a sua capacidade letal, tornando-se o melhor marcador da Série A, com 24 golos. Shevchenko formou uma parceria ofensiva impressionante com nomes como Rui Costa e Kaká, ajudando o AC Milan a reconquistar o estatuto de potência europeia. Com a camisola rossonera, conquistou a Liga dos Campeões em 2003, quando o Milan venceu a Juventus na final, nas grandes penalidades. Shevchenko marcou o penalti decisivo e levou o clube de volta ao topo do futebol europeu. Entre os títulos que conquistou no Milan, destacam-se ainda um Scudetto em 2004, uma Supertaça italiana e uma Supertaça europeia. No entanto, foi o seu desempenho individual que marcou uma era no futebol europeu. Em 2004, Shevchenko venceu a tão cobiçada Bola de Ouro, sendo coroado o melhor jogador da Europa, um feito que colocou definitivamente o seu nome entre os grandes do futebol. Ao longo das suas 7 temporadas nos rossoneri, Shevchenko marcou 175 golos em 322 jogos, tornando-se o segundo melhor marcador da história do clube, apenas atrás do sueco Gunnar Nordahl. Em 2006, Shevchenko trocou o Milan pelo Chelsea, numa das transferências mais caras da história do futebol à época. No entanto, a sua passagem por Londres foi marcada por lesões e dificuldades de adaptação ao estilo de jogo mais físico e intenso da Premier League, e apesar de momentos de brilho, Shevchenko nunca conseguiu replicar o sucesso que tivera em Itália e após duas temporadas regressou ao Milan por empréstimo, mas os anos dourados já estavam para trás. Eventualmente voltou ao Dinamo de Kiev, onde jogou até ao final da sua carreira em 2012, fechando o ciclo no clube que o viu nascer para o futebol. A nível de seleções, Shevchenko foi a grande figura da Ucrânia durante quase duas décadas. O ponto alto da sua carreira internacional foi a qualificação da Ucrânia para o Mundial de 2006, a primeira vez que o país conseguiu tal feito desde a sua independência. Shevchenko, como capitão e líder, conduziu a equipa até aos quartos de final da competição, onde foram eliminados pela Itália. A sua contribuição para o futebol ucraniano vai muito além dos golos que marcou. Sheva continua a ser um símbolo nacional, sendo visto como o embaixador do futebol ucraniano no mundo. Após pendurar as botas, Shevchenko seguiu uma carreira como treinador, tendo assumido o comando da seleção ucraniana em 2016. Sob a sua liderança, a Ucrânia alcançou um feito notável no Euro 2020, chegando pela primeira vez aos quartos de final do torneio. Shevchenko provou que a sua visão de jogo não se limitava a ser um dos melhores avançados de sempre, mas também um estratega competente fora das quatro linhas. Com uma carreira recheada de títulos, golos e momentos históricos, Andriy Shevchenko é sem dúvida um dos jogadores mais icónicos do futebol mundial. O seu legado no AC Milan e na seleção ucraniana permanecerá por muito tempo e o seu nome estará sempre associado à excelência, classe e capacidade de superação, tanto dentro como fora dos relvados.

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1: A história do futebol europeu está repleta de equipas que brilharam intensamente, mas que hoje enfrentam dificuldades para recuperar a antiga glória. 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
2: Fundado a 4 de março de 1945, no rescaldo da Segunda Guerra Mundial, o Estrela Vermelha de Belgrado, ou Crvena Zvezda, em sérvio, rapidamente se consolidou como um dos clubes mais emblemáticos da antiga Jugoslávia e da atual Sérvia. Desde os seus primeiros dias, o clube destacou-se como uma força dominante no futebol jugoslavo, não só devido ao seu desempenho dentro de campo, mas também pelo seu simbolismo e ligação com o espírito nacionalista da Sérvia. Situado em Belgrado, a capital do país, o Estrela Vermelha representa muito mais do que uma simples equipa de futebol. Para os seus adeptos é um símbolo de orgulho, resistência e, acima de tudo, de grandeza. Logo após a sua fundação, o Estrela Vermelha começou a construir um legado de sucesso que o acompanharia ao longo das décadas. O primeiro grande troféu nacional chegou em 1948 com a conquista da Taça da Jugoslávia e o clube rapidamente se estabeleceu como uma potência do campeonato jugoslavo. Ao longo das décadas de 1950 e 1960, o Estrela Vermelha consolidou a sua posição como um dos clubes mais fortes do país, ganhando vários títulos nacionais e criando uma base de adeptos apaixonada e fiel. Este período foi marcado pela rivalidade feroz com o Partizan de Belgrado, outra potência do futebol jugoslavo. Conhecido como o Eterno Derby, este confronto transformou-se num dos jogos mais intensos do futebol europeu, envolvendo paixões que muitas vezes ultrapassavam o desporto. No entanto, foi na década de 1980 que o Estrela Vermelha começou a preparar-se para aquilo que seria o momento mais glorioso da sua história. Sob a liderança de uma geração de jogadores talentosos e com o apoio incondicional dos seus adeptos, o clube construiu uma equipa de classe mundial que atingiria o auge no início dos anos 90. Jogadores como Dragan Stojkovic, Dejan Savicevic, Robert Prozinec e Vladimir Jugovic emergiram como estrelas e a equipa tornou-se conhecida pelo seu estilo de jogo técnico, habilidoso e ofensivo, que cativava tanto os seus adeptos como os críticos do futebol europeu. A grande conquista do Estrela Vermelha chegou na temporada de 1990-1991, quando o clube venceu a Taça dos Clubes Campeões Europeus, o troféu mais prestigiado do futebol de clubes. Numa campanha épica, a equipa de Belgrado derrotou alguns dos gigantes do velho continente, culminando na final disputada a 29 de maio de 1991 no estádio San Nicola, em Bari, na Itália. Frente ao poderoso Olympique de Marselha, o Estrela Vermelha jogou de forma calculista e estratégica, resistindo aos ataques franceses e levando o jogo a uma decisão por penaltis após um empate a zero no tempo regulamentar. Na dramática lotaria das grandes penalidades, o Estrela Vermelha foi mais eficaz, vencendo por 5-3 e garantindo o primeiro título europeu da sua história. Este triunfo fez do clube o primeiro dos Balcãs a conquistar um título europeu, um feito histórico que elevou o nome do emblema ao patamar dos grandes do futebol. Além da Taça dos Campeões Europeus, o Estrela Vermelha conquistou ainda a Taça Intercontinental de 1991, ao derrotar o Colo-Colo do Chile por 3-0 no Japão. Com este título, o clube confirmou o seu estatuto como a melhor equipa do mundo naquele ano, um feito que solidificou o seu lugar entre as maiores potências do futebol global. A equipa de 1991 é até hoje considerada uma das melhores formações da história do futebol jugoslavo e um orgulho eterno para os seus adeptos. Contudo, após este sucesso estrondoso, o clube enfrentaria desafios significativos nos anos que se seguiriam. A desintegração da Jugoslávia e a guerra civil que assolou os Balcãs nos anos 90 tiveram um impacto profundo no futebol da região. O Estrela Vermelha, tal como outros clubes da antiga Jugoslávia, viu-se afetado pelas dificuldades económicas e políticas resultantes do conflito e muitos dos seus melhores jogadores

0: conseguindo importantes qualificações para a fase de grupos da Liga dos Campeões, onde tem enfrentado algumas das melhores equipas da Europa, demonstrando a resiliência e a tradição de uma instituição histórica. O Estrela Vermelha continua a ser o clube mais bem sucedido da Sérvia, com dezenas de títulos nacionais, incluindo campeonatos e taças. O Maracanã, o icónico estádio do clube, com capacidade para mais de 50 mil espectadores, é conhecido pelo ambiente eletrizante criado pelos fervorosos adeptos, conhecidos como Delia. Este apoio incondicional tornou o Estrela Vermelha um dos clubes mais temidos para qualquer adversário que se atreva a passar pelo túnel para pisar o seu relvado. Em suma, trata-se de um clube com uma história rica e complexa, feita de momentos de glória inigualáveis e desafios profundos. A sua vitória na Taça dos Campeões Europeus em 1991 permanece como o maior feito de um clube dos Balcãs e uma referência de excelência no futebol mundial. Hoje, o Estrela Vermelha continua a ser um símbolo de resistência e paixão, representando não só a cidade de Belgrado, mas também o espírito de um clube que, independentemente das adversidades, mantém vivo o sonho de voltar a dominar o futebol europeu.
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4: 2 minutos para o meio-dia e meia hora.
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6: É meio-dia e 29 minutos.
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10: Florentino Pérez foi reeleito este domingo presidente do Real Madrid. Está assim aberto o caminho para José Mourinho ser apresentado como novo treinador dos merengues, que pagam 15 milhões de euros ao Benfica pelo técnico português de 63 anos que tinha contrato com os encarnados até 2027. Os sócios do Real Madrid voltaram a depositar confiança no dirigente que lidera os merengues há mais de 2 décadas, reconhecendo o sucesso desportivo e financeiro alcançado durante os seus mandatos. O atual presidente obteve 21.741 votos, o que representa 65% contra os 11.814 votos do empresário de Alicante, Henrique Riquelme, correspondendo a 35% da votação. Com esta vitória, Florentino Pérez assegura a continuidade do projeto que tem permitido ao Real Madrid manter-se entre os clubes mais poderosos e titulados do mundo. Entre os principais desafios para os próximos anos estão a consolidação do plantel,

0: que será liderado por José Mourinho.
1: Ha sido una jornada electoral brillante, donde los socios se han expresado libremente para decidir el destino del mejor club de la historia. Este es el Real Madrid que todos queremos, un Real Madrid independiente, un Real Madrid sin miedo a los retos y a los desafíos. Aquí sigo. Los socios me conocen, aquí estoy para defender al Real Madrid. 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Vamos a seguir estando orgullosos del Estadio Santiago Bernabéu, del mejor estadio del mundo. Orgulloso de tener a los mejores jugadores del mundo. Orgullosos de que vuelva uno de los mejores entrenadores del mundo, un madridista como es José Mourinho.
0: Além de José Mourinho, também Pep se pode juntar à equipa técnica do treinador. O antigo central português de 43 anos estará bem posicionado para abraçar a primeira aventura como adjunto. Pep conhece bem o clube. O antigo central esteve 10 temporadas ao serviço do emblema espanhol, onde conquistou, entre outros, 3 Ligas dos Campeões. Durante este período foi também treinado por José Mourinho entre 2010 e 2013. Faltam poucos dias para o arranque do Mundial 2026 e a Seleção Nacional já treina na máxima força na cidade do futebol em Oeiras. Os jogadores da Seleção Nacional cumpriram sessão de treino de recuperação na manhã deste domingo, que já contou com a presença dos campeões europeus do Paris Saint-Germain e de Matheus Nunes, Vitinha, Gonçalo Ramos, Nuno Mendes, João Neves, que assistiram no Estádio Nacional ao Portugal-Chile, e Matheus Nunes, já recuperado também do problema gástrico que o afetou nos últimos dias. Trabalharam assim também à tarde no relevado da cidade do futebol. Destaque ainda para o almoço de convívio que juntou as famílias dos jogadores, equipas técnica e staff da Seleção Nacional. Roberto Martínez tem agora todo o plantel disponível para o treino que está marcado para as 18 horas desta segunda-feira. Uma hora antes, um jogador vai falar aos jornalistas em conferência de imprensa que, já sabe, vai poder acompanhar aqui na primeira Rádio Desporto. Portugal vai ter mais um jogo de preparação antes de rumar ao Mundial, defrontando a Nigéria no dia 10 deste mês em Leiria, a partir das 20h45, também com relato aqui na Gol FM. Ainda sobre a seleção, o antigo timoneiro nacional Paulo Bento analisou o momento da equipa das esquinas. Em declarações prestadas este domingo, o técnico colocou Portugal no grupo restrito dos principais candidatos a erguer o troféu planetário. No entanto, Paulo Bento deixou um aviso sério à navegação. Sublinhou a importância de gerir as expectativas e manter um foco absoluto na coesão tática e mental do grupo, frisando que a fase de grupos do Mundial esconde sempre surpresas e partidas de elevado risco para os favoritos, que facilitem na abordagem. Uma nota de enorme preocupação também que chega do futebol internacional: o encontro amigável de preparação para o Mundial entre as seleções da Dinamarca e da Ucrânia foi abruptamente cancelado este domingo devido a um susto tremendo. O internacional dinamarquês Christian Eriksen caiu inanimado no relevado durante o decorrer da partida. As equipas médicas assistiram prontamente o médio no local e, perante o cenário de enorme angústia vivida por jogadores e adeptos no estádio, a organização decidiu dar o jogo por terminado. Lembre-se que o atleta já tinha sofrido um episódio cardíaco grave no Europeu de 2021, gerando agora uma nova onda de solidariedade no desporto mundial. No mercado de transferências internacional, o dia ficou marcado pelo anúncio oficial da chicotada psicológica no Feyenoord. Robin van Persie foi formalmente despedido do comando técnico do emblema de Roterdão. O histórico antigo avançado neerlandês não resistiu à quebra de rendimento e à perda de objetivos internos do clube na reta final da temporada. A direção do Feyenoord já procura uma nova solução para atacar a próxima época desportiva, num dia em que os escritórios dos principais clubes europeus começam a registar movimentações intensas com o fecho dos campeonatos. Os novos talentos da Europa. A seleção de Itália sagrou-se também este domingo campeã europeia de futebol no escalão de sub-17, numa final imprópria para cardíacos, diante da congénere da Bélgica. O jogo terminou com uma igualdade a uma bola no tempo regulamentar. A decisão seguiu depois para a marcação das grandes penalidades, onde a eficácia e a frieza dos jovens transalpinos ditaram a vitória por 4-3. É mais um título para a formação italiana, que confirma a excelente saúde das suas camadas jovens. Arrancou ao rubro a grande final do Campeonato Nacional de Basquetebol. O Benfica bateu o Futebol Clube do Porto no primeiro jogo desta série decisiva, que vai atribuir o título de campeão. Num clássico pautado pelo enorme equilíbrio tático e intensidade física, as águias conseguiram superiorizar-se nos momentos decisivos do último quarto, garantindo uma vitória importantíssima em casa por margem curta. O Benfica adianta-se assim na frente da eliminatória e coloca a pressão do lado dos dragões para o segundo embate da final. No ténis, o dia foi histórico na terra batida de Paris. O alemão Alexander Zverev, número 3 da hierarquia mundial, conquistou finalmente o seu primeiro título do Grand Slam da carreira ao vencer o torneio de Roland Garros. A final foi uma autêntica maratona de 5 sets contra a grande surpresa do torneio, o italiano Flavio Cobolli. Zverev demonstrou uma capacidade física e mental impressionante para dar a volta aos momentos de maior fulgor de Cobolli, fechando o encontro ao fim de mais de 4 horas de jogo intenso sob o aplauso de pé do público em Paris. No desporto motorizado, o domingo foi de festa rija para Marc Márquez. O piloto espanhol da Ducati venceu de forma categórica o Grande Prémio da Hungria de MotoGP, alcançando a mítica marca de 100 vitórias na sua carreira do Mundial de Motociclismo. Márquez aproveitou com maestria as quedas e desistências de 2 primeiros classificados do Campeonato Mundial para somar a pontuação máxima e reentrar de forma direta e acesa na discussão pelo título mundial de pilotos, relançando a temporada. Pelo handebol feminino, o Benfica coroou uma época absolutamente memorável. As encarnadas conquistaram a Taça de Portugal este domingo, carimbando uma época perfeita, onde juntaram o troféu à conquista do pentacampeonato nacional e da supertaça. É o domínio total das águias no panorama do handebol feminino português, que celebram assim mais um troféu para o Museu do Clube. O Sporting sagrou-se este domingo também vencedor da Taça de Portugal de handebol masculino, carimbando a terceira dobradinha consecutiva numa final absolutamente épica e imprópria para cardíacos, realizada em Alcobaça. Os Leões venceram o eterno rival Benfica por 41-39 após prolongamento. O Benfica operou uma reviravolta fantástica na segunda parte, recuperando de 5 golos de desvantagem e forçando o empate a 35 golos no tempo regulamentar. No prolongamento, o Sporting foi mais forte e consegue assim a 20ª Taça de Portugal no historial, que fecha a época interna sem qualquer derrota. Ainda de verde e branco, os Leões qualificaram-se para a grande final da Liga em Futsal após a segunda vitória em 3 jogos com o Sporting de Braga nas meias finais da competição. Este domingo em Alvalade, os Leões arrumaram as contas com os Minhotos, vencendo por 5-2 no pavilhão João Rocha. Com uma vitória para cada lado num duelo à melhor de 3, este desafio resultava num tudo ou nada para ambas as equipas, com os campeões europeus em título a puxarem dos galões para marcarem duelo com o Benfica no play-off da final. Resolvida esta meia-final, o Sporting segue então para a decisão do troféu, juntamente com o Benfica, que eliminou os Leões de Porto Salvo com 2 vitórias noutros tantos jogos desta semifinal. A final tem pontapé de saída no próximo sábado, em casa do Benfica. 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
8: A equipa do Torino dos anos 40, imortalizada como Il Grande Torino, permanece até hoje como uma das maiores lendas do futebol italiano e mundial. Dominadora, praticamente invencível e formada por jogadores de uma qualidade técnica e tática ímpar, esta equipa transformou o Torino num verdadeiro colosso do futebol, conquistando 5 títulos consecutivos da Série A entre 1942 e 1949. Contudo, a sua história não é apenas de glória dentro das quatro linhas, mas também de uma tragédia imensa que chocou o mundo desportivo e deixou uma marca eterna no futebol. O desfecho trágico da equipa no desastre aéreo de Superga em 1949 selou o fim de uma era brilhante de forma abrupta e dolorosa. A equipa começou a tomar forma durante os primeiros anos da década de 1940 sob a presidência de Ferruccio Novo. Novo, um visionário que ambicionava transformar o Torino num clube de topo, investiu pesadamente em jogadores talentosos e trouxe métodos modernos de treino que eram inovadores para a época. O resultado foi uma equipa de futebol que não só jogava um futebol técnico e de ataque, mas também se destacava pela disciplina tática e pelo trabalho coletivo. Entre as estrelas que faziam parte deste esquadrão lendário estavam Valentino Mazzola, capitão e líder incontestável, e jogadores como Ezio Loic, Franco Ossola e Virgilio Maroso. Mazzola, em particular, era visto como o coração e a alma da formação, um médio ofensivo que combinava habilidade técnica com uma capacidade de liderança inspiradora. O Torino começou a dominar o futebol italiano em 1942, ao conquistar o primeiro de 5 Scudetti consecutivos. Naquela época, a Série A estava repleta de equipas fortes, mas nenhuma conseguia rivalizar com o grande Torino. A equipa jogava com uma intensidade e fluidez que poucos adversários conseguiam igualar e nos jogos em casa, no estádio Filadélfia, o Torino era praticamente imbatível. A sua técnica ofensiva, onde a equipa atacava constantemente com todos os seus jogadores, era revolucionária para a época e esta abordagem garantiu-lhes vitórias avassaladoras e espetáculos inesquecíveis. Na temporada de 1947-48, por exemplo, o Torino marcou 125 golos em 40 jogos, algo absolutamente notável e que demonstra o poder ofensivo desta formação. Um dos segredos do sucesso do grande Torino residia no entrosamento entre os seus jogadores, muitos dos quais que representavam também a seleção nacional italiana. Em determinado momento, a equipa titular da Itália era composta por 9 jogadores do Torino, um feito que nunca mais foi igualado na história do futebol mundial. A influência do grande Torino na seleção foi tal que, na década de 40, a equipa nacional italiana dependia quase exclusivamente da qualidade e da organização desta geração dourada de jogadores. Sob a liderança de Mazzola, o Torino combinava uma defesa sólida com um ataque brilhante e incansável. A versatilidade tática da equipa e a sua capacidade de alternar entre diferentes estilos de jogo tornaram-na uma máquina de vitórias. No entanto, a história gloriosa do grande Torino seria interrompida tragicamente a 4 de maio de 1949. Naquele dia fatídico, o avião que transportava a equipa de regresso a Turim, após um jogo amigável contra o Benfica, despenhou-se na colina de Superga, perto da cidade. O desastre matou todos os 31 ocupantes a bordo, incluindo os 18 jogadores da equipa. A tragédia abalou profundamente o mundo do futebol e a Itália entrou num estado de luto nacional. O desastre da Superga não foi apenas uma perda para o Torino, mas para todo o futebol italiano, que viu desaparecer uma geração inteira de jogadores talentosos e promissores num único e devastador momento. A perda do grande Torino foi um golpe para o qual o clube demoraria décadas a recuperar. Mesmo após o desastre, o Torino foi declarado campeão da Série A de 1948-49, em sinal de respeito pela sua supremacia durante toda a temporada. As equipas adversárias jogaram os últimos jogos da época com as equipas de júniores, em homenagem aos falecidos jogadores. No entanto, o vazio deixado por este acidente foi incomensurável, tanto para os adeptos do Torino como para o futebol em geral. O legado desta equipa, no entanto, nunca foi esquecido e a formação é recordada anualmente, com milhares de adeptos a subirem até à Basílica de Superga para prestar homenagem àqueles que perderam a vida. O impacto desta tragédia perdura até hoje, não apenas na memória coletiva do clube, mas também na história do futebol. O grande Torino foi mais do que uma equipa vencedora. Representava a esperança e a alegria de um país que ainda estava a recuperar das feridas da Segunda Guerra Mundial. No campo, era uma equipa que jogava com elegância e uma sede insaciável de vitória. Fora dele, era símbolo de união e trabalho em equipa. A sua trágica morte imortalizou-os como lendas e a sua história continua a inspirar gerações de adeptos e jogadores, sendo contada com um misto de admiração e tristeza. A memória do grande Torino é um lembrete poderoso de como o futebol pode ser, ao mesmo tempo, uma fonte de alegria e uma arena de tragédia, onde os sonhos podem ser destruídos num instante. Mesmo passados mais de 70 anos, a figura do grande Torino permanece inalterada. Para muitos, aquela equipa foi a melhor de sempre em Itália, uma equipa que poderia ter alcançado ainda mais feitos se não tivesse sido tragicamente interrompida. Até hoje, o clube e os seus adeptos celebram a herança deixada por essa geração e a grandeza do Torino, tal como o nome indica, continuará a ecoar na história do futebol para sempre.
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0: E agora seguimos com o perfil do jogador neste produto 100% palavra.
8: Perfil do jogador. Dušan Vlahović, nascido a 28 de janeiro de 2000 em Belgrado, na Sérvia, é um avançado reconhecido pela sua imponência física, capacidade de finalização e presença na área. Iniciou a sua carreira profissional no Partizan de Belgrado, onde chamou a atenção pela sua impressionante capacidade de marcar golos desde cedo. Em 2018, Vlahović transferiu-se para a Fiorentina, na Série A italiana, onde rapidamente se destacou como um dos jovens talentos mais promissores da Liga. Durante a temporada de 2020-2021, teve uma atuação notável, terminando como o segundo melhor marcador da Série A, o que levou a um aumento significativo no seu perfil e interesse de grandes clubes europeus. No início de 2022, Vlahović transferiu-se para a Juventus, uma das maiores equipas de Itália. Nesse clube, continuou a demonstrar a sua qualidade, contribuindo com golos e assistências em competições nacionais e internacionais. A sua presença física e habilidade para finalizar em situações complicadas tornaram-no uma peça fundamental no ataque da equipa. Além do sucesso a nível de clubes, Vlahović também é um jogador importante para a seleção sérvia. Fez a sua estreia internacional em 2019 e tem sido uma presença constante na equipa, ajudando a Sérvia em competições como o Campeonato da Europa e as qualificações para o Campeonato do Mundo. Mais recentemente, Vlahović continua a ser um dos principais avançados da Juventus e um dos talentos mais promissores do futebol europeu, consolidando a sua reputação como um goleador prolífico e um jogador de classe mundial.
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0: Ficamos a 10 minutos da 1 da tarde.
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0: E agora seguimos com os craques da Liga Portuguesa, neste produto 100% palavra.
12: Fari Faye, conhecido simplesmente como Fari, é um dos jogadores mais icónicos que passaram pelo Boa Vista, tornando-se uma figura querida entre os adeptos do clube do Bessa. Natural do Senegal, Fari chegou a Portugal no final dos anos 90, começando a sua carreira na Académica de Coimbra e depois no Beira-Mar. No entanto, foi no Boa Vista que o avançado deixou uma marca especial, tanto pela sua garra em campo como pela longevidade no clube, onde se tornou um símbolo de dedicação e amor à camisola. O avançado ingressou no Boa Vista em 2013 e permaneceu durante várias épocas, vivendo momentos de altos e baixos que incluíram a queda do clube para divisões inferiores devido a problemas financeiros e administrativos. Em campo, o senegalês destacava-se pela sua força física, velocidade e espírito de luta, características que faziam dele um jogador incansável e uma constante ameaça para as defesas adversárias. Apesar de não ser um goleador prolífico, a sua entrega e trabalho árduo tornaram-no numa peça fundamental na equipa, tanto nas competições nacionais como nas europeias. A relação de Fari com os adeptos boavisteiros foi um dos pontos altos da sua carreira. O avançado senegalês conquistou o respeito dos fãs, não apenas pelo seu desempenho em campo, mas também pela lealdade demonstrada ao clube, mesmo nos momentos mais difíceis. A sua ligação ao Boa Vista manteve-se sólida, mesmo nas épocas de crise, com Fari a assumir uma postura de líder e de exemplo para os colegas, sendo visto como um verdadeiro capitão dentro e fora das quatro linhas. Ao longo da sua carreira no Bessa, Fari jogou quase 200 de jogos com a camisola achatrezada, apontando 48 golos dos 163 que registrou durante o seu percurso no futebol. Mesmo após pendurar as chuteiras, a sua ligação ao Boa Vista permaneceu viva, com Fari a ser lembrado como um símbolo de resiliência e dedicação ao emblema achatrezado. A sua trajetória nos boavisteiros é uma história de superação e lealdade que reflete o espírito batalhador do clube, fazendo de Fari uma figura inesquecível na história recente do futebol português.
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0: Vamos lá olhar agora para mais um craque mundial aqui na primeira Rádio Desporto.
12: Eric Cantona, também conhecido como Le Roi, ou o Rei em português, é uma figura marcante e controversa no futebol, com uma carreira que influenciou não só dentro de campo, mas também fora dele. Nascido em Marselha, França, em 1966, Cantona começou a sua carreira em clubes menores no país, mas foi no Manchester United que realmente se destacou, transformando-se num ícone da Premier League. Cantona começou a sua trajetória no futebol no Auxerre, clube pelo qual fez a sua estreia profissional em 1983. Durante os primeiros anos da sua carreira, mostrou grande talento, mas também uma personalidade forte e um temperamento imprevisível. Passou por alguns clubes franceses, como o Marselha, o Bordeaux, o Montpellier e o Nîmes, conquistando títulos nacionais, mas sempre com problemas disciplinares. A sua passagem por Marselha foi marcada pela vitória no Campeonato Francês em 1989, mas Cantona não se adaptou completamente ao clube, que culminou na sua transferência para o Nîmes, onde um incidente com o árbitro quase resultou na sua reforma precoce. Após essa fase turbulenta, decidiu buscar uma nova oportunidade em Inglaterra, onde a sua carreira descolaria de forma irreversível. A carreira de Cantona mudou drasticamente ao transferir-se para o Leeds United em 1992. Rapidamente ajudou o clube a conquistar o título da primeira divisão inglesa, mas foi depois da sua transferência para o Manchester United que se tornaria uma verdadeira lenda. Chegando ao Old Trafford em novembro de 1992, Cantona teve um impacto imediato. Os Red Devils, que não conquistavam o título inglês há mais de 25 anos, venceram a Premier League na sua primeira temporada com o francês. Com o seu estilo arrojado, passos precisos e golos decisivos, ajudou a transformar o United numa potência do futebol inglês. Entre 1992 e 97, sob sua liderança, o clube conquistou 4 títulos da Premier League, além de 2 taças da Inglaterra. Cantona sempre foi conhecido tanto pelas suas habilidades com bola quanto pelo seu temperamento explosivo. O episódio mais famoso da sua carreira ocorreu em 1995, quando durante uma partida frente ao Crystal Palace deu um pontapé num adepto adversário que o insultou da bancada. Esse incidente resultou numa suspensão de 8 meses, um dos momentos mais controversos da história do futebol inglês. Apesar disso, quando retornou da suspensão, Cantona rapidamente recuperou a sua forma e liderou o Manchester United em mais uma conquista da Premier League em 1996. Esse foi um dos momentos que cimentou o seu status de rei, tanto pelo seu carisma quanto pela sua importância dentro de campo. Surpreendentemente, Cantona anunciou a sua retirada em 1997, aos 30 anos, no auge da sua carreira. Decidiu então seguir outros caminhos, incluindo uma carreira como ator e envolvimento com o cinema e arte. Fora dos campos, o francês sempre foi conhecido pela sua personalidade forte, pensamentos filosóficos e declarações marcantes que alimentaram a sua aura de enigma e fascínio. O avançado deixou um legado profundo no Manchester United e no futebol mundial. Foi nomeado em 1994 como jogador do ano para a Associação de Jogadores Profissionais Ingleses e em 2001 foi eleito o jogador do século pelos adeptos do United. A sua influência no renascimento do clube e na Premier League é inegável, sendo lembrado como um dos maiores jogadores da história do futebol inglês. A carreira de Eric Cantona foi marcada tanto pelo brilhantismo dentro de campo como pela sua irreverência fora dele. Ícone do Manchester United e da Premier League, Cantona não só ajudou a transformar o clube numa potência global, como também redefiniu o papel de uma estrela do futebol, combinando talento, liderança e uma personalidade única. Mesmo após a sua retirada, continua a ser uma figura reverenciada e uma das personalidades mais influentes da história do futebol.
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0: Muitos clubes que já foram gigantes na Europa agora encontram-se longe dos holofotes, adormecidos após décadas de domínio. É para ouvir também aqui na primeira Rádio Desporto, neste produto 100% palavra, gigantes adormecidos todos os dias com o Hugo Taveira.
12: O Stade de Reims, fundado em 1931, é um dos clubes mais emblemáticos da história do futebol francês. Durante as décadas de 1940 e 1950, a equipa dominou o cenário nacional e europeu, estabelecendo-se como uma potência que rivalizava com os maiores clubes do continente. Sob a liderança do carismático treinador Albert Batteux, o Reims viveu a sua era dourada, marcada por um futebol elegante e ofensivo e por um elenco que contava com alguns dos maiores talentos da história do futebol francês, como Raymond Kopa e Just Fontaine. A ascensão do Stade Reims começou após a Segunda Guerra Mundial, quando o clube conseguiu conquistar o seu primeiro título da Liga em 1949. Este foi o primeiro de 6 títulos que o clube arrecadaria nas décadas seguintes, consolidando a sua supremacia no futebol francês. Com um estilo de jogo fluido, apoiado com uma sólida organização tática, o Reims rapidamente se tornou uma força dominante. Durante os anos de ouro do clube, não foram apenas os títulos nacionais que se acumularam. A instituição foi também pioneira no cenário europeu, alcançando a final da primeira Taça dos Clubes Campeões Europeus, em 1956. Essa mesma final de 1956, jogada contra o poderoso Real Madrid, foi uma das mais emocionantes da história do futebol. O Stade Reims começou de forma brilhante, marcando 2 golos cedo, mas acabou por ser derrotado por 4-3 num jogo memorável. Apesar do desfecho, essa campanha europeia foi um marco para o clube e uma prova da sua qualidade no contexto internacional. Raymond Kopa, a estrela da equipa, destacou-se tanto que após essa final foi contratado pelo próprio Real Madrid, onde se tornaria um dos maiores ícones do futebol mundial. Sem Kopa, o Reims não desmoreceu e voltou a atingir a final da Taça dos Campeões em 1959, mas novamente o Real Madrid seria o carrasco, vencendo por 2-0. No entanto, essa era do Stade Reims não foi apenas marcada por derrotas nas finais europeias. A equipa conseguiu conquistar inúmeros títulos nacionais e estabelecer um estilo de jogo admirado em toda a Europa. O sistema ofensivo, baseado na criatividade e velocidade, era algo revolucionário para a época e muitos dos jogadores da equipa acabaram por brilhar também ao serviço da seleção francesa. Just Fontaine, por exemplo, tornou-se um dos maiores avançados da história do futebol, imortalizando-se ao marcar 13 golos no Mundial de 1958, um recorde que ainda hoje permanece. O sucesso do Stade Reims na década de 1950 deve-se em grande parte à visão de Albert Batteux, que conseguiu criar uma equipa altamente competitiva e atrativa.
8: O clube era uma fábrica de talentos, fornecendo jogadores de classe mundial tanto para a seleção francesa como para os principais clubes europeus. Contudo, o declínio começou a fazer-se sentir no início dos anos 1960, à medida em que os principais jogadores se foram retirando ou transferindo para outras equipas. Sem a força das suas estrelas e com a crescente competição, o Stade Rennais começou a perder a sua influência tanto no plano nacional como internacional. Nos anos 70, o clube já não conseguia competir ao mais alto nível e acabou por descer de divisão. A queda foi abrupta e o Stade Rennais, que outrora dominara o futebol francês, passou por longos períodos de obscuridade, navegando entre as divisões inferiores do futebol gaulês. Mesmo assim, o legado da equipa imortal dos anos 50 e 60 nunca foi esquecido e o nome Stade Rennais continuou a ser sinónimo de glória e história. Foi apenas no século XXI que o clube começou a reerguer-se. Depois de longos anos afastados da Ligue 1, o Stade Rennais começou a primeira divisão do futebol francês em 2012, com uma nova geração de jogadores e a ambição de recuperar algum do prestígio perdido. Embora longe dos dias de glória das décadas de 50 e 60, o clube tem-se estabelecido como uma presença regular na Liga Francesa, procurando recuperar a sua identidade histórica e reconquistar o respeito que outrora tinha.
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1: É 1:01.
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5: Florentino Pérez foi reeleito este domingo presidente do Real Madrid. Está assim aberto o caminho para José Mourinho ser apresentado como novo treinador dos merengues, que pagam 15 milhões de euros ao Benfica pelo técnico português de 63 anos que tinha contrato com os encarnados até 2027. Os sócios do Real Madrid voltaram a depositar confiança no dirigente que lidera os merengues há mais de duas décadas, reconhecendo o sucesso desportivo e financeiro alcançado durante os seus mandatos. O atual presidente obteve 21.741 votos, o que representa 65% contra os 11.814 votos do empresário de Alicante, Henrique Riquelme, correspondendo a 35% da votação. Com esta vitória, Florentino Pérez assegura a continuidade do projeto que tem permitido ao Real Madrid manter-se entre os clubes mais poderosos e titulados do mundo. Entre os principais desafios para os próximos anos estão a consolidação do plantel, que será liderado por José Mourinho.
6: Ha sido una jornada electoral brillante, donde los socios se han expresado libremente para decidir el destino del mejor club de la historia. Este es el Real Madrid que todos queremos, un Real Madrid independiente, un Real Madrid sin miedo a los retos y a los desafíos. Aquí sigo. Los socios me conocen, aquí estoy para defender al Real Madrid. Vamos a seguir trabajando para que el Real Madrid siga ganando títulos. Vamos a seguir estando orgullosos del Estadio Santiago Bernabéu, del mejor estadio del mundo. Orgulloso de tener a los mejores jugadores del mundo. Orgullosos de que vuelva uno de los mejores entrenadores del mundo, un madridista como es José Mourinho.
5: Além de José Mourinho, também Pep se pode juntar à equipa técnica do treinador. O antigo central português de 43 anos estará bem posicionado para abraçar a primeira aventura como adjunto. Pep conhece bem o clube. O antigo central esteve 10 temporadas ao serviço do emblema espanhol, onde conquistou, entre outros, 3 Ligas dos Campeões. Durante este período foi também treinado por José Mourinho entre 2010 e 2013. Faltam poucos dias para o arranque do Mundial 2026 e a Seleção Nacional já treina na máxima força na cidade do futebol em Oeiras. Os jogadores da Seleção Nacional cumpriram sessão de treino de recuperação na manhã deste domingo, que já contou com a presença dos campeões europeus do Paris Saint-Germain e de Mateus Nunes, Vitinha, Gonçalo Ramos, Nuno Mendes, João Neves, que assistiram no Estádio Nacional ao Portugal-Chile, e Mateus Nunes, já recuperado também do problema gástrico que o afetou nos últimos dias. Trabalharam assim também à tarde no relevado da cidade do futebol. Destaque ainda para o almoço de convívio que juntou as famílias dos jogadores, equipas técnica e staff da Seleção Nacional. Roberto Martínez tem agora todo o plantel disponível para o treino que está marcado para as 18 horas desta segunda-feira. Uma hora antes, um jogador vai falar aos jornalistas em conferência de imprensa que, já sabe, vai poder acompanhar aqui na primeira Rádio Desporto. Portugal vai ter mais um jogo de preparação antes de rumar ao Mundial, defrontando a Nigéria no dia 10 deste mês, em Leiria, a partir das 20h45, também com relato aqui na Gol FM. Ainda sobre a seleção, o antigo timoneiro nacional Paulo Bento analisou o momento da equipa das esquinas. Em declarações prestadas este domingo, o técnico colocou Portugal no grupo restrito dos principais candidatos a erguer o troféu planetário. No entanto, Paulo Bento deixou um aviso sério à navegação. Sublinhou a importância de gerir as expectativas e manter um foco absoluto na coesão tática.

0: e mental do grupo, frisando que a fase de grupos do Mundial esconde sempre surpresas e partidas de elevado risco para os favoritos que facilitem na abordagem. Uma nota de enorme preocupação também que chega do futebol internacional, o encontro amigável de preparação para o Mundial entre as seleções da Dinamarca e da Ucrânia foi abruptamente cancelado este domingo devido a um susto tremendo. O internacional dinamarquês Christian Eriksen caiu inanimado no relvado durante o decorrer da partida. As equipas médicas assistiram prontamente o médio no local e, perante o cenário de enorme angústia vivida por jogadores e adeptos no estádio, a organização decidiu dar o jogo por terminado. Lembre-se que o atleta já tinha sofrido um episódio cardíaco grave no Europeu de 2021, gerando agora uma nova onda de solidariedade no desporto mundial. No mercado de transferências internacional, o dia ficou marcado pelo anúncio oficial da chicotada psicológica no Feyenoord. Robin van Persie foi formalmente despedido do comando técnico do emblema de Roterdão. O histórico antigo avançado neerlandês não resistiu à quebra de rendimento e à perda de objetivos internos do clube na reta final da temporada. A direção do Feyenoord já procura uma nova solução para atacar a próxima época desportiva, num dia em que os escritórios dos principais clubes europeus começam a registar movimentações intensas com o fecho dos campeonatos. Os novos talentos da Europa. A seleção de Itália sagrou-se também este domingo campeã europeia de futebol no escalão de sub-17, numa final imprópria para cardíacos, diante da congénere da Bélgica. O jogo terminou com uma igualdade a uma bola no tempo regulamentar. A decisão seguiu depois para a marcação das grandes penalidades, onde a eficácia e a frieza dos jovens transalpinos ditaram a vitória por 4-3. É mais um título para a formação italiana, que confirma a excelente saúde das suas camadas jovens. Arrancou ao rubro a grande final do Campeonato Nacional de Basquetebol. O Benfica bateu o Futebol Clube do Porto no primeiro jogo desta série decisiva, que vai atribuir o título de campeão. Num clássico pautado pelo enorme equilíbrio tático e intensidade física, as águias conseguiram superiorizar-se nos momentos decisivos do último quarto, garantindo uma vitória importantíssima em casa por margem curta. O Benfica adianta-se assim na frente da eliminatória e coloca a pressão do lado dos dragões para o segundo embate da final. No ténis, o dia foi histórico na terra batida de Paris. O alemão Alexander Zverev, número 3 da hierarquia mundial, conquistou finalmente o seu primeiro título do Grand Slam da carreira ao vencer o torneio de Roland Garros. A final foi uma autêntica maratona de 5 sets contra a grande surpresa do torneio, o italiano Flavio Cobolli. Zverev demonstrou uma capacidade física e mental impressionante para dar a volta aos momentos de maior fulgor de Cobolli, fechando o encontro ao fim de mais de 4 horas de jogo intenso sob o aplauso de pé do público em Paris. No desporto motorizado, o domingo foi de festa rija para Marc Márquez. O piloto espanhol da Ducati venceu de forma categórica o Grande Prémio da Hungria de MotoGP, alcançando a mítica marca de 100 vitórias na sua carreira do Mundial de Motociclismo. Márquez aproveitou com maestria as quedas e desistências de 2 primeiros classificados do Campeonato Mundial para somar a pontuação máxima e reentrar de forma direta e acesa na discussão pelo título mundial de pilotos, relançando a temporada. Pelo handball feminino, o Benfica coroou uma época absolutamente memorável. As encarnadas conquistaram a Taça de Portugal este domingo, carimbando uma época perfeita, onde juntaram o troféu à conquista do pentacampeonato nacional e da supertaça. É o domínio total das águias no panorama do handball feminino português, que celebram assim mais um troféu para o Museu do Clube. O Sporting sagrou-se este domingo também vencedor da Taça de Portugal de handebol masculino, carimbando a terceira dobradinha consecutiva numa final absolutamente épica e imprópria para cardíacos, realizada em Alcobaça. Os Leões venceram o eterno rival Benfica por 41-39 após prolongamento. O Benfica operou uma reviravolta fantástica na segunda parte, recuperando de 5 golos de desvantagem e forçando o empate a 35 golos no tempo regulamentar. No prolongamento, o Sporting foi mais forte e consegue assim a 20ª Taça de Portugal no Estoril, que fecha a época interna sem qualquer derrota. Ainda de verde e branco, os Leões qualificaram-se para a grande final da Liga em Futsal após a segunda vitória em 3 jogos com o Sporting de Braga nas meias finais da competição. Este domingo em Alvalade, os Leões arrumaram as contas com os Minhotos, vencendo por 5-2 no pavilhão João Rocha. Com uma vitória para cada lado num duelo à melhor de 3, este desafio resultava num tudo ou nada para ambas as equipas, com os campeões europeus em título a puxarem dos galões para marcarem duelo com o Benfica no play-off da final. Resolvida esta meia-final, o Sporting segue então para a decisão do troféu, juntamente com o Benfica, que eliminou os Leões de Porto Salvo com 2 vitórias noutros tantos jogos desta semifinal. A final tem pontapé de saída no próximo sábado, em casa do Benfica.
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6: Essa é uma faca de 2 legumes, como diz um amigo meu. Essa é uma faca de 2 legumes, não é? O treinador é sempre burro nestas situações.
7: Burro.
6: É sempre um grande burro, o treinador.
7: O treinador é burro porquê?
6: O treinador é burro porquê?
7: Mete os mesmos jogadores e não consegue o resultado, é um grande burro.
6: É um grande burro.
7: O treinador muda 5 ou 6 jogadores, não consegue o resultado, é um nabo.

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1: Entre 1998 e 2013, o Boca Juniors viveu um dos períodos mais gloriosos da sua história. Sob a liderança do treinador Carlos Bianchi, o clube argentino consolidou-se como uma potência do futebol sul-americano e mundial, alcançando sucessos que se tornaram lendários. Esta fase não foi apenas um capítulo de vitórias, mas uma redefinição de como o clube, que já contava com um legado forte, passou a dominar o cenário internacional com uma equipa imbatível, repleta de grandes talentos e um espírito coletivo exemplar. Carlos Bianchi chegou ao Boca Juniors em 1998, após ter triunfado no Vélez Sarsfield, com quem conquistou a Taça Libertadores. A sua contratação marcou o início de uma transformação no clube. Bianchi trouxe consigo uma mentalidade vencedora e um rigor tático que rapidamente se refletiram no campo. A sua primeira grande conquista veio em 2000, com a vitória na Taça Libertadores. Esse título foi praticamente marcante porque pôs fim a um jejum de 22 anos sem que o clube vencesse a principal competição sul-americana, com a equipa de Bianchi a superar o Palmeiras na final após um empate no agregado e uma emocionante disputa de penaltis que imortalizou a qualidade e o sangue frio do plantel. Uma das grandes forças do Boca Juniors dessa época foi a qualidade dos seus jogadores. Entre eles destacava-se Juan Román Riquelme, o maestro da equipa, cujo talento com a bola e capacidade de decidir jogos o tornaram um dos maiores ídolos da história do clube. Riquelme era o coração da equipa, capaz de controlar o ritmo de jogo e de criar oportunidades de golo com uma visão de jogo fora do comum. Ao seu lado, jogadores como Martín Palermo, um dos melhores avançados da história do Boca, e Óscar Córdoba, o fiável guarda-redes, complementavam uma equipa que parecia imbatível. Entre 1998 e 2013, o Boca conquistou 4 campeonatos argentinos, demonstrando o seu domínio em casa, mas foi nas competições internacionais que a equipa de Bianchi se imortalizou. O Boca Juniors venceu a Taça Libertadores em 2000, 2001 e 2003, confirmando-se como a melhor equipa da América do Sul nesse período. Cada uma dessas conquistas teve a sua própria narrativa heroica, desde as vitórias nos penaltis até às goleadas que mostravam a força ofensiva e defensiva do plantel. A Libertadores de 2001, por exemplo, foi conquistada com mais uma vitória épica nos penaltis, desta vez contra o Cruz Azul do México, após a equipa argentina ter vencido fora de casa na primeira mão. No entanto, o auge internacional do Boca Juniors aconteceu em 2000 e 2003, quando venceram a Taça Intercontinental, a competição que colocava frente a frente o campeão da Libertadores e o campeão da Liga dos Campeões. Em 2000, o Boca enfrentou o Real Madrid, uma equipa repleta de estrelas, e venceu por 2-1 numa exibição memorável de Martín Palermo, que marcou os 2 golos da vitória. Este triunfo solidificou o Boca como uma das equipas mais temidas do mundo e deu a Bianchi um estatuto de lenda. Em 2013, a equipa voltou a brilhar, desta vez contra o AC Milan, numa final decidida nos penaltis após um empate a 1 golo. O Boca mostrou mais uma vez a sua capacidade de lutar até ao fim, levando para a Argentina mais um título mundial. A chave do sucesso dessa equipa residia na sua capacidade de se adaptar a diferentes estilos de jogo e de responder a situações de pressão com uma serenidade incrível. Bianchi era um mestre em explorar o melhor de cada jogador, enquanto mantinha uma estrutura tática disciplinada, mas suficientemente flexível para se ajustar aos adversários. O Boca dessa era não se destacava apenas pelos craques individuais, mas pelo seu jogo coletivo, pela solidez defensiva e, acima de tudo, pelo espírito de sacrifício. Além das vitórias em campo, o Boca Juniors entre 1998 e 2003 representou uma era de renascimento para o clube em termos de prestígio e influência no futebol mundial. O clube tornou-se uma referência de excelência na América do Sul e conseguiu competir de igual para igual com os gigantes europeus. As conquistas internacionais dessa fase permitiram ao Boca exportar a sua marca e a Bombonera, o mítico estádio do clube, tornou-se sinónimo de ambiente infernal para os adversários, um verdadeiro caldeirão onde a pressão dos adeptos parecia aumentar ao nível da equipa. A era Bianchi terminou em 2004, mas o legado deixado por essa equipa continua vivo na memória dos adeptos e no próprio ADN do Boca Juniors. As vitórias e títulos conquistados entre esses anos estabeleceram um novo padrão de sucesso, não só no futebol argentino, mas em todo o continente. Carlos Bianchi, com o seu estilo pragmático e focado no coletivo, conseguiu criar uma equipa que não só vencia, mas também sabia lidar com a pressão e com as expectativas dos seus fãs num dos ambientes mais fervorosos do futebol mundial. Os jogadores desse período, especialmente Riquelme e Palermo, tornaram-se ícones do clube. Palermo, com a sua capacidade de marcar golos decisivos, muitas vezes com golos improváveis e em momentos-chave, e Riquelme, com a sua elegância e genialidade em campo, eram a personificação de uma equipa que sabia controlar os jogos e ditar o ritmo. Ambos, junto com outros protagonistas, como Óscar Córdoba, Hugo Ibarra e Jorge Bermúdez, ajudaram a cimentar o status de lendas no clube, sempre debaixo da liderança serena e inteligente de Bianchi. Essa equipa do Boca Juniors, além dos seus títulos e da glória internacional, representou também a paixão do futebol sul-americano, onde o talento individual se fundia com o trabalho em equipa. O Boca de 98 a 2013 é ainda hoje recordado como um dos esquadrões mais fortes e vitoriosos da história do futebol, sendo uma referência para futuras gerações do clube.
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0: A versatilidade é uma marca dos melhores, que podem jogar em várias posições e adaptar-se a diferentes sistemas de jogo. É o perfil do jogador que destacamos agora na primeira rádio de desporto.
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1: Victor Gyökeres, nascido a 24 de agosto de 1998 em Jönköping, Suécia, é um avançado reconhecido pela sua capacidade de finalização e mobilidade. Começou a sua carreira profissional precisamente no Jönköping Södra em 2015 e, após se transferir para o Brighton em 2016, teve várias experiências de empréstimo, incluindo passagens pelo Cardiff City e pelo St. Pauli. Em 2020, Gyökeres assinou pelo Coventry City, onde se destacou pela sua capacidade de marcar golos. Na temporada de 2021-2022, foi um dos artilheiros do Championship, ajudando o Coventry a alcançar os playoffs de promoção à Premier League. A sua excelente forma continuou na temporada seguinte, solidificando a sua reputação no futebol inglês. Em agosto de 2023, Gyökeres transferiu-se para o Sporting, onde teve um impacto imediato. Na sua primeira temporada com os Leões, destacou-se pela sua contribuição ofensiva, marcando golos importantes e ajudando a equipa a competir nas principais competições nacionais e europeias. A sua capacidade de finalização e a sua presença em campo foram cruciais para as ambições do Sporting, que venceu a Liga Portuguesa e fez uma boa campanha nas competições europeias.
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0: Agora nesta emissão seguimos com os craques da Liga Portuguesa, aqueles que mais se destacaram. O talento desses craques imortalizou-os, mas a vida pós-carreira nem sempre é fácil e alguns enfrentam também desafios em manter a mesma relevância. É para ouvirmos também aqui nestas emissões da primeira rádio de desporto esses craques que mais se destacaram na Liga Portuguesa.
1: Radamel Falcão, o avançado colombiano nascido em 1986, tornou-se uma das maiores referências ofensivas do Futebol Clube do Porto e do futebol europeu na década de 2010. Chegou ao clube português em 2009, vindo do River Plate, com o desafio de substituir Lisandro López, um avançado que tinha deixado uma marca forte no Porto. No entanto, Falcão rapidamente mostrou que estava à altura da responsabilidade, revelando uma capacidade goleadora e um instinto de finalização que o destacaram desde o início. Na sua primeira época com os Dragões, marcou 25 golos no campeonato, estabelecendo-se como uma das estrelas da equipa e conquistando o coração dos adeptos. A temporada seguinte, em 2010-2011, foi ainda mais memorável para Falcão e para o clube. Sob o comando de André Villas-Boas, o Futebol Clube do Porto alcançou uma campanha histórica, conquistando a Liga Europa, o campeonato, a Taça de Portugal e a Supertaça. Falcão foi absolutamente decisivo na campanha europeia, terminando a Liga Europa como o melhor marcador com 17 golos em 14 jogos, um recorde até hoje na competição. Na final contra o Braga, foi ele quem marcou o golo solitário que garantiu o título europeu aos Dragões, selando um dos momentos mais icónicos da sua carreira. O colombiano era conhecido pela sua presença constante na área e capacidade de decisão em jogos cruciais, sendo capaz de marcar tanto com os pés como com a cabeça, uma qualidade que o tornou um dos avançados mais temidos na Europa. Além dos golos, Falcão impressionava pela intensidade e dedicação em campo, características que fizeram dele um ídolo imediato para os adeptos portistas. A sua média de golos e a consistência nas exibições elevaram-no ao estatuto de uma das grandes figuras do clube na era moderna. No final da época de 2010-2011, depois de conquistar todos os títulos possíveis em Portugal, Falcão transferiu-se para o Atlético Madrid por uma quantia recorde para o clube espanhol na época. No entanto, o legado que deixou no Porto é inegável. Em apenas duas temporadas, o colombiano somou 72 golos em 87 jogos, um registro impressionante que o coloca entre os grandes avançados
4: avançados da história do clube. Ainda hoje é lembrado como um dos jogadores mais letais e talentosos que passaram pelo Futebol Clube do Porto, e a sua mística como goleador permanece viva entre os adeptos. A passagem de Falcão pelos Dragões foi curta, mas profundamente marcante. A sua determinação, aliada a uma capacidade única de finalização, não só lhe renderam um lugar especial na história do clube, como também lançaram a sua carreira internacional. Em Portugal, Falcão é sinónimo de sucesso e conquista, sendo uma figura inesquecível para os portistas e para o futebol nacional.
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0: Ficamos a 4 minutos da 1:30 da tarde.
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Setembro de 1945 é uma lenda incontestável do futebol. A sua carreira, tanto a nível de clubes como internacional, fez dele um dos maiores jogadores da história. Começou a sua trajetória no Bayern de Munique, onde se destacou rapidamente pela sua elegância e habilidade. Beckenbauer fez a sua estreia na equipa principal do Bayern em 1964 e rapidamente se estabeleceu como uma figura central. Sob a sua liderança, o Bayern conquistou 3 títulos da Bundesliga em 69, 72 e 73 e 3 taças dos clubes campeões europeus em 1974, 75 e 76. A posição de líbero, que Beckenbauer redefiniu, permitiu-lhe não apenas atuar na defesa, mas também contribuir ofensivamente. A sua visão de jogo e a habilidade em avançar com bola mudaram a forma como a posição era jogada. Foi ainda premiado com o Ballon d'Or, ou o melhor jogador da Europa, em 1972 e 76, refletindo o seu impacto no futebol europeu. Na seleção da Alemanha Ocidental, Beckenbauer também deixou a sua marca. Foi o capitão de equipa que venceu o Campeonato do Mundo em 1974 e, na final, realizada no Estádio Olímpico de Munique, a Alemanha Ocidental derrotou os Países Baixos por 2-1. O jogador alinhou com o ombro deslocado, demonstrando uma coragem e uma liderança notáveis que se tornaram lendárias. Além disso, foi fundamental na vitória no Euro de 1972, onde a Alemanha Ocidental derrotou a União Soviética na final. Após o sucesso no Bayern de Munique, Beckenbauer transferiu-se para o New York Cosmos em 1977. Lá continuou a influenciar o futebol, ajudando a promover o desporto nos Estados Unidos. Com a sua presença, o Cosmos conquistou o campeonato em 1977 e 78 e a sua estadia acabou por ser crucial para popularizar o futebol no país, oferecendo uma nova visibilidade à modalidade. Após a sua aposentadoria como jogador, Beckenbauer continuou a deixar a sua marca como treinador. Em 1990, levou a seleção da Alemanha Ocidental à vitória no Campeonato do Mundo da Itália, tornando-se no único a ganhar o Mundial, tanto como jogador quanto como treinador. Sob a sua liderança, a Alemanha derrotou a Argentina por 1-0 na final, com um golo de penalti de Andreas Bremer. Beckenbauer também teve um papel significativo na administração do futebol. Em 2006, foi um dos principais organizadores do Campeonato do Mundo da Alemanha, ajudando a garantir o sucesso do torneio. A sua influência estendeu-se à administração da FIFA, onde contribuiu também para a formulação de políticas globais para o futebol. O legado de Franz Beckenbauer é marcado pela sua inovação tática, conquistas impressionantes e impacto duradouro no futebol. O Kaiser continua a ser uma referência para muitos, sendo para sempre lembrado como um dos maiores defesas e jogadores de todos os tempos.

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1: É 1:30 da tarde.
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5: Florentino Pérez foi reeleito este domingo presidente do Real Madrid. Está assim aberto o caminho para José Mourinho ser apresentado como novo treinador dos merengues, que pagam 15 milhões de euros ao Benfica pelo técnico português de 63 anos que tinha contrato com os encarnados até 2027. Os sócios do Real Madrid voltaram a depositar confiança no dirigente que lidera os merengues há mais de duas décadas, reconhecendo o sucesso desportivo e financeiro alcançado durante os seus mandatos. O atual presidente obteve 21.741 votos, o que representa

0: 65% contra os 11.814 votos do empresário de Alicante, Henrique Riquelme, correspondendo a 35% da votação. Com esta vitória, Florentino Pérez assegura a continuidade do projeto que tem permitido ao Real Madrid manter-se entre os clubes mais poderosos e titulados do mundo. Entre os principais desafios para os próximos anos estão a consolidação do plantel, que será liderado por José Mourinho.
1: Ha sido una jornada electoral brillante, donde los socios se han expresado libremente para decidir el destino del mejor club de la historia. Este es el Real Madrid que todos queremos, un Real Madrid independiente, un Real Madrid sin miedo a los retos y a los desafíos. Aquí sigo. Los socios me conocen, aquí estoy para defender al Real Madrid. Vamos a seguir trabajando para que el Real Madrid siga ganando títulos. Vamos a seguir estando orgullosos del Estadio Santiago Bernabéu, del mejor estadio del mundo. Orgulloso de tener a los mejores jugadores del mundo. Orgullosos de que vuelva uno de los mejores entrenadores del mundo, un madridista como es José Mourinho.
0: Além de José Mourinho, também Pep se pode juntar à equipa técnica do treinador. O antigo central português de 43 anos estará bem posicionado para abraçar a primeira aventura como adjunto. Pep conhece bem o clube, o antigo central esteve 10 temporadas ao serviço do emblema espanhol, onde conquistou, entre outros, 3 Ligas dos Campeões. Durante este período foi também treinado por José Mourinho entre 2010 e 2013. Faltam poucos dias para o arranque do Mundial 2026 e a Seleção Nacional já treina na máxima força na cidade do futebol em Oeiras. Os jogadores da Seleção Nacional cumpriram sessão de treino de recuperação na manhã deste domingo, que já contou com a presença dos campeões europeus do Paris Saint-Germain e de Matheus Nunes, Vitinha, Gonçalo Ramos, Nuno Mendes, João Neves, que assistiram no Estádio Nacional ao Portugal-Chile, e Matheus Nunes, já recuperado também do problema gástrico que o afetou nos últimos dias. Trabalharam assim também à tarde no relevado da cidade do futebol. Destaque ainda para o almoço de convívio que juntou as famílias dos jogadores, equipas técnica e staff da Seleção Nacional. Roberto Martínez tem agora todo o plantel disponível para o treino que está marcado para as 18 horas desta segunda-feira. Uma hora antes, um jogador vai falar aos jornalistas em conferência de imprensa que, já sabe, vai poder acompanhar aqui na primeira Rádio Desporto. Portugal vai ter mais um jogo de preparação antes de rumar ao Mundial, defrontando a Nigéria no dia 10 deste mês, em Leiria, a partir das 20h45, também com relato aqui na Gol FM. Ainda sobre a seleção, o antigo timoneiro nacional Paulo Bento analisou o momento da equipa das esquinas. Em declarações prestadas este domingo, o técnico colocou Portugal no grupo restrito dos principais candidatos a erguer o troféu planetário. No entanto, Paulo Bento deixou um aviso sério à navegação. Sublinhou a importância de gerir as expectativas e manter um foco absoluto na coesão tática e mental do grupo, frisando que a fase de grupos do Mundial esconde sempre surpresas e partidas de elevado risco para os favoritos, que facilitem na abordagem. Uma nota de enorme preocupação também que chega do futebol internacional: o encontro amigável de preparação para o Mundial entre as seleções da Dinamarca e da Ucrânia foi abruptamente cancelado este domingo devido a um susto tremendo. O internacional dinamarquês Christian Eriksen caiu inanimado no relvado durante o decorrer da partida. As equipas médicas assistiram prontamente o médio no local e, perante o cenário de enorme angústia vivida por jogadores e adeptos no estádio, a organização decidiu dar o jogo por terminado. Lembre-se que o atleta já tinha sofrido um episódio cardíaco grave no Europeu de 2021, gerando agora uma nova onda de solidariedade no desporto mundial. No mercado de transferências internacional, o dia ficou marcado pelo anúncio oficial da chicotada psicológica no Feyenoord. Robin van Persie foi formalmente despedido do comando técnico do emblema de Roterdão. O histórico antigo avançado neerlandês não resistiu à quebra de rendimento e à perda de objetivos internos do clube na reta final da temporada. A direção do Feyenoord já procura uma nova solução para atacar a próxima época desportiva, num dia em que os escritórios dos principais clubes europeus começam a registar movimentações intensas com o fecho dos campeonatos. Os novos talentos da Europa, a seleção de Itália, sagrou-se também este domingo campeã europeia de futebol no escalão de sub-17, numa final imprópria para cardíacos, diante da congénere da Bélgica. O jogo terminou com uma igualdade a uma bola no tempo regulamentar. A decisão seguiu depois para a marcação das grandes penalidades, onde a eficácia e a frieza dos jovens transalpinos ditaram a vitória por 4-3. É mais um título para a formação italiana, que confirma a excelente saúde das suas camadas jovens. Arrancou ao rubro a grande final do Campeonato Nacional de Basquetebol. O Benfica bateu o Futebol Clube do Porto no primeiro jogo desta série decisiva, que vai atribuir o título de campeão. Num clássico pautado pelo enorme equilíbrio tático e intensidade física, as águias conseguiram superiorizar-se nos momentos decisivos do último quarto, garantindo uma vitória importantíssima em casa por margem curta. O Benfica adianta-se assim na frente da eliminatória e coloca a pressão do lado dos dragões para o segundo embate da final. No ténis, o dia foi histórico na terra batida de Paris. O alemão Alexander Zverev, número 3 da hierarquia mundial, conquistou finalmente o seu primeiro título do Grand Slam da carreira ao vencer o torneio de Roland Garros. A final foi uma autêntica maratona de 5 sets contra a grande surpresa do torneio, o italiano Flavio Cobolli. Zverev demonstrou uma capacidade física e mental impressionante para dar a volta aos momentos de maior fulgor de Cobolli, fechando o encontro ao fim de mais de 4 horas de jogo intenso sob o aplauso de pé do público em Paris. No desporto motorizado, o domingo foi de festa rija para Marc Márquez. O piloto espanhol da Ducati venceu de forma categórica o Grande Prémio da Hungria de MotoGP, alcançando a mítica marca de 100 vitórias na sua carreira do Mundial de Motociclismo. Márquez aproveitou com maestria as quedas e desistências de 2 primeiros classificados do Campeonato Mundial para somar a pontuação máxima e reentrar de forma direta e acesa na discussão pelo título mundial de pilotos, relançando a temporada. Pelo handebol feminino, o Benfica coroou uma época absolutamente memorável. As encarnadas conquistaram a Taça de Portugal este domingo, carimbando uma época perfeita, onde juntaram o troféu à conquista do pentacampeonato nacional e da supertaça. É o domínio total das águias no panorama do handebol feminino português, que celebram assim mais um troféu para o Museu do Clube. O Sporting sagrou-se este domingo também vencedor da Taça de Portugal de handebol masculino, carimbando a terceira dobradinha consecutiva numa final absolutamente épica e imprópria para cardíacos, realizada em Alcobaça. Os Leões venceram o eterno rival Benfica por 41-39 após prolongamento. O Benfica operou uma reviravolta fantástica na segunda parte, recuperando de 5 golos de desvantagem e forçando o empate a 35 golos no tempo regulamentar. No prolongamento, o Sporting foi mais forte e consegue assim a 20ª Taça de Portugal no historial, que fecha a época interna sem qualquer derrota. Ainda de verde e branco, os Leões qualificaram-se para a grande final da Liga em Futsal após a segunda vitória em 3 jogos com o Sporting de Braga nas meias finais da competição. Este domingo em Alvalade, os Leões arrumaram as contas com os Minhotos, vencendo por 5-2 no pavilhão João Rocha. Com uma vitória para cada lado num duelo à melhor de 3, este desafio resultava num tudo ou nada para ambas as equipas, com os campeões europeus em título a puxarem dos galões para marcarem duelo com o Benfica no play-off da final. Resolvida esta meia-final, o Sporting segue então para a decisão do troféu, juntamente com o Benfica, que eliminou os Leões de Porto Salvo com 2 vitórias noutros tantos jogos desta semifinal. A final tem pontapé de saída no próximo sábado, em casa do Benfica. 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
0: Seguimos agora nesta emissão com os gigantes adormecidos.
11: O Aston Villa Football Club é um dos clubes mais antigos e tradicionais da Inglaterra, com uma rica história de conquistas nacionais e internacionais. Fundado em 1874, o clube sediado em Birmingham tornou-se um dos criadores da Football League em 1888 e posteriormente da Premier League em 1992. Os Villans, como são carinhosamente chamados, sempre se destacaram no futebol inglês, especialmente no final do século XIX e início do século XX, período em que o clube conquistou a maioria dos seus títulos domésticos. No entanto, o maior destaque na história do Aston Villa vem das suas conquistas europeias, que colocaram o clube no mapa internacional. O auge dessa trajetória ocorreu na temporada de 1981-82, quando o Aston Villa conquistou a Taça dos Clubes Campeões Europeus, a atual Liga dos Campeões. Sob o comando do técnico Tony Barton, o clube surpreendeu ao derrotar o gigante alemão Bayern de Munique por 1-0 na final disputada em Roterdão, com o golo de Peter Witt. O histórico desempenho do jovem guarda-redes Nigel Spink, que entrou em campo logo no início devido a uma lesão do titular, foi crucial para a vitória histórica. Esta conquista colocou o Aston Villa no seleto grupo de clubes ingleses campeões europeus. No ano seguinte, o clube venceu ainda a Supertaça Europeia ao derrotar o Barcelona em 1983. Nessa disputa em dois jogos, o Aston Villa perdeu a primeira partida por 1-0 em Camp Nou, mas conseguiu uma vitória por 3-0 em Villa Park, assegurando o título no agregado de 3-1. Essas conquistas marcaram o ponto mais alto da história internacional do emblema. Além dos títulos europeus, o Aston Villa tem uma longa tradição de sucesso em competições domésticas, tendo vencido a primeira divisão, agora chamada Premier League, por 7 vezes, e conquistando a FA Cup em outras 7 ocasiões, sendo a mais recente em 1957. Esses títulos fazem do Villa um dos clubes mais laureados da Inglaterra, e o Villa Park, o seu estádio desde 1897, é uma das arenas mais emblemáticas do futebol britânico. O clube passou por altos e baixos nas últimas décadas, incluindo despromoções e retornos à elite do futebol inglês, mas a história e as glórias do Aston Villa, especialmente na Europa, onde está de regresso à Liga dos Campeões, permanecem como momentos icónicos na rica trajetória do emblema.
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0: A invencibilidade de algumas equipas em ligas nacionais ou europeias permanece como uma marca histórica, imortalizando os seus nomes nos livros do futebol. Está na altura de mais um grande feito histórico aqui na Golo FM.
11: A conquista da Taça dos Clubes Campeões Europeus de 1961-62 pelo Benfica consolidou o clube português como uma das grandes potências do futebol europeu. Naquele ano, os encarnados, liderados por Pelle Gutmann, repetiram o feito histórico da temporada anterior, em que também haviam vencido a competição. Este bicampeonato, alcançado numa era em que o Real Madrid dominava o futebol continental, foi o marco que imortalizou o Benfica no cenário mundial. O caminho para a glória começou com uma equipa sólida e talentosa, composta por jogadores como José Águas, Mário Coluna, Germano, Cavém e um jovem prodígio chamado Eusébio, que emergia como uma das maiores promessas do futebol mundial. O Benfica entrou na competição como campeão europeu e defendeu o título com autoridade. Nas eliminas de prestígio, como a Áustria de Viena, o Nuremberg e o Tottenham, este último nas meias-finais, com uma vitória total de 4-3 no agregado. O momento culminante da temporada chegou a 2 de maio de 1962, na final contra o poderoso Real Madrid, que já havia conquistado 5 títulos europeus consecutivos entre 56 e 60. O jogo disputado no Estádio Olímpico de Amsterdão reuniu duas das melhores equipas da época e prometia um espetáculo memorável, o que de facto aconteceu. O Real Madrid contava com a sua estrela máxima, Alfredo Di Stéfano, além de Ferenc Puskás, ambos figuras lendárias do futebol. Puskás, em particular, demonstrou toda a sua qualidade ao marcar 3 golos na final. No entanto, a resposta do Benfica foi incrível. Mesmo começando a perder por 2-0, o clube português não se deixou abater e, com uma exibição cheia de coragem, conseguiu equilibrar o jogo rapidamente. José Águas e Cavani marcaram para o Benfica, igualando o marcador a 2, com Puskás a voltar a colocar o Real Madrid em vantagem, mas com o Benfica ainda a ter mais para dar. Aos 34 minutos, Mário Coluna empatou novamente, deixando o resultado em 3-3 ao intervalo. Na segunda parte, brilhou a estrela de Eusébio, que aos 20 anos mostrou ao mundo a razão pela qual seria uma das maiores figuras da história do futebol. Eusébio marcou 2 golos em apenas 5 minutos, um de penalti e outro com um remate poderoso, completando a reviravolta e selando a vitória por 5-3. O jovem avançado era oficialmente uma nova estrela no firmamento do futebol, enquanto o Benfica se coroava pela segunda vez consecutiva campeão europeu. Este título, além de consolidar o prestígio internacional do clube, marcou o início de uma nova era para o futebol português, colocando o país no mapa das grandes competições. Eusébio, que mais tarde ganharia a Bola de Ouro e seria o melhor marcador do Mundial de 1966, começou ali a sua jornada para a imortalidade no desporto. Para o Benfica, esta foi a confirmação de que a equipa de Gutmann era capaz de competir com os gigantes do futebol mundial numa época em que o Real Madrid era visto como quase imbatível. A vitória na final de 1962 também reforçou o legado de Béla Gutmann, o mítico treinador que, após conquistar o bicampeonato europeu, proferiu a famosa maldição que, supostamente, impediria o Benfica de vencer outra taça dos campeões europeus nos 100 anos seguintes. Até hoje, o Benfica chegou a mais 5 finais da competição, mas nunca voltou a erguer o troféu, alimentando o mito em torno das palavras de Gutmann. No total, a campanha europeia de 1961-62 do Benfica foi um exemplo de resiliência, talento e ambição. Os encarnados tornaram-se apenas a segunda equipa na história a conquistar o bicampeonato europeu, com o Eusébio a emergir como a sua grande figura. O feito permanece como um dos maiores da história do clube, eternizando o Benfica entre as lendas do futebol mundial.
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0: São agora 13h50.
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13: O jogador ideal sabe equilibrar disciplina e criatividade, sendo imprevisível nos momentos decisivos. É para ouvir também todos os dias, aqui na Primeira Rádio Desporto, o perfil do jogador.
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11: Amin Harit, nascido a 18 de junho de 1997 em Pontoise, França, é um futebolista internacional marroquino que joga como médio ofensivo no Olympique de Marselha. Conhecido pela sua habilidade técnica, criatividade e capacidade de drible, Harit tem-se destacado pela sua versatilidade em campo, conseguindo atuar tanto no centro como nas alas. Harit começou a sua formação no Nantes, clube onde fez a sua estreia profissional em 2016. As suas exibições impressionaram desde cedo, o que lhe valeu uma transferência para o Schalke 04 em 2017, onde rapidamente se afirmou como uma das principais figuras da equipa na Bundesliga. Durante o seu tempo na Alemanha, destacou-se pela sua capacidade de quebrar linhas defensivas e pela inteligência no último passe. Em 2021 foi emprestado ao Marselha, onde encontrou um novo impulso na sua carreira, tornando-se uma peça-chave no esquema da equipa. Internacionalmente, Harit escolheu representar Marrocos, país de origem dos seus pais, e participou em várias competições importantes, incluindo a Taça das Nações Africanas.
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16: Os seus prémios, troféus, são apenas uma pequena amostra do impacto que tiveram com o seu legado a ultrapassar as fronteiras do desporto. Está na altura de trazermos mais um craque da Liga Portuguesa aqui à Primeira Rádio Desporto.
11: Lucho González, também conhecido como El Comandante, é um dos jogadores mais icónicos da história recente do Futebol Clube do Porto. Nascido em Buenos Aires, Argentina, a 19 de janeiro de 1981, Luís Oscar González começou a sua carreira no Huracán antes de se destacar no River Plate, onde conquistou títulos e chamou a atenção do futebol europeu. A sua trajetória foi marcada por uma inteligência tática apurada, qualidade técnica e capacidade de liderança, características que o tornaram uma figura crucial nos clubes por onde passou, em especial no Futebol Clube do Porto. A sua primeira passagem pelos Dragões começou em 2005, quando foi contratado por mais de 7 milhões e meio de euros ao River Plate. Lucho chegou para um clube que um ano antes tinha conquistado a Liga dos Campeões, sob o comando de José Mourinho, e veio para dar continuidade ao sucesso portista. Logo se impôs como uma peça fundamental no meio-campo dos Dragões, destacando-se pela sua visão de jogo, capacidade de passe e presença ofensiva. Com o Adriense como treinador, Lucho fez uma temporada de estreia notável, conquistando o seu primeiro título da Primeira Liga em 2005-2006, além de levantar a Taça de Portugal. Nas quatro temporadas em que vestiu a camisola azul e branca, na sua primeira etapa no clube, Lucho foi parte de uma era de ouro do futebol português. Entre 2005 e 2009, conquistou quatro títulos da Primeira Liga, uma Taça de Portugal e três supertaças Cândido de Oliveira, cimentando o seu estatuto como um dos maiores ídolos da história recente do clube. Além disso, a sua consistência em campo e a sua habilidade para marcar golos em momentos decisivos renderam-lhe o apelido de El Comandante, uma referência à sua liderança natural dentro de campo. Nos seus melhores anos, Lucho não só contribuiu com assistências e golos, como também era uma voz de comando que uniu o balneário portista. Em 2009, após o sucesso no Futebol Clube do Porto, o argentino transferiu-se para o Olympique de Marselha por cerca de 18 milhões de euros, uma das maiores transferências do futebol francês à época. No Marselha continuou a sua senda de sucesso, conquistando a Liga em 2010 e mais dois troféus da Taça da Liga Francesa. A sua influência no meio-campo manteve-se inalterada, mas o carinho pelo Futebol Clube do Porto permaneceu, algo que ficaria evidente anos mais tarde. Em 2012, Lucho González protagonizou um regresso emocionante à cidade invicta, quando já veterano voltou para uma segunda passagem pelos Dragões. Apesar de estar numa fase mais avançada da carreira, o seu impacto na equipa foi imediato. A sua experiência e qualidade técnica mantiveram-no como uma peça fundamental para o clube e na temporada de regresso ajudou o Porto a conquistar mais um título da Primeira Liga na época 2012-2013, sob o comando de Vítor Pereira. No total, Lucho acumulou mais de 240 jogos pelo Futebol Clube do Porto, com 61 golos marcados e continua a ser lembrado como um dos médios mais talentosos e completos que passaram pelo clube. A sua capacidade de chegar à área adversária, fazer golos e distribuir o jogo com grande inteligência foi crucial para as conquistas portistas, sendo sempre visto como um líder dentro e fora de campo. Não é à toa que continua a ser venerado pelos adeptos, que reconhecem nele um dos capitães mais respeitados da história do emblema. Após sair do Futebol Clube do Porto pela segunda vez, Lucho ainda continuou a sua carreira em clubes como o Al Rayyan, no Qatar, e o Atlético Paranaense, no Brasil, onde se manteve competitivo até aos seus últimos dias como jogador. No Atlético Paranaense, conquistou a Copa Sul-Americana em 2018, acrescentando mais um título internacional ao seu vasto currículo. Encerrou a carreira em 2021, após mais de duas décadas a brilhar nos relvados, deixando uma marca profunda no futebol, especialmente no Futebol Clube do Porto. Lucho González será sempre lembrado como um dos grandes médios do futebol mundial, com destaque para o impacto duradouro que teve no Futebol Clube do Porto. A sua liderança, classe e espírito vencedor fizeram dele uma lenda do clube e uma referência no futebol português.
14: Eu ainda na minha cabeça está que sou jogador e já até falei para a minha mulher, quando acabar o contrato lá no Brasil, vou tentar falar com o presidente e dizer-lhe que eu jogava 2 meses de graça aqui só por voltar a pisar o dragão. Fala dessa tão conhecida mística do Porto, é um pouco isso, é mais na garra, na luta e se disfruta mais também.
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16: Olhamos agora nesta emissão para os craques mundiais. Apesar da sua ausência no campo, o legado destes jogadores continua a inspirar novas gerações que procuram também alcançar a mesma grandeza. É para ouvir também aqui na primeira Rádio Desporto, os craques mundiais com o Hugo Taveira.
17: Tem uma música, a torcedora Flamengo canta aí, é assim: olele, olala, o Romário vem aí e o bicho vai pegar.
11: Romário de Sousa Faria, mais conhecido apenas como Romário, é um dos maiores atacantes da história do futebol, famoso pela sua incrível capacidade de finalização e instinto goleador. Nascido no Rio de Janeiro, a 29 de janeiro de 1966, Romário iniciou a sua carreira profissional no Vasco da Gama, clube onde rapidamente se destacou pelo seu faro pelo golo. No Vasco, onde estreou em 1985, foi campeão carioca e começou a atrair as atenções internacionais, especialmente pelo seu desempenho no Campeonato Sul-Americano de Sub-20, em 1985. Em 88, transferiu-se para o PSV Eindhoven, nos Países Baixos, onde consolidou a sua fama de goleador. No PSV, Romário foi 3 vezes campeão neerlandês e venceu 2 taças dos Países Baixos, enquanto se tornava no melhor marcador do campeonato em 3 ocasiões. O seu faro de golo, velocidade e agilidade tornaram-no de uma das maiores estrelas do futebol europeu, atraindo o interesse de clubes ainda maiores. Em 1993 foi contratado pelo Barcelona, onde jogou sob o comando de Johan Cruyff, na famosa equipa conhecida como Dream Team. Na sua primeira temporada, Romário marcou 30 golos em La Liga, liderando o Barcelona ao título espanhol e terminando como o melhor marcador da competição. Encantava com a sua técnica, dribles curtos e, claro, com a capacidade quase inata de encontrar o fundo das redes. Durante este período, o atacante firmou-se também como uma das principais figuras da seleção brasileira. A consagração máxima do baixinho vem em 1994, quando foi peça-chave na conquista do Campeonato do Mundo pela seleção do Brasil nos Estados Unidos. Formando uma temível dupla de ataque com Bebeto, Romário foi o melhor jogador do torneio e marcou 5 golos, garantindo o tetracampeonato mundial para o Brasil. Este desempenho valeu-lhe a bola de ouro da FIFA como o melhor jogador do mundo em 1994. Após a glória no Campeonato do Mundo, Romário voltou ao Brasil em várias ocasiões, jogando novamente pelo Flamengo e pelo Vasco da Gama, com passagens também por clubes como o Valência, no qual não conseguiu atingir o mesmo sucesso. Contudo, foi no Vasco que Romário manteve a sua relação mais forte, regressando ao clube por diversas vezes e ajudando-o a conquistar títulos importantes, como o Campeonato Brasileiro de 2000 e a Taça Mercosul, onde foi figura de destaque. Ao longo da sua longa carreira, alcançou o feito de marcar mais de 1000 golos, somando os golos em partidas oficiais e não oficiais. Este registro fez dele um dos poucos jogadores da história a alcançar tal marca, colocando-o no patamar dos maiores goleadores de sempre. Romário é lembrado pela sua autoconfiança, personalidade forte e pelo seu grande lema.
18: Quando eu nasci, o Papai do Céu apontou o dedo e falou: esse é o cara.
11: Após a sua retirada do futebol, enveredou pela carreira política, tornando-se senador no Brasil, onde continua a exercer grande influência. A sua contribuição para o futebol mundial, especialmente para o Brasil, é inegável, e o seu legado como um dos mais letais atacantes de sempre continua a ser celebrado.

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1: São 2 da tarde.
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5: Florentino Pérez foi reeleito este domingo presidente do Real Madrid. Está assim aberto o caminho para José Mourinho ser apresentado como novo treinador dos merengues, que pagam 15 milhões de euros ao Benfica pelo técnico português de 63 anos que tinha contrato com os encarnados até 2027. Os sócios do Real Madrid voltaram a depositar confiança no dirigente que lidera os merengues há mais de 2 décadas, reconhecendo o sucesso desportivo e financeiro alcançado durante os seus mandatos. O atual presidente obteve 21.741 votos, o que representa 65% contra os 11.814 votos do empresário de Alicante, Henrique Riquelme, correspondendo a 35% da votação. Com esta vitória, Florentino Pérez assegura a continuidade do projeto que tem permitido ao Real Madrid manter-se entre os clubes mais poderosos e titulados do mundo. Entre os principais desafios para os próximos anos estão a consolidação do plantel, que será liderado por José Mourinho.
6: Ha sido una jornada electoral brillante, donde los socios se han expresado libremente para decidir el destino del mejor club de la historia. Este es el Real Madrid que todos queremos, un Real Madrid independiente, un Real Madrid sin miedo a los retos y a los desafíos. Aquí sigo. Los socios me conocen, aquí estoy para defender al Real Madrid. Vamos a seguir trabajando para que el Real Madrid siga ganando títulos. Vamos a seguir estando orgullosos del Estadio Santiago Bernabéu, del mejor estadio del mundo. Orgulloso de tener a los mejores jugadores del mundo. Orgullosos de que vuelva uno de los mejores entrenadores del mundo, un madridista como es José Mourinho.
5: Além de José Mourinho, também Pep se pode juntar à equipa técnica do treinador. O antigo central português de 43 anos estará bem posicionado para abraçar a primeira aventura como adjunto. Pep conhece bem o clube, o antigo central esteve 10 temporadas ao serviço do emblema espanhol, onde conquistou, entre outros, 3 ligas dos campeões. Durante este período foi também treinado por José Mourinho entre 2010 e 2013. Faltam poucos dias para o arranque do Mundial 2026 e a Seleção Nacional já treina na máxima força na cidade do futebol em Oeiras. Os jogadores da Seleção Nacional cumpriram sessão de treino de recuperação na manhã deste domingo, que já contou com a presença dos campeões europeus do Paris Saint-Germain e de Matheus Nunes, Vitinha, Gonçalo Ramos, Nuno Mendes, João Neves, que assistiram no Estádio Nacional ao Portugal-Chile, e Matheus Nunes, já recuperado também do problema gástrico que o afetou nos últimos dias. Trabalharam assim também à tarde no relevado da cidade do futebol. Destaque ainda para o almoço de convívio que juntou as famílias dos jogadores, equipas técnica e staff da Seleção Nacional. Roberto Martínez tem agora todo o plantel disponível para o treino que está marcado para as 18 horas desta segunda-feira. Uma hora antes, um jogador vai falar aos jornalistas em conferência conferência de imprensa que, já sabe, vai poder acompanhar aqui na Primeira Rádio Desporto. Portugal vai ter mais um jogo de preparação antes de rumar ao Mundial, defrontando a Nigéria no dia 10 deste mês, em Leiria, a partir das 20h45, também com relato aqui na Gol FM. Ainda sobre a seleção, o antigo timoneiro nacional Paulo Bento analisou o momento da equipa das esquinas. Em declarações prestadas este domingo, o técnico colocou Portugal no grupo restrito dos principais candidatos a erguer o troféu planetário. No entanto, Paulo Bento deixou um aviso sério à navegação, sublinhou a importância de gerir as expectativas e manter um foco absoluto na coesão tática e mental do grupo, frisando que a fase de grupos do Mundial esconde sempre surpresas e partidas de elevado risco para os favoritos que facilitem na abordagem. Uma nota de enorme preocupação também que chega do futebol internacional, o encontro amigável de preparação para o Mundial entre as seleções da Dinamarca e da Ucrânia foi abruptamente cancelado este domingo devido a um susto tremendo. O internacional dinamarquês Christian Eriksen caiu inanimado no relvado durante o decorrer da partida. As equipas médicas assistiram prontamente o médio no local e, perante o cenário de enorme angústia vivida por jogadores e adeptos no estádio, a organização decidiu dar o jogo por terminado. Lembre-se que o atleta já tinha sofrido um episódio cardíaco grave no Europeu de 2021, gerando agora uma nova onda de solidariedade no desporto mundial. No mercado de transferências internacional, o dia ficou marcado pelo anúncio oficial da chicotada psicológica no Feyenoord. Robin van Persie foi formalmente despedido do comando técnico do emblema de Roterdão. O histórico antigo avançado neerlandês não resistiu à quebra de rendimento e à perda de objetivos internos do clube na reta final da temporada. A direção do Feyenoord já procura uma nova solução para atacar a próxima época desportiva, num dia em que os escritórios dos principais clubes europeus começam a registar movimentações intensas com o fecho dos campeonatos. Os novos talentos da Europa. A seleção de Itália sagrou-se também este domingo campeã europeia de futebol no escalão de sub-17, numa final imprópria para cardíacos, diante da congénere da Bélgica. O jogo terminou com uma igualdade a uma bola no tempo regulamentar. A decisão seguiu depois para a marcação das grandes penalidades, onde a eficácia e a frieza dos jovens transalpinos ditaram a vitória por 4-3. É mais um título para a formação italiana, que confirma a excelente saúde das suas camadas jovens. Arrancou ao rubro a grande final do Campeonato Nacional de Basquetebol. O Benfica bateu o Futebol Clube do Porto no primeiro jogo desta série decisiva, que vai atribuir o título de campeão. Num clássico pautado pelo enorme equilíbrio tático e intensidade física, as Águias conseguiram superiorizar-se nos momentos decisivos do último quarto, garantindo uma vitória importantíssima em casa por margem curta. O Benfica adianta-se assim na frente da eliminatória e coloca a pressão do lado dos Dragões para o segundo embate da final. No ténis, o dia foi histórico na terra batida de Paris. O alemão Alexander Zverev, número 3 da hierarquia mundial, conquistou finalmente o seu primeiro título do Grand Slam da carreira ao vencer o torneio de Roland Garros. A final foi uma autêntica maratona de 5 sets contra a grande surpresa do torneio, o italiano Flavio Cobolli. Zverev demonstrou uma capacidade física e mental impressionante para dar a volta aos momentos de maior fulgor de Cobolli, fechando o encontro ao fim de mais de 4 horas de jogo intenso sob o aplauso de pé do público em Paris. No desporto motorizado, o domingo foi de festa rija para Marc Márquez. O piloto espanhol da Ducati venceu de forma categórica o Grande Prémio da Hungria de MotoGP, alcançando a mítica marca de 100 vitórias na sua carreira do Mundial de Motociclismo. Márquez aproveitou com maestria as quedas e desistências de 2 primeiros classificados do Campeonato Mundial para somar a pontuação máxima e reentrar de forma direta e acesa na discussão pelo título mundial de pilotos, relançando a temporada. pelo handebol feminino, o Benfica coroou uma época absolutamente memorável. As encarnadas conquistaram a Taça de Portugal este domingo, carimbando uma época perfeita, onde juntaram o troféu à conquista do pentacampeonato nacional e da supertaça. É o domínio total das águias no panorama do handebol feminino português, que celebram assim mais um troféu para o Museu do Clube. O Sporting sagrou-se este domingo também vencedor da Taça de Portugal de handebol masculino, carimbando a terceira dobradinha consecutiva numa final absolutamente épica e imprópria para cardíacos, realizada em Alcobaça. Os Leões venceram o eterno rival Benfica por 41-39 após prolongamento. O Benfica operou uma reviravolta fantástica na segunda parte, recuperando de 5 golos de desvantagem e forçando o empate a 35 golos no tempo regulamentar. No prolongamento, o Sporting foi mais forte e consegue assim a 20ª Taça de Portugal no historial, que fecha a época interna sem qualquer derrota. Ainda de verde e branco, os Leões qualificaram-se para a grande final da Liga em Futsal após a segunda vitória em 3 jogos com o Sporting de Braga nas meias finais da competição. Este domingo em Alvalade, os Leões arrumaram as contas com os Minhotos, vencendo por 5-2 no pavilhão João Rocha. Com uma vitória para cada lado num duelo à melhor de 3, este desafio resultava num tudo ou nada para ambas as equipas, com os campeões europeus em título a puxarem dos galões para marcarem duelo com o Benfica no play-off da final. Resolvida esta meia-final, o Sporting segue então para a decisão do troféu, juntamente com o Benfica, que eliminou os Leões de Porto Salvo com 2 vitórias noutros tantos jogos desta semifinal. A final tem pontapé de saída no próximo sábado, em casa do Benfica.
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10: Porque tem pelo na venta, isso também é bom, é o lado da irreverência da juventude. 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
1: Venceu o Futebol Clube do Porto pela terceira vez, na segunda, no Dragão Arena, desta vez por 4-1, e colocou assim um ponto final na temporada do campeão em título do hóquei em patins. A equipa de Ed Bosch, mas com o intervalo, já em vantagem, e depois geriu muito bem a segunda parte, com um jogo muito eficaz, e com um inspirado, nascendo o Edu, a travar três penaltis de Gonçalo Alves. Um clássico com um ambiente espetacular no Dragão Arena, com o Sporting, a levar mais adeptos do que no primeiro jogo, e com a nação portista a comparecer em peso no Dragão Arena, adeptos não só de André Villas-Boas, e a sua direção também marcaram presença, assim como muitas caras conhecidas do clube, com antigos e atuais jogadores e treinadores de diversas modalidades, desde o basquetebol passando pelo handball até no futebol feminino. Toda a gente assistiu a este mesmo clássico, um clássico que começou na toda a velocidade, com as pancadas na perder, numa intensidade desconcertante no interior do ringue, com uma oportunidade clara para cada lado, logo abrir-se na contenda. No entanto, o Sporting conseguiu resfriar o ambiente ao abrir o marcador logo aos 3 minutos, com Nolito Romero pressionado por Gonçalo Alves, puxar um stick atrás para bater na chave e Malian, pela primeira vez no silêncio nas bancadas, mas por pouco tempo, uma vez que o Futebol Clube Porto reagiu em força, e passados mais 3 minutos, chegou o empate com o golo de Gonçalo Alves, na direita, com Carlos de Benedetto desviado na boca da baliza. Um golo que teve no condão de voltar para despertar as bancadas novamente, com o ambiente infernal, com as oportunidades de sucederem-se nas duas balizas, com Xeno Edu e Xavi Malian, tal como nos dois primeiros jogos, em pleno de destaque, com defesas atrás de defesas. Disse que Almeida e Telmo Pinto estiveram perto do golo da reviravolta, mas Diogo Barata e Facundo Brito também estiveram perto de recuperar a vantagem dos visitantes. O jogo que até começou com pormenores de elevada qualidade, não estivessem duas das melhores equipas do mundo em campo, começou a degenerar, tornando-se mais físico, com várias quesilhas em campo. O natural destaque para o duelo entre Carlo De Benedetto e Alessandro Verona, que encostaram as cabeças e acabaram por ser punidos com cartões azuis na jogada de 3 para 3 do Sporting. Soube aproveitar melhor os espaços, num lance de 2 para 1, acabou por recuperar a vantagem com o Nolito, avisar no jogo, no intervalo, chegou logo a seguir, com o Sporting mais perto da final, e o Futebol do Porto obrigado a marcar 2 golos para reentrar na eliminatória, mas a segunda parte começou com o terceiro golo do Sporting, que nasce num primeiro remate de Rafael Bessa, Malian-te na defende, mas Verona na tira na contar. Golpe duro para no Futebol Clube Porto, que logo a seguir teve uma oportunidade soberana para reentrar na discussão do jogo, quando Alessandro Verona viu o segundo cartão azul e proporcionou um penalti para no Futebol Clube Porto. Na marcação do castigo máximo, o especialista Gonçalo Alves acertou no ferro, mas nascendo Edu, perdeu o stick e proporcionou um novo penalti para no Futebol Clube Porto, no pavilhão que estava no rubro, mas o capitão do Futebol Clube Porto voltou a acertar no ferro, nascendo Edu, voltou a defender a recarga. No Futebol Clube Porto acabou por não aproveitar os penaltis, nem a vantagem numérica, uma vez que logo a seguir Helder Nunes também viu um cartão azul, deixando as equipas novamente no jogar de 4 para 4, na marcação do livre-direto. Malian imitou o clube nascendo Edu e também teve na travou o remate de Nolito, no início de segunda parte frenético, com o Sporting a voltar a marcar no que seria no hat-trick de Nolito, mas a buzina já tinha suado e não valeu o clube logo a seguir, novo penalti para no Futebol Clube Porto. Mas Gonçalo Alves, de forma inacreditável, voltou a permitir a defesa do inspirado Xeno Edu. Foi aqui que o Futebol Clube Porto começou a quebrar, até porque na resposta, o Sporting chegou ao 4-1, com Facundo Brito, a passar para trás da baliza e a meter-se a bola no buraco da agulha. Ainda faltavam mais de 10 minutos para o final, mas a partir daqui, os peões, com inteligência, passaram a rodar na bola mais longe da baliza de Malian, tendo prioridade numa forte consistência defensiva, enquanto o Futebol Clube Porto, desesperado por um golo, teve de arriscar tudo para reduzir a diferença. Até ao final, o Sporting esteve sempre mais perto do quinto golo, com o Malian novamente em destaque na baliza, do que propriamente o Futebol Clube Porto, para reduzir-se e poder chegar um hipotético 4-2. O Sporting segue assim para a final, enquanto os campeões da Europa seguem para férias, tendo em conta que terminam o seu percurso de apuramento de campeão do hóquei em patins português.
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0: Está na altura dos craques mundiais. Muitos destes ícones do futebol mantêm-se ligados ao desporto, seja como comentadores, treinadores ou embaixadores de clubes e marcas. Outros, inclusive, já não estão entre nós. Mas fazemos questão de os recordar aqui na Primeira Rádio Desporto.
3: Marco Van Basten é considerado um dos maiores avançados da história do futebol mundial, tanto pelo seu talento técnico como pela sua capacidade de marcar golos decisivos em momentos cruciais. Nascido a 31 de outubro de 1964, em Utrecht, nos Países Baixos, desde cedo demonstrou um talento inato para o futebol, seguindo os passos do pai, Joop Van Basten, que também jogara profissionalmente. O jovem Marco começou a jogar no clube local, o Utrecht, mas rapidamente atraiu a atenção do Ajax, um dos gigantes do futebol neerlandês, onde ingressou aos 16 anos. Foi no Ajax que Van Basten começou a destacar-se no cenário do futebol internacional. Fez a sua estreia na equipa principal em 1982, substituindo ninguém menos que o Johan Cruyff, uma das maiores lendas do clube. A transição não poderia ter sido melhor. Van Basten não só mostrou que estava à altura do desafio, como rapidamente se tornou o novo talismã da equipa. Na sua primeira temporada completa, em 1983-84, conquistou a sua primeira bota de ouro como o melhor marcador da Eredivisie, com 28 golos, um feito que repetiria várias vezes. A sua capacidade de finalização era extraordinária, combinando técnica refinada, inteligência tática e uma incrível habilidade acrobática que lhe permitia marcar golos de todos os ângulos e em todas as circunstâncias. Pelo Ajax, Van Basten conquistou 3 campeonatos neerlandeses, 3 taças dos Países Baixos e, em 1987, a Taça das Taças, onde marcou o único gol na final contra o Lokomotiv Leipzig em Atenas. A sua carreira nos Países Baixos terminou com um impressionante registo de 128 golos em 133 jogos pelo clube de Amsterdão. Em 1987, Van Basten transferiu-se para o AC Milan, um dos maiores clubes da Europa, que já contava com outros dois dos maiores talentos neerlandeses, Ruud Gullit e Frank Rijkaard. Sob o comando do lendário treinador Arrigo Sacchi, o Milan formou uma das melhores equipas de todos os tempos, com Van Basten como o principal goleador. A sua chegada ao futebol italiano foi inicialmente marcada por dificuldades devido a uma grave lesão no tornozelo, mas após a recuperação, Van Basten mostrou porque era considerado um dos melhores da sua geração. Nos anos seguintes, ajudou o Milan a conquistar 2 títulos da Taça dos Campeões Europeus, em 1989 e 1990, além de 4 campeonatos italianos. Na final de 1989, Van Basten marcou 2 golos na vitória por 4-0 sobre o Steaua Bucareste, numa das exibições mais dominantes de uma equipa na história do futebol europeu. O avançado continuava a impressionar com a sua técnica, visão de jogo e, claro, com a sua capacidade de concretização. Um dos momentos mais memoráveis da sua carreira aconteceu ao serviço da seleção neerlandesa no Campeonato Europeu de 1988, na Alemanha. Van Basten foi o herói da competição, terminando como melhor marcador com 5 golos, incluindo o golo decisivo na final contra a União Soviética, um remate de primeira quase sem ângulo, que é considerado um dos melhores golos da história das grandes competições. A sua exibição nesse torneio valeu-lhe a primeira das suas 3 bolas de ouro em 1988, 89 e 1992, reafirmando o seu estatuto como o melhor jogador do mundo naquela época. Infelizmente, a carreira de Van Basten foi encurtada devido a sucessivas lesões no tornozelo, culminando na sua reforma precoce aos 30 anos em 1995. O último jogo oficial aconteceu na final da Liga dos Campeões de 1993, onde o Milan foi derrotado pelo Marselha. Apesar das tentativas de recuperação, as lesões impediram de continuar a jogar ao mais alto nível, encerrando a carreira de um dos maiores talentos que o futebol já viu. Apesar de um percurso abreviado, Marco Van Basten deixou uma marca indelével no futebol mundial. A sua combinação de elegância, poder e precisão fizeram dele uma verdadeira gazela nos relvados. Tanto no Ajax como no Milan, Van Basten construiu um legado que perdura até hoje, e os seus feitos pela seleção dos Países Baixos consolidaram o seu lugar na história. Mais tarde, após encerrar a carreira como jogador, ainda teve passagens como treinador, incluindo a seleção neerlandesa, mas será sempre lembrado pelos seus feitos dentro das quatro linhas.

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1: Vamos a seguir estando orgullosos del Estadio Santiago Bernabéu, del mejor estadio del mundo. Orgulloso de tener a los mejores jugadores del mundo. Orgullosos de que vuelva uno de los mejores entrenadores del mundo, un madridista como es José Mourinho.
2: 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El mal mundial será obviamente no llegar acima de los cuartos de final.
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3: 14:23.
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3: Está agora na hora de trazer mais um gigante adormecido à Gol FM.
4: O Leeds United, fundado em 1919, é um dos clubes mais importantes do futebol inglês, com uma história de grandes conquistas e quedas dramáticas. O seu período áureo começou nos anos 1960 e 70, sob a liderança do treinador Don Revie, que transformou o Leeds numa das equipas mais fortes do país. Foi nessa época que o clube alcançou alguns dos seus feitos mais memoráveis. Dois títulos da primeira divisão inglesa em 68-69 e 73-74, uma FA Cup em 1972 e duas taças das cidades com feiras, uma competição precursora da atual Liga Europa, em 1968 e 1971. Conhecido pelo estilo combativo e altamente disciplinado, o Leeds de Revie tornou-se uma referência de resiliência e combatividade, marcando a história do clube e do futebol britânico. Esta era dourada foi protagonizada por jogadores emblemáticos como Billy Bremner, Norman Hunter e Jack Charlton, que não só contribuíram para os sucessos dentro de campo, mas também personificaram o espírito destemido do clube. A saída de Revie, contudo, trouxe uma fase de instabilidade e o Leeds entrou em declínio, culminando na sua despromoção para a 2ª Divisão em 1982. O clube lutou anos para se reerguer, mas só na década de 1990 voltou a emergir no topo do futebol inglês. O renascimento do Leeds veio com o treinador Howard Wilkinson, que liderou o clube ao título da 2ª Divisão em 1990, garantindo a subida à primeira. Apenas duas épocas depois, em 1991-92, o Leeds surpreendeu ao vencer a última edição da 1ª Divisão antes da criação da Premier League. Com jogadores como Eric Cantona, Gary Speed e Gordon Strachan, o Leeds dominou a liga e conquistou o seu terceiro título de inglês, trazendo nova glória aos adeptos e reforçando a imagem de uma equipa resiliente e vencedora. A mudança de milénio trouxe ao clube ambições renovadas, com investimentos em grandes nomes como Rio Ferdinand e Robbie Keane, e em 2001 o clube protagonizou uma campanha europeia inesquecível, alcançando as meias finais da Liga dos Campeões. No entanto, os gastos elevados e a gestão financeira arriscada levaram o clube a uma crise profunda. Em 2004, o Leeds acabou despromovido para o Championship, a 2ª Divisão, e em 2007 caiu ainda para a League One, a 3ª, marcando um período de sofrimento e dificuldades para os seus adeptos. Nos anos recentes, o Leeds United reencontrou o caminho de volta à elite, conseguindo finalmente a promoção à Premier League em 2020, sob o comando do carismático treinador Marcelo Bielsa. Esta recuperação fez renascer a esperança entre os seus adeptos, apesar de uma nova despromoção ao Championship, que ainda hoje carregam com orgulho a história do clube, sonhando em reviver os tempos de glória que marcaram o Leeds United como uma força do futebol inglês.
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0: Uma campanha em que os Invincibles se tornaram imortais. Sob o comando de Arsène Wenger, o Arsenal protagonizou uma das mais impressionantes épocas da Premier League, terminando o campeonato de forma invicta, algo que não acontecia há mais de 100 anos no futebol inglês. Com um futebol vistoso, ofensivo e implacável, os Gunners conquistaram o título com 26 vitórias e 12 empates, somando um total de 90 pontos e inscrevendo os seus nomes nos anéis do desporto. A solidez defensiva foi um dos pilares desta equipa lendária. No centro da defesa, Sol Campbell e Kolo Touré formaram uma dupla intransponível, protegendo a baliza defendida por Jens Lehmann. Nas laterais, Ashley Cole e Lauren acrescentavam equilíbrio e capacidade ofensiva, enquanto à frente da defesa, Patrick Vieira e Gilberto Silva impunham respeito e organizavam o jogo, formando uma barreira que permitia aos setores mais adiantados atuassem com liberdade. Do meio-campo para a frente, o talento abundava. A criatividade e a magia eram lideradas por Robert Pires e Freddy Ljungberg nas alas, que não só assistiam os avançados, como também contribuíam com golos importantes. No entanto, foi no ataque que o Arsenal mais se destacou. Thierry Henry, no auge da sua carreira, foi o grande símbolo desta equipa. O avançado francês marcou 30 golos na Premier League, combinando técnica, velocidade e frieza na finalização. Henry estava num plano à parte, sendo muitas vezes imparável e fazendo a diferença em momentos decisivos. Ao seu lado, Dennis Bergkamp, com a sua visão de jogo e inteligência tática, orquestrava as jogadas ofensivas, criando oportunidades com passos milimétricos. O Arsenal começou a época com uma clara declaração de intenções, vencendo os primeiros 4 jogos e mostrando desde cedo que seriam sérios candidatos ao título. Ao longo da temporada, os Gunners enfrentaram momentos de pressão, mas sempre encontraram soluções para evitar a derrota. A vitória por 5-3 contra o Middlesbrough ou a reviravolta em Stamford Bridge contra o Chelsea são exemplos de resiliência desta equipa, que nunca deixou que os adversários lhe tirassem o controle da campanha. Um dos momentos mais marcantes da temporada foi o empate a 0-0 contra o Manchester United em Old Trafford, num jogo que ficou conhecido como a Batalha do Teatro dos Sonhos. Foi um encontro intenso, onde o Arsenal lutou com unhas e dentes para manter a invencibilidade e Jens Lehmann, com defesas cruciais, em conjunto com Sol Campbell, com a sua consistência, foram fundamentais para garantir o empate. Outro marco da campanha foi a vitória por 2-1 sobre o Liverpool, em Anfield, numa demonstração de força contra um dos rivais mais perigosos. O título da Premier League foi garantido a 4 jornadas do fim, com um empate a 2 contra o Tottenham, em White Hart Lane. Não poderia haver cenário mais dramático para os Gunners do que conquistar o título no terreno do seu maior rival, já que o Arsenal tinha demonstrado a superioridade ao longo da época, mas esse jogo selou o destino de uma campanha histórica. A temporada terminou a 15 de maio de 2004 com uma vitória por 2-1 sobre o Leicester no Highbury. Foi o desfecho perfeito para uma época perfeita, com os Gunners celebrando a sua invencibilidade frente aos seus adeptos. Este feito tornou o Arsenal apenas a segunda equipa na história do futebol inglês a conquistar o título sem qualquer derrota, repetindo o feito do Preston North End em 1888-1889. A equipa de 2003-2004 do Arsenal, apelidada de Invincibles, é considerada uma das melhores formações de sempre no futebol mundial. O equilíbrio entre defesa e ataque, a qualidade técnica dos seus jogadores e a mentalidade vencedora foram fatores determinantes para o sucesso. Arsène Wenger, com a sua visão estratégica, transformou o Arsenal numa máquina invencível que não só dominava os adversários, como também encantava os adeptos com o seu estilo de jogo fluido e ofensivo. No final da temporada, o Arsenal não conseguiu repetir o sucesso nas competições europeias, tendo sido eliminado na fase dos quartos de final da Liga dos Campeões pelo Chelsea. Ainda assim, a campanha histórica doméstica continua a ser o grande legado desta equipa, elevando o clube londrino a um novo patamar de reconhecimento internacional.
1: 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São 2:31.
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1: Florentino Pérez foi reeleito este domingo presidente do Real Madrid. Está assim aberto o caminho para José Mourinho ser apresentado como novo treinador dos merengues, que pagam 15 milhões de euros ao Benfica pelo técnico português de 63 anos que tinha contrato com os encarnados até 2027. Os sócios do Real Madrid voltaram a depositar confiança no dirigente que lidera os merengues há mais de duas décadas, reconhecendo o sucesso desportivo e financeiro alcançado durante os seus mandatos. O atual presidente obteve 21.741 votos, o que representa 65% contra os 11.814 votos do empresário de Alicante, Henrique Riquelme, correspondendo a 35% da votação. Com esta vitória, Florentino Pérez assegura a continuidade do projeto que tem permitido ao Real Madrid manter-se entre os clubes mais poderosos e titulados do mundo. Entre os principais desafios para os próximos anos estão a consolidação do plantel, que será liderado por José Mourinho.
2: Ha sido uma jornada eleitoral brilhante, onde os sócios se han expresado livremente para decidir o destino do melhor clube da história. Este é o Real Madrid que todos queremos, um Real Madrid independente, um Real Madrid sem medo a los retos e a los desafios. Aqui sigo. Los socios me conocen, aquí estoy para defender al Real Madrid. Vamos a seguir trabajando para que el Real Madrid siga ganando títulos. Vamos a seguir estando orgullosos del Estadio Santiago Bernabéu, del mejor estadio del mundo. Orgulloso de tener a los mejores jugadores del mundo. Orgullosos de que vuelva uno de los mejores entrenadores del mundo, un madridista como es José Mourinho.
1: Além de José Mourinho, também Pep se pode juntar à equipa técnica do treinador. O antigo central português de 43 anos estará bem posicionado para abraçar a primeira aventura como adjunto. Pep conhece bem o clube, o antigo central esteve 10 temporadas ao serviço do emblema espanhol, onde conquistou, entre outros, 3 ligas dos campeões. Durante este período foi também treinado por José Mourinho entre 2010 e 2013. Faltam poucos dias para o arranque do Mundial 2026 e a Seleção Nacional já treina na máxima força na cidade do futebol, em Oeiras. Os jogadores da Seleção Nacional cumpriram sessão de treino de recuperação na manhã deste domingo, que já contou com a presença dos campeões europeus do Paris Saint-Germain e de Matheus Nunes, Vitinha, Gonçalo Ramos, Nuno Mendes, João Neves, que assistiram no Estádio Nacional ao Portugal-Chile, e Matheus Nunes, já recuperado também do problema gástrico que o afetou nos últimos dias. Trabalharam assim também à tarde no relevado da cidade do futebol. Destaque ainda para o almoço de convívio que juntou as famílias dos jogadores, equipas técnica e staff da Seleção Nacional. Roberto Martínez tem agora todo o plantel disponível para o treino que está marcado para as 18 horas desta segunda-feira. Uma hora antes, um jogador vai falar aos jornalistas em conferência de imprensa que, já sabe, vai poder acompanhar aqui na primeira Rádio Desporto. Portugal vai ter mais um jogo de preparação antes de rumar ao Mundial, defrontando a Nigéria no dia 10 deste mês, em Leiria, a partir das 20h45, também com relato aqui na Gol FM. Ainda sobre a seleção, o antigo timoneiro nacional Paulo Bento analisou o momento da equipa das esquinas. Em declarações prestadas este domingo, o técnico colocou Portugal no grupo restrito dos principais candidatos a erguer o troféu planetário. No entanto, Paulo Bento deixou um aviso sério à navegação. Sublinhou a importância de gerir as expectativas e manter um foco absoluto na coesão tática e mental do grupo, frisando que a fase de grupos do Mundial esconde sempre surpresas e partidas de elevado risco para os favoritos, que facilitem na abordagem. Uma nota de enorme preocupação também que chega do futebol internacional: o encontro amigável de preparação para o Mundial entre as seleções da Dinamarca e da Ucrânia foi abruptamente cancelado este domingo devido a um susto tremendo. O internacional dinamarquês Christian Eriksen caiu inanimado no relvado durante o decorrer da partida. As equipas médicas assistiram prontamente o médio no local e, perante o cenário de enorme angústia vivida aplaudida por jogadores e adeptos no estádio, a organização decidiu dar o jogo por terminado. Lembre-se que o atleta já tinha sofrido um episódio cardíaco grave no Europeu de 2021, gerando agora uma nova onda de solidariedade no desporto mundial. No mercado de transferências internacional, o dia ficou marcado pelo anúncio oficial da chicotada psicológica no Feyenoord. Robin van Persie foi formalmente despedido do comando técnico do emblema de Roterdão. O histórico antigo avançado neerlandês não resistiu à quebra de rendimento e à perda de objetivos internos do clube na reta final da temporada. A direção do Feyenoord já procura uma nova solução para atacar a próxima época desportiva, num dia em que os escritórios dos principais clubes europeus começam a registar movimentações intensas com o fecho dos campeonatos. Os novos talentos da Europa. A seleção de Itália sagrou-se também este domingo campeã europeia de futebol no escalão de sub-17, numa final imprópria para cardíacos, diante da congénere da Bélgica. O jogo terminou com uma igualdade a uma bola no tempo regulamentar. A decisão seguiu depois para a marcação das grandes penalidades, onde a eficácia e a frieza dos jovens transalpinos ditaram a vitória por 4-3. É mais um título para a formação italiana, que confirma a excelente saúde das suas camadas jovens. Arrancou ao rubro a grande final do Campeonato Nacional de Basquetebol. O Benfica bateu o Futebol Clube do Porto no primeiro jogo desta série decisiva, que vai atribuir o título de campeão. Num clássico pautado pelo enorme equilíbrio tático e intensidade física, as águias conseguiram superiorizar-se nos momentos decisivos do último quarto, garantindo uma vitória importantíssima em casa por margem curta. O Benfica adianta-se assim na frente da eliminatória e coloca a pressão do lado dos dragões para o segundo embate da final. No ténis, o dia foi histórico na terra batida de Paris. O alemão Alexander Zverev, número 3 da hierarquia mundial, conquistou finalmente o seu primeiro título do Grand Slam da carreira ao vencer o torneio de Roland Garros. A final foi uma autêntica maratona de 5 sets contra a grande surpresa do torneio, o italiano Flavio Cobolli. Zverev demonstrou uma capacidade física e mental impressionante para dar a volta aos momentos de maior fulgor de Cobolli, fechando o encontro ao fim de mais de 4 horas de jogo intenso sob o aplauso de pé do público em Paris. No desporto motorizado, o domingo foi de festa rija para Marc Márquez. O piloto espanhol da Ducati venceu de forma categórica o Grande Prémio da Hungria de MotoGP, alcançando a mítica marca de 100 vitórias na sua carreira do Mundial de Motociclismo. Márquez aproveitou com maestria as quedas e desistências de 2 primeiros classificados do Campeonato Mundial para somar a pontuação máxima e reentrar de forma direta e acesa na discussão pelo título mundial de pilotos, relançando a temporada. Pelo handball feminino, o Benfica coroou uma época absolutamente memorável. As encarnadas conquistaram a Taça de Portugal este domingo, carimbando uma época perfeita, onde juntaram o troféu à conquista do pentacampeonato nacional e da supertaça. É o domínio total das águias no panorama do handball feminino português, que celebram assim mais um troféu para o Museu do Clube. O Sporting sagrou-se este domingo também vencedor da Taça de Portugal de handebol masculino, carimbando a terceira dobradinha consecutiva numa final absolutamente épica e imprópria para cardíacos, realizada em Alcobaça. Os Leões venceram o eterno rival Benfica por 41-39 após prolongamento. O Benfica operou uma reviravolta fantástica na segunda parte, recuperando de 5 golos de desvantagem e forçando o empate a 35 golos no tempo regulamentar. No prolongamento, o Sporting foi mais forte e consegue assim a 20ª Taça de Portugal no historial, que fecha a época interna sem qualquer derrota. Ainda de verde e branco, os Leões qualificaram-se para a grande final da Liga em Futsal após a segunda vitória em 3 jogos com o Sporting de Braga nas meias finais da competição. Este domingo em Alvalade, os Leões arrumaram as contas com os Minhotos, vencendo por 5-2 no pavilhão João Rocha. Com uma vitória para cada lado num duelo à melhor de 3, este desafio resultava num tudo ou nada para ambas as equipas, com os campeões europeus europeus em título a puxarem dos galões para marcarem duelo com o Benfica no play-off da final. Resolvida esta meia-final, o Sporting segue então para a decisão do troféu, juntamente com o Benfica, que eliminou os Leões de Porto Salvo com duas vitórias noutros tantos jogos desta semifinal. A final tem pontapé de saída no próximo sábado, em casa do Benfica.
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1: E seguimos agora nesta emissão com o perfil do jogador.
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11: Bruno Fernandes, nascido a 8 de setembro de 1994 na Maia, é um médio ofensivo conhecido pela sua visão de jogo, capacidade de passe e precisão nos remates. Iniciou a sua carreira profissional no Boa Vista e rapidamente se destacou no futebol português. Em 2012, ainda nas camadas jovens, transferiu-se para o Novara, da Série B italiana, onde continuou a demonstrar o seu talento. A sua performance chamou a atenção de clubes maiores e em 2016 Bruno Fernandes assinou pela Udinese. No entanto, foi no Sporting, onde chegou em 2017, que se tornou uma estrela internacional. Na temporada de 2018-2019 foi o melhor marcador da Liga Portuguesa e ajudou o Sporting a conquistar a Taça de Portugal. Em janeiro de 2020, Bruno Fernandes viria a transferir-se para o Manchester United, onde no clube inglês rapidamente se estabeleceu como um dos jogadores-chave, contribuindo com golos e assistências cruciais e ajudando a equipa a alcançar a final da Liga Europa em 2021. A sua capacidade de influenciar o jogo e a sua versatilidade no meio-campo foram amplamente reconhecidas, tornando-o um dos melhores médios ofensivos da Premier League. Além do sucesso a nível de clubes, Bruno Fernandes também é uma peça fundamental na seleção portuguesa. Fez a sua estreia internacional em 2017 e tem sido uma presença constante, contribuindo para a equipa em competições importantes, incluindo o Campeonato de Europa e a Liga das Nações. Nesta altura, continua a ser um jogador influente no Manchester United e na seleção, solidificando a sua reputação como um dos melhores médios da sua geração.
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1: E seguimos agora nesta emissão com mais um craque da Liga Portuguesa.
11: Ricardo José Vaz Alves Monteiro, mais conhecido como Tarantini, é uma figura emblemática do Rio Ave e um exemplo raro de longevidade e lealdade no futebol português. Nascido em 1983 em Gestaçou, Baião, Tarantini começou a carreira em clubes de divisões inferiores e só aos 24 anos chegou ao futebol profissional, quando assinou pelo Rio Ave em 2008. Desde então construiu uma ligação histórica com o clube Vila Condense, onde passou toda a carreira na primeira divisão, tornando-se capitão e referência dentro e fora de campo. Como médio de forte resistência e excelente leitura de jogo, Tarantini sempre se destacou pela entrega e inteligência tática. O seu espírito de liderança e profissionalismo rapidamente o tornaram um dos jogadores mais importantes da equipa. Ao longo dos anos, o médio contribuiu para alguns dos momentos mais memoráveis do Rio Ave, incluindo a histórica qualificação para a Liga Europa e a chegada à final da Taça de Portugal e da Taça da Liga em 2014. Esse ano foi especialmente marcante para o clube, que sob a liderança de Tarantini atingiu um nível de protagonismo inédito, enfrentando equipas europeias e elevando o nome do Rio Ave a uma dimensão internacional.
8: Além do desempenho dentro das quatro linhas, Tarantini sempre foi admirado pela sua visão de futuro e preocupação com a carreira pós-futebol. Com mestrado em Educação Física e Desporto, destacou-se pela sua postura consciente e exemplar, sendo uma voz ativa na sensibilização para a importância dos estudos entre os jogadores. Tarantini chegou mesmo a escrever um livro, A Minha Causa, onde partilhou reflexões sobre a vida desportiva e a necessidade de planear o futuro, inspirando colegas e jovens atletas a pensar além do futebol. Ao pendurar as chuteiras em 2021, Tarantini deixou um legado raro no futebol português. Com mais de 400 jogos pelo Rio Ave, é recordado não só pela sua entrega e dedicação em campo, mas também pelo impacto positivo que teve na cultura do clube e na vida dos colegas da profissão. O seu exemplo de compromisso, lealdade e inteligência fazem dele uma referência no desporto nacional, um atleta que valorizou a educação e a formação contínua, elevando o conceito de ser jogador profissional.
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1: Seguimos agora nesta emissão com os craques mundiais.
8: Ronaldo Luís Nazário de Lima, ou simplesmente Ronaldo, é amplamente considerado um dos maiores avançados da história do futebol. Nascido a 18 de setembro de 1976, no Rio de Janeiro, o brasileiro iniciou a sua carreira ainda adolescente, com apenas 16 anos no Cruzeiro. As suas exibições espetaculares no clube mineiro logo chamaram a atenção do futebol mundial e em 1994, após participar no Mundial dos Estados Unidos, embora sem atuar, foi contratado pelo PSV Eindhoven, dos Países Baixos. Lá, Ronaldo mostrou toda a sua capacidade de explosão e finalização, marcando 54 golos em 57 jogos ao longo de duas temporadas, uma média impressionante que o transformou numa das jovens promessas mais cobiçadas do futebol europeu. O seu talento levou-o rapidamente a um dos maiores clubes do continente, o Barcelona, onde jogou durante a temporada de 1996-97. No Barça, Ronaldo elevou o seu jogo a novos patamares, marcando 47 golos em 49 partidas e ajudando o clube a vencer a Taça das Taças da UEFA e a Taça do Rei. Foi durante este período que ganhou o apelido de fenómeno, graças à sua velocidade devastadora, poder físico e capacidade para driblar com uma facilidade espantosa. Ainda com apenas 20 anos, foi eleito pela primeira vez o melhor jogador do mundo pela FIFA, título que viria a conquistar noutras duas ocasiões. Em 1997, Ronaldo fez uma transferência recorde para o Inter de Milão, onde continuou a brilhar no início da sua carreira, ganhando a Taça UEFA em 1998. Contudo, foram também os anos em que a sua sorte começou a mudar em termos físicos. Durante o seu tempo no Inter, sofreu a primeira de várias lesões graves no joelho que o afastariam dos relvados por longos períodos. O seu regresso em 2002 foi nada menos do que milagroso. Após dois anos de recuperação, Ronaldo voltou aos grandes palcos no Mundial de 2002, onde foi a estrela maior da seleção brasileira, conduzindo o Brasil à vitória com 8 golos, dois dos quais na final contra a Alemanha. Esta conquista garantiu-lhe o terceiro título de melhor jogador do mundo e marcou o seu renascimento como um dos melhores jogadores da sua geração. Após o Mundial, Ronaldo transferiu-se para o Real Madrid como parte dos famosos Galácticos, onde jogou de 2002 a 2007. Durante esse período, conquistou 2 campeonatos espanhóis e manteve o seu estatuto de um dos melhores avançados do mundo, marcando 104 golos em 177 jogos. O seu estilo de jogo, marcado por uma combinação única de velocidade, técnica e poder de finalização, continuava a encantar os adeptos, apesar das lesões persistentes que o limitaram ao longo da sua carreira. Em Madrid, Ronaldo formou uma parceria letal com estrelas como Zidane, Figo e Beckham, que consolidaram ainda mais o seu legado no futebol europeu. Já na reta final da sua carreira, em 2007, voltou à Itália, desta vez para jogar no AC Milan, rival direto do Inter. Embora o seu desempenho tenha sido afetado pelas constantes lesões, ainda mostrou flash de brilhantismo, marcando 9 golos em 20 jogos. Porém, o seu tempo no Milan também foi marcado por mais uma grave lesão no joelho, que acelerou o fim da sua trajetória na Europa. Ronaldo decidiu então regressar ao Brasil, assinando pelo Corinthians em 2009. Surpreendentemente, teve uma passagem de grande sucesso pelo clube paulista, onde ajudou o Corinthians a conquistar o Campeonato Paulista e a Copa do Brasil em 2009, numa demonstração de que, mesmo longe do seu auge físico, o seu talento era inquestionável. No entanto, após mais alguns problemas físicos, decidiu terminar a sua carreira em 2011, aos 34 anos. Ronaldo deixa um legado incontestável como um dos maiores avançados da história do futebol. Os seus números são impressionantes, já que ao longo da carreira marcou mais de 400 golos em clubes e seleções e venceu 2 bolas de ouro em 1997 e 2002. O fenómeno sempre foi lembrado e terá revolucionado a posição de avançado, combinando uma capacidade física invulgar com uma técnica requintada e um instinto goleador incomparável. Ronaldo foi também um dos grandes responsáveis por popularizar o futebol brasileiro no exterior e inspirou gerações de jogadores pelo mundo. Mesmo com as inúmeras lesões que enfrentou, a sua resiliência e capacidade de se reinventar em momentos cruciais da carreira fazem dele uma lenda viva do desporto, sendo reconhecido tanto por adeptos quanto por críticos como um dos mais completos jogadores que o futebol já viu.
1: Ficamos a 7 minutos das 15.
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1: Vamos lá olhar agora para mais um gigante adormecido aqui na primeira Rádio Desporto.
8: O Celtic Football Club é um dos clubes de futebol mais importantes e tradicionais da Escócia e do mundo. Fundado em 1887, na cidade de Glasgow, o Celtic construiu uma história repleta de sucessos nacionais e internacionais, consolidando-se como um gigante do futebol europeu, especialmente nas conquistas da década de 1960. Desde a sua fundação, o Celtic destacou-se como uma força dominante no futebol escocês, conquistando o seu primeiro título da Scottish League Championship em 1893, apenas 5 anos após ser criado. O clube rapidamente se tornou um dos mais vencedores do país, ao lado do seu maior rival, o Rangers, com quem protagoniza o famoso Old Firm, um dos derbys mais históricos e intensos do futebol mundial. O maior feito internacional do Celtic ocorreu na temporada de 1966-67, quando a equipa se tornou a primeira do Reino Unido a conquistar a Taça dos Campeões Europeus, a atual Liga dos Campeões. Sob o comando do lendário treinador Jock Stein, o Celtic, apelidado de Lisbon Lions, derrotou o poderoso Inter de Milão na final realizada em Lisboa, no Estádio Nacional, com uma vitória por 2-1. Essa conquista não foi apenas memorável pelo título em si, mas também pela forma como o Celtic jogou. A equipa adotou um estilo ofensivo, em contraste com o futebol defensivo da época. Jimmy Johnson e Bobby Murdoch foram dois dos grandes destaques dessa equipa e o triunfo tornou o Celtic um dos maiores clubes da Europa e um símbolo do orgulho para o futebol escocês. Na mesma temporada, o Celtic conquistou também todos os principais troféus domésticos possíveis: a Liga Escocesa, a Taça da Liga e ainda a Glasgow Cup. Após o título europeu de 1967, o Celtic continuou a ser uma força competitiva na Europa. Voltou a chegar à final da Taça dos Campeões Europeus em 1970, mas foi derrotado aí pelos neerlandeses do Feyenoord por 2-1. Além disso, nas décadas seguintes, o clube fez várias participações dignas de nota nas competições europeias, embora sem repetir o sucesso de 1967. Na década de 2000, o Celtic viveu outro momento importante ao alcançar a final da Taça UEFA, atual Liga Europa, em 2003, sob o comando de Martin O'Neill. Na final realizada em Sevilha, a equipa foi derrotada por 3-2 pelo Futebol Clube do Porto, num jogo intenso que só foi decidido no prolongamento. O Celtic, além dos seus feitos em campo, é um clube com uma rica tradição e identidade cultural. Fundado com o objetivo de ajudar a comunidade irlandesa de Glasgow, o Celtic manteve uma forte ligação com as suas raízes católicas e irlandesas, sendo uma parte integrante da comunidade local. O clube continua a ser uma potência no futebol escocês, regularmente conquistando títulos da Scottish Premiership e mantendo-se competitivo em competições europeias. O Celtic Park, o estádio da equipa, é famoso pela sua atmosfera vibrante e apaixonada. O emblema britânico também possui uma forte base de adeptos a nível global que seguem fielmente o clube, tanto nas competições domésticas como nas europeias, celebrando o legado de conquistas e o espírito do futebol ofensivo e competitivo que sempre os caracterizaram. Em suma, o Celtic Football Club é mais do que apenas um clube de futebol. É um símbolo de orgulho para os seus adeptos e uma das instituições mais veneradas do futebol europeu. A conquista da Taça dos Campeões Europeus de 1967 permanece o ponto mais alto da sua rica história e o legado do clube continua a ser transmitido através das gerações.
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16: São 2:58.
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1: Florentino Pérez foi reeleito este domingo presidente do Real Madrid. Está assim aberto o caminho para José Mourinho ser apresentado como novo treinador dos merengues, que pagam 15 milhões de euros ao Benfica pelo técnico português de 63 anos que tinha contrato com os encarnados até 2027. Os sócios do Real Madrid voltaram a depositar confiança no dirigente que lidera os merengues há mais de duas décadas, reconhecendo o sucesso desportivo e financeiro alcançado durante os seus mandatos. O atual presidente obteve 21.741 votos, o que representa 65% contra os 11.814 votos do empresário de Alicante, Henrique Riquelme, correspondendo a 35% da votação. Com esta vitória, Florentino Pérez assegura a continuidade do projeto que tem permitido ao Real Madrid manter-se entre os clubes mais poderosos e titulados do mundo. Entre os principais desafios para os próximos anos estão a consolidação do plantel, que será liderado por José Mourinho.
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1: Além de José Mourinho, também Pepe se pode juntar à equipa técnica do treinador. O antigo central português de 43 anos estará bem posicionado para abraçar a primeira aventura como adjunto. Pepe conhece bem o clube, o antigo central esteve 10 temporadas ao serviço do emblema espanhol, onde conquistou, entre outros, 3 ligas dos campeões. Durante este período foi também treinado por José Mourinho entre 2010 e 2013. Faltam poucos dias para o arranque do Mundial 2026 e a Seleção Nacional já treina na máxima força na cidade do futebol em Oeiras. Os jogadores da Seleção Nacional cumpriram sessão de treino de recuperação na manhã deste domingo, que já contou com a presença dos campeões europeus do Paris Saint-Germain e de Mateus Nunes, Vitinha, Gonçalo Ramos, Nuno Mendes, João Neves, que assistiram no Estádio Nacional ao Portugal-Chile, e Mateus Nunes, já recuperado também do problema gástrico que o afetou nos últimos dias. Trabalharam assim também à tarde no relevado da cidade do futebol. Destaque ainda para o almoço de convívio que juntou as famílias dos jogadores, equipas técnica e staff da Seleção Nacional. Roberto Martínez tem agora todo o plantel disponível para o treino que está marcado para as 18 horas desta segunda-feira. Uma hora antes, um jogador vai falar aos jornalistas em conferência de imprensa que, já sabe, vai poder acompanhar aqui na primeira Rádio Desporto. Portugal vai ter mais um jogo de preparação antes de rumar ao Mundial, defrontando a Nigéria no dia 10 deste mês, em Leiria, a partir das 20h45, também com relato aqui na Gol FM. Ainda sobre a seleção, o antigo timoneiro nacional Paulo Bento analisou o momento da equipa das esquinas. Em declarações prestadas este domingo, o técnico colocou Portugal no grupo restrito dos principais candidatos a erguer o troféu planetário. No entanto, Paulo Bento deixou um aviso sério à navegação, sublinhou a importância de gerir as expectativas e manter um foco absoluto na coesão tática e mental do grupo, frisando que a fase de grupos do Mundial esconde sempre surpresas e partidas de elevado risco para os favoritos, que facilitem na abordagem. Uma nota de enorme preocupação também que chega do futebol internacional: o encontro amigável de preparação para o Mundial entre as seleções da Dinamarca e da Ucrânia foi abruptamente cancelado este domingo devido a um susto tremendo. O internacional dinamarquês Christian Eriksen caiu inanimado no relevado durante o decorrer da partida. As equipas médicas assistiram prontamente o médio no local e, perante o cenário de enorme angústia vivida por jogadores e adeptos no estádio, a organização decidiu dar o jogo por terminado. Lembre-se que o atleta já tinha sofrido um episódio cardíaco grave no Europeu de 2021, gerando agora uma nova onda de solidariedade no desporto mundial. No mercado de transferências internacional, o dia ficou marcado pelo anúncio oficial da chicotada psicológica no Feyenoord. Robin van Persie foi formalmente despedido do comando técnico do emblema de Roterdão. O histórico antigo avançado neerlandês não resistiu à quebra de rendimento e à perda de objetivos internos do clube na reta final da temporada. A direção do Feyenoord já procura uma nova solução para atacar a próxima época desportiva, num dia em que os escritórios dos principais clubes europeus começam a registar movimentações intensas com o fecho dos campeonatos. Os novos talentos da Europa. A seleção de Itália sagrou-se também este domingo campeã europeia de futebol no escalão de sub-17, numa final imprópria para cardíacos, diante da congénere da Bélgica. O jogo terminou com uma igualdade a uma bola no tempo regulamentar. A decisão seguiu depois para a marcação das grandes penalidades, onde a eficácia e a frieza dos jovens transalpinos ditaram a vitória por 4-3. É mais um título para a formação italiana, que confirma a excelente saúde das suas camadas jovens. Arrancou ao rubro a grande final do Campeonato Nacional de Basquetebol. O Benfica bateu o Futebol Clube do Porto no primeiro jogo desta série decisiva, que vai atribuir o título de campeão. Num clássico pautado pelo enorme equilíbrio tático e intensidade física, as Águias conseguiram superiorizar-se nos momentos decisivos do último quarto, garantindo uma vitória importantíssima em casa por margem curta. O Benfica adianta-se assim na frente da eliminatória e coloca a pressão do lado dos Dragões para o segundo embate da final. No ténis, o dia foi histórico na terra batida de Paris. O alemão Alexander Zverev, número 3 da hierarquia mundial, conquistou finalmente o seu primeiro título do Grand Slam da carreira ao vencer o torneio de Roland Garros. A final foi uma autêntica maratona de 5 sets contra a grande surpresa do torneio, o italiano Flavio Cobolli. Zverev demonstrou uma capacidade física imensa mental impressionante para dar a volta aos momentos de maior fulgor de Koboli, fechando o encontro ao fim de mais de 4 horas de jogo intenso sob o aplauso de pé do público em Paris. No desporto motorizado, o domingo foi de festa rija para Marc Márquez. O piloto espanhol da Ducati venceu de forma categórica o Grande Prémio da Hungria de MotoGP, alcançando a mítica marca de 100 vitórias na sua carreira do Mundial de Motociclismo. Márquez aproveitou com maestria as quedas e desistências de 2 primeiros classificados do Campeonato Mundial para somar a pontuação máxima e reentrar de forma direta e acesa na discussão pelo título mundial de pilotos, relançando a temporada. Pelo handebol feminino, o Benfica coroou uma época absolutamente memorável. As encarnadas conquistaram a Taça de Portugal este domingo, carimbando uma época perfeita, onde juntaram o troféu à conquista do pentacampeonato nacional e da supertaça. É o domínio total das águias no panorama do handebol feminino português, que celebram assim mais um troféu para o Museu do Clube. O Sporting sagrou-se este domingo também vencedor da Taça de Portugal de handebol masculino, carimbando a terceira dobradinha consecutiva numa final absolutamente épica e imprópria para cardíacos, realizada em Alcobaça. Os Leões venceram o eterno rival Benfica por 41-39 após prolongamento. O Benfica operou uma reviravolta fantástica na segunda parte, recuperando de 5 golos de desvantagem e forçando o empate a 35 golos no tempo regulamentar. No prolongamento, o Sporting foi mais forte e consegue assim a 20ª Taça de Portugal no historial, que fecha a época interna sem qualquer derrota. Ainda de verde e branco, os Leões qualificaram-se para a grande final da Liga em Futsal após a segunda vitória em 3 jogos com o Sporting de Braga nas meias finais da competição. Este domingo em Alvalade, os Leões arrumaram as contas com os Minhotos, vencendo por 5-2 no pavilhão João Rocha. Com uma vitória para cada lado num duelo à melhor de 3, este desafio resultava num tudo ou nada para ambas as equipas, com os campeões europeus em título a puxarem dos galões para marcarem duelo com o Benfica no play-off da final. Resolvida esta meia-final, o Sporting segue então para a decisão do troféu, juntamente com o Benfica, que eliminou os Leões de Porto Salvo com 2 vitórias noutros tantos jogos desta semifinal. A final tem pontapé de saída no próximo sábado em casa do Benfica.
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0: Pois, que eu ganho pouco, é isto. Eu não posso dizer mais nada, que eu ganho pouco e tenho pouco dinheiro para gastar em multas, portanto não vou dizer absolutamente mais nada, pontuamos mais uma vez. 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Estou triste porque o jogo estava controlado. 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
1: A temporada de 2000-2001 ficará para sempre marcada na história do futebol português como o ano em que o Boa Vista desafiou todas as probabilidades e conquistou o título de campeão nacional. O feito, até hoje, é visto como um dos maiores marcos do futebol nacional, tornando o clube da cidade do Porto o segundo clube fora dos três grandes a conquistar o campeonato após o Belenense em 1946. Sob a orientação de Jaime Pacheco, uma equipa disciplinada e aguerrida, conhecida pela sua entrega incansável, transformou-se num exemplo de união, estratégia e resiliência. Jaime Pacheco, ele próprio um símbolo da raça e determinação enquanto jogador, construiu uma equipa com base nesses mesmos valores. O Boa Vista não era um conjunto de estrelas, mas sim uma máquina coletiva onde cada jogador sabia exatamente o seu papel. A solidez defensiva e a capacidade de superar adversidades foram as marcas registadas deste grupo. Em vez de depender de uma figura individual, o Boa Vista de Pacheco focou-se num futebol de combate, com uma defesa implacável e uma mentalidade tática intransigente. A equipa foi uma verdadeira muralha defensiva, sofrendo apenas 22 golos ao longo das 34 jornadas do campeonato. A espinha dorsal do Boa Vistão era composta por jogadores que se tornaram lendas no Bessa. Ricardo, o guarda-redes, foi uma peça-chave, protagonizando exibições seguras ao longo da temporada. À frente dele, jogadores como Litos e Petit formaram uma linha defensiva e de meio-campo quase impenetrável, com Petit, em particular, a ser o símbolo de entrega e de luta da equipa, combinando qualidade técnica com uma agressividade que intimidava os adversários. No ataque, Elpidio Silva, conhecido como Super Elpidio, foi decisivo, oferecendo à equipa a capacidade de transformar as raras oportunidades ofensivas em golos. Além disso, Martelinho e Duda, jogadores rápidos e criativos, eram responsáveis por criar desequilíbrios nos flancos. A trajetória do Boa Vista nessa época foi notável por mais do que apenas os resultados obtidos. A equipa venceu 23 dos 34 jogos, incluindo importantes triunfos frente aos gigantes do futebol português. A vitória sobre o Futebol Clube do Porto por 1-0 no estádio do Bessa foi um dos momentos-chave da época, consolidando o Boa Vista como um verdadeiro candidato ao título. A força da equipa em casa foi impressionante, mas também nos jogos fora de portas o Boa Vista se mostrou imbatível, conseguindo pontos essenciais que lhes permitiam manter-se no topo da tabela. Ao longo da época, a equipa foi construindo uma vantagem sólida sobre os rivais, mas a reta final foi particularmente intensa. A equipa entrou na fase decisiva do campeonato com o Sporting a pressionar, mas o Boa Vista manteve-se firme. Nos momentos de maior pressão, a equipa de Jaime Pacheco mostrou o seu caráter resiliente, conseguindo vitórias cruciais. Um dos jogos mais memoráveis foi a vitória por 3-0 sobre os Salgueiros, na penúltima jornada, que deixou o Boa Vista a um pequeno passo de fazer história. Na última jornada, o empate a uma bola frente ao Desportivo das Aves foi suficiente para garantir o título de campeão nacional, com 2 pontos de vantagem sobre o rival da cidade, o Futebol Clube do Porto. A conquista do Boa Vista em 2000-2001 foi um verdadeiro conto de fadas no futebol português. A equipa do Bessa, longe de ter os recursos e o poderio dos rivais tradicionais, mostrou que a disciplina, a organização e uma forte mentalidade coletiva podiam derrubar gigantes. O Boa Vista terminou a temporada com 77 pontos, fruto de 23 vitórias, 8 empates e apenas 3 derrotas, num campeonato onde os xadrezados provaram ser a equipa mais consistente e determinada. Este título não só marcou a história do Boa Vista, mas também teve um impacto profundo no futebol português. A vitória de um outsider num campeonato dominado por Benfica, Porto e Sporting trouxe esperança a muitos clubes de menor dimensão e mostrou que com uma boa estratégia e uma equipa unida, tudo é possível. Jaime Pacheco tornou-se uma figura lendária e até hoje a equipa de 2000-2001 é recordada com enorme carinho pelos adeptos das Panteras Negras e admirada por todos os amantes do futebol em Portugal. Após essa temporada de sonho, o Boa Vista manteve uma presença respeitável no futebol português e europeu, chegando mesmo às meias finais da Taça UEFA em 2003, mas nunca mais repetiu o feito de 2001. No entanto, a epopeia desse ano ficou gravada como um dos maiores momentos da história do futebol nacional, tornando o Boa Vistão imortal.

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1: E está agora na hora de trazer o perfil de mais um jogador à Golo FM.
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4: Son Heung-min é um dos jogadores mais completos e versáteis da Premier League, conhecido pela sua capacidade de atuar em várias posições no ataque, embora se destaque principalmente como extremo esquerdo. Uma das características mais evidentes no seu jogo é a sua capacidade de finalizar com ambos os pés, tornando-o imprevisível para os defesas. Seja em jogadas rápidas de transição ou em ataques mais organizados, Son demonstra uma inteligência tática notável ao ler os espaços vazios e saber exatamente quando acelerar o jogo. Taticamente, é um mestre em aproveitar as costas da defesa adversária. A sua velocidade, aliada a um excelente timing nas corridas, permite-lhe quebrar linhas defensivas e criar oportunidades de golo de forma consistente. É particularmente eficaz em sistemas de contra-ataque, onde a sua aceleração e habilidade para finalizar em situações de um contra um são mortais. Além disso, o seu entendimento com colegas de ataque torna-o uma peça vital em jogadas combinadas e trocas rápidas de posição. O sul-coreano também é altamente eficaz na pressão sem bola, algo essencial em sistemas de jogo que privilegiam a pressão alta. Son não só pressiona as defesas com intensidade, mas também tem a capacidade para se reposicionar rapidamente para bloquear linhas de passe, demonstrando um excelente sentido de jogo defensivo e compromisso com o trabalho em equipa. Este aspecto tático é frequentemente subvalorizado, mas é crucial para manter a consistência defensiva do seu conjunto. Outro ponto forte do seu jogo é a movimentação inteligente ao cortar da ala para o centro. Não fica apenas à espera de cruzamentos, mas é muito proativo ao movimentar-se para zonas mais centrais, o que lhe permite ter uma posição privilegiada para rematar de longe ou até combinar com os médios ofensivos. O seu remate de média e longa distância é outra arma letal no seu arsenal, com capacidade de golos de fora da área que muitas vezes decidem jogos. Com uma qualidade técnica refinada, velocidade e inteligência tática, Son é um jogador que pode atuar em múltiplos sistemas e é extremamente difícil de anular. A sua versatilidade, quer como criador de jogo, quer como finalizador, faz dele um dos jogadores mais decisivos e completos no futebol mundial.
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1: E está agora na hora de trazer mais um craque da Liga Portuguesa, aqui à Golo FM.
4: Óscar Cardoso, mais conhecido como Taquara, é um dos maiores goleadores da história recente do futebol sul-americano e europeu. Nascido a 20 de maio de 1983 em Juan Eulogio Estigarribia, no Paraguai, Cardoso começou a sua carreira futebolística no modesto clube 3 de Fevereiro, onde rapidamente se destacou pelo seu instinto goleador e capacidade física. Com 1,93m de altura e uma presença imponente na área, o avançado tinha todas as características para ser um sucesso como ponta de lança e rapidamente chamou a atenção de clubes maiores no seu país. A ascensão de Cardoso ao cenário internacional começou verdadeiramente em 2006, quando foi contratado pelo Newell's Old Boys da Argentina. No clube de Rosário, Cardoso tornou-se rapidamente uma referência ofensiva, marcando 21 golos em 33 jogos, um registro impressionante que despertou o interesse de clubes europeus. Foi então que em 2007, o Benfica, à procura de um avançado com capacidade para resolver jogos, apostou 9 milhões de euros na contratação do paraguaio, um valor elevado na época, mas que viria a ser amplamente justificado pelos feitos que se seguiriam. Cardoso chegou ao Benfica com grande expectativa e não demorou a justificar o investimento. Na sua primeira época, marcou 22 golos em todas as competições, destacando-se pelo seu potente pé esquerdo, capaz de remates fulminantes de qualquer zona do campo. O paraguaio rapidamente ganhou o carinho dos adeptos benfiquistas, que o apelidaram de Taquara, uma referência à sua estatura e à sua capacidade de desferir remates potentes, tal como uma lança. Com a sua presença na área, Cardoso trouxe ao Benfica uma nova dimensão ofensiva. No entanto, foi na época de 2009-2010 que Óscar Cardoso viu o seu auge ao serviço do clube encarnado. Sob o comando de Jorge Jesus, o Benfica conquistou o título de campeão nacional e Cardoso sagrou-se o melhor marcador da Primeira Liga com 26 golos, números que reforçaram o seu estatuto como um dos mais letais avançados da Europa. Além disso, contribuiu para a vitória na Taça da Liga, demonstrando ser decisivo nos momentos mais importantes da época. A sua parceria com jogadores como Angel Di Maria e Pablo Aimar foi fundamental para o sucesso ofensivo da equipa e Cardoso tornou-se o goleador de referência no Clube da Luz. Nas competições europeias, também foi protagonista, destacando-se pela sua capacidade de marcar em momentos decisivos. Em 2013, durante a campanha que levou o Benfica à final da Liga Europa, o avançado paraguaio marcou 2 golos na vitória sobre o Fenerbahçe nas meias finais, carimbando o passaporte do clube encarnado para a final contra o Chelsea. Embora o Benfica não tenha conseguido vencer o troféu, Cardoso deixou uma marca indelével, terminando como o melhor marcador da competição com 7 golos. Ao longo das suas 7 temporadas no Benfica, estabeleceu-se como uma lenda do clube, marcando o total de 172 golos em 293 jogos, o que o coloca entre os melhores goleadores da história do clube e o melhor não nascido em Portugal. O seu pé esquerdo era temido por defesas e guarda-redes e a sua capacidade de converter livres diretos e grandes penalidades tornou uma arma letal em qualquer situação de bola parada. Além dos 2 campeonatos nacionais conquistados, venceu também 5 taças da Liga e 1 taça de Portugal, sendo uma peça fundamental em todas estas conquistas. Em 2014, após uma longa e bem-sucedida carreira no Benfica, Cardoso transferiu-se para o Trabzonspor, da Turquia, onde continuou a mostrar a sua veia goleadora. Apesar de já não estar no seu auge físico, Cardoso manteve uma impressionante média de golos, marcando 25 em 66 jogos durante as 2 épocas em que representou o clube turco. A sua experiência e faro pelo golo ainda o tornavam um avançado respeitado, tanto no campeonato como nas competições europeias. Após a sua passagem pela Turquia, Cardoso ainda regressou à América do Sul, onde jogou pelo Libertad no Paraguai, consolidando-se como um ícone no futebol do seu país. A sua longevidade como jogador de topo e a consistência ao longo de uma carreira recheada de golos tornaram-no numa referência para várias gerações. Além disso, foi também um nome habitual na seleção paraguaia, tendo representado o seu país em várias edições da Copa América e nas eliminatórias para os Mundiais, somando mais de 50 internacionalizações. Com uma carreira marcada por golos, títulos e momentos decisivos, Óscar Cardoso será sempre lembrado como um dos grandes avançados da sua geração. No Benfica, o Taquara eternizou-se como um dos maiores goleadores da história do clube e a sua carreira é um testemunho de como o talento, aliado à capacidade de se reinventar, pode prolongar uma carreira ao mais alto nível durante muitos anos. Embora os tempos de glória tenham ficado para trás, Cardoso deixou uma marca indelével no futebol, especialmente em Portugal, onde o seu nome será para sempre sinónimo de golos e sucesso com a camisola das Águias.

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3: 6 minutos para as 3:30 da tarde.
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3: E seguimos agora nesta emissão com mais um craque mundial.
4: Lothar Matthäus é uma das maiores lendas do futebol mundial, conhecido pela sua versatilidade, liderança e longevidade em campo. Nascido a 21 de março de 1961 em Erlangen, na Alemanha, Matthäus teve uma carreira que atravessou mais de 2 décadas, acumulando títulos tanto a nível de clubes como de seleções. Ao longo da sua carreira, destacou-se pela sua capacidade de jogar em várias posições, desde médio centro a líbero, sempre com uma entrega impressionante e uma visão de jogo apurada. Matthäus é o jogador com mais internacionalizações pela seleção alemã, com 150, e é reconhecido como um dos jogadores mais completos da sua geração. O seu percurso começou no Borussia de Mönchengladbach, onde rapidamente deu nas vistas. Após destacar-se na Bundesliga, Matthäus foi convocado para a seleção alemã, ainda jovem, integrando o plantel no Campeonato Europeu de 1980, onde a Alemanha Ocidental se sagrou campeã. No entanto, foi com a transferência para o Bayern de Munique, em 1984, que Matthäus se tornou uma estrela mundial. Nos seus primeiros anos no Bayern, conquistou 3 títulos da Bundesliga, afirmando-se como um dos melhores médios do futebol europeu. O seu futebol dinâmico, capaz de atacar e defender com a mesma eficiência, e o seu poderoso remate tornaram-no uma peça essencial no meio-campo bávaro. A nível internacional, Matthäus foi protagonista em diversas competições, mas os mundiais foram o palco onde mais brilhou. Esteve presente em 5 campeonatos do mundo, um recorde para a época, e em 1986, na final contra a Argentina, Matthäus teve a tarefa ingrata de marcar Diego Maradona, um confronto icónico que ajudou a definir a rivalidade entre ambos. Embora a Alemanha Ocidental tenha perdido a final, o talento de Matthäus já era amplamente reconhecido. Em 1988, o jogador fez uma mudança para o futebol italiano, assinando pelo Inter de Milão, onde jogaria um papel fundamental. Sob o comando de Giovanni Trapattoni, Matthäus levou o Inter à conquista da Série A em 1988-89, quebrando um jejum de 9 anos. Essa equipa do Inter é lembrada como uma das mais fortes da história do clube e Matthäus foi a principal estrela, ajudando também a conquistar a Supertaça de Itália e a Taça UEFA em 91. A sua passagem por Itália solidificou o seu estatuto de um dos melhores jogadores do mundo. Mas foi no Mundial de 1990,

0: de ouro em 1990, consolidando o seu lugar na elite do futebol global. Matthaus regressou ao Bayern em 1992, já como uma lenda viva. Na sua segunda passagem pelo clube, continuou a brilhar e já numa fase mais tardia da carreira, foi recuado para a posição de libero, onde demonstrou a sua inteligência tática. Nos anos seguintes, ajudou o Bayern a vencer mais 4 títulos da Bundesliga e a Taça UEFA em 1996, tendo ainda um último grande momento internacional no Euro de 1996, onde a Alemanha, já unificada, voltou a conquistar o título europeu. Embora já não fosse a figura central da equipa, o seu papel de líder foi decisivo. Aos 39 anos, Matthaus deu mais uma prova de longevidade, participando no Mundial de 1998, tornando-se o primeiro jogador a disputar 5 campeonatos do mundo. Encerrou a sua carreira internacional após o Euro 2000, mantendo o recorde de mais internacionalizações pela Alemanha. Continuou a jogar pelo Bayern até esse mesmo ano, antes de se despedir definitivamente do futebol no Metro Stars dos Estados Unidos. Lothar Matthaus é um nome que ressoa na história do futebol, não apenas pelas suas conquistas, mas também pelo espírito competitivo e capacidade de se reinventar ao longo de uma carreira tão longa. Com um impressionante total de 25 títulos conquistados, é uma verdadeira lenda do desporto.
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2: São 3:30 da tarde.
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6: Florentino Pérez foi reeleito este domingo presidente do Real Madrid. Está assim aberto o caminho para José Mourinho ser apresentado como novo treinador dos merengues, que pagam 15 milhões de euros ao Benfica pelo técnico português de 63 anos que tinha contrato com os encarnados até 2027. Os sócios do Real Madrid voltaram a depositar confiança no dirigente que lidera os merengues há mais de 2 décadas, reconhecendo o sucesso desportivo e financeiro alcançado durante os seus mandatos. O atual presidente obteve 21.741 votos, o que representa 65% contra os 11.814 votos do empresário de Alicante, Henrique Riquelme, correspondendo a 35% da votação. Com esta vitória, Florentino Pérez assegura a continuidade do projeto que tem permitido ao Real Madrid manter-se entre os clubes mais poderosos e titulados do mundo. Entre os principais desafios para os próximos anos estão a consolidação do plantel, que será liderado por José Mourinho.
7: Ha sido una jornada electoral brillante, donde los socios se han expresado libremente para decidir el destino del mejor club de la historia. Este es el Real Madrid que todos queremos, un Real Madrid independiente, un Real Madrid sin miedo a los retos y a los desafíos. Aquí sigo. Los socios me conocen, aquí estoy para defender al Real Madrid. 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Vamos a seguir estando orgullosos del Estadio Santiago Bernabéu, del mejor estadio del mundo. 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
6: Além de José Mourinho, também Pep se pode juntar à equipa técnica do treinador. O antigo central português de 43 anos estará bem posicionado para abraçar a primeira aventura como adjunto. Pep conhece bem o clube, o antigo central esteve 10 temporadas ao serviço do emblema espanhol, onde conquistou, entre outros, 3 Ligas dos Campeões. Durante este período foi também treinado por José Mourinho entre 2010 e 2013. Faltam poucos dias para o arranque do Mundial 2026 e a seleção nacional já

0: Treina na máxima força na cidade do futebol em Oeiras. Os jogadores da Seleção Nacional cumpriram sessão de treino de recuperação na manhã deste domingo, que já contou com a presença dos campeões europeus do Paris Saint-Germain e de Matheus Nunes, Vitinha, Gonçalo Ramos, Nuno Mendes, João Neves, que assistiram no Estádio Nacional ao Portugal-Chile, e Matheus Nunes, já recuperado também do problema gástrico que o afetou nos últimos dias. Trabalharam assim também à tarde no relevado da cidade do futebol. Destaque ainda para o almoço de convívio que juntou as famílias dos jogadores, equipas técnica e staff da Seleção Nacional. Roberto Martínez tem agora todo o plantel disponível para o treino que está marcado para as 18 horas desta segunda-feira. Uma hora antes, um jogador vai falar aos jornalistas em conferência de imprensa que, já sabe, vai poder acompanhar aqui na primeira Rádio de Porto. Portugal vai ter mais um jogo de preparação antes de rumar ao Mundial, defrontando a Nigéria no dia 10 deste mês, em Leiria, a partir das 20h45, também com relato aqui na Gol FM. Ainda sobre a seleção, o antigo timoneiro nacional Paulo Bento analisou o momento da equipa das esquinas. Em declarações prestadas este domingo, o técnico colocou Portugal no grupo restrito dos principais candidatos a erguer o troféu planetário. No entanto, Paulo Bento deixou um aviso sério à navegação, sublinhou a importância de gerir as expectativas e manter um foco absoluto na coesão tática e mental do grupo, frisando que a fase de grupos do Mundial esconde sempre surpresas e partidas de elevado risco para os favoritos, que facilitem na abordagem. Uma nota de enorme preocupação também que chega do futebol internacional: o encontro amigável de preparação para o Mundial entre as seleções da Dinamarca e da Ucrânia foi abruptamente cancelado este domingo devido a um susto tremendo. O internacional dinamarquês Christian Eriksen caiu inanimado no relevado durante o decorrer da partida. As equipas médicas assistiram prontamente o médio no local e, perante o cenário de enorme angústia vivida por jogadores e adeptos no estádio, a organização decidiu dar o jogo por terminado. Lembre-se que o atleta já tinha sofrido um episódio cardíaco grave no Europeu de 2021, gerando agora uma nova onda de solidariedade no desporto mundial. No mercado de transferências internacional, o dia ficou marcado pelo anúncio oficial da chicotada psicológica no Feyenoord. Robin van Persie foi formalmente despedido do comando técnico do emblema de Roterdão. O histórico antigo avançado neerlandês não resistiu à quebra de rendimento e à perda de objetivos internos do clube na reta final da temporada. A direção do Feyenoord já procura uma nova solução para atacar a próxima época desportiva, num dia em que os escritórios dos principais clubes europeus começam a registar movimentações intensas com o fecho dos campeonatos. Os novos talentos da Europa. A seleção de Itália sagrou-se também este domingo campeã europeia de futebol no escalão de sub-17, numa final imprópria para cardíacos, diante da congénere da Bélgica. O jogo terminou com uma igualdade a uma bola no tempo regulamentar. A decisão seguiu depois para a marcação das grandes penalidades, onde a eficácia e a frieza dos jovens transalpinos ditaram a vitória por 4-3. É mais um título para a formação italiana, que confirma a excelente saúde das suas camadas jovens. Arrancou ao rubro a grande final do Campeonato Nacional de Basquetebol. O Benfica bateu o Futebol Clube do Porto no primeiro jogo desta série decisiva, que vai atribuir o título de campeão. Num clássico pautado pelo enorme equilíbrio tático e intensidade física, as águias conseguiram superiorizar-se nos momentos decisivos do último quarto, garantindo uma vitória importantíssima em casa por margem curta. O Benfica adianta-se assim na frente da eliminatória e coloca a pressão do lado dos dragões para o segundo embate da final. No ténis, o dia foi histórico na terra batida de Paris. O alemão Alexander Zverev, número 3 da hierarquia mundial, conquistou finalmente o seu primeiro título do Grand Slam da carreira ao vencer o torneio de Roland Garros. A final foi uma autêntica maratona de 5 sets contra a grande surpresa do torneio, o italiano Flavio Cobolli. Zverev demonstrou uma capacidade física e monumental e impressionante para dar a volta aos momentos de maior fulgor de Koboli, fechando o encontro ao fim de mais de 4 horas de jogo intenso sob o aplauso de pé do público em Paris. No desporto motorizado, o domingo foi de festa rija para Marc Márquez. O piloto espanhol da Ducati venceu de forma categórica o Grande Prémio da Hungria de MotoGP, alcançando a mítica marca de 100 vitórias na sua carreira do Mundial de Motociclismo. Márquez aproveitou com maestria as quedas e desistências de 2 primeiros classificados do Campeonato Mundial para somar a pontuação máxima e reentrar de forma direta e acesa na discussão pelo título mundial de pilotos, relançando a temporada. Pelo handebol feminino, o Benfica coroou uma época absolutamente memorável. As encarnadas conquistaram a Taça de Portugal este domingo, carimbando uma época perfeita, onde juntaram o troféu à conquista do pentacampeonato nacional e da supertaça. É o domínio total das águias no panorama do handebol feminino português, que celebram assim mais um troféu para o Museu do Clube. O Sporting sagrou-se este domingo também vencedor da Taça de Portugal de handebol masculino, carimbando a terceira dobradinha consecutiva numa final absolutamente épica e imprópria para cardíacos, realizada em Alcobaça. Os Leões venceram o eterno rival Benfica por 41-39 após prolongamento. O Benfica operou uma reviravolta fantástica na segunda parte, recuperando de 5 golos de desvantagem e forçando o empate a 35 golos no tempo regulamentar. No prolongamento, o Sporting foi mais forte e consegue assim a 20ª Taça de Portugal no historial, que fecha a época interna sem qualquer derrota. Ainda de verde e branco, os Leões qualificaram-se para a grande final da Liga em Futsal após a segunda vitória em 3 jogos com o Sporting de Braga nas meias finais da competição. Este domingo em Alvalade, os Leões arrumaram as contas com os Minhotos, vencendo por 5-2 no pavilhão João Rocha. Com uma vitória para cada lado num duelo à melhor de 3, este desafio resultava num tudo ou nada para ambas as equipas, com os campeões europeus em título a puxarem dos galões para marcarem duelo com o Benfica no play-off da final. Resolvida esta meia-final, o Sporting segue então para a decisão do troféu, juntamente com o Benfica, que eliminou os Leões de Porto Salvo com 2 vitórias noutros tantos jogos desta semifinal. A final tem pontapé de saída no próximo sábado em casa do Benfica. 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
0: E agora seguimos com os gigantes adormecidos neste produto 100% palavra.
7: O hambúrguer Sportweiren, ou Hamburgo na língua portuguesa, é um dos maiores gigantes adormecidos do futebol mundial. Fundado em 1887, o emblema da cidade hanseática, com o mesmo nome, é descendente do antigo Sport Club Germania, equipa que acabou por fundir-se com o Hamburger FC e com o Falke Eppendorf. Conhecido também por HSV, o clube foi se tornando uma potência regional nos primeiros anos de existência. Devido ao crescimento nas competições do norte da Alemanha, a equipa foi-se começando a destacar também nas provas nacionais, alcançando o primeiro título de campeão nacional na longínqua temporada de 1923. Nesse ano, venceram a final do campeonato por 3-0 sobre o Union Oberschenowaida, juntando-lhe mais um título em 1928, dessa vez frente ao Victoria Köln. Durante o Terceiro Reich, que coincidiu com a Segunda Guerra Mundial, o clube perdeu alguma força a nível nacional, conquistando, acima de tudo, vários troféus regionais. Situado na zona de ocupação britânica após o fim do conflito, foi aí que o Hamburgo tentou reerguer-se, somando dois campeonatos locais, embora tenha tardado até 1960 para voltar a tornar-se dominador ao nível nacional. Foi nesse mesmo ano que se tornou campeão alemão pela terceira vez, vencendo o Colónia na final, para além de se ter estreado na Taça dos Clubes Campeões Europeus. A campanha inaugural terminou apenas nas meias-finais, onde caiu aos pés do Barcelona, lançando os dados para uma década que viria a trazer a sua primeira Taça da Alemanha, 3 anos mais tarde conquistada sobre o Borussia Dortmund. Os feitos alcançados até então valeram ao clube o convite da Federação Alemã para participar na primeira Bundesliga, disputada na época seguinte, em que o seu avançado, Uwe Seeler, se sagrou o melhor marcador com 30 golos. Os anos 70 foram ainda mais risonhos para os Die Rothosen, agraciados pelas conquistas de mais uma Taça da Alemanha em 1976 e de uma Taça das Taças em 1977. Após eliminar o Atlético Madrid nas meias-finais, um resultado de 2-0 frente ao Anderlecht em Amsterdão deu o primeiro título europeu ao Hamburgo. Aproveitando o entusiasmo com os resultados recentes, a equipa germânica assegurou, 2 anos mais tarde, o primeiro de 3 campeonatos da Bundesliga em 4 temporadas. Esse foi, sem dúvida, o momento mais glorioso da história do HSV, que chegou inclusive à final da Taça dos Clubes Campeões Europeus, perdida para o Nottingham Forest em 1980, no estádio Santiago Bernabéu. No início dos anos 80, a equipa era uma das maiores potências continentais, estatuto que se confirmou com a maior conquista registada em 1983, quando levantou o troféu de campeão de Europa em Atenas. A vitória frente à Juventus por 1-0 foi conseguida com o golo de Félix Magath, um dos maiores nomes da história do clube, que eternizou o Hamburgo na elite restrita de emblemas que subiram ao trono europeu. Na década não terminaria sem mais um título da Taça da Alemanha em 1986, o último antes de um período mais pobre na chegada à virada do século. O regresso à Liga dos Campeões aconteceu em 2000-2001, assim como em 2006-2007, ainda assim sem conseguir ultrapassar a fase de grupos. A equipa ainda lutou pelo título alemão em 2006, perdendo-o para o Bayern de Munique, porém a partir daí não mais conseguiu ser competitivo dessa forma, entrando numa espiral decrescente até ao ponto mais negro da sua existência. Em 2018, o clube acabou despromovido ao segundo escalão pela primeira vez, de onde não saiu até ao momento, apesar das várias tentativas de subida de divisão. Uma história curiosa acerca desse momento é que no Volkspark Stadion, casa do emblema hanseático, estava colocado um relógio que contava o tempo exato da equipa na Bundesliga, exibido de forma orgulhosa por ser o único conjunto que participou em todas as edições desde a sua formação. Agora, o relógio foi removido do recinto, deixando no seu lugar as coordenadas da localização do mesmo. Com um percurso riquíssimo no futebol da Alemanha, o Hamburgo protagoniza um dos derbys mais apaixonantes do país, com o St. Pauli, outra equipa da cidade. A rivalidade com o Werder Bremen é também assinalável, com as equipas que ficam a 100 km de distância a formarem o conhecido Nordderby, ou Clássico do Norte. Durante muitos anos, os confrontos com o Bayern de Munique foram vistos como um conflito entre o norte e o sul do país, embora atualmente essa animosidade tenha esfriado por motivos competitivos. A viver uma das fases mais discretas desde a fundação há 137 anos, o Dinossauro, como é conhecido no seu país, é um dos gigantes adormecidos com maior contribuição para o futebol germânico e continental.
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0: E seguimos agora nesta emissão com os grandes feitos históricos.
7: A seleção da Hungria entre 1950 e 1954, conhecida como a Equipa de Ouro ou Magiares Mágicos, marcou uma era de glória no futebol mundial, sendo considerada uma das maiores seleções de todos os tempos. Liderada pelo técnico Gustav Sebes e capitaneada por Ferenc Puskás, a equipa destacou-se pela inovação tática com um estilo de jogo ofensivo e envolvente que deixou uma marca indelével no futebol. A fase de ouro começou com uma série de vitórias avassaladoras. Entre 1950 e 1954, a Hungria manteve uma sequência de 31 jogos invicta, sendo conhecida pelo seu sistema tático revolucionário, o 4-2-4, que incluía movimentações ofensivas rápidas e uma troca constante de posições entre os jogadores. Além de Puskas, a equipa contava com talentos como Sandor Coxis, Zoltán Sibor e Josef Pozsik, jogadores que formaram uma das linhas ofensivas mais temidas da época. O ponto alto da campanha húngara foi a conquista da medalha de ouro nos Jogos Olímpicos de 1952, em Helsínquia, onde a Hungria venceu a Jugoslávia por 2-0 na final, mostrando ao mundo o seu poderio. Além disso, a seleção também ficou célebre pela histórica goleada de 6-3 sobre a Inglaterra em 1953, no lendário estádio de Wembley, um feito inédito, já que os ingleses nunca haviam perdido em casa para uma equipa fora do Reino Unido. Este resultado consolidou a Hungria como favorita ao título mundial de 1954. Nesse mesmo campeonato do mundo, disputado na Suíça, a Hungria era amplamente favorita. Durante a competição, os húngaros aplicaram uma impressionante goleada de 8-3 sobre a Alemanha Ocidental na fase de grupos. No entanto, na final, enfrentando novamente os alemães, a Hungria sofreu uma inesperada derrota por 3-2 numa virada que ficou conhecida como o Milagre de Berna. Apesar de ter aberto 2-0 nos primeiros minutos, a equipa não conseguiu segurar a vantagem, perdendo a sua invencibilidade num dos momentos mais surpreendentes da história do futebol. Mesmo sem o título mundial, a Hungria de 1950 a 1954 é lembrada pelo seu legado tático e futebolístico que influenciou profundamente gerações futuras de jogadores e treinadores. A combinação técnica, disciplina tática e criatividade ofensiva deixaram uma marca profunda no desporto, com Ferenc Puskas e seus companheiros eternizados como lendas do futebol mundial.
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0: 10 minutos para as 16.
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0: Vamos lá olhar agora para o perfil de mais um jogador aqui na primeira Rádio Desporto.
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7: O Anderson Galeno, nascido a 22 de outubro de 1997 em Barra da Corda, Brasil, é um avançado conhecido pela sua velocidade e capacidade técnica. Começou a carreira nas camadas jovens do Trindade antes de se transferir para o Grêmio Anápolis. Em 2016, chamou a atenção do Futebol Clube do Porto, que o integrou na sua equipa B. Após impressionar pela equipa secundária, Galeno teve uma breve passagem pela equipa principal dos Dragões, sendo depois emprestado ao Portimonense e ao Rio Ave, onde se destacou especialmente na temporada de 2018-2019. As suas atuações consistentes levaram o Braga a contratá-lo nesse mesmo ano e aí Galeno consolidou-se como um dos melhores extremos do campeonato português, ajudando o clube a conquistar a Taça de Portugal em 2021. Em 2022 regressou ao Futebol Clube do Porto, onde continuou a evoluir, tornando-se uma peça importante nas competições nacionais e europeias. Galeno também tem sido um elemento-chave na conquista de títulos recentes pelo clube, incluindo o Campeonato Nacional e a Taça de Portugal.
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0: Vamos lá olhar agora para mais um craque da Liga Portuguesa, aqui na primeira Rádio Desporto.
7: Rui Barros, nascido em Lordelo, Paredes, em 1965, é uma das figuras mais queridas e emblemáticas do futebol português, conhecido pelo seu talento e pela impressionante agilidade, apesar da baixa estatura de 1,59m, que lhe valeu o apelido de Formiga Atómica. Começou a carreira no Paços de Ferreira e no Covilhã, mas foi no Futebol Clube do Porto que encontrou o seu grande impulso. Chegou ao clube em 1987, depois de ter impressionado com a sua técnica e velocidade em campo. Em pouco tempo, conquistou a confiança de Tomislav Ivic e destacou-se como um dos motores do meio-campo portista. A temporada de estreia de Rui Barros nos Dragões foi notável. Em 1987-88, o médio ofensivo marcou 12 golos no campeonato e rapidamente chamou a atenção de clubes internacionais. O seu estilo de jogo enérgico e incansável tornou-o indispensável na equipa e o seu impacto foi tão forte que no final da época assinou com a Juventus. Em Turim, Rui Barros conquistou de imediato o coração dos adeptos italianos. Logo na primeira temporada, ajudou a equipa a vencer a Taça de Itália e a Taça UEFA em 1990, marcando golos decisivos e mostrando uma capacidade única de romper defesas adversárias. Depois da passagem pela Juve, o médio continuou a sua carreira em clubes de topo, incluindo o Mónaco e o Olympique de Marselha. Apesar de não possuir a estatura física de muitos dos seus adversários, Rui Barros compensava com uma técnica apurada e uma leitura de jogo excepcional. Em França, continuou a mostrar o seu valor, mantendo a sua posição de destaque e reafirmando-se como um dos jogadores portugueses mais talentosos da sua geração. Em 1994, regressou ao Futebol Clube do Porto, onde contribuiu para o domínio do clube no cenário nacional, ajudando a equipa a conquistar múltiplos títulos, incluindo campeonatos e taças. Ao longo da sua carreira, Rui Barros representou Portugal com orgulho e dedicação, sendo chamada à seleção nacional em várias ocasiões, onde deixou a sua marca com exibições cheias de garra e técnica. Após pendurar as chuteiras, permaneceu ligado ao seu Futebol Clube do Porto, assumindo papéis de treinador adjunto e interino, sempre com o espírito de lealdade ao clube que marcou a sua vida. Hoje, Rui Barros é lembrado como um dos jogadores mais icónicos e queridos dos Dragões, símbolo de determinação e talento cuja carreira inspirou e continua a inspirar gerações de adeptos e jovens jogadores.
12: O seu primeiro golo do Futebol do Porto, Rui Barros, continua sete gol e atirou a golo! Gol do Futebol do Porto, 4 minutos e 3 segundos de jogo.
13: Como era muito rápido, pronto, há um lance logo a 5 minutos de jogo, em que corri quase meio campo, saí guarda-redes, consegui driblar, depois parece uma defesa, quase caí naquele lance, mas quando consegui fazer o golo, foi importante para mim, principalmente para o clube.
14: Barros, i pallonetti sono la sua specialità. Ma come fa, come si muove la gamba di Barros nel pallonetto? Me la fa vedere, com'è il movimento?
15: No, tanto dipende da fare così, come di lato è la stessa.
14: Nel gol come l'ha messa?
15: Il gol fu di piatto che ha fatto il pallonetto.
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0: Está agora na hora de trazer mais um craque mundial à Golo FM.
7: Éric Cantona, também conhecido como Le Roi, ou o Rei em português, é uma figura marcante e controversa no futebol, com uma carreira que influenciou não só dentro de campo, mas também fora dele. Nascido em Marselha, França, em 1966, Cantona começou a sua carreira em clubes menores no país, mas foi no Manchester United que realmente se destacou, transformando-se num ícone da Premier League. Cantona começou a sua trajetória no futebol no Auxerre, clube pelo qual fez a sua estreia profissional em 1983. Durante os primeiros anos da sua carreira, mostrou grande talento, mas também uma personalidade forte e um temperamento imprevisível. Passou por alguns clubes franceses, como o Marselha, o Bordeaux, o Montpellier e o Nîmes, conquistando títulos nacionais, mas sempre com problemas disciplinares. A sua passagem por Marselha foi marcada pela vitória no Campeonato Francês em 1989, mas Cantona não se adaptou completamente ao clube, que culminou na sua transferência para o Nîmes, onde um incidente com o árbitro quase resultou na sua reforma precoce. Após essa fase turbulenta, decidiu buscar uma nova oportunidade em Inglaterra, onde a sua carreira descolaria de forma irreversível. A carreira de Cantona mudou drasticamente ao transferir-se para o Leeds United em 1992. Rapidamente ajudou o clube a conquistar o título da primeira divisão inglesa, mas foi depois da sua transferência para o Manchester United que se tornaria uma verdadeira lenda. Chegando ao Old Trafford em novembro de 1992, Cantona teve um impacto imediato. Os Red Devils, que não conquistavam o título inglês há mais de 25 anos, venceram a Premier League na sua primeira temporada com o francês. Com o seu estilo arrojado, passos precisos e golos decisivos, ajudou a transformar o United numa potência do futebol inglês. Entre 1992 e 97, sob sua liderança, o clube conquistou 4 títulos da Premier League, além de 2 taças da Inglaterra. Cantona sempre foi conhecido tanto pelas suas habilidades com bola quanto pelo seu temperamento explosivo. O episódio mais famoso da sua carreira ocorreu em 1995, quando durante uma partida frente ao Crystal Palace deu um pontapé num adepto adversário que o insultou da bancada. Esse incidente resultou numa suspensão de 8 meses, um dos momentos mais controversos da história do futebol inglês. Apesar disso, quando retornou da suspensão, Cantona rapidamente recuperou a sua forma e liderou o Manchester United em mais uma conquista da Premier League, em 1996. Esse foi um dos momentos que cimentou o seu status de rei, tanto pelo seu carisma quanto pela sua importância dentro de campo. Surpreendentemente, Cantona anunciou a sua retirada em 1997, aos 30 anos, no auge da sua carreira. Decidiu então seguir outros caminhos, incluindo uma carreira como ator e envolvimento com o cinema e arte. Fora dos campos, o francês sempre foi conhecido pela sua personalidade forte, pensamentos filosóficos e declarações marcantes que alimentaram a sua aura de enigma e fascínio. O avançado deixou um legado profundo no Manchester United e no futebol mundial. Foi nomeado em 1994 como jogador do ano para a Associação de Jogadores Profissionais Ingleses e em 2001 foi eleito o jogador do século pelos adeptos do United. A sua influência no renascimento do clube e na Premier League é inegável, sendo lembrado como um dos maiores jogadores da história do futebol inglês. A carreira de Eric Cantona foi marcada tanto pelo brilhantismo dentro de campo como pela sua irreverência fora dele. Ícone do Manchester United e da Premier League, Cantona não só ajudou a transformar o clube numa potência global, como também redefiniu o papel de uma estrela do futebol, combinando talento, liderança e uma personalidade única. Mesmo após a sua retirada, continua a ser uma figura reverenciada e uma das personalidades mais influentes da história do futebol.
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16: São 3 da tarde e 59 minutos.
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0: Florentino Pérez foi reeleito este domingo presidente do Real Madrid. Está assim aberto o caminho para José Mourinho ser apresentado como novo treinador dos merengues, que pagam 15 milhões de euros ao Benfica pelo técnico português de 63 anos que tinha contrato com os encarnados até 2027. Os sócios do Real Madrid voltaram a depositar confiança no dirigente que lidera os merengues há mais de 2 décadas, reconhecendo o sucesso desportivo e financeiro alcançado durante os seus mandatos. O atual presidente obteve 21.741 votos, o que representa 65% contra os 11.814 votos do empresário de Alicante, Henrique Riquelme, correspondendo a 35% da votação. Com esta vitória, Florentino Pérez assegura a continuidade do projeto que tem permitido ao Real Madrid manter-se entre os clubes mais poderosos e titulados do mundo. Entre os principais desafios para os próximos anos estão a consolidação do plantel, que será liderado por José Mourinho.
9: Ha sido una jornada electoral brillante, donde los socios se han expresado libremente para decidir el destino del mejor club de la historia. Este es el Real Madrid que todos queremos, un Real Madrid independiente, un Real Madrid sin miedo a los retos y a los desafíos. Aquí sigo. Los socios me conocen, aquí estoy para defender al Real Madrid. Vamos a seguir trabajando para que el Real Madrid siga ganando títulos. Vamos a seguir estando orgullosos del Estadio Santiago Bernabéu, del mejor estadio del mundo. 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Orgullosos de que vuelva uno de los mejores entrenadores del mundo, un madridista como es José Mourinho.
0: Além de José Mourinho, também Pepe se pode juntar à equipa técnica do treinador. O antigo central português de 43 anos estará bem posicionado para abraçar a primeira aventura como adjunto. Pepe conhece bem o clube, o antigo central esteve 10 temporadas ao serviço do emblema espanhol, onde conquistou, entre outros, 3 Ligas dos Campeões. Durante este período foi também treinado por José Mourinho entre 2010 e 2013. Faltam poucos dias para o arranque do Mundial 2026 e a Seleção Nacional já treina na máxima força na cidade do futebol. Em Oeiras, os jogadores da Seleção Nacional cumpriram sessão de treino de recuperação na manhã deste domingo, que já contou com a presença dos campeões europeus do Paris Saint-Germain e de Mateus Nunes, Vitinha, Gonçalo Ramos, Nuno Mendes, João Neves, que assistiram no Estádio Nacional ao Portugal-Chile, e Mateus Nunes, já recuperado também do problema gástrico que o afetou nos últimos dias. Trabalharam assim também à tarde no relevado da cidade do futebol. Destaque ainda para o almoço de convívio que juntou as famílias dos jogadores, equipas técnica e staff da Seleção Nacional. Roberto Martínez tem agora todo o plantel disponível para o treino que está marcado para as 18 horas desta segunda-feira. Uma hora antes, um jogador vai falar aos jornalistas em conferência de imprensa que, já sabe, vai poder acompanhar aqui na primeira Rádio Desporto. Portugal vai ter mais um jogo de preparação antes de rumar ao Mundial, defrontando a Nigéria no dia 10 deste mês, em Leiria, a partir das 20h45, também com relato aqui na Gol FM. Ainda sobre a seleção, o antigo timoneiro nacional Paulo Bento analisou o momento da equipa das esquinas. Em declarações prestadas este domingo, o técnico colocou Portugal no grupo restrito dos principais candidatos a erguer o troféu planetário. No entanto, Paulo Bento deixou um aviso sério à navegação. Sublinhou a importância de gerir as expectativas e manter um foco absoluto na coesão tática e mental do grupo, frisando que a fase de grupos do Mundial esconde sempre surpresas e partidas de elevado risco para os favoritos, que facilitem na abordagem. Uma nota de enorme preocupação também que chega do futebol internacional: o encontro amigável de preparação para o Mundial entre as seleções da Dinamarca e da Ucrânia foi abruptamente cancelado este domingo devido a um susto tremendo. O internacional dinamarquês Christian Eriksen caiu inanimado no relvado durante o decorrer da partida. As equipas médicas assistiram prontamente o médio no local e, perante o cenário de enorme angústia vivida por jogadores e adeptos no estádio, a organização decidiu dar o jogo por terminado. Lembre-se que o atleta já tinha sofrido um episódio cardíaco grave no Europeu de 2021, gerando agora uma nova onda de solidariedade no desporto mundial. No mercado de transferências internacional, o dia ficou marcado pelo anúncio oficial da chicotada psicológica no Feyenoord. Robin van Persie foi formalmente despedido do comando técnico do emblema de Roterdão. O histórico antigo avançado neerlandês não resistiu à quebra de rendimento e à perda de objetivos internos do clube na reta final da temporada. A direção do Feyenoord já procura uma nova solução para atacar a próxima época desportiva, num dia em que os escritórios dos principais clubes europeus começam a registar movimentações intensas com o fecho dos campeonatos. Os novos talentos da Europa. A seleção de Itália sagrou-se também este domingo campeã europeia de futebol no escalão de sub-17, numa final imprópria para cardíacos, diante da congénere da Bélgica. O jogo terminou com uma igualdade a uma bola no tempo regulamentar. A decisão seguiu depois para a marcação das grandes penalidades, onde a eficácia e a frieza dos jovens transalpinos ditaram a vitória por 4-3. É mais um título para a formação italiana, que confirma a excelente saúde das suas camadas jovens. Arrancou ao rubro a grande final do Campeonato Nacional de Basquetebol. O Benfica bateu o Futebol Clube do Porto no primeiro jogo desta série decisiva, que vai atribuir o título de campeão. Num clássico pautado pelo enorme equilíbrio tático e intensidade física, as águias conseguiram superiorizar-se nos momentos decisivos do último quarto, garantindo uma vitória importantíssima em casa por margem curta. O Benfica adianta-se assim na frente da eliminatória e coloca a pressão do lado dos Dragões para o segundo embate da final. No ténis, o dia foi histórico na terra batida de Paris. O alemão Alexander Zverev, número 3 da hierarquia mundial, conquistou finalmente o seu primeiro título do Grand Slam da carreira ao vencer o torneio de Roland Garros. A final foi uma autêntica maratona de 5 sets contra a grande surpresa do torneio, o italiano Flavio Cobolli. Zverev demonstrou uma capacidade física e mental impressionante para dar a volta aos momentos de maior fulgor de Cobolli, fechando o encontro ao fim de mais de 4 horas de jogo intenso sob o aplauso de pé do público em Paris. No desporto motorizado, o domingo foi de festa rija para Marc Márquez. O piloto espanhol da Ducati venceu de forma categórica o Grande Prémio da Hungria de MotoGP, alcançando a mítica marca de 100 vitórias na sua carreira do Mundial de Motociclismo. Márquez aproveitou com maestria as quedas e desistências de 2 primeiros classificados do Campeonato Mundial para somar a pontuação máxima e reentrar de forma direta e acesa na discussão pelo título mundial de pilotos, relançando a temporada. Pelo handball feminino, o Benfica coroou uma época absolutamente memorável. As encarnadas conquistaram a Taça de Portugal este domingo, carimbando uma época perfeita, onde juntaram o troféu à conquista do pentacampeonato nacional e da supertaça. É o domínio total das águias no panorama do handball feminino português, que celebram assim mais um troféu para o Museu do Clube. O Sporting sagrou-se este domingo também vencedor da Taça de Portugal de handball masculino, carimbando a terceira dobradinha consecutiva numa final absolutamente épica e imprópria para cardíacos, realizada em Alcobaça. Os Leões venceram o eterno rival Benfica por 41-39 após prolongamento. O Benfica operou uma reviravolta fantástica na segunda parte, recuperando de 5 golos de desvantagem e forçando o empate a 35 golos no tempo regulamentar. No prolongamento, o Sporting foi mais forte e consegue assim a 20ª Taça de Portugal no historial, que fecha a época interna sem qualquer derrota. Ainda de verde e branco, os Leões qualificaram-se para a grande final da Liga em Futsal após a segunda vitória em 3 jogos com o Sporting de Braga nas meias finais da competição. Este domingo em Alvalade, os Leões arrumaram as contas com os Minhotos, vencendo por 5-2 no pavilhão João Rocha. Com uma vitória para cada lado num duelo à melhor de 3, este desafio resultava num tudo ou nada para ambas as equipas, com os campeões europeus em título a puxarem dos galões para marcarem duelo com o Benfica no play-off da final. Resolvida esta meia-final, o Sporting segue então para a decisão do troféu, juntamente com o Benfica, que eliminou os Leões de Porto Salvo com 2 vitórias noutros tantos jogos desta semifinal. A final tem pontapé de saída no próximo sábado, em casa do Benfica.
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1: Venceu o Futebol Clube do Porto pela terceira vez, na segunda, no Dragão Arena, desta vez por 4-1, e colocou assim um ponto final na temporada do campeão em título do hóquei em patins. A equipa de Ed Bosch, mas com o intervalo, já em vantagem, e depois geriu muito bem a segunda parte, com um jogo muito eficaz, e com um inspirado, nascendo o Edu, a travar três penaltis de Gonçalo Alves. Um clássico com um ambiente espetacular no Dragão Arena, com o Sporting, de levar mais adeptos do que no primeiro jogo, e com a nação portista a comparecer em peso no Dragão Arena, adeptos não só de André Villas Boas e a sua direção também marcaram presença, assim com muitas caras conhecidas do clube, com antigos e atuais jogadores e treinadores de diversas modalidades, desde o basquetebol passando pelo handball até no futebol feminino. Toda a gente assistiu a este mesmo clássico, um clássico que começou o clube toda na velocidade, com as bancadas a perder, numa intensidade desconcertante no interior do ringue, com uma oportunidade clara para cada lado, logo abrir-se na contenda. No entanto, o Sporting conseguiu resfriar o ambiente ao abrir o marcador logo aos 3 minutos, com Nolito Romero, pressionado por Gonçalo Alves, puxar um stick atrás para bater na chave Malian, pela primeira vez no silêncio nas bancadas, mas por pouco tempo, uma vez que o Futebol Clube do Porto reagiu em força, e passados mais 3 minutos, chegou ao empate com o golo de Gonçalo Alves, na direita, com Carlos de Benedetto desviado na boca da baliza. Um golo que teve no condão de voltar para despertar as bancadas novamente, com o ambiente infernal, com as oportunidades de sucederem-se nas duas balizas, com Xeno Edu e Xavi Malian, tal como nos dois primeiros jogos, em pleno de destaque, com defesas atrás de defesas. Nisso que Alguém Ebni e Telmo Pinto estiveram perto do golo da reviravolta, mas Diogo Barata e Ibna Facundo Brito também estiveram perto de recuperar a vantagem dos visitantes. O jogo que até começou com pormenores de elevada qualidade, não estivessem duas das melhores equipas do mundo em campo, começou a degenerar, tornando-se mais físico, com várias quesilhas em campo. Um natural destaque para o duelo entre Carlo De Benedetto e Alessandro Verona, que encostaram as cabeças e acabaram por ser punidos com cartões azuis na jogada de 3 para 3 do Sporting. Sabe aproveitar melhor os espaços, num lance de 2 para 1, acabou por recuperar a vantagem com o Nolito, avisar no jogo, no intervalo na escola logo a seguir, com o Sporting mais perto da final. E o Futebol do Porto obrigado a marcar 2 golos para reentrar na eliminatória, mas a segunda parte começou com o terceiro golo do Sporting, que nasce num primeiro remate de Rafael Bessa, aliente de defende, mas Verona não tira para contar. Golpe duro para no Futebol Clube Porto, que logo a seguir se teve uma oportunidade soberana para reentrar na discussão do jogo, quando Alessandro Verona viu um segundo cartão azul e proporcionou um penalti para no Futebol Clube Porto. Na marcação do castigo máximo, o especialista Gonçalo Alves acertou no ferro, mas nascendo o Edu, perdeu o stick e proporcionou um novo penalti para no Futebol Clube Porto, no pavilhão que estava para o rubro, mas o capitão do Futebol Clube Porto voltou a acertar no ferro. Nascendo o Edu voltou a defender a recarga. No Futebol Clube Porto acabou por não aproveitar os penaltis, nem a vantagem numérica, uma vez que logo a seguir Sabnelder Nunes também viu um cartão azul, deixando as equipas novamente no jogar de 4 para 4, na marcação de livre direto. Malian imitou o clube na Xeno Etu e também travou o remate de Nolito no início de segunda parte frenético, com o Sporting a voltar a marcar no que seria no hat-trick de Nolito, mas a buzina já tinha suado e não valeu o clube logo a seguir, de novo penalti para no Futebol Clube do Porto. Mas Gonçalo Alves, de forma inacreditável, voltou na permitida defesa do inspirado Xeno Edu. Foi aqui que o Futebol Clube Porto começou a quebrar, até porque na resposta, o Sporting chegou ao 4-1, com o Facundo Brito, a passar para trás da baliza e a meter-se a bola no buraco da agulha. Ainda faltavam mais de 10 minutos para o final, mas a partir daqui, os peões, com inteligência, passaram a rodar na bola mais longe da baliza de Malian, tendo prioridade numa forte consistência defensiva, enquanto o Futebol Clube do Porto, desesperado por um golo, teve de arriscar tudo para reduzir a diferença. Até ao final, o Sporting esteve sempre mais perto do quinto golo, com o Malian novamente em destaque na baliza, do que propriamente o Futebol Clube do Porto, para reduzir-se e poder chegar um hipotético 4-2. O Sporting segue assim para a final, enquanto os campeões da Europa seguem para férias, tendo em conta que terminam o seu percurso de apuramento de campeão do hóquei em patins português.
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3: Frank Lampard, nascido a 20 de junho de 1978, é amplamente reconhecido como um dos maiores médios da história do futebol inglês e uma lenda do Chelsea. Criado numa família com forte herança futebolística, Lampard começou a sua carreira no West Ham United, o clube onde o seu pai havia jogado. Subiu às camadas principais do West Ham em 1995 e rapidamente se destacou pelas suas habilidades no meio-campo, marcando golos importantes e mostrando uma capacidade técnica notável. No entanto, foi a sua transferência para o Chelsea em 2001 que transformou a sua carreira. Lampard custou cerca de 11 milhões de libras ao clube londrino e rapidamente se tornou um pilar no meio-campo dos Blues. Durante a sua passagem pelo Chelsea, que durou até 2014, Lampard conquistou uma série impressionante de títulos, incluindo 3 Premier Leagues em 2004, 2005, 2005, 2006 e 2009, 2010, 4 FA Cups, 2 taças da Liga e, claro, a tão sonhada Liga dos Campeões em 2012. Uma das marcas mais impressionantes de Lampard é a sua capacidade de marcar golos. Não foi apenas um jogador-chave na criação de jogadas, mas também se destacou pela sua impressionante veia goleadora. Lampard terminou a sua carreira no Chelsea como o maior goleador da história do clube, com 211 golos em 648 jogos, algo notável para um médio. Conhecido pela sua precisão nos remates de longa distância, especialmente com o pé direito, tornou-se conhecido pelos seus golos em momentos cruciais, além da sua consistência nas bolas paradas. A sua temporada de 2009-2010 foi particularmente impressionante, quando Lampard marcou 27 golos em todas as competições e ajudou o Chelsea a vencer a Premier League e a FA Cup, fazendo história com um double. A sua combinação de talento ofensivo, ética de trabalho incansável e inteligência tática fez dele um dos melhores jogadores da sua geração. Além do sucesso a nível do clube, Lampard teve uma carreira internacional notável, representando a seleção inglesa em diversas competições, incluindo 3 campeonatos do mundo e 2 campeonatos de Europa. Embora a Inglaterra não tenha alcançado o sucesso esperado durante essas competições, Lampard foi sempre um dos pilares da equipa e é amplamente respeitado pelos seus 66 jogos pela seleção. Após deixar o Chelsea em 2014, teve uma curta passagem pelo Manchester City, antes de terminar a sua carreira nos New York City da MLS, onde jogou até 2016. Após a sua retirada dos relvados, o ex-atleta rapidamente se lançou na carreira de treinador e em 2018 assumiu o comando do Derby County, onde teve uma boa temporada na segunda divisão inglesa, levando o clube à final do play-off de promoção. No ano seguinte, Lampard assumiu o cargo de treinador do Chelsea, voltando ao clube onde teve os seus maiores sucessos como jogador. Durante a sua passagem para o Stamford Bridge, focou-se em dar oportunidades a jovens jogadores da academia e conseguiu uma qualificação para a Liga dos Campeões na sua primeira temporada. Contudo, foi demitido em janeiro de 2021 após uma série de maus resultados e por aí prosseguiu a sua carreira como técnico por outras paragens.
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3: O IFK Gotemburgo, fundado em 1904, é um dos clubes mais bem-sucedidos e tradicionais da Suécia. Com sede em Gotemburgo, a equipa faz parte da elite do futebol sueco e possui uma rica história de conquistas, tanto no plano doméstico como no internacional. Nos primeiros anos, o Gotemburgo rapidamente se destacou no futebol do país. Em 1908, apenas 4 anos após a sua fundação, o clube conquistou o seu primeiro título da Svenska Mästerkuppen, o título do campeonato sueco da época. Ao longo das décadas seguintes, o clube continuou a ser uma força dominante, conquistando vários títulos nacionais e consolidando-se como uma referência no futebol do país. A década de 1980 é considerada a era de ouro do IFK Gotemburgo. Durante esse período, o clube alcançou um feito que o catapultou para o cenário internacional, a conquista da Taça UEFA. Em 1982, sob o comando do treinador Sven-Göran Eriksson, o Gotemburgo surpreendeu a Europa ao vencer a competição, derrotando o poderoso Hamburgo na final com um agregado de 4-0. 5 anos depois, em 1987, o Gotemburgo voltou a brilhar na Taça UEFA, conquistando novamente o troféu. Desta vez, a equipa sueca venceu o Dundee United, da Escócia, na final, com um resultado global de 2-1. Esta dupla conquista internacional, somada ao sucesso doméstico, fez com que o clube se tornasse uma referência no futebol europeu durante a década de 1980. Além do sucesso nas competições europeias, o Gotemburgo manteve a sua hegemonia no futebol sueco ao longo dos anos. Com mais de 18 títulos da Allsvenskan, o clube é um dos maiores vencedores do campeonato do país. Entre 1990 e 1996, o Gotemburgo venceu o campeonato por 6 vezes, reforçando o seu estatuto como uma das equipas mais dominantes do futebol da Escandinávia, e durante esse período o clube também participou em várias edições da Liga dos Campeões, alcançando os quartos de final em 1995. Apesar do seu sucesso histórico, o Gotemburgo enfrentou dificuldades nas décadas seguintes, com uma crise financeira e uma queda de rendimento desportivo. Contudo, conseguiu reerguer-se e em 2007 voltou a conquistar o campeonato sueco, pondo fim a um jejum de 11 anos sem títulos. Nos últimos anos, o Gotemburgo tem lutado para retomar o seu lugar entre as melhores equipas da Suécia, mas o seu legado de conquistas e a sua tradição continuam a fazer do clube um dos maiores do futebol. O Gotemburgo é o único clube sueco a ter conquistado 2 taças UEFA, um feito que o coloca entre os grandes clubes europeus. A sua capacidade de competir de igual para igual com equipas das principais ligas europeias, especialmente durante a década de 80, faz do clube um dos nomes mais respeitados do futebol sueco e escandinavo.
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0: Ficamos a 6 minutos das 4:30 da tarde.
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3: A temporada de 1963-64 ficou marcada como um dos momentos mais icónicos da história do Sporting Clube de Portugal. O clube leonino, já uma referência no panorama desportivo nacional, alcançou uma glória inédita ao vencer a Taça dos Vencedores das Taças, conhecida como Taça das Taças, um dos mais prestigiados troféus europeus da época. O Sporting tornou-se assim o primeiro clube português a conquistar esta competição internacional, consolidando o seu nome no futebol europeu. A caminhada dos Leões na competição não foi fácil e esteve repleta de desafios. Tudo começou na primeira eliminatória, onde os verde e brancos defrontaram os italianos da Atalanta. Depois de uma primeira mão complicada, em que perderam por 2-0, o Sporting conseguiu virar o resultado em Alvalade com uma vitória por 3-1, forçando um terceiro jogo de desempate que venceria por 3-1. Este início dramático foi um presságio do que seria uma campanha marcada por grandes emoções. Nos quartos de final, o Sporting encontrou o Manchester United, uma das equipas mais temidas da Europa na época. Após um resultado desfavorável de 4-1 em Old Trafford, os Leões protagonizaram uma das maiores reviravoltas da história das competições europeias, ao golear a equipa inglesa por 5-0 em Lisboa, numa exibição memorável que ficou para sempre na memória dos adeptos leoninos. O jogo foi uma demonstração do espírito ofensivo de uma equipa liderada pelo avançado João Moraes e pelo lendário Fernando Mendes, que foram fundamentais ao longo de toda a campanha. Após esta façanha, os Leões continuaram a sua caminhada rumo à final, eliminando o Lyon nas meias-finais. A equipa francesa apresentou alguma resistência, mas a formação lusa conseguiu ultrapassar os franceses com uma vitória confortável por 2-1 no total das duas mãos, carimbando assim o passaporte para a grande final. O palco estava montado para um dos momentos mais altos da história do clube. A final da Taça das Taças de 1964 teve um desfecho dramático e incomum. O Sporting defrontou o MTK Budapeste, uma equipa húngara de grande qualidade, num confronto que viria a ter 2 atos. O primeiro jogo, realizado no estádio Eisel, em Bruxelas, terminou empatado a 3 após prolongamento, forçando um jogo de desempate. Esse segundo embate foi realizado no mesmo estádio, 4 dias depois, e é aí que surge o herói improvável da história, João Moraes. Aos 19 minutos, o jogador leonino marcou o famoso canto direto, um golo olímpico marcado diretamente de pontapé de canto, que garantiu ao Sporting uma vitória por 1-0 e o título de campeão. Este feito foi recebido com enorme euforia em Portugal, colocando o Sporting no mapa do futebol europeu e elevando a moral do clube numa época em que o futebol português começava a dar os primeiros passos no cenário internacional. O triunfo na Taça das Taças foi um marco histórico não só para o Sporting, mas também para o desporto nacional, sendo uma das primeiras grandes conquistas europeias de um clube português. A equipa de 1964, liderada pelo treinador Anselmo Fernandes, tornou-se um símbolo de garra, determinação e qualidade técnica, valores que continuam a ser associados ao clube. Entre os protagonistas desta campanha gloriosa, destacam-se nomes como o guarda-redes Carvalho, o capitão Fernando Mendes, o avançado Osvaldo Silva e, claro, João Moraes, cujo golo decisivo ficou gravado para sempre na história leonina. Esta equipa é ainda hoje recordada com grande carinho pelos adeptos, sendo frequentemente homenageada como uma das melhores formações da história do clube. A vitória na Taça das Taças em

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1: São 4 da tarde e 29 minutos.
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5: E hoje temos então dia de conferência de imprensa da Seleção Nacional, Portugal, que depois de ter vencido a Seleção do Chile por 2-1, tem então essa partida diante da Seleção da Nigéria, jogo esse no estádio Dr. Magalhães Pessoa, onde Portugal vai então ter esse último jogo diante da Seleção nigeriana, a Seleção da Nigéria, que não está no campeonato do mundo, mas que acaba então por estar por fazer parte dessa preparação. Portugal, que no jogo diante do Chile venceu por 2-1, um jogo onde a seleção portuguesa acaba por fazer uma boa primeira parte, uma primeira parte que, apesar de ter existido essa expulsão de Rafael Leão e também do jogador chileno, Portugal acabou por mostrar boas dinâmicas, sobretudo no corredor esquerdo, com João Cancelo e também com o próprio Rafael Leão. Portugal que venceu esse jogo por 2-1, com golos de Gonçalo Guedes e também de Bruno Fernandes. Bruno Fernandes que conseguiu chegar ao gol número... O gol de Bruno Fernandes fez com que Portugal chegasse ao gol número 100 na era Roberto Martínez, ou seja, um número redondo, sem dúvida alguma, e também um número muito importante para aquilo que será a motivação do grupo para o campeonato do mundo. Portugal, que nessa partida alinhou com José Sá na baliza, depois Ruben Dias, Renato Veiga como defesas centrais, João Cancelo jogou sobre a esquerda, Nelson de Semedo sobre a direita, Samu Costa, Bernardo Silva e Bruno Fernandes no meio-campo. Em relação a Samu Costa, está a ser, na verdade, uma surpresa. Um jogador muito dinâmico, um jogador com muita energia, e que isso acaba por contagiar os jogadores que estão à volta dele. Depois, na frente, jogou Francisco Conceição, jogou Rafael Leão, que acabou por jogar praticamente 45 minutos depois da sua expulsão, e Cristiano Ronaldo na frente. Diria que deste 11... utilizado, houve aqui boas dinâmicas, sem dúvida alguma, como já referi, do lado esquerdo. Parece mais uma vez que Bernardo Silva e Bruno Fernandes acabam por ser jogadores um pouco incompatíveis, no sentido em que pisam os mesmos terrenos, e notou-se mais uma vez que Bruno Fernandes conseguiu crescer no momento em que Bernardo Silva saiu. 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Não falta muito tempo para o Campeonato do Mundo, aliás, muito pelo contrário, que começa já na quinta-feira esse México-África do Sul às 20 horas, com relato na Gol FM. Para além desse México-África do Sul,

0: Vamos também transmitir os outros 103 jogos, ou seja, os 104 jogos, todos os jogos do Campeonato do Mundo têm relato na Golo FM e, portanto, não falta muito. Ainda hoje temos também dois jogos, às 17h30, ou seja, logo depois da conferência de imprensa de um jogador que será o porta-voz do grupo da seleção nacional. Vamos ter um Venezuela sub-20, Portugal sub-20, torneio de Toulon, a terceira jornada, e depois às 20 horas temos um França-Irlanda, o último jogo da seleção francesa de preparação para o Campeonato do Mundo. França que perdeu esse primeiro jogo diante da Costa do Marfim. Em relação então à seleção nacional, este jogo com a Nigéria pode acabar por ser importante, no sentido em que a Nigéria acaba por ser uma seleção com características um pouco idênticas à seleção do Congo, e portanto pode ser aqui mais um bom teste para Portugal, que já teve um teste interessante diante do Chile, um jogo onde o Chile, lá está, já não é a mesma seleção de outros tempos, já não tem os mesmos nomes de outrora, como Alexis Sanchez, Cláudio Bravo, Vidal, Matias Fernandes, ou seja, é uma seleção um pouco mais comedida. O Chile que falhou este Mundial 2026, falhou o Mundial 2022, portanto é uma seleção em crise, mas que mesmo assim conseguiu dar trabalho à seleção portuguesa. Contudo, foi um jogo muito positivo para Portugal, a entrada de Gonçalo Guedes, não só pelo golo, mas sobretudo a entrada de Gonçalo Guedes e a zona, para a zona onde ele entra, ou seja, para uma zona mais central, creio que é aí que Gonçalo Guedes pode fazer a diferença. Nos jogos amigáveis contra os Estados Unidos e também contra o México, Gonçalo Guedes jogou a partir de uma ala e não teve tanta produtividade. Parece-me que Gonçalo Guedes já não é esse tipo de jogador. Foi esse jogador no início da sua carreira, quando apareceu no Benfica, depois daquele curto período no Paris Saint-Germain, também no Valência. Era realmente um extremo, um jogador dá-la, à medida que o tempo foi avançando, à medida que a sua carreira foi avançando. Gonçalo Guedes é mais um, não é um ponta de lança no verdadeiro sentido da palavra, mas acaba por ser um falso 9, um jogador que se movimenta muito bem, e o golo foi exemplo disso. Bom passe também de Rubén Neves, acabou por fazer uma grande assistência. Parece-me que a entrada também dos campeões europeus, ou seja, de Vitinha, de Rubén Neves, também de, aliás, de Vitinha, de Gonçalo Ramos, de João Neves, assim é que é, e Nuno Mendes, vai sem dúvida alguma ajudar imenso a seleção. E notou-se isso no meio-campo. Realmente faltou um pensador de jogo como Vitinha, não que Bernardo Silva não seja, porque é, mas acabam por ser jogadores naturalmente diferentes. João Neves também será um jogador que irá ter muita preponderância nas dinâmicas da seleção nacional. A mesma coisa com Nuno Mendes no lado esquerdo, embora João Cancelo tenha estado muito bem no lado esquerdo. Como disse há instantes, houve ali dinâmicas interessantes com Rafael Leão. Na direita também, o Francisco Conceição acabou por fazer um bom jogo, ou seja, em suma, Portugal acabou por fazer um jogo muito interessante, e se olharmos para as estatísticas desse jogo contra o Chile, indicam isso. Gols esperados, 1.58 para Portugal, 0.70 para o Chile, 62% para Portugal, 38% para o Chile, 18 remates para Portugal, 11 para o Chile, 18 remates para Portugal, 11 para o Chile, como disse há instantes. À baliza, 8 para Portugal, 4 para o Chile, 3 grandes oportunidades para Portugal, 0 para o Chile, ou seja, Portugal não deixou conceder muito o Chile, apesar de ter feito um golo. Obviamente que ainda há muito a melhorar. Parece-me que o capítulo das bolas paradas é algo onde Portugal tem, sem dúvida alguma, que trabalhar mais. Há um lance muito interessante e que também acabou por correr mundo nas redes sociais, que é a movimentação de Cristiano Ronaldo e depois o cabeceamento que vai muito ao lado. Mas podemos ver esse lance em duas perspectivas. Uma delas, lá está, é esse cabeceamento do Cristiano, que acabou por não sair tão bem. Depois a outra é realmente a forma como a bola parada e a jogada em si, ou seja, as movimentações foram muito bem definidas, porque há um bloqueio muito interessante do Bernardo Silva, que permite ao Cristiano depois fugir. Depois, obviamente, que o cabeceamento não é o melhor, mas lá está, podemos ver esse lance em duas perspectivas diferentes. E, portanto, creio que sim, as bolas paradas acaba por ser um capítulo a melhorar para Portugal, não por esse lance, mas por porque Portugal tem 9 cantos e consegue criar apenas perigo em um, que é nesse que falei, e mesmo assim não é um perigo iminente de golo. E portanto, creio que a bola parada é sem dúvida alguma um capítulo a melhorar. Mas fora isso, obviamente que depois o jogo ter sido 10 para 10 já muda muito daquilo que foi a preparação de Roberto Martínez, sem dúvida alguma. Muda imenso, é uma grande diferença. O jogo muito mais aberto, com mais espaço. Mas de qualquer das formas, 11 para 11, parece-me que Portugal deu uma boa réplica, teve uma atitude muito positiva e o jogo também acabou por correr bem. Contra a Nigéria, já será diferente. Nigéria de Zaidu e de Mofi, jogadores do Futebol Clube do Porto. A Nigéria que curiosamente empatou contra a Polónia de Bednarek, Pietuszewski e Kiver, empatou a 2. Mofi marcou um dos golos. Aqui já será um jogo diferente, enquanto contra o Chile será um jogo um pouco idêntico aquele que Portugal pode ter contra a Colômbia, não muito idêntico, porque lá está o Chile, uma seleção que já não é o que era antigamente, e a Colômbia tem jogadores com maior qualidade individual, e é uma equipa bem mais trabalhada coletivamente, sem dúvida alguma. Contudo, o Chile, a nível da agressividade, dos duelos, acaba por ser uma equipa idêntica, um pouco idêntica com a Colômbia, no sentido em que são equipas sul-americanas, mas esta Nigéria já será, diria, o verdadeiro teste para Portugal, no sentido em que a Nigéria acaba por ter aqui componentes idênticas àquilo que tem a seleção da Colômbia e também à seleção do Congo. Congo, que é o primeiro jogo de Portugal contra a República Democrática do Congo. Ou seja, há aqui muito lado físico, a tal fisicalidade dos jogadores africanos, também jogadores muito rápidos, e portanto nesse aspecto a Nigéria e o Congo não diferem muito. A Colômbia também pode entrar aqui no plano da fisicalidade, portanto este jogo contra a Nigéria será um bom teste de preparação para Portugal. Acredito que Roberto Martínez neste jogo possa colocar um 11, pelo menos na primeira parte, um 11 que à partida será o titular para o primeiro jogo do Mundial, onde provavelmente Diogo Costa poderá jogar este jogo diante da Nigéria, ele que não foi opção para este último contra o Chile. Portanto, Diogo Costa acredito que possa jogar. Depois aqui Ruben Dias e Renato Veiga, talvez, eles acabaram por fazer dupla de centrais contra o Chile, e que resultou, a verdade é essa, acabou por resultar. Gonçalo Inácio depois entra na segunda parte, faz dupla com o Tomás Araújo, acabou também por ser interessante, porque foi a primeira vez que conseguimos ver estes dois jogadores juntos, e são dois jogadores que até podem casar muito bem, no sentido em que Tomás Araújo pode ficar mais na marcação, sendo um jogador mais rápido, e Gonçalo Inácio um central mais para a construção. De qualquer das formas, parece-me que Ruben Dias e Renato Veiga partem à frente. Nuno Mendes poderá jogar à esquerda, Cancelo à direita. Depois meio campo, Vitinha, João Neves e Bruno Fernandes. E depois na frente de ataque, suscitam aqui algumas dúvidas. Talvez João Félix, no lugar de Rafael Leão. Depois, onde jogou Francisco Conceição, poderá até mesmo jogar o Francisco, mas poderá também cair lá um Francisco Trincão, por exemplo. E depois na frente, Cristiano Gonçalo Ramos, à partida Cristiano Ronaldo. Portanto, há aqui um leque de jogadores vasto, sem dúvida alguma, da Seleção Nacional. Pedro Neto também entra muito bem, atenção. Esqueci-me de referir o nome de Pedro Neto, mas faz 45 minutos de boa qualidade. Podia ter feito até mais do que um golo, mas entrou para o lugar do Bernardo Silva e entrou muito bem, sem dúvida alguma. Acabou por fazer uma primeira parte muito interessante. E, portanto, vamos ver o que é que Portugal pode fazer nessa partida diante da Nigéria. Como disse Roberto Martínez, e eu concordo com ele, mais do que o resultado, importa realmente as dinâmicas que a seleção criar neste último jogo de preparação. Eu continuo a achar que estes primeiros jogos do Mundial, diria os primeiros dois jogos, ou até mesmo jogos da fase de grupos, mas sublinho, o primeiro jogo do Mundial é sempre muito complicado no sentido em que, lá está, o primeiro jogo acaba por ser acaba por haver o nervosismo normal nos jogadores, o que é perfeitamente natural. Para além disso, será também um jogo difícil diante da República Democrática do Congo, que parecendo que não, e eu tenho vindo também a reforçar isto, é uma seleção que tem um projeto muito interessante, é uma seleção que conseguiu ficar no quarto lugar da penúltima Taça das Nações Africanas, disputada na Costa do Marfim. Esta última acabaram por ser eliminados nos oitavos de final da Argélia, mas competiram, têm jogadores interessantes, têm jogadores com uma boa qualidade, e portanto, nesse aspecto, a seleção portuguesa pode sentir algumas dificuldades perante a seleção da República Democrática do Congo. E, portanto, este primeiro jogo, obviamente que acredito que Portugal vença a partida, mas será um primeiro jogo em que pode existir essas dificuldades, e que são naturais. Eu costumo dar muito o exemplo da Argentina, que ganhou o último Mundial em 2022 e não venceu o primeiro jogo, perdeu contra a Arábia Saudita. O mesmo caso da Espanha em 2010, que perde contra a Suíça na primeira jornada e vence o Campeonato do Mundo. Portanto, lá está, aquela velha máxima acaba por ser uma verdade, não é como começa, mas sim como acaba. Portanto, não espero, e espero estar enganado, mas não espero realmente que Portugal, no primeiro jogo contra o Congo, pratique um futebol muito arrojado, um futebol com muito dinamismo, porque lá está, o facto de ser o primeiro jogo, há nervosismo para ambos os lados, é contra uma seleção forte. Vamos ver, acredito sem dúvida alguma na vitória da seleção portuguesa contra a República Democrática do Congo. Parece-me que depois, sim, o jogo contra o Uzbequistão, aí sim os jogadores podem soltar mais um pouco, e depois, em caso de vitória nessas duas partidas, acredito que depois, no terceiro jogo, o Roberto Martínez pode fazer algumas alterações, e essas alterações depois podem acabar por também fazer com que os outros jogadores sintam valorizados, porque a verdade é que destes 26, todos contam. A verdade é essa. Há pouco disse também que Portugal atingiu a marca centenária de golos sob o comando de Roberto Martínez. Foi precisamente na vitória por 2-1 no Estádio Nacional do Jamor, com esse golo de Bruno Fernandes, ele que se tornou assim o jogador responsável por assinar o centésimo golo da Seleção Nacional durante o ciclo liderado por Roberto Martínez. Ciclo este que já fez com que Portugal conquistasse uma Liga das Nações, e que faz curiosamente hoje um ano, ou seja, 8 de junho de 2025, há um ano Portugal preparava-se para jogar essa grande final contra a Espanha da Liga das Nações, e que Portugal venceu. Um autêntico jogaço, onde Portugal começa a perder por uma bola a zero, Nuno Mendes empata, depois a Espanha faz o 2-1 ainda antes do intervalo, e depois entre o minuto 60 e 70 o Cristiano Ronaldo empata e faz 2-2, depois grandes defesas de Diogo Costa, a Espanha sempre autoritária, Portugal depois ali no momento em que coloca Rafael Leão consegue ganhar mais velocidade e bom entendimento com Nuno Mendes, e Portugal também consegue crescer. Gonçalo Ramos também entra muito bem para o lugar do Cristiano. E depois Portugal conseguiu vencer nas grandes penalidades. Esse que também foi o último jogo de Diogo Jota na sua carreira. Foi realmente a última dança do jogador, o ex-jogador da Seleção Nacional. Portanto, faz hoje um ano que Portugal venceu a Liga das Nações. Também já foi revelado o possível formato da Seleção Nacional. Ou seja, se passar em primeiro, em segundo ou em terceiro. E podemos também dizê-lo. Portugal, se terminar em primeiro lugar nos 16avos de final, pode enfrentar um terceiro classificado vindos do grupo D, ou seja, Estados Unidos, Paraguai, Austrália ou Turquia, ou do grupo E, Alemanha, Curaçao, Costa do Marfim ou Equador, do grupo I, França, Senegal, Iraque ou Noruega, do grupo J, Argentina, Argélia, Áustria ou Jordânia, ou do grupo L, o último grupo deste Mundial, Inglaterra, Croácia, Gana ou Panamá. Portanto, Portugal, se ficar em primeiro lugar do seu grupo, pode enfrentar um destes adversários, que irá ficar em terceiro. Nos oitavos de final, os possíveis adversários incluem o vencedor do grupo B, Canadá, Bósnia, Catar ou Suíça, ou terceiros classificados, do grupo E ou do grupo F, neste caso Países Baixos, Japão, Suécia ou Tunísia, e também do grupo G, Bélgica, Egito, Irão ou Nova Zelândia, assim também como no grupo I e J, porque lá está o facto de serem mais seleções e o facto também de os 8 melhores terceiros classificados também seguirem em frente, abre aqui espaço para termos 16 avos de final. Depois, nos quartos de final, os possíveis adversários incluem o vencedor do grupo J, nas meias finais pode incluir o vencedor do grupo C. Se Portugal terminar em segundo lugar, o caminho também acaba por ser mais exigente, com possíveis cruzamentos com seleções como Espanha, Argentina, Alemanha, França, Brasil ou Inglaterra. Isto depois, lá está, depende sempre das combinações, e depois se seguir como terceiro classificado, o percurso torna-se ainda mais imprevisível, com jogos contra os vencedores dos grupos, ou seja, o pior que podia realmente acontecer a Portugal, e acredito que isso não vai acontecer, era passar o grupo em terceiro lugar, porque lá está, iria jogar contra um dos vencedores do seu grupo, e depois com possíveis confrontos com as mesmas potências europeias e sul-americanas. Portanto, lá está, o melhor que realmente pode acontecer é passar em primeiro lugar, onde acredito que isso possa acontecer. Já temos também o nome de quem será o porta-voz do grupo da Seleção Nacional para esta conferência de imprensa, que está marcada para daqui a 10 minutos, portanto dentro de 10 minutos iremos fazer essa ligação até à cidade do futebol para ouvirmos Renato Veiga, o defesa central do Villarreal, ele que acabou por fazer uma temporada interessante, e será também ele o porta-voz do grupo da Seleção Nacional. A Portugal que ainda irá ter mais uma conferência na cidade do futebol, é amanhã, que a Gol FM também irá transmitir, amanhã às 17 horas, e depois, aliás, amanhã é já no Dr. Magalhães Pessoa, assim é que é, porque o jogo é então dia 10 de junho, ou seja, já na quarta-feira diante da Nigéria, e depois dia 11 de junho começa então o Campeonato do Mundo. Relembrar que Portugal joga apenas para o Mundial no dia 17 de junho, diante da República Democrática do Congo, ou seja, é o primeiro jogo de Portugal às 18 horas contra a seleção número 46 do ranking da FIFA. Depois, dia 23 de junho, diante do Uzbequistão, a seleção número 50 do ranking da FIFA. Uzbequistão, que é treinado por um antigo bola de ouro, Fábio Cannavaro, é ele o treinador. Uzbequistão que perdeu um dos particulares, foi curiosamente diante do Canadá de Stefan Eustáquio, o último jogo é então diante da Colômbia. Portanto, três jogos, o que é habitual na fase de grupos: 17 de junho, 18 horas contra o Congo, 23 de junho, também às 18 horas contra o Uzbequistão, e 28 de junho contra a Colômbia, à meia-noite e meia. Os três jogos têm relato na Golo FM. A Seleção Nacional, que no que toca aos estádios, vai, e acaba por ser benéfico, vai jogar duas vezes no mesmo estádio. O primeiro jogo é em Houston, diante do Congo. O segundo também é no mesmo estádio, em Houston, e depois o último acaba por ser em Miami, diante da seleção da Colômbia, onde esperemos naturalmente aí que Portugal já esteja qualificado para os 16 avos de final. Mas o facto também de Portugal só ter que fazer duas viagens, e que será apenas a segunda viagem será apenas no último jogo, acaba também por ser benéfico para aquilo que é logística, para aquilo que é também o facto de gerir o cansaço dos jogadores. Lá está, também este Mundial será muito importante, diria que será realmente o primeiro Mundial, aliás, que qualquer seleção, e obviamente vamos nos centrar na portuguesa, tem que gerir ao máximo os seus jogadores, porque há mais jogos, primeiramente, depois é tudo num curto espaço de tempo, ou seja, eu acredito que Roberto Martínez, o 11 que utilizar contra o Congo, não será o mesmo do Uzbequistão, nem será o mesmo da Colômbia, e depois o 11 dos 16 avos de final não será o mesmo dos oitavos. Acredito que depois, a partir dos quartos de final, aí sim, que já entramos numa fase mais terminal da competição, acredito que aí não vai haver espaço para muitas mudanças, a não ser que lá está, sejam mudanças obrigatórias, porque acredito que Roberto Martínez vai conseguir gerir bem o grupo, e principalmente na questão dos laterais, porque não é à toa, não foi ao acaso que Roberto Martínez chama João Cancelo, chama Nuno Mendes, chama Nelson de Semedo, chama Diogo Dalot, chama Mateus Nunes, ou seja, estamos a falar em cinco laterais, onde, dos quais o Dalot pode jogar à direita, pode jogar à esquerda, o Cancelo pode jogar à direita, pode jogar à esquerda, portanto aqui esta polivalência, e portanto eu acredito que Roberto Martínez vai exigir muito dos seus laterais. Acredito que na frente de ataque vai jogar com um extremo mais por dentro, onde pode ser João Félix, pode ser Trincão, pode ser Bernardo Silva, e depois um mais de corredor, onde aí já pode ser Francisco Conceição, Rafael Leão ou Pedro Neto. Acredito que a nível de corredor, à partida, está entre Pedro Neto e Rafael Leão, se bem que Rafael Leão também é aqui um caso que ainda temos que ver da melhor situação, porque ainda não saiu o castigo, acredito que irá sair entre hoje, amanhã, mais tardar, quarta-feira, esse castigo de Rafael Leão. Uma coisa é certa, está de fora do jogo contra a Nigéria, jogo amigável. Se o castigo for de 2 jogos, Rafael Leão acaba também por falhar essa primeira jornada dentro do Congo. Se for 3, falha também a segunda. Portanto, será também muito importante perceber qual será o castigo de Rafael Leão. E depois lá está o facto do jogador, vamos imaginar que não joga o primeiro jogo do Campeonato do Mundo, ou não joga os 2 primeiros jogos do Campeonato do Mundo. Isso parecendo que não, até há uma parte que, obviamente, que não contares com um jogador como Rafael Leão acaba sempre por ser um duro gol para a seleção, mas também é um jogador que fica a descansar, digamos assim, vai treinar, é verdade, é um jogador que tem ritmo competitivo, porque apesar de ter sido castigado por algumas lesões esta temporada, o próprio disse isso, e não teve uma época positiva, também é um facto, mas é um jogador que, estando bem fisicamente, e estando num dia bom, é um jogador imparável, a verdade é essa, e que estava a fazer uns 45 minutos muito interessantes contra a seleção do Chile. É certo errar muito no último passo, principalmente na tomada de decisão do cruzamento. Consegue enviar uma bola ao poste, consegue fazer umas boas arrancadas, estava um jogador associativo, portanto não acho que tenha feito um mau jogo. Agora lá está, vamos ver de quanto tempo é que será esse castigo. Esperemos que realmente não seja por muito tempo, até porque acaba por ser um jogador muito importante para a seleção nacional. Mas acredito que o corredor será dele ou de Pedro Neto. Depois, como extremo a jogar mais por dentro, entre João Félix e Bernardo Silva. E como estava a dizer há instantes, acredito que vai existir esse extremo a jogar por dentro, porque depois os laterais vão ser autênticas flechas, vão ser autênticos extremos, digamos assim, seja Cancelo, seja Nuno Mendes, que são jogadores que têm a potência para atacar. É certo que Cancelo, em contrapartida em relação a Nuno Mendes, é um jogador que defensivamente não tem tanta capacidade defensiva, melhor dizendo, não é que não saiba defender, não é que defenda mal, atenção, mas Nuno Mendes, e por isso é que também é o melhor lateral esquerdo do mundo, o melhor defesa do mundo e pode ser um dos melhores da história do futebol, é que as características que Nuno Mendes tem... num outro lateral, é aquele tipo de lateral que tem qualidade na definição do cruzamento, no passe, a pedir na profundidade, a ganhar a linha, a ganhar o espaço, ou seja, um jogador que ofensivamente contribui muito para a equipa, mas defensivamente já não contribui muito. Isto, um jogador com as características iguais a Nuno Mendes. A verdade é que Nuno Mendes consegue alinhar a sua capacidade ofensiva à sua capacidade defensiva. E isso é uma raridade por completo no futebol atual e, portanto, acredito que será um jogador que Roberto Martínez vai exigir muito, sem dúvida alguma, mas também lá está, é este tipo de jogadores, como Nuno Mendes, como Vitinha, como João Neves, como Bruno Fernandes, o próprio Ruben Dias, que têm que ser muito bem geridos, porque são jogadores, e o próprio Cristiano Ronaldo, atenção, também tem que ser, principalmente o Cristiano Ronaldo, pela idade que tem realmente que ser bem gerido, mas estes nomes que também falei, são jogadores que realmente Roberto Martínez tem que ter uma boa atenção. Um grande abraço para o Ângelo Romeu, que está então aqui no chat do YouTube. Um abraço, Ângelo. Dentro de momentos teremos então essa conferência de imprensa, ou seja, daqui a 2 minutos será Renato Veiga o porta-voz do grupo da Seleção Nacional para esse encontro de antevisão para essa partida diante da seleção da Nigéria, a seleção africana, os Super Eagles, que não vão estar no campeonato do mundo. A Nigéria, que também não atravessa esse melhor momento a nível de seleção, a nível de projeto. A última vez que Portugal jogou contra a Nigéria, venceu por 4-0. Bruno Fernandes marcou 2 golos, Gonçalo Ramos outro, e João Mário acabou também por marcar. Jogo esse que foi disputado no estádio José de Alvalade, e foi uma partida antes de um campeonato do mundo também. Uma partida onde Portugal, como disse há instantes, venceu por 4-0. A ver, vamos, o que é que pode acontecer no jogo de quarta-feira. Olhando também para esse último 11 de Portugal diante da Nigéria, Rui Patrício era o guarda-redes, depois havia Ruben Dias, António Silva, Nuno Mendes à esquerda, Dalot à direita, Bruno Fernandes, Otávio, William Carvalho, e na frente Bernardo Silva, João Félix e também André Silva. E por falar em André Silva, ele que está muito perto de assinar pelo Futebol Clube do Porto, está por horas realmente essa oficialização de André Silva, ele que esteve presente nesse último 11 desse Portugal Nigéria, uma Nigéria que está a alcançar bons resultados. Atenção, a última derrota da Nigéria acabou por ser na Taça das Nações Africanas e nos penaltis contra a seleção de Marrocos. Tempo então agora para ouvirmos a boleia da cidade do futebol, vamos ao contacto com a cidade do futebol, para ouvirmos Renato Veiga, ele que é então o porta-voz do grupo da Seleção Nacional para o jogo de preparação diante da seleção da Nigéria. Vamos ouvir Renato Veiga.
1: Espero estar certo. Como é que foi possível uma afirmação tão rápida na seleção portuguesa, onde há de facto muita concorrência, embora centrais do lado esquerdo não apareçam assim tantos? Mas como foi a sua afirmação tão rápida na seleção? Obrigado.
2: Boa tarde. Pois acho que isso vem de uma forma natural. Tento fazer o melhor todos os dias. Receberam muito bem, desde que cheguei cá, a mim e a todos os meus companheiros que entretanto têm vindo, e acho que isso acaba por naturalmente facilitar as coisas. É muito fácil, entre aspas, integrar-se no grupo, porque são pessoas que, independentemente de serem grandes jogadores e estarmos a jogar a um nível muito alto, são muito acessíveis e muito humildes, e portanto isso facilita o trabalho e facilita a integração e facilita o facto dos jogadores poderem exprimir da melhor forma dentro de campo.
3: Aqui é a Sport TV.
4: Olá, Renato, Pedro Gambito, Sport TV. O Samu, na antevisão ao jogo com o Chile, falou da necessidade de se criarem aqui boas sensações, boas sociedades, boas químicas em campo neste estágio, nos dois particulares. O Renato jogou de início contra o Chile com o Ruben. Pergunto-lhe se sentiu essa química com o Ruben e se estamos aqui perante, eventualmente, a dupla que poderá ser titular no primeiro jogo do Mundial frente ao Congo. Obrigado.
2: Acho que o nosso balneário, acima de tudo, acho que é o nosso maior trunfo. O ambiente que se vive dentro da seleção no dia-a-dia é muito bom mesmo. São grandes seres humanos, grandes pessoas, e como disse anteriormente, facilita muito a forma como nos exprimimos tão naturalmente dentro de campo. Acho que independentemente de quem jogue, acho que vai dar o máximo para Portugal, e acho que isso é o mais importante. porque obviamente que há sempre uma concorrência muito, muito forte, porque Portugal é uma das melhores seleções do mundo e há muita qualidade na nossa equipa, mas mais do que isso, a nossa concorrência está lá fora. Neste caso, no nosso campeonato do mundo, é os próximos 3 jogos, isso é que é a verdadeira concorrência, e quem estiver lá dentro vai dar o melhor para Portugal, de certeza.
3: Então vou dar ali a palavra à Rita.
5: TSF. O Renato faz uma longa temporada, 42 jogos pelo Villarreal, joga Liga dos Campeões, faz top 3 da La Liga. Quão exigente e quão desafiante vai ser, depois desta época tão longa, fazer uma grande competição, a primeira grande competição?
2: Acho que hoje em dia há cada vez mais jogos, mas também nós tentamos preparar-nos da melhor forma para tal. Mas acho que para disputar um campeonato do mundo não falta motivação e certamente não faltarão baterias. Portanto, olhamos todos com uma grande ambição e a tentar fazer o melhor para Portugal acima de tudo.
3: Aqui a palavra CNN.
6: Gostava de perguntar, no jogo de sábado notou-se que ainda estavam a ser testadas algumas ideias e soluções para a equipa. Gostava de saber se perante a Nigéria a ideia é ainda experimentar algumas opções ou se já estão a trabalhar perante uma base que é próxima daquilo que esperam apresentar no início da competição.
2: Honestamente, acho que isso cabe ao Mister. Obviamente que ainda são jogos de preparação e, acima de tudo, estamos a preparar para os próximos jogos que aí vêm, os próximos 3 jogos, e estes jogos servem para experimentar, para trabalhar os nossos conceitos que temos estado a trabalhar no dia-a-dia aqui na cidade do futebol, acima de tudo, para preparar os próximos jogos que aí vêm.
3: Carolina, Canal 11.
7: A Carolina Couto, em direto para o Canal 11. Cumpre-se hoje exatamente um ano da conquista da Liga das Nações. Não sei se isso já terá sido conversa e alvo de algum revisito ao passado internamente no vosso grupo. Gostava de perguntar, na altura entrou ao minuto 70, já muitos jogos passaram desde então, que diferenças há no jogador Renato Veiga de há um ano para agora?
2: Vou-lhe ser honesto. Primeiro, quando o Chico disse-me que eu vinha fazer a conferência hoje, fiquei feliz, porque faz exatamente um ano desde o meu primeiro troféu pela seleção, falando individualmente, e óbvio, foi um momento muito especial. Mesmo sempre que falo, até me ponho com pele de galinha, e fico feliz por estar aqui a fazer a conferência de imprensa, a preparar um Mundial um ano depois desse grande dia. Diferenças, só de pensar nisso, diferenças no jogador, acho que este foi um ano em que joguei muito e era algo que eu procurava, e portanto tudo o que vem com o jogo acho que é muito importante, e acho que o jogar e ter rotação durante o ano acho que é muito importante para um jogador, principalmente com a minha idade, e acho que este foi um ano muito importante para mim nesse aspecto, para crescer, para ter algo, alguma continuidade que se calhar nestes últimos 2 aninhos não tive, porque fiz 6 meses nas Juventus, 6 meses no Chelsea, e agora consegui fazer uma época inteira, e acho que isso ajudou-me muito a crescer, e acho que foi importante. Deixa-me aqui um pouco sensível com isto do que aconteceu há um ano, mas pronto, acho que é isso.
3: Eu vou dar a palavra aqui à CMTV.
8: Boa tarde, Renato. Cláudio Constantino para a CMTV. É a primeira vez que vai disputar o Mundial pela seleção e vai usar a camisola número 13, uma camisola mítica de Portugal que usou Eusébio no Mundial de 1966. Queria lhe perguntar o que é que isto representa para si, se sente que carrega algum peso por ter este número icónico da seleção. O que é que representa para si? Obrigado.
2: Não digo peso, acima de tudo digo um privilégio. É um privilégio, obviamente, portar uma camisola já muito pesada, que é a de Portugal, com um número icónico. Mas não digo um peso, mas sim, se calhar, uma motivação extra. Acho que passa apenas por aí.
3: Vou dar aqui agora a palavra ao meu antigo companheiro de quadra de futebol, Miguel, da SIC.
9: Boa tarde, Renato. Miguel Guerreiro, da SIC e da SIC Notícias. Já se percebeu que é um jogador de emoções fortes. Talvez por isso esteve também ali na linha da frente, naquele lance que levou à expulsão do Rafael Leão. Como é que explica a quem não percebe como é que uma coisa destas acontece num jogo particular, aquilo que aconteceu?
2: Acho que o que aconteceu espelha muito daquilo que é o nosso balneário. Obviamente que há que ter cabeça fria sempre, mas independentemente de ser um particular ou não, quando um dos nossos, neste caso, estava num conflito, o outro que estava mais perto foi ajudar. Neste caso foi o Rafa. E foi proteger o adversário, foi proteger o colega, e eu, neste caso, fui tentar proteger os que já estavam lá. Portanto, nós protegemos aos outros, como disse anteriormente, a nossa maior virtude e o nosso maior trunfo é o balneário, e portanto nós estamos aqui para nos proteger uns aos outros, independentemente de quem esteja do outro lado.
10: Renato, boa tarde. João Santos Correia para a Antena 1. No último Mundial, tu estavas na Liga 3, na equipa B do Sporting. Entretanto, saíste e passaste por 5 clubes em 5 países diferentes. E normalmente esta falta de estabilidade não se coaduna com o melhor desempenho para um jogador. Como é que lidaste com tudo isto nestes últimos anos e culminar todas estas mudanças com a presença no Mundial?
2: Acho que desde o tempo que estava na Liga 3 até hoje, acho que cresci muito, passei por muitos sítios. O que fez-me criar esta bagagem que levo hoje, de muitas experiências, de várias culturas, de vários países, de dificuldades, de vitórias, de tanta coisa junta, que faz-me ser a pessoa e o jogador que sou hoje, e que espero que ainda esteja muito longe daquilo que eu ambiciono, porque eu ambiciono verdadeiramente muito alto e trabalho para tal, e portanto acho que experiências pelas quais já passei e as experiências que me fizeram a pessoa e o jogador que sou hoje, acho que foi muito positivo, acho que fez-me muito bem, mas ainda estou muito longe daquilo que ambiciono ser.
3: Ali atrás? Tony? Não, era atrás. É preciso levar o microfone?
11: Renato, o que forte para a bola. Toda a gente aponta Portugal como um dos favoritos à conquista do Mundial. Acha que é favorito ou só candidato?
2: Eu acho que não há que fugir à qualidade de Portugal. Acho que somos candidatos favoritos. Acho que não. Acho que somos candidatos apenas. E ao longo da competição, se calhar se nos fizer essa pergunta daqui a algum tempo, logo poderei responder melhor. Agora, de momento, somos candidatos, mas não favoritos.
12: Renato Francisco Guerra, para o Jornal Record. Já recuámos o ano passado, foi quando Portugal conquistou a Liga das Nações, mas eu queria recuar um bocadinho mais, que foi a estreia do Renato pela seleção portuguesa, que aconteceu a seguir ao Euro 2024, no jogo com a Polónia para a Liga das Nações. Pergunto-lhe, desde então, o Renato ter feito o seu percurso pela seleção, vai agora estrear-se numa grande competição por Portugal, o que é que mudou no Renato, não só como jogador, mas também como pessoa, e se também está um pouco ansioso para esta estreia numa grande competição por Portugal? Obrigado.
2: Pois, acho que desde então, como pessoa, acho que sou uma pessoa que tem os valores muito, muito acentes. Isso também deve-se, pode ser, entre aspas, ao background da minha família, e que tenho as coisas muito claras. Como jogador, acho que acima de tudo é a maturidade. E acho que este ano fez-me bem o jogar constantemente e competir a um alto nível, como foi no Vila Real, e fazer a época que a minha equipa fizemos. Acho que isso ajudou-me muito, ajudou-me a estar preparado, e acho que acima de tudo é a maturidade e a rotatividade.
3: Mais alguma questão?
13: Boa tarde, Nato. Miguel Gouveia para o Jornal do Jogo. Desde 2022, quando saíste do Sporting, jogaste já em 5 países, Suíça, Alemanha, Itália, Inglaterra, agora Espanha. Este ano disseste que foi um pouco mais constante, conseguiste fazer uma época completa. Mas eu também te pergunto, essa experiência por diversos países, por diversos campeonatos, por diversos contextos, pode ser uma mais-valia para um contexto de uma prova de seleções em que apanhamos equipas com estilos de jogos diferentes?
2: Eu acho que, obviamente, com o passar em 5 países diferentes e diferentes culturas, diferentes campeonatos, enriquece o jogador, independentemente de quem seja, e acho que passa muito por enriquecer o Renato jogador e não tanto olhar para os adversários, para as outras seleções, que isso acho que são duas coisas diferentes. Acho que acima de tudo enriquece-me a mim e aporta-me bagagem à minha pessoa como jogador acima de tudo.
14: Bola na rede.
15: Boa tarde, Renato. Diogo Reis, bola na rede. O Renato é um jogador que pode fazer várias posições, por isso pergunto-lhe taticamente qual é que é a posição onde se sente mais confortável e também de que forma que a polivalência lhe ajudou a crescer nos últimos tempos como jogador. Obrigado.
2: Sim, a posição onde me sinto mais confortável é certamente central, mas obviamente estou preparado para jogar onde o Mister acho que seja a melhor posição, tanto eu como os meus companheiros, e obviamente que jogar em diferentes posições ajuda-nos a entender diversas formas o jogo e a ler diversas formas o jogo, porque cada posição requer competências diferentes, e acho que isso nada tem de mal, acho que só aporta coisas boas e positivas para enriquecer-me cada vez mais como jogador.
3: Então, vou finalizar a conferência de imprensa, lembrando apenas que estão convidados para assistir aos primeiros 15 minutos do treino a partir das 18 horas no Ravado 1 da Cidade de Futebol. Muito obrigado, muito boa tarde.
2: Boa tarde.
3: Obrigado, Renato.
0: Termina então a conferência de imprensa de Renato Veiga, ele que acaba por deixar aqui alguns bons apontamentos, nomeadamente o facto de ser um jogador que acabou por admitir que gosta de jogar como defesa central, mas que também está preparado para jogar noutras posições. Renato Veiga também acaba por dizer que não considera Portugal favorito à conquista do Campeonato do Mundo, mas sim que é um dos candidatos, e nesse aspecto também acabo por concordar com o Renato Veiga. Parece-me que favoritos acabam por ser aquelas seleções que já têm mundiais conquistados, embora isso não seja tão não é algo obrigatório, ou seja, não é porque a Argentina tem um mundial conquistado que é mais forte que Portugal, não, mas lá está, acaba por ter essa bagagem já vindo atrás, e portanto Argentina, Espanha e França parece-me que são três seleções que acabam por partir na frente em relação a outras. Depois lá está, acabam também por existir outro tipo de seleções que, apesar de não estarem tão bem neste momento, caso o Brasil, da Alemanha, são seleções que também têm muita história. Portugal é claramente um candidato, tem uma seleção muito forte e, como disse bem o Renato Veiga, ao longo da competição é que depois vamos perceber se Portugal é ou não um dos favoritos. Portanto, esta mentalidade, esta forma dos jogadores portugueses olharem para este Mundial está realmente a ser muito interessante, porque lá está, Portugal, até dentro do grupo, acredito que até possam realmente, os jogadores interiormente, ou seja, como objetivo de balneário, são realmente um dos favoritos à conquista. Agora, para também tirarem um pouco essa pressão de cima deles, e que faz todo sentido, parece-me que o facto de dizerem que Portugal, e neste caso Renato Veiga, que já não é o primeiro a dizer isso, já José Sá também tinha dito que Portugal é um... acaba por ser um candidato ao título, parece-me realmente muito interessante, sem dúvida alguma, e que passa também uma boa mensagem para a Seleção Nacional. Relembro que o Portugal-Nigéria tem relato na Gol FM às 20h45, dia 10 de junho, esse último jogo de preparação da Seleção Nacional antes de partir para os Estados Unidos, antes de partir então para o Campeonato do Mundo. 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Por falar em Campeonato do Mundo e também neste caso, já que estamos em modo seleção, há também que olhar para esse torneio Toulon, para esse Venezuela-Portugal, jogo esse a contar para o torneio Toulon de sub-20, Portugal que joga então a terceira jornada diante da seleção da Venezuela, Portugal que venceu a primeira jornada contra o Japão por 4-1, empatou a 0 diante da Costa do Marfim e, portanto, tem agora aqui um duelo importante contra a Venezuela que ainda não pontuou. Portugal que tem menos 2 jogos do que a seleção que está em primeiro, que é a Costa do Marfim. Uma vitória da seleção portuguesa faz com que Portugal passe a somar 7 pontos e fique apenas a 1 ponto da Costa do Marfim, que tem 8 e Portugal tem menos 1 jogo. Relembro que passam os 2 primeiros classificados para a próxima fase, ou seja, para as meias-finais. E, portanto, é já a seguir, na sua primeira Rádio Desporto, este Portugal, ou melhor dizendo, este Venezuela-Portugal, é o terceiro jogo da seleção nacional neste torneio de Toulon, que agora acaba por ser o torneio Maurice Revelo, um torneio onde revelou imensos jogadores de grande qualidade. Cristiano Ronaldo passou por este torneio, Thierry Henry também, Zinedine Zidane também, portanto, muitos jogadores realmente conseguiram fazer história e esperemos que a Seleção Nacional consiga vencer este torneio de Toulon. Portanto, é já a seguir, não falta muito, essa partida entre Venezuela e também a Seleção Nacional de Sub-20, na sua primeira Rádio Desporto, na Golo FM.

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Atenção, com o Mosquera, levantou para a área, rebate, gol!

0: E se há pouco centramos as atenções na seleção nacional, nessa antecâmara, nessa divisão de Renato Veiga para essa partida diante da Nigéria, eis que agora vamos então centrar as atenções nos sub-20 de Portugal, nesta terceira jornada do Venezuela-Portugal-Portugal, que se vencer dá um passo importante rumo às meias finais do torneio de Toulon. Sem mais demoras, vamos então à ligação ao estádio deste encontro para esse Venezuela-Portugal. Tem a narração de Luís Bento.
1: 17 horas e 20 minutos, hora marcada para o início de mais uma transmissão da primeira Rádio Desporto. Somos Gol FM, estamos a caminho da final do torneio do Toulon. Portugal, nesta altura, no grupo B, ganhou um jogo, empatou outro, tem 4 pontos somados em 2 jogos e, nesta altura, está empatado com a seleção do Japão. Mas o Japão já fez 3 jogos e vai jogar contra a Venezuela, que em 2 jogos perdeu os 2 e tem 0 pontos nesta altura. Seleção nacional que neste torneio de Toulon ganhou ao Japão por 4-1 e empatou contra a equipa da Costa do Marfim por 0-0. É claramente favorita para este jogo frente à seleção da Venezuela. Jogo a ter início dentro de 9 minutos em mais uma transmissão Golo FM. Olhamos para as duas equipas naquilo que tem a ver com a constituição de Portugal e Venezuela para esta partida. Ora, vamos a isto. Na seleção nacional, muitos jogadores que de certa forma já têm algum lugar em divisões superiores e que já vão mostrando a sua qualidade e a sua, enfim, a sua capacidade junto dos maiores, junto dos séniores. Diria que gente já com muita experiência, com muita qualidade, já com muita maturidade mesmo para a idade que têm, e vai ser sem dúvida muito interessante acompanhar a seleção de Portugal. Portugal então que vai jogar com o guarda-redes João Afonso, depois lateral direito José Silva, lateral esquerdo Gustavo Costa, dupla de centrais com José Sampaio e Jonatas Noro. Meio campo de Portugal com Martim Ferreira, Tiago Andrade e Miguel Nogueira, o homem do Vitória de Guimarães, que já, digamos que jogou ao mais alto nível nesta época. Na frente, Manuel Mendonça, Tiago Freitas e Fábio Baldé. É este o 11 de Portugal que apresenta no banco os seguintes jogadores: Miguel Alves, Afonso Assis, Mauro Couto, Matis de Carvalho, o guarda-redes Diogo Fernandes e ainda Luís Gomes, Flávio Gonçalves, Rafael Nel, Tiago Parente, João Rego, Leandro Santos e outro guarda-redes, Francisco Silva. Quanto à equipa da Venezuela, vai a jogo com a seguinte equipa: na baliza o guarda-redes Alan Vázquez, lateral direito Roman Davis, lateral esquerdo David Rodrigues, dupla de centrais com José Rivas e Sebastián Hernández, meio campo com Marco Morici, John Mancilla e Gustavo Lozano, na frente de um lado Charlie Vegas, do outro Santos Torrealba e ao meio ponta-de-lança Diego Clout. Banco de suplentes da Venezuela, equipa liderada por um senhor de 21 anos, José Tolisano, apresenta no banco os seguintes jogadores: Invert Berroterán, Gustavo Caraballo, Luís Carrero, Henry Dias, Victor Fung, Aitor Herrera, Erickson Lira, Marcos Maitán, Diego Ochoa, Ricardo Rincones e Juan Uribe. É este o banco de suplentes da equipa da Venezuela, que vai então enfrentar Portugal neste jogo que pode ser decisivo. Diria que Portugal, em caso de vitória, tem praticamente garantido, aliás, tem mesmo garantido um lugar na meia-final deste torneio de Toulon. E portanto, mesmo quando fica a jogar, a faltar jogar uma partida contra a equipa do Canadá, Portugal fica, digamos que, praticamente assegurado neste lugar. É verdade que a equipa do Japão vai jogar ainda contra a Venezuela, mas Portugal ganhou ao Japão por 4-1, portanto não se coloca essa dúvida em relação ao Japão, e o Canadá já não pode apanhar Portugal. Portanto, em caso de vitória, Portugal garante mesmo um lugar na meia-final do torneio de Toulon, grupo B, com a Costa do Marfim a assegurar com 8 pontos já esse lugar. Diria que Portugal é nesta altura o grande favorito a conseguir atingir esse lugar, que é o lugar desejado pela seleção nacional neste encontro frente à equipa da Venezuela. Dados lançados para um grande jogo de futebol, numa altura em que faltam 5 minutos para o começo da partida, diria que Portugal é amplamente favorito para poder chegar a esta meia-final, numa altura em que o público vai chegando a conta-gotas ao estádio onde se realiza este encontro. Estamos a falar de um jogo que, de certa forma, é sempre interessante. Portugal, neste torneio que agora se chama Maurice Revelo, o torneio que antigamente se chamava Torneio de Toulon, Portugal tem boas memórias de muitas campanhas célebres, até com jogadores que hoje fazem parte da história de Portugal, e portanto diria que é sempre um torneio muito, muito interessante, e é um privilégio Portugal poder estar aqui mais uma vez a disputá-lo e com possibilidade de lutar por ele e de conseguir resultados importantes. Para já uma coisa é certa, Portugal está quase na meia-final, e pergunto-te, Walter, se concordas, Portugal é claramente favorito neste jogo e não acreditamos noutro jogo, ou melhor, noutro resultado que não seja a derrota de Portugal. Creio que Portugal irá entrar com tudo, Walter, para ganhar este jogo.
0: Parece-me que sim também, Luís, e diria, até posso ir mais longe, que Portugal, para além de ser favorito para este jogo, é também favorito à conquista desta competição, não desmerecendo obviamente as outras seleções, mas Portugal acaba por ter aqui uma geração muito interessante de jogadores neste torneio, alguns deles já habituados a jogar ao mais alto nível, como tu disseste, e bem, o caso do Miguel Nogueira de Vitória, o próprio Rafael Nela acabou por ter alguma importância, acabou por ter alguns golos importantes no Sporting na reta final da temporada, curiosamente o golo ao Bodø/Glimt, o próprio João Rego já foi uma aposta no Benfica, o próprio Afonso Assis foi por algumas vezes um titular do Moreirense, o Leandro Santos igualmente. Portanto, há aqui vários jogadores que realmente sabem o que é estar ao mais alto nível, e não é qualquer seleção que se pode dar a esse luxo. E portanto parece-me que Portugal, para além de ser favorito para esta partida, é também favorito à conquista. Agora lá está, tem que comprová-lo dentro de campo.
1: Sem dúvida alguma, jogo no estádio de Lattre de Tassigny em Aubagne. Vai começar a partida dentro em breve. Rafael Nel, que podia ter sido absolutamente decisivo no campeonato. Não sei não se aquele gol contra o Benfica aos 92 minutos, se tem entrado, o Sporting estaria na luta pelo título até ao fim, e quem sabe podia mesmo ter disputado até à última gota o título de campeão nacional, e quem sabe esse gol de Rafael Nel poderia ter sido absolutamente decisivo se tivesse dado a vitória ao Sporting. Mas isto é o mundo dos X.

0: Sporting frente ao Benfica, numa altura em que o campeonato ainda estava ao rubro. Estamos então à espera do começo da partida. Volto a recordar que Portugal, nesta altura, tem 4 pontos. A equipa da Venezuela não tem tido, digamos assim, tanta qualidade ou tanta competência em relação a Portugal. Ainda não somou nenhum ponto. Perdeu contra o Canadá por 2-0 e o Canadá jogou muito tempo com 10 jogadores. Aliás, desculpem, não jogou com 10 jogadores muito tempo, apenas 1 minuto. Portanto, perdeu por 2-0 e perdeu contra a Costa do Marfim por 3-1. Vai começar o jogo, é a seleção de Portugal que vai colocar a bola no relvado para o começo da partida. Está tudo a postos então em Obanha. Vamos lá, Portugal, em busca da vitória. Tudo preparado, começa o jogo.
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0: Começa o Portugal-Venezuela, mas foi falso alarme. Agora a senhora árbitra mandou outra vez repetir o início da partida e vai recomeçar o jogo. Agora sim valeu a segunda. Primeiro não valeu, agora sim siga jogo. 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Vamos lá para este grande jogo que pode dar a vitória a Portugal e pode dar aqui uma importante... Enfim, lufada de ar fresco naquilo que é confiança para a equipa poder chegar à final. E, portanto, Portugal tem aqui um jogo muito importante que pode ser decisivo. Portugal, em caso de vitória, repito, tem lugar na meia-final. E, como disse o Valtteri, bem, todos acreditamos que Portugal possa ir longe nesta campanha. É Portugal a jogar no lado esquerdo, o ataque nacional, a equipa portuguesa a tentar criar perigo logo desde o início da partida. Jogo que se espera muito interessante. Portugal no ataque, cruzamento na grande área e ganha Portugal o primeiro canto do jogo. Canto para Portugal do lado esquerdo do ataque lusitano. Lá está Portugal a avançar para a marcação, 11 na camisola. É ele, Fábio Baldé, exatamente, é o Fábio Baldé que vai partir para a bola. Portugal vai colocar muita gente na grande área da Venezuela, vai tentar criar perigo já neste começo do jogo. Atenção Portugal, vai tudo para a baliza da Venezuela, tenta Portugal chegar rapidamente ao primeiro golo da partida. Fábio Baldé deixa a marcação e vai para o centro da grande área, deixa a marcação para outro jogador. Há muito vento, vamos ver se consegue Portugal bater o canto. A bola está sistematicamente a sair da marca. Lá está o canto de Portugal, lado esquerdo. Bola batida na grande área, agarrou o guarda-redes Alan Vázquez. Para já as duas equipas jogam em 4-3-3, numa estrutura tática exatamente equivalente. Bola para Manuel Mendonça, desarmado por um adversário. Ali falta a bola sobre para a equipa da Venezuela. Bola para Gustavo Lozano. Gustavo Lozano para trás para David Rodrigues. David Rodrigues mais para trás ainda para o guarda-redes Alan Vázquez. Lá está Alan Vázquez para o lado direito para José Rivas. A equipa da Venezuela vai trocando a bola. Bola para a direita para Román Dávis. Román Dávis segurou. Joga tudo para a zona defensiva para David Rodrigues. Lá está a Venezuela a tentar guardar a bola na sua zona defensiva. David Rodrigues ponta, pé na frente, longo lá para a frente. Cabeça no corte de José Silva, o lateral direito de Portugal. A bola a ser batida lá para a frente. Ressalta aliás para lá da linha lateral, lançamento para a equipa de Portugal. Oceano Cruz é o treinador de Portugal, brilhou ao mais alto nível no Sporting, também na Real Sociedad. Bola para a equipa da Venezuela, número 7 na camisola, Santos Torrealba. Abate para a esquerda para a recepção de José Rivas. Abate lá na grande área, saiu da baliza o guarda-redes português João Afonso, jogador da equipa de Portugal. Joga no Santa Clara, saiu da baliza e agarrou. Lá está João Afonso para a esquerda, bate a bola para José Sampaio. José Sampaio adentra lá para a frente para a desmarcação de Miguel Nogueira, o homem do Vitória de Guimarães, se calhar o homem com mais experiência da equipa. É verdade que Fábio Gonçalves e Rafael Nel do banco de suplentes já contribuíram para jogos do Sporting na equipa A.

0: portanto, se calhar ainda subiram de graus mais altos, numa altura em que ataca Portugal com muito perigo. Bola na grande área, saiu da baliza, Alan Vasquez e agarrou. O pássaro a jogar para Tiago Andrade, corria à grande velocidade do jogador do Porto, mas não conseguiu chegar à bola. Ele que brilhou no Porto B. Bola para a seção venezuelana, bola para Sebastián Hernández. Sebastián Hernández, um passe para a direita, apertado. Román Tavares não consegue movimentar a bola com qualidade. Esta ressalta para a posse da equipa de Portugal, que tem José Silva como defesa direito. Ali no corredor central jogam Gustavo Costa, aliás, Jonathan Ouro e José Sampaio. Gustavo Costa é o lateral esquerdo. Bola para Portugal, bola lá para a frente, sai para fora, lançamento para a equipa da Venezuela, corredor direito, Román Tavares para bater. Lá está o jogador da Venezuela a preparar-se para bater a bola lá para a frente. Início de partida com Portugal claramente em cima da Venezuela, procurar chegar cedo à vantagem. Bola para Portugal agora, mas corta a equipa venezuelana, recupera a equipa de Portugal. É Tucatulá, Portugal com mais bola. A Venezuela, no entanto, a tentar reagir sempre que tem bola, com algum perigo. Bola para Portugal, bola na grande área, pode ser perigoso. É o passe para Fábio Baldé, corta a equipa da Venezuela e insiste Portugal no corredor central. A bola a ser jogada para o intermédio de Martim Ferreira, perdeu para o adversário. 5 minutos da primeira parte, 0 para Portugal, 0 para a Venezuela.
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0: Ataca a Venezuela no corredor direito, bola jogada para a grande área de Portugal, que perigo, lado direito, cruzamento atrasado, que perigo, olha a Venezuela e penalti para a Venezuela. Uma falha incrível da seleção portuguesa na sua zona defensiva e penalti para a Venezuela. Foi ali uma abordagem muito mal feita por parte, pareceu-me, do central português. Um passe a rasgar para a grande área, o cruzamento atrasado e depois uma abordagem completamente falhada de Jonathan Noro. E de facto não deu. Perigo neste lance. E a bola acabou por ser mal cortada. Portugal abordou, Jonathan Noro abordou mal a bola. Pontapé de penalti na baliza de Portugal, tenta adivinhar o lance o guarda-redes João Afonso. Vamos lá ver se Portugal consegue sobreviver a este penalti. Bola batida, golo! Venezuela! Gol!
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0: Da Venezuela. 9 na camisola. O ponta de lança da equipa da Venezuela. Não falhou Diego Clout. Guarda-redes para um lado, bola para o outro. Portugal a perder aqui. Aliás, a perder o jogo, a sofrer aqui o primeiro golo, numa altura em que ninguém esperava, perante uma Venezuela que claramente é inferior a Portugal, mas o futebol é mesmo assim. Muito má abordagem de Jonathan Noro e a Venezuela ganha vantagem no marcador. Minuto 8 da primeira parte, 0 para Portugal, 1 para a Venezuela.
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0: E não se esperava, Walter, que a Venezuela pudesse chegar à vantagem, mas Portugal já perde por 1-0. Já sabemos que Portugal precisa de ganhar este jogo para chegar à meia-final do torneio de Toulon. Mas, Walter, não se esperava esta vantagem, que resulta de um erro individual.

0: facto grosseiro de Jonathan Schnorr.
1: Um balde de água fria, sem dúvida alguma, Luís. Contudo, ainda há muito tempo pela frente. Agora cabe à Seleção Nacional tentar reagir da melhor forma possível.
0: É isso mesmo, pede-se a Portugal capacidade de reação perante uma Venezuela que lhe é claramente inferior. Mas Jonathan Schnorr abordou muito mal este lance, falhou a bola e acertou em cheio no jogador da Venezuela. Vai Portugal para o ataque. Miguel Nogueira, pontapé para as mãos do guarda-redes venezuelano. Agarrou bem na baliza da Venezuela Alan Vázquez. Muito bem Miguel Nogueira, o jogador de Vitória de Guimarães, ali a preparar-se para o pontapé, a rematar de pé esquerdo. Tentou fazer ali um chapéu ao guarda-redes venezuelano, mas não conseguiu. Vamos ver se Portugal terá capacidade para reagir rápido a esta desvantagem. Jonathan Schnorr, o jogador do Sporting de Braga, abordou de facto muito mal aquele lance. Bola para Portugal na frente de ataque a Fábio Baldé, bate para a esquerda, a falta. Livre ali sobre um jogador de Portugal. Recordo que Fábio Baldé joga no Hamburgo, da Alemanha. Apesar da sua idade ainda muito tenra, é um jogador que já galgou as fronteiras do país e joga na Alemanha. Atenção a este pontapé livre. Portugal vai colocar vários jogadores na grande área da Venezuela. Nada mais, nada menos do que 6 jogadores de Portugal na grande área. Mais um na meia-lua, lado esquerdo do ataque português. Manuel Mendoza, jogador do Sporting, fica na pequena área, aliás, na meia-lua. E junto da bola para bater, o jogador do Porto, Tiago Andrade, vai partir para a bola. Vai toda a gente para a grande área da Venezuela. Atenção ao livre. Tiago Andrade olha para a grande área. Também junto a si, Tiago Freitas, bola batida, é rasteiro, é muito mal batido, corta a equipa da Venezuela, de qualquer maneira vai tirar a bola para lá da linha lateral, a bola foi muito mal batida, nem sequer subiu, foi rasteiro contra o adversário, numa altura em que atingiu os minutos 10 e meio da primeira parte em França, torneio de Toulon, Portugal à beira das meias finais, tem que ganhar este jogo, mas está a perder, Venezuela 1, Portugal 0.
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0: De regresso à França, Portugal perde por 1-0. Grande surpresa neste resultado perante uma seleção que é claramente inferior à seleção de Portugal. Nesta altura a Venezuela vence por 1-0. Portugal, claro, vai tentar reagir, vai tentar dar a volta ao marcador. Claro que Portugal é claramente favorito, mas para já o favoritismo está chutado para canto. Portugal está a perder, vamos ver se terá capacidade, acredito eu, de dar a volta a este jogo. Falta, como disse o Walter, muito tempo. 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Bola para a equipa de Portugal na sua zona defensiva. Joga o central da equipa, joga na equipa do Vizela, o central de Portugal. Vai tentar avançar para o ataque. José Sampaio abate para a direita para Jonathan Schnorr. Outra vez José Sampaio investe sobre o lado esquerdo do ataque de Portugal. Tenta Portugal chegar ao golo do empate para depois, obviamente, ganhar elan para partir para cima da Venezuela e poder chegar a mais golos. Para já a equipa da venezuelana a conseguir manter-se em vantagem. Apesar de ninguém o prever no início da partida, a Venezuela tem nesta altura 0 pontos, 2 derrotas, Portugal tem 4 pontos, uma vitória e um empate. Bola para a equipa da Venezuela do lado direito, má abordagem do defesa esquerdo de Portugal, Gonçalo Costa. Bola para a Venezuela, lado direito, pode ser perigoso, atenção, vai haver cruzamento, deixou fugir a bola para lá da linha final, é ponta, pé de baliza para Portugal. Portugal vai tentar rapidamente chegar ao empate. Sabe da importância deste jogo e confiamos que Portugal seja capaz de chegar ao empate e poder, obviamente, virar ainda o jogo nesta partida perante um adversário que, obviamente, lhe é inferior, mas isto no futebol nem sempre conta. Às vezes as coisas acontecem em sentido diferente do que estamos à espera, mas Portugal claramente tem capacidade para dar a volta a este jogo. Para já joga a Venezuela na sua zona defensiva. Lá está o central venezuelano, José Rivas, a chutar para a frente. A bola chega mansinha às mãos do guarda-redes de Portugal, João Afonso, jogador do Santa Clara. Fala-se que pode ir para um dos grandes. Bola para Portugal, Jonathan Nouro, bate para a esquerda para o central do Vizela, José Sampaio. Avança José Sampaio, tem ao pé de si o central do Braga, Jonathan Nouro. Avança de pé direito, ponta pé na frente, recebe ali Tiago Andrade. Tiago Andrade a fletir para o corredor central, perde a bola, recupera a equipa da Venezuela. Corredor central, bola para Diego Clout, o homem que marcou o gol da Venezuela. Tenta avançar no lado direito, não consegue, recupera Portugal. Outra vez João Afonso, dá rasteiro para Jonathan Nouro, bate na esquerda, recebeu Tiago Freitas, lá está a bola para Gonçalo Costa, jogador do Vitória de Guimarães, está ali no corredor central, movimenta para a direita com muita força, vai receber, no entanto Miguel Nogueira não recebe, não senhor, mal de Portugal, entrava em campo em falso da Seleção Nacional de Oceano Cruz, vai a equipa da Venezuela para o ataque, recupera Manuel Mendonça, volta a perder, o que é que se passa com Portugal? Há falta. Minuto 15 da primeira parte. 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Netura um quarto de hora de jogo, 0 para Portugal, 1 para a Venezuela.
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0: Ataca Portugal, corredor central, bola para a direita para José Silva, o homem do Sporting, está emprestado ao Arouca. José Silva, linha final, pode cruzar, atrasou para Manuel Mendonça, lá está Manuel Mendonça, tentou fazer ali um bonitinho, não se pedia bonitinhos neste lance, acabou por rodar a bola para a linha lateral, não era Manuel Mendonça, mas sim Tiago Andrade, 16 da camisola, jogador do Porto. A bola foi para lá da linha lateral, lançamento para a equipa da Venezuela, que para já está bem no jogo, está segura na partida. E lá está David Rodrigues para bater para a frente, corta José Silva, lá para a frente para Fábio Baldi, antecipa-se o central da Venezuela, Sebastián Hernández, recupera a equipa de Portugal no corredor central, mas a Venezuela é muito agressiva, não dá espaço a Portugal e volta a ganhar direito a um livre na sua zona central do meio-campo para bater Sean Mancilla. Lá está a Venezuela confiante, o gol deu-lhe a crença que pode sair daqui com um bom resultado. Seriam os primeiros pontos para a Venezuela, ou seria o primeiro ponto, consoante o empate ou a vitória. Vamos ver se Portugal consegue sair deste marasmo em que está desde que o jogo começou e consegue assumir o favoritismo que tinha na partida. Bola para Jonathan Nouro, bate para a esquerda para José Sampaio, recebe o homem do Vizela, bate mais para a esquerda ainda para o jogador do Vitória de Guimarães, Gustavo Costa, mete no corredor central para Manuel Mendonça, o passa a rasgar para a esquerda, bem trabalhado, Tiago Andrade vai para a baliza da Venezuela, puxou para o pé direito, levantou na grande área, que perigo, ponta a pé sobre a baliza. Bem jogado por Portugal, cruzamento de Tiago Freitas, finalização de Tiago Andrade, a bola subiu sobre a baliza da Venezuela, mas é o primeiro lance em que Portugal consegue flanquear, rasgar o flanco de um lado ao outro. Depois, na reta final do lance, Tiago Andrade, o jogador do Porto, tentou finalizar, não era fácil, a bola vinha muito alta, tentou finalizar na baliza, mas a bola passou por cima da barra do guarda-redes da equipa da Venezuela, Alan Vázquez. Está o guarda-redes da equipa sul-americana, pontapé lá para a frente, corta Portugal, bola para fora, batida por intermédio de Martim Ferreira, para lá da linha lateral, lançamento para a equipa da Venezuela. Martim Ferreira, jogador do Benfica, joga ali no meio campo, vai tentar Portugal vir para o ataque, mas há falta, muita precipitação dos jogadores de Portugal. nesta fase inicial da partida perante uma Venezuela que ainda está cheia de força e que pressiona, diria que a todo o campo. Portugal é obrigado a jogar mais rápido e é obrigado a soltar mais cedo a bola perante a pressão venezuelana que muitas vezes se faz à saída da área de Portugal. Bola para Portugal no corredor central, José Sampaio avança para o ataque, o homem da equipa do Vizela, lá está a bater para a desmarcação de Fábio Baldé, o homem que joga na Alemanha, no Hamburgo, Fábio Baldé, encostado à linha final, puxa para o pé direito, Fábio Baldé, bailou, cruzou, grande área, a bola subiu, desceu a seguir, sobrou para a entrada da área para José Silva, pode armar o pontapé, prefere o cruzamento, segundo poste, incrível! Não marca o jogador de Portugal, parecia que ninguém ia tirar o golo ao jogador de Portugal, mas não conseguiu chegar à bola. Não sei bem o que aconteceu, ele queixa-se de ser tocado em falta, é um cruzamento com peso, conta e medida, e ele queixa-se de ter sido pisado pelo jogador da Venezuela, parece-se Manuel Mendonça, porque tinha tudo para fazer golo. Reclama penalti por Marco Amorici, mas não era Manuel Mendonça, mas sim Miguel Nogueira, o jogador do Vitória de Guimarães, ficou ali, não, era mesmo Manuel Mendonça, o capitão da equipa, jogador do Sporting, tinha tudo para fazer golo, ninguém percebeu o que é que aconteceu, a Manuel Mendonça ficou a queixar-se de um pisão, que não parece ter acontecido. Minuto 20 da primeira parte em França, Portugal perde surpreendentemente, Portugal 0, Venezuela 1.
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0: Recordo que Portugal abriu este torneio a vencer a equipa do Japão por 4-1. Depois empatou 0-0 contra a Costa do Marfim. Costa do Marfim que já tem apuramento garantido. A equipa da Costa do Marfim que, por exemplo, ganhou a Venezuela por 3-1. Ganhou ao Canadá por 2-1. E empatou contra o Japão 3-3, garantindo a vitória neste grupo. Costa do Marfim, que enfrenta a Venezuela, só resolveu também muito perto do final do jogo, aos 84 e aos 90. Atenção à Venezuela, Portugal muito desconcentrado. Ataca a Venezuela com o corredor direito, pontapé contra a muralha defensiva de Portugal. Portugal a dar muito espaço, não está a ser feliz a exibição de Portugal, nem com bola, nem sem bola. A transição defensiva muito displicente de Portugal, a permitir que a Venezuela invada o meio-campo de Portugal com alguma facilidade. Bola para José Silva. José Silva de pé direito para trás para Jonathan Asnouro. Lá está o homem do Braga, mete na esquerda, rasteiro para José Sampaio. Joga no Vizela, entrega mais para a esquerda ainda para o homem do Vitória de Guimarães. Lá está Gustavo Costa a receber a bola. Tenta Portugal baixar o ritmo para se organizar melhor, é um pouco essa a ideia. Uma altura em que há falta a favor de Portugal, lado direito, foi ceifado em falta um jogador de Portugal quando tentava passar por um adversário, acabou por ser tocado. Estamos a falar do número 16, Tiago Andrade, 20 anos de idade, joga no Porto B. Livre para Portugal num lado do direito do ataque nacional, vai toda a gente para a grande área da Venezuela. Atenção Portugal a tentar chegar aqui ao golo do empate. Era importante empatar na primeira parte para que depois houvesse toda uma segunda parte para ganhar o jogo. Lá está Portugal a colocar na grande área muitos jogadores. Atenção ao livre para Portugal. Junto da bola o número 16, Tiago Andrade, e o 13, Gustavo Costa, livre batido, mas outra vez muito baixinho. Portugal está naqueles jogos em que parece que a equipa está desconcentrada, desligada do jogo, apesar de estar a perder, dá a sensação que a equipa acha que vai ganhar sem ter que correr muito, sem ter que jogar muito, mas está, diria que mais perto a Venezuela de surpreender com um novo golo do que Portugal de empatar, se Portugal mantiver esta lentidão de processos e esta falta de competência em tudo o que é bola parada, em que as bolas têm sido batidas sempre muito devagarinho, e em que na construção, muito devagarinho, não muito baixinho, e em que na construção os passos errados sucedem-se. Ora, sem agressividade, sem qualidade no passe, sem qualidade no cruzamento e sem organização defensiva, nada se consegue. Portugal hoje, de facto, não está a revelar grande qualidade em nenhum dos processos do jogo, em nenhum dos momentos do jogo, e a Venezuela aproveita para, surpreendentemente, estar em vantagem perante Portugal. Bola para Portugal, Fábio Baldé. Mais um passo errado, têm-se repetido os passos errados pela seleção nacional. Responde a Venezuela, do lado direito do ataque venezuelano, avança a toda a velocidade Gustavo Lozano, ninguém o para, bate para a direita, para a desmarcação de Santos Torrealba, vai na raça um jogador de Portugal a tentar ficar com a bola, grande confusão do lado direito, atenção à Venezuela, bola batida na grande área, ponta a pé de baliza, foi direto para fora, Diego Clout, o homem que marcou o gol da Venezuela, tentava ganhar um pontapé de canto, não conseguiu, a bola passou para lá da linha final, pontapé de baliza para Portugal. Lá está Portugal a bater o pontapé de baliza. Tenta Portugal reagir, mas para já não consegue, numa altura em que há um jogador de Portugal caído no relvado. 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Aproveitamos a paragem do jogo para lembrar alguns dos jogos de Portugal, aliás, que vão ser relatados na Gol FM. Começo pelo início do Campeonato do Mundo, dia 11 de junho, às 20 horas começa o campeonato, na altura com o México, África do Sul, é o primeiro jogo do Mundial, relato Gol FM às 20 horas, depois na sexta-feira, 12 de junho, relato Gol FM, 3 da manhã, Coreia do Sul, República Checa, e 20 horas, Canadá, Bósnia, Herzegovina. Depois, no dia 13 de junho, sábado, relato Gol FM, Estados Unidos, Paraguai, às 2 da manhã, Qatar, Suíça, às 20, Brasil, Marrocos, às 23, uma altura em que há pausa para hidratação, minuto 25 da primeira parte, 0 para Portugal, 1 para a Venezuela.
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0: Cooling break, pausa para hidratação neste Portugal-Venezuela. Aproveito, Walter, para te perguntar algo que tem sido evidente, estranhamente evidente: o tempo de compensação não tem sido compensado. Ou melhor, o tempo de hidratação, a pausa para hidratação, não tem sido compensada no tempo de compensação, que é uma coisa estranha. Diria que o tempo de compensação basicamente tem sido apenas o tempo da paragem para hidratação e não mais do que isso, o que é uma coisa estranha. Esperemos que no Mundial isso não aconteça, em nome do tempo de jogo, porque obviamente o tempo de pausa para hidratação tem que ser somado ao tempo de compensação que resulta das paragens de jogo, porque senão temos duas coisas negativas: a paragem do jogo e a não compensação da paragem, Walter. Numa altura em que os portugueses vão fazendo a festa nas bancadas, Portugal está nesta altura a perder por 1-0, vai recomeçar o jogo. Guarda-redes de Portugal para bater para a frente, João Afonso. O jogo disputado a um ritmo muito baixo. Portugal... é importante que ganhe este jogo para garantir desde já o apuramento para a meia-final do torneio do Toulon. Para já não está a correr nada bem o jogo a Portugal. Alguns dos pesos pesados também estão no banco. Estou-me a lembrar de João Rego, Flávio Gonçalves, Mauro Couto, Tiago Parente, Leandro Santos, Rafael Nel, vários jogadores de qualidade no banco de Portugal. Bola para a Seleção Nacional, que perigo na grande área, pode empatar Portugal. O remate sobre a baliza. Grande perdida de Miguel Nogueira. Grande passe de Manuel Mendonça. Miguel Nogueira completamente isolado na cara do golo. Tentou picar sobre o guarda-redes da Venezuela, Alan Vázquez. É uma oportunidade soberana para Portugal. Miguel Nogueira demorou muito tempo a finalizar. Deixou bater a bola, diria que... uma segunda vez, que foi fatal, porque perdeu velocidade e o guarda-redes aproximou-se demais e depois já foi difícil fazer o chapéu. Grande oportunidade para Portugal fazer golo. Oceano Cruz levantou-se do banco para pedir jogo de equipa à seleção. Portugal que tem de certa forma passado um pouco ao lado do jogo. Lançamento lateral para a equipa da Venezuela no corredor esquerdo, para ser batido pelo lateral da equipa venezuelana. David Rodríguez vai levantar a bola para frente de ataque da Venezuela. Bola para o ataque, salta José Silva e corta a bola a sobrar para a equipa da Venezuela de novo. Mais um jogo aéreo, lado esquerdo, avança João Mancilha para o eixo central do ataque da Venezuela, agora para a esquerda, para a desmarcação de Gustavo Lozano, vai com José, corta José Silva para fora, lançamento para a equipa da Venezuela, lateral esquerdo da equipa, David Rodríguez, 21 na camisola, bate para a frente, corta Portugal, Jonathan Nouro a cortar, pontapé para a frente, há um jogador de Portugal tocado em falta, amarelo para o jogador da Venezuela, número 6 da Venezuela, central da equipa, Sebastián Hernández, livra para Portugal, perto da meia hora de jogo, aliás, Jorge Ochoa, aparece na lista, na ficha de jogo como Sebastián Hernández. De facto, estes jogos amigáveis têm sempre muitos erros naquilo que é as informações que são dadas aos jornalistas, muitas vezes com erros na numeração e na nomeação dos jogadores. Às vezes não há muito rigor na forma como se organizam as fichas técnicas neste jogo, numa altura em que atingimos a meia hora de jogo, Portugal está a perder por 1-0, o jogo é fraquinho, Venezuela 1, Portugal 0.
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0: Portugal no ataque, mais um mau passe, neste caso um mau passe e um mau cruzamento. Acabou por, na linha final, Tiago Freitas tentar cruzar, mas a bola saiu demasiado longe do alvo. De facto, é uma exibição muito pobre de Portugal. Ninguém esperava esta exibição da Seleção Nacional, que começou muito bem este torneio frente ao Japão. Depois, contra a Costa do Marfim, empatou 0-0, mas percebeu-se pelos resultados da Costa do Marfim que não tinha sido um mau resultado. E agora toda a gente pensava que Portugal ia vencer a Venezuela de forma tranquila. Nada disso, está a perder e não mostra formas de empatar, apesar da grande oportunidade que já teve nos pés de Miguel Nogueira. Acabou por isolado, rematar sobre a barra. Bola para a Venezuela no corredor direito para bater. O lateral direito da equipa, Román Davies. É o 13 na camisola, Román. Vai bater lá para a frente. A bola a ser lançada com muita força para o ataque da Venezuela. Portugal outra vez a ser batido. Atenção à Venezuela, corredor direito. Vai haver cruzamento. A bola jogada para trás para Gustavo Lozano. Este com Charlie Vegas, tudo para trás para David Rodríguez. Avança a Venezuela, corta Portugal. Tenta vir para a resposta. Pode ser perigoso. Manuel Mendonça, o passe a rasgar para a esquerda para Fábio. Lá está a equipa de Portugal. Fábio Baldé vai pela esquerda. Tenta passar para o adversário Fábio Baldé. E lá vai ele. Passe para trás. Manuel Mendonça recolheu. Perdeu a bola. Volta a recuperar Portugal. Muitas perdas de bola. Muitos passes errados. A bola para a equipa portuguesa. Quem recebe é Martim Ferreira, avança para a esquerda, joga agora para o corredor central de novo, a bola para Miguel Nogueira, abriu para a direita para José Silva, já está no equipa da Venezuela, progredindo para o ataque, adiantou para a recepção de Tiago Andrade, 16 da camisola, bate lá para a frente, corta a Venezuela para fora, lançamento para Portugal, corredor direito, é na projeção da linha limite da pequena área da Venezuela para bater José Silva. O jogador do Sporting esteve emprestado ao Arouca na segunda fase da temporada. Vai bater a bola para a grande área da Venezuela. Vários jogadores de Portugal a deslocarem-se para a grande área venezuelana. Tenta José Silva lançar longo na área da Venezuela e baralhar ali as marcações defensivas da Venezuela. Livre, lançamento batido, grande área, cabeceamento, tira a equipa da Venezuela, a bola a sobrar para Portugal pela esquerda, atenção Portugal, a bola a ser jogada por intermédio de Gustavo Costa, na esquerda para Fábio Baldi adiantou para Manuel Mendonça, vai para a grande Manuel Mendonça, corta a equipa da Venezuela para fora, mais um canto para Portugal. Lado esquerdo do ataque português, foi bem trabalhado na reta final do lance, Manuel Mendonça desbarcou-se, mas a bola não lhe chegou, é apenas o segundo canto para Portugal no jogo, mostra bem o que tem sido, a menor escolha de Portugal em jogar pelos flancos, a equipa não tem escolhido essa forma de jogar, por isso apenas ganhou dois cantos, canto, batido agora, segundo poste, muito longo, ninguém vai lá, mais um mau passe, mais um mau cruzamento, insiste Portugal, Jonatas Nouro a perder a bola, mas ganha o lançamento lateral, junto à linha final, José Dias para bater, Portugal mais uma vez a desperdiçar uma bola parada, a bola nunca é bem batida, ou é baixa demais, ou é longa demais, agora ataca Portugal, pode marcar, falha o pontapé! Estava isolado um jogador de Portugal na ressaca do lançamento lateral, a Venezuela a falhar clamorosamente. Portugal na cara do golo estava isolado. Gustavo Costa acertou nas orelhas da bola e falhou clamorosamente o empate. Portugal a desperdiçar a segunda grande oportunidade do jogo numa descompensação coletiva da Venezuela. Portugal a aproveitar, a meter a bola nas costas e diria que teve tudo para fazer golo neste lance, numa altura em que há amarelo para Santos Torrealba, 7 na camisola, ali uma falta sobre um jogador de Portugal, ele baixou-se na altura de disputar o lance com o jogador de Portugal e depois empurrou o jogador lusitano e recebeu a cartolina amarela por parte da árbitra do jogo, recomeça a partida. 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
0: De regresso à França, Portugal perde por 1-0 contra a Venezuela, o segundo a perder contra o último, a bola para Portugal, bola no corredor central para Jonathan Nouro, bate para a direita para José Dias, Portugal tem que acelerar o processo, tem que acordar para o jogo, José Silva, lá vai ele, passa por um adversário, passa por outro, lá está José Silva, linha final, cruzamento, segundo posto, cabeceamento para fora! Bem jogado por José Silva, rasgou tudo no corredor direito, foi para a cabeceira, cruzamento, ao segundo poste, subiu o homem do Hamburgo, Fábio Baldé, cabeceou nas alturas, mas muito por cima da barra, bom lance de José Silva, faltou depois a melhor finalização por parte de Fábio Baldé. Portugal sempre que junta qualidade e velocidade ao seu jogo. Bem, mais um erro de Jonatas Nouro, muito mal o central do Vitória. Aliás, do Braga, acaba por cortar o homem de Portugal, mas amarelo. Muito mal Jonatas Nouro, totalmente desconcentrado na partida, a obrigar o outro central, José Sampaio, a vir na dobra, varrer o homem da Venezuela. Portugal agora põe-se a jeito de sofrer um livre, pode ser perigoso. Muito mal Jonatas Nouro, completamente desconcentrado. E depois teve que aparecer para compensar o erro do seu companheiro, o outro central, José Sampaio. A Venezuela acaba por beneficiar de mais um livre perigoso perto da grande área de Portugal. Jonatas Nouro a cometer inúmeros erros neste jogo, foi ele que deu o penalti, foi ele que deu este livre, aliás, também muito explicente na circulação de bola. Não tem estado feliz o central do Braga, numa altura em que há livre para a equipa da Venezuela. Portugal tem que acordar para a vida e apostar em concentração máxima neste lance para não levar com o segundo golo. Atenção ao livre para a grande área de Portugal. Vai ser batido de forma direta. Cruzamento, cabeceamento para fora. Grande oportunidade para a Venezuela. Portugal não tem aproveitado nenhuma das bolas paradas. A Venezuela, na primeira vez que vai lá, não só cruzou bem, como apareceu para finalizar totalmente à vontade. O número 24 na camisola da Venezuela, José Rivas, tinha tudo para fazer 2-0, mas cabeceou sobre a baliza de Portugal. Portugal, de facto, a não conseguir exibir a atitude competitiva certa para um jogo desta dimensão. Vamos ver se Portugal consegue recuperar os índices de concentração e de determinação necessários para poder ganhar este jogo contra uma Venezuela que mais uma vez pode ir para o segundo golo. Remate grande da defesa do guarda-redes de Portugal. A Venezuela faz o que quer de Portugal. Mais um passo longo. Mais uma vez Jonathan Asnoro nas covas, completamente desconcentrado o central de Portugal. Incrível a forma como é batido. Impressionante Jonathan Asnoro. Não batam mais no homem, mas Jonathan Asnoro, jogador do Braga, tem já algumas responsabilidades, esteve no plantel principal do Braga nesta época, tem já alguma responsabilidade, é dos jogadores, digamos, mais consagrados desta seleção, e está a fazer um jogo horrível e já com várias falhas e só ele sozinho já podia ter dado 4 golos à Venezuela. Numa altura em que há livre para Portugal, e há ali um jogador que reclama com a árbitra da partida, ou é mesmo um elemento do banco de suplentes, é um elemento do banco de suplentes da Venezuela, livre para Portugal. Estamos a chegar ao minuto 40 da primeira parte. 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
0: Ataca Portugal, bola para Manuel Mendonça, joga para a esquerda, recebe ali no corredor central José Sampaio, entrega na esquerda para Gustavo, Gustavo Costa avança no ataque de Portugal, ali falta, livre para Portugal, reclama de forma veemente Charlie Vegas na cara da árbitra assistente, podia ter visto amarelo. Livre para a seleção nacional, ali juntinho à linha lateral do meio-campo. Lá está Portugal no ataque, bola para a frente e ataque completamente acampado. O jogador de Portugal, que desconcentração incrível de Portugal neste jogo. Algo que, de facto, não se admite a um nível já de sub-20. Estes jogadores têm que se lembrar que estão a vestir a camisola de Portugal, a representar a sua nação contra um adversário que lhes é, de forma clara, muito inferior. Portugal, de facto, a ter uma atitude competitiva muito, muito pouco aceitável. Bola para a esquerda, ataque português. Bola para trás para Jonathan Asnoro. Jonathan Asnoro no grande círculo, entrega em José Silva. José Silva tenta passar para o adversário e consegue. Acelera José Silva, muito bem José Silva. Passa a rasgar para a esquerda para Fábio Baldé. Atenção Baldé, vai num para um Baldé. Ainda Baldé vai para o pontapé. Atirou, é para as mãos do guarda-redes Alan Vázquez. Lá está Alan Vázquez. Muito bem Fábio Baldé, também um grande passe de José Silva. Fábio Baldé rematou, depois a bola prensou num adversário e acabou por cair nas mãos do guarda-redes Alan Vázquez. Vai já a equipa da Venezuela para o ataque, corta de cabeça Gustavo Costa, a bola vai para fora, lançamento para a equipa da Venezuela. Lateral esquerdo Gustavo Costa joga no Vitória de Guimarães, cabeceou para fora, livra para a equipa, aliás, lançamento para a equipa da Venezuela, que ameaça chegar ao intervalo em vantagem. Golo marcado muito cedo, num penalti cometido por Jonathan Asnoro, de forma, diria, infantil. Portugal vai para o ataque agora, pode haver espaço, atenção, bola para Tiago. A Tiago recebe o jogador do Benfica, Tiago Andrade, vai num para um com o adversário, vai para o chão, não há nada, recupera Tiago Andrade e há a mão de Tiago Andrade. Jogador do Porto, aliás, livre para a equipa da Venezuela. Estamos a chegar ao intervalo, Tiago Andrade tentou passar para o adversário e depois acabou por ajeitar a bola com a mão direita. Obviamente, mão é noutros desportos, não é aqui. Livre para a Venezuela, já batido. Bola para a esquerda, recebe Rodrigues. Avança para o ataque, Portugal no corte. A bola sobrará para a equipa lusitana. Atenção, mais uma falta. Mais uma falta livre para a seleção da Venezuela. Mantém-se este 1-0 para a Venezuela. Portugal já com duas grandes oportunidades, é verdade. mas resultado justo para a Venezuela, que podia estar a vencer por mais, porque esteve mais perto de marcar do que Portugal. Diria duas grandes oportunidades para Portugal e diria três para a Venezuela, além do gol da Venezuela. Vamos ver se Portugal consegue assumir o comando da partida. Nunca teve este jogo controlado, Portugal. Bola para a Venezuela, corredor central, Charlie Vegas. Joga tudo para trás para Hernández. Na altura em que é um jogador de Portugal caído no relvado. Vai verificar a árbitra o que se passa com o jogador de Portugal. É Gustavo Costa. Está caído ali no relvado. Vai acabar a primeira parte. Jogo muito pobre de Portugal. Um a 0 para a equipa da Venezuela. O jogo está interrompido. Portugal vai mesmo sair para o intervalo a perder. Estamos a 30 segundos do final da partida, numa altura em que há ali uma falta dura do jogador da Venezuela e vai ver cartão vermelho. Já tinha amarelo, viu segundo amarelo, cartão vermelho para o jogador da Venezuela. Pode estar aqui uma boa oportunidade para Portugal disputar este jogo de outra forma. Jorge Ochoa a ver cartão amarelo, ele já tinha um amarelo, virou completamente o jogador de Portugal e Portugal ganha o direito a jogar contra 10. Estava sozinho José Ochoa, atrapalhou-se com a bola e depois puxou e virou o jogador de Portugal. Claramente segundo amarelo, nada a apontar. E portanto, ainda por cima, impediu que o jogador de Portugal pudesse criar perigo. Portugal vai jogar contra 10 e está aqui uma boa oportunidade para partir para cima da Venezuela e criar mais perigo e poder até virar este jogo. Está inconsolável o central da Venezuela. Livre para Portugal em cima do intervalo. Portugal pode criar aqui algum perigo. Lado esquerdo, Gustavo Costa para bater. O lateral esquerdo da equipa do Vitória de Guimarães. Também lá está o jogador do Sporting, Manuel Mendonça, capitão da equipa. Atenção ao livre. Ou Gustavo ou Manuel. É Manuel Mendonça, bateu muito mal para fora. Bem, o que Manuel Mendonça tentou fazer era impossível, basicamente. Tentou ladear a barreira por fora, mas a barreira estava demasiado para a esquerda. Portanto, era quase impossível fazer golo por ali. Manuel Mendonça tinha a seleção toda praticamente na grande área. Diria que Portugal retirou zero vantagens dos livres e dos cantos, foram todos mal batidos. Vamos ver se Portugal melhora a sua qualidade, a sua competência na segunda parte. Para já a Venezuela no ataque, no corredor direito, avança a toda a velocidade, Charlie Vegas vai com o adversário, Charlie Vegas vai para a cabeceira, rodou, atrasou, vai haver cruzamento na grande área de Portugal, corta Portugal, tenta vir para a resposta, entrada dura sobre Fábio Baldé, livre para Portugal, e depois o jogador da Venezuela chutou a bola para fora, o número 11, Charlie Vegas, já com o jogo parado, e lá está o que eu tenho dito. O tempo de compensação é sempre equivalente ao tempo de hidratação, como se não houvesse mais paragens do jogo. A bola para Portugal, José Silva, vai acabar a partida. Mais uma desconcentração tremenda da equipa de Portugal, mais uma bola mal recebida, mais um momento em que o jogador desliga. Vai acabar a primeira parte, Portugal com uma primeira parte medíocre, a Venezuela muito melhor que Portugal. Portugal tem que melhorar muito na segunda parte, se quiser empatar ou ganhar este jogo. Vai jogar a segunda parte toda contra 10. Vai acabar a primeira parte. Faltam jogar 15 segundos para o intervalo. Portugal vai tentar aproveitar ainda estes últimos segundinhos para criar algum perigo. Vamos ver se consegue. Bola para a direita. Perde a bola. Portugal recupera a Venezuela. Tempo de intervalo. Apita a árbitra do jogo. Muito mal Portugal na primeira parte. A Venezuela está a vencer. Portugal 0. Venezuela 1.
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1: tempo de intervalo e o resultado não está nada famoso para a seleção nacional, que está em desvantagem, está a perder por 1-0 diante da Venezuela. Surpresa para aquilo que perspectivávamos, mas Luís, como é que olhaste para esta primeira parte e o que é que Portugal pode fazer diferente, até porque está com mais um elemento?
0: Olha, Walter, olho para esta primeira parte em tom muito crítico, porque sinceramente eu digo isto várias vezes: quando um jogador representa a seleção nacional, seja contra quem for, seja em que torneio for, seja amigável ou oficial, seja o que for em termos de importância, um jogador tem que dar tudo. E mais ainda quando se tem 17, 18, 19 anos, se com esta idade se joga sem paixão, sem determinação, sem alegria, sem concentração, bem, algo está muito mal. E estes jogadores, se quiserem ser jogadores grandes, não podem jogar a este nível. Isto foi um nível que a velocidade a que estes jogadores jogaram é semelhante à velocidade a que jogam quaisquer amigos quando se juntam para jogar futebol. Foi completamente inaceitável a atitude competitiva de Portugal. Algum vedetismo, muita desconcentração, muita desmobilização, equipa desligada, jogadores desgarrados, jogadores sem chama, sem vontade, sem atitude. E quando assim é, só se pode perder. E Portugal não está a perder por 3 ou 4, porque a Venezuela falhou 2 golos isolados, jogadores isolados, e também outro golo em que o jogador está na pequena área de cabeça com a baliza aberta e atira sobre a baliza. Muito, muito má a primeira parte de Portugal. Não se pode admitir a este nível. E nós às vezes andamos aqui com falinhas mansas. Mas estes jogadores já são profissionais, já ganham ordenados de algum vulto, já estão a treinar com as equipas principais do Sporting, do Porto, do Benfica, do Braga, do Vitória. Alguns já jogam lá fora na primeira Liga Alemã, por exemplo, e é, na minha opinião, e isto é não ter falinhas mansas, inadmissível que uma seleção nacional faça a primeira parte que esta seleção fez. Exige-se mais por respeito ao povo português e por respeito à condição dos jogadores que já são profissionais e que já estão a representar a seleção nacional. Esperemos que, ao intervalo, um jogador, aliás, um treinador que dava tudo em campo, fosse contra quem fosse, Oceano, que comia a relva, que corria o jogo todo, tinha uma raça impressionante. Bem, os tempos em que havia jogadores que, de facto, comiam a relva, e estes jogadores que, pelo menos, aprendam com o discurso do treinador ao intervalo, que tem que dar tudo em campo. Foi muito má a primeira parte da Seleção Nacional. Portugal 0, Venezuela 1.
1: Está então assim fechado a análise de Luís Bento em relação à primeira parte da Seleção Nacional diante da Seleção da Venezuela. Jogo a contar para o torneio Maurice Revelo. Tipo agora para olharmos para as declarações de Renato Veiga, ele que foi o porta-voz do grupo da Seleção Nacional para essa partida diante da Nigéria. Vamos então olhar para a conferência de imprensa de Renato Veiga, defesa central do Villarreal, e que pode ser um dos titulares de Portugal no Campeonato do Mundo.
4: Muita concorrência, embora centrais do lado esquerdo não apareçam assim tantos, mas como foi a sua afirmação tão rápida em seleção? Obrigado.
5: Boa tarde. Pois acho que isso vem de uma forma natural, tento fazer o melhor todos os dias, receberam muito bem desde que cheguei cá, a mim e a todos os meus companheiros que entretanto têm vindo, e acho que isso acaba por naturalmente facilitar as coisas. É muito fácil, entre aspas, integrar-se no grupo, porque são pessoas que, independentemente de serem grandes jogadores e estarmos a jogar a um nível muito alto, são muito acessíveis e muito humildes, e portanto isso facilita o trabalho e facilita a integração e facilita o facto dos jogadores poderem exprimir da melhor forma dentro de campo.
6: Aqui é a Sport TV. Fala, Borreta.
7: Olá, Renato, Pedro Emito, Sport TV. O Samu, na antevisão ao jogo com o Chile, falou da necessidade de se criarem aqui boas sensações, boas sociedades, boas químicas em campo, neste estágio, nos dois particulares. O Renato jogou de início contra o Chile com o Ruben. Pergunto-lhe se sentiu essa química com o Ruben e se estamos aqui perante, eventualmente, a dupla que poderá ser titular no primeiro jogo do Mundial frente ao Congo. Obrigado.
5: Acho que o nosso balneário, acima de tudo, é acho que é o nosso maior trunfo. O ambiente que se vive dentro da seleção no dia-a-dia é muito bom mesmo. São grandes seres humanos, grandes pessoas, e como disse anteriormente, facilita muito a forma como nos exprimimos tão naturalmente dentro de campo. Acho que independentemente de quem jogue, acho que vai dar o máximo para Portugal, e acho que isso é o mais importante, porque obviamente que há sempre uma concorrência muito, muito forte, porque Portugal é uma das melhores seleções do mundo e há muita qualidade na nossa equipa, mas mais do que isso, a nossa concorrência está lá fora. Neste caso, o nosso campeonato do mundo é os próximos 3 jogos, isso é que é a verdadeira concorrência, e quem estiver lá dentro vai dar o melhor para Portugal, de certeza.
6: Então vou dar ali a palavra à Rita.
8: TSF. O Renato faz uma longa temporada, 42 jogos pelo Villarreal, joga Liga dos Campeões, faz top 3 da La Liga. Quão exigente e quão desafiante vai ser, depois desta época tão longa, fazer uma grande competição, a primeira grande competição?
5: Acho que hoje em dia há cada vez mais jogos, mas também nós tentamos preparar-nos da melhor forma para tal. Mas acho que para disputar um campeonato do mundo não falta motivação, e certamente não faltarão baterias. Portanto, olhamos todos com uma grande ambição e a tentar fazer o melhor para Portugal, acima de tudo.
6: Aqui a palavra à CNN.
9: Catarina Matos Pesado, CNN Portugal, TVI. Gostava de perguntar, no jogo de sábado notou-se que ainda estavam a ser testadas algumas ideias e soluções para a equipa. Gostava de saber se perante a Nigéria a ideia é ainda experimentar algumas opções, ou se já estão a trabalhar perante uma base que é próxima daquilo que esperam apresentar no início da competição.
5: Bom, honestamente, acho que isso cabe ao Mister. Obviamente que ainda são jogos de preparação, e acima de tudo estamos a preparar para os próximos jogos que aí vêm, os próximos 3 jogos, e estes jogos servem para experimentar, para trabalhar os nossos conceitos que temos estado a trabalhar no dia-a-dia aqui na cidade do futebol, acima de tudo para preparar os próximos jogos que aí vêm.
6: Carolina, Canal 11.
10: Boa tarde, Carolina Couto, em direto para o Canal 11. Cumpre-se hoje exatamente um ano da conquista da Liga das Nações. Não sei se isso já terá sido conversa e alvo de algum revisito ao passado internamente no vosso grupo. Gostava de perguntar, na altura entrou ao minuto 70, já muitos jogos passaram desde então, que diferenças há no jogador Renato Veiga de há um ano para agora?
5: Vou-lhe ser honesto. Primeiro, quando o Chico disse-me que eu vinha fazer a conferência hoje, fiquei feliz, porque faz exatamente um ano desde o meu primeiro troféu pela seleção, falando individualmente, e óbvio, foi um momento muito especial mesmo. Sempre que falo, até me ponho com pele de galinha, e fico feliz por estar aqui a fazer a conferência de imprensa, a preparar um Mundial um ano depois desse grande dia. Diferenças, só de pensar nisso, diferenças no jogador, acho que este foi um ano em que joguei muito e era algo que eu procurava, e portanto tudo o que vem com o jogo acho que é muito importante, e acho que o jogar e ter rotação durante o ano acho que é muito importante para um jogador, principalmente com a minha idade, e acho que este foi um ano muito importante para mim nesse aspecto, para crescer, para ter alguma continuidade que se calhar nestes últimos 2 aninhos não tive, porque fiz 6 meses nas Juventus, 6 meses no Chelsea, e agora consegui fazer uma época inteira, e acho que isso ajudou-me muito a crescer, e acho que foi importante. Deixa-me aqui um pouco sensível com isto do que aconteceu há um ano, mas pronto, acho que é isso.
6: Eu vou dar a palavra aqui à CMTV.
11: Boa tarde, Renato. Cláudio Constantino para a CMTV. É a primeira vez que vai disputar um Mundial pela seleção e vai usar a camisola número 13, uma camisola mítica de Portugal que usou Eusébio no Mundial de 1966. Queria lhe perguntar o que é que isto representa para si, se sente que carrega algum peso por ter este número icónico da seleção. O que é que representa para si? Obrigado.
5: Não digo peso, acima de tudo digo um privilégio. É um privilégio, obviamente, portar uma camisola já muito pesada, que é a de Portugal, com um número icónico. mas não digo um peso, mas sim se calhar uma motivação extra. Acho que passa apenas por aí.
6: Vou dar aqui agora a palavra ao meu antigo companheiro de quadra de futebol, Miguel, da SIC.
12: Boa tarde, Renato. Miguel Guerreiro da SIC e da SIC Notícias. Já se percebeu que é um jogador de emoções fortes, talvez por isso esteve também ali na linha da frente naquele lance que levou à expulsão do Rafael Leão. Como é que explica a quem não percebe como é

0: E eu, neste caso, fui tentar proteger os que já estavam lá. Portanto, nós protegemos-nos aos outros, como disse anteriormente, a nossa maior virtude e o nosso maior trunfo é o balneário. E, portanto, nós estamos aqui para nos proteger uns aos outros, independentemente de quem esteja do outro lado.
1: Renato, boa tarde. João Santos Correia para a Antena 1. No último Mundial, tu estavas na Liga 3, na equipa B do Sporting. Entretanto, saíste e passaste por 5 clubes, em 5 países diferentes. E, normalmente, esta falta de estabilidade não se coaduna com o melhor desempenho para um jogador. Como é que lidaste com tudo isto nestes últimos anos e culminar todas estas mudanças com a presença no Mundial?
0: Acho que, desde o tempo que estava na Liga 3 até hoje, acho que cresci muito, passei por muitos sítios, o que fez-me criar esta bagagem que levo hoje, de muitas experiências, de várias culturas, de vários países, de dificuldades, de vitórias, de tanta coisa junta, que faz-me ser a pessoa e o jogador que sou hoje e que espero que ainda esteja muito longe daquilo que eu ambiciono, porque eu ambiciono verdadeiramente muito alto e trabalho para tal, e portanto acho que experiências pelas quais já passei e experiências que me fizeram a pessoa e o jogador que sou hoje, acho que foi muito positivo, acho que fez-me muito bem, mas ainda estou muito longe daquilo que ambiciono ser.
2: Ali atrás? Tony? Não, era atrás. É preciso levar o microfone?
3: Não. Renato, o que forte para a bola. Toda a gente aponta Portugal como um dos favoritos à conquista do Mundial. Acha que é favorito ou só candidato?
0: Eu acho que não há que fugir à qualidade de Portugal. Acho que somos candidatos, favoritos. Acho que não, acho que somos candidatos apenas, e ao longo da competição, se calhar, se nos fizer essa pergunta daqui a algum tempo, logo poderei responder melhor. Agora, de momento, somos candidatos, mas não favoritos.
4: Renato Francisco Guerra para o Jornal Record. Já recuámos o ano passado, foi quando Portugal conquistou a Liga das Nações, mas eu queria recuar um bocadinho mais, que foi a estreia do Renato pela seleção portuguesa. Aconteceu a seguir ao Euro 2024, no jogo com a Polónia para a Liga das Nações. Pergunto-lhe, desde então, o Renato ter feito o seu percurso pela seleção, vai agora estrear-se numa grande competição por Portugal. O que é que mudou no Renato, não só como jogador, mas também como pessoa, e se também está um pouco ansioso para esta estreia?
5: Parte então da conferência de imprensa de Renato Veiga. Tempo para de voltarmos novamente até ao torneio Toulon. Luís, que é que perspectivas para este segundo tempo? E é preciso dar muito mais.
6: É mesmo, Walter, é preciso dar muito mais, é preciso outro tipo de atitude, é preciso outro tipo de organização, de qualidade no passe, de agressividade, tudo isso vai ser necessário para que Portugal consiga, avançar para outro resultado e conseguir catapultar-se para uma vitória que o possa apurar de imediato para a meia-final deste torneio de Toulon, agora com outro nome. Vamos lá então para a segunda metade deste jogo. Espera-se um Portugal completamente diferente, capaz de dar a volta à partida e capaz de se assumir como uma grande equipa e, obviamente, no mínimo, melhor do que esta equipa da Venezuela. Vai iniciar a segunda parte do jogo. Portugal a perder por 1-0, uma derrota surpreendente. A árbitra da partida vai verificando se está tudo bem. Vamos verificar se há alguma mexida. Para já, Rafael Nel vai para dentro do campo. Portugal com uma alteração, então, nesta segunda parte do jogo. Vai começar a segunda parte, é a Venezuela que vai colocar a bola no relvado. Começa a segunda parte.
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6: Venha daí uma grande segunda parte da seleção nacional, é o que todos desejamos para este Portugal-Venezuela. A bola para a equipa portuguesa no corredor central, a bola a ser jogada pelo central do Vizela, José Sampaio, já tem um amarelo, tem que ter cuidado até para que Portugal mantenha a superioridade numérica neste jogo, para a Venezuela que vai jogar sempre

0: Com 10 jogadores, bola para Portugal, bola para a direita para José Silva, recebeu José Silva, boa recepção, vai para cima do adversário, tira ao cruzamento, o desvio, Rafael Nela recarga ao lado! Rafael Nela entrou já para complicar a vida à defensiva da Venezuela. Ele que entrou, parece-me, vamos ainda verificar, não há indicação da mexida. Mas já vamos verificar quem saiu na Seleção Nacional, creio que possa ter sido o Tiago Freitas, já vou confirmar se assim foi ou não. Portugal a tentar rapidamente chegar ao empate e depois já sabemos, num jogo como este, o empate depois acaba por alterar a condição até emocional das equipas. Ataca Portugal, corredor esquerdo, Manuel Mendonça, cruzamento grande área, Rafael Nel Rudo vai para o pontapé, tirou a defensiva da Venezuela, insiste Portugal no corredor direito, a bola para José Silva, foi mesmo como disse o Tiago Freitas que saiu, bola para Portugal, bola para Miguel Nogueira, parece outra seleção, lá está Miguel Nogueira a vir para cima, corta a equipa da Venezuela, bastou ver um minuto e meio da segunda parte para ver que a atitude de Portugal é completamente diferente, completamente um Portugal com outra agressividade, outra atitude, outra chama, e por que não ser sempre assim, nunca hei de entender. Bola para Portugal, bola para a esquerda para o Fábio Baldé, vai para cima Baldé, puxa para o pé direito Baldé, bailou, cruzou Baldé, grande área, tirou a seleção da Venezuela, insiste Portugal no corredor central, sai da baliza o guarda-redes de Portugal para alimentar mais uma vez o jogo de Portugal. João Afonso deixou rasteiro para José Sampaio, José Sampaio para Jonathan Nouro, adiantou para Tiago Freitas, aliás Tiago Andrade, para trás para Jonathan Nouro, este para José avançou para Fábio Baldé. Fábio Baldé arranca sobre a esquerda, vai para a grande área, Fábio Baldé, cruzamento, é para onde estava virado, foi direto para fora, ponta, pé de baliza para a equipa da Venezuela. Mas é um Portugal que assim, é claro que algo pode sair mal, e aí não estamos a criticar, é uma constatação, mas quando o jogador quer, quando o jogador luta, quando o jogador dá tudo, aí obviamente vai sempre ter o nosso elogio e a nossa atenção, porque de facto às vezes as coisas não saem, mas quando se quer e não se consegue, obviamente temos que apoiar. Bola para a equipa de Portugal, cabeceamento para o meio campo, sobrou para Manuel Mendonça, vai a equipa da Venezuela recuperar a bola e tentar sair para o ataque no corredor central, bola para Gustavo Lozano, aponta pé na frente, sai da baliza o guarda-redes de Portugal, João Afonso, e chuta para fora, lançamento para a equipa venezuelana. No corredor direito para bater o lateral direito da equipa da Venezuela, Roman Davis. Uma altura em que faz muito sol no estádio. Alguns jogadores com alguma dificuldade para se ambientarem à presença do sol. Nunca mais vimos guarda-redes com boné. Era muito habitual ver no futebol de há muitos anos atrás o bonézinho na cabeça do guarda-redes. Exatamente para estas situações é que o sol encadeava. Quando o futebol era quase sempre jogado no domingo à tarde, bola para a equipa da Venezuela, muito bem ali o número 11 na camisola da Venezuela e acaba por deixar de ser a bola para lá da linha lateral, lançamento para Portugal no corredor esquerdo, lateral esquerdo de Portugal, Gustavo Costa, pedia falta ao jogador da Venezuela, a árbitra assistente acabou por não dar. E lá está a Venezuela a montar pressão sobre Portugal. Quando isto acontece, Portugal vai tentar sair nas costas da pressão venezuelana, como agora. Bola para o central da equipa de Portugal, José Sampaio. José Sampaio para José Silva, tem sido dos melhores jogadores de Portugal. O lateral direito do Sporting, em Pestala Barroca, dá para Miguel Nogueira. Miguel Nogueira de pé esquerdo, rasga o passo para o lado oposto para Fábio Baldé. Muito bem jogado, Fábio Baldé, boa recepção. Não foi à primeira, foi à segunda. Arranca Fábio Baldé, passa por um adversário, vai para o chão. E há falta, falta cometida por intermédio de Xavi Vegas. Lado esquerdo do ataque de Portugal. 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Portugal vai beneficiar da marcação de um pontapé livre. Lado direito, será que é desta que Portugal vai bater um livre com qualidade? Gustavo Costa junto da bola, também lá está Manuel Mendonça. Toda a gente para a grande área da Venezuela, atenção ao livre. 10 jogadores da Venezuela na grande área, muito tempo para a marcação. Agora sim, levanta o braço Gustavo, levantou na grande área, bem, acerta na barreira. Toda a gente fica a reclamar penalti, não há VAR neste jogo. 5 minutos, quase 6 da segunda parte. Portugal 0, Venezuela 1.
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0: Portugal a ameaçar agora com Fábio Baldé. Depois muita confusão na área. Manuel Mendonça não acertou bem na bola. Muita confusão. Miguel Nogueira também não conseguiu concretizar. E Portugal esteve aqui à beira do golo. Mas a Venezuela conseguiu salvar-se com um corte decisivo do número 4 da Venezuela. Ali na sua zona defensiva, aliás, número 24, José Rivas. Depois é marcada uma falta sobre o guarda-redes da Venezuela, que ainda não se levantou. Das duas, uma. Ou recebe assistência ou levanta-se. Agora nem uma coisa nem outra. Agora sim, entra a equipa médica da Venezuela para assistir o guarda-redes venezuelano, Alan Vázquez. Portugal vai tentando acelerar o processo. Está muito mais rápido na segunda metade. É claro que deu uma parte de avanço. Claro que às vezes, quando se dá uma parte de avanço, as coisas complicam-se. Às vezes até é possível dar a volta ao jogo na segunda metade, quando agora a transmissão da Sport TV 1 mostra um lance claramente em que há penalti na área da Venezuela, mas não há VAR. O jogador da Venezuela levantou o braço claramente e cortou a bola com o braço, mas não havendo VAR não há nada a fazer. As árbitras não viram, portanto siga jogo. Portugal a beneficiar agora de mais um canto. Lado direito, é hora de começar a ver melhor qualidade na execução da bola parada. Até agora foi sempre baixinho ou demasiado longo, ou contra a muralha defensiva, ou demasiado longo para a terra de ninguém. Vamos ver se agora Portugal acerta com Gustavo à direita. Vai partir para a bola Gustavo, muita gente na grande área. Levantou Gustavo, boa conta, grande corte, mas é muito bem batido. Este livre, a bola a sobrar para José Silva, vem na direção do seu guarda-redes e um passo atrasado então para o guarda-redes de Portugal, João Afonso. Lá está Portugal a retomar o ataque, mas agora a partir do guarda-redes. João Afonso para Jonatas Nouro. Portugal à procura do empate, perde 1 a 0 com a Venezuela. Jonatas Nouro para a esquerda, recepção do central de Portugal. Lado esquerdo, José Sampaio, passe, muitos passes errados dos centrais. Mais um, acaba Portugal por ter que retomar o jogo com o guarda-redes. Guarda-redes João Afonso, dá para Jonatas Nouro. Já sabemos que hoje os centrais são formados já com uma exigência de capacidade de construção muito elevada. Portugal no ataque, corredor direito, cruzamento na grande área. Mais um canto para Portugal. Portugal a melhorar consideravelmente o seu jogo, repito que joga contra 10. Mas não é só isso, é jogar contra 10 e jogar com mais intensidade, mais agressividade. Beneficia agora do quarto canto de Portugal no jogo. Há pouco foi bem batido por Gustavo. Na altura em Portugal vai mexer. Vai sair na seleção lusa o número 21 de Portugal. Neste caso, Martim Ferreira, um dos médios. Entra o benfiquista João Rego. Já teve várias oportunidades na equipa A do Benfica, é verdade que não as aproveitou. Quase sempre pela mesma razão, joga a passo João Rego, enquanto não aumentar a sua explosão, a sua velocidade, a sua entrega ao jogo, nunca poderá jogar no Benfica, na equipa principal. Tem um talento tremendo. Atenção ao canto para Portugal, lado direito, muitos agarrões na grande área. Miguel Nogueira pede à árbitra para estar atenta. Atenção ao canto, vai ser batido com boa conta, tira a Venezuela, sobrou para Álvaro Baldé, aliás Fábio Baldé, deixou para Manuel Mendonça, levantou na grande área e cabeceamento, a bola sobrou, atenção, pontapé rasteiro, agarrou o guarda-redes Alan Vázquez. Minuto 10, segunda parte, Portugal a perder, Venezuela 1, Portugal 0.
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0: Portugal a perder contra a Venezuela. Vamos ver se a equipa portuguesa consegue chegar ao empate neste jogo. Portugal, em caso de derrota, as contas complicam-se. Recordo que nesta altura há condição Portugal 4, Japão 4, Canadá 3, Venezuela 3. Portanto, Portugal ficaria ali no barulho. Em caso de vitória, fica logo apurado para a meia-final. Portugal no ataque, Rafael Nel, corredor direito, vai cruzar, ganha um canto Portugal. Mais um canto para a Seleção Nacional, na segunda parte têm sido sucessivos os cantos para Portugal. Portugal muito mais forte no segundo tempo, 5-0 em cantos para Portugal. Mais um a ser batido do lado direito do ataque português. Os jogadores de Portugal alertam a árbitra para os agarrões sucessivos na grande área, tem-se avolumado com alguma insistência e até de forma muito evidente, com a complacência da árbitra do jogo. Mais um canto à direita, toda a gente a ser agarrada praticamente. Canto batido com boa conta, cabeceamento, golo! Portugal empata! Muito bem batido o canto por Gustavo! De cabeça! Marca Portugal! Marca para a Seleção Nacional! Com o número 19 na camisola! Portugal marca! Tiago Freitas! Gol!
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0: De Portugal! Tiago Freitas! A meias pareceu-me como central da Venezuela. Não sei não se não foi mesmo autogolo. Portugal chega ao empate. Resultado natural de 13 minutos na segunda parte, completamente diferentes do marasmo que foram os 48 minutos iniciais da primeira parte. Portugal a justificar o empate e a consegui-lo. 13 minutos e meio. Portugal 1, Venezuela 1.
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0: Ataca Portugal, o corte da defensiva da Venezuela, ali falta sobre o jogador da Venezuela. Portugal agora com o caminho aberto para o empate. Walter, aquilo que falava ao intervalo, a atitude ainda é muito importante. Bem, ver o que Portugal correu e jogou na primeira parte com o que Portugal está a fazer na segunda é comparar o incomparável, porque é uma diferença abismal na atitude competitiva da seleção, Walter.
2: Exatamente, Luís. E a primeira parte, digamos que foi ali a roçar uma pobreza franciscana, mas a verdade é que este início de segunda parte, acredito que o Luciano Cruz também tenha dado umas boas duras no intervalo e os jogadores aperceberam-se que era preciso mudar o chip. Portugal mudou o chip, está empatado e agora tem tudo para realmente conseguir vencer o jogo.
0: Sem dúvida, Portugal a jogar muito melhor na segunda parte da partida. Vamos lá, Portugal à procura da remontada. Recordo que ao intervalo saiu o Tiago Andrade, entrou Rafael Nel, já na segunda parte saiu Martim Ferreira, entrou João Rego. João Rego vem dar mais criatividade, mais capacidade com bola. Minuto 15, a segunda parte, Portugal já empatou. Um para a Venezuela, um para Portugal.
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0: Bola para Portugal no corredor esquerdo, a bola a ser jogada por Fábio. Fábio joga para trás para Manuel Mendonça no corredor central, avança o central de Portugal, José Sampaio, o jogador do Vizela, bate para o lado direito de Portugal em cima da Venezuela, outra vez Manuel Mendonça, pé direito na bola, vai para cima Portugal à procura do 2-1. Manuel Mendonça vai levantar a grande área, grande passo a rasgar, segundo posto, que perigo, atenção Miguel, atrasou, José cruzou, mais um canto. Muito bem jogado, Manuel Mendonça a rasgar o passo para a direita, recebeu com qualidade Miguel Nogueira, atrasou para José Silva, rematou contra a muralha defensiva da equipa da Venezuela, a bola sobrar para fora, é o 6-0 em cantos para Portugal. Foi de canto que Portugal marcou, foi mesmo um autogolo do central da equipa venezuelana, Marcos Maitán. Canto para Portugal, foi Marcos Maitán a colocar a bola na sua própria baliza. Estava acossado por Tiago Freitas, mas foi o jogador da Venezuela a atrasar, aliás, a cabecear para a sua própria baliza. Uma altura em que os jogadores de Portugal continuam a alertar a árbitra para os agarrões sucessivos na grande área. Atenção ao canto, batido com um bom canto outra vez, cabeceamento! Só para a baliza, Miguel Nogueira! Portugal a melhorar e muito a competência no batimento dos cantos, e é o Gustavo Costa a bater com muita qualidade. Dois jogadores vimaranenses, Gustavo Costa a cruzar, Miguel Nogueira a cabecear, e a bola tira o tinta à barra da baliza de Alan Vázquez. Portugal a ameaçar claramente o empate no jogo, aliás o desempate no jogo. Portugal muito bem na segunda parte, de facto é passar da noite para o dia, uma primeira parte muito cinzenta em que Portugal podia ter saído para o intervalo a perder por mais do que 1-0. Segunda parte, Portugal completamente diferente, mais enérgico, mais ativo, mais concentrado, mais organizado, com uma atitude competitiva completamente diferente. A Venezuela beneficia agora da marcação de um pontapé de baliza, bola lá para cima. Vai saltar nas alturas um jogador de Portugal, Jonathan Genora, a fazer um jogo muito mau. A cabeceia para trás, para um adversário, e depois mão. Outra vez Jonathan Genora, o que se passa com ele? Saltou nas alturas e cabeceou para trás, obrigando depois Manuel Mendonça a compensar o erro do jogador e a jogar a bola com o braço. Portugal acaba por oferecer assim um livre perigoso à equipa da Venezuela. Claro que na bola parada não se sente a inferioridade numérica. Portugal vai ter que se organizar para bloquear este ataque venezuelano, para bater com o 17 na camisola venezuelana, Gustavo Lozano. Portugal tem que defender bem este lance. Atenção Lozano, bateu, grande área, corta Portugal, muito bem Portugal, muito bem Portugal, muito mais concentrado, sai já para a resposta, a equipa portuguesa, no corredor esquerdo, bola para Manuel Mendonça, entrega ao adversário, atenção que perigo, a equipa da Venezuela pode aproveitar, 11 na camisola, Xavi Vegas, corta Portugal, e tenta vir para o contra-ataque, pontapé na frente, tira a seleção venezuelana, para fora, pela linha lateral, lançamento para Portugal, a caminho do minuto 20, Portugal já empatou 1-1, bola para trás para José Silva, rasteiro para a recepção do autor do golo a meias com o adversário, o número 19 de Portugal. Lá está Tiago Freitas para a esquerda, para Fábio Baldé, joga curto com João Rego, João Rego para Manuel Mendonça, outra vez João Rego, recebe João Rego na esquerda para Fábio Baldé, vai para a grande área Fábio Baldé, avança para a cabeceira, cruzamento, é mais um canto. Sucedem-se os cantos na segunda parte, e só para termos uma noção da diferença, na primeira parte 2-0 em cantos, na segunda parte 5-0 em cantos. Em 20 minutos 5 cantos, em 48 2. Canto para Portugal, lado esquerdo do ataque nacional, bola batida, grande área, atenção e penalti para Portugal. falta sobre João Rego. O capitão da equipa da Brazuela diz que não acertou no adversário. Não há nada a fazer. Penálti para Portugal. Não havendo VAR, não há forma de reverter. Canto batido na grande área da Venezuela. A equipa venezuelana a cortar a bola. Depois João Rego ia para o pontapé. Acabou por ser ceifado. E agora um amarelo para um jogador da Venezuela, que não para de protestar com a árbitra da partida. Amarelo para Marco Morigi, também conhecido por Marco Godini. Na transmissão Sport TV 1 aparece com Marco Godini. Na nossa ficha de jogo aparece com Marco Morigi. Há também um amarelo para o banco de suplentes da equipa da Venezuela. Da Venezuela. Está a ser avisado agora por três das quatro árbitras. E de facto estamos a ver agora a repetição do lance do jogador da Venezuela com o João Rico. Parece-me que não há penalti. Na primeira imagem parece não acertar na perna, mas preciso ver melhor. Uma altura em que Miguel Nogueira vai marcar o penalti, João Rego tirou-lhe a bola para marcar ele. Miguel Nogueira não ficou nada satisfeito e explicou ao João Rego que é ele que tem ordem para bater os penaltis, mas o João Rego leva a dele a melhor. É o João Rego que vai bater. Miguel Nogueira não ficou nada satisfeito. Aqui um problema entre os dois jogadores. É o João Rego que se prepara para bater para Portugal. Miguel Nogueira conversou com o João Rego explicando que era ele o batedor, mas pelos vistos João Rego acabou por levar a sua decisão adiante. Penalti para Portugal. Portugal pode remontar o jogo e ficar em posição de vantagem e com isto ficar com pé e meio na meia final do torneio de Toulon. João Rego respira fundo, o jogador do Benfica. Atenção a Portugal, penalti para Portugal. João Rego, mano a mano com Alan Vázquez, vai partir para a bola, atira golo! João Rego marca para Portugal. É a remontada no resultado. Gol!
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0: Gol de Portugal! João Rego partiu sereno, atirou ao canto superior direito da baliza do guarda-redes da Venezuela. João Rego, que já tinha marcado dois golos frente ao Japão, um deles também de penalti, volta a faturar. É o seu terceiro golo no torneio de Toulon. Portugal chega à vantagem e remonta o 0-1 para 2-1. Portugal então avança. Torneio Maurice Revelou é o novo nome do torneio de Toulon. Portugal vira então do avesso o resultado. 24 minutos, segunda parte. Venezuela 1, Portugal 2.
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0: Walter, perfeitamente natural a remontada portuguesa na segunda parte.
2: Sem dúvida alguma, e desde cedo, desde o início da segunda parte, realmente deu para perceber a forma como Portugal ia entrar, e aí está 2-1, Portugal com mais um jogador, tanto pode gerir como pode acelerar o jogo, não pode adormecer.
0: Exatamente, uma altura em que há pausa para hidratação, pede-se à Seleção Nacional que acabe por, enfim, sentenciar este jogo, é o que se pede, quando se está em vantagem numérica e quando a superioridade é tanta, há que sentenciar a partida. 70 minutos do jogo, Portugal em vantagem, Venezuela 1, Portugal 2.
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0: É hora de ir para cima à procura do terceiro golo neste jogo. Portugal está a vencer por 2-1, já remontou a partida. Aproveito para fazer aqui um ponto de ordem com as substituições por parte de Portugal. Saíram Martim Ferreira e Tiago Andrade, entraram João Rego e Rafael Nel. Por parte da Venezuela, saíram Santos, Torrealba, entrou Marcos Maitán. Vamos ver se Portugal consegue manter a atitude competitiva que revelou nestes 25 minutos da segunda parte, completamente diferente do que revelou na primeira. Lá está a equipa de Portugal a tentar novamente vir para a frente pela direita. Muito bem jogado por João Rego, a ser tocado em falta depois por um adversário, livre para a equipa de Portugal, pertinho da grande área da Venezuela. E pedia-se ali um amarelo ao jogador da Venezuela, que não foi dado. João Rego é um craque, este jogador do Benfica. No dia em que juntar a sua qualidade, a agressividade e a velocidade certa e a confiança que muitas vezes lhe faltou nos jogos do Benfica, quando até mereceu alguns minutos, no dia em que o fizer vai ser um grande jogador. Livre para Portugal, três homens junto da bola. Miguel Nogueira é um deles, Manuel Mendonça é outro. Parece-me que Manuel Mendonça pode tentar chutar da baliza ali para chutar à baliza, aliás, ali daquele lugar. Estamos a mais ou menos 9, 10 metros da grande área da Venezuela, ligeiramente descaído para a direita. Há também muitos jogadores na grande área. Atenção ao Gustavo Costa, que tem batido também muito bem os cantos na segunda parte. E Portugal marca os dois golos na sequência de canto. O segundo foi um penalti na sequência de canto. Livre para Portugal. Batido, grande defesa! Defesa espetacular de Alan Vázquez. A bola ia na gaveta. Voou Alan Vázquez. Atenção ao vibaranense. Gustavo Costa está a encher o campo. E então na segunda parte, mais ainda, todas as bolas paradas. Se na primeira parte correram todas mal, na segunda correm todas bem. Muito bem. Que diferença de competência e de qualidade de uma fase, de uma parte para outra. Mais um canto para Portugal, batida à direita, à maneira curta agora, levantou Manuel Mendonça para o barulho, cabeceamento de Jonathan Nouro, mas é para trás Jonathan Nouro, insiste Portugal, bola para o Fábio Valdé, que atrasa para o guarda-redes. Atrasa para o guarda-redes de Portugal, devolve a bola a Fábio Valdé, vem Portugal para o ataque pela esquerda, Fábio Valdé acelera, a passa a rasgar, a prazo de marcação de Manuel Mendonça, segura o médio do Sporting, Manuel Mendonça pisa a bola, atrasa, passa mal medido, recupera Tiago Freitas, rasga o passo para o lado oposto para o José Sampaio, avançou, é para Rodrigo Rego, pé esquerdo na bola, Miguel Nogueira aliás, entrega na grande área para Rodrigo Rego, para João Rego aliás, corta a equipa da Venezuela, sai a jogar para o ataque, 8 na camisola, Marco Maurici, bate na grande área, atenção, sai da baliza, o guarda-redes de Portugal, João Afonso, esta é minha, agarrou, segurou, bola para Portugal. Portugal claramente a tentar o terceiro golo, para sair daqui de facto com outra solidez ainda, e outra confiança, claro que os golos, as vitórias, a forma como se ganha, tudo isso conta. Bola para Portugal no corredor esquerdo do ataque nacional. A bola a ser jogada para Gonçalo Costa. Defesa esquerdo do Vitória de Guimarães. Bateu para Jonathan Nouro. Joga no Braga. Jonathan Nouro pisa a bola. Pé direito abriu para a direita para a recepção de Miguel Nogueira. Joga no Vitória de Guimarães. Miguel Nogueira para José. José Silva, jogador do Sporting, que esteve na segunda parte da época no Arouca. Para trás para o central da equipa, José Sampaio. Abriu para Manuel Mendonça. Avança Manuel Mendonça. Portugal a tentar. Mau passo agora de Manuel Mendonça. A equipa adversária a cortar em Portugal, outra vez Manuel Mendonça para a direita, recebeu Miguel Nogueira, vai para a área de Miguel Nogueira, roda sobre si próprio, pé esquerdo na bola, ainda Miguel Nogueira, atrasou para Manuel Mendonça, coloca em José Silva, João Rego, grande jogada e falta ofensiva. 30 minutos da segunda parte, aliás. Portugal a ganhar, já esteve a perder. Venezuela 1, Portugal 2.
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0: Uma altura em que a árbitra da partida viu uma falta e mostrou amarelo ao Rafael Nel. Diria que não viu o início da jogada, só viu a fase final. Rafael Nel não pode responder, mas foi ali arranhado na zona do peito e respondeu depois, mostrou depois o peito à árbitra da partida. Tinha ali uns valentes arranhões, respondeu, não pode fazê-lo, claro. A árbitra só viu a fase final da jogada, é natural que isso aconteça, porque um árbitro ou uma árbitra nem sempre pode estar a olhar para todo o lado do campo. Uma altura em que há falta de um jogador da Venezuela sobre um jogador de Portugal a meio do meio campo português. João Rego a ir para o chão, livre para Portugal. Portugal ganha por 2-1. Minuto 31 da segunda parte, joga Portugal os 104 jogos do Mundial com a emoção da rádio só na Gol FM. Estaremos em todos os jogos. Ataca Portugal pela direita, muito bem João Rego, que qualidade, bateu para Tiago Freitas, este para Miguel Nogueira, para trás para José Silva, outra vez João Rego, vai para o chão, falta. Muito bem João Rego, passar bem para um adversário, tem muita qualidade, tem uns pezinhos, de facto grande classe o jogador do Benfica, pois a ser ceifado por um adversário ali perto da grande área da equipa da Venezuela. Uma entrada duríssima, uma altura em que vai entrar Flávio Gonçalves, jogador do Sporting, outro grande jogador, um pouco na linha do João Rego, quando juntar aquela qualidade técnica mais agressividade, será um caso sério. Entra Flávio Gonçalves, sai Miguel Nogueira na seleção. Minuto 77 do jogo, vai entrar também outro jogador do Sporting, Mauro Couto, extremo direito da equipa B do Sporting. Flávio Gonçalves é extremo esquerdo. E temos então novos alas por Portugal, sai Fábio Baldé. Entra Flávio Gonçalves para o seu lugar. E na direita sai Miguel Nogueira e entra Mauro Couto para o seu lugar. Portugal então com dois extremos novos e com um trio de ataque do Sporting, que muitas vezes foi o trio de ataque do Sporting na equipa B. Flávio Gonçalves à esquerda, Mauro Couto à direita e Rafael Nel ao meio. Um trio de grande qualidade que acredito mais cedo ou mais tarde chegará à equipa principal do Sporting. Flávio Gonçalves e Rafael Nel já jogaram, Mauro Couto já teve em vários treinos também. Atenção ao livre para Portugal, lado direito, levantou Flávio Gonçalves, cabeceamento, bata a bola num jogador da Venezuela, é mais um canto para Portugal, muito bem batido. Diria que Portugal melhorou de forma considerável na qualidade do batimento das bolas paradas. Manuel Mendonça a cruzar agora com muita qualidade, cabeceamento, apareceu no corte o número 13 da Venezuela a tirar a bola para pontapé de canto. Neste caso foi Roman Davis. Portugal beneficia da marcação de pontapé de canto do lado esquerdo para bater Flávio Gonçalves. A árbitra do jogo diz que vai com o tempo, vai compensar, aliás, o tempo perdido. Portugal estava a demorar algum tempo no batimento do canto. A árbitra avisou. Manuel Mendonça vai bater para a grande área. Muita gente de Portugal na área. 5 jogadores de Portugal. Toda a Venezuela a defender. Vai partir Manuel Mendonça. Atenção, Manuel Mendonça levantou, segundo poste, soco do guarda-redes, vai tirar a bola à Venezuela de qualquer maneira para fora. Lançamento para Portugal no corredor direito, Mauro Couto para bater, é o extremo direito português. Estamos a chegar ao minuto 80, entramos depois dos 10 minutos finais da partida. Lá está Mauro Couto, deixa para que seja o lateral direito José Silva, muitos jogadores do Sporting nesta equipa. José Silva para trás, para o central Jonatas Nouro, a jogar com José Sampaio. José Sampaio para Manuel Mendonça, nesta altura 5 jogadores do Sporting no 11. Manuel Mendonça como médio, José Silva como defesa direito e depois o trio de ataque, Flávio Gonçalves à esquerda, Mauro Couto à direita, Rafael Nel ao meio. 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
0: Portugal vence por 2-1 a Venezuela. Atenção, barraca de Jonatas Nouro. Mas marcou falta o árbitro e não gosta nada o jogador da Venezuela, Jonatas Nouro, mais uma vez a pôr a equipa em problemas. De facto, tem sido algo incompreensível a atitude do Jonatas Nouro, que estava virado de frente para a bola e de repente rodou para se virar para trás, acabou por ser desarmado pelo adversário e por sorte dele o árbitro acabou por marcar falta. Portugal no ataque, Flávio Gonçalves à esquerda. Portugal à procura do golo que possa dar a tranquilidade neste jogo. Vence a seleção nacional tranquilamente por 2-1, mas o tranquilo não está a ser acompanhado pelos números que obviamente possam representar essa vitória de forma segura. Bola para a equipa portuguesa, que domina completamente o jogo, ganha por 2-1, quer fazer mais golos. Pontapé de rede para a equipa da Venezuela, vai ser pontapeada a bola lá para cima, para o meio-campo de Portugal, nas alturas, cabeça de Manuel Mendonça no corte, sobrou a bola para a equipa da Venezuela, avança a Venezuela, recupera Portugal, sai a jogar Mauro Couto, o passa a rasgar, bem trabalhado, olha Portugal, lado direito, João Rego dá para Rafael Nel, grande corte da defensiva da Venezuela, não saiu o passe de João Rego, quando estava Rafael Nel já com muita possibilidade de se isolar. A Venezuela vai tentar, que enfim, sair para o ataque, vai tentar também lutar pelo jogo. Mais uma falta dura de um jogador da Venezuela sobre um jogador de Portugal. O jogo continua com algumas escaramuças aqui e acolá. Para já é Portugal que ganha a vantagem na partida, ganha por 2-1. É mostrado aqui um cartão ao jogador da Venezuela. E também um jogador de Portugal, continuam as escaramuças. Juan Uribe é a ver amarelo na Venezuela. Não para de discutir com o jogador de Portugal. Foi ali o Jonatas Nouro com o homem da Venezuela. E depois José Silva pediu esclarecimentos, pediu satisfações ao jogador da Venezuela. Este não gostou e acabou por enfrentar o jogador de Portugal. Mas siga jogo. Vamos para o que interessa. Portugal a ganhar por 2-1. A Venezuela, e aqui uma agressão autêntica, bem, que soco ali na cara do jogador de Portugal, não viu a árbitra. Portugal no ataque, bola na grande área, vai sobrar para a equipa da Venezuela, bem, que soco ali na cara do jogador de Portugal, pareceu-me uma agressão claramente, e nem falta foi. Creio que se houvesse VAR, teríamos aqui um cartão vermelho. Bem, é um soco autêntico na cara do Rafael Nel, do central da Venezuela. Acertou ali em cheio no jogador de Portugal. Não se pode considerar um soco, mas é ali uma entrada no pescoço, uma zona sensível, sim, completamente inaceitável, ilegal, lance para amarelo alaranjado, que nem falta foi. A árbitra não viu, estava provavelmente a seguir outro ângulo do jogo. É uma entrada duríssima ali no pescoço do central da Venezuela. Portugal aqui claramente com o jogo controlado nesta altura, minuto 85, 104 jogos do Mundial com a emoção da rádio só na Gol FM. 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
0: Ataca Portugal no corredor central, o passe a rasgar corta a equipa da Venezuela. Estamos a entrar na reta final do jogo, para já Portugal com vantagem sólida na partida, à procura de mais um golo que possa cimentar o resultado e que possa, obviamente, dar aqui uma vitória ainda mais consistente a Portugal. Se bem que nesta altura o que interessa apenas a Portugal é, de certa forma, não arriscar nada, não dar nada à Venezuela. Claro que se puder marcar um golo mais, melhor ainda. Bola para mais uma entrada dura de um jogador da Venezuela. O jogo está feio. Uma atitude dos jogadores da Venezuela que começa a ser algo inaceitável. Uma dificuldade em saber perder. Muitas entradas ao osso, muitas entradas duras. E esta aqui foi em cheio ali no, na zona do tornozelo do jogador de Portugal. Mais uma entrada muito dura. Mais um amarelo que ficou por mostrar. Estamos a entrar nos minutos finais do jogo. Muito tempo parado o jogo. Os jogadores da Venezuela a complicarem muito a tarefa do árbitro. Da árbitra, neste caso. Livre para Portugal. Manuel Mendonça para bater o pontapé livre. Bate lá na frente, mas... A árbitra diz que foi batido muito à frente. Manda reposicionar a bola, Manuel Mendonça. Joga a bola, rapaz. Joga a bola, rapaz. Deixa-te de tretas. Bola para Portugal. Bola para o guarda-redes da equipa lusitana. Lá está a equipa de Portugal. João Afonso a chutar na frente. Muita confusão. A bola a sobrar para a equipa da Venezuela. Portugal a tentar segurar a vantagem. Mas creio que o está a fazer com muitas quesílias. Com, enfim, algumas atitudes que... vão na direção do queimar tempo. Não era necessário. Portugal é tão superior à Venezuela, está a jogar contra 10, era só manter a atitude que a equipa teve nos 20 minutos iniciais da segunda parte e a seguir ao 2-1 continuar a jogar igual. Portugal não, a seguir ao 2-1 desligou do jogo e limitou-se a gerir e até pode correr o risco de sofrer o golo do empate. Canto batido, o segundo poste é muito longo. Bola vai para lá da linha final, pontapé de baliza para Portugal. Canto batido com muita força, ninguém chegou da Venezuela. Bola para Portugal, estamos a chegar à parte final do jogo. Creio que no mínimo o árbitro terá que dar, a árbitra terá que dar 6 minutos. Os três da hidratação e outros 3 no mínimo para as inúmeras paragens. Eu diria que para ser mais rigorosa... diria mesmo 8 minutos, os tempos, aliás os 3 da pausa para hidratação e 5 pelas paragens todas que houve, as alterações, as paragens, as assistências aos jogadores, houve muita paragem. Bola para Portugal no corredor direito, atenção, bem jogado, bola na grande área, agarrou o guarda-redes da equipa da Venezuela. Lá está Alan Vázquez, com uma jogada de Manuel Mendonça, não deu a bola a ninguém, tentou depois alvejar de um ângulo quase impossível a baliza da Venezuela, não conseguiu. Responde a Venezuela, ponta a pé na frente, é de baliza a baliza, vai para as mãos do guarda-redes português João Afonso. 89 minutos, Portugal ganha por 2-1, mas podia e devia, na minha opinião, ter continuado a jogar em cima da Venezuela e fazer mais um golo e aí sim gerir o jogo. É sempre um erro, na minha opinião, gerir os jogos com um golo de vantagem quando o adversário está completamente à mercê, é claramente inferior e ainda está em inferioridade numérica. Bola para Portugal, João Rego. João Rego a rodar sobre si, à espera da falta, apenas. Portugal muito lento nesta fase. Eu diria que só houve Portugal durante 20 minutos. Os 20 minutos iniciais da segunda parte, de resto uma equipa que jogou sempre a muito baixo ritmo, agora está a vencer e limita-se a gerir, mas repito, podia ter feito muito mais. Bola para Portugal, bola nas alturas, Flávio Gonçalves vai para a baliza, passou um, passou dois, pode marcar, passou três, atira golo! O que é isto, Flávio? Fábio Gonçalves! Que golaço! Gol!
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0: De Portugal! Jogada maradoniana de Flávio Gonçalves, veio da esquerda para o centro, primeiro uma grande recepção, depois ganhou no corpo a corpo com o adversário, passou por um, passou por dois, passou pelo guarda-redes e atirou para o fundo da baliza da Venezuela. Grande golo do prodígio sportinguista, acredito que vai ter grande futuro este jogador. Grande golo, Portugal sim, agora sim, cimenta a vantagem, resolve a partida, Portugal 3, Venezuela 1.
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0: 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Walter, é uma verdadeira obra de arte de Flávio Gonçalves.
2: Sem dúvida alguma, Luís, para Rui Borges, ver e rever. Grande gol de Flávio Gonçalves, checkmate na partida. E Portugal está nas meias finais.
0: Portugal está nas meias finais do torneio de Toulon. Agora com um novo nome, é o torneio Maurice Revelot. Portugal a ganhar por 3-1. 6 minutos de compensação foram concedidos pela equipa de arbitragem. Faltam jogar 4. Há festa nas bancadas em França. Muitos imigrantes, um rancho folclórico também nas bancadas do estádio, muita festa portuguesa em França. É sempre um privilégio para os imigrantes portugueses verem as suas seleções a jogar em França. Também por eles é preciso dar tudo, é preciso jogar sempre com o máximo de entrega. Portugal a ganhar por 3-1. Grande gol de Flávio Gonçalves. No ocaso do jogo, bola para a equipa de Portugal outra vez, falta de Jonathan Noro. Não acertou na bola, acertou em cheio um jogador da Venezuela e depois uma entrada dura de um homem da Venezuela sobre um português. Bem, muito discutem estes jogadores da Venezuela. Que falta de civismo, que falta de respeito para com a árbitra. Passaram o jogo todo a reclamar e em tons nada respeitadores para a árbitra da partida. Passaram o jogo também em sucessivas escaramuças com os jogadores de Portugal. Bem, Jonathan Noura outra vez muito mal neste lance. Bem, e depois uma entrada incrível do número 20 da Venezuela, ali em cheio no pé do jogador de Portugal. De facto, a equipa venezuelana com uma atitude, em termos de fair play, não muito dignificante. Bola para a equipa da Venezuela no corredor direito. Estamos no final do jogo. 2 minutos e meio para acabar. Portugal ganha por 3-1. A segunda parte foi a remontada portuguesa. Contribuíram dois aspectos relevantes. A expulsão do jogador da Venezuela, Sebastián Hernández, na primeira parte. Também conhecido por Jorge Ochoa. E a mudança radical da atitude portuguesa no jogo. Da entrega, da agressividade, da chama da seleção. Na segunda parte do jogo, Portugal a justificar claramente a remontada na partida. Faltam jogar 2 minutos, Portugal vence por 3-1. Livre para a seleção da Venezuela, batido na grande área. Cabeceamento sobre a baliza de Portugal, esteve à beira. A Venezuela de fazer golo, 4 na camisola da equipa venezuelana. Marcos Maitán subiu nas alturas, cabeceou na cara do guarda-redes de Portugal. Mas diria que ele fez ali o... deu ali um jeito à cabeça no sentido de fazer subir a bola, mas se não tivesse feito nada a bola entrava fácil, porque ele estava claramente em frente à baliza e a bola vinha perfeita para dar de testa e fazer gol fácil. 1 minuto para acabar, é o último minuto da partida. Portugal ganha por 3-1 e vai chegar à meia final deste torneio. A Gol FM com todas as seleções portuguesas. Estivemos com o Sub-21, estivemos e estamos com o Sub-20, estivemos com a seleção feminina. Ataca Portugal, bola para a direita. Atenção, José Silva pode marcar contra um jogador da equipa da Venezuela. E claro, estaremos também em todos os jogos de Portugal, no Mundial. Recordo, Portugal abre a campanha contra a equipa do Congo no dia... Portugal joga contra a equipa do Congo, dizia eu, na abertura do Mundial. Já lá vamos, apenas acompanhar aqui o último lance da partida. Portugal a vencer por 3-1, último lance do jogo, batido, grande área, tira a Venezuela, insiste Portugal, bola nas alturas, atenção, e há falta. Há falta ofensiva, vai acabar a partida, pontapé de baliza para a equipa da Venezuela. Portugal acaba por gerir bem nesta fase final a vantagem no jogo. Vai acabar a partida, pontapé do guarda-redes, apita a árbitra, final do jogo, Portugal 3, Venezuela 1.
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4: Termina a partida, Portugal está então nas meias finais do torneio. Maurice revelou vitória por 3-1 diante da Venezuela, vitória importante para o conjunto de Oceano Cruz e Luís Bento. É verdade que a primeira parte foi um marasmo de ideias, é verdade que a primeira parte roçou ali o descalabro, mas quando uma seleção tem qualidade e consegue impor em prática através da atitude, fica tudo mais fácil.
0: Fica tudo mais fácil. Mais uma lição para, enfim, para todos estes jogadores aprenderem. Eles não estão no ocaso da carreira, eles estão no início da carreira. Portanto, têm que dar tudo em todos os jogos. Têm que, como se diz na gíria, comer a relva, honrar o símbolo que vestem, honrar os adversários, respeitar os adversários e dar tudo em todos os minutos de todos os treinos. É esta a sua profissão, é este o seu sonho e é este o sonho de qualquer jovem, chegar à seleção. Portanto, quando se chega à seleção, há que dar tudo, porque não basta chegar, pois é preciso manter e continuar a trabalhar muito e a dar tudo para que se consigam realizar os sonhos e elevar cada vez mais a qualidade dos jogadores e, obviamente, assim, estar mais perto de construir uma grande carreira. Creio que Portugal hoje, de facto, deveu a si uma primeira parte inteira. Ao intervalo vencia de forma muito justa a Venezuela. Como disseste bem, Oceano Cruz ao intervalo deve ter falado com os seus jogadores. A equipa melhorou consideravelmente na segunda parte, também ao nível da atitude. É claro que a Venezuela jogou com 10 jogadores em toda a segunda parte e isso também ajudou Portugal, mas claramente que a principal razão esteve a ver, aliás, com a própria seleção nacional. Vitória justa de Portugal na segunda parte, remontou o jogo por inteiro, primeiro um autogolo de um jogador venezuelano, depois João Rega fazer o empate, aliás o desempate de penalti, e o melhor lance do jogo, o melhor golo da partida ficou guardado para o fim, golaço de Flávio Gonçalves, mesmo a acabar o jogo, a dar a vitória a Portugal. Resultado final, Portugal 3, Venezuela 1.
4: Está então assim fechada a análise de Luís Bento, esta vitória da seleção de sub-20 por 3-1 diante da Venezuela, vitória importante sem dúvida alguma para Portugal, que deste modo está então nas meias finais do torneio. Maurice revelou o antigo torneio Toulon, vitória importante sem dúvida alguma para o conjunto português, que ainda tem mais jogos pela frente, é certo. Dentro de poucos minutos, iremos também centrar as atenções nessa partida entre a seleção francesa e também a seleção da Irlanda do Norte, o último jogo da França antes do Campeonato do Mundo. Mas primeiramente vamos recordar as declarações de Renato Veiga, ele que hoje foi o porta-voz do grupo da seleção nacional, e portanto vamos então ouvir Renato Veiga antes de olharmos então para esse França-Irlanda do Norte. Primeiramente, Renato Veiga, central do Villarreal, vamos à boleia do Canal 11, ouvir o defesa central internacional por Portugal, ele que se estreou para a Liga das Nações diante da Polónia. Vamos então ouvir Renato Veiga, ele que pode ser até um dos titulares do Campeonato do Mundo, está na calha realmente para ser um dos titulares, fez dupla com Ruben Dias no último jogo diante do Chile e, portanto, pode claramente fazer parte do lote de titulares no primeiro jogo diante da República Democrática do Congo. Tempo então para ouvirmos agora sim Renato Veiga, defesa da Seleção Nacional.
5: Para ouvir a primeira pergunta é para a RTP.
6: Olá, boa tarde. Renato Veiga, Alexandre Albuquerque da RTP. Renato, você tem apenas 22 anos, já marcou um golo em 12 internacionalizações, espero estar certo. Como é que foi possível uma afirmação tão rápida na seleção portuguesa, onde há de facto muita concorrência, embora centrais do lado esquerdo não apareçam assim tantos? Mas como foi a sua afirmação?

0: que independentemente de serem grandes jogadores e estarmos a jogar a um nível muito alto, são muito acessíveis e muito humildes, e portanto isso facilita o trabalho e facilita a integração e facilita o facto dos jogadores poderem exprimir da melhor forma dentro de campo.
1: Aqui é a Sport TV.
2: Olá, Renato, Pedro Emito, Sport TV. O SAMU, na antevisão ao jogo com o Chile, falou da necessidade de se criarem aqui boas sensações, boas sociedades, boas químicas em campo, neste estágio, nos dois particulares. O Renato jogou de início contra o Chile com o Ruben. Pergunto-lhe se sentiu essa química com o Ruben e se estamos aqui perante, eventualmente, a dupla que poderá ser titular no primeiro jogo do Mundial frente ao Congo. Obrigado.
0: Acho que o nosso balneário, acima de tudo, é... Acho que é o nosso maior trunfo. O ambiente que se vive dentro da seleção no dia-a-dia é muito bom mesmo. São grandes seres humanos, grandes pessoas, e como disse anteriormente, facilita muito a forma como nos exprimimos tão naturalmente dentro de campo. Acho que independentemente de quem jogue, acho que vai dar o máximo para Portugal, e acho que isso é o mais importante, porque obviamente que há sempre uma concorrência muito, muito forte, porque Portugal é uma das melhores seleções do mundo e há muita qualidade na nossa equipa, mas mais do que isso, a nossa concorrência está lá fora. Neste caso, o nosso campeonato do mundo é os próximos 3 jogos, isso é que é a verdadeira concorrência, e quem estiver lá dentro vai dar o melhor para Portugal, de certeza.
1: Então vou dar ali a palavra à Rita.
3: TSF. O Renato faz uma longa temporada, 42 jogos pelo Villarreal, joga Liga dos Campeões, faz top 3 da La Liga. Quão exigente e quão desafiante vai ser, depois desta época tão longa, fazer uma grande competição, a primeira grande competição?
0: Acho que hoje em dia há cada vez mais jogos, mas também nós tentamos preparar-nos da melhor forma para tal. Mas acho que para disputar um campeonato do mundo não falta motivação, e certamente não faltarão baterias. Portanto, olhamos todos com uma grande ambição e a tentar fazer o melhor para Portugal, acima de tudo.
1: Aqui a palavra à CNN.
4: Catarina Matos Pesado, CNN Portugal, TVI. Gostava de perguntar, no jogo de sábado notou-se que ainda estavam a ser testadas algumas ideias e soluções para a equipa. Gostava de saber se perante a Nigéria a ideia é ainda experimentar algumas opções, ou se já estão a trabalhar perante uma base que é próxima daquilo que esperam apresentar no início da competição.
0: Bom, honestamente, acho que isso cabe ao Mister. Obviamente que ainda são jogos de preparação, e acima de tudo estamos a preparar para os próximos jogos que aí vêm, os próximos 3 jogos, e estes jogos servem para experimentar, para trabalhar os nossos conceitos que temos estado a trabalhar no dia-a-dia aqui na cidade do futebol, acima de tudo para preparar os próximos jogos que aí vêm.
1: Carolina, Canal 11.
5: Sou Carolina Couto, em direto para o Canal 11. Cumpre-se hoje exatamente um ano da conquista da Liga das Nações. Não sei se isso já terá sido conversa e alvo de algum revisito ao passado internamente no vosso grupo. Gostava de perguntar, na altura entrou ao minuto 70, já muitos jogos passaram desde então, que diferenças há no jogador Renato Veiga de há um ano para agora?
0: Vou-lhe ser honesto. Primeiro, quando o Chico disse-me que eu vinha fazer a conferência hoje, fiquei feliz, porque faz exatamente um ano desde o meu primeiro troféu pela seleção, falando individualmente, e óbvio, foi um momento muito especial. Mesmo sempre que falo, até me ponho com pele de galinha, e fico feliz por estar aqui a fazer a conferência de imprensa, a preparar um Mundial um ano depois desse grande dia. Diferenças, só de pensar nisso, diferenças no jogador, acho que este foi um ano em que joguei muito e era algo que eu procurava, e portanto tudo o que vem com o jogo acho que é muito importante, e acho que o jogar e ter rotação durante o ano acho que é muito importante para um jogador, principalmente com a minha idade, e acho que este foi um ano muito importante para mim nesse aspecto, para crescer, para ter alguma continuidade que se calhar nestes últimos 2 aninhos não tive, porque fiz 6 meses nas Juventus, 6 meses no Chelsea, e agora consegui fazer uma época inteira

0: E acho que isso ajudou-me muito a crescer e acho que foi importante. Deixou-me aqui um pouco sensível com isto do que aconteceu há um ano, mas pronto, acho que é isso.
1: Eu vou dar a palavra aqui à CMTV.
2: Boa tarde, Nato, Cláudio Constantino para a CMTV. É a primeira vez que vai disputar um Mundial pela seleção e vai usar a camisola número 13, uma camisola mítica de Portugal que usou Eusébio no Mundial de 1966. Queria-lhe perguntar o que é que isto representa para si, se sente que carrega algum peso por ter este número icónico da seleção. O que é que representa para si, Gabriel?
0: Não digo peso, acima de tudo digo um privilégio. É um privilégio, obviamente, portar uma camisola já muito pesada, que é a de Portugal, com um número icónico, mas não digo um peso, mas sim, se calhar, uma motivação extra. Acho que passa apenas por aí.
1: Vou dar aqui agora a palavra ao meu antigo companheiro de quadra de futebol, Miguel, da SIC.
3: Boa tarde, Renato. Miguel Guerreiro, da SIC, da SIC Notícias. Já se percebeu que é um jogador de emoções fortes, talvez por isso esteve também ali na linha da frente, naquele lance que levou à expulsão do Rafael Leão. Como é que explica, a quem não percebe, como é que uma coisa destas acontece num jogo particular, aquilo que aconteceu?
0: Acho que o que aconteceu espelha muito daquilo que é o nosso balneário. Obviamente que há que ter cabeça fria sempre, mas independentemente de ser um particular ou não, quando um dos nossos, neste caso, estava num conflito, o outro que estava mais perto foi ajudar. Neste caso foi o Rafa. E foi proteger o adversário, foi proteger o colega, e eu, neste caso, fui tentar proteger os que já estavam lá. Portanto, nós protegemos-nos aos outros. Como disse anteriormente, a nossa maior virtude e o nosso maior triunfo é o balneário, e portanto nós estamos aqui para nos proteger uns aos outros, independentemente de quem esteja do outro lado.
4: Renato, boa tarde. João Santos Correia para a Antena 1. No último Mundial, tu estavas na Liga 3, na equipa B do Sporting, entretanto saíste e passaste por 5 clubes, em 5 países diferentes, e normalmente esta falta de estabilidade não se coaduna com o melhor desempenho para um jogador. Como é que lidaste com tudo isto nestes últimos anos e culminar todas estas mudanças com a presença no Mundial?
0: Acho que desde o tempo que estava na Liga 3 até hoje, acho que cresci muito, passei por muitos sítios. O que fez-me criar esta bagagem que levo hoje, de muitas experiências, de várias culturas, de vários países, de dificuldades, de vitórias, de tanta coisa junta, que faz-me ser a pessoa e o jogador que sou hoje, e que espero que ainda esteja muito longe daquilo que eu ambiciono, porque eu ambiciono verdadeiramente muito alto e trabalho para tal, e portanto acho que experiências pelas quais já passei e experiências que me fizeram a pessoa e o jogador que sou hoje, acho que foi muito positivo, acho que fez-me muito bem, mas ainda estou muito longe daquilo que ambiciono ser.
1: Ali atrás? Tony? Não, era atrás. É preciso levar o microfone?
5: Renato, o que forte para a bola. Toda a gente aponta Portugal como um dos favoritos à conquista do Mundial. Acha que é favorito ou só candidato?
0: Eu acho que não há que fugir à qualidade de Portugal. Acho que somos candidatos favoritos. Acho que não. Acho que somos candidatos apenas. E ao longo da competição, se calhar, se nos fizer essa pergunta daqui a algum tempo, logo poderei responder melhor. Agora, de momento, somos candidatos, mas não favoritos.
6: Renato, Francisco Guerra para o Jornal Record. Já recuámos o ano passado, foi quando Portugal conquistou a Liga das Nações, mas eu queria recuar um bocadinho mais, que foi a estreia do Renato pela seleção portuguesa. Aconteceu a seguir ao Euro 2024, no jogo com a Polónia para a Liga das Nações. Pergunto-lhe, desde então, o Renato ter feito o seu percurso pela seleção, vai agora estrear-se numa grande competição por Portugal. O que é que mudou no Renato, não só como jogador, mas também como pessoa, e se também está um pouco ansioso para esta estreia numa grande competição por Portugal? Obrigado.
0: Pois, acho que desde então, como pessoa, acho que sou uma pessoa que tem os valores muito, muito assentes. Isso também deve-se, pode ser, entre aspas, ao background da minha família, e que tenho as coisas muito claras. Como jogador, acho que, acima de tudo, é a maturidade, E acho que este ano fez-me bem o jogar constantemente e competir a um alto nível, como foi no Vila Real, e fazer a época que a minha equipa fizemos. Acho que isso ajudou-me muito a estar preparado, e acho que acima de tudo é a maturidade e a rotatividade.
1: Mais alguma questão?
7: Boa tarde, Nato. Miguel Gouveia, para o Jornal do Jogo. Desde 2022, quando saíste do Sporting, jogaste já em 5 países: Suíça, Alemanha, Itália, Inglaterra, agora Espanha. Este ano disseste que foi um pouco mais constante, conseguiste fazer uma época completa. Mas eu também te pergunto: essa experiência por diversos países, por diversos campeonatos, por diversos contextos, pode ser uma mais-valia para um contexto de uma prova de seleções em que apanhamos equipas com estilos de jogos diferentes?
0: Eu acho que, obviamente, com o passar em 5 países diferentes e diferentes culturas, diferentes campeonatos, enriquece o jogador, independentemente de quem seja, e acho que passa muito por enriquecer o Renato jogador e não tanto olhar para os adversários, após outras seleções, que isso acho que são duas coisas diferentes. Acho que acima de tudo enriquece-me a mim e aporta-me bagagem à minha pessoa como jogador, acima de tudo.
1: Bola na rede.
8: Boa tarde, Renato. Diogo Reis, bola na rede. O Renato é um jogador que pode fazer várias posições, por isso pergunto-lhe taticamente qual é que é a posição onde se sente mais confortável e também de que forma que a polivalência lhe ajudou a crescer nos últimos tempos como jogador. Obrigado.
0: Sim, a posição onde me sinto mais confortável é certamente central, mas obviamente estou preparado para jogar onde o Mister acho que seja a melhor posição, tanto eu como os meus companheiros, e obviamente que jogar em diferentes posições ajuda-nos a entender diversas formas do jogo e a ler diversas formas do jogo, porque cada posição requer competências diferentes, e acho que isso nada tem de mal, acho que só aporta coisas boas e positivas para enriquecer-me cada vez mais como jogador.
1: Então vou finalizar a conferência de imprensa, lembrando apenas que estão convidados para assistir aos primeiros 15 minutos do treino a partir das 18 horas no Ravado 1 da Cidade de Futebol. Muito obrigado, muito boa tarde.
0: Boa tarde.
1: Obrigado.
9: Parte então da conferência, aliás, conferência na íntegra de Renato Veiga, defesa central do Vila Real. Dentro de momentos, já voltamos para centrarmos as atenções nesse França-Irlanda. Para já, fico com a atualidade esportiva na Gol FM.

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1: Florentino Pérez foi reeleito este domingo presidente do Real Madrid. Está assim aberto o caminho para José Mourinho ser apresentado como novo treinador dos merengues, que pagam 15 milhões de euros ao Benfica pelo técnico português de 63 anos que tinha contrato com os encarnados até 2027. Os sócios do Real Madrid voltaram a depositar confiança no dirigente que lidera os merengues há mais de duas décadas, reconhecendo o sucesso desportivo e financeiro alcançado durante os seus mandatos. O atual presidente obteve 21.741 votos, o que representa 65% contra os 11.814 votos do empresário de Alicante, Henrique Riquelme, correspondendo a 35% da votação. Com esta vitória, Florentino Pérez assegura a continuidade do projeto que tem permitido ao Real Madrid manter-se entre os clubes mais poderosos e titulados do mundo. Entre os principais desafios para os próximos anos estão a consolidação do plantel, que será liderado por José Mourinho.
2: Ha sido una jornada electoral brillante, donde los socios se han expresado libremente para decidir el destino del mejor club de la historia. Este es el Real Madrid que todos queremos, un Real Madrid independiente, un Real Madrid sin miedo a los retos y a los desafíos. Aquí sigo. Los socios me conocen, aquí estoy para defender al Real Madrid. Vamos a seguir trabajando para que el Real Madrid siga ganando títulos. Vamos a seguir estando orgullosos del Estadio Santiago Bernabéu, del mejor estadio del mundo. Orgulloso de tener a los mejores jugadores del mundo. Orgullosos de que vuelva uno de los mejores entrenadores del mundo, un madridista como es José Mourinho.
1: Além de José Mourinho, também Pepe se pode juntar à equipa técnica do treinador. O antigo central português de 43 anos estará bem posicionado para abraçar a primeira aventura como adjunto. Pepe conhece bem o clube. O antigo central esteve 10 temporadas ao serviço do emblema espanhol, onde conquistou, entre outros, 3 Ligas dos Campeões. Durante este período foi também treinado por José Mourinho entre 2010 e 2013. Faltam poucos dias para o arranque do Mundial 2026 e a Seleção Nacional já treina na máxima força na cidade do futebol em Oeiras. Os jogadores da Seleção Nacional cumpriram sessão de treino de recuperação na manhã deste domingo, que já contou com a presença dos campeões europeus do Paris Saint-Germain e de Mateus Nunes, Vitinha, Gonçalo Ramos, Nuno Mendes, João Neves, que assistiram no Estádio Nacional ao Portugal-Chile, e Mateus Nunes, já recuperado também do problema gástrico que o afetou nos últimos dias. Trabalharam assim também à tarde no relevado da cidade do futebol. Destaque ainda para o almoço de convívio que juntou as famílias dos jogadores, equipas técnica e staff da Seleção Nacional. Roberto Martínez tem agora todo o plantel disponível para o treino que está marcado para as 18 horas desta segunda-feira. Uma hora antes, um jogador vai falar aos jornalistas em conferência de imprensa que, já sabe, vai poder acompanhar aqui na primeira Rádio Desporto. Portugal vai ter mais um jogo de preparação antes de rumar ao Mundial, defrontando a Nigéria no dia 10 deste mês, em Leiria, a partir das 20h45, também com relato aqui na Gol FM. Ainda sobre a seleção, o antigo timoneiro nacional Paulo Bento analisou o momento da equipa das esquinas. Em declarações prestadas este domingo, o técnico colocou Portugal no grupo restrito dos principais candidatos a erguer o troféu planetário. No entanto, Paulo Bento deixou um aviso sério à navegação. Sublinhou a importância de gerir as expectativas e manter um foco absoluto na coesão tática e mental do grupo, frisando que a fase de grupos do Mundial esconde sempre surpresas e partidas de elevado risco para os favoritos, que facilitem na abordagem. Uma nota de enorme preocupação também que chega do futebol internacional: o encontro amigável de preparação para o Mundial entre as seleções da Dinamarca e da Ucrânia foi abruptamente cancelado este domingo devido a um susto tremendo. O internacional dinamarquês Christian Eriksen caiu inanimado no relevado durante o decorrer da partida. As equipas médicas assistiram prontamente o médio no local e, perante o cenário de enorme angústia vivida dividida por jogadores e adeptos no estádio, a organização decidiu dar o jogo por terminado. Lembre-se que o atleta já tinha sofrido um episódio cardíaco grave no Europeu de 2021, gerando agora uma nova onda de solidariedade no desporto mundial. No mercado de transferências internacional, o dia ficou marcado pelo anúncio oficial da chicotada psicológica no Feyenoord. Robin van Persie foi formalmente despedido do comando técnico do emblema de Roterdão. O histórico antigo avançado neerlandês não resistiu à quebra de rendimento e à perda de objetivos internos do clube na reta final da temporada. A direção do Feyenoord já procura uma nova solução para atacar a próxima época desportiva, num dia em que os escritórios dos principais clubes europeus começam a registar movimentações intensas com o fecho dos campeonatos. Os novos talentos da Europa. A seleção de Itália sagrou-se também este domingo campeã europeia de futebol no escalão de sub-17, numa final imprópria para cardíacos, diante da congénere da Bélgica. O jogo terminou com uma igualdade a uma bola no tempo regulamentar. A decisão seguiu depois para a marcação das grandes penalidades, onde a eficácia e a frieza dos jovens transalpinos ditaram a vitória por 4-3. É mais um título para a formação italiana, que confirma a excelente saúde das suas camadas jovens. Arrancou ao rubro a grande final do Campeonato Nacional de Basquetebol. O Benfica bateu o Futebol Clube do Porto no primeiro jogo desta série decisiva, que vai atribuir o título de campeão. Num clássico pautado pelo enorme equilíbrio tático e intensidade física, as águias conseguiram superiorizar-se nos momentos decisivos do último quarto, garantindo uma vitória importantíssima em casa por margem curta. O Benfica adianta-se assim na frente da eliminatória e coloca a pressão do lado dos dragões para o segundo embate da final. No ténis, o dia foi histórico na terra batida de Paris. O alemão Alexander Zverev, número 3 da hierarquia mundial, conquistou finalmente o seu primeiro título do Grand Slam da carreira ao vencer o torneio de Roland Garros. A final foi uma autêntica maratona de 5 sets contra a grande surpresa do torneio, o italiano Flavio Cobolli. Zverev demonstrou uma capacidade física e mental impressionante para dar a volta aos momentos de maior fulgor de Cobolli, fechando o encontro ao fim de mais de 4 horas de jogo intenso sob o aplauso de pé do público em Paris. No desporto motorizado, o domingo foi de festa rija para Marc Márquez. O piloto espanhol da Ducati venceu de forma categórica o Grande Prémio da Hungria de MotoGP, alcançando a mítica marca de 100 vitórias na sua carreira do Mundial de Motociclismo. Márquez aproveitou com maestria as quedas e desistências de 2 primeiros classificados do Campeonato Mundial para somar a pontuação máxima e reentrar de forma direta e acesa na discussão pelo título mundial de pilotos, relançando a temporada. Pelo handebol feminino, o Benfica coroou uma época absolutamente memorável. As encarnadas conquistaram a Taça de Portugal este domingo, carimbando uma época perfeita, onde juntaram o troféu à conquista do pentacampeonato nacional e da supertaça. É o domínio total das águias no panorama do handebol feminino português, que celebram assim mais um troféu para o museu do clube. O Sporting sagrou-se este domingo também vencedor da Taça de Portugal de handebol masculino, carimbando a terceira dobradinha consecutiva numa final absolutamente épica e imprópria para cardíacos, realizada em Alcobaça. Os Leões venceram o eterno rival Benfica por 41-39 após prolongamento. O Benfica operou uma reviravolta fantástica na segunda parte, recuperando de 5 golos de desvantagem e forçando o empate a 35 golos no tempo regulamentar. No prolongamento, o Sporting foi mais forte e consegue assim a 20ª Taça de Portugal no historial, que fecha a época interna sem qualquer derrota. Ainda de verde e branco, os Leões qualificaram-se para a grande final da Liga em Futsal após a segunda vitória em 3 jogos com o Sporting de Braga nas meias finais da competição. Este domingo em Alvalade, os Leões arrumaram as contas com os Minhotos, vencendo por 5-2 no pavilhão João Rocha. Com uma vitória para cada lado num duelo à melhor de 3, este desafio resultava num tudo ou nada para ambas as equipas, com os campeões europeus europeus em título a puxarem dos galões para marcarem duelo com o Benfica no play-off da final. Resolvida esta meia-final, o Sporting segue então para a decisão do troféu, juntamente com o Benfica, que eliminou os Leões de Porto Salvo com duas vitórias noutros tantos jogos desta semifinal. A final tem pontapé de saída no próximo sábado, em casa do Benfica.
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Atenção, com o esquerdo, levantou para a área, remate, golo!

Seja bem-vindo, ouvinte Golo FM, dia de amigável, o último jogo de preparação para a seleção gaulesa, para a seleção francesa, dia de França-Irlanda do Norte, França, seleção número 1 no ranking contra a seleção da Irlanda, seleção número 70 no ranking FIFA, finalista nas duas últimas edições do Mundial. A França procura deixar para trás o embaraço da sua mais recente derrota frente à seleção da Costa do Marfim. Já lá vamos analisar esse jogo, já lá vamos também olhar para aquilo que pode ser esta partida. 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Vamos também ter vários diretos de antevisões do Campeonato do Mundo, também vários conteúdos que vão sair todos os dias, não falta muito então para essa grande competição, a maior competição do futebol mundial, e que será sempre um orgulho levar até si, um orgulho e um prazer, como é óbvio. A França continua a ser uma das principais favoritas à conquista, diria. França, Espanha e Argentina, não estou a dizer por ordem. Apesar de ter perdido por 2-1 diante da Costa do Marfim num jogo difícil, atenção, a Costa do Marfim por norma, historicamente, acaba por ser uma seleção muito forte. É verdade que já não tem os nomes de outrora, já não tem Didier Drogba, já não tem Yaya Touré, já não tem Salomão Kalou, já não tem Gervinho, já não tem Kolo Touré, é verdade, mas mesmo assim tem um conjunto de jogadores muito interessantes. Seco Fofaná, Kessié, Yann Diomandé, Doué, o irmão de Désiré, Doué, há ali um conjunto de jogadores muito interessantes, sem dúvida alguma, e uma partida onde a primeira parte foi taco a taco, embora a seleção francesa acabou por ter as melhores oportunidades. Contudo, a segunda parte, a seleção da Costa Marfim transformou-se, por completo. Diria que a seleção da França ficou uns furos abaixo depois das alterações feitas, mas a Costa Marfim mereceu por completo a vitória. Fez uma grande segunda parte, sem dúvida alguma. Ainda assim, é uma França que nos últimos 9 jogos tem 8 vitórias e um empate, faz com que não haja motivos de alarme. Os Bleus tinham marcado 2 ou mais golos em 11 jogos consecutivos antes da derrota diante da Costa do Marfim, o que é positivo, já que a equipa de Didier Deschamps chega a este encontro a tentar pôr fim a uma sequência frustrante de 4 jogos sem conseguir manter a baliza inviolada. O facto de a despedida acontecer em Lille pode ser um incentivo, já que a França ainda não perdeu nos 5 jogos anteriores disputados neste estádio, 4 vitórias e um empate. Já o treinador da Irlanda do Norte, Michael O'Neill, retribuiu de imediato a confiança do seu país ao renovar o contrato até 2032, com uma vitória por 1-0 sobre a Guiné-Conakry no primeiro de 2 amigáveis antes de uma pausa até o regresso da Liga das Nações. A Irlanda do Norte, que não está no Campeonato do Mundo. O'Neill demonstra estar já a pensar no futuro ao apresentar a equipa mais jovem de sempre desde a Segunda Guerra Mundial, com uma média de idades de apenas 22.1 anos. A repetir a determinação necessária para travar uma das favoritas ao Mundial será uma tarefa complicada, tendo a Irlanda do Norte perdido os últimos 3 jogos frente a seleções do top 10 da UEFA no ranking FIFA, com registro total de 9-2. Estas duas seleções já se encontraram por 6 ocasiões, mas não jogavam uma contra a outra desde 1999. A França nunca perdeu e apenas concedeu um golo frente à Irlanda do Norte, 4 vitórias, 2 empates. A França, que marcou 3 ou mais golos em 7 dos seus últimos 13 amigáveis. Cada um dos últimos 8 jogos da França teve mais de 2 golos e meio no registro de golos marcados. Cada um dos últimos
7 jogos a Irlanda do Norte teve menos de 2.5 golos no registro de golos marcados. Olhando então agora para os 11 iniciais, a França com Mike Maignan na baliza, depois Upamecano e Saliba como defesas centrais, Theo Hernández sobre a esquerda, Koundé sobre a direita, meio campo com Tchouaméni, Rabiot na frente de ataque, Michael Olise, Doué, Dembélé e Mbappé. É uma frente de ataque que mete medo a qualquer seleção. E atenção, porque este 11 da França parece-me que será o 11 à partida mais forte, em teoria, para o campeonato do mundo. Pode haver aqui uma outra mexida, mas parece-me que este será à partida o 11 da seleção francesa. No banco de suplentes, os guarda-redes Risser e Samba, está também presente Akliouche, Barcola, Cherki, Dinha, Malogusto, aliás, Lucas Hernandes, N'Golo Kanté, Ibrahima Konaté, também Koné, Lacroix, Mateta, Thuram e Zari Emery. Ele que é bicampeão europeu, venceu a Liga dos Campeões com o Paris Saint-Germain duas vezes consecutivas. Já a Irlanda do Norte atua com Charles na baliza, depois Brown, McConville e Hume, depois à direita com Spencer, à esquerda Devaney, meio campo com McCann e Charles, Charles, jogador do Southampton, na frente de ataque Price, Kelly e Jamie Donnelly como o homem mais adiantado. No banco de suplentes, Southwood, guarda-redes alternativo, e também Clark, guarda-redes do Celtic, Josh Clark. Está também presente o jogador do Swansea, Galbraith, Graham, McGuinness, Marshall, McDonnell, Morrison, O'Neill, Reid e também Paul Smith, os jogadores convocados da seleção da República, aliás, da seleção da Irlanda do Norte. A França, que nos últimos 5 jogos tem então 4 vitórias e 1 derrota, bateu a Ucrânia por 4-0, venceu o Azerbaijão por 3-1, o Brasil por 2-1, a Colômbia por 3-1 e a Costa Marfim por 3-1. Atenção que a França sofre golos há 4 jogos consecutivos. Se olharmos para os jogos em casa, a França tem também 4 vitórias uma derrota. A derrota é essa, lá está, diante da Costa Marfim. 4 vitórias, Croácia nos penaltis para a Liga das Nações, Islândia por 2-1, Azerbaijão 3-0 e Ucrânia por 4-0. Já a Irlanda do Norte, nos últimos 5 jogos, tem 2 vitórias, 2 derrotas e 1 empate. Venceu o Luxemburgo por 1-0 e a Guiné-Conakry também por 1-0 no último jogo. Empatou diante do País de Gales a 1 bola e perdeu diante da Eslováquia por 1-0 e também diante da Itália por 2-0. Nos jogos fora, a Irlanda do Norte tem 3 derrotas, 1 vitória e 1 empate. Venceu o Luxemburgo por 3-1, perdeu 3 jogos consecutivos, Alemanha 3-1, Eslováquia 1-0 e Itália 2-0, e empatou a 1 bola diante do País de Gales. Portanto, estes são os últimos jogos da seleção da Irlanda do Norte, uma seleção que vai tentar fazer tudo para dificultar a vida à seleção francesa. A ver, vamos, se irá conseguir ou não. Uma França que apresenta aqui à partida o 11 mais próximo daquilo que pode ser as escolhas de Didier Deschamps para a sua estreia no campeonato do mundo. Estreia essa da seleção francesa, que vai ter relato naturalmente na sua primeira rádio de esporto, na Golo FM. A França vai jogar no dia 16 de junho diante do Senegal às 20 horas, depois 22 de junho diante da seleção do Iraque às 22 horas e no dia 26 diante de Noruega às 20 horas, jogo esse que fecha a fase de grupos da seleção francesa. Ouvinte Golo FM, estivemos a partir das 17h30 a acompanhar o Venezuela Portugal no torneio Maurice Revelou, o antigo torneio de Toulon, escalão de sub-20. Portugal venceu por 3-1 e está nas meias finais. Amanhã temos futebol feminino, 18 horas, Finlândia, Portugal. Dia 10 de junho temos esse encontro amigável, Portugal, Nigéria, o último jogo da seleção nacional antes da competição, antes de partir para os Estados Unidos. E dia 11 temos então esse Portugal, Canadá, no torneio de Toulon. E temos depois
México, África do Sul, a estreia, o jogo de abertura do Campeonato do Mundo entre os mexicanos e também a seleção sul-africana. 20 horas, hora portuguesa. Depois, 3 da manhã, hora portuguesa, Coreia do Sul e República Checa. 20 horas, Canadá-Bósnia. Depois, sábado de madrugada, Estados Unidos-Paraguai. Às 20 horas, Qatar-Suíça. Às 23, alô Brasil, temos Brasil-Marrocos. Depois, às 2 da manhã, Haiti-Escócia. Às 5 da manhã, Austrália-Turquia. Às 18 horas, Alemanha, Curaçao. Às 21 horas, Países Baixos, Japão. Isto no domingo, já 14 de junho, já com o Mundial a ferver por completo. 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Dentro de momentos, seguimos então para esse França-Irlanda do Norte.

0: De regresso a Lille, então, para essa partida, o último jogo amigável da seleção francesa antes de partir para os Estados Unidos. Vamos recapitular os 11 iniciais: a França com Maignan na baliza, depois o Upamecano e Saliba como centrais. À esquerda, Théo Hernandes, à direita, Koundé, meio-campo com Tchouaméni, Rabiot e na frente de ataque, Michael Olise sobre a direita, Désiré Doué sobre a esquerda, Dembélé no apoio ao inevitável Kylian Mbappé. No banco de suplentes, a França conta com Risser, Samba, os dois guardas alternativos, também há Clius, Barcola, Cherki, Dinhe, Mal Augusto, Lucas Hernandes, N'Golo Kanté, Konaté, Koné, Lacroix, Mateta, Thuram e Zari Emery. Já a seleção da Irlanda do Norte com Pierce Charles da baliza, depois Brown, McConville e Hume, ala direito Spencer, ala esquerdo Devanay, meio campo McCann e Charles, na frente de ataque Price, Kelly e Donnelly. No banco de suplentes, dois guarda-redes, Clark e Southwood, também Galbraith, Graham, McGuinness, Marshall, McDonald, Morrison, O'Neill, Reid e Smith. É este o banco de suplentes da seleção da Irlanda do Norte. Venha daí, ouvinte Golo FM, para estes 90 minutos entre a França e a seleção da Irlanda. Vai rolar a bola, a ver, vamos, se a seleção francesa consegue partir para os Estados Unidos com o pé direito, com uma vitória aqui no Metrópole de Lille, a casa do Lille. A ver, vamos, França-Irlanda, grande ambiente, sem dúvida alguma. Vai começar a partida, venha ali ouvindo com a FM, deixe o seu gosto no vídeo, ative também o sininho, não se esqueça, estamos muito perto dos 20 mil subscritores. Tenho plena confiança que vamos chegar aos 20 mil no campeonato do mundo, que não falta muito, está quase, é já quinta-feira que começa o Mundial, vai começar o jogo, é a França que vai dar o pontapé de saída, com Kylian Mbappé e Osman Dembélé, o senhor bola duro, vão começar então a dar o pontapé de saída para o início do jogo, tudo a postos, vai rolar a bola, França vai atacar para a baliza sul, a Irlanda vai atacar para a baliza norte, a França com equipamento alto alternativo, a Irlanda com o equipamento principal, tudo ele de verde, a França a jogar com equipamento alternativo, tudo ele um azul de bebé. Começa o jogo.
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0: Arrancou! Começou o espetáculo em Lille! França, Irlanda do Norte. Venha daí ouvindo o Gol FM. Se quiser também fazer perguntas no chat sobre o que espera deste campeonato do mundo, está também à vontade, estarei aqui para responder. Bola para a seleção francesa, bola para Koundé, este agora deixar ali para Saliba, mete agora mais à esquerda ali para a zona onde aparece Rabiot, cavalgada de Rabiot, lá vai 14, mete agora em profundidade ali à procura de Kylian Mbappé, toca de primeira ali para Désiré Doué, ganha bem a seleção da Irlanda do Norte, ali para a zona onde aparece o Kelly, aí está Kelly, volta para trás, o número 2 mete agora para Hume agora ali para McCann, agora deixar ali para a zona onde aparece Spencer, este para trás dá para Hume, ponta lá para frente, camisa número 5, tenta depois dar de cabeça, ali um desvio de cabeça, Kelly, a bola entretanto sai para fora das quatro linhas, curto Saliba, vamos ao lançamento de linha lateral para a seleção da Irlanda do Norte. É para Spencer, ele quem vai então executar o lançamento. Aí está, lançamento já executado, bola para trás ali para o guarda-redes da Irlanda do Norte, tenta ganhar a seleção francesa, ganha bem, depois ali Tchouaméni de cabeça a dar para trás na segurança ali para Mike Manhã, e este agora a deixar ali mais à direita para a zona onde aparece Koundé, Koundé agora para trás, a deixar ali para a zona onde aparece o Rabiot agora para Tchouaméni, Tchouaméni agora mais à direita a deixar ali para Koundé, Koundé novamente ali para trás da divisória, a tocar ali no eixo defensivo ali para a zona, aparece o Pamecano agora ligado ali para Tchouaméni, Tchouaméni a deixar agora para Saliba, pode colocar a bola no lado esquerdo, não prefere deixar curtinho novamente ali para a zona, aparece o Pamecano, lá vai central do Bayern de Munique, encosta agora mais à direita ali para a zona, aparece Koundé, o defesa do Barcelona, tabela agora ali com Osman Dembélé, olha aí o bicampeão europeu à procura da segunda bola de ouro consecutiva, será que consegue? Se ganhar o Mundial está mais perto disso, bem tabelado agora com Rabiot, Rabiot, Dembélé, Dembélé, deixou ali para Tchouaméni, Tchouaméni abriu na esquerda, bem visto, ali para a zona aparece Kylian Mbappé, vem para dentro Mbappé, ainda Mbappé, já deixou, bem jogado, ali para a zona aparece Doué, Doué, ligou o lado esquerdo, é para Rabiot, este agora mais para trás, caiu Rabiot, livre, a livre para a seleção francesa, falta sobre, aliás, sobre Lucas Hernández e não Rabiot. Um abraço para o Bruno, que diz, vamos Irlanda. Está o Bruno a apoiar a seleção da Irlanda do Norte, comandada por Michael O'Neill. Vamos então ao pontapé de livre para a seleção francesa, livre batido, afasta bem a Irlanda do Norte, que agora pode ir para o contra-ataque, já arrancou Kelly ali sobre o lado direito, mas depois a bola acaba por sair para fora das quatro linhas. Kelly, jovem jogador de apenas 20 anos de idade, é de facto um jogador muito interessante, sem dúvida alguma. Um jogador que também acaba por fazer da sua velocidade uma das suas maiores forças. Aliás, Patrick Kelly tem 21 e não 20. Tem 21 anos de idade. Bola recuperada muito bem ali para o Spencer. Já arrancou o Spencer. Espetáculo. Atenção, Irlanda do Norte vai com perigo e vai para o contra-ataque. Ainda Spencer demorou muito tempo a passar a bola para a Saliba. Para Mecano. Muito arriscado para Mecano. Colocou a bola no guarda-redes Mike Manhã. Ali muita pressão quando o jogador da seleção da Irlanda do Norte estava ali a fazer a pressão. Arriscou em demasiado. Tiago Manuel diz, vamos França, um abraço Tiago Manuel, e agora uma pergunta aqui para o Tiago Manuel e para o Bruno, quem é que acham, quem é que vocês acham que vai vencer este campeonato do mundo de 2026? Bruno, Tiago, digam aí as vossas opiniões, se acham que a França tem essa hipótese de voltar a conquistar o trono do futebol mundial, ou se vai ser Portugal, eu acredito que pode muito bem ser a seleção nacional. Bola para a seleção da Irlanda do Norte, bola colocada agora mais atrás ali para a defesa central. Brown, pode deixar Brown, não deixa para Hume, capitão de equipa, bola agora ali para o guarda-redes Charles, este pontapé lá para a frente, recupera bem a França, muito bem, Lucas Hernández já deixou ali, é para o Désiré Doué, abriu bem na esquerda, ali para a zona onde aparece Lucas Hernández, deixou Kylian Mbappé, demorou muito tempo Mbappé, demorou muito tempo a dominar e depois perdeu, boa pressão da seleção da Irlanda que agora vai para a frente e pode com algum perigo, bola agora no lado esquerdo, ali para Devaney, já meteu mais à frente, muito bem, imponente, Rabiot a deixar a bola mais para trás, agora para Manhã, tudo equipado amarelo Manhã, este agora deixar ali para a zona onde aparece o Pamecano, mete agora mais à esquerda ali para Lucas Hernández, aliás tem o Hernández, o irmão é o Lucas, está no banco de suplentes, bola para trás para o Pamecano, este agora mete curtinho ali para a zona onde aparece Rabiot, Rabiot agora deixar ali na direita, ali na direção de Koundé, Koundé agora deixou para Michael Olis, que é daqui que pode vir o perigo, Michael Olis, o Real Madrid, que neste caso Florentino Pérez, está doidíssimo para ter Michael Olis, fala-se uma proposta de 150 milhões, o presidente do Bayern já disse, nem por 200, o que é que acha ouvindo qual é a FM? Olis, pode ir para o Real Madrid, acham que encaixa Michael Olis no sistema de jogo do Real Madrid? Digam as vossas opiniões nos comentários, bola para Koundé, já deixou a bola agora mais para trás, minuto 6 da partida, França 0, Irlanda do Norte também 0.
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0: Pontapé de canto para a seleção francesa. Olis bateu, tira a defensiva da Irlanda. A bola vai sobrar ainda ali para o cruzamento. Corta a Irlanda e vamos ter mais um canto, parece-me ou não? Parece-me que sim, exatamente. Parece-me que sim, mais uma bola parada para a seleção francesa. França que... Atenção que tem muita capacidade na bola parada. Michael Oliz é um especialista. Bola agora ali para o cruzamento. Afasta a defensiva da Irlanda do Norte. Vai ganhar Koundé. Está Koundé. Tiago Manuel a dizer que quem vai ganhar a Taça do Mundo é Portugal. É isso mesmo, Tiago. Também acredito que vai ser nossa. Tiago Manuel, estou plenamente confiante. Bola para a seleção francesa. Ali para Tchouaméni. Deixou na direita agora para Michael Oliz. Vem para dentro Oliz. Ainda Oliz. Este agora meter a bola mais para trás ali para Saliba. Saliba agora deixar ali para Kylian Mbappé. Onde anda Mbappé? Bola agora colocada no lado direito. É para Désiré Doué. Matou no peito. Deixou na frente. É para Koundé. Passou Koundé. Grande área. Pode marcar a França. Ninguém para desviar. Ainda mexe. Teu Hernández não dispara. Atenção do lado. Foi Mbappé final. Foi Kylian Mbappé quem rematou. Tentou desviar a bola para o posto mais distante. Seria um grande golo, sem dúvida alguma, de Kylian Mbappé. Mas a bola a sair por cima da baliza. Bom momento agora da seleção francesa. Muito bem. Forma como Oliz combinou ali com o Koundé. Muito interessante, sem dúvida alguma. Vamos então agora... A bola parada para a seleção da Irlanda do Norte. A França que já está a começar a carregar. Isso pode ser um grande problema para a seleção da Irlanda, sem dúvida alguma. Uma seleção francesa que acaba por ter muita imprevisibilidade no seu jogo. A verdade é essa. Bola para a seleção da Irlanda do Norte. Acaba depois agora por perder. E agora pode tentar arriscar a França. Mas não consegue também ligar o jogo da melhor forma possível. Recupera a Irlanda. Bola agora no lado esquerdo. Ali para a zona onde aparece Devaney. Devaney agora para trás. Ali a deixar para Brown. Brown agora para McConville. Aí está McConville. Deixa novamente ali para a zona onde aparece Brown. Brown aí está o número 22. Deixou agora ali para o Charles. Camisola número 19. Muito bem agora a Irlanda. A trocar a bola de pé para pé com confiança, com personalidade. A seleção da Irlanda do Norte. Bola agora colocada na direita. É para Spencer. Tem espaço. Lá vai ele. Spencer tenta ganhar Mbappé. Depois passa ali para uma zona mais interior. Não conseguiu ficar com a bola o jogador da Irlanda. Agora mal passe de Rabiot. Era para Mbappé. Foi com muita força. Cortou bem Hume. Bola agora para o 16 McCann. Este agora deixa para trás ali para Charles. Charles agora a colocar ali para a zona. Aparece Brown. Brown agora curtinho para McConville. Minuto 10 da partida, França 0, Irlanda do Norte também 0.
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0: Bola para a seleção da França. Bola para Désiré Doué. Olha o cruzamento. Afasta a defensiva gaulesa. Bola agora vai ser ali para Tchouaméni. Tchouaméni agora deixar ali para a zona onde aparece Michael Oliz. Oliz agora a meter mais na frente. Bem jogada. Atenção à seleção da França. Pois tentava... sair ali do drible. O Kylian Mbappé fica a pedir falta. O árbitro diz que não há nada. Portanto, segue jogo. Segue jogo para a seleção francesa. Bola com Upamecano. Este agora deixará ali mais à direita, ali para a zona da pré-secundê. Mal passe de Koundé, recupera bem a seleção da Irlanda do Norte. Bola agora ficar ali mais para trás, para a zona onde aparece McCann. Avança McCann e tenta ganhar, depois não consegue. Muito bem, a Irlanda está agressiva, no bom sentido da palavra, a seleção da República da Irlanda. Bola agora mais para trás, muito mal a Irlanda agora. Elogiei, eles agora acabaram por cometer um erro monumental. Olha lá a França, dessa bola para Mbappé. Um passe de Kylian. Foi bem pensado, mal executado. É para Desiré Doué. Bola agora ali para Kelly. Muito bem, Kelly. Deixa para trás ali para a zona. Não aparece Spencer. Cavalgada de Spencer. Caiu no relvado. O árbitro diz que há falta a favor da seleção da Irlanda do Norte. Falta para a seleção da Irlanda do Norte. Que lá está, vai tentando fazer com que a França não fique demasiado à vontade no seu jogo. Lá está, isso nem sempre é fácil, porque sempre uma seleção francesa que tem muita qualidade no seu futebol, sem dúvida alguma. Olha o Oliver já batido, afasta bem a defensiva da França. A bola sobra novamente ali para Kelly, está em todo lado Kelly para já. Bola para Spencer, bem jogado, ganha a França, atenção. Bola agora ali para Theo Hernandes, cavalgado Theo Hernandes. Quem é que lhe tira a bola? Ninguém, depois tenta fazer o passe, mas já havia uma falta ali anterior, foi amarrado o Theo Hernandes. E portanto vamos ao pontapé de livre para a seleção, aliás, francesa. Pontapé de livre já batido para a seleção gaulesa. Bola agora vai ser colocada ali para a zona onde aparece Osman Dembélé. Dembélé agora a dar mais para trás ali para Saliba. Aí está Saliba, vai avançando em pezinhos de lã. Saliba, ainda Saliba. E agora a França, depois ali com Kylian Mbappé, que tentava fazer um chapéu ali sobre o guarda-redes, mas a não conseguir, a bola a ser defendida por Spencer. Mas aí está a seleção francesa, que lá está, vai fazendo o seu jogo. E olha a Irlanda para marcar Kelly ao lado. Ui, ui, ui, ui, ui. Kelly, muito perigo agora. Atenção, este Kelly está de facto a encher-me o olho, este jogador da seleção francesa. Muita qualidade, sem dúvida alguma. Kelly, remate potente, com a bola depois a sair ao lado da baliza, defendida por Mike Manha. Perigoso agora este momento. Bola para a seleção francesa, bola para Koundé. Aí está Koundé, volta para trás Koundé. Agora vai ficar ali com Saliba. Minuto 15, França 0, Irlanda do Norte também 0.
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0: De regresso a Lille. Bola para a seleção francesa, bola agora colocada mais lá à frente, corta muito bem a Irlanda do Norte, tenta ganhar a França ali numa zona que pode ser vantajosa, e ganhou! Bola para Theo Hernandes, deixa para Tchouaméni, pode virar o jogo Tchouaméni, demora muito tempo Tchouaméni, liga agora ali com Koné, Koné agora a deixar ali para a zona da pressa, Rabiot mais à direita, a colocar para Dembélé. Aí está Dembélé, vem estando em zonas mais interiores Dembélé, e agora mal passe ali de Saliba, mas mas ganha bem do E, muito bem do E, numa ação defensiva do E. Bola agora colocada mais lá à frente, tira bem a seleção da Irlanda do Norte, sobe para a França, Mbappé, vai bailando Mbappé, bola agora mais para trás, atenção, pode haver cruzamento, corta a defensiva da Irlanda, remata depois a lei de Tchouaméni, bola tirada para fora das quatro linhas, aliás, bola colocada na zona do meio campo, bola para a seleção francesa, ali para a zona onde aparece Michael Olês, vai penteando a bola Olês, um abraço para o Álvaro Galaio e também para o Freddy Ubard, o Álvaro que diz boas, nem Portugal nem França e muito menos Espanha, e que por agora não vai dar palpites. O Álvaro, um grande abraço, Álvaro, contamos com a tua presença nos jogos para o Campeonato do Mundo, amigo, e que no decorrer da prova aí depois possas sim dar o teu palpite. Olha a bola para a França, ponta ao pé por cima da baliza, remate forte de Rabiot. O Frederic diz Cabo Verde de empate em empate. Alô Cabo Verde, um grande abraço para todos os cabo-verdianos, que todos os jogos de Cabo Verde no Campeonato do Mundo têm relato na Gol FM, e estamos com vocês, Cabo Verde. Portugal está convosco, Gol FM está convosco. Queremos que realmente Cabo Verde chegue o mais longe possível. E com Bobista, que foi considerado o melhor treinador africano, com jogadores com muito talento, Ryan Mendes, Ben Chimol, Jair Monteiro, Yannick Semedo, Jamir Monteiro, aliás, Yannick Semedo, a experiência de Vozinha, de Stopira, Dylan Livramento também, há muita qualidade, Jovane Cabral, ou seja, há muita qualidade, e acredito que Cabo Verde possa fazer um campeonato do mundo interessante. Bola para a seleção francesa, bola para Koundé, este agora mais para trás, deixar ali para o Pamecano agora a colocar ali para Rabiot, Rabiot agora na zona do grande círculo, a deixar ali para Saliba, para Saliba, mete agora no meio ali para a zona do Presidente Dembélé, vem deambulando Dembélé, mete agora no lado esquerdo, vem jogado ali para a zona onde aparece Theo Hernandes, este agora dá para Désiré Doué, vai bailando Désiré Doué sobre o adversário, bem jogado, deixou Theo Hernandes, atenção, já entrou na área, Theo, corta a defensiva da Irlanda do Norte, mais um canto para a seleção francesa, há mais um pontapé de canto para a seleção francesa. Vai carregando a França sem dúvida alguma. Bola agora deixada ali para a zona onde aparece Michael Olês. Olês agora ali o cruzamento de Lucas Hernandes, Theo Hernandes, aliás, muito largo mesmo, sem dúvida alguma. Vamos ter então um pontapé de rede para a seleção da Irlanda do Norte, que vai aguentando. A verdade é essa, a Kelly também já esteve muito perto de chegar ao golo. Kelly, portanto, uma seleção da Irlanda do Norte que, lá está, obviamente que acaba por ter dificuldades no seu jogo. Olha a França, bola! E quando eu dizia, mas afinal fora de jogo, eu ia dizer que no momento em que eu disse que a Irlanda sentia dificuldades, eis que a França marca, mas Mbappé apanhada em posição irregular, portanto não há golo. Minuto 20, França 0, Irlanda do Norte também 0.
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0: da Irlanda do Norte. França bem meteu a bola dentro da baliza, mas não contou. Mas pode ir para a frente. Atenção, bola no lado esquerdo. É para Mbappé. Pode meter a quinta mudança. Tira o cruzamento. Afasta a defensiva da Irlanda do Norte. Tenta ganhar Rabiot nas alturas. A bola fica a pingar ali na grande área. Afasta novamente a defensiva da Irlanda do Norte. Bola agora colocada na esquerda. Muito bem jogado. Muito bem jogado. Agora por parte da seleção da Irlanda do Norte. Ali com Devaney. Mal passe, mal passe. Que urra. Mas afinal há livre. Há livre para a seleção da Irlanda do Norte. A bola bateu no braço um jogador da seleção da França. Pontapé de livre para a Irlanda do Norte. Vai bater então o guarda-redes Charles. A França com muitas estrelas no banco de suplentes, sem dúvida alguma. Uma seleção muito poderosa, mas lá está. Também tem os seus... as suas debilidades, como qualquer seleção, é óbvio. E a França também tem essas debilidades. Bola para a seleção francesa, lado esquerdo. Bola para Désiré Doué. Aí está Doué. Vem para trás o internacional francês. Bola agora colocada mais ao meio. Ali para o Upamecano. Upamecano agora a deixar ali. Mais atrás para Tchouaméni. Tchouaméni agora vai colocar ali na direita para Olise. Ainda Michael Olise. Este agora a deixar ali mais ao meio para Rabiot. Vai circulando a bola a seleção francesa com muita cautela. Bola agora para trás, a deixar ali para Rabiot. Rabiot, Saliba. Upamecano pode abrir mais à direita. Deixou em Koundé. Aí está Koundé, para Koundé. Mete a bola agora para trás ali para a zona onde aparece o Upamecano. Bem tabelado, tabelou ali, bem jogado ali para a zona onde aparece o Tchouaméni. Cavalgada Tchouaméni. Deixa agora na esquerda ali para Désiré Doué. Bola para Kylian Mbappé, tenta arrancar. Não consegue, um corte de home no sítio certo. O capitão da equipa da Irlanda tenta ganhar a França, não consegue, recupera Kelly. Será que vai sozinho o Kelly? Não, trabalhou muito bem ali com Donnelly. Aí está o ponto de lança Donnelly, ganha bem a França. Atenção, bola para Rabiot. Ainda Rabiot a parar, abre na esquerda, bem jogado ali para a zona onde aparece Lucas Hernandes. A parar Lucas, deixa agora para Tchouaméni. Tchouaméni agora mais ao centro, bem jogado ali para a zona onde aparece o Michael Olise. Olise para a defesa de Charles. Aí está a França, vai tentando da forma que pode, sem dúvida alguma. Vamos ter agora um pontapé de rede já batido por parte da seleção da Irlanda do Norte. Corta muito bem a seleção da Irlanda do Norte quando Koundé tentava partir para a frente. Lançamento de linha lateral, mas vamos ter pausa para os jogadores beberem água, pausa para os jogadores se hidratarem. Onde para já, nestes primeiros 25 minutos, vamos olhar para as estatísticas. França, golos esperados 0.25, Irlanda do Norte 0.11. Posse de bola 73% para a França, 27% para a Irlanda do Norte. Total de remates 6 para a França, 1 para a Irlanda do Norte. Remates à baliza 2 para a França, 0 para a Irlanda. Pontapés de canto 3 para a França e 0 para a Irlanda. Vamos ao carimbo, ouvinte, golo FM, ainda não há golos. França 0, Irlanda do Norte também 0.
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1: Estamos então de regresso para este França e Irlanda do Norte. Estamos muito perto dos 30 minutos de jogo. Para já não temos golos, mas estamos a ter uma partida interessante, sem dúvida alguma. Bola para a seleção da França, bem jogada, atenção, Mbappé remate enroladíssimo de Kylian Mbappé, com a bola a sair ao lado. Dembélé ainda tentou fazer o movimento para colocar a bola na baliza, mas era muito difícil naturalmente. Vamos então ao pontapé de baliza para a Irlanda do Norte. E está, vemos uma França que acaba por ter caudal ofensivo, naturalmente. Face também aos jogadores que tem, é natural que exista esse caudal ofensivo. Contudo, parece-me que falta algo mais. Mas isto também é normal. É normal e lá está. Não é fácil de todo, mas de tudo mesmo, que os jogadores das seleções consigam criar dinâmicas assim tão rápido como parece. A verdade é essa. Eles não jogam juntos, alguns, claro, no caso de Portugal. Há 3 que jogam no PSG, 3 não, 4 que jogam no PSG, há 2 que jogam no Man United, há 2 que jogam no... 3 que jogam no Man City. Mas mesmo assim, uma coisa é jogarem nos seus clubes, que há dinâmicas diárias, e outra coisa é estar nas suas seleções, e portanto é muito difícil que realmente exista essa química de uma forma tão tão facilitada como qualquer adepto da sua seleção gostava que existisse. Mas lá está, não existindo, é preciso dar tempo ao tempo, e portanto nesse aspecto creio que não é só a França que está nessa situação. Há mais seleções presentes nessa situação, e a própria seleção portuguesa também tem que melhorar no toque a essa química. Eu acredito que vai acontecer com o tempo. É normal que os selecionadores também, com mais tempo para preparar, consigam ter uma ideia mais arrojada daquilo que querem para a sua equipa. Bola para a seleção francesa, estamos muito perto dos 30 minutos de jogo. Bola para o Upamecano, este agora a deixar ali para a zona onde aparece ali o Tchouaméni. Para Tchouaméni, abre agora mais à esquerda, bola colocada para trás, lado direito, agora com o dedo em jogada, Olise, que maldade de Olise, espetáculo, lençol sobre o adversário, ainda Michael Olise, pode deixar a bola mais para trás, a deixar ali para a zona onde aparece o Rabiot no meio, bem jogado, Dembélé deixou, até o Hernandes pode disparar, não dispara, dá para aquele Mbappé, vem para dentro Mbappé, ainda Mbappé pode atirar, não deixou para trás, muita cerimónia da seleção francesa, bola agora ali para Michael Olise, não passa com dele, aliás, e tira depois a Irlanda, minuto 30 de jogo, França 0, Irlanda do Norte também 0.
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1: 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Minuto 30, ainda não temos qualquer golo. Toca às estatísticas. Golos esperados 0.39 para a França, 0.11 para a Irlanda do Norte, 71% de posse de bola para a França, 29% para a Irlanda do Norte, 7 remates para a França, 1 para a Irlanda do Norte, remates à baliza, 2 para a França e 0 para a Irlanda do Norte. Bola para a seleção francesa, bola para Kylian Mbappé, vem para dentro Mbappé, deixa agora para Rabiot, tocou para trás ali para o Upamecano, bola agora colocada ali para Koundé, atenção, recupera muito bem o Upamecano, bola agora para trás, ali a ser deixada para o Upamecano, Upamecano agora a colocar ali para a zona onde aparece o Tchouaméni no lado esquerdo, este agora a esticar ali para Rabiot, vem para dentro Rabiot, a deixar a bola agora ali para Ousmane Dembélé, picou Dembélé lá para a área, Mbappé tenta rematar mas a não conseguir, corta muito bem a defensiva da seleção irlandesa. Bola agora a ficar na seleção da França novamente, mas este remate é completamente estapafúrdio ali do Tchouaméni, remate totalmente por cima da baliza. Lá está uma França que vai tentando, mas que não está a conseguir fazer o jogo da melhor forma possível. Bola agora colocada mais para trás, para a seleção francesa, ali para o guarda-redes Koundé. Vai Koundé, ainda Koundé, bola agora para trás ali para Ousmane Dembélé, ainda Dembélé, acaba depois por perder a bola e perde também à segunda, ganha a Irlanda do Norte, mas muito bem depois Dembélé conseguir ganhar. Mas a verdade é que a França está a fazer um bom jogo, mas não está fácil, atenção, não está tudo fácil para a seleção francesa. Está a passar aqui por algumas dificuldades, que é natural, os outros também jogam, bola redonda, e esta seleção da Irlanda, uma seleção jovem, uma seleção com vontade de se mostrar, é normal que, por cima contra uma seleção francesa, com grandes estrelas aqui presentes, é normal que isso motive os jogadores. Acredito que a França depois possa ter um jogo mais aberto e mais tranquilo depois de marcar o primeiro gol, mas para já não está fácil. Bola para Michael Olise, deixa agora a bola para trás ali para Rabiot, tabela com o Theo Hernández. O Hernández agora mete no lado esquerdo na largura, ali para Désiré Doué, vem para dentro Doué, ainda Doué, tira o cruzamento Doué, tira a defensiva da Irlanda do Norte, volta a recuperar a seleção francesa, bola para Tchouaméni, aí está Tchouaméni, bola para Koundé, Koundé agora mais para trás, ainda a deixar ali para Theo Hernández, este agora no meio, bem jogado, Tchouaméni deixou, olha lá a França, atenção Alize, Koundé deixou na direita, bem jogado Mbappé, ainda aquele Mbappé, grande área, não se entendeu com Doué, não se entendeu com Doué, Mbappé meteu na profundidade para Doué tirar o cruzamento, Doué ficou parado. Não está fácil para a seleção francesa de tudo, pelo menos para conseguir o primeiro golo, sem dúvida alguma. Bola agora colocada para Doué, não consegue passar e vamos ao carimbo, minuto 35 da partida, tic-tac, golo FM, França 0, Irlanda do Norte também 0.
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1: Agora recuperada por parte da seleção francesa. Não sei até que ponto é que. Acredito que sim. Acredito que vai mexer realmente ao intervalo. Didier Deschamps. Não tem como também. Verdade seja dita. Terá que realmente fazer essas alterações. Será também muito importante que essas alterações sejam feitas. Bola agora colocada mais atrás, ali para a zona onde aparece Rabiot, tabela bem com Théo Hernández, pode meter ali Ndizi e Redui, é bem jogado agora na direita ali para Upamecano. Upamecano agora para Koundé para trás para Upamecano. Upamecano agora a ligar ali com Tchouaméni, vira na esquerda, bem jogado ali para Théo Hernández, pode tirar o cruzamento, não, volta para trás e acaba também por perder a bola. Théo, vamos ao lançamento de linha lateral já por parte da equipa francesa. Agora colocada para Tchouaméni agora para trás para Upamecano para Michael Olise, tentava trabalhar Olise, mas corta bem a seleção da Irlanda do Norte e agora vai recuperar bem também a seleção da França, mas volta a recuperar a Irlanda. Isto é um jogo muito dividido, a Irlanda não se deixa ficar, a Irlanda quer realmente fazer a vida negra à seleção francesa. Bola para Michael Olise, bem jogado, abriu na direita, Dembélé, atenção, já passou Dembélé, cruzamento ali para o segundo poste, não há disparo, domina Désiré Doué, vai encarar o adversário, aí está o campeão da Europa, le champion d'Europe, ainda Désiré Doué, volta para trás, bola agora para o Upamecano, pode disparar, a França demora muito a decidir, é inacreditável, bola para Koundé, Dembélé tentou meter novamente ali para Koundé, corta a Irlanda para fora. A cortar a seleção da Irlanda para fora. Vamos ao lançamento para os franceses. Está o lançamento que vai ser já então efetuado por parte da seleção da Irlanda do Norte. Não está nada fácil. A verdade é essa. Com muitas dificuldades a França para conseguir chegar ao golo. Depois lá está, assim também é fácil como parece. A Irlanda do Norte, uma equipa, está muito bem orientada esta seleção da Irlanda do Norte, sem dúvida alguma. Bola agora para a Irlanda, atenção, bola para Spencer, ainda Spencer pode virar, pode marcar a Irlanda e o corte importantíssimo, Saliba. Kelly mais uma vez a aparecer na zona da área, tentou, mas também acho que estava em fora de jogo Kelly, muito sinceramente, e daí não estava, grande passe de Spencer, extraordinário Spencer, que bola de Spencer, sem dúvida alguma. Bola para a seleção francesa, lado esquerdo. É para Kylian Mbappé. Mas não consegue passar, está muito difícil. Minuto 40 da partida. França 0, Irlanda do Norte também 0.
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1: Olá, agora com a seleção francesa. Ainda não temos golos. 0 a 0. Persiste. Imenso. Não está realmente nada fácil para a França, que vai tendo bola, é verdade, vai conseguindo estar em zonas adiantadas do terreno, mas depois não consegue decidir da melhor forma. Tem sido um problema da seleção francesa e que também gera um problema diante da Costa do Marfim. Portanto, não vem de agora, sem dúvida alguma. Bola para a França, estamos cada vez mais perto do tempo de intervalo. Vai persistindo o zero a zero. Atenção à França, bola para Michael Olise, golo! Agora sim! Marca a França! Marca um dos melhores jogadores do mundo da atualidade! Marca Michael Olise! França! Gol!
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1: Ale Bleu, ale! Marca a França, marca Michael Olise! Remate de Dembélé, a bola bate no jogador da Irlanda do Norte e vai ter com ele, livre, leve e solto. Olise só teve que encostar, está lá dentro, já dá mão ao primeiro. É para a seleção da Olise, é para a seleção da casa. Marca a França, minuto 43, França 1, marcou Michael Olise, Irlanda do Norte 0.
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1: E atenção que eu não... Ok, está confirmado. Estava a ver o árbitro andar para o lado contrário, ou seja, andar para a linha final. Parecia que ia até ouvido ao árbitro, mas não está confirmado. É Michael Olise no golo, está lá dentro. França lá conseguiu então chegar ao primeiro da partida. Demorou, mas conseguiu. E agora acredito que o jogo pode estar a belo prazer da seleção gaulesa. Acredito que a Irlanda vai subir linhas. Acredito que a Irlanda vai tentar criar problemas à seleção francesa, e a França, com espaço, pode, sem dúvida alguma, aproveitar. A ver, vamos. Estamos muito perto do tempo de intervalo. A França que também pode tranquilizar-se, pode acabar por ser uma seleção mais a gerir mais o jogo, digamos. Isso pode, sem dúvida alguma, ser muito importante para aquilo que a França quer fazer para a segunda parte. Estamos muito perto do tempo de intervalo. A seleção francesa está então em vantagem. Vamos então ao carimbo. Minuto 45, França 1, Irlanda do Norte 0.
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1: Regresso então a Lille, minuto 45. seleção francesa venceu por uma bola a zero. Mais 3 minutos de compensação. Acredito que a França vai mudar muita coisa no intervalo. Não que as coisas sejam mal, atenção. Não acho que estejam. Para lá está. Parece-me que essas mudanças vão ter que acontecer naturalmente, até porque os jogadores precisam de descansar. Bola para a seleção da Irlanda. Olha o cruzamento lá para o segundo posto, cabeceamento, e vai ser, e é o gol da Irlanda, mas anulado, e bem, seria de facto um autêntico, não diria golpe de teatro, mas que iria aquecer ainda mais. A segunda parte está anulado, o golo à seleção da Irlanda por uma falta, exatamente. Há uma falta ali do defesa central. Empurrou ali. Foi o McConville. Empurrou o Saliba. Portanto, não há margem de dúvidas. Existe realmente essa falta. Portanto, vamos ao pontapé de livre. Já efetuado. Estamos cada vez mais perto do fim da primeira parte. Bola para a seleção francesa. Atrás ali para a zona onde aparece o Pamecano. Um momento em que também está assinalado um livre. A Irlanda está. Vai tentar fazer isto, a Irlanda, a verdade é essa. Bola para a seleção da Irlanda. Bola colocada mais lá à frente, mas corta muito bem. A seleção gaulesa, então vão também o jogo, já vai terminar, vamos para o tempo de intervalo, onde será Koundé, a bater este pontapé livre. Muito obrigado a toda a gente que está nesta transmissão, grande abraço para todos, somos Gola FM, somos a única rádio a nível nacional que vai transmitir os 104 jogos do Mundial. Tempo de intervalo, França 1, Irlanda do Norte 0.
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1: 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É tempo de intervalo em Lille, com a França a vencer por uma bola a zero. Golo apontado por Olise, já perto do fim da primeira parte. Uma França que foi insistindo antes do golo. É verdade, com pouco remate à baliza. Uma França a mastigar muito o jogo, depois a tentar procurar os seus criativos. Mas uma Irlanda a ser um osso duro de roer, sem dúvida alguma. Vamos agora recuperar as declarações de Renato Weigl, que foi o porta-voz do grupo da Seleção Nacional, para o desafio de quarta-feira, esse Portugal-Nigéria.
4: Vai a chegar, Carolina Couto.
5: Muito bom.
6: 12 internacionalizações, espero estar certo. Como é que foi possível uma afirmação tão rápida na seleção portuguesa, onde há de facto muita concorrência, embora centrais do lado esquerdo não apareçam assim tantos, mas como foi a sua afirmação tão rápida na seleção? Obrigado.
7: Boa tarde. Pois acho que isso vem de uma forma natural. Tento fazer o melhor todos os dias. Receberam muito bem, desde que cheguei cá, a mim e a todos os meus companheiros que entretanto têm vindo, e acho que isso acaba por naturalmente facilitar as coisas. É muito fácil, entre aspas, integrar-se no grupo, porque são pessoas que, independentemente de serem grandes jogadores e estarmos a jogar a um nível muito alto, são muito acessíveis e muito humildes, e portanto isso facilita o trabalho e facilita a integração e facilita o facto dos jogadores poderem exprimir da melhor forma dentro de campo.
8: Aqui é a Sport TV. Fala, Borrito.
9: Olá, Renato, Pedro Abito, Sport TV. O Samu, na antevisão ao jogo com o Chile, falou da necessidade de se criarem aqui boas sensações, boas sociedades, boas químicas em campo, neste estágio, nos dois particulares. O Renato jogou de início contra o Chile com o Ruben. Pergunto-lhe se sentiu essa química com o Ruben e se estamos aqui perante, eventualmente, a dupla que poderá ser titular no primeiro jogo do Mundial frente ao Congo. Obrigado.
7: Acho que o nosso balneário, acima de tudo, acho que é o nosso maior trunfo. O ambiente que se vive dentro da seleção no dia-a-dia é muito bom mesmo. São grandes seres humanos, grandes pessoas e, como disse anteriormente, facilita muito a forma como nos exprimimos tão naturalmente dentro de campo. Acho que independentemente de quem jogue, acho que vai dar o máximo para Portugal e acho que isso é o mais importante, porque obviamente que há sempre uma concorrência muito, muito forte, porque Portugal é uma das melhores seleções do mundo e há muita qualidade na nossa equipa, mas mais do que isso, a nossa concorrência está lá fora, neste caso o nosso campeonato do mundo é os próximos 3 jogos, isso é que é a verdadeira concorrência e quem estiver lá dentro vai dar o melhor para Portugal, de certeza.
8: Então vou dar ali a palavra à Rita.
10: TSF. O Renato faz uma longa temporada, 42 jogos pelo Villarreal, joga Liga dos Campeões, faz top 3 da La Liga. Quão exigente e quão desafiante vai ser, depois desta época tão longa, fazer uma grande competição, a primeira grande competição?
7: Acho que hoje em dia há cada vez mais jogos, mas também nós tentamos preparar-nos da melhor forma para tal. Mas acho que para disputar um campeonato do mundo não falta motivação e certamente não faltarão baterias, portanto olhamos todos com uma grande ambição e a tentar fazer o melhor para Portugal acima de tudo.
8: Aqui a palavra CNN.
11: Rodrigo, CNN Portugal, TVI. Gostava de perguntar, no jogo de sábado notou-se que ainda estavam a ser testadas algumas ideias e soluções para a equipa. Gostava de saber se perante a Nigéria a ideia é ainda experimentar algumas opções ou se já estão a trabalhar perante uma base que é próxima daquilo que esperam apresentar no início da competição.
7: Bom, honestamente, acho que isso cabe ao Mister. Obviamente que ainda são jogos de preparação e, acima de tudo, estamos a preparar para os próximos jogos que aí vêm, os próximos 3 jogos, e estes jogos servem para experimentar, para trabalhar os nossos conceitos que temos estado a trabalhar no dia-a-dia aqui na cidade do futebol, acima de tudo para preparar os próximos jogos que aí vêm.
8: Carolina, Canal 11.
12: Boa tarde. Sou Carolina Couto, em direto para o Canal 11. Cumpre-se hoje exatamente um ano da conquista da Liga das Nações. Não sei se isso já terá sido conversa e alvo de algum revisito ao passado internamente no vosso grupo. Gostava de perguntar, na altura entrou ao minuto 70, já muitos jogos passaram desde então, que diferenças há no jogador Renato Veiga de há um ano para agora?
7: Vou-lhe ser honesto. Primeiro, quando o Chico disse-me que eu vinha fazer a conferência hoje, fiquei feliz porque faz exatamente um ano desde o meu primeiro troféu pela seleção, falando individualmente, e óbvio foi um momento muito especial, mesmo sempre que falo até me ponho com fiel de galinha, e fico feliz por estar aqui a fazer a conferência de imprensa a preparar um Mundial um ano depois desse grande dia. Diferenças, só de pensar nisso, diferenças no jogador, acho que este foi um ano em que joguei muito e era algo que eu procurava, e portanto tudo o que vem com o jogo acho que é muito importante, e acho que o jogar e ter rotação durante o ano acho que é muito importante para um jogador, principalmente com a minha idade, e acho que este foi um ano muito importante para mim nesse aspecto, para crescer, para ter alguma continuidade que se calhar nestes últimos 2 aninhos não tive, porque fiz 6 meses nas Juventus, 6 meses no Chelsea, e agora consegui fazer uma época inteira, e acho que isso ajudou-me muito a crescer, e acho que foi importante. Deixa-me aqui um pouco sensível com isto do que aconteceu há um ano, mas pronto, acho que é isso.
8: Eu vou dar a palavra aqui à CMTV.
13: Boa tarde, Renato. Cláudio Constantino para a CMTV. É a primeira vez que vai disputar um Mundial pela seleção e vai usar a camisola número 13, uma camisola mítica de Portugal que usou Eusébio no Mundial de 1966. Queria lhe perguntar o que é que isto representa para si, se sente que carrega algum peso por ter este número icónico da seleção. O que é que representa para si, Gabriel?
7: Não digo peso, acima de tudo digo um privilégio. É um privilégio, obviamente, portar uma camisola já muito pesada que é a de Portugal, com um número icónico, mas não digo um peso, mas sim se calhar uma motivação extra. Acho que passa apenas por aí.
14: Vou dar aqui agora a palavra ao meu antigo companheiro de quadra de futebol, Miguel, da SIC.
15: Boa tarde, Renato. Miguel Guerreiro da SIC e da SIC Notícias. Já se percebeu que é um jogador de emoções fortes, talvez por isso esteve também ali na linha da frente naquele lance que levou à expulsão do Rafael Leão. Como é que explica a quem não percebe como é que uma coisa dessas acontece num jogo particular aquilo que aconteceu?
7: Acho que o que aconteceu espelha muito daquilo que é o nosso balneário. Obviamente que há que ter cabeça fria sempre, mas independentemente de ser um particular ou não, quando um dos nossos, neste caso, estava num conflito, o outro que estava mais perto foi ajudar. Neste caso foi o Rafa. E foi proteger o adversário, foi proteger o colega, e eu, neste caso, fui tentar proteger os que já estavam lá. Portanto, nós protegemos uns aos outros. Como disse anteriormente, a nossa maior virtude e o nosso maior trunfo é o balneário, e portanto nós estamos aqui para nos proteger uns aos outros, independentemente de quem esteja do outro lado.
16: Renato, boa tarde. João Santos Correia para a Antena 1. No último Mundial, tu estavas na Liga 3, na equipa B do Sporting. Entretanto, saíste e passaste por 5 clubes, em 5 países diferentes, e normalmente esta falta de estabilidade não se coaduna com o melhor desempenho para um jogador. Como é que lidaste com tudo isto nestes últimos anos e culminar todas estas mudanças com a presença no Mundial?
7: Acho que desde o tempo que estava na Liga 3 até hoje, acho que cresci muito, passei por muitos sítios, o que fez-me criar esta bagagem que levo hoje, de muitas experiências, de várias culturas, de vários países, de dificuldades, de vitórias, de tanta coisa junta, que faz-me ser a pessoa e o jogador que sou hoje, e que espero que ainda esteja muito longe daquilo que eu ambiciono, porque eu ambiciono verdadeiramente muito alto e trabalho para tal, e portanto acho que experiências pelas quais já passei e experiências que me fizeram a pessoa e o jogador que sou hoje, acho que foi muito positivo, acho que fez-me muito bem, mas ainda estou muito longe daquilo que ambiciono ser.
14: Ali atrás? Tony? Não, era atrás. É preciso levar o microfone?
17: Renato, o forte para a bola. Toda a gente aponta Portugal como um dos favoritos à conquista do Mundial. Acha que é favorito ou só candidato?
7: Eu acho que não há que fugir à qualidade de Portugal. Acho que somos candidatos favoritos. Acho que não, acho que somos candidatos apenas, e ao longo da competição, se calhar, se nos fizer essa pergunta daqui a algum tempo, logo poderei responder melhor. Agora, de momento, somos candidatos, mas não favoritos.
18: Renato Francisco Guerra, para o Jornal Record. Já recuámos o ano passado, foi quando Portugal conquistou a Liga das Nações, mas eu queria recuar um bocadinho mais, que foi a estreia do Renato pela seleção portuguesa, que aconteceu a seguir ao Euro 2024, no jogo com a Polónia para a Liga das Nações. Pergunto-lhe, desde então, o Renato ter feito o seu percurso pela seleção, vai agora estrear-se numa grande competição por Portugal, o que é que mudou no Renato, não só como jogador, mas também como pessoa, e se também está um pouco ansioso para esta estreia numa grande competição por Portugal? Obrigado.
7: Pois, acho que desde então, como pessoa, acho que sou uma pessoa que tem os valores muito, muito assentes. Isso também deve-se, pode ser, entre aspas, ao background da minha família, e que tenho as coisas muito claras. Como jogador, acho que acima de tudo é a maturidade, e acho que este ano fez-me bem o jogar constantemente e competir a um alto nível, como foi no Vila Real. E fazer a época que a minha equipa fizemos, acho que isso ajudou-me muito, ajudou-me a estar preparado, e acho que acima de tudo é a maturidade e a rotatividade.
14: Mais alguma questão?
19: Boa tarde, Nato. Miguel Gouveia para o Jornal do Jogo. Desde 2022, quando saíste do Sporting, jogaste já em 5 países: Suíça, Alemanha, Itália, Inglaterra, agora Espanha. Este ano disseste que foi um pouco mais constante, conseguiste fazer uma época completa, mas eu também te pergunto, essa experiência por diversos países, por diversos campeonatos, por diversos contextos, pode ser uma mais-valia para um contexto de uma prova de seleções em que apanhamos equipas com estilos de jogos diferentes?
7: Eu acho que, obviamente, que o passar em 5 países diferentes e diferentes culturas, diferentes campeonatos, enriquece o jogador, independentemente de quem seja, e acho que passa muito por enriquecer o Renato jogador e não tanto olhar para os adversários, para as outras seleções, que isso acho que são duas coisas diferentes. Acho que acima de tudo enriquece-me a mim e aporta-me bagagem à minha pessoa como jogador, acima de tudo.
8: Bola na rede.
20: Boa tarde, Renato. Diogo Reis, bola na rede. O Renato é um jogador que pode fazer várias posições, por isso pergunto-lhe taticamente qual é que é a posição onde se sente mais confortável e também de que forma que a polivalência lhe ajudou a crescer nos últimos tempos como jogador. Obrigado.
7: Sim, a posição onde me sinto mais confortável é certamente central, mas obviamente estou preparado para jogar onde o Mister acho que seja a melhor posição, tanto eu como os meus companheiros, e obviamente que jogar em diferentes posições ajuda-nos a entender diversas formas o jogo e a ler diversas formas o jogo, porque cada posição requer competências diferentes, e acho que isso, acho que nada tem de mal, acho que só aporta coisas boas e positivas para enriquecer-me cada vez mais como jogador.
8: Então vou finalizar a conferência de imprensa, lembrando apenas que estão convidados para assistir aos primeiros 15 minutos do treino a partir das 18 horas no Ravado 1 da Cidade de Futebol. Muito obrigado, boa tarde.
7: Boa tarde.
8: Obrigado, Renato.
1: Conferência de imprensa de Renato Veiga, foi o porta-voz do grupo então, para antes do... dois dias antes, aliás, dessa partida entre Portugal e Nigéria. Dentro de momentos voltamos para esse França-Irlanda do Norte.

0: E tempo então de voltarmos novamente até Lille para essa segunda parte entre a seleção francesa e também a seleção da Irlanda do Norte, quando parece-me que vamos ter alterações, parece-me que vamos ter mudanças na seleção gaulesa. França a vencer por uma bola a zero a Irlanda do Norte. Vamos olhar para as estatísticas, golos esperados 0.96 para a França, 0.11 para a Irlanda do Norte. Posse de bola 70% para a França, 30% para a Irlanda do Norte. Total de remates 10 para a França, 1 para a Irlanda do Norte. À baliza 3 para a França, 0 para a Irlanda. Grandes oportunidades, uma grande oportunidade para a França, 0 para a Irlanda, e pontapés de canto 3 para a França e nenhum para a Irlanda do Norte. Contudo, é verdade que estes números podem dar a entender que a seleção irlandesa não está a fazer um bom jogo, mas muito pelo contrário, atenção, muito pelo contrário mesmo, até porque sem dúvida alguma que a seleção da Irlanda está a fazer um bom jogo, com aquilo que tem, com aquilo que pode, e portanto acredito que nesta segunda parte vamos ver o que pode acontecer. Tudo a postos para o início do segundo tempo.
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0: 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Bola para Malo Gusto, este agora deixa a bola mais para trás, ali para a zona onde aparece o Tchouaméni. A França aqui com algumas alterações. Vamos olhar para elas. Saiu Koundé, entrou Malo Gusto, saiu Saliba para a entrada de Lacroix. Defesa do Crystal Palace venceu a Conference League. Bola agora para Kylian Mbappé. Agora jogada mais para trás, ali para a zona onde aparece Désiré Doué. Doué agora a deixar ali para Mbappé. Vira bem o jogo lá para o lado direito. Kylian Mbappé ganha muito bem a Irlanda do Norte. Muito bem ali na forma como conseguiu ler o jogo o Devaney. Está em exercícios de aquecimento Ryan Cherki, uma das grandes esperanças da seleção francesa para este campeonato do mundo. Joga muito Ryan Cherki, sem dúvida alguma. Bola para a seleção francesa, ali para Désiré Doué. Está agora a deixar a bola mais para trás, ali para Mbappé para Rabiot para Upamecano. Agora a deixar ali a bola mais para trás, para a zona onde aparece o Rabiot. Muita tranquilidade da seleção francesa. Agora vai ser colocado ali no lado esquerdo. Aí está, entrou em Désiré Doué. Aí está Doué, vem para dentro Doué. Ainda ao 20, ainda Doué. Mbappé, calcanhar, espetáculo. Olise perdeu, recupera Tchouaméni. Tem ali o ressalto de Tchouaméni, ainda Tchouaméni. Está o potente físico, jogador do Real Madrid. Agora vamos se Mourinho conta com ele ou não. Bola agora colocada mais ao meio ali para Tchouaméni. Bola para trás. Bola agora para Olise. Aliás, Malo Gusto, grande maldade. Cruzamento de Malo Gusto. Muito mal agora o guarda-redes. Atenção, cabeceamento. Tira a Irlanda. Pontapé de Olise. Grande golo. Que golaço. Que tiraço, que golaço de Michael Olis! É um regalo para os meus olhos ver Olis a jogar. Que craque, que galáctico! França!
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0: Allez, bleu, allez! É da França! Michael Olis! Que tiraço! Belo cruzamento de mau gosto. O guarda-redes Charles com uma palmada. Não nos viu da melhor maneira. Theo Hernandes cabeceou, cortou ali o Rame. E a bola sobrou para o pé esquerdo de Olis. Que tiraço! Que remate! Que petardo lá para dentro! Já lá está dentro Michael Olis a fazer o golo. Minuto 49, França 2, Irlanda 0.
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0: Bola para a seleção da Irlanda. França que faz então o segundo golo. Bola agora colocada mais para trás, ali para a zona onde aparece ali o Spencer. Grande golo de Olis, que espetáculo! Michael Olis é um golaço, é daqueles jogadores que tem tudo para fazer história no futebol internacional. E se Florentino Pérez realmente estava a falar de Olis, é realmente um galáctico, não há margem para dúvidas. Um abraço para o Brian, 1937. Ele que diz a França vai ganhar a Copa do Mundo. Ângelo Romeu, um abraço, sou meu amigo, sempre presente o Ângelo. Ele que diz que a França está a fazer um jogo bem lindo. A equipa irlandesa também a lutar, é verdade, Ângelo. E belo golo mesmo, é verdade, Michael Olis. Pergunto-vos a todos vocês, ouvintes Gol FM, que estão a acompanhar o jogo pelo canal do YouTube, o que é que acham do Michael Olis? Acham que seria um jogador para chegar, ver e vencer no Real Madrid? Acham que é um jogador à imagem de Mourinho? Acham que é daqueles jogadores que, como disse Florentino Pérez, é um galáctico? A imagem de... não quer dizer a imagem de Cristiano Ronaldo, porque isso é outro nível, como é óbvio, mas galáctico, a imagem de tantos outros que estiveram por lá. O que é que acham da Michael Olis? E o que é que acham também de uma possível frente de ataque? Vini, Mbappé e Michael Olis. Se bem que o Bayern de Munique não vai facilitar em nada a saída de Olis. O próprio presidente já disse que nem por 200 milhões que Florentino Pérez podia procurar... podia começar já a procurar outro jogador, que Olis não sai. Ver, vamos. Bola para a seleção francesa. Calcanhar de Olis. Aí está. É um espetáculo. Mas acaba por perder a bola. E a Irlanda agora pode ir para a transição. Atenção, a ver, vamos. Bola para Price. Atenção ao Price, lado esquerdo. Grande corte. Gigante este corte. Agora de Olis. Ah, pois é. Foi o próprio. Perdeu a bola e conseguiu recuperá-la. Fantástico Michael Olis. Vamos ao lançamento de linha lateral para a seleção da Irlanda. Muito bem, agora ali a fugir o Spencer, pode tirar o cruzamento, entra na área e amarra. Mike Manhã a conseguir agarrar de forma muito fácil o jogador guarda-redes do AC Milan. Bola agora colocada mais lá à frente, tira muito bem a Irlanda do Norte e vai ganhar depois o guarda-redes da Irlanda, Charles. Está 2-0. Um bis de Michael Alese, marcou aos 43 e aos 49. O jogador francês vai disputar o seu primeiro Mundial aos 24 anos de idade. Será sem dúvida algum jogador muito importante para a França. Alese estando bem. De facto, um jogador estratosférico. Vamos lá. Não há margem para dúvidas. Bola agora colocada mais para trás ali para Spencer. Spencer agora vai deixar ali no meio para o Charles. Charles agora mais à esquerda, deixar ali para Brown. Brown agora mais à frente para Devaney. Vem para dentro o camisola número 15, ainda Devaney. Deixa agora mais à frente ali para Price. Price para trás ali para Devaney. Devaney agora vai... vai tentar, ou tentava, colocar a bola mais à frente, não conseguiu, tenta ganhar Michael Olise, também a não conseguir Michael Olise, agora vai chegar ali para a seleção da Irlanda, no lado esquerdo, é para Devaney, avança Devaney, deixa agora a bola mais para trás ali para Charles, Charles, vai agora deixar ali para, vamos agora para Charles, pontapé, sai ao lado, minuto 55, em Lille, França 2, Irlanda do Norte, zero.
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0: Bola para a seleção francesa. Muito bem. Ali a passar mal o gol. Sobre o lado esquerdo. Pode ser o golo. Kylian Mbappé rematar muito mal. E a bola... a sair por cima da baliza. Grande oportunidade para a seleção da França. Futebol muito arrojado, sem dúvida alguma. E aí está cruzamento, o remate de Kylian Mbappé. Assim por cima da baliza. Braço Daniel Tiago. 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Olá para a seleção francesa. Ali com o Malo Augusto. Entrou bem na partida. Malo Augusto. Sem dúvida alguma. Agora para Désiré Doué. Um pouco mais desaparecido Doué. Há que dizê-lo. Mas fazer também ele um jogo interessante. Désiré Doué agora ser colocada ali para Michael Olise. Ainda Olise a picar à procura do movimento de Malo Augusto. Corta muito bem a seleção da Irlanda do Norte. Recupera novamente a seleção francesa com Michael Olise. Tentava dar ali para aquele Mbappé, não conseguiu. Bola sobra para a França. Tchouaméni, Olise, ainda Michael Olise. Meta a bola no lado esquerdo, bem jogado. É para Theo Hernandes. Já meteu na frente. Mbappé. Ainda Mbappé. Cercado por dois. O que é que vai fazer Mbappé? Ainda Kylian, capitão de equipa. Volta para trás. Já deixou ali, Rabiot, novamente Mbappé, não há fora de jogo, Mbappé passou, rematou e a defesa. Afinal estava em posição irregular Kylian Mbappé, mas boa intervenção, sem dúvida alguma. Remate forte de Kylian Mbappé. Muito interessante este jogador, sem dúvida alguma. Aliás, estamos a falar de um dos melhores do mundo, não é? Kylian Mbappé. Uma categoria soberba. Que é dos jogadores que dá gosto ver jogar. Sem dúvida alguma. Um craque de todos os tamanhos. Vamos então ao lançamento de linha lateral já efetuado. Bola para a seleção francesa, ali para Tchouaméni. E esta agora deixada para Désiré Doué. Doué agora para trás, para Lacroix. Está Lacroix. Entrou agora um pouco mais à frente. Tchouaméni. Perto do minuto 60. A França vai vencendo por 2-0. Bola para Désiré Doué. Encarado o adversário Doué. Ainda ao fim pelo lado esquerdo. Ainda Doué. Cai depois no relvado. Mas o árbitro diz que não há rigorosamente nada. Na altura ouvido pela FM que chegamos ao minuto 60 da partida. França 2, Irlanda do Norte 0.
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0: Bola para a seleção francesa. Doué deixou para trás. Mbappé ligou. Tchouaméni não cruzou. Mbappé novamente. Que futebol arrojado. Atenção. Bola para Tchouaméni. Volta para trás Tchouaméni. Deu no meio. Rabiot tocou para trás. O Pamecano. Bola agora ali para Lacroix. Lacroix deixar ali para Tchouaméni. Abre na esquerda para Théo Hernandes. Théo Hernandes gera ali para Doué. Mas há falta. Há falta. Foi travado em falta Théo Hernandes. Portanto, vamos à bola parada. Vamos ao pontapé de livre para a seleção francesa. Livre que vai sair.

0: Portugal também tem essa capacidade. Entrada de Ryan Cherki. E também de Barcola. Bola para Mbappé. Deixa para trás. Ali para Michael Hollis. Baila sobre o adversário. Entra também Lucas Digne. Lugar Teo Hernandes. Cherki. Rabiot. Cherki. Mete na frente. Rabiot. Cruzou. Primeiro poste, atenção, o remate de Mbappé, corta a defensiva da Irlanda do Norte, grande corte de Mbappé, atenção, cruzamento vai sair por cima, remate de Lacroix, aliás, está ali lá, aliás, Lacroix, assim é que é, são os dois jogadores muito parecidos, mas ele foi Lacroix, remate por cima da baliza, mais uma vez a seleção francesa, com essa capacidade de criar para ele. Vamos olhar para o cardápio da Gol FM, ou seja, para os próximos jogos. Amanhã temos encontro marcado para as 18 horas. 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Finalmente, chega logo, dia 11, chega logo. Somos todos ansiosos para o início deste Campeonato do Mundo e a partir daí não vamos parar um segundo. 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Olha a Irlanda do Norte! Golo! Temos jogo! Kelly! A reduzir para a Irlanda do Norte.
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0: É da Irlanda do Norte. Kelly era o mais interventivo na primeira parte. Na segunda, nestes 60 minutos, estava escondido. Até ao momento em que apareceu na pequena área para encostar para o fundo das redes. Já lá está dentro. A Irlanda do Norte a reduzir. E agora é que vão ser elas. Minuto 64. França 2, Irlanda do Norte 1. Marcou Kelly.
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0: 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Aí está a marcar a Irlanda do Norte. Espetáculo. A fazer 2-1 e mais uma vez a França. A sofrer. A seleção francesa. Bola agora colocada ali para... Ainda para o Lolis, mas acabou por sair para fora das quatro linhas. Vamos ao carimbo, minuto 65 da partida. Com França 2, Irlanda do Norte 1.
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0: Bola para a seleção francesa, no lado esquerdo, bola para Lucas Digne, aí está Digne. Deixar agora no meio, ali para a zona onde aparece novamente Dinha. Agora para trás, para Lacroix. Lacroix agora a deixar ali mais à direita para o Malogusto. Vem na raça de Malogusto, tenta ganhar depois Michael Olise.
2: passou Olise, ainda Olise, quem é que o para? Ninguém. Bola agora no

0: À esquerda para Dinha, Dinha deixou ali para Bradley, vai colar mais na frente, bem jogadinha, cruzamento de Dinha, corta a defensiva da Irlanda do Norte, que agora pode ir para a transição, a ver vamos se consegue ou não, mas mal, muito mal agora, a bola não saiu nas melhores condições para o colega de equipa, bola para a França, Mbappé deixou, Olise está aqui no jogador da Irlanda, a França não para, Olise tentou encontrar ali o colega de equipa Mbappé, mas era praticamente impossível, mas ainda mexe, atenção bola para Cherki, Olise por cima da baliza. Mais um momento de perigo para a França, saiu McKenna para a entrada de Hayton Galbraith, única alteração para já na seleção da Irlanda do Norte. Vamos então ao pontapé de baliza para os irlandeses. Mike Maignan ali conseguir defender. Seleção agora a francesa e também a seleção da Irlanda agora com uma pausa para a hidratação, algo que também vamos ter no campeonato do mundo, assim como também novas regras no campeonato do mundo. Não sei se o ouvinte do FM certamente já está atualizado essas novas regras, mas vou dizê-las. Os árbitros vão usar body cams, todos terão uma visão do que se passa dentro do campo. Os jogadores têm 10 segundos para deixar o relvado, caso contrário a equipa fica a jogar com menos 1 temporariamente. Nos cantos, se um canto for claramente errado, o VAR pode invertê-lo antes que seja cobrado. Pontapés de baliza, os guarda-redes têm 5 segundos para os bater, ou então o adversário beneficia de um canto, regra que já é antiga. Esta aqui é que eu não concordo. Assistência médica. Ou seja, se os médicos entrarem em campo quando o jogador sair, têm de esperar um minuto para entrar. Ou seja, não faz sentido. Porque vamos imaginar que um jogador da seleção da Irlanda faz uma falta dura sobre aquele Mbappé. O jogador da Irlanda leva amarelo. E mesmo assim o Mbappé tem que sair e tem que esperar um minuto. Ou seja, vai beneficiar o infrator. Não acaba por fazer muito sentido, sem dúvida alguma, mas lá está, são as novas regras da FIFA para este Campeonato do Mundo de 2026. Minuto 70, França 2, Irlanda do Norte 1.
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0: Bola para a seleção francesa. Vamos olhar também para as estatísticas deste minuto 70. Golos esperados, 0.93 para a França, 0.88 para a Irlanda do Norte. Posse de bola, 67% para a França, 33% para a Irlanda do Norte. E agora vai aquele Mbappé em estado puro. Mbappé deixou para trás. Cherki ligou, lado esquerdo, Barcola puxou para dentro. Mete agora ali para Tchouaméni, pode virar no lado direito. Já deixou ali para a zona onde aparece o Pamecano. Para o Pamecano, mete no meio Olise, calcanhar. Que espetáculo, Olise. É de facto Um regalo para os meus olhos, sem dúvida alguma, Michael Hollis, que craque, que galáctico. Bola para Rabiot, este agora mais para trás, a deixar ali para Ryan Cherki. Aí está Cherki, vem para dentro Cherki, a colocar a bola agora para o Upamecano. O Upamecano para Ryan Cherki, Cherki novamente ali para o Upamecano. O Upamecano agora a deixar ali mais à direita para a zona onde aparece o Malogusto. Bola agora mais ao meio, é para Tchouaméni, abriu na esquerda, Lucas Digne vai encarar, parou Lucas Digne, bola agora colocada mais ao meio ali para Ryan Cherki, bailou Cherki na Cherki, deixou para trás, bem jogado ali para a zona onde aparece Lacroix, agora deixar no meio ali para Tchouaméni, Tchouaméni deixou na esquerda, bem jogado, dominou, bola para Lucas Digne, aí está a França com muita tranquilidade, vai trocando a bola no seu meio campo ofensivo, no seu meio campo ofensivo a seleção galesa, a seleção comandada por Didier Deschamps, bola agora para o Luiz, tabulou, bem jogado, bola para trás com Cherki. Cherki, Upamecano, Upamecano, Malogusto, Cherki, Cherki, Upamecano. Aí está o defesa central do Bayern Munique. Bola agora para Kylian Mbappé. Vem para dentro Kylian Mbappé. Bola agora colocada ali para o Upamecano. Bola no lado esquerdo. É para Lucas Digne. Digne agora mais ao meio. Mbappé ainda tentou tabelar, mas recupera bem, recupera muito bem a França. Cheira a golo, cheira a golo, cheira a golo, cheira a golo. Golo por cima, Mbappé, como é possível? Não é o dia dele, ao que parece. Parece que não é o dia dele. De Kylian Mbappé, cheirava a golo por todos os lados. A forma como a França estava a pressionar, a forma como a França ia trocando a bola. Mais um grande passe de Hollis, sem dúvida alguma. E Kylian Mbappé a desperdiçar na cara do golo, a enviar a bola por cima da baliza. Vamos ao carimbo, minuto, aliás ainda é cedo, perdão, estamos no minuto 73, erro meu, portanto continua o jogo. Bola para Malogusto, aí está Malogusto, bola agora colocada no lado esquerdo para Lucas Digne, Digne agora deixada ali para Barcola, lá vai Bradley Barcola, ainda Barcola a deixar a bola mais ao meio, bola para Malogusto, Malogusto agora a colocar ali para Michael Hollis, atenção Hollis, Hollis, Hollis, jogas muito Michael Hollis, que golaço, és um galáctico, nasceste para isto. Que golaço de Michael Hollis! Eu levanto-me e tiro o meu chapéu e faço uma vénia e aplaudo! É um grande golo de Michael Hollis! Gol!
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0: Olês, ao seu estilo, da direita para a esquerda, remate colocado, sem hipótese, hat-trick em 75 minutos, estou rendido ao teu futebol, Michael Olês. França 3, Irlanda do Norte 1.
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0: Aí está Michael Hollis a fazer o golo. De facto, um jogador espetacular, sem dúvida alguma, Michael Hollis, craque, todos os tamanhos, de todo tamanho, aliás. 3-1 para a França, Oliz, homem do jogo, hat-trick, acaso para dizer, Oliz 3, Irlanda do Norte 1. Mais um golaço de Oliz. E atenção que o Uzbequistão empatou com os Países Baixos, está empatado aliás com os Países Baixos no último minuto. Obrigado pela informação, Ângelo. Vamos olhar também para os resultados dos encontros amigáveis de hoje. A Colômbia venceu a Jordânia por 2-0. Tivemos também, aliás, sim, temos mais 3 jogos apenas. Países Baixos 1, Uzbequistão também 1. Gakpo marcou aos 32 e Sergiev empatar. Lembro que o Uzbequistão será o adversário de Portugal. Uzbequistão empatar. Diante dos Países Baixos, um duro teste. Um duro teste. Mas que vai levando a melhor a seleção. Aliás, não é levando a melhor, mas vai sendo um resultado muito positivo. Sem dúvida alguma. Para a seleção. Francesa e também para a seleção do Uzbequistão. Bola para a Irlanda. Vai então bater este pontapé de livre. A seleção da Irlanda. Cruzamento, mas que a bola depois está completamente para fora. E agora a França vai fazer um jogo tranquilo. 3-1, bola para aquele Mbappé. Ainda não fez o gosto ao pé, Mbappé. Para já, só o Liz que é que fez. A verdade é essa. E que grande craque. Ó Liz, não canso de elogiar. Os craques, os jogadores que nasceram para isto, merecem todos os elogios. Bola para a França, Lucas Digne, cruzamento, e a bola vai para fora, mas vem a canto, vem a pontapé de canto, a seleção francesa, bola agora colocada para Kylian Mbappé, vem para dentro Mbappé, ainda Mbappé, Oliz, pode picar, mete a bola agora na esquerda, bem jogado, Ryan Cherki, olha outro, Ryan Cherki, passou, cruzou, cabeceamento, ninguém para encostar. Tira a defensiva da Irlanda do Norte, que agora pode ir para a frente. Atenção à seleção da Irlanda do Norte, mas já com poucos. E a França já está muito bem apetrechada defensivamente. Vamos ao carimbo do minuto 80 da partida. França 3, Irlanda do Norte 1.
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0: Bola para a seleção francesa. Então vencendo por 3 bolas a 1. Vamos ter mais alterações. Vamos ter mais alterações. A seleção galesa, a saída de Olise. A saída muito aplaudida. Como é óbvio. Michael Olise. Saída também de Tchouaméni. Olise ali à conversa com Didier Deschamps. Entrada de Koné. Vamos olhar para as estatísticas desta segunda parte. Deste França-Irlanda do Norte. Gol dos prados, 1.24 para a França, 0.91 para a Irlanda. Posse de bola, 72% para a França, 28% para a Irlanda. França claramente a dominar esta partida. Remates à baliza, 2 para cada lado. Grandes oportunidades, 1 para a França, outra para a Irlanda. Pontapés de canto, 1 para a França, 0 para a Irlanda. A França em 308 passos concretizou 288, o que dá uma percentagem de acerto de 94%. A Irlanda em 120 passos concretizou 98%, o que dá uma percentagem de 82%. Estamos cada vez mais perto do fim do jogo. A seleção francesa vai então bater a Irlanda, só uma hecatombe. O que faria com que isso não acontecesse? Bola para a França, Lucas Digne, vai tirar o cruzamento, não, volta para trás. Rabiot, Cherki, atenção a Cherki, a deixar agora para Koné, vem para dentro Koné, ainda Koné, Mbappé, atenção, bola ao lado. Bola ao lado. Aí está a oportunidade para a seleção galesa. Uma França que cria imenso e cria bem, lá está. É só criar porque sim. Muita qualidade nesta seleção francesa. Vamos chegar ao minuto 85 da partida. França 3, Irlanda do Norte 1.
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0: Bola para a seleção França. Para Ryan Cherki, recapitulando as alterações, saiu Tchouaméni, entrou Koné, saiu Michael Olise para a entrada de Akliouche. Muita qualidade tem também Akliouche. França em si tem de facto um plantel fora do comum, sem dúvida alguma, fora do comum. Bola para a seleção da Irlanda, que parece-me ganhou um canto, exatamente. Ganhou um canto para a seleção irlandesa. Um tapé de canto para a Irlanda, estamos cada vez mais próximos do fim do jogo. A Irlanda tenta fazer qualquer coisa de diferente. Vamos se realmente vai conseguir ou não. A verdade é que competiu. Acima de tudo, foi uma Irlanda que competiu. Cruzamento! Mas agarra Mike Manhã. Segura em cima. Mike Manhã. Bola agora colocada no lado esquerdo. É para Ryan Cherki. Atenção a Cherki. Já arrancou Cherki. Ainda Cherki. Passe lá para o lado direito. Bem jogado. Bola sobra para Kylian Mbappé. Ainda à procura do golo. O astro francês, capitão de equipa, Mbappé. Toca agora ali para Akliouch. Akliouch para Koné. Koné a deixar novamente ali para Kylian. Kylian a fazer-lhe um passe picado. A bola parece-me que bate ali no braço do jogador da Irlanda. Mas o árbitro dá ali da vantagem. Bola para a França. Atenção. Akliouch. Mbappé. Pode ser agora, não é? Bola por cima da baliza. Não é a noite dele. O próprio. Acredito. O próprio. Já se conforma aos poucos. Está realmente difícil para Kylian Mbappé conseguir acertar na baliza. Ou melhor dizendo, no gol. Lá a baliza até tem ido. Minuto 88 da partida. França vai levando o seu jogo. O seu belo prazer. Bola para a seleção francesa. Bola no lado direito. Ainda a seleção francesa. Muito bem Cherki, que se lala no Cherki. Ainda Cherki. Pode tirar o cruzamento. Para trás. Akliouch. Deixou. Belo trabalho. Mbappé. A deixar para Barcola. Barcola. Barcola. Por cima da baliza. Vou fazer um golaço. Bradley. Barcola. Mas Mbappé mais associativo nesta segunda parte, há que dizer. Bem mais associativo. O jogador da seleção francesa. Kylian Mbappé. Apesar de não ter feito o golo hoje, para já ainda não fez, mas há que dizer que está a fazer um jogo extremamente competente. Mbappé, jogador de quem se espera muito naturalmente no campeonato do mundo. Ele que não termina bem a época no Real Madrid, com problemas internos com Álvaro Arbeloa. Bola para a França. Bola agora colocada no meio. Koné, Mbappé. Koné, vem para dentro. Mbappé, calcanhar. Akliouch, ulala. Atenção, bola para Dinhé. A deixar, Mbappé, Cherki, Cherki, remate, bola para fora. A França há muito talento, sem dúvida alguma, nesta seleção francesa. Vamos ao carimbo, minuto 90, o 20 gol FE, mais 3 de compensação. Vamos ainda ter tempo para a entrada de N'Golo Kanté. Saída de Rabiot, bom jogo de Rabiot também. Vamos ao carimbo, minuto 90. França 3, Irlanda do Norte 1, é o mesmo dizer, Michael Olise 3, Irlanda do Norte
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0: Bola para a seleção francesa. Bola para Lucas Digne. Este agora a deixar ali para Bradley Barcola. Estamos a 2 minutos do fim da partida. Bola para Koné. A parar Koné. A deixar ali novamente para o Barcola. Avança Koné. Quando é agora deixar para Cherki. Cherki agora para trás. Para Cherki, para Mbappé. Será agora? Mbappé, grande área, meteu-se na toca do Lobo, vai ter que soltar, vai ter que soltar, soltou, bola para Barcola, dá para Ryan Cherki, era um bom passe para Barcola, mas muito bem Cherki, já recuperado novamente, fantástico, grande jogo da seleção francesa, muito completo, certo que na primeira parte, futebol muito mastigado, mas a segunda parte totalmente diferente, aí está Cherki, Cherki, Cherki, Cherki, corta a seleção da Irlanda, ainda mexe Akliush, Barcola, Dinhé e corta novamente a Irlanda, ainda mexe, Lucas Dinhé pode tirar o cruzamento, tirou, segundo posto, cabeceamento, não aparece ali de Akliush, tenta ganhar Kanté, Imperial o Pamecano, pode disparar o Pamecano, tira novamente a Irlanda, que sufoco, a França à procura do quarto, bola para Akliush, dá para Malo Gusto, este agora está para N'Golo Kanté, Kanté agora a colocar a bola mais para trás, ali para a zona, onde aparece Koné, Koné deixou bem jogada, é para Brada, Barcola, Barcola, a destra bola agora para Koné, a bailar Koné, deixou Mbappé, ainda Kylian, está curtinho, 15 segundos para o fim da partida, bola para Ryan Cherki, aí está Cherki, olha a França ali, a cheirar a baliza adversária, bola novamente ali para Ryan Cherki, aí está Cherki, o fantasista, o mágico, deixa na direita, vai terminar a partida em Lille, já estamos nos 3 minutos de compensação, é o último ataque, quem é que arrisca, quem é que remata, quem é que cruza, atenção, bola para Ryan Cherki, passou, pode rematar Cherki, Cherki, Cherki, a dar mais ao lado, é para Dinhé, por cima da baliza. E termina a partida em Lille. A França vence e convence. É resultado final: França 3, Irlanda do Norte 1.
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0: A França vence e convence, sem dúvida alguma. Vitória por 3-1, é trick de Michael Olise, é o homem do jogo. Vitória justa da seleção francesa. Amanhã temos encontro marcado às 18 horas para esse encontro do futebol feminino. Vai para o frente a frente Finlândia e Portugal. 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

0: E agora seguimos com os craques mundiais neste produto 100% palavra.
1: Paolo Maldini, nascido a 26 de junho de 1968, é amplamente considerado um dos maiores jogadores de futebol de todos os tempos. A sua carreira foi inteiramente dedicada ao AC Milan, onde jogou durante 25 anos, tornando-se um ícone de longevidade e consistência. Filho de Cesare Maldini, uma lenda do futebol italiano, Paolo fez a sua estreia no AC Milan em 1985 com apenas 16 anos. Rapidamente se destacou pela sua maturidade e habilidade técnica, jogando inicialmente como lateral direito antes de se afirmar como lateral esquerdo, a posição pela qual ficaria famoso. Desde cedo, Maldini demonstrou uma grande capacidade defensiva, combinando velocidade, inteligência tática e uma leitura de jogo extraordinária. Durante as décadas de 1980 e 90, Maldini foi peça fundamental em algumas das equipas mais dominantes da história do futebol. Sob o comando de treinadores como Arrigo Sacchi e Fabio Capello, Maldini integrou uma defesa lendária ao lado de jogadores como Franco Baresi, Alessandro Costacurta e Mauro Tassotti. A solidez defensiva deste quarteto ajudou o Milan a conquistar inúmeros títulos, incluindo 7 da Série A e 5 Ligas dos Campeões. Entre 1988 e 1994, o Milan dominou o futebol europeu e Maldini foi um dos líderes dessa hegemonia. Na segunda metade da sua carreira, fez uma transição gradual para a posição de defesa central, onde continuou a exibir o mesmo nível de excelência. Mesmo com a idade avançada, manteve-se como uma das grandes figuras do futebol mundial, ele que já era conhecido pela sua incrível capacidade de manter a forma física, o que lhe permitiu jogar até aos 41 anos de idade. Apesar do sucesso a nível de clubes, a carreira internacional de Maldini não foi tão frutífera em termos de títulos. Representou a seleção italiana em 126 partidas, disputando 4 campeonatos do mundo e 3 campeonatos da Europa. Esteve perto de levantar troféus em várias ocasiões, destacando-se as finais perdidas no Mundial de 1994 e no Euro 2000. Mesmo sem um título internacional, Maldini foi sempre um líder exemplar na defesa da Itália, sendo o capitão durante muitos anos. Retirou-se em 2009, depois de uma carreira extraordinária, na qual somou mais de 1000 partidas como profissional, a maioria no Milan. A sua camisola número 3 foi retirada em sua homenagem, como reconhecimento pelo contributo incomparável ao clube. É visto como um dos jogadores mais leais da história, tendo rejeitado várias ofertas milionárias para continuar a representar os rossoneri ao longo da carreira. Maldini ficou também conhecido pelo seu comportamento ético e pela sua liderança silenciosa, sendo respeitado por colegas e adversários. Em 2018, regressou ao Milan para integrar a estrutura diretiva do clube, ajudando a orientar uma nova geração de jogadores. Com uma carreira repleta de conquistas, Paolo Maldini é sinónimo de dedicação, lealdade e excelência, com poucos jogadores a marcarem tanto a história de um único clube como ele fez no AC Milan. O seu nome será eternamente ligado ao sucesso dos rossoneri e ao legado do futebol mundial.
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0: Muitos clubes que já foram gigantes na Europa agora encontram-se longe dos holofotes, adormecidos após décadas de domínio. É para ouvir também aqui na primeira Rádio Desporto, neste produto 100% palavra, gigantes adormecidos todos os dias com o Hugo Taveira.
1: O FC Nürnberg, conhecido simplesmente como Nuremberg, é um dos clubes mais históricos do futebol alemão. Fundado em 1900, o clube teve um papel determinante no desenvolvimento do futebol na Alemanha, especialmente durante as primeiras décadas do século XX. O clube bávaro, sediado na cidade de Nuremberg, cedo se destacou pela sua capacidade competitiva, acumulando vários títulos e tornando-se uma referência no futebol germânico. Nos anos 1920, o Nuremberg viveu a sua primeira era de ouro. Foi durante este período que o clube se estabeleceu e a sua hegemonia no futebol alemão, conquistando 5 campeonatos nacionais em apenas uma década, em 1920, 21, 24, 25 e 27. Sob o comando do treinador e ex-jogador Einar Stuhlfoth, o Nuremberg era uma equipa temida pela sua organização e qualidade técnica. Stuhlfoth, uma lenda do clube, foi um dos guarda-redes mais icónicos da Alemanha na época e foi fundamental nas conquistas dessa década de ouro. Com 9 campeonatos alemães no total, o Nuremberg é ainda hoje o clube que mais títulos conquistou antes da criação da Bundesliga, em 1963. No entanto, o início da era profissional do futebol alemão marcou uma viragem para o clube. Embora continuasse a ser competitivo, o Nuremberg não conseguiu manter a mesma regularidade de sucessos no novo formato. Ainda assim, em 1968, o clube voltou a conquistar o campeonato alemão, a sua primeira e única vitória na Bundesliga até hoje. Essa conquista, liderada pelo treinador Max Merkel, foi vista como um renascimento do clube, mas paradoxalmente o Nuremberg acabaria por descer de divisão logo logo na temporada seguinte, num dos episódios mais surpreendentes da história do futebol alemão. Após esse declínio inesperado, o Nuremberg passou por décadas de altos e baixos. O clube oscilou entre a primeira e a segunda divisões do futebol germânico, nunca mais conseguindo repetir o brilho do seu passado glorioso. Embora tenha vencido a Taça da Alemanha em 2007, o clube continuou a lutar para se estabelecer de forma consistente na Bundesliga, onde os desafios financeiros e a crescente competitividade tornaram mais difícil um regresso ao topo. O Nuremberg, no entanto, continua a ser um clube respeitado e com uma base de adeptos leal. A sua história rica e o seu legado no futebol alemão fazem dele um símbolo do futebol tradicional na Baviera. O estádio do clube, o Max Morlock Stadion, é um local onde as memórias de grandes conquistas e de alguns dos maiores jogadores da história do futebol alemão ainda ressoam. Jogadores como o já mencionado Heiner Stuhlfoth, além de Andreas Köpke, campeão mundial em 1990, ajudaram a cimentar a reputação do clube como um formador de grandes talentos. Apesar das últimas décadas não terem sido tão prolíficas em termos de títulos, o Nuremberg mantém o seu lugar no coração do futebol alemão. A paixão dos seus adeptos e o respeito que o clube ainda comanda no país fazem dele uma instituição do desporto. A sua rica história é uma lembrança constante de que o Nuremberg representou e pode voltar a representar no futuro à medida que o clube procura reconstruir-se e regressar aos principais palcos do futebol alemão.
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0: Vamos lá olhar agora para mais um grande feito histórico aqui na Primeira Rádio Desporto.
1: A equipa do Santos entre 1960 e 1969 é amplamente considerada uma das maiores da história do futebol mundial. Durante esta década, o clube brasileiro, liderado pela lenda Pelé, conquistou títulos nacionais e internacionais, enquanto encantava adeptos com o seu futebol ofensivo e dinâmico. O Santos revolucionou a maneira como o futebol era jogado no Brasil, estabelecendo um padrão que seria lembrado por gerações. Esta equipa foi a responsável por transformar o Santos num dos clubes mais respeitados e temidos do planeta. A história de ouro do emblema paulista começou em 1960, quando o clube já contava com Pelé, um jovem prodígio que aos 17 anos havia sido campeão mundial com o Brasil no Mundial de 58. Além dele, a equipa contava com outros grandes jogadores, como Coutinho, Pepe e Zito. O trio Pelé, Coutinho e Pepe formavam um dos ataques mais mortíferos da história, que aliado ao talento no meio-campo e à solidez defensiva, proporcionou ao Santos uma combinação perfeita para o domínio total no futebol. Em 1961, o Santos conquistou o Campeonato Paulista, marcando o início de uma era de supremacia no futebol brasileiro. Entre os maiores feitos desta equipa está a conquista da Taça Libertadores da América em 1962 e 63, sendo que naquela época poucos clubes sul-americanos tinham alcançado sucesso tão consistente a nível internacional. O Santos não só ganhou estas duas edições da competição mais importante da América do Sul, como também venceu a Taça Intercontinental nesses mesmos anos, ao derrotar o Benfica e o AC Milan, respectivamente. Ao bater o campeão europeu, o Santos provou ser a melhor equipa do mundo, com Pelé a brilhar em ambos os duelos. O jogo de 1962 contra o Benfica ficou marcado pela grande exibição de Pelé em Lisboa, onde o Santos venceu por 5-2 numa exibição de gala. A era dourada do emblema paulista foi também recheada de títulos domésticos. O clube conquistou o Campeonato Brasileiro, então conhecido como Taça do Brasil, por 5 vezes consecutivas entre 1961 e 65, além de somar mais 2 títulos no torneio Roberto Gomes Pedrosa, precursor do atual Campeonato Brasileiro, em 1968. O domínio santista no Brasil foi avassalador, com a equipa a ganhar praticamente todos os títulos possíveis e a criar uma aura de invencibilidade. Além dos títulos e conquistas, a equipa do Santos ficou marcada pelo seu estilo de jogo, que combinava talento individual, jogadas espetaculares e uma visão ofensiva constante. O Santos era sinónimo de espetáculo, com os seus jogadores a atraírem multidões por onde quer que passassem. Pelé, o grande maestro da equipa, combinava velocidade, técnica e um poder de finalização ímpar, e ao seu lado, Coutinho e Pepe completavam um trio letal que aterrorizava as defesas adversárias. Pelé não só se tornaria o maior artilheiro da história do clube, como também o maior goleador da história do futebol, com mais de 1000 gols na carreira. A década de 60 foi um período em que o Santos transcendeu as fronteiras do Brasil. A equipa fazia excursões por todo o mundo, jogando partidas amigáveis em lugares como a Europa, a África e a Ásia. Este fenómeno internacional levou o nome do Santos e de Pelé para todos os cantos do planeta, consolidando o clube como um emblema global. Estas digressões também representavam uma fonte significativa de receitas para o clube, que aproveitava a enorme popularidade da sua equipa e do seu principal astro. Mesmo com o sucesso internacional, a equipa do Santos não perdeu o foco no cenário doméstico, continuando a dominar o futebol brasileiro. Para além dos títulos, o impacto que o Santos teve na cultura do futebol foi profundo. O clube influenciou o estilo de jogo de várias gerações, com a sua mentalidade ofensiva e habilidade técnica a tornarem-se referências para outros emblemas e seleções. No entanto, com o fim da década de 60, a equipa começou a perder algumas das suas peças-chave. Coutinho e Zito deixaram o clube e Pelé, embora ainda fosse um dos melhores jogadores do mundo, começou a entrar na fase final da sua carreira. O declínio natural da equipa foi inevitável, mas o legado que o Santos deixou durante esse período é inegável. Esta equipa revolucionou o futebol e é lembrada como uma das melhores de todos os tempos. A era de ouro do Santos, na década de 1960, permanece viva na memória dos adeptos e na história do futebol nacional. Pelé, considerado um dos maiores jogadores de todos os tempos, consolidou o seu estatuto como o rei do futebol durante esse período, enquanto o Santos se firmou como um dos maiores clubes do mundo. Este foi um dos momentos mais brilhantes da história do desporto e uma fase inesquecível para todos os adeptos do Santos e todos os apreciadores de futebol.
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0: A versatilidade é uma marca dos melhores, que podem jogar em várias posições e adaptar-se a diferentes sistemas de jogo. É o perfil do jogador que destacamos agora na primeira Rádio Desporto.
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1: Luís Dias é um extremo com uma abordagem eletrizante ao jogo, destacando-se pela sua capacidade de romper defesas com uma mistura de drible preciso e aceleração fulminante. Nascido na Colômbia, atua preferencialmente pela ala esquerda, onde utiliza a sua velocidade e agilidade para desafiar os laterais adversários, criando constantes situações de um para um. O seu estilo agressivo e direto em direção à baliza faz dele uma ameaça constante, não só em jogadas de transição rápida, mas também em situações de ataque posicional, onde é capaz de desequilibrar defesas organizadas. Taticamente, Dias é um jogador dinâmico que se destaca pela capacidade de jogar tanto nas linhas quanto ao cortar para dentro, buscando o remate com o pé direito. Essa versatilidade tática torna-o imprevisível para os adversários. A sua visão de jogo e leitura das movimentações ao redor permitem-lhe combinar bem com os colegas em espaços curtos, mas o seu maior impacto reside na capacidade de alongar o jogo e criar espaço para os médios e avançados. Quando em posse, Dias é habilidoso em explorar os flancos, muitas vezes obrigando os defesas a recuar com receio da sua aceleração explosiva. Defensivamente, Luís Dias também traz valor com uma ética de trabalho assinalável. Participa ativamente no processo de recuperação de bola, aplicando pressão alta e utilizando a sua velocidade para fechar linhas de passe ou obrigar o adversário a erros. Este compromisso defensivo encaixa perfeitamente em sistemas táticos que exigem dos extremos um envolvimento ativo na pressão pós-perda. A sua capacidade de finalização também tem evoluído, mostrando uma precisão notável em remates de meia distância e uma inteligência ao se posicionar dentro da área para finalizar cruzamentos. Além do mais, o colombiano oferece ainda uma ameaça constante, tanto no jogo aéreo, apesar da sua estatura relativamente baixa, quanto em remates de fora da área. Luís Dias é um jogador que personifica o futebol moderno com uma combinação equilibrada de atributos técnicos, táticos e físicos. O seu impacto vai muito além dos dribles e assistências, sendo também uma peça fundamental em transições rápidas e fases defensivas de pressão, o que o torna indispensável em equipas que priorizam o ritmo e a intensidade.
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0: Agora nesta emissão seguimos com os craques da Liga Portuguesa, aqueles que mais se destacaram. O talento desses craques imortalizou-os, mas a vida pós-carreira nem sempre é fácil e alguns enfrentam também desafios em manter a mesma relevância. É para ouvirmos também aqui nestas emissões da Primeira Rádio Desporto esses craques que mais se destacaram na Liga Portuguesa.
1: Ricardo Quaresma é uma das figuras mais icónicas do futebol português, conhecido pela sua habilidade técnica e capacidade de improviso em campo. Nascido em Lisboa, a 26 de setembro de 1983, Quaresma começou a sua carreira nas camadas jovens do Sporting, onde rapidamente se destacou pela sua velocidade, dribles desconcertantes e, claro, o uso magistral da sua trivela, um movimento que se tornou a sua marca registada. Em 2001, estreou-se na equipa principal do Sporting, contribuindo para a conquista da Liga e Taça de Portugal em 2002. O talento de Quaresma chamou a atenção do Barcelona, que o contratou em 2003. No entanto, a sua passagem pelo clube catalão não foi bem sucedida. Problemas de adaptação e desentendimentos com o treinador Frank Rijkaard limitaram o seu tempo de jogo. Essa realidade levou ao seu regresso a Portugal, desta vez para o futebol do Porto, onde viveu alguns dos melhores momentos da sua carreira. Nos Dragões, Quaresma voltou a brilhar, ajudando o clube a conquistar 3 campeonatos nacionais, 2 taças de Portugal e 2 supertaças Cândido de Oliveira entre 2004 2004 e 2008. Foi também no Futebol Clube do Porto que aperfeiçoou o seu estilo de jogo irreverente, tornando-se uma referência no futebol europeu. Em 2008, Quaresma mudou-se para o Inter Milão numa nova transferência que prometia muito, mas que acabou por não corresponder às expectativas. Tal como em Barcelona, a sua estadia em Itália foi marcada pela irregularidade e por dificuldades em manter-se na equipa titular, o que resultou de uma saída para o Chelsea, onde teve uma breve passagem. Contudo, foi no Beşiktaş da Turquia que Quaresma encontrou estabilidade. Lá viveu duas fases distintas, primeiro entre 2010 e 2012 e depois de 2015 e 2019, depois de uma nova passagem pelos Dragões. Na Turquia foi adorado pelos adeptos e conquistou títulos, incluindo dois campeonatos turcos, além de protagonizar momentos de magia em campo. Na seleção nacional, Quaresma foi parte importante da conquista do Campeonato da Europa de 2016, onde desempenhou um papel crucial, marcando o golo decisivo nos quartos de final contra a Croácia. Ao longo da sua carreira internacional, somou mais de 80 internacionalizações e destacou-se pela sua entrega e capacidade de desequilibrar com a sua técnica individual. Ricardo Quaresma foi ao longo da carreira um jogador que dividiu opiniões, mas não há dúvida que deixou uma marca profunda no futebol português e mundial, graças ao seu talento único e à capacidade de criar momentos de pura magia.
4: Desde muito novo, de miúdo, que eu tinha um problema que me tinha muito os pés por dentro. E na altura tinha que ter dinheiro para andar nos médicos para me tratar. E esse dinheiro não havia. Então fui-me habituando, chutava sempre na bola, sempre com a parte fora do pé.
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0: Olhamos agora nesta emissão para os craques mundiais. Apesar da sua ausência no campo, o legado destes jogadores continua a inspirar novas gerações que procuram também alcançar a mesma grandeza. É para ouvir também aqui na primeira rádio de esporto os craques mundiais com o Hugo Taveira.
1: Pelé, nascido Edson Arantes do Nascimento em 1940 em Três Corações, no estado de Minas Gerais, é amplamente considerado o maior jogador de futebol de todos os tempos. Criado numa família humilde, começou desde cedo a demonstrar o seu talento para o desporto, jogando nas ruas com bolas feitas de meias e trapos. O futebol era uma paixão que o acompanhava desde pequeno, algo que não passou despercebido ao pai, Dondinho, ele próprio um jogador de futebol, que incentivou o filho a perseguir o sonho de ser atleta profissional. Aos 15 anos, Pelé assinou pelo Santos Futebol Clube, iniciando ali uma carreira que marcaria para sempre a história do desporto rei. Estreou-se pela equipa principal em 1956 e rapidamente começou a chamar a atenção de todo o Brasil com a sua habilidade técnica, velocidade e faro pelo golo. Com apenas 16 anos, já era o melhor marcador da Liga Brasileira, demonstrando que o seu talento transcenderia fronteiras. Mas foi em 1958, com apenas 17 anos, que Pelé se apresentou ao mundo ao ser uma das estrelas da seleção brasileira que venceu o Mundial de Futebol na Suécia. O jovem prodígio marcou 6 golos na competição, incluindo 2 na final contra a Suécia, e tornou-se desde então um ícone global. Ao longo de uma carreira de quase 2 décadas, Pelé tornou-se sinónimo de sucesso. Com o Santos, clube onde jogou até 1974, conquistou múltiplos títulos, incluindo 2 da Taça dos Libertadores e 2 taças intercontinentais, estabelecendo a equipa como uma das mais dominantes do mundo na época. Além disso, Pelé ajudou o Santos a vencer inúmeros campeonatos brasileiros e a ganhar prestígio internacional, sendo o clube mais temido da América do Sul e um dos mais respeitados no cenário mundial. Mas não foi só no Santos que Pelé deixou a sua marca indelével. Na seleção canarinha, conquistou 3 campeonatos do mundo em 1958, 1962 e 1970, um feito inigualável até aos dias de hoje. Na edição de 70, no México, Pelé brilhou novamente ao liderar uma das seleções mais talentosas de todos os tempos, sendo eleito o melhor jogador do torneio. Foi a consagração do rei do futebol, que aos 29 anos já era considerado um mito. Ao todo, Pelé disputou 4 mundiais, tornando-se o único jogador na história a vencer o torneio em 3 ocasiões. Além disso, destacou-se também pela sua versatilidade em campo, porque para além de ser um goleador nato, com um total de 1.283 golos em 1.366 jogos, era um jogador completo que podia atuar em várias posições ofensivas graças à sua inteligência tática, visão de jogo e habilidade em criar oportunidades para os companheiros de equipa. Com um físico impressionante, Pelé era capaz de superar adversários com dribles curtos e rápidos, ao mesmo tempo que exibia uma capacidade ímpar para finalizar com ambos os pés e a cabeça. Em 1975, decidiu levar o seu talento para os Estados Unidos, assinando com o New York Cosmos, onde ajudou a popularizar o futebol num país onde o desporto não era, até então, muito apreciado. Mesmo no final da sua carreira, o impacto nos relvados americanos foi gigantesco e conseguiu atrair grandes multidões, contribuindo para o crescimento do futebol no país. Pelé não foi apenas um fenómeno dentro de campo. Fora dos relvados, tornou-se uma figura global, usando a sua influência para promover o futebol e causas humanitárias ao redor do mundo. Durante toda a sua vida, recebeu inúmeros prémios e distinções, sendo nomeado o atleta do século pelo Comitê Olímpico Internacional e pela FIFA. O legado de Pelé vai muito além dos títulos e dos golos. Transformou o futebol num espetáculo mundial, encantando gerações com o seu talento e carisma, sendo que a história, marcada por conquistas inigualáveis, faz dele uma lenda imortal do desporto, cuja influência perdurará para sempre no futebol e na cultura popular. Pelé é e sempre será o rei do futebol.
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0: Seguimos agora nesta emissão com os gigantes adormecidos.
1: O Futebol Clube des Girondins de Bordeaux, fundado em 1881, é um dos clubes mais tradicionais de França, com uma rica história que se estende por mais de um século. O Bordeaux, como é popularmente conhecido, tem uma trajetória marcada por sucessos a nível doméstico e por momentos de crise, sendo uma das equipas mais respeitadas e emblemáticas do futebol gaulês. Localizado na cidade de Bordeaux, no sudoeste da França, o clube teve a sua gênese numa sociedade desportiva que praticava diversas modalidades, mas só em 1936 o departamento de futebol foi criado oficialmente. Os primeiros anos do Bordeaux foram de construção de identidade e crescimento, mas foi após a Segunda Guerra Mundial que o clube começou a destacar-se no cenário nacional. O primeiro grande sucesso aconteceu em 1950, quando o Bordeaux conquistou o seu primeiro título da Ligue 1 sob o comando do técnico André Gérard, marcando o início da sua consolidação como uma força do futebol francês. No entanto, o clube passaria por algumas décadas de menor protagonismo até alcançar o auge entre as décadas de 1980 e 90. A era dourada do Bordeaux começou na década de 80 sob a presidência visionária de Claude B e com o treinador Aimé Jacquet no comando técnico. Durante este período, o clube formou uma das melhores equipas da sua história, com jogadores como Alain Giresse, Jean Tigana e Patrick Battiston, estrelas que marcaram o futebol francês. Entre 1984 e 1987, o Bordeaux venceu 3 títulos da Liga e consolidou-se como uma potência. A conquista da Taça de França em 1986 e 87 completou um ciclo de domínio no futebol doméstico. A nível europeu, a equipa também brilhou, atingindo as meias finais da Taça dos Clubes Campeões Europeus em 1985. Outro momento marcante na história do Bordeaux foi a revelação de Zinedine Zidane, uma das maiores figuras do futebol mundial. Zidane começou a sua carreira no clube no início dos anos 90 e rapidamente se destacou pela sua classe e visão de jogo. Ao lado de outros talentos como o Vicente Lazarazu e Christophe Dugarry, Zidane ajudou o Bordeaux a chegar à final da Taça UEFA em 1986, onde, apesar de terem perdido para o Bayern de Munique, o clube consolidou a sua reputação internacional. Mais tarde, no início dos anos 2000, o Bordeaux voltou a conquistar troféus importantes. Em 2009, sob a liderança do treinador Laurent Blanc, o clube voltou ao topo ao vencer a Ligue 1 pela primeira vez em 10 anos, impulsionado pelo talento dos jogadores como Johan Gourcuff e Marouane Chamakh. Esse título foi seguido pela Taça da Liga Francesa e pela Supertaça de França, consolidando o Bordeaux como um dos principais clubes do país naquele momento. Apesar dos sucessos, o clube enfrentou crises financeiras significativas nas últimas décadas. Em 2021, o clube foi colocado em administração judicial devido a problemas financeiros graves, uma situação que culminou na sua despromoção para a 2ª Divisão Francesa em 2022. A queda foi um duro golpe para um clube com tanta história e tradição e o Bordeaux enfrentou uma luta pela sobrevivência, tanto desportivamente como financeiramente, mas tem trabalhado arduamente para reconstruir o seu prestígio e voltar à elite do futebol francês. Ao longo da sua trajetória, o Bordeaux venceu 6 títulos da Ligue 1, 4 taças de França, 3 taças da Liga Francesa e diversas supertaças do país, consolidando-se como um dos clubes mais laureados da França. Além disso, o clube tem um legado significativo na formação de talentos, tendo revelado jogadores que se tornaram referências globais, como Zidane e Lizarazu. A história do Bordeaux é marcada por altos e baixos, desde as glórias nacionais e internacionais até aos desafios financeiros e desportivos mais recentes. No entanto, a capacidade do clube de se reinventar e a paixão dos seus adeptos mantém viva a esperança de que os Girondins de Bordeaux voltarão a brilhar no topo do futebol francês.
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0: E agora seguimos com os grandes feitos históricos neste produto 100% palavra.
1: Entre 1965 e 1973, o Ajax de Amsterdão emergiu como uma das maiores equipas da história do futebol mundial. Sob a liderança de Rinus Michels, o clube holandês não só dominou a cena europeia, como revolucionou a forma como o desporto era jogado, introduzindo o conceito de futebol total. Esta era gloriosa culminou em 3 títulos consecutivos da Taça dos Clubes Campeões Europeus e estabeleceu uma nova forma de encarar o jogo, onde a fluidez e a troca constante de posições transformaram o Ajax numa equipa imbatível. O renascimento da equipa de Amsterdão começou em 1965, quando Michels, um ex-jogador do clube, assumiu o cargo de treinador. Na altura, o Ajax estava longe de ser uma potência europeia, que se tornaria, mas Michels, com uma abordagem inovadora e uma visão clara, começou a moldar uma equipa que viria a ser a mais temida do continente. O futebol total, defendido por Michels, consistia na ideia de que todos os jogadores em campo, independentemente da posição, tinham a capacidade de atacar e defender. Esta abordagem exigia não só um alto nível de competência técnica, mas também uma inteligência tática acima da média. Foi nesse sistema que o Ajax floresceu. O grande maestro dessa transformação foi Johan Cruyff, considerado o maior jogador da história do futebol neerlandês e um dos mais influentes de sempre. Cruyff, que começou a sua carreira no Ajax, personificava o espírito do futebol total com a sua versatilidade, inteligência e criatividade sem igual. Sob a orientação de Michels, Cruyff tornou-se o líder indiscutível de uma geração de talentos como Ruud Krol, Johan Neeskens e Piet Keizer, todos eles peças-chave da engrenagem perfeita que o Ajax se tornara. O sucesso começou a chegar no final da década de 1960. A equipa venceu vários campeonatos neerlandeses e em 1969 chegou à final da Taça dos Campeões Europeus, onde foi derrotada pelo AC Milan. Contudo, essa derrota apenas serviu para fortalecer o grupo. Nos anos seguintes, o Ajax consolidou-se como uma força dominante na Europa, conquistando 3 Taças dos Campeões consecutivas em 1971, 72 e 73, um feito que apenas um punhado de equipas conseguiria igualar. Este período marcou o auge da filosofia de Michels, que deixou a sua marca no futebol.

0: exibição de superioridade tática e técnica, vencendo por 2-0 com dois golos de Johan Cruyff. O ano de 1972 foi particularmente especial para a equipa neerlandesa. Além do bicampeonato europeu, a equipa conquistou a tríplice coroa, vencendo também o campeonato neerlandês e a Taça dos Países Baixos. Foi nesse ano que a equipa se consolidou como a melhor do mundo, conquistando ainda o Mundial de Clubes ao derrotar o Independiente da Argentina. Em 1973, o Ajax completaria o seu tricampeonato europeu ao bater a Juventus por 1-0 na final com um golo de Johnny Rep. Esta geração não apenas venceu, mas mudou a forma como o futebol era entendido. O futebol total tornava as posições rígidas obsoletas, promovendo um jogo fluido com qualquer jogador a poder ocupar qualquer espaço em campo. Além disso, a filosofia de Michels, aprimorada por Kovács, inspiraria gerações de treinadores e jogadores, deixando um legado que seria replicado por clubes como o Barcelona e a seleção neerlandesa na década seguinte. O impacto de Johan Cruyff como jogador e mais tarde como técnico viria a solidificar ainda mais este legado, particularmente no Barcelona, onde implementou o mesmo modelo de jogo. Embora a equipa de 1973 tenha marcado o fim desta era dourada, com a saída de Cruyff para o Barcelona e a saída de outros pilares, o impacto do Ajax de 65 a 73 continua a ser sentido no futebol moderno. Esta equipa não foi só vencedora, mas transformadora, deixando um legado imortal que transcende o tempo. O Ajax de 65 a 73 será sempre recordado como o epítome do futebol total e como uma das maiores equipas que o Desporto Rei já viu.
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2: O jogador ideal sabe equilibrar disciplina e criatividade, sendo imprevisível nos momentos decisivos. É para ouvir também todos os dias, aqui na Primeira Rádio Desporto, o perfil do jogador.
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0: Rodri Hernández, nascido a 22 de junho de 1996 em Madrid, em Espanha, é o médio defensivo conhecido pela sua capacidade de recuperar bolas e distribuir jogo. Iniciou a sua carreira no Atlético Madrid, onde começou a sua formação juvenil antes de se destacar na equipa B. A sua performance chamou a atenção da primeira equipa do Atlético, onde fez a sua estreia em 2015. Já em 2018, Rodri transferiu-se para o Villarreal, onde se destacou na La Liga pela sua habilidade em controlar o meio-campo e a sua leitura de jogo. A sua excelente temporada no Villarreal levou-o ao Manchester City em 2019 e por aí tornou-se uma peça fundamental no esquema tático do treinador Pep Guardiola, contribuindo para a conquista de vários títulos, incluindo a Premier League e a Liga dos Campeões em 2023. Além da sua carreira em clubes, Rodri também representa a seleção espanhola. Fez a sua estreia internacional em 2018 e tem sido uma presença constante no meio-campo de La Roja, ajudando a equipa em competições internacionais e qualificações. Em 2024 foi uma das principais figuras que conquistou o Euro 2024 na Alemanha sob o comando de Luís de la Fuente.
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2: Os seus prémios, troféus, são apenas uma pequena amostra do impacto que tiveram com o seu legado a ultrapassar as fronteiras do desporto. Está na altura de trazermos mais um craque da Liga Portuguesa aqui à primeira rádio de desporto.
0: Jorge Manuel Rebelo Fernandes, mais conhecido como Silas, nasceu a 1 de setembro de 1976 em Lisboa. Ao longo da sua carreira, destacou-se como jogador, construindo um percurso notável no futebol português e internacional. Silas iniciou a sua carreira nas camadas jovens do futebol Benfica, mais conhecido como Fofó, e posteriormente no Sporting Clube de Portugal. Mas foi no Atlético Clube de Portugal que se estreou como sénior em 1996. Após uma breve passagem pelo clube, Silas transferiu-se para a União de Montemor e foi aí que as suas qualidades chamaram a atenção de clubes de maior renome em Portugal. A grande oportunidade de Silas surgiu quando assinou pela União de Leiria, clube onde permaneceu entre 1999 e 2003. Sob o comando de José Mourinho, o médio ofensivo destacou-se pela sua visão de jogo e capacidade técnica, ajudando o clube a obter resultados impressionantes na Primeira Liga. O sucesso no Leiria catapultou Silas para o futebol espanhol, onde assinou pelo Celta de Vigo em 2003. No entanto, apesar de ter disputado a La Liga com o clube galego, a sua passagem por Espanha não foi tão marcante quanto o esperado. Silas passou ainda pelo Wolverhampton Wanderers, em Inglaterra, na temporada de 2008-2009, onde teve a oportunidade de jogar no competitivo futebol inglês. Apesar de não ter deixado um impacto tão duradouro, a experiência em diferentes ligas ajudou-o a amadurecer como jogador e a preparar-se para os próximos desafios. Após a sua aventura internacional, Silas voltou a Portugal, desta vez para representar o Bolonenses. No emblema do Restelo, reencontrou-se com o futebol português e teve um papel importante na equipa, sendo um dos pilares do clube até ao final da sua carreira. Depois de encerrar o seu percurso como jogador em 2017,

0: 2006, Silas rapidamente fez a transição para o cargo de treinador. Assumiu o comando técnico da BSAD, onde começou a demonstrar o seu potencial como treinador, e o seu estilo de jogo ofensivo e a capacidade de extrair o melhor dos seus jogadores fizeram dele uma figura respeitada no futebol português. Posteriormente, assumiu o cargo de técnico do Sporting na temporada de 2019-2020, num período conturbado para o clube. Apesar das dificuldades, Silas conseguiu estabilizar a equipa e deixar a sua marca. A carreira de Silas como jogador e treinador reflete um percurso de resiliência, talento e adaptação a diferentes realidades do futebol. Tanto em Portugal como no estrangeiro, mostrou sempre a sua capacidade de ultrapassar desafios, deixando um legado no futebol português que transcende os seus anos como jogador.
1: Está na altura dos craques mundiais. Muitos destes ícones do futebol mantêm-se ligados ao desporto, seja como comentadores, treinadores ou embaixadores de clubes e marcas. Outros, inclusive, já não estão entre nós. Mas fazemos questão de os recordar aqui na Primeira Rádio Desporto.
2: Eu creio que é um gol sonhado.
0: Diego Armando Maradona é um dos nomes que salta à vista em cada pergunta sobre os melhores jogadores de sempre. El Pibe confunde-se com a história do futebol e foi no Argentinos Júniors que vestiu a sua primeira camisola, iniciando uma carreira que viria a ter contornos de um bom filme dramático. Golos e mais golos conquistaram de imediato a opinião pública argentina, que percebeu instantaneamente que ali poderia estar um diamante transgeracional. E não se enganaram. Maradona marcou uma era ao serviço do seu clube de formação, o suficiente para merecer a chegada ao Boca Juniors, o gigante de La Bombonera, onde se estreou após 116 golos em 5 épocas. O registro inigualável para um médio ofensivo teve continuidade pelos chineses, onde esteve por apenas uma temporada antes de viajar para a Europa. A primeira paragem foi em Barcelona, lugar onde se afirmou após uma campanha desastrosa da Argentina no Mundial de 82. 2 anos na Catalunha valeram-lhe o estatuto de um dos melhores jogadores do mundo, para além de 3 títulos nacionais, embora também tenha começado uma série de episódios extra-campo que deixaram uma mancha no seu percurso enquanto jogador. A dureza dos adversários por Espanha valeu-lhe várias quesílias com rivais e com a sociedade espanhola, polémicas essas que precipitaram a saída para a Itália. Em Nápoles, no sul subdesenvolvido do país, o astro argentino foi elevado ao estatuto de Deus. Historicamente incapaz de rivalizar com os gigantes do Norte, o Napoli investiu esforços para montar uma equipa competitiva, oferecendo condições para que o seu novo número 10 brilhasse como nunca. 7 temporadas foi o tempo que passou no estádio São Paulo, entretanto rebatizado com o seu nome, muito devido às conquistas de 2 campeonatos italianos, os únicos da história do clube até o ano de 2023. Para além desses feitos, Diego Maradona conduziu o Spartanopei à vitória na Taça UEFA de 89, numa altura em que tinha uma alegada relação estreita com a poderosa máfia da cidade. De resto, a vida social de El Pibe ficou conhecida pela ligação às drogas e outros delitos, com histórias intermináveis que ainda hoje são guardadas em cada canto da cidade. Foi também durante o seu tempo no Napoli que o argentino escreveu o capítulo mais bonito da sua carreira, quando em 1986, com a autoproclamada Mão de Deus, levou a sua seleção à conquista do Mundial do México. 5 golos e 5 assistências foram decisivos para o título mais desejado, que culminou com a atribuição do prémio de melhor jogador do mundo à grande estrela da Albiceleste. Diego viria a regressar à Espanha em 1992, vestindo a camisola do Sevilha, antes de voltar ao seu país natal, numa fase descendente da carreira, para se despedir ao serviço do Newell's Old Boys e, claro, do seu Boca Juniors. Não há futebol sem Maradona, nem Maradona sem futebol. O seu pé esquerdo abençoado tornou-se maior que a sua personalidade excêntrica, com amor e ódio a caminharem lado a lado nas opiniões espalhadas por todo o mundo. O seu estilo inconfundível influenciou fornadas inteiras de futebolistas, preservando uma verdadeira religião em volta da sua memória, ainda hoje praticada por milhões de crentes em El Diego.
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1: E está agora na hora de trazer mais um gigante adormecido à Golo FM.
0: O Notts County, fundado em 1862 em Nottingham, na Inglaterra, é amplamente reconhecido como o clube de futebol profissional mais antigo do mundo. A sua longevidade e o seu papel pioneiro fazem do Notts County uma verdadeira relíquia do desporto, com uma história cheia de curiosidades e momentos marcantes. Este clube foi uma das 12 equipas fundadoras da Football League em 1888, uma competição que ajudou a moldar o futebol inglês e internacional, e até hoje os seus adeptos orgulham-se do contributo histórico que o clube deu ao desporto. O Notts County joga no estádio Meadow Lane, localizado junto ao rio Trent, que é um dos mais antigos recintos de Inglaterra, com capacidade para cerca de 19 mil pessoas. O estádio é conhecido pela proximidade ao City Ground, casa do rival Nottingham Forest, com quem o Notts County mantém uma rivalidade amigável e peculiar. O derby de Nottingham, embora atualmente menos frequente devido às diferentes divisões em que as equipas jogam, permanece especial para os adeptos de ambas as equipas. Em várias ocasiões, os adeptos dos dois clubes têm até partilhado o mesmo estádio, fortalecendo uma relação única que raramente se vê em rivalidades locais. Uma das curiosidades mais marcantes sobre Notts County é a sua ligação com a Juventus. Nos primórdios do clube italiano, em 1903, a equipa de Turim adotou as cores preto e branco do Notts como homenagem. Um jogador inglês que tinha um amigo no clube italiano enviou equipamentos listrados à Juventus, criando um elo que permanece até hoje. Em 2011, quando a Juve inaugurou o seu novo estádio, o Notts County foi convidado para o jogo especial contra a equipe italiana, simbolizando essa ligação histórica e rara entre clubes de países diferentes. Ao longo da sua história, o emblema experienciou altos e baixos, oscilando entre divisões e atravessando várias crises financeiras. Em 1894, o Notts County alcançou um dos seus maiores feitos ao vencer a FA Cup, derrotando o Bolton Wanderers por 4-1 e tornando-se a primeira equipa fora da primeira divisão a conquistar a famosa taça. No entanto, as décadas seguintes foram desafiantes, com o clube a descer às divisões inferiores, onde permaneceu por grande parte da sua existência. Em 2019, o Notts County enfrentou um dos momentos mais difíceis da sua história ao ser despromovido da Football League para a National League, já não profissional, o quinto escalão do futebol inglês pela primeira vez em 157 anos. No entanto, mesmo nos tempos mais sombrios, a lealdade dos seus adeptos manteve-se firme e ajudou a equipa a regressar a esse mesmo futebol profissional, ocupando atualmente um lugar na League 2, a quarta divisão do futebol inglês. Conhecidos pela sua dedicação, os adeptos do Notts County continuaram a apoiar o clube em massa, orgulhosos do seu estatuto de pioneiros do futebol e determinados em devolvê-lo às grandes conquistas. A paixão pelo Notts County transcende as suas vitórias e derrotas, com a sua base de adeptos a valorizar o peso histórico e o papel único do clube no futebol mundial. Hoje o Notts County continua a lutar para voltar ao topo, mas permanece, antes de tudo, uma verdadeira instituição do futebol.
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1: O futebol está repleto de grandes feitos históricos, onde clubes e seleções superaram todas as expectativas para marcar eras inesquecíveis. É o momento de mais um grande feito histórico aqui na primeira rádio de desporto.
0: A era de Sir Alex Ferguson à frente do Manchester United entre 1986 e 2013 é ainda uma das mais icónicas da história do futebol. Em quase três décadas no comando dos Red Devils, Ferguson transformou um clube que vivia de memórias passadas numa verdadeira potência mundial, conquistando um impressionante número de títulos e consolidando a sua posição como um dos maiores treinadores de todos os tempos. Com um total de 38 troféus, incluindo 13 títulos da Premier League, duas Ligas dos Campeões e 5 taças de Inglaterra, Ferguson moldou o Manchester United e deixou um legado incomparável. Quando o escocês chegou ao clube em novembro de 1986, o Manchester United estava longe de ser o gigante europeu que conhecemos hoje. Na altura, o clube enfrentava uma seca de títulos da Liga, que durava desde 1967, e tinha dificuldades em competir com rivais como o Liverpool, que dominava o cenário inglês. Os primeiros anos de Ferguson em Old Trafford foram difíceis e até houve especulações sobre uma possível demissão após resultados decepcionantes, porém o treinador escocês manteve a confiança da direção e a vitória na Taça da Inglaterra em 1990, após um dramático replay contra o Crystal Palace, foi o ponto de viragem que iniciou a construção de uma dinastia. Nos anos seguintes, Ferguson começou a estruturar uma equipa vencedora. Foi pioneiro na aposta em jovens talentos da academia, estratégia que ficaria conhecida pela introdução da famosa classe de 92, que incluía jogadores como David Beckham, Ryan Giggs, Paul Scholes, Gary Neville e Nicky Butt. Estes jovens formariam o núcleo de uma equipa que se tornaria dominante, combinando o seu talento com as contratações criteriosas de Eric Cantona, Roy Keane e Peter Schmeichel. O sucesso não tardou a chegar e em 1993 o United venceu a sua primeira Premier League sob o comando de Ferguson, pondo fim a um jejum de 26 anos. A década de 1990 foi marcada pelo domínio doméstico dos Red Devils, com Ferguson a guiar o clube a 6 títulos da Premier League, 4 taças de Inglaterra e, em 1999, à glória europeia com a conquista da Liga dos Campeões. O ano de 99 foi particularmente especial, já que o United conseguiu o inédito treble, vencendo a Premier League, a Taça de Inglaterra e, para além do título de campeão europeu, num feito nunca antes realizado por um clube inglês. A final da Liga dos Campeões em Camp Nou contra o Bayern de Munique foi um dos momentos mais dramáticos da história do futebol. Perdendo por 1-0 até aos 90 minutos, o United virou o jogo nos descontos com golos de Teddy Sheringham e Ole Gunnar Solskjaer, selando uma vitória épica por 2-1. Ferguson continuou a evoluir a equipa ao longo dos anos, mostrando uma capacidade notável para se adaptar às mudanças no futebol. No início dos anos 2000, com a saída de jogadores-chave como Beckham e a reforma de outros veteranos, Ferguson renovou a equipa com contratações que voltariam a colocar o United no topo. Nomes como Cristiano Ronaldo, Wayne Rooney e Nemanja Vidić desempenharam papéis cruciais na segunda era dourada do clube, que culminou em mais uma conquista da Liga dos Campeões em 2008, numa final histórica contra o Chelsea em Moscovo, decidida nos penaltis. O United de Ferguson estabeleceu-se como um dos clubes mais temidos da Europa, ganhando a Premier League repetidamente e acumulando troféus nacionais e internacionais. A capacidade dos escoceses para gerir egos, desenvolver jovens jogadores e tirar o melhor dos seus plantéis, independentemente das mudanças, fez dele uma figura única no desporto. Além disso, a sua rivalidade com treinadores como Arsène Wenger, do Arsenal, e José Mourinho, do Chelsea, adicionou ainda mais drama à Premier League. A longevidade de Ferguson no cargo foi acompanhada por um espírito competitivo inabalável e uma busca constante pela excelência. A vitória na Premier League de 2013, a última da sua carreira, foi um final adequado para uma trajetória de sucesso. Após anunciar a sua retirada no final dessa época, Ferguson deixou o United com 13 títulos da Premier League, um recorde que provavelmente permanecerá por muitos anos. A sua última época foi marcada pela liderança de Robin Van Persie, cuja contratação em 2012 foi um golpe estratégico que garantiu o título com facilidade. Quando Ferguson se despediu em 2013, o futebol inglês perdeu uma das suas figuras mais icónicas e o Manchester United entrou numa nova era sem o líder que os guiara durante quase 3 décadas. O impacto de Ferguson vai muito além dos títulos, moldou a identidade do clube, desenvolveu uma cultura de vitória e foi o arquiteto de algumas das equipas mais emocionantes da história do futebol mundial. O seu legado em Old Trafford permanece intacto e o seu nome será sempre sinónimo de sucesso no Manchester United e no futebol global.
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1: E seguimos agora nesta emissão com o perfil do jogador.
0: Perfil do jogador. Nicolás Otamendi, defesa central argentino de grande destaque, nasceu a 12 de fevereiro de 1988 em Buenos Aires. Começou a sua carreira no Vélez Sarsfield, onde fez a estreia profissional em 2007. Em 2010, transferiu-se para o Futebol Clube do Porto, onde venceu a Liga Europa no ano seguinte e se afirmou como um dos melhores defesas do futebol português. Depois de uma breve passagem pelo Atlético Mineiro e Valência, em 2014 ingressou no Manchester City, onde conquistou 2 Premier Leagues e outros títulos nacionais, permanecendo no clube até 2020. Nesse ano, Otamendi transferiu-se para o Benfica, onde se tornou uma peça fundamental na defesa da equipa. Capitão das Águias, foi parte integrante da conquista do Campeonato Nacional na época de 22-23. Ao nível internacional, Otamendi é a presença regular na seleção argentina, com a qual conquistou a Copa América em 2021 e 2024 e ainda o Campeonato do Mundo de 2022, consolidando uma carreira de enorme sucesso tanto a nível de clubes como de seleções.
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1: E seguimos agora nesta emissão com mais um craque da Liga Portuguesa.
0: Anderson Luiz de Sousa, mais conhecido como Deco, é um nome indelével na história do futebol, especialmente na Liga Portuguesa. Nascido no Brasil a 27 de agosto de 1977, Deco começou a sua trajetória no futebol brasileiro antes de destacar na Europa. Embora tenha começado a sua carreira profissional no Benfica, foi no Futebol Clube do Porto que realmente emergiu como um dos melhores médios da sua geração. Deco chegou ao Benfica em 1997, mas foi emprestado ao Alverca e aos Salgueiros, onde mostrou o seu talento. Em 1999, a sua transferência para o Futebol Clube do Porto marcou o início de uma era dourada. Sob a liderança de Fernando Santos e, posteriormente, a José Mourinho, Deco tornou-se o cérebro do meio-campo portista. A sua visão de jogo e capacidade de criar oportunidades fizeram dele uma peça-chave na equipa. Durante a sua estadia no Dragão, Deco ajudou o clube a conquistar 3 títulos da Liga Portuguesa em 2001, 2002 e 2003 e ainda a Taça de Portugal. O auge da sua passagem pelos Dragões foi a conquista da Liga dos Campeões em 2004. Na final contra o AS Mónaco, Deco foi eleito o melhor jogador em campo, destacando-se com uma exibição magistral. Esse desempenho catapultou-o para o reconhecimento internacional e solidificou a sua reputação como um dos melhores médios do mundo. Em 2002, obteve a nacionalidade portuguesa, permitindo-lhe representar a seleção nacional. O seu impacto foi imediato, contribuindo para uma geração doravante de grandes talentos no futebol português. Participou em 2 grandes competições, o Euro 2004, onde Portugal chegou à final, e o Mundial de 2006, onde a seleção nacional chegou às meias finais. A sua habilidade em controlar o jogo e fornecer passos decisivos foi crucial para o sucesso da equipa. Depois desse mesmo sucesso no Futebol Clube do Porto, Deco transferiu-se para o Barcelona em 2004, onde continuou a brilhar. No Camp Nou, foi parte integrante de uma equipa que conquistou a Liga dos Campeões em 2006, além de vários títulos da Liga Espanhola. Com jogadores como Ronaldinho, Samuel Eto'o e um jovem Lionel Messi, o Barça alcançou novas alturas e Deco foi fundamental para o sucesso da equipa. Após a sua passagem pela Catalunha, Deco mudou-se para o Chelsea em 2008. No clube inglês conquistou a Premier League e a Taça de Inglaterra, apesar de estar numa fase mais descendente da sua carreira. Em 2010 regressou ao Brasil para jogar pelo Fluminense, onde terminou a sua passagem pelo futebol em 2013, ainda mostrando a sua qualidade e visão em campo. Deco deixou um legado duradouro no futebol europeu e português. A sua passagem pela Liga Portuguesa, especialmente no Futebol Clube do Porto, foi marcada por conquistas significativas e exibições memoráveis que elevaram a sua reputação a nível global. Não apenas brilhou nos clubes que representou, mas também desempenhou um papel vital na seleção portuguesa, sendo lembrado como um dos grandes mágicos do futebol. Depois de terminar a carreira como jogador, continuou ligado ao futebol como treinador e em várias funções administrativas. Em 2014, assumiu o cargo de diretor desportivo no Fluminense, o seu último clube enquanto jogador, e com sua vasta experiência e conhecimento do jogo, tem contribuído para o desenvolvimento de jovens talentos e para a gestão desportiva, mantendo-se uma figura influente.

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1: Seguimos agora nesta emissão com os craques mundiais.
2: Johan Cruyff não foi apenas um dos maiores jogadores da história do futebol, mas também uma das mentes mais revolucionárias que o desporto já conheceu. Nascido a 25 de abril de 1947, em Amsterdão, Cruyff cresceu num ambiente que respirava futebol e foi ainda muito jovem que começou a desenvolver a sua ligação ao Ajax, o clube que o viu nascer e onde deixaria uma marca inapagável. Desde cedo, o jogador revelou uma visão de jogo e uma técnica acima da média, características que o tornariam uma lenda não só nos Países Baixos, mas em todo o mundo. A ascensão de Cruyff no Ajax foi meteórica. Com apenas 17 anos, estreou-se pela equipa principal em 1964 e na década que seguiu foi o grande maestro da equipa que revolucionou o futebol europeu. Sob a liderança do visionário treinador Rinus Michels, Cruyff foi a principal peça de uma equipa que implementou o futebol total, um sistema de jogo fluido em que os jogadores trocavam de posições constantemente, confundindo os adversários. Este estilo de jogo inovador levou o Ajax ao domínio do futebol europeu nos inícios dos anos 70, com a conquista de 3 taças dos clubes campeões europeus consecutivas em 1971, 72 e 73. Durante este período, Cruyff foi reconhecido como o melhor jogador da Europa, vencendo por 3 vezes a Bola de Ouro. A sua habilidade única para ler o jogo, a sua rapidez de pensamento e a sua capacidade de executar passos milimétricos tornaram-no um jogador completo. Mas o que diferenciava verdadeiramente era a sua inteligência futebolística. Cruyff jogava com uma compreensão do jogo que poucos possuíam, o que lhe permitia antecipar movimentos a criar espaços onde parecia não haver nenhum. Não era apenas um jogador, mas um estratega dentro do campo. Em 1973, deu um dos passos mais importantes da sua carreira ao transferir-se para o Barcelona. A sua chegada ao clube catalão mudou para sempre o destino da equipa. Numa época em que o Barcelona estava longe dos seus dias de glória, Cruyff trouxe uma nova mentalidade vencedora. Em 1974, liderou o Barcelona à conquista do título de campeão espanhol, o primeiro em 14 anos, com um estilo de jogo que encantava os adeptos. A vitória por 5-0 sobre o Real Madrid, no Santiago Bernabéu, ficou para sempre gravada na memória dos colegas como um dos maiores feitos da história do clube. Para além do impacto desportivo, Cruyff transformou-se também num símbolo de resistência à ditadura franquista, que ainda dominava a Espanha na época, reforçando a sua ligação emocional com a Catalunha. Na seleção dos Países Baixos, Cruyff também deixou uma marca indelével e a sua participação no Mundial de 74 foi memorável, levando a equipa até à final, onde perderam para a Alemanha Ocidental. No entanto, o desempenho da seleção neerlandesa durante esse torneio, com Cruyff como principal figura, tornou-se icónico. O futebol total encantou o mundo e, apesar da derrota, os Países Baixos ficaram para a história como uma das equipas mais inovadoras de sempre. O famoso Cruyff Turn, um drible inventado por ele, tornou-se um símbolo da sua genialidade e criatividade em campo. Após deixar o Barcelona em 1978, o Cruyff passou por algumas experiências fora da Europa, jogando nos Estados Unidos, onde continuou a encantar os adeptos, desta vez na North American Soccer League. Posteriormente, regressou à Europa, onde teve passagens por clubes como o Levante e o Ajax, clube que voltou a representar, ajudando a equipa a vencer mais 2 campeonatos neerlandeses, antes de terminar a carreira no Feyenoord em 1984, com a conquista de uma surpreendente dobradinha. Esta conquista foi particularmente marcante, pois mostrou que mesmo no fim da sua carreira, Cruyff ainda era capaz de fazer a diferença em campo. Após o fim da sua carreira como jogador, iniciou uma das carreiras de treinador mais influentes de sempre. De volta ao Ajax e mais tarde no Barcelona, Cruyff levou as suas ideias inovadoras para o banco, implementando um estilo de jogo ofensivo e de posse de bola que seria a base do sucesso do clube catalão nas décadas seguintes. O Dream Team de Cruyff nos Blaugrana conquistou 4 campeonatos espanhóis consecutivos e venceu a sua primeira Taça dos Clubes Campeões Europeus em 1992. Mais que isso, Cruyff plantou as sementes para o estilo de jogo que definiria o Barcelona e a seleção espanhola nos anos 2000, conhecido como Tiki-Taka. Não foi apenas um grande jogador e treinador, foi um pensador do futebol. Alguém que acreditava que o jogo devia ser jogado de forma bonita, com inteligência e estilo. As suas ideias influenciaram gerações de treinadores e jogadores e o seu legado vive através de clubes como o seu Barça e o Ajax, que continuam a praticar um futebol que segue as suas filosofias. Cruyff redefiniu o futebol moderno e, mais do que isso, transformou-se numa lenda do desporto.

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1: São 11 da noite.
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5: O Futebol Clube do Porto já tem definido mais um compromisso de preparação para na temporada 2026-2027, que nos Dragões vão enfrentar o Ibirdente num encontro particular que decorrerá em Portugal entre os dias 10 e 12 de julho, antes da deslocação da equipa na Sul e Branca para no estágio de pré-temporada em Inglaterra. O anúncio foi feito pelo próprio Clube Escocês, que inclui o duelo com o Futebol Clube do Porto no programa de preparação para na nova temporada. A partida será discutida na porta fechada e a data exata deverá ser divulgada nos próximos dias. Este jogo irá servir de verdadeiro teste para os portistas antes da partida para no George Park, no centro de estágios das seleções inglesas. A equipa portista parte para a Inglaterra no dia 13 de julho, permanecendo naquele complexo durante 6 dias, com regresso previsto para no dia 18 de julho. Do lado do Ibirdian, o encontro integra num plano de preparação que contempla ainda amigáveis na frente à formação do Shamrock Rovers da República da Irlanda e Brøndby da Dinamarca. O emblema de Clube procura, assim, chegar nas melhores condições na nova temporada e às eliminatórias de acesso à Liga Conferência, uma vez que terminou a última edição do Campeonato Escocês na quinta posição com 57 pontos. Já no Futebol Clube do Porto continua a delinear a sua preparação de verão, procurando afinar processos antes do arranque oficial da nova campanha. De notar ainda que o confronto entre portugueses e escoceses não será uma novidade no historial dos dois clubes, no Futebol Clube do Porto e Ibirdian, que cruzaram-se na edição 1967-68 da Taça das Cidades Confeiras, competição que antecedeu a Taça UEFA, atualmente designada Liga Europa. Nessa eliminatória, os escoceses seguiram com a em frente, apesar de terem perdido por 3-1 no Estádio das Antas, beneficiando do triunfo por 3-0 alcançado em Edimburgo. Andreas Schaldrup está a atrair interesse de clubes de topo da tabela da Premier League e o Benfica deverá ser confrontado em breve com uma oferta oficial. O extremo de 22 anos é um dos jogadores que na estrutura pretende manter para a próxima temporada, mas uma proposta por valores acima dos 40 milhões de euros poderá levá-la a negociar, até por existir a necessidade de fazer dinheiro com transferências depois de falhada na presença na Liga dos Campeões. A ascensão de Schaldrup sob o comando de José Mourinho na segunda metade da temporada levou a valorização do passe. O internacional norueguês é neste momento um dos mais valiosos nativos desportivamente e financeiramente e atrai a atenção de clubes das melhores ligas. A Gol FM sabe que Schaldrup está muito bem cotado em Inglaterra. Existe a possibilidade de um dos clubes que o acompanham e que participam na Liga dos Campeões poderem avançar para um possível negócio. Com um contrato até 2028, este verão surge uma perspectiva de negócio com uma oportunidade importante para no Sport Lisboa e Benfica de encaixar aqui muito dinheiro. É certo que as áquias estão protegidas pela cláusula de rescisão de 100 milhões de euros, mas também que estão cientes das ambições e do plano de carreira de Schaldrup, que não quererá deixar passar a possibilidade, por exemplo, de jogar nas contas da Premier League. Schaldrup agora não considera sequer renovar o contrato, apesar de ser essa a intenção do Benfica, se quiser mantê-lo na próxima temporada, isto aliado ao facto de Mourinho não continuar na luz, treinador que considera ter sido absolutamente crucial para a sua ascensão enquanto jogador. A participação no Mundial poderá, por outro lado, contribuir para a valorização do jovem que o Benfica contratou ao Nordsjælland em janeiro de 2013 por 14 milhões de euros, incluindo serviços de intermediação. Recuperou depois 2 milhões e meio de euros com empréstimo no clube dinamarquês na época desportiva 2023-2024. Em janeiro, na Schalldrup esteve muito perto de se transferir para o Clube Brugge por 8 milhões mais 3 milhões de bónus, mas nos dois golos marcados ao Real Madrid na fase de Liga da Champions, na Luz mudaram-lhe o destino. A partir desse momento, na 28 de janeiro, afirmou-se definitivamente como indiscutível na equipa do Benfica. O médio dinamarquês Silas Andersen chegou a Lisboa e assinou pelo Sporting Clube de Portugal um negócio que ronda nos 10 milhões de euros entre valor fixo e objetivos. O jogador de 21 anos do Aachen é assim oficializado como o quarto reforço dos Leões para a temporada 2026-2027. A chegada do médio na capital portuguesa aconteceu pouco depois das 10h30 da noite de sexta-feira, com o jogador a ser recebido à chegada de Portugal antes de seguir para a fase final do processo da sua contratação já concluída. O internacional jovem dinamarquês realizou exames médicos durante este fim de semana, ficando nessa oficialização completa com o anúncio do Sporting. Na primeira abordagem aos jornalistas, já em solo português, Silas Andersen mostrou satisfação com a mudança, embora tenha sido curto nas palavras, assumindo que está muito feliz por representar o Sporting, afirmou o médio de forma breve, pouco depois da sua aterragem. Questionado sobre os eventuais contactos com o treinador Rui Borges, com o capitão Morten Ullmann, o médio descartou qualquer conversa prévia e voltou a reforçar a sua satisfação por representar este clube no português. Sobre o colega dinamarquês, acrescentou ainda que não falou com Morten Ullmann, mas sabe que é um jogador muito importante na formação do Sporting e pode estar de saída durante este mercado de verão. Já no final das declarações deixou mais uma nota de entusiasmo com esta nova etapa da sua carreira, assumindo-se muito feliz, não só por representar o clube, mas também por estar presente numa cidade muito bonita, como a cidade de Lisboa. De acordo com a imprensa nacional, o acordo entre o Sporting e o Aachen ficou fechado há vários dias, e um investimento de 7,2 milhões de euros, podendo chegar então a esses 10 milhões mediante objetivos, segundo as mesmas informações. O médio assinou um contrato válido até junho de 2031 e fica protegido por uma cláusula de rescisão fixada nos 80 milhões de euros. Antes de chegar ao Alvalade, Silas Andersen destacou-se na Suécia, onde somou 57 jogos, 9 golos e 4 assistências pelo Aachen, sendo mesmo nomeado para jogador do mês pouco antes da mudança para Portugal, no último encontro pelo clube sueco. Marcou mesmo um triunfo por 3-2 no percurso dos jogadores, incluindo ainda na passagem pelo Utrecht, depois de ter feito formação no Copenhague e em emblemas italianos, como Inter de Milão e Génova, além de 13 internacionalizações e 2 golos pelas seleções jovens da Dinamarca. Avançou, estagnou e vai avançar outra vez. O processo de renovação de Eduardo Quaresma, na defesa central de 24 anos, formado na Academia Cristiano Ronaldo, em Alcochete, e que se prepara para prolongar o seu contrato, que termina em 2028. Em cima da mesa, na possibilidade de acrescentar mais 3 épocas ao vínculo com o Sporting, ou seja, até junho de 2031, se o cumprir, chega aos 20 anos de leão ao peito. Eduardo Quaresma tem neste momento 101 jogos na equipa principal do Sporting, no plantel liderado por Rui Borges. Eduardo Quaresma assume assim o estatuto de referência na formação leonina, contratado ao Fabril. Em 2011, para integrar o Sub-10, no central percorreu todos os escalões de formação sportinguista, até na equipa principal, somente pelo meio empréstimos ao Tondela e ao Fanein, na Liga Alemã, desde que se estreou na equipa A em 2019-2020. Lançado por Ruben Amorim, o defesa contabilizou ao todo 104 jogos, 4 golos e 3 assistências. Na última temporada, em que na administração dos Verdes e Brancos tratou da maioria das renovações dos jogadores que terminavam contratos em 2027. Pedro Gonçalves, Gonçalo Inácio, Trincão e Diomenda prolongaram os vínculos por 3 anos. Quaresma foi de menos a mais, tendo sido muito utilizado a partir de abril e mereceu rasgados elogios do treinador, que o apontou até ao futuro da seleção nacional pelo desempenho desportivo e pela atitude em campo e fora dele. Esse desempenho e atitude faz no Sporting avançar para o prolongamento do vínculo do defesa central. O primeiro contrato tem uma validade até junho de 2028, tal como o quarteto que renovou durante a temporada 2025-2026. Eduardo Quaresma deve ter também proposta para mais 3 épocas, ou seja, até 2031, se cumprir o novo contrato, até ao fim, serão 20 anos de ligação ao emblema de Alvalade, pelo qual já conquistou 3 títulos de campeão nacional, uma taça da Liga e uma taça de Portugal. As negociações são assim retomadas depois de ser oficializado o Silas Andersen como quarto reforço para 2026-2027, este que é mais um elemento ao serviço de Rui Borges. Ainda pelo Sporting, a transferência definitiva de Alisson Santos para Ebno Nápoles entrou diretamente para Ebno na galeria dos negócios mais rentáveis realizados pelo Sporting nos últimos anos. Ebno contratado ao União de Leiria Ebno por 2,1 milhões de euros, há menos de um ano. O extremo brasileiro deixou nos cofres Ebno de Alvalade nada mais nada menos do que 20 milhões, Ebno permitindo aos Leões Ebno registarem um lucro direto de 17,9 milhões de euros Ebno sobre o investimento inicial. Os números Ebno tornam-se ainda mais impressionantes Ebno quando analisados na luz da utilização desportiva do brasileiro. Durante a sua passagem pelo Sporting, Alisson Ebno realizou com apenas 31 partidas. Feitas as contas, Ebno cada jogo discutido pelo brasileiro representou um retorno direto de aproximadamente 577 mil euros Ebno para Ebno nos cofres leoninos, um valor que ultrapassa Ebno claramente. Barreira Ebno de meio milhão de euros Ebno por encontro. A operação evidencia Ebno não apenas Ebno na capacidade do Sporting para Ebno identificar talento em mercados menos Ebno mediáticos, mas também que Ebno para Ebno potenciar e valorizar ativos num curto espaço de tempo. Alisson chegou proveniente da União de Leiria, ainda Ebno como aposta de futuro, e sai agora Ebno como um jogador cobiçado Ebno por um dos emblemas mais fortes do Ebno futebol italiano. Na evolução que Ebno do extremo é igualmente Ebno refletida na sua valorização do mercado, segundo os dados mais recentes do Transfermarkt, Alisson Santos, Ebno estava avaliado em 4 milhões de euros, Ebno quando deixou o Sporting. Atualmente a sua cotação ascende aos impressionantes 28 milhões, subida de 24 milhões, valorização de 600%, Ebno que confirma o crescimento Ebno exponencial Ebno registado pelo jogador. Entre o encaixe financeiro Ebno garantido Ebno pela transferência Ebno para o Nápoles, Ebno e a valorização individual alcançada em menos de um ano, Ebno Alisson Santos transformou-se desta forma num caso de estudo Ebno da política de recrutamento Ebno e desenvolvimento do Sporting, um investimento relativamente Ebno reduzido, uma integração rápida e uma venda milionária que reforçou assim o estatuto leonino como um dos clubes europeus mais eficazes na criação de valor no mercado de transferências. No que diz a respeito aos valores de Alisson Santos e na evolução, até agora tivemos nessa compra na União de Leiria por 2,1 milhões, uma venda ao Nápoles por 20 milhões e um lucro direto para Ebno Sporting por 17,9 milhões de euros que entram diretamente para Ebno Caixa da Ebno Formação Leonina. Destacar que este jogador acabou por realizar pelo Sporting 31 jogos. O Sporting Clube de Braga reavivou o interesse no extremo brasileiro Gabriel Silva, de 24 anos, do Santa Clara. Nos bracarenses retomaram as investidas junto da SAD, o emblema açoriano, para tentarem garantir o concurso do jogador para no setor atacante do plantel, que Carlos Vicente terá nas ordens em 2026-2027. Gabriel Silva, recorde-se, é um namoro antigo da estrutura dos Guerreiros de Minho, que tentou recrutar o jogador em janeiro de 2025, quando da saída de Bruma para o Benfica e depois no verão desse mesmo ano, quando Roger Fernandes foi transferido para a formação do Al-Ittihad da Arábia Saudita. Em ambas as ocasiões, os Guerreiros terão assinado com a verba na ordem dos 5 milhões de euros, mas esbarraram sempre na intransigência da SAD do conjunto de Ponta Delgada, que então colocava na fasquia bem acima nos 10 milhões de euros. Aliás, no Santa Clara, chegou a rejeitar propostas de emblemas estrangeiros no mesmo valor, os tais 5 milhões, caso da formação do Al-Ali, que também tentou a contratação do jogador. Recentemente, Gabriel Silva chegou a estar associado ao Sporting Clube de Portugal. O brasileiro tem contrato válido por apenas mais uma temporada, até 2027. Não tendo sido um indiscutível de César Peixoto em 2025-2026, Ebno Agostinho Moreira parece estar a dar tudo para Ebno regressar em grande forma para Ebno nova temporada, que arrancará em Barcelos no final deste mês. Os exames médicos arrancam no dia 29 de junho. O uruguaio tem-se treinado intensivamente e por iniciativa própria no seu país natal, enquanto goza no período de férias. O extremo de 25 anos chegou a Portugal há praticamente um ano, oriundo do Progresso do Uruguai, para viver a sua primeira experiência longe de casa na época de estreia, de galo ao peito. Participou em 22 jogos, tendo apontado 2 golos, ambos na mesma partida, diante do Alverca. Terminou com empate a 2 bolas na 26ª jornada da Primeira Liga. Agostinho foi titular na metade dos duelos que fez na temporada que, para nos galos, terminou a 16 de maio. Ainda assim, o destro pretende aumentar o número de oportunidades concedidas por César Peixoto na segunda época no Minho, que se espera de afirmação plena. A Seleção Nacional fechou o seu primeiro teste de preparação para o Mundial 2026 com vitória por 2-1 sobre a Seleção do Chile, numa partida que se realizou este sábado no Estádio Nacional do Chamor. Depois de uma primeira parte mexida, Portugal procurou sucessivamente a vitória e Cristiano Ronaldo chegou mesmo a acertar-se no fundo da baliza aos 35 minutos, mas o golo acabou invalidado por fora de jogo durante a primeira parte. Em cima do intervalo, uma confusão com vários jogadores das duas equipas, que terminou com a expulsão de Rafael Leão e Ivan Roman, acabou por deixar os dois conjuntos reduzidos a 10 unidades para a entrada do segundo tempo. Na segunda parte, a seleção chilena esteve mais atrevida, mas foi Portugal quem chegou à baliza. Aos 58 minutos, Gonçalo Guedes recebeu de Ruben Neves e assinou 1-0. Aos 74 minutos, Bruno Fernandes disparou de longe para no segundo golo, e aos 90 mais 2, no Chile, aproveitou uma desatenção defensiva de Ruben Neves para reduzir para o 2-1 através de Lucas Cepeda. No final desta partida, o selecionador nacional Roberto Martínez acabou por considerar que foi um bom jogo, uma boa vitória, admitindo também que foi um encontro com bons momentos e outros momentos menos positivos.
3: Gostei muitas coisas, claro. O primeiro, já falamos muitas vezes que o Mundial vai ser um Mundial que precisamos de estar preparados para esperar o inesperado. O cartão vermelho chega e isso o que fez que tivéssemos 10 contra 10, mais espaço, mais duelos, que era o objetivo de jogar contra o Chile. Acho que foi um jogo para preparar contra a Colômbia muito interessante, a um nível individual também muito importante, de poder já o Rubem Dias jogar os minutos que jogou. Acho que individualmente só a contrariedade do cartão vermelho não deixa participar ao Francisco Trincão, mas com o número de minutos que ele teve nesta época, vamos ajustar isso no próximo jogo. Então, em geral, aspectos muito bons, aspectos menos bons que precisamos de ajustar e trabalhar, mas em geral o que fizemos é, como equipa, estamos a começar a sincronizar e ganhar um jogo dentro de o inesperado de jogar com 10 homens por toda a segunda parte.
5: Já do lado dos jogadores, o autor do primeiro golo, Gonçalo Guedes, mostrou-se feliz por esta vitória e assume que Portugal está focado em preparar bem essa participação no Mundial 2026.
6: Sim, acho que a equipa fez um grande jogo, fizemos muitas trocas e não se notou diferença nenhuma. Acho que estávamos bem preparados, estamos a preparar-nos ainda melhor para o Campeonato do Mundo, mas acho que foi um bom teste. Estou feliz pelo golo, mas o mais importante foi ajudar a equipa e sair com boas sensações. Na verdade, não estamos habituados a jogar 10 contra 10. Foi um teste diferente, acho que o aproveitámos. Na segunda parte também acho que tivemos muito bem, fizemos 2 golos, tivemos mais oportunidades de golo e acho que foi um bom teste para levarmos para o Mundial.
5: Também satisfeito com o resultado estava Bruno Fernandes, que acabou por faturar no segundo tempo da seleção lusa.
7: Não era o jogo que queríamos esperar de uma outra maneira, mas também foi bom para aprender, para jogar de uma maneira que não estamos habituados. Acho que foi um bom resultado para nós, acabamos por sofrer golo ao fim, relaxámos um bocadinho nos últimos minutos, perdemos algumas bolas desnecessárias, mas acho que nos 90 minutos fomos superiores, conseguimos controlar muito bem o jogo, sobretudo ter muita bola no último terço deles, que é algo que temos que melhorar com o tempo e temos vindo a melhorar, ser um bocadinho mais pacientes quando lá chegamos, e acaba por surgir golos e opinados de golos dessas situações.
5: Portugal consegue assim vencer o seu primeiro teste de preparação para no Campeonato do Mundo 2026, depois desta vitória por 2-1 sobre o Chile. Segue-se agora embate marcado para no dia 10 de junho pelas 20h45 em Leiria, onde Portugal defronta a Nigéria. Será precisamente depois dessa partida que a seleção lusa irá embarcar para território americano para na discussão do Mundial 2026 e, já sabe, com a primeira rádio de esporto nos 104 jogos do Campeonato do Mundo, com a emoção da rádio só mesmo na Globo FM. No Mundial 2026, Cristiano Ronaldo vai bater pelo menos mais um recorde na seleção nacional. Ao avançado português, na pasta lhe ser utilizado num encontro para se tornar um jogador mais velho de sempre a representar Portugal numa fase final de um campeonato do mundo. Caso isso aconteça, na CR7 vai ultrapassar Manuel Bento, que acabou por completar a sua participação em mundiais com 37 anos, Vítor Damas com 38, e ainda no recordista Pepe, que com 39 anos foi um dos indiscutíveis de Fernando Santos em 2022 no Mundial do Qatar. Hoje, com 41 anos, Cristiano Ronaldo vai pulverizar nessa marca, lusa, mas não será o futebolista mais velho a participar na próxima edição do Mundial. Esse registro pertence ao guarda-redes escocês Craig Gordon, com 43 anos. Na história da competição, o recorde de longevidade pertence ao egípcio El Adari, que discutiu o Mundial 2018 na Rússia com uns impressionantes 45 anos. Se for utilizado na América, Ronaldo salta diretamente para no quinto posto desta lista, atrás do camaronês Roger Miller, com 42 anos.
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12: Já está no campo, já o vi a saltitar no campo ontem, portanto estará também a bater à porta. Eu diria quase uma picada de mosquito, mas as picadas de mosquitos têm que ser que transmitem alguma dor e é preciso tratar delas, mas são coisas mini, picada de mosquito, coisas mini, picada de mosquito.

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1: O Ajax, fundado em 1900 em Amsterdão, é um dos clubes mais vencedores e respeitados da Europa, conhecido pelo estilo ofensivo e por uma academia que revelou grandes talentos para o futebol mundial. O emblema neerlandês começou a consolidar-se na década de 1960 com o revolucionário estilo de jogo do futebol total, implementado pelo treinador Rinus Michels e protagonizado pelo lendário Johan Cruyff. Este sistema, onde todos os jogadores podiam ocupar várias posições, mudou a forma de jogar e tornou o Ajax uma referência global. Na década de 1970, o clube dominou a Europa ao vencer a Taça dos Campeões Europeus 3 vezes consecutivas, em 1971, 72 e 73, com Cruyff como o principal astro e Michels como o grande estratega. Este período de ouro solidificou o Ajax como um dos gigantes do futebol e a filosofia do jogo do futebol total influenciou gerações de treinadores e jogadores em todo o mundo. Além das conquistas europeias, o Ajax dominava também no cenário doméstico, colecionando títulos do campeonato neerlandês e tornando-se sinónimo de futebol espetáculo. Após alguns anos sem grandes títulos europeus, a equipa voltou ao topo na década de 1990 com uma geração de ouro formada nas suas academias, incluindo jogadores como Edgar Davids, Clarence Seedorf, Patrick Kluivert e Marco Overmars. Com Louis van Gaal como treinador, o clube conquistou a Liga dos Campeões em 1995 ao vencer o Milan, consolidando-se novamente como uma força europeia. Este sucesso deveu-se mais uma vez ao compromisso com a formação de talentos, uma das marcas do Ajax ao longo da sua história. O início dos anos 2000 trouxe desafios financeiros ao clube, o que os obrigou a vender muitos dos seus talentos jovens para clubes maiores. Apesar das dificuldades em manter os principais jogadores, o Ajax continuou a dominar o futebol neerlandês e a formar talentos que viriam a brilhar internacionalmente. Esta política de formação rendeu frutos ao longo das décadas e é uma das principais razões pela qual o Ajax permanece competitivo no cenário europeu. Nos últimos anos, o clube voltou a ser destaque na Liga dos Campeões, em particular na temporada de 2018-2019, quando eliminou gigantes como o Real Madrid e a Juventus, chegando até às meias finais. Essa campanha memorável, com jovens talentos como Frankie de Jong e Matthijs de Ligt, reacendeu o entusiasmo em torno do clube e destacou a excelência da sua academia. Mesmo num cenário de recursos limitados em comparação aos grandes clubes europeus, o Ajax continua a ser admirado pelo seu futebol atrativo e pela aposta nos jovens, preservando a herança do futebol total, que transformou o clube numa lenda viva do futebol mundial. Hoje, o emblema permanece um dos maiores símbolos do futebol ofensivo e da formação de talentos, mantendo viva a sua tradição e a sua identidade, características que o tornam um dos clubes mais fascinantes do futebol mundial.
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3: 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Orgulloso de tener a los mejores jugadores del mundo. Orgullosos de que vuelva uno de los mejores entrenadores del mundo, un madridista como es José Mourinho.
4: Destes jogadores maduros que chegaram a um processo de maturidade, que sabem que para alguns deles será a última grande oportunidade de conquistar uma grande competição. O mal mundial será, obviamente, não chegar acima dos quartos de final.
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1: A história do Bayern de Munique entre 1972 e 1976 é marcada por um dos períodos mais gloriosos do clube bávaro, consagrando-se como uma das melhores equipas da história do futebol. Essa era foi liderada por um núcleo de jogadores excepcionais e carismáticos que não apenas dominaram a Alemanha, como também conquistaram a Europa. A base dessa equipa foi construída ao longo da década de 1960, com a chegada de jovens talentos como Franz Beckenbauer, Gerd Müller e Sepp Maier, mas o verdadeiro ponto de virada veio em 1976. 1972, quando o Bayern conquistou o primeiro título da Bundesliga na década sob o comando do treinador Udo Lattek. Essa temporada de 1971-72 é considerada um marco inicial, pois o Bayern não só conquistou o campeonato, mas o fez com um estilo avassalador, estabelecendo recordes de golos e de pontos. Gerd Müller, artilheiro implacável, marcou 40 golos numa só época, recorde que perdurou por décadas na Liga Alemã. O Bayern ainda venceria a Bundesliga outras duas vezes consecutivas, em 72-73 e 73-74, consolidando a sua hegemonia no futebol germânico. A supremacia do Bayern, no entanto, não ficou limitada à Alemanha. O grande sonho europeu começou a realizar-se em 1974, quando a equipa conquistou a sua primeira Taça dos Clubes Campeões Europeus, a atual Liga dos Campeões. Na final, enfrentaram o Atlético de Madrid e, após um empate dramático no primeiro jogo a um golo, o Bayern arrasou na repetição da partida, vencendo por 4-0, com destaque para a dupla letal de Gerd Müller e Uli Hoeneß. O título de 1974 foi apenas o início de um tricampeonato europeu consecutivo. O Bayern repetiu o feito em 1975 ao derrotar o Leeds United por 2-0 e em 1976 ao vencer o Saint-Étienne pelo mesmo placar, tornando-se apenas a terceira equipa a conquistar a Taça dos Campeões três vezes seguidas, igualando os feitos do Real Madrid e do Ajax. O Bayern de Munique dessa era era conhecido pelo seu estilo de jogo extremamente eficiente e por contar com jogadores de grande qualidade técnica e tática. O capitão Franz Beckenbauer, o Kaiser, foi líder dentro e fora de campo, desempenhando o papel de líbero com maestria, revolucionando a posição e tornando-se um dos maiores jogadores da história do futebol. Sepp Maier, por sua vez, foi um dos melhores guarda-redes da sua geração, enquanto Gerd Müller, o bombardeiro da nação, foi o grande responsável pelos golos, estabelecendo-se como um dos maiores goleadores da história do futebol. Outros nomes importantes dessa era incluem o versátil Paul Breitner e o atacante Uli Hoeneß, que também contribuíram imensamente para o sucesso do clube. A equipa dos bávaros coroou o seu domínio internacional ao conquistar a Taça Intercontinental em 1976, ao derrotar o Cruzeiro do Brasil com um resultado agregado de 2-0. Essa vitória foi fundamental para afirmar o Bayern como a melhor equipa do mundo nessa época. A formação de 1972 a 1976 entrou para a história como uma das maiores equipas de todos os tempos, não só pelo seu sucesso em campo, mas também pela maneira como revolucionou o futebol com o seu estilo moderno, técnico e coletivo. Jogadores como Beckenbauer, Bauer, Müller e Maier tornaram-se ícones do futebol mundial e o clube consolidou a sua posição entre as maiores potências do futebol europeu e global. Essa era de ouro estabeleceu as bases para o Bayern se tornar um gigante permanente do futebol europeu, reconhecido não apenas pelos títulos conquistados, mas também pelo impacto cultural e desportivo que gerou para o futuro do desporto.
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5: São 11 da noite e 28 minutos.
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0: E está agora na hora de trazer o perfil de mais um jogador à Golo FM.
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1: Theo Hernandez, nascido a 6 de outubro de 1997 em Marselha, França, é um lateral esquerdo conhecido pela sua velocidade, potência e habilidades ofensivas. Filho do ex-futebolista Jean-François Hernandez e irmão de Lucas Hernandez, Theo começou a sua carreira nas camadas jovens do Olympique de Marselha, mas fez a sua estreia profissional no Atlético de Madrid. A sua passagem pelo emblema espanhol foi breve, mas notável, e levou uma transferência para o Alavés em 2016, onde teve uma temporada de destaque na La Liga. O bom desempenho na equipa basca levou uma transferência para o Real Madrid em 2017 e, embora tenha tido menos tempo de jogo na equipa madrilena, contribuiu para a conquista da Liga dos Campeões e de La Liga durante o seu tempo no clube. Em 2019, Theo Hernandez transferiu-se para o AC Milan e aí o lateral esquerdo rapidamente se afirmou como um dos melhores da sua posição na Série A, destacando-se pela sua capacidade de atacar e criar oportunidades de golo. Na temporada de 2020-2021 foi fundamental na conquista do campeonato italiano, contribuindo significativamente com assistências e golos. Theo também tem sido um membro regular da seleção francesa, onde começou a representar o país nas competições internacionais, incluindo o Campeonato da Europa e do Mundo. A sua capacidade de desempenhar um papel crucial, tanto na defesa como no ataque, consolidou-o como um dos laterais esquerdos mais promissores da sua geração. Nos últimos anos, manteve o seu alto nível de desempenho no AC Milan, solidificando a sua posição como uma

0: 1986, tornou-se uma das maiores referências ofensivas do Futebol Clube do Porto e do futebol europeu na década de 2010. Chegou ao clube português em 2009, vindo do River Plate, com o desafio de substituir Lisandro López, um avançado que tinha deixado uma marca forte no Porto. No entanto, o Falcão rapidamente mostrou que estava à altura da responsabilidade, revelando uma capacidade goleadora e um instinto de finalização que o destacaram desde o início. Na sua primeira época com os Dragões, marcou 25 golos no campeonato, estabelecendo-se como uma das estrelas da equipa e conquistando o coração dos adeptos. A temporada seguinte, em 2010-2011, foi ainda mais memorável para Falcão e para o clube. Sob o comando de André Villas-Boas, o Futebol Clube do Porto alcançou uma campanha histórica, conquistando a Liga Europa, o Campeonato, a Taça de Portugal e a Supertaça. Falcão foi absolutamente decisivo na campanha europeia, terminando a Liga Europa como o melhor marcador com 17 golos em 14 jogos, um recorde até hoje na competição. Na final contra o Braga, foi ele quem marcou o golo solitário que garantiu o título europeu aos Dragões, selando um dos momentos mais icónicos da sua carreira. O colombiano era conhecido pela sua presença constante na área e capacidade de decisão em jogos cruciais, sendo capaz de marcar tanto com os pés como com a cabeça, uma qualidade que o tornou um dos avançados mais temidos na Europa. Além dos golos, Falcão impressionava pela intensidade e dedicação em campo, características que fizeram dele um ídolo imediato para os adeptos portistas. A sua média de golos e a consistência nas exibições elevaram-no ao estatuto de uma das grandes figuras do clube na era moderna. No final da época de 2010-2011, depois de conquistar todos os títulos possíveis em Portugal, Falcão transferiu-se para o Atlético Madrid por uma quantia recorde para o clube espanhol na época. No entanto, o legado que deixou no Porto é inegável. Em apenas duas temporadas, o colombiano somou 72 golos em 87 jogos, um registro impressionante que o coloca entre os grandes avançados da história do clube. Ainda hoje é lembrado como um dos jogadores mais letais e talentosos que passaram pelo Futebol Clube do Porto e a sua mística como goleador permanece viva entre os adeptos. A passagem de Falcão pelos Dragões foi curta, mas profundamente marcante. A sua determinação, aliada a uma capacidade única de finalização, não só lhe renderam um lugar especial na história do clube, como também lançaram a sua carreira internacional. Em Portugal, Falcão é sinónimo de sucesso e conquista, sendo uma figura inesquecível para os portistas e para o futebol nacional.
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0: Kaká, nome pelo qual ficou mundialmente conhecido, Ricardo Isaacson dos Santos Leite, nasceu a 22 de abril de 1982 em Brasília e rapidamente se destacou como uma das maiores promessas do futebol brasileiro. Desde jovem, Kaká mostrou uma técnica refinada e uma inteligência tática que o diferenciava dos demais. A sua carreira começou no São Paulo, onde ingressou nas camadas jovens e se destacou pela sua habilidade com bola nos pés e a visão de jogo que deslumbrava os adeptos. Foi ainda no clube paulista que começou a atrair a atenção de clubes europeus, especialmente após a conquista do torneio Rio-São Paulo em 2001, onde teve uma atuação de destaque. O ano de 2003 marcou a viragem na carreira de Kaká, quando foi contratado pelo AC Milan, um dos clubes mais prestigiados da Europa, por cerca de 8,5 milhões de euros, uma pechincha face ao talento que demonstraria nos anos seguintes. A sua adaptação ao futebol europeu foi imediata. Logo na sua primeira temporada, Kaká ajudou o Milan a conquistar a Série A e rapidamente se tornou uma das principais estrelas da equipa, brilhando ao lado de lendas como Paolo Maldini, Andrea Pirlo e Andriy Shevchenko. O brasileiro desempenhava um papel de maestro no meio-campo, atuando como treco-artista, posicionando-se entre os médios e os avançados, criando inúmeras oportunidades de golo com os seus passos precisos e corridas verticais pelo campo. A sua ascensão ao topo do futebol mundial culminou em 2007, quando viveu o ponto alto da sua carreira. Nesse ano, Kaká liderou o Milan à conquista da Liga dos Campeões da UEFA, com exibições extraordinárias, especialmente nas meias-finais contra o Manchester United, onde marcou dois golos no jogo de ida. Na final contra o Liverpool, Kaká foi crucial na vitória por 2-1, assistindo o segundo golo marcado por Inzaghi. As suas exibições nessa temporada valeram-lhe a bola de ouro e o título de melhor jogador do mundo da FIFA, coroando-o como o melhor jogador da sua geração. Além da Liga dos Campeões, Kaká conquistou outros troféus importantes ao serviço do Milan, como a Supertaça Europeia e o Mundial de Clubes da FIFA. Durante os seus anos em Milão, o brasileiro consolidou-se como um dos maiores jogadores do mundo, com o seu estilo elegante e dinâmico que misturava

Técnica, velocidade e finalização. A sua capacidade de driblar em alta velocidade e a precisão dos seus passos tornavam-no uma ameaça constante para as defesas adversárias. Em 2009, o Real Madrid, na sua busca por construir uma nova geração de galácticos, não hesitou em pagar 67 milhões de euros pelo seu passe, tornando Kaká o jogador mais caro da época. No entanto, a sua passagem pelos merengues não foi tão brilhante quanto se esperava, em grande parte devido às várias lesões que o impediram de manter a regularidade exibida no Milan. Embora tenha tido momentos de grande qualidade, como as exibições na Liga dos Campeões e algumas atuações decisivas na La Liga, Kaká nunca conseguiu assumir o protagonismo absoluto numa equipa onde também estavam estrelas como Cristiano Ronaldo e Karim Benzema. Ainda assim, ao longo das 4 temporadas no Real Madrid, conquistou um título de La Liga, uma Taça do Rei e uma Supertaça de Espanha, deixando a sua marca na história do clube. Em 2013, Kaká fez o seu regresso ao AC Milan, onde foi recebido com grande entusiasmo pelos adeptos. No entanto, já não era o jogador que encantara o mundo nos anos anteriores. Apesar disso, ainda foi capaz de contribuir para o clube com alguns momentos de brilho, mas a sua segunda passagem por Milão não duraria muito. Em 2014, Kaká tomou a decisão de rumar à Major League Soccer, a MLS, assinando com o Orlando City, onde se tornou a estrela principal do novo projeto do clube americano. Na MLS, Kaká trouxe o seu prestígio e talento para um campeonato em crescimento, ajudando a elevar o nível da competição e tornando-se um dos jogadores mais influentes do campeonato. Mesmo numa fase mais avançada da carreira, o brasileiro continuava a demonstrar a sua classe e a marcar golos decisivos. A sua presença em campo atraía multidões e Kaká era admirado não só pelo seu talento, mas também pelo seu caráter e profissionalismo. Ao longo da sua carreira internacional, Kaká também foi uma peça importante para a seleção brasileira, tendo participado em 3 edições do Campeonato do Mundo da FIFA em 2002, 2006 e 2010. Foi parte do plantel que conquistou o Mundial de 2002, embora não tenha tido um papel de destaque nesse torneio. No entanto, nas edições seguintes, Kaká assumiu-se como uma das principais figuras do Brasil, vencendo também a Taça das Confederações em 2005 e 2009. Acabaria por encerrar a carreira em 2017, com o respeito e admiração de todos os que o acompanharam no seu trajeto. Com 29 títulos conquistados entre clubes e seleção, incluindo a glória na Liga dos Campeões e o reconhecimento como o melhor jogador do mundo, Kaká será sempre lembrado como um dos grandes nomes do futebol mundial, tendo em conta que o seu legado vai muito além dos números.

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1: E agora seguimos com os gigantes adormecidos neste produto 100% palavra.
2: O FC Kaiserslautern é um dos clubes mais respeitados do futebol alemão, com uma história rica e momentos marcantes, tanto a nível nacional como europeu. Fundado em 1900, o clube é sediado na cidade com o mesmo nome, no estado da Renânia-Palatinado, e tem uma tradição profunda no futebol germânico, sendo especialmente conhecido pelos títulos conquistados e pela apaixonada base de adeptos. O Kaiserslautern ganhou destaque pela primeira vez nos anos de 1950, quando conquistou 4 títulos da Bundesliga num período de grande sucesso. O clube alcançou a sua primeira grande glória em 1951, com a conquista do campeonato alemão, e o sucesso continuou na década seguinte, com títulos em 53, 54 e 55, estabelecendo-se como um dos clubes mais dominantes da Alemanha Ocidental. O período mais notável da história recente do Kaiserslautern foi na década de 1990, quando a equipa alcançou uma série de feitos notáveis que deixaram uma marca indelével no futebol alemão. Sob o comando do treinador Otto Rehagel, o Kaiserslautern conquistou a Bundesliga em 91-92, apenas um ano após a promoção para a primeira divisão. Este feito é amplamente reconhecido como um dos maiores na história do futebol germânico, dado que o clube havia sido promovido da segunda divisão apenas uma temporada antes. O trabalho de Rehagel na promoção e subsequente conquista da Liga é amplamente celebrado como um exemplo notável de gestão e desenvolvimento da equipa. Em 1996, o Kaiserslautern continuou a brilhar ao vencer a Taça da Alemanha, completando uma dupla de títulos impressionante. O sucesso na Taça veio após uma vitória por 1-0 sobre o Borussia Mönchengladbach na final, consolidando o status do clube como uma força respeitada no futebol do país. Outro momento notável da história do clube foi a conquista da Supertaça da Alemanha em 1991, onde derrotaram o Hamburgo por 2-1. Além dos sucessos domésticos, o Kaiserslautern também fez algumas aparições notáveis nas competições europeias, com o clube a ter a oportunidade de competir na Taça dos Clubes Campeões Europeus e na Taça UEFA durante os anos 90, embora não tenha conseguido conquistar os principais troféus europeus. No entanto, a participação em tais competições foi um reconhecimento da qualidade da equipa e da sua capacidade de competir em nível internacional. Nos anos seguintes, o Kaiserslautern enfrentou desafios e períodos de declínio. A equipa teve dificuldades em manter a sua posição na Bundesliga e experimentou descidas à segunda divisão. A gestão do clube e a estabilidade financeira foram questões que afetaram o desempenho da equipa nas décadas seguintes, mas apesar destes desafios, o Kaiserslautern continuou a ser uma peça importante no futebol alemão e manteve uma base de adeptos apaixonados que apoiaram o clube durante os altos e baixos. Em termos de infraestruturas, o clube joga os seus jogos no Stadion der Betzenberg, conhecido por ser um dos estádios mais intimidantes da Alemanha devido ao ambiente vibrante e apaixonado. O estádio tem capacidade para cerca de 49 mil espectadores e é um dos locais mais icónicos do futebol germânico. O Kaiserslautern também é conhecido pela sua contribuição para o desenvolvimento de talentos no futebol alemão, já que o clube teve vários jogadores notáveis ao longo dos anos, incluindo Klaus Toppmöller, Rainer Bonhoff e mais recentemente Omar Gaber e Clemens Fritz. A história do Kaiserslautern é uma mistura de sucessos e desafios, marcada por uma grande época nos anos 90 e por uma reputação de ser um clube que sabe como competir no mais alto nível. O sucesso do emblema durante a era de Rehagel é particularmente memorável e o Kaiserslautern continua a ser, por isso, uma parte importante do panorama do futebol alemão, com uma base de adeptos leal e um legado de conquistas que define a sua rica história.
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1: Muitas equipas entraram para a história ao vencer competições de forma invicta, desafiando todas as probabilidades e demonstrando resiliência inigualável. 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
2: A Liga dos Campeões é indiscutivelmente a competição mais mediática de clubes e para qualquer equipa fora do eixo de elite da Europa, a tarefa de a vencer é uma verdadeira missão impossível. Contudo, para o Futebol Clube do Porto de 2004, o impossível foi mesmo feito. Com um plantel que vinha da conquista da Taça UEFA no ano anterior, a par de um treinador que começava a despertar atenções, os portistas partiram para a prova milionária a correr por fora rumo às fases mais adiantadas. Num grupo em que se inseria o Golias Real Madrid, a formação lusa não se deixou intimidar por um arranque em falso. O empate em Belgrado frente ao Partizan e a derrota nas Antas contra os madrileiros fez com que os azuis e brancos entrassem para a terceira jornada da fase de grupos obrigados a ganhar em França. Em Marselha, no inferno do Velodrome, Didier Drogba chegou a assustar, contudo, uma reviravolta épica daria um novo fogo à equipa de José Mourinho. Alenichev fez o 3-2 ao minuto 31, dando a primeira de três vitórias consecutivas aos dragões. Um novo triunfo em casa, frente aos franceses, além de mais três pontos conquistados ao Partizan, deram a qualificação garantida para os oitavos de final, embora o empate no Santiago Bernabéu na última jornada tivesse impedido a chegada à primeira posição do grupo. O castigo pelo segundo lugar traduziu-se no sorteio da fase eliminar, onde o Futebol Clube do Porto teve pela frente nada mais nada menos do que o Manchester United de Sir Alex Ferguson. Não obstante, um bis do sul-africano Benny McCarthy deu uma vitória por 2-1 na primeira noite europeia do novo estádio do Dragão, resultado precioso para a deslocação a Old Trafford, que se revelou absolutamente dramática. A perder desde a meia hora, graças a um gol de Paul Scholes, os portugueses tiveram que esperar até ao minuto 90 para verem Costinha, o ministro, a lançar uma festa que terminou com Mourinho a sprintar pelo relvado do Teatro dos Sonhos. Há quem diga que foi esse momento icónico que catapultou os portistas para a sua grande epopeia, que continuaria de vento em popa nos quartos de final. Uma vitória por 2-0 em casa, a somar a um empate em França, fizeram os números do triunfo frente ao campeão francês Olympique de Lyon. Eliminados os pesos pesados, restava uma última pedra no caminho do Futebol Clube do Porto. O surpreendente Deportivo La Coruña, vizinho galego dos Dragões, tinha despachado as velhas raposas do Milan e Juventus, partindo com confiança para o embate ibérico. No entanto, o conjunto português revelou uma consistência defensiva extraordinária, mantendo a baliza a zeros nos jogos das duas mãos, algo que fez com que o penalti de Derlei, no Riazor, desse a passagem à final. A 26 de maio de 2004, o Futebol Clube do Porto batia de frente com o AS Mónaco de Didier Deschamps, que contava com figuras como Patrice Evra, Jérôme Roten, Ludovic Guilly e Fernando Morientes. Na Arena of Schalke, em Gelsenkirchen, os azuis e brancos alinharam com Vítor Baía na baliza, Paulo Ferreira, Jorge Costa, Ricardo Carvalho e Nuno Valente na muralha defensiva, Costinha, Maniche e Pedro Mendes no meio-campo, para além da magia de Deco e do jovem Carlos Alberto no apoio ao ninja Derlei. O que era para ser uma final equilibrada, desde cedo se tornou o inverso, com Carlos Alberto a fazer o primeiro aos 39, seguido dos golos de Deco e Dmitry Alenichev já na segunda parte, aos 71 e 75 minutos. Dos monegastos não chegou qualquer resposta, pelo que o emblema da cidade invicta viria mesmo a tornar-se campeão da Europa pela segunda vez na sua história. Desde aí que a Liga dos Campeões não voltou a ser vencida por uma equipa fora das quatro principais ligas, algo que confere uma importância ainda maior à conquista azul e branca.
3: Foi um sonho tornado realidade e temos que desfrutar disso.
4: Quando fizemos o segundo gol, eu penso que em futebol tudo é possível, não temos que acreditar sempre que as coisas podem mudar, mas com o 2-0 pareceu-me que o jogo estava ganho.
3: É uma sensação boa, acho que é única, né? Em termos de clube é uma coisa fantástica, vencer uma Liga dos Campeões é o máximo que um jogador acho que pode conseguir. E a sensação é boa, guardar ela bem em casa, deixar bem guardada, para mais tarde recordar.
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8: Vamos lá olhar agora para o perfil de mais um jogador aqui na primeira rádio de desporto.
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2: Julian Brandt, nascido a 2 de maio de 1996 em Bremen, na Alemanha, é um médio ofensivo conhecido pela sua criatividade, visão de jogo e capacidade de driblar adversários. Iniciou a sua carreira no Werder Bremen, mas foi no Bayer Leverkusen que ganhou reconhecimento como um jovem talento promissor. Brandt fez a sua estreia profissional pelo Leverkusen em 2014 e rapidamente se destacou pela sua habilidade técnica e versatilidade ofensiva. A sua capacidade de criar oportunidades e marcar golos levou a uma série de boas performances que chamaram a atenção de clubes maiores. Em 2019, Brandt transferiu-se para o Borussia Dortmund, onde continuou a mostrar a sua qualidade em campo. No Dortmund, tornou-se uma peça importante na equipa, oferecendo assistências, golos e contribuindo para o ataque com a sua visão de jogo e técnica refinada. A sua capacidade de atuar tanto no centro do meio-campo como nas alas deu ao Dortmund uma flexibilidade tática adicional. Além do sucesso a nível de clubes, Brandt é também um membro regular da seleção alemã. Fez a sua estreia internacional em 2016 e tem sido convocado para competições importantes, como o Campeonato de Europa e do Mundo, trazendo a sua criatividade e dinamismo para o meio-campo da seleção. Nas últimas temporadas, manteve-se uma figura-chave na equipa do Dortmund, destacando-se pela sua habilidade de influenciar jogos e desempenhar um papel vital no esquema ofensivo da equipa. A sua contínua evolução e impacto em campo reforçam a sua reputação como uma das principais figuras da Bundesliga.
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8: Vamos lá olhar agora para mais um craque da Liga Portuguesa, aqui na Primeira Rádio Desporto.
2: Jonas Gonçalves Oliveira, conhecido simplesmente como Jonas, chegou ao Benfica em 2014 e rapidamente conquistou os adeptos pela sua técnica apurada, inteligência em campo e habilidade letal na finalização. Vindo do Valência, onde enfrentou dificuldades com lesões e irregularidade, Jonas encontrou uma nova vida no futebol português, transformando-se num dos avançados mais marcantes da história recente do clube lisboeta e da Primeira Liga. Na sua primeira época em Portugal, impressionou de imediato ao marcar 20 golos no campeonato, mostrando uma capacidade de adaptação notável e formando uma dupla memorável com Lima. Este impacto inicial foi apenas o começo de uma série de temporadas brilhantes, onde o avançado brasileiro se tornou a principal referência ofensiva do Benfica. Em 2015-2016, Jonas viveu um dos melhores momentos da carreira, marcando 32 golos no campeonato e sagrando-se o melhor marcador da Liga, ao mesmo tempo que ajudava os encarnados a conquistar o tricampeonato e mais tarde o tetra. Com o seu estilo elegante e precisão nas finalizações, Jonas conquistou a alcunha de Pistolas entre os adeptos benfiquistas. Não era apenas um avançado goleador, mas também um jogador de equipa, capaz de criar jogadas e assistir os companheiros. A sua visão de jogo e inteligência permitiram-lhe resolver partidas decisivas com facilidade aparente e foi várias vezes determinante em jogos de alta pressão. Os seus golos de qualidade e a sua consistência renderam-lhe o prémio de melhor jogador da Liga Portuguesa em 2015 e 2016, reafirmando o seu estatuto como um dos maiores craques da competição. Apesar das lesões que começaram a surgir nas suas épocas finais, Jonas continuou a ser crucial para as Águias. Em 2018-2019, na sua última temporada como jogador, ainda contribuiu para o título de campeão, ajudando o clube a recuperar a hegemonia do futebol português. Terminou a carreira em 2019 como o segundo melhor marcador estrangeiro da história do Benfica, com 137 golos em 183 jogos, uma média impressionante que solidifica o seu legado entre os melhores avançados que passaram pelo clube. Jonas é recordado pelos adeptos encarnados com enorme carinho e admiração. A sua postura profissional, aliada ao talento incomum, deixaram uma marca duradoura no Benfica e na Primeira Liga. A figura de Jonas vai além dos números, é sinónimo de classe e de dedicação, um jogador que transformou o ataque benfiquista e inspirou uma geração de adeptos com a sua simplicidade e eficácia dentro de campo.
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8: Está agora na hora de trazer mais um craque mundial à Golo FM.
2: Javier Zanetti, conhecido como El Tractor, é uma das lendas imortais do futebol mundial, especialmente pela sua longa e brilhante carreira no Inter de Milão. Nascido em Buenos Aires, Argentina, a 10 de agosto de 1973, Zanetti começou a sua trajetória no futebol argentino jogando pelo Talleres de Remédios da Escalada e mais tarde pelo Banfield, onde chamou a atenção pela sua capacidade física e técnica, jogando tanto como lateral direito como como médio defensivo. A grande virada na sua carreira ocorreu em 1995, quando o Inter de Milão decidiu contratá-lo. Seria o início de uma ligação de quase duas décadas entre Zanetti e o clube italiano, uma história marcada por lealdade, conquistas e uma liderança incontestável. Ao longo de 19 anos defendendo o Inter, o argentino tornou-se o jogador com mais partidas na história do clube, somando mais de 850 jogos. Um dos momentos mais marcantes da sua carreira foi a temporada de 2009-2010, em que o Inter, comandado por José Mourinho, conquistou a Liga dos Campeões Leões pela primeira vez em 45 anos. Zanetti, capitão e líder inquestionável, foi fundamental na caminhada para a Tríplice Coroa, que incluiu também a Série A italiana e a Copa da Itália. A sua capacidade de jogar em várias posições e o seu profissionalismo fizeram dele um dos jogadores mais versáteis e respeitados do futebol mundial. Além dos títulos pelo Inter, Zanetti também teve uma carreira de sucesso pela seleção argentina, disputando mais de 140 jogos ao longo de 17 anos de serviço. Participou em várias edições do Campeonato do Mundo e da Copa América, embora nunca tenha conquistado um grande título internacional com a seleção. No entanto, a sua importância para o futebol argentino nunca foi questionada, sendo uma referência de longevidade e excelência. A carreira de Zanetti também foi marcada pela sua atitude fora de campo. Conhecido pela sua humildade e carisma, criou a Fundação Pupi, uma organização beneficente que ajuda crianças em situação de vulnerabilidade na Argentina. A sua dedicação a causas sociais reforçou a imagem de um jogador que, além de excelente atleta, sempre se preocupou com o bem-estar das comunidades. Quando se aposentou em 2014, aos 40 anos, Zanetti já era uma verdadeira lenda viva. O Inter de Milão decidiu retirar a camisola 4 em sua homenagem, um gesto raro no futebol que demonstra o impacto imenso que teve no clube. Após encerrar a carreira como jogador, continuou ligado ao Inter, assumindo funções diretivas na equipa. Atualmente é vice-presidente dos Nerazzurri, onde continua a contribuir para o desenvolvimento do clube. Em suma, Javier Zanetti é sinónimo de lealdade, liderança e classe, tanto dentro como fora de campo. A sua carreira é um exemplo de como o profissionalismo e a dedicação podem transformar um jogador numa lenda.
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2: O Aston Villa Football Club é um dos clubes mais antigos e tradicionais da Inglaterra, com uma rica história de conquistas nacionais e internacionais. Fundado em 1874, o clube sediado em Birmingham tornou-se um dos criadores da Football League em 1888 e posteriormente da Premier League em 1992. Os Villans, como são carinhosamente chamados, sempre se destacaram no futebol inglês, especialmente no final do século XIX e início do século XX, período em que o clube conquistou a maioria dos seus títulos domésticos. No entanto, o maior destaque na história do Aston Villa vem das suas conquistas europeias, que colocaram o clube no mapa internacional. O auge dessa trajetória ocorreu na temporada de 1981-82, quando o Aston Villa conquistou a Taça dos Clubes Campeões Europeus, a atual Liga dos Campeões. Sob o comando do técnico Tony Barton, o clube surpreendeu ao derrotar o gigante alemão Bayern de Munique por 1-0 na final disputada em Roterdão, com o golo de Peter Witt. O histórico desempenho do jovem guarda-redes Nigel Spink, que entrou em campo logo no início devido a uma lesão do titular, foi crucial para a vitória histórica. Esta conquista colocou o Aston Villa no seleto grupo de clubes ingleses campeões europeus. No ano seguinte, o clube venceu ainda a Supertaça Europeia ao derrotar o Barcelona em 1983. Nessa disputa em dois jogos, o Aston Villa perdeu a primeira partida por 1-0 em Camp Nou, mas conseguiu uma vitória por 3-0 em Villa Park, assegurando o título no agregado de 3-1. Essas conquistas marcaram o ponto mais alto da história internacional do emblema. Além dos títulos europeus, o Aston Villa tem uma longa tradição de sucesso em competições domésticas, tendo vencido a primeira divisão, agora chamada Premier League, por 7 vezes, e conquistando a FA Cup em outras 7 ocasiões, sendo a mais recente em 1957. Esses títulos fazem do Villa um dos clubes mais laureados da Inglaterra, e o Villa Park, o seu estádio desde 1897, é uma das arenas mais emblemáticas do futebol britânico. O clube passou por altos e baixos nas últimas décadas, incluindo despromoções e retornos à elite do futebol inglês, mas a história e as glórias do Aston Villa, especialmente na Europa, onde está de regresso à Liga dos Campeões, permanecem como momentos icónicos na rica trajetória do emblema.
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11: São 11 da noite e 59 minutos.
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1: Ténis. Os italianos Matteo Garnaldi e Ibn Flavio Bnacoboli marcaram um encontro na parede nas meias-finais de Roland Garros, não vencerem os respectivos jogos dos quartos de final, com o primeiro a beneficiar da desistência do compatriota Matteo Berrettini e o segundo a ultrapassar o canadiano Ibn Auger em 4 sets. Garnaldi já tinha vencido o primeiro set por 7-5 e estava a vencer o segundo por 5-2, quando o compatriota Berrettini se ressentiu de uma lesão muscular e teve de abandonar a contenda. Mais dificuldades para Bnacoboli, que perdeu o primeiro set diante de Auger por 6-4, mas depois reagiu em força, vencendo 3 sets consecutivos, todos por 6-4. Os dois italianos vão se enfrentar-se na meia-final, nesta sexta-feira, subindo ao campo depois do duelo entre o checo Jakub Mrnčík e o russo Alexander Zverev, que vão discutir a outra vaga na final do torneio francês. No que diz sobre respeito a este torneio de ténis, o Roland Garros tem permitido registros históricos, desde logo, que ficou desde já garantido que em 2026 o Major Parisiense vai estrear-se no novo campeão do Grand Slam, tanto na competição masculina como na feminina, isto depois da eliminação da número 1 mundial Arina Sabalenka, na frente a Diana Schneider, no último duelo dos quartos de final da prova na feminina. Para além disto, esta é a primeira vez desde 1977 que nas meias-finais do Major se discutem entre 8 atletas, sem qualquer título do Grand Slam no currículo, e da última vez que isso sucedeu foi também em Roland Garros. As meias finais femininas estão assim definidas. Já no quadro masculino, Jakub Mrnčík tem duelo marcado com Alexander Zverev, o vencedor do torneio masculino do ano passado. Carlos Alcaraz falhou a competição em 2026 devido à lesão. Por sua vez, Coco Gauff, que venceu a prova feminina há um ano, foi afastada por Anastasia Patapova na terceira ronda.
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3: Franz Beckenbauer, nascido em Munique a 11 de setembro de 1945, é uma lenda incontestável do futebol. A sua carreira, tanto a nível de clubes como internacional, fez dele um dos maiores jogadores da história. Começou a sua trajetória no Bayern de Munique, onde se destacou rapidamente pela sua elegância e habilidade. Beckenbauer fez a sua estreia na equipa principal do Bayern em 1964 e rapidamente se estabeleceu como uma figura central. Sob a sua liderança, o Bayern conquistou 3 títulos da Bundesliga em 69, 72 e 73 e 3 taças dos clubes campeões europeus em 1974, 75 e 76. A posição de líbero que Beckenbauer redefiniu permitiu-lhe não apenas atuar na defesa, mas também contribuir ofensivamente. A sua visão de jogo e a habilidade em avançar com bola mudaram a forma como a posição era jogada. Foi ainda premiado com o Ballon d'Or, ou o melhor jogador da Europa, em 1972 e 76, refletindo o seu impacto no futebol europeu. Na seleção da Alemanha Ocidental, Beckenbauer também deixou a sua marca. Foi o capitão de equipa que venceu o Campeonato do Mundo em 1974 e, na final realizada no Estádio Olímpico de Munique, a Alemanha Ocidental derrotou os Países Baixos por 2-1. O jogador alinhou com o ombro deslocado, demonstrando uma coragem e uma liderança notáveis que se tornaram lendárias. Além disso, foi fundamental na vitória no Euro de 1972, onde a Alemanha Ocidental derrotou a União Soviética na final. Após o sucesso no Bayern de Munique, Beckenbauer transferiu-se para o New York Cosmos em 1977. Lá continuou a influenciar o futebol, ajudando a promover o desporto nos Estados Unidos. Com a sua presença, o Cosmos conquistou o campeonato em 1977 e 78 e a sua estadia acabou por ser crucial para popularizar o futebol no país, oferecendo uma nova visibilidade à modalidade. Após a sua aposentadoria como jogador, Beckenbauer continuou a deixar a sua marca como treinador. Em 1990, levou a seleção da Alemanha Ocidental à vitória no Campeonato do Mundo da Itália, tornando-se no único a ganhar o Mundial, tanto como jogador quanto como treinador. Sob a sua liderança, a Alemanha derrotou a Argentina por 1-0 na final, com um golo de penalti de Andreas Brehme. Beckenbauer também teve um papel significativo na administração do futebol. Em 2006 foi um dos principais organizadores do Campeonato do Mundo da Alemanha, ajudando a garantir o sucesso do torneio. A sua influência estendeu-se à administração da FIFA, onde contribuiu também para a formulação de políticas globais para o futebol. O legado de Franz Beckenbauer é marcado pela sua inovação tática, conquistas impressionantes e impacto duradouro no futebol. O Kaiser continua a ser uma referência para muitos, sendo para sempre lembrado como um dos maiores defesas e jogadores de todos os tempos.

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1: Muitos clubes que já foram gigantes na Europa agora encontram-se longe dos holofotes, adormecidos após décadas de domínio. 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
2: Fundado a 4 de março de 1945, no rescaldo da Segunda Guerra Mundial, o Estrela Vermelha de Belgrado, o Crvena Zvezda, em Sérvio, rapidamente se consolidou como um dos clubes mais emblemáticos da antiga Jugoslávia e da atual Sérvia. Desde os seus primeiros dias, o clube destacou-se como uma força dominante no futebol jugoslavo, não só devido ao seu desempenho dentro de campo, mas também pelo seu simbolismo e ligação com o espírito nacionalista da Sérvia. Situado em Belgrado, a capital do país, o Estrela Vermelha representa muito mais do que uma simples equipa de futebol. Para os seus adeptos, é um símbolo de orgulho, resistência e, acima de tudo, de grandeza. Logo após a sua fundação, o Estrela Vermelha começou a construir um legado de sucesso que o acompanharia ao longo das décadas. O primeiro grande troféu nacional chegou em 1948 com a conquista da Taça da Jugoslávia e o clube rapidamente se estabeleceu como uma potência do campeonato jugoslavo. Ao longo das décadas de 1950 e 1960, o Estrela Vermelha consolidou a sua posição como um dos clubes mais fortes do país, ganhando vários títulos nacionais e criando uma base de adeptos apaixonada e fiel. Este período foi marcado pela rivalidade feroz com o Partizan de Belgrado, outra potência do futebol jugoslavo. Conhecido como o Eterno Derby, este confronto transformou-se num dos jogos mais intensos do futebol europeu, envolvendo paixões que muitas vezes ultrapassavam o desporto. No entanto, foi na década de 1980 que o Estrela Vermelha começou a preparar-se para aquilo que seria o momento mais glorioso da sua história. Sob a liderança de uma geração de jogadores talentosos e com o apoio incondicional dos seus adeptos, o clube construiu uma equipa de classe mundial que atingiria o auge no início dos anos 90. Jogadores como Dragan Stojković, Dejan Savicevic, Robert Prozinec e Vladimir Jugović emergiram como estrelas e a equipa tornou-se conhecida pelo seu estilo de jogo técnico, habilidoso e ofensivo, que cativava tanto os seus adeptos como os críticos do futebol europeu. A grande conquista do Estrela Vermelha chegou na temporada de 1990-1991, quando o clube venceu a Taça dos Clubes Campeões Europeus, o troféu mais prestigiado do futebol de clubes. Numa campanha épica, a equipa de Belgrado derrotou alguns dos gigantes do velho continente, culminando na final disputada a 29 de maio de 1991 no estádio San Nicola, em Bari, na Itália. Frente ao poderoso Olympique de Marselha, o Estrela Vermelha jogou de forma calculista e estratégica, resistindo aos ataques franceses e levando o jogo a uma decisão por penaltis após um empate a zero no tempo regulamentar. Na dramática lotaria das grandes penalidades, o Estrela Vermelha foi mais eficaz, vencendo por 5-3 e garantindo o primeiro título europeu da sua história. Este triunfo fez do clube o primeiro dos Balcãs a conquistar um título europeu, um feito histórico que elevou o nome do emblema ao patamar dos grandes do futebol. Além da Taça dos Campeões Europeus, o Estrela Vermelha conquistou ainda a Taça Intercontinental de 1991, ao derrotar o Colo-Colo do Chile por 3-0 no Japão. Com este título, o clube confirmou o seu estatuto como a melhor equipa do mundo naquele ano, um feito que solidificou o seu lugar entre as maiores potências do futebol global. A equipa de 1991 é até hoje considerada uma das melhores formações da história do futebol jugoslavo e um orgulho eterno para os seus adeptos. Contudo, após este sucesso estrondoso, o clube enfrentaria desafios significativos nos anos que se seguiriam. A desintegração da Jugoslávia e a guerra civil que assolou os Balcãs nos anos 90 tiveram um impacto profundo no futebol da região. O Estrela Vermelha, tal como outros clubes da antiga Jugoslávia, viu-se afetado pelas dificuldades económicas e políticas resultantes do conflito e muitos dos seus melhores jogadores acabaram por se transferir para equipas estrangeiras, enfraquecendo a qualidade competitiva da equipa. A transição para o futebol sérvio após a independência do país não foi fácil e o clube passou por um período de reconstrução. Apesar desses desafios, o Estrela Vermelha continuou a ser uma força dominante no campeonato sérvio, conquistando inúmeros títulos nacionais e mantendo uma forte presença nas competições europeias. Nos anos recentes, o clube tem procurado reviver os seus dias de glória, conseguindo importantes qualificações para a fase de grupos da Liga dos Campeões, onde tem enfrentado algumas das melhores equipas da Europa, demonstrando a resiliência e a tradição de uma instituição histórica. O Estrela Vermelha continua a ser o clube mais bem-sucedido da Sérvia, com dezenas de títulos nacionais, incluindo campeonatos e taças. O Maracanã, o icónico estádio do clube, com capacidade para mais de 50 mil espectadores, é conhecido pelo ambiente eletrizante criado pelos fervorosos adeptos, conhecidos como Delia. Este apoio incondicional tornou o Estrela Vermelha um dos clubes mais temidos para qualquer adversário que se atreva a passar pelo túnel para pisar o seu relvado. Em suma, trata-se de um clube com uma história rica e complexa, feita de momentos de glória inigualáveis e desafios profundos. A sua vitória na Taça dos Campeões Europeus em 1991 permanece como o maior feito de um clube dos Balcãs e uma referência de excelência no futebol mundial. Hoje, o Estrela Vermelha continua a ser um símbolo de resistência e paixão, representando não só a cidade de Belgrado, mas também o espírito de um clube que, independentemente das adversidades, mantém vivo o sonho de voltar a dominar o futebol europeu.
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2: O Campeonato da Europa de 2016 ficará para sempre gravado na memória de Portugal como o momento mais glorioso da sua história desportiva. Realizado em França, este torneio trouxe à nação lusa o seu primeiro grande título internacional, conquistado de forma épica e inesperada. Para a equipa portuguesa, liderada por Fernando Santos, a caminhada até à vitória foi marcada por uma narrativa única, onde o espírito de resiliência e união prevaleceu sobre todas as probabilidades. Portugal começou o Euro 2016 com a expectativa de chegar às fases mais avançadas, mas poucos poderiam prever o percurso invulgar que acabaria por seguir. Inserida no Grupo F, juntamente com Islândia, Áustria e Hungria, a nossa seleção não conseguiu vencer nenhum dos três jogos da fase de grupos. Empates contra a Islândia, um golo, contra a Áustria, zeros, e contra a Hungria, a três, deixaram a equipa no terceiro lugar do grupo, passando à fase seguinte como uma das melhores terceiras classificadas. Apesar de não encantar no início, Fernando Santos tinha uma confiança inabalável.
3: Eu já disse à minha família, só vou de longe para Portugal. E vou lá e vou ser recebido em festa.
2: A partida dos oitavos de final, Portugal começou a construir o seu caminho rumo à história, mantendo o padrão de jogos equilibrados. Frente à Croácia, um dos adversários mais fortes do torneio, a seleção portuguesa venceu por 1-0 no prolongamento, graças a um golo de Ricardo Quaresma. Nos quartos de final, a Polónia foi o adversário, num jogo que terminou empatado a um golo após 120 minutos. A decisão seguiu para as grandes penalidades, onde Rui Patrício brilhou, garantindo a passagem às meias finais. Já nessa mesma partida, Portugal finalmente conseguiu uma vitória mais expressiva, derrotando o país de Gales por 2-0. Cristiano Ronaldo e Nani foram os autores dos golos que levaram a seleção à segunda final do Europeu, depois da dolorosa derrota em 2004. Desta vez o adversário era a anfitriã França, com o apoio da sua fervorosa claque e jogadores de grande qualidade, como Antoine Griezmann, o melhor marcador da competição. A grande final disputada no Stade de França, 10 de julho de 2016, começou de forma dramática para Portugal. Aos 25 minutos, Cristiano Ronaldo, capitão de equipa, foi forçado a sair lesionado após um choque com Dimitri Payet. As esperanças de Portugal pareciam desvanecer-se, mas foi neste momento que a verdadeira força do grupo se revelou. Liderada em campo por jogadores como Pepe, Rui Patrício e um inspirado Éder, a seleção portuguesa resistiu aos ataques franceses que encontraram em Rui Patrício um intransponível. O tempo regulamentar terminou sem golos e o jogo seguiu para prolongamento. No minuto 109, o momento histórico chegou. Éder, muitas vezes criticado e subvalorizado, recebeu a bola fora da área, resistiu à marcação de Koscielny e disparou um remate potente e colocado, batendo o Rui Orri.
4: Quem vale gritar mais alto somos nós, somos Portugal! A bola está na seleção portuguesa, só dá Portugal nesta segunda parte, do lado da bola para João Rodrigo, atenção na Portugal, trouxe até o Éder, já ajeitou o Éder, já ajeitou, já passou a frente, vai a gente matar o
2: Portugal estava na frente. O golo de Éder Zito, inesperado mas glorioso, foi suficiente para dar a Portugal a vitória por 1-0 e garantir o tão desejado título europeu. Pela primeira vez, a seleção lusa erguia um troféu internacional, um momento que ficará para sempre na história do futebol, com Cristiano Ronaldo e Fernando Santos a levantarem o troféu em conjunto, com lágrimas de felicidade. O Euro 2016 provou que no futebol o caminho até à glória nem sempre é linear. Mais importante do que a forma como se começa é a capacidade de superar obstáculos e acreditar até o final. Com esta vitória, o nosso país consolidou-se como uma das grandes potências do futebol europeu e a conquista de 2016 será sempre lembrada como um símbolo de coragem e determinação, bem à homenagem aos contos lusitanos.

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1: E agora seguimos com o perfil do jogador neste produto 100% palavra.
2: Perfil do jogador. Benjamin Šeško, nascido a 31 de maio de 2003 em Rogoza, Eslovénia, é um avançado de destaque conhecido pela sua imponência física, velocidade e capacidade de finalização. Iniciou a sua carreira profissional no Red Bull Salzburg, na Áustria, onde rapidamente se destacou como um dos jovens mais promissores do futebol europeu. Šeško fez a sua estreia no Salzburg em 2019 e ao longo das temporadas seguintes demonstrou um crescimento significativo. A sua habilidade para marcar golos e a sua presença física no ataque tornaram-no uma peça fundamental para a equipa austríaca. A sua performance na Bundesliga e nas competições europeias chamou a atenção de clubes maiores que em 2022 Benjamin Šeško transferiu-se para o Leipzig, um dos clubes do campeonato alemão, onde continuou a desenvolver o seu potencial. No Leipzig manteve-se uma figura importante no ataque, contribuindo com golos e assistências e mostrando a sua capacidade de se adaptar a um nível competitivo mais alto. Além do sucesso a nível de clubes, Šeško é também um membro regular da seleção eslovena. Fez a sua estreia internacional em 2021 e tem sido uma adição valiosa ao ataque da seleção, trazendo a sua habilidade e presença para as competições internacionais. Mais recentemente, Šeško continuou a destacar-se pelo Leipzig, mostrando uma combinação de habilidade técnica e potência física que o tornam um avançado promissor e uma figura emergente no futebol europeu. A sua evolução contínua e o impacto em campo reforçam a sua reputação como um dos talentos mais excitantes da sua geração.
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1: E agora seguimos com os craques da Liga Portuguesa, neste produto 100% palavra.
2: Lucho González, também conhecido como El Comandante, é um dos jogadores mais icónicos da história recente do Futebol Clube do Porto. Nascido em Buenos Aires, Argentina, a 19 de janeiro de 1981, Luís Oscar González começou a sua carreira no Huracán antes de se destacar no River Plate, onde conquistou títulos e chamou a atenção do futebol europeu. A sua trajetória foi marcada por uma inteligência tática apurada, qualidade técnica e capacidade de liderança, características que o tornaram uma figura crucial nos clubes por onde passou, em especial no Futebol Clube do Porto. A sua primeira passagem pelos Dragões começou em 2005, quando foi contratado por mais de 7,5 milhões de euros ao River Plate. Lucho chegou para um clube que um ano antes tinha conquistado a Liga dos Campeões, sob o comando de José Mourinho, e veio para dar continuidade ao sucesso portista. Logo se impôs como uma peça fundamental no meio-campo dos Dragões, destacando-se pela sua visão de jogo, capacidade de passe e presença ofensiva. Com o Adriense como treinador, Lucho fez uma temporada de estreia notável, conquistando o seu primeiro título da Primeira Liga em 2005-2006, além de levantar a Taça de Portugal. Nas quatro temporadas em que vestiu a camisola azul e branca, na sua primeira etapa no clube, Lucho foi parte de uma era de ouro do futebol português. Entre 2005 e 2009, conquistou quatro títulos da Primeira Liga, uma Taça de Portugal e três supertaças Cândido de Oliveira, cimentando o seu estatuto como um dos maiores ídolos da história recente do clube. Além disso, a sua consistência em campo e a sua habilidade para marcar golos em momentos decisivos renderam-lhe o apelido de El Comandante, uma referência à sua liderança natural dentro de campo. Nos seus melhores anos, Lucho não só contribuiu com assistências e golos, como também era uma voz de comando que uniu o balneário portista. Em 2009, após o sucesso no Futebol Clube do Porto, o argentino transferiu-se para o Olympique de Marselha por cerca de 18 milhões de euros, uma das maiores transferências do futebol francês à época. No Marselha continuou a sua senda de sucesso, conquistando a Liga em 2010 e mais dois troféus da Taça da Liga Francesa. A sua influência no meio-campo manteve-se inalterada, mas o carinho pelo Futebol Clube do Porto permaneceu, algo que ficaria evidente anos mais tarde. Em 2012, Lucho González protagonizou um regresso emocionante à cidade invicta, quando já veterano voltou para uma segunda passagem pelos Dragões. Apesar de estar numa fase mais avançada da carreira, o seu impacto na equipa foi imediato. A sua experiência e qualidade técnica mantiveram-no como uma peça fundamental para o clube e na temporada de regresso ajudou o Porto a conquistar mais um título da Primeira Liga na época 2012-2013, sob o comando de Vítor Pereira. No total, Lucho acumulou mais de 240 jogos pelo Futebol Clube do Porto, com 61 golos marcados e continua a ser lembrado como um dos médios mais talentosos e completos que passaram pelo clube. A sua capacidade de chegar à área adversária, fazer golos e distribuir o jogo com grande inteligência foi crucial para as conquistas portistas, sendo sempre visto como um líder dentro e fora de campo. Não é à toa que continua a ser venerado pelos adeptos, que reconhecem nele um dos capitães mais respeitados da história do emblema. Após sair do Futebol Clube do Porto pela segunda vez, Lucho ainda continuou a sua carreira em clubes como o Al Rayyan, no Qatar, e o Atlético Paranaense, no Brasil, onde se manteve competitivo até aos seus últimos dias como jogador. No Atlético Paranaense, conquistou a Copa Sul-Americana em 2018, acrescentando mais um título internacional ao seu vasto currículo. Encerrou a carreira em 2021, após mais de duas décadas a brilhar nos relvados, deixando uma marca profunda no futebol, especialmente no futebol do Porto. Lucho González será sempre lembrado como um dos grandes médios do futebol mundial, com destaque para o impacto duradouro que teve no futebol do Porto. A sua liderança, classe e espírito vencedor fizeram dele uma lenda do clube e uma referência no futebol português.
3: Eu ainda na minha cabeça está que sou jogador. E até falei para a minha mulher, digo, quando acabar o contrato lá no Brasil, vou tentar falar com o presidente e dizer-lhe que eu jogava dois meses de graça aqui só por voltar a pisar o dragão. Fala dessa tão conhecida mística do Porto, é um pouco isso, é mais na garra, na luta e se disfruta mais também.
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1: E agora seguimos com os craques mundiais neste produto 100% palavra.
2: Ronaldo Luís Nazário de Lima, ou simplesmente Ronaldo, é amplamente considerado um dos maiores avançados da história do futebol. Nascido a 18 de setembro de 1976, no Rio de Janeiro, o brasileiro iniciou a sua carreira ainda adolescente, com apenas 16 anos no Cruzeiro. As suas exibições espetaculares no clube mineiro logo chamaram a atenção do futebol mundial e em 1994, após participar no Mundial dos Estados Unidos, embora sem atuar, foi contratado pelo PSV Eindhoven, dos Países Baixos. Lá, Ronaldo mostrou toda a sua capacidade de explosão e finalização, marcando 54 golos em 57 jogos ao longo de duas temporadas, uma média impressionante que o transformou numa das jovens promessas mais cobiçadas do futebol europeu. O seu talento levou-o rapidamente a um dos maiores clubes do continente, o Barcelona, onde jogou durante a temporada de 1996-97. No Barça, Ronaldo elevou o seu jogo a novos patamares, marcando 47 golos em 49 partidas e ajudando o clube a vencer a Taça das Taças da UEFA e a Taça do Rei. Foi durante este período que ganhou o apelido de fenómeno, graças à sua velocidade devastadora, poder físico e capacidade para driblar com uma facilidade espantosa. Ainda com apenas 20 anos, foi eleito pela primeira vez o melhor jogador do mundo pela FIFA, título que viria a conquistar noutras duas ocasiões. Em 1997, Ronaldo fez uma transferência recorde para o Inter de Milão, onde continuou a brilhar no início da sua carreira, ganhando a Taça UEFA em 1998. Contudo, foram também os anos em que a sua sorte começou a mudar em termos físicos. Durante o seu tempo no Inter, sofreu a primeira de várias lesões graves no joelho que o afastariam dos relvados por longos períodos. O seu regresso em 2002 foi nada menos do que milagroso. Após dois anos de recuperação, Ronaldo voltou aos grandes palcos no Mundial de 2002, onde foi a estrela maior da seleção brasileira, conduzindo o Brasil à vitória com 8 golos, 2 dos quais na final contra a Alemanha. Esta conquista garantiu-lhe o terceiro título de melhor jogador do mundo e marcou o seu renascimento como um dos melhores jogadores da sua geração. Após o Mundial, Ronaldo transferiu-se para o Real Madrid como parte dos famosos Galácticos, onde jogou de 2002 a 2007. Durante esse período, conquistou 2 campeonatos espanhóis e manteve o seu estatuto de um dos melhores avançados do mundo, marcando 104 golos em 177 jogos. O seu estilo de jogo, marcado por uma combinação única de velocidade, técnica e poder de finalização, continuava a encantar os adeptos, apesar das lesões persistentes que o limitaram ao longo da sua carreira. Em Madrid, Ronaldo formou uma parceria letal com estrelas como Zidane, Figo e Beckham, que consolidaram ainda mais o seu legado no futebol europeu. Já na reta final da sua carreira, em 2007, 2007, voltou à Itália, desta vez para jogar no AC Milan, rival direto do Inter. Embora o seu desempenho tenha sido afetado pelas constantes lesões, ainda mostrou flashes de brilhantismo, marcando 9 golos em 20 jogos. Porém, o seu tempo no Milan também foi marcado por mais uma grave lesão no joelho, que acelerou o fim da sua trajetória na Europa. Ronaldo decidiu então regressar ao Brasil, assinando pelo Corinthians em 2009. Surpreendentemente, teve uma passagem de grande sucesso pelo clube paulista, onde ajudou o Corinthians a conquistar o Campeonato Paulista e a Copa do Brasil em 2009, numa demonstração de que, mesmo longe do seu auge físico, o seu talento era inquestionável. No entanto, após mais alguns problemas físicos, decidiu terminar a sua carreira em 2011, aos 34 anos. Ronaldo deixa um legado incontestável como um dos maiores avançados da história do futebol. Os seus números são impressionantes, já que ao longo da carreira marcou mais de 400 golos em clubes e seleções e venceu 2 bolas de ouro em 1997 e 2002. O fenómeno sempre foi lembrado e terá revolucionado a posição de avançado, combinando uma capacidade física invulgar com uma técnica requintada e um instinto goleador incomparável. Ronaldo foi também um dos grandes responsáveis por popularizar o futebol brasileiro no exterior e inspirou gerações de jogadores pelo mundo. Mesmo com as inúmeras lesões que enfrentou, a sua resiliência e capacidade de se reinventar em momentos cruciais da carreira fazem dele uma lenda viva do desporto, sendo reconhecido tanto por adeptos quanto por críticos como um dos mais completos jogadores que o futebol já viu.
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9: É meia-noite e 30 minutos.
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13: António José Seguro marcou presença na cidade do futebol para se despedir da seleção nacional antes da partida para o Mundial 2026. Durante o encontro com os jogadores, equipa técnica e restantes elementos da comitiva, o Presidente da República deixou uma mensagem de incentivo e responsabilidade e recordou que milhões de crianças acompanham a equipa nacional e sonham um dia seguir o mesmo caminho. António José Seguro destacou o impacto que os internacionais portugueses têm junto das novas gerações, sublinhou que representam muito mais do que resultados desportivos, servindo também de inspiração para jovens em Portugal e nas comunidades portuguesas espalhadas pelo mundo.
6: Quando vestirem a camisola da seleção nacional, têm ao seu lado também a vestir pelo menos 10 milhões de portugueses que vivem em Portugal, mas eu diria outros tantos entre portugueses que vivem espalhados pelo mundo, mas muitos que, não sendo portugueses, se identificam com a nossa seleção, se identificam com o vosso espírito e significam com o vosso entusiasmo. Sabem que há milhares, milhões de crianças que sonham ser como vós, como cada um de vós. Sabem que há imensas famílias que vão parar, fazer absolutamente nada, para estarem agarrados durante 90 minutos, esperemos que só seja necessário 90 minutos em cada jogo, a olhar e a torcer pela nossa seleção. E também sabemos que um torneio desta competição é um torneio que passa por muitas dificuldades, tem muitas exigências. Mas é aí que se mostra a fibra de ser português, a alma de ser português. E saibam que nessa altura estarão milhões de pessoas, em todos os cantos de Portugal, em todos os cantos do mundo, a torcer por vós e dar-vos o máximo de apoio.
13: Já o presidente da Federação Portuguesa de Futebol, Pedro Proença, sublinhou que o apoio institucional dado à equipa poucos dias antes da partida para os Estados Unidos é um sinal de reconhecimento do trabalho desenvolvido pelos jogadores, equipa técnica e restantes elementos da comitiva. Pedro Proença considerou que a visita transmite confiança e motivação ao grupo, reforçou a ligação entre a Seleção Nacional e todos os portugueses

0: Sr. Presidente, a sua presença aqui não é apenas institucional, é um sinal de unidade nacional. Sempre que a seleção entra em campo, Portugal inteiro revela nela. E quando o mais alto magistrado da nação acompanha este momento, reforça-se a ideia que o futebol é também um espaço de entidade, de coesão, mas fundamentalmente de esperança. A seleção nacional, como sabe, parte em breve para um desafio de enorme exigência. Mas falo com uma confiança e com a confiança de saber que leva consigo o apoio de um país imenso. E hoje, muito particularmente, com o incentivo de Vossa Excelência. Sr. Presidente, permita-me sublinhar que o seu exemplo de dedicação e espírito ao serviço público é também uma inspiração para a nossa seleção, para os nossos jogadores. Tal como no exercício das mais altas funções de Estado, também no futebol, se exige rigor, compromisso e sentido de missão.
1: Durante a tarde, Renato Veiga foi o porta-voz do grupo da seleção e aproveitou a conferência de imprensa para destacar o excelente ambiente vivido no seio da equipa orientada por Roberto Martínez. O defesa português revelou que a sua integração na seleção aconteceu de forma natural, muito graças à forma como foi recebido pelos restantes colegas. Renato Veiga elogiou a humildade existente no grupo e considerou que essa característica facilita a adaptação dos jogadores mais jovens e fortalece a união da equipa. Para o internacional português, o balneário é uma das maiores forças de Portugal, num grupo recheado de qualidade, experiência e ambição, acredita que a ligação entre os jogadores pode fazer a diferença nos momentos mais exigentes da competição.
2: Venho de uma forma natural, tento fazer o melhor todos os dias, receberam muito bem, desde que cheguei cá, a mim e a todos os meus companheiros que entretanto têm vindo, e acho que isso acaba por naturalmente facilitar as coisas. É muito fácil, entre aspas, integrar-se no grupo, porque são pessoas que, independentemente de serem grandes jogadores e estarmos a jogar a um nível muito alto, são muito acessíveis e muito humildes, e portanto isso facilita o trabalho e facilita a integração e facilita o facto dos jogadores poderem exprimir da melhor forma dentro de campo. Acho que o nosso balneário, acima de tudo, acho que é o nosso maior trunfo. O ambiente que se vive dentro da seleção no dia-a-dia é muito bom mesmo. São grandes seres humanos, grandes pessoas, e como disse anteriormente, facilita muito a forma como nos exprimimos tão naturalmente dentro de campo. Acho que independentemente de quem jogue, acho que vai dar o máximo para Portugal, e acho que isso é o mais importante, porque obviamente que há sempre uma concorrência muito, muito forte, porque Portugal é uma das melhores seleções do mundo e há muita qualidade na nossa equipa, mas mais do que isso, a nossa concorrência está lá fora. Neste caso, no nosso campeonato do mundo, é os próximos 3 jogos, isso é que é a verdadeira concorrência, e quem estiver lá dentro vai dar o melhor para Portugal, de certeza.
1: A poucos dias do arranque do Mundial 2026, Renato Veiga deixou assim uma mensagem de confiança, sublinhou que o espírito coletivo continua a ser uma das principais armas da seleção nacional.
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0: Pela Nova. É o terceiro da Atalanta.
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3: Seguimos agora nesta emissão com os gigantes adormecidos.
4: O Steaua de Bucareste, um dos clubes mais icónicos da Roménia, tem uma história rica e marcada por grandes feitos no futebol europeu. Fundado a 7 de junho de 1947 como ASA Bucareste, o clube nasceu vinculado ao exército romeno, refletindo a forte ligação entre o desporto e o regime militar da época. Inicialmente, a equipa disputava competições nacionais com algum sucesso, mas foi em 1961 que o clube adotou o nome pelo qual ficaria famoso, Steaua, que significa estrela em romeno, e começou a cimentar a sua identidade vitoriosa. Nas décadas seguintes, o Steaua tornou-se uma força dominante no futebol romeno, mas foi nos anos 80 que o clube atingiu o apogeu da sua glória. Durante esse período, sob o comando do carismático treinador Emerich Janay, a equipa conquistou uma série de títulos nacionais e internacionais que catapultaram o clube para o estatuto de gigante europeu. O ponto culminante da sua história aconteceu na temporada de 1985-86, quando o Steaua surpreendeu o mundo do futebol ao conquistar a Taça dos Clubes Campeões Europeus, o equivalente à atual Liga dos Campeões. A caminhada histórica na competição europeia começou de forma modesta, mas à medida que o Steaua superava adversários poderosos, a confiança e o espírito de luta da equipa tornaram-se evidentes. A grande final, disputada a 7 de maio de 1986, no estádio Ramon Sánchez Pizjuán, em Sevilha, colocou o Steaua frente ao poderoso Barcelona, favorito, claro, à vitória. Num jogo tenso e de poucas oportunidades, o empate a zero manteve-se durante os 120 minutos de jogo, levando a decisão para as grandes penalidades. Foi então que a figura do guarda-redes Helmut do Kadam emergiu de forma heroica. Numa das exibições mais memoráveis de sempre em finais europeias, do Kadam defendeu 4 penaltis consecutivos, um feito inédito e ainda hoje lembrado com espanto pelos amantes do futebol. O Steaua venceu por 2-0 nas penalidades, tornando-se o primeiro clube da Europa de Leste a erguer o mais prestigiado troféu do futebol europeu. Esta conquista, além de colocar o clube nos anéis da história, representou um momento de enorme orgulho para a Roménia, então sob o regime comunista de Nicolae Ceaușescu. Após a vitória na Taça dos Campeões, o Steaua de Bucareste consolidou-se como uma das potências do futebol europeu. O clube voltou a brilhar em 1987, quando venceu a Supertaça Europeia, ao derrotar o poderoso Dinamo de Kiev por 1-0. Este período de ouro do Steaua, que se estendeu até 1989, ficou marcado pela presença de jogadores lendários como Marios Lacatos, um dos mais carismáticos avançados do futebol romeno, e ainda Victor Piturca, um avançado letal. Estes e outros craques faziam parte dos chamados Quadrão Imortal, uma equipa que dominava tanto a nível interno como nas competições internacionais. A equipa chegou ainda à outra final da Taça dos Campeões em 1989, mas foi derrotada pelo AC Milan, numa das melhores equipas da época. No plano doméstico, o Steaua continuou a acumular títulos. Durante a década de 1980, venceu várias edições da Divisia A, o Campeonato Romeno e Taças Nacionais. A hegemonia do clube era incontestável e o domínio no futebol romeno refletia a força de uma equipa que contava com uma geração de ouro dos jogadores. No entanto, a transição política e social na Roménia, com a queda do regime comunista em 1989, trouxe desafios para o Steaua. A separação do clube em relação ao exército em 2003 resultou em disputas legais, principalmente em torno do uso do nome e do emblema do clube. A equipa foi então renomeada para FCSB em 2017, após um processo judicial, mas apesar dessas complicações, o Steaua mantém-se como um dos clubes mais populares e vitoriosos da Roménia. A vitória na Taça dos Campeões de 1986 permanece o ponto alto da história do clube e um dos momentos mais gloriosos do futebol europeu. Até hoje, o Steaua de Bucareste é lembrado como o primeiro clube da Europa de Leste a conquistar este título, numa altura em que o futebol mundial era dominado pelas potências ocidentais. A resiliência e capacidade de superação demonstradas naquela época ainda ecoam entre os apaixonados pelo futebol.
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5: Seleções, equipas mais pequenas que surpreenderam gigantes em grandes torneios, que provaram que no futebol nada é impossível e que a história se escreve muitas vezes com o coração. Está na altura de mais um grande feito histórico aqui na Primeira Rádio Desporto, 100% palavra.
4: A equipa do AC Milan, entre 1988 e 1994, é considerada uma das mais icónicas da história do futebol. Sob a direção do treinador Arrigo Sacchi, a equipa revolucionou a forma de jogar, implementando um estilo de jogo baseado na pressão alta e na coesão tática. Esse modelo não apenas trouxe sucesso imediato, mas também influenciou gerações futuras de treinadores e equipas ao redor do mundo. A formação mais emblemática do Milan deste período contou com jogadores como Franco Baresi, Paolo Maldini, Marco Van Basten e Ruud Gullit. Baresi, como capitão e defesa central, era a âncora da defesa, enquanto Maldini, um jovem lateral na época, já mostrava o seu imenso potencial. Gullit e Van Basten formavam uma dupla ofensiva letal, combinando força física e habilidade técnica, e tornaram-se assim símbolos do ataque milanês. Durante a temporada de 1988-89, o Milan conquistou a Taça dos Clubes Campeões Europeus ao vencer o Steaua de Bucareste por 4-0 na final, um triunfo que consolidou a equipa como uma potência no cenário europeu. A formação foi elogiada não apenas pela qualidade dos seus jogadores, mas também pela sua capacidade de trabalhar em equipa e pela intensidade do seu jogo. Esse título foi o primeiro de muitos que viriam, pois o Milan tornaria-se uma força dominante na Europa e em Itália. Na temporada seguinte, a equipa repetiu o feito ao vencer novamente a Liga dos Campeões, agora superando o Olympique de Marselha. Este triunfo foi especialmente significativo, pois solidificou a reputação da equipa como uma das melhores da história do futebol. Durante esse tempo, a formação também conquistou o campeonato italiano, o que fez do Milan um dos clubes mais vitoriosos da época. O sucesso dos Rossoneri não se limitou apenas ao campo de jogo, já que a equipa também se destacou pelo seu impacto fora das quatro linhas. O clube tornou-se um modelo de profissionalismo e gestão no futebol e o seu legado permanece influente. O trabalho de Sacchi e a filosofia que implementou no Milan inspiraram muitos treinadores que vieram depois, estabelecendo um novo padrão para o jogo. O período de 1988 a 1994 é, sem dúvida, um dos mais gloriosos na história do AC Milan. A combinação de talento, tática e trabalho em equipa, a equipa não apenas rendeu troféus, mas também deixou uma marca inolvidável no futebol mundial, fazendo do Milan uma referência em excelência e inovação no desporto.
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5: A versatilidade é uma marca dos melhores, que podem jogar em várias posições e adaptar-se a diferentes sistemas de jogo. É o perfil do jogador que destacamos agora na primeira Rádio Desporto.
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4: Luka Modric, nascido a 9 de setembro de 1985 em Zadar, na Croácia, é um médio conhecido pela sua visão de jogo e controle no meio-campo. Começou a sua carreira profissional no Dinamo Zagreb, onde se destacou rapidamente e ajudou o clube a ganhar vários títulos nacionais. O seu desempenho chamou a atenção do Tottenham Hotspur, que o contratou em 2008. No Tottenham, Modric consolidou-se como um dos melhores médios da Premier League, o que levou à sua transferência para o Real Madrid em 2012. Na capital espanhola, o croata tornou-se uma peça-chave na equipa, contribuindo para a conquista de múltiplos títulos, incluindo 6 Ligas dos Campeões. Na temporada de 2017-2018, Modric foi premiado com o Ballon d'Or, tornando-se o primeiro médio a ganhar o prémio desde 2007. Na seleção croata, Modric tem sido uma figura central, liderando a equipa até à final do Campeonato do Mundo de 2018, onde a Croácia terminou como vice-campeã. A sua capacidade de liderança e o seu estilo de jogo refinado continuaram a ser fundamentais para a seleção e para o Real Madrid, sendo que Modric se mantém uma das principais figuras do futebol mundial, conhecido pela sua habilidade técnica e inteligência tática.
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5: Agora nesta emissão seguimos com os craques da Liga Portuguesa, aqueles que mais se destacaram. O talento desses craques imortalizou-os, mas a vida pós-carreira nem sempre é fácil e alguns enfrentam também desafios em manter a mesma relevância. É para ouvirmos também aqui nestas emissões da primeira Rádio Desporto esses craques que mais se destacaram na Liga Portuguesa.
4: Luizão, o ex-defesa central brasileiro, é uma lenda do Benfica, com grande destaque pela sua passagem na Liga Portuguesa, onde se tornou um dos jogadores mais icónicos da história do clube. Ao longo de uma carreira marcada por consistência, liderança e inúmeras conquistas, Luizão acumulou mais de 500 jogos com a camisola do clube lisboeta, sendo um dos maiores capitães da história do futebol português. Nascido em Amparo, São Paulo, iniciou a sua trajetória no Juventude, clube da sua cidade natal. O seu talento defensivo rapidamente chamou a atenção de clubes maiores, levando-o a transferir-se para o Cruzeiro de Belo Horizonte em 2001, onde ganhou maior notoriedade no futebol brasileiro. As suas exibições na Raposa, especialmente na Copa Libertadores, chamaram a atenção de clubes europeus e foi o Benfica que o contratou em 2003. Ao chegar às Águias nesse mesmo ano, Luizão encontrou um clube sedento de conquistas após um período de domínio dos seus rivais. Desde o início, o brasileiro destacou-se pelo seu físico imponente, com 1,92m, e pelo seu forte sentido de posicionamento. A sua adaptação ao futebol europeu foi rápida e na temporada de 2004-2005, sob o comando de Giovanni Trapattoni, ajudou o Benfica a conquistar o tão desejado título de campeão nacional, quebrando um jejum de 11 anos sem conquistar o campeonato. Com o passar dos anos, Luizão foi se tornando pilar da defesa benfiquista e uma referência no balneário. A sua liderança natural e capacidade de leitura de jogo fizeram dele o capitão de equipa durante várias épocas e a sua longevidade no clube é notável. Entre 2003 e 2018, Luizão venceu 6 campeonatos nacionais, 3 taças de Portugal e foi crucial na revalorização do Benfica no futebol europeu. Foi também uma peça importante nas campanhas europeias do Benfica, tendo ajudado o clube a chegar a 2 finais da Liga Europa, em 2013 e 2014, ambas perdidas de forma dramática para Chelsea e Sevilha, respectivamente. Embora os títulos internacionais não tenham vindo, a sua liderança nestas campanhas reforçou o seu estatuto de lenda no clube. Paralelamente, Luizão foi um jogador frequentemente convocado para a seleção brasileira, tendo representado o Brasil em várias competições importantes. O ponto alto da sua carreira internacional foi a conquista da Copa América em 2004 e da Taça das Confederações em 2005 e 2009, destacando-se sempre pelo seu papel defensivo sólido e pela sua capacidade de liderança dentro de campo. A longevidade de Luizão no Benfica é um dos seus traços mais marcantes. Jogou durante 15 temporadas pelo clube, acumulando 538 jogos oficiais. Este número coloca-o entre os jogadores com mais partidas na história do Benfica e a sua regularidade foi fundamental para o domínio doméstico da equipa na década de 2010. Durante este período, o Benfica reconquistou a sua hegemonia no futebol português, com Luizão como a sua principal referência defensiva e de liderança. Além das conquistas nacionais, foi homenageado inúmeras vezes pelo Benfica e pelos seus adeptos, sendo reconhecido pelo seu compromisso, profissionalismo e amor à camisola. A sua figura imponente e o respeito que impunha dentro e fora de campo valeram-lhe o apelido de girafa, mas também o carinho eterno da sua massa associativa benfiquista. Luizão anunciou a sua retirada do futebol profissional em 2018, aos 37 anos, encerrando uma carreira de sucesso marcada pela sua lealdade ao Benfica e pelos seus feitos dentro de campo. Após a retirada, manteve-se ligado ao clube, assumindo funções diretivas e mantendo o seu contributo para o crescimento e evolução do Benfica, fora das quatro linhas. O legado de Luizão é inquestionável. Como um dos capitães mais icónicos da história do clube, foi fundamental no renascimento do Benfica como uma força dominante em Portugal e deixou uma marca indelével no futebol europeu. A sua longevidade, profissionalismo e liderança fazem dele uma referência não só para os adeptos dos encarnados, mas também para o futebol mundial.
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9: O nosso balneário, acima de tudo, acho que é o nosso maior trunfo. 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
11: Olhamos agora nesta emissão para os craques mundiais. Apesar da sua ausência no campo, o legado destes jogadores continua a inspirar novas gerações que procuram também alcançar a mesma grandeza. É para ouvir também aqui na primeira Rádio Desporto os craques mundiais com o Hugo Taveira.
4: Lothar Matthaus é uma das maiores lendas do futebol mundial, conhecido pela sua versatilidade, liderança e longevidade em campo. Nascido a 21 de março de 1961 em Erlangen, na Alemanha, Matthaus teve uma carreira que atravessou mais de 2 décadas, acumulando títulos tanto a nível de clubes como de seleções. Ao longo da sua carreira, destacou-se pela sua capacidade de jogar em várias posições, desde médio centro a líbero, sempre com uma entrega impressionante e uma visão de jogo apurada. Matthaus é o jogador com mais internacionalizações pela seleção alemã, com 150, e é reconhecido como um dos jogadores mais completos da sua geração. O seu percurso começou no Borussia de Mönchengladbach, onde rapidamente deu nas vistas. Após destacar-se na Bundesliga, Matthäus foi convocado para a seleção alemã, ainda jovem, integrando o plantel no Campeonato Europeu de 1980, onde a Alemanha Ocidental se sagrou campeã. No entanto, foi com a transferência para o Bayern de Munique, em 1984, que Matthäus se tornou uma estrela mundial. Nos seus primeiros anos no Bayern, conquistou 3 títulos da Bundesliga, afirmando-se como um dos melhores médios do futebol europeu. O seu futebol dinâmico, capaz de atacar e defender com a mesma eficiência, e o seu poderoso remate tornaram-no uma peça essencial no meio-campo bávaro. A nível internacional, Matthäus foi protagonista em diversas competições, mas os mundiais foram o palco onde mais brilhou. Esteve presente em 5 campeonatos do mundo, um recorde para a época, e em 1986, na final contra a Argentina, Matthäus teve a tarefa ingrata de marcar Diego Maradona, um confronto icónico que ajudou a definir a rivalidade entre ambos. Embora a Alemanha Ocidental tenha perdido a final, o talento de Matthäus já era amplamente reconhecido. Em 1988, o jogador fez uma mudança para o futebol italiano, assinando pelo Inter de Milão, onde jogaria um papel fundamental. Sob o comando de Giovanni Trapattoni, Matthäus levou o Inter à conquista da Série A em 1988-89, quebrando um jejum de 9 anos. Essa equipa do Inter é lembrada como uma das mais fortes da história do clube e Matthäus foi a principal estrela, ajudando também a conquistar a Supertaça de Itália e a Taça UEFA em 91. A sua passagem por Itália solidificou o seu estatuto de um dos melhores jogadores do mundo. Mas foi no Mundial de 1990 que Matthäus viveu o seu maior momento. Capitaneando a seleção da Alemanha Ocidental, liderou a equipa até à vitória, conquistando o troféu em Itália. Matthäus foi o grande maestro do meio-campo, com exibições de encher o olho, marcando 4 golos no torneio, incluindo um dos mais belos da sua carreira, frente à Jugoslávia. Na final, a Alemanha Ocidental derrotou a Argentina de Maradona por 1-0, vingando a derrota de 1986 e coroando Matthäus como campeão do mundo. Após este feito, foi premiado com a Bola de Ouro em 1990, consolidando o seu lugar na elite do futebol global. Matthäus regressou ao Bayern em 1992, já como uma lenda viva. Na sua segunda passagem pelo clube, continuou a brilhar e já numa fase mais tardia da carreira, foi recuado para a posição de libero, onde demonstrou a sua inteligência tática. Nos anos seguintes, ajudou o Bayern a vencer mais 4 títulos da Bundesliga e a Taça UEFA em 1996, tendo ainda um último grande momento internacional no Euro de 1996, onde a Alemanha, já unificada, voltou a conquistar o título europeu. Embora já não fosse a figura central da equipa, o seu papel de líder foi decisivo. Aos 39 anos, Matthäus deu mais uma prova de longevidade, participando no Mundial de 1998, tornando-se o primeiro jogador a disputar 5 campeonatos do mundo. Encerrou a sua carreira internacional após o Euro 2000, mantendo o recorde de mais internacionalizações pela Alemanha. Continuou a jogar pelo Bayern até esse mesmo ano, antes de se despedir definitivamente do futebol no Metro Stars dos Estados Unidos. Lothar Matthäus é um nome que ressoa na história do futebol, não apenas pelas suas conquistas, mas também pelo espírito competitivo e capacidade de se reinventar ao longo de uma carreira tão longa. Com um impressionante total de 25 títulos conquistados, é uma verdadeira lenda do desporto.
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3: E está agora na hora de trazer mais um gigante adormecido à Golo FM.
4: O Celtic Football Club é um dos clubes de futebol mais importantes e tradicionais da Escócia e do mundo. Fundado em 1887, na cidade de Glasgow, o Celtic construiu uma história repleta de sucessos nacionais e internacionais, consolidando-se como um gigante do futebol europeu, especialmente nas conquistas da década de 1960. Desde a sua fundação, o Celtic destacou-se como uma força dominante no futebol escocês, conquistando o seu primeiro título da Scottish League Championship em 1893, apenas 5 anos após ser criado. O clube rapidamente se tornou um dos mais vencedores do país, ao lado do seu maior rival, o Rangers, com quem protagoniza o famoso Old Firm, um dos derbys mais históricos e intensos do futebol mundial. O maior feito internacional do Celtic ocorreu na temporada de 1966-67, quando a equipa se tornou a primeira do Reino Unido a conquistar a Taça dos Campeões Europeus, a atual Liga dos Campeões. Sob o comando do lendário treinador Jock Stein, o Celtic, apelidado de Lisbon Lions, derrotou o poderoso Inter de Milão na final realizada em Lisboa, no Estádio Nacional, com uma vitória por 2-1. Essa conquista não foi apenas memorável pelo título em si, mas também pela forma como o Celtic jogou. A equipa adotou um estilo ofensivo em contraste com o futebol defensivo da época. Jimmy Johnson e Bobby Murdoch foram dois dos grandes destaques dessa equipa e o triunfo tornou o Celtic um dos maiores clubes da Europa e um símbolo do orgulho para o futebol escocês. Na mesma temporada, o Celtic conquistou também todos os principais troféus domésticos possíveis: a Liga Escocesa, a Taça da Liga e ainda a Glasgow Cup. Após o título europeu de 1967, o Celtic continuou a ser uma força competitiva na Europa. Voltou a chegar à final da Taça dos Campeões Europeus em 1970, mas foi derrotado aí pelos neerlandeses do Feyenoord por 2-1. Além disso, nas décadas seguintes, o clube fez várias participações dignas de nota nas competições europeias, embora sem repetir o sucesso de 1967. Na década de 2000, o Celtic viveu outro momento importante ao alcançar a final da Taça UEFA, atual Liga Europa, em 2003, sob o comando de Martin O'Neill. Na final realizada em Sevilha, a equipa foi derrotada por 3-2 pelo Futebol Clube do Porto, num jogo intenso que só foi decidido no prolongamento. O Celtic, além dos seus feitos em campo, é um clube com uma rica tradição e identidade cultural. Fundado com o objetivo de ajudar a comunidade irlandesa de Glasgow, o Celtic manteve uma forte ligação com as suas raízes católicas e irlandesas, sendo uma parte integrante da comunidade local. O clube continua a ser uma potência no futebol escocês, regularmente conquistando títulos da Scottish Premiership e mantendo-se competitivo em competições europeias. O Celtic Park, o estádio da equipa, é famoso pela sua atmosfera vibrante e apaixonada. O emblema britânico também possui uma forte base de adeptos a nível global que seguem fielmente o clube tanto nas competições domésticas como nas europeias, celebrando o legado de conquistas e o espírito do futebol ofensivo e competitivo que sempre os caracterizaram. Em suma, o Celtic Football Club é mais do que apenas um clube de futebol. É um símbolo de orgulho para os seus adeptos e uma das instituições mais veneradas do futebol europeu. A conquista da Taça dos Campeões Europeus de 1967 permanece o ponto mais alto da sua rica história e o legado do clube continua a ser transmitido através das gerações.
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13: É uma da manhã.
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17: António José Seguro marcou presença na cidade do futebol para se despedir da seleção nacional antes da partida para o Mundial 2026. Durante o encontro com os jogadores, equipa técnica e restantes elementos da comitiva, o Presidente da República deixou uma mensagem de incentivo, responsabilidade e recordou que milhões de crianças acompanham a equipa nacional e sonham um dia seguir o mesmo caminho. António José Seguro destacou o impacto que os internacionais portugueses têm junto das novas gerações, sublinhou que representam muito mais do que resultados desportivos, servindo também de inspiração para jovens em Portugal e nas comunidades portuguesas espalhadas pelo mundo.
18: Quando vestirem a camisola da Seleção Nacional, têm ao seu lado também a vestir pelo menos 10 milhões de portugueses que vivem em Portugal, mas eu diria outros tantos entre portugueses que vivem espalhados pelo mundo, mas muitos que, não sendo portugueses, se identificam com a nossa seleção, se identificam com o vosso espírito e significam com o vosso entusiasmo. Sabem que há milhares, milhões de crianças que sonham ser como vós, como cada um de vós. Sabem que há imensas famílias que vão parar, fazer absolutamente nada, para estarem agarrados durante 90 minutos, esperemos que só seja necessário 90 minutos em cada jogo, a olhar e a torcer pela nossa seleção. E também sabemos que um torneio desta competição é um torneio que passa por muitas dificuldades, tem muitas exigências. Mas é aí que se mostra a fibra de ser português, a alma de ser português. E saibam que nessa altura estarão milhões de pessoas em todos os cantos de Portugal, em todos os cantos do mundo, a torcer por vós e dar-vos o máximo de apoio.
17: Já o presidente da Federação Portuguesa de Futebol, Pedro Proença, sublinhou que o apoio institucional dado à equipa poucos dias antes da partida para os Estados Unidos é um sinal de reconhecimento do trabalho desenvolvido pelos jogadores, equipa técnica e restantes elementos da comitiva. Pedro Proença considerou que a visita transmite confiança e motivação ao grupo, reforçou a ligação entre a seleção nacional e todos os portugueses numa altura em que o país deposita grandes expectativas na participação de Portugal no Campeonato do Mundo.
15: É um momento muitíssimo especial para a nossa seleção e atrevo-me a dizer para o nosso país também. A sua participação neste momento simboliza